0: no caso, no momento da carreira, que ele não consegue ver o desaforo com os outros jogadores. Esse desabafo não é dele, é de ver os outros jogadores, principalmente da base, e os funcionários sofrendo. Esse que é o complicado. Porque o cara, ele consegue, igual ele falou, as minhas finanças, né? Eu conquistei minha vida na Europa, graças a Deus. Tô até me coloquei à disposição para ajudar alguns jogadores. Então, assim, é a tamanha injustiça. E aí vem a desorganização e ninguém dando satisfação.
1: E como que repercute isso no vestiário?
0: Cara, assim, no meio da boleirada, os caras aplaudem de pé. Porque, tipo assim, os meninos hoje estão assim...
1: Alguém foi falar por
0: alguém
1: nós.
0: Alguém falou por mim. Eu tenho porta-voz. Porque, assim, é unanimidade isso entre os jogadores. É unanimidade. Por quê? Ninguém aceita desaforo. Ali estão porque amam o clube, alguns que nem... Ele se declarou, estava no meio da torcida.
1: Sim.
0: A família toda corintiana. O cara poderia ter ficado na Europa, mas veio por quê? Realmente tinha um sonho de jogar no Corinthians. E aí, ele é o porta-voz da galera. Ele é o cara que tem coragem, realmente. E eu tiro o chapéu para ele. Eu tiro o chapéu para ele porque é um momento certo, um momento errado. Não, é um desabafo de um cara que não aguenta mais a injustiça e sabe que se não organizar e se não pisar no calo dos caras, amanhã vai perder mais um jogo e a torcida vai lá pra bater na cara dos caras.
1: E ainda vê o nome de Seedorf, né, vindo pela imprensa. Nossa, 9 técnicos recusaram treinar o clube. Isso repercute também,
2: mas,
1: né?
2: Com certeza.
3: Lógico, lógico. Todo mundo pensa assim, pô, quem vai topar essa roubada, né? Os caras sabem que é uma roubada nesse momento. Cara, assim, com todo respeito ao Corinthians, é um gigante, mas é uma roubada hoje.
1: Nenhum time com 8 derrotas consecutivas desde o início da era dos pontos corridos em 2003... conseguiu se salvar de um rebaixamento.
2: E olha que o Corinthians agora, não tá na zona de rebaixamento, mas não tá por causa de uma vitória. Porque tem os mesmos 32 pontos do Internacional.
1: Tem mais de um mês que o Corinthians tem os mesmos
0: 32 pontos. Agora, olha como o Corinthians também... A gente vê esse campeonato nivelado por baixo. 8 jogos sem ganhar e não entrou na zona de rebaixamento.
2: Porque tem gente que tá fazendo tão ou mais esforço para cair que o Corinthians. Leia-se. Dupla Grenal.
0: E o Stable, ele tem um mandato até dezembro.
1: Sim.
0: Isso. E como que ele...
3: Esse é o meu ponto. Cara, como é que ele assina um acordo com o Seedorf para 2027?
1: Mas tem a cláusula, né? Que se for rebaixado, ele encerra o contrato automaticamente.
0: Só que se for... Mas só que se não for rebaixado...
1: Aí ele fica.
0: Renova e parece que de 1.700 para ele, para a comissão, vai para 2.500.
2: Mais 800 mil
1: Outra
2: mês.
1: Coisa, o que, que o Seedorf fez na carreira de treinador? Não estou falando do Seedorf jogador. Estamos falando de um técnico que vai começar um trabalho no Corinthians. O que, que credencia ele a ganhar 2 milhões de reais por mês?
3: Nada. A gente já falou aqui sobre os trabalhos do Clarence Seedorf. Pode ter seus predicados, como o Roberto Carlos mandou pra gente aí e tal. Mas o conhecimento, isso tudo ele pode ter. Mas no trabalho dele como técnico não existe nada que o credencia ganhar essa bolada.
1: Por que tanto tempo sem um clube, então?
3: Pois é, ele virou consultor, né, da Federação Holandesa de Futebol.
0: Se a gente for analisar, vamos lá. Ele estava assistindo os jogos do Corinthians. Ele daí está cheio de pendrive agora na casa dele para ver até ele se apresentar. Porque, assim... Ele não estava assistindo o jogo do Corinthians lá.
1: O empresário falou para ele, você está fazendo alguma coisa aí? Não, que aqui no Brasil o Corinthians está sem treinador. Aí eles procuraram uns caras que não aceitaram. O que você acha?
3: Vamos nessa. É? Vamos nessa.
2: São 9:06 no horário de Brasília. A gente vai continuar falando sobre isso e vai falar sobre vários outros assuntos ainda no Band News na área. Agora espaço para as notícias da sua região. Lembrando, hoje não temos a transmissão da Voz do Brasil por causa do feriado de Nossa Senhora Aparecida. A Voz do Brasil volta durante a semana aqui na Band News FM.

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2: O Senado vai continuar debatendo a proposta de emenda à Constituição que acaba com a escala 6x1 pelos próximos dias, depois que a primeira sessão de discussão no plenário foi realizada nesta terça-feira. O presidente da casa, o senador Davi Alcolumbre, disse que vai cumprir integralmente, sem atropelos, o rito constitucional para a tramitação de uma PEC e que vai manter as próximas sessões para debates. No entanto, a data da votação ainda não foi marcada. Pela Constituição, uma PEC precisa passar por pelo menos 5 sessões de debates antes de ir para a votação no primeiro turno no plenário e outras 3 sessões de discussão antes de ir para a votação no segundo turno. Em ambas, são necessários 49 votos dos senadores para aprovação. Alcolumbre afirmou que vai manter a programação e que a ideia é continuar a discussão para que a votação seja feita já na semana que vem, quando cada senador deve refletir para tomar a decisão.
3: Eu sei como eu vou votar e cada um precisa estar preparado para, neste dia, no dia adequado do ponto de vista regimental, poder escolher com o seu coração, com a sua consciência e com a sua história, se vai votar a favor do fim da escala 6x1 ou se vai votar contra o fim da escala 6x1. A isso não me cabe. Ao que me cabe é colocar na pauta. Meu compromisso foi feito, foi assumido, está na pauta.
2: Por falta de quórum, já que a oposição não marcou presença no início dos debates, a primeira sessão chegou a ser suspensa, mas depois foi retomada. Durante uma agenda no Supremo Tribunal Federal, o senador Rogério Marinho afirmou que ninguém no partido se nega a discutir a PEC, mas classificou a discussão como eleitoreira.
4: Ninguém se nega a discutir redução de jornada, melhoria de condições de trabalho para os brasileiros de uma maneira geral. Agora, a forma como essa discussão está se dando é claramente oportunista e eleitoreira. Por que agora? Por que nesse momento? Por que esse súbito despertar? E por que a discussão não acontece com a profundidade e com a racionalidade que essa discussão exige?
2: Já o ministro-chefe da Secretaria de Relações Institucionais, José Guimarães, reafirmou que a prioridade do governo é a votação da PEC ainda nesta semana. O texto determina a redução da jornada de trabalho, atualmente de 6 dias de trabalho para 1 de descanso, além da jornada semanal de 44 para 40 horas.
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5: A qualquer momento, o imprevisto pode acontecer. E quando chega, impõe mudanças não desejadas, tampouco imaginadas. De repente, o que parecia estável se move. E somos levados a procurar onde nos apoiar. Imprevistos podem trazer mudanças irreversíveis. Outras podem ser ajustadas. Reconhecer a diferença nos ajuda a agir com mais clareza. Mesmo que o imprevisível nos cause medo e exponha nossa vulnerabilidade, nos fazendo buscar segurança, planejando, controlando e até tentando prever o futuro. Ele nos reposiciona diante do tempo, nos oferecendo uma pausa para sentir, compreender e decidir o que fazer. Sou Joselma Prates, psicóloga clínica.
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1: 9:13 no horário de Brasília. Você continua com o Band News na área hoje para todas as plataformas aqui da Band News FM. Neste feriado de 12 de outubro, Dia das Crianças, Dia de Nossa Senhora Aparecida, não temos a exibição da Voz do Brasil. Portanto, seguimos em todas as plataformas, também seguimos no dial do rádio até às 10:30 da noite, pelo horário de Brasília.
2: E aguardamos a participação de quem está acompanhando o programa com a gente. Ó, o Júnior Costa está em Dayatuba. Tem mais mensagens aí, Yuri? Você que está no comando da...
1: No YouTube tem o Leandro Pereira, quem está participando conosco aqui. O Leandro Pereira, que trabalho de vocês, que trabalho massa de vocês. Parabéns, ótimos comentários. Também tem o Pita mandando mensagem aqui para o nosso... Pro nosso YouTube.
2: Inclusive, quem está acompanhando a gente, mande sua pergunta de curiosidade do mundo do futebol para o Cicinho. Aproveite que ele está aqui à nossa disposição.
1: É, exatamente. O Ramindo Lima também tá conosco aqui no WhatsApp, no 11 999 592 100. Rodada do Campeonato Brasileiro e tem gol do Bragantino. Gol do Bragantino para cima do Cruzeiro. Cobrança de escanteio, bola levantada lá na primeira trave. E a falha
3: Nossa
1: do goleiro, hein?
3: Nossa senhora!
1: Ô, Otávio!
3: Otávio, né?
2: Pô, foi só elogiar o Otávio que ele começou a falhar, impressionante.
3: Caramba, mas que falha, né?
1: Lucas Barbosa foi quem foi tentar desviar de cabeça. Houve um desvio do Lucas Barbosa, mas o goleiro Otávio nessa aí totalmente...
3: Foi o Otávio.
1: Na conta dele, hein?
3: E o Cruzeiro com o time titular, né? Otávio, William, João Marcelo, Jonathan Jesus e Rojas... que veio do Racing, não tá jogando nada no Cruzeiro. Zé Lucas, aquele que veio do Sport, né?
2: Fez gol no São Paulo.
3: Exatamente. Gerson, Kenny Arroy, Matheus Pereira, Felipe Moraes e Caio Jorge.
1: É o que tem de melhor. O Bragantino com o Thiago Volpe, o Tavares na lateral direita, que é o Rian Tavares, o Gustavo Marques... Guzmán Rodrigues e o Juninho Capixaba na defesa, fechando a defesa. Fabinho, Eric Ramírez, o Wallace, o Lucas Barbosa, o Fernando e o Eduardo Sacha mais à frente ali no comando de ataque.
3: O Wallace, jogador do Flamengo.
1: Então, né? É o Eduardo Sacha um pouco mais atrás e o Wallace Ian na referência.
3: Eles vão mudando. Tipo o time do Internacional ontem, que tinha o Alejandro e o Alan Patrick, eles trocavam de posição o tempo todo, né?
2: Quem tá de olho nesse jogo aí é o São Paulo, porque esse resultado faz com que o Bragantino ultrapasse o São Paulo na tabela. Todos os resultados pro São Paulo ficar na nona colocação aconteceram até então. Falta só esse jogo aqui, que é o do Bragantino contra o Cruzeiro. Se o Cruzeiro vencer ou se houver um empate, o São Paulo fica na nona colocação. Se o Bragantino ganhar, São Paulo fica na décima.
1: Bragantino vencendo, tá indo a nono lugar com 40 pontos, ficando a 2 do Santos. O Santos, que é o oitavo colocado, e neste momento, 41 do segundo tempo, o Atlético Paranaense vai goleando a Chapecoense, 4-1 para o Atlético Paranaense. Com esse resultado, Furacão assumindo a terceira posição depois da derrota do Fluminense para o Flamengo ontem por 1-0. 53 pontos para o Atlético Paranaense, naquele que a gente já pode dizer, o Bernardo Ramos, o troféu melhor do resto.
3: É o terceirão, né?
1: É,
3: o terceirão 2026.
1: The best of the rest, o melhor do resto.
3: É, como a gente fala na Fórmula 1, né? Tem lá a Mercedes e o segundo pilotão, né?
1: É, exato, o que a gente fala também, é o melhor do resto.
3: O melhor do resto, né?
2: Coritiba e Botafogo empataram, hein?
3: 1-1, gol contra do Marçal, gol do Danilo pro Botafogo.
1: Botafogo teve um gol anulado pelo VAR pouco antes do empate.
3: É, exatamente, tudo no primeiro tempo, né? E como você disse, o Atlético Paranaense goleou a Chapecoense, mesmo jogando fora de casa, né? E esse Fla-Flu rendeu ontem, hein?
1: Ah, e como rendeu? O Fluminense reclamando até dizer chega das decisões da arbitragem. E olha que o Flamengo ainda se posicionou, divulgou nota hoje, contestando decisões da arbitragem referentes a lesões de jogadores do Flamengo. O Danilo sofreu uma fratura
2: na
1: mandíbula, já operou, e o Flamengo... fez críticas à arbitragem em uma nota divulgada hoje, e aí isso gerou também uma chuva de contestações, porque o Fluminense ontem saiu bronqueado até demais com a arbitragem. O presidente do Fluminense ontem não poupou palavrões até para a arbitragem da partida entre o Flamengo e o Fluminense.
3: Matheus Montenegro. Eu acho que quando entra nesse mérito de falar palavrão, desqualificar, falar que foi um lixo. O lixo foi a coisa mais leve que ele falou sobre a arbitragem ontem do Rafael Klein. Já está errado aí, tá? E sobre a nota, o Fluminense divulgou a nota ontem também, logo depois do jogo, contestando a arbitragem. Sobre a arbitragem, para mim, o lance do Pulgar, que foi o que causou toda a celeuma, o Pulgar era para ter sido expulso. Só que antes tem, aos 15 minutos, uma cotovelada do Guilherme Arana no Carrascal, que ele deveria ter sido expulso também, tá? E sobre o pênalti, pelo amor de Deus, o suposto pênalti do Alexandre no Savarino não foi absolutamente nada. Foi nada aquele lance.
1: Sobraram reclamações ontem naquele Fla-Flu que colocou o Flamengo à frente do Palmeiras na disputa pela liderança do Campeonato Brasileiro. O Flamengo lidera com 64 pontos e o Palmeiras com 63, mas o Palmeiras, Cicinho, Bernardo Ramos, já vira a chave para a Copa Libertadores, enfrentando esse mesmo Fluminense.
3: Vale lembrar que o Fluminense começou com um time misto, tá?
1: Isso.
3: Depois entraram Hulk, Ganso, mas ele começou com um time com algumas reservas, como o Castillo, né, que é a reserva da posição.
1: Rodrigo Castillo. Mas ele vai, o Palmeiras, digamos que com aquela mini missão dos dois jogos contra Bahia e Corinthians, cumprida e até leve, né? Poderia estar com uma carga de pressão muito maior, mas vai mais leve para enfrentar esse Fluminense jogando o primeiro fora de casa, embora a pedreira seja grande por lá.
0: A pedreira é grande. E assim, por mais que o Palmeiras esteja vivendo esse momento pós-clássico, né? Esse grande duelo contra o Corinthians, que o Palmeiras é muito melhor que o Corinthians, eu vejo um certo equilíbrio contra o Fluminense. Exatamente pelo que o Fluminense também vem jogando. É que o Fluminense jogou contra o Flamengo e assim, clássico, a gente sempre espera um vencedor e dessa vez foi o Flamengo. Mas o Palmeiras não vai ter parada fácil, não. Então, o Abel sabe disso e vai ser um grande jogo. Eu não tenho como colocar favoritismo nesse jogo pelo momento do Fluminense. Apesar de ter perdido para o Flamengo, o momento do Fluminense é muito bom. O Fluminense começou a jogar muita bola com o Marcão de treinador. Então, assim, hoje você tem o Ganso bem, você tem o Hulk, que tem se reinventado também, está confiante depois de toda a desconfiança do torcedor. É um time liderado pelo Thiago Silva ali na zaga, junto com o Fábio. Eu acredito que vai ser decidido no segundo jogo mesmo. Não vamos ter surpresas nesse primeiro jogo, acredito eu, pelo equilíbrio dessa partida.
1: Então, eu já puxei esse assunto porque nós já vamos começar nesta terça-feira as semifinais de Copa Sul-Americana e Copa Libertadores. Mas eu acho que dá pra gente falar daqui a pouquinho, porque ainda tem, a gente falou aqui de Flamengo e Fluminense, falou de Palmeiras e Corinthians. Acho que tem ainda, a gente falou a exaustão do Corinthians, mas tem também o lado do Palmeiras.
3: Claro.
1: Berna e Aline, tem o lado do Palmeiras, porque o Palmeiras ontem, o Marcelo Duó falou, o Mauro Betting também. Ih, rapaz, saiu o segundo gol do Bragantino, hein? A gente tinha conversado fora do ar, hein, Aline? O Cruzeiro performa bem, mas às vezes
2: do mesmo
1: dá umas...
2: lado?
1: Mesmo
3: escanteio.
1: Dois gols do mesmíssimo
2: contra,
1: jeito.
2: Foi gol contra esse.
1: E agora foi gol contra. Bola cruzada aqui da primeira trave.
3: Foi gol contra e o Otávio não tinha o que fazer nesse lance.
1: Dessa vez não foi falha do Otávio, mas houve um desvio no primeiro momento e aí depois a zaga tentou tirar. 2-0 para o Bragantino com 21 minutos de jogo.
3: Hein? E o Bragantino vai se afastando de qualquer risco de rebaixamento, né?
1: Sim.
3: Porque vinha em queda livre no Campeonato Brasileiro e vai, dessa forma, jogando para escanteio qualquer
1: cinco
3: chance
1: jogos
3: de rebaixamento.
1: Seguidos, cinco jogos seguidos sem vitória. Tinha nos últimos cinco, quer dizer, três derrotas e dois empates. Sim. Na sequência dos últimos cinco. E agora está chegando a 40 pontos. A gente pode dizer que se afasta dessa briga e agora começa a mirar uma remota não, né? Porque ainda tem mais oito rodadas, mas volta a querer sonhar com uma vaga de pré-libertadores.
2: Aliás, aproveitando que a gente fala do Bragantino, tem um ouvinte nosso aqui, o Lourival, ele mandou a escalação do Bragantino hoje, que o pessoal da comunicação do Bragantino fez, que foi no traço das crianças que estiveram no Touro Louco no Mundo da Diversão e de alunos da Escola Municipal, professor Dr. Francisco Murilo Pinto. As crianças que desenharam mesmo os jogadores. Então tá lá, Thiago Volpe, desenharam Thiago Volpe, Juninho Capixaba, Fabinho, Ian. Então tá bem legal isso, registrando aqui a mensagem do nosso ouvinte. A gente tá registrando outras mensagens aqui, eu tô de olho, hein? A gente tá debatendo, mas eu tô de olho também. É, tem ouvinte perguntando do Saulinho Pinheiro, de Campinas. Parabéns pelo programa. Será que o Corinthians vai cair para a segunda divisão?
1: Se a gente lembra daquele programa, o Bruno Camarão teve...
2: O Camarão acha que sim.
1: É, o Camarão disse, não ganha de ninguém. Será? Segunda-feira vai ter o Vitória, vai ter que ganhar.
2: É, a gente colocou a tela naquele dia de todos os jogos do Corinthians até o fim do campeonato. E pro Camarão, o Corinthians não ganharia de ninguém.
3: Quer fazer de novo aqui? Aí a gente
1: vamos atualizar essa profecia do fim do mundo pro Corinthians.
3: Vamos lá.
1: Vitória é o próximo jogo.
3: Próximo jogo, Vitória. O que vocês acham que dá? Eu acho que vai dar Corinthians nesse jogo aí.
1: Cara, é porque o Vitória não tá ganhando de absoluto.
2: Não dá pra saber como o Corinthians vai pra esse jogo.
3: É que o Vitória, né, Aline?
1: Não ganha de ninguém fora de casa.
2: Isso é verdade.
3: É a pior campanha fora de visitante do
1: campeonato. Mas
3: não
1: do
3: tem
1: jeito...
3: jogo melhor pro Corinthians do que esse.
1: É. Só que também não tem jogo pior pro Corinthians do que esse. Porque lembremos que o Corinthians pegou a Chapecoense...
0: Isso que eu ia falar.
1: Em casa, né, Cicinho?
2: Perdeu de virada.
1: E levou a virada.
0: É.
3: Aí tem o Vasco.
0: Chapecoense, se jogasse Campeonato Paulista, tinha sido campeão, né? Ganhou do Santos.
1: Ganhou do São Paulo.
2: Corinthians ganha do Vitória, Cicinho?
0: Não.
3: Não ganha
0: do... Jogo de empate.
3: Eu acho que ganha.
0: Eu acho que vai dar empate esse jogo aí.
1: Pois eu vou mais além. Eu acho que perde.
3: Que isso, gente?
2: Então, ao invés de vitória, é a derrota, né?
3: Sim. Bom, tudo bem.
2: 2 segundos de troca de olhares entre vocês.
3: Vou botar um empate aqui.
2: É não, claro. Você é claro falou que ganhava.
3: Eu falei que ganhava.
2: Então, por que você levou empate?
3: Você não falou nada.
1: Não, pô, mas mantenha seu papel.
2: Eu acho que é um dos jogos com possibilidade de ganhar. É esse.
1: É, acho que o Corinthians. Assim, o Corinthians vai estar em casa.
3: Então, vou botar. Eu e a Aline votamos na vitória.
0: É, mas dos últimos 8 jogos, 4 em casa, perdeu os 4, né? É. Chapecoense, Cruzeiro, Santos.
2: Fluminense.
3: Projetando a próxima rodada, vai ter um Fluminense-Santos e eu acho que o Fluminense vai entrar com o time reserva nesse jogo.
2: Ah, não era só os jogos do Corinthians?
3: Não, só projetar a próxima rodada e a gente vê se o Corinthians entra ou não na zona do rebaixamento.
2: Ah,
3: entendeu?
2: Tá.
1: Ah, sim.
2: Tá fazendo a simulação aí.
3: Isso.
2: Entendi.
3: É, Fluminense-Santos, eu acho que vai dar um empate nesse jogo.
1: É, porque na verdade o do Santos até nem vai interferir. O negócio pro Corinthians vai ser Mirassol e Internacional.
3: São Paulo e Vasco. Não, vou botar aqui. São Paulo e Vasco.
1: São Paulo e Vasco.
2: Fora.
1: Não, não joga no Morumbi. No Morumbi. A gente
2: vai... Eu tô com a tabela do Corinthians aberto.
0: Eu acredito que São Paulo ganha esse jogo e fácil. Por quê? Ah. Porque o Vasco concentrado na Sul-Americana.
3: Tá, São
0: deve
3: Paulo.
0: Vir
2: depende do resultado de amanhã?
0: Não, aqui deve vir com o time reserva.
1: Eu não sei se fácil, mas acho que o São Paulo ganha.
2: É, fácil tá sendo nada ultimamente.
0: Mas né, vai ter que ter um momento de facilidade, né? Por isso que vai sofrer até
3: Mirassol e Internacional, acho que o Mirassol ganha esse jogo.
1: Rapaz.
0: O jogo que o Inter fez com o Grêmio, o Inter com o Eduardo Batista deu uma inspirada.
1: Eu acho.
3: O Inter jogou melhor do que o Grêmio.
0: Eu acho que vai ter uma zebra aí, o Inter vai ganhar do Mirassol.
3: Você acha que o Inter vai ganhar do
1: Mirassol? Vivemos pra ouvir isso, né? Que seria zebra o Inter ganhar do Mirassol.
3: É, exatamente. Vamos botar aqui o Internacional ganhando o jogo. Grêmio e Cruzeiro, acho que o Cruzeiro ganha do Grêmio.
2: A gente achou que o Cruzeiro ia ganhar do Bragantino, já tá 2-0 pro Bragantino.
3: É, mas...
1: Bom. A situação do Grêmio é de vaca, desconhecer bezerro.
0: O time do Cruzeiro é igual neném, né? Uma hora faz...
2: Joga quando quer?
3: Não sabe.
0: Porra, fralda, né?
1: É imprevisível o time do Cruzeiro.
3: Bahia e Flamengo.
1: Bahia?
2: Flamengo.
3: Acho que vai dar empate nesse jogo.
0: Cara, o Rogério Ceni nunca ganhou do Flamengo, né?
2: É verdade, tem isso.
1: Uma vez ano passado.
0: Então vai dar Flamengo.
3: Flamengo?
0: Vai dar Flamengo.
3: Aline.
2: Flamengo.
3: Flamengo, tá.
1: Bahia.
3: Yuri, você foi minoria aí.
1: É porque, não, que a gente aqui tem que ter um do contra, né?
3: Botafogo ganha da Chapecoense, né, gente? Pelo amor de Deus. Né?
1: O jogo é lá no Engenhão.
3: Corinthians ganha do Vitória. Galo e Coritiba. Galo.
2: Galo.
3: O Curitiba tá mal pra caramba.
1: Atlético e Curitiba, acho. É, mas assim, o Atlético também não tá lá. Conseguiu a virada sobre o Santos na Bacia das Almas. Mas acho que o Atlético
0: ganha.
1: Mas
0: depois da chegada do Barba.
1: É, e o
0: Curitiba. Essa parada
1: e da, o Curitiba da empatou hoje com o Botafogo depois de levar duas cacimbadas lá no Rio de Janeiro, né?
3: Tomou 9 lá no Rio.
1: Sim. Né? 5 do Vasco, 4 do Fluminense.
3: E agora, hein? Atlético Paranaense, Palmeiras em Curitiba.
1: Acho que o Atlético Paranaense ganha.
2: Eu também acho.
0: Eu acho que dá empate esse jogo.
3: Eu acho que dá empate também.
2: Eu acho que depende também na escalação do Palmeiras, né? Porque o Palmeiras vai estar envolvido nessas decisões.
3: Mas o Abel já falou que vai com tudo.
1: É.
3: Remo e Red Bull Bragantino, bom.
2: Bragantino.
0: Remo.
3: Remo. Também acho que o Remo ganha.
2: Nossa.
0: A pior coisa do Bragantino é ele jogar despreocupado. Na verdade, o Bragantino sempre joga despreocupado.
3: Olha só. De acordo com o que a gente bolou aqui, o Flamengo vai abrir...
0: 4 pontos.
3: 3 em relação ao Palmeiras.
1: Que seria se o Flamengo ganhasse do Bahia lá.
3: É, e o Palmeiras empatando com o Atlético Paranaense. Lá embaixo, o Remo chegando perto do Grêmio e o Mirassol entrando na zona do rebaixamento.
1: Que seria o Inter ganhando do Mirassol e o Corinthians ganhando do Vitória.
3: Ganhando do Vitória e indo a 35 pontos.
1: É. Esse é um cenário que, pro torcedor do Corinthians, é um cenário dos sonhos.
2: É.
1: Melhor que isso seria o Corinthians ganhar e o Mirassol ganhar do Inter, porque a diferença seria maior.
3: É, se isso acontecer, se o Mirassol ganhar do Inter, vamos lá...
1: A diferença vai ser um ponto maior.
0: Não, vai ser 3 pontos.
3: Aí o Corinthians abre 3 pontos em relação às...
1: Exatamente, abriria 2 pro Mirassol, se o Mirassol ganhar, abriria 3 pro Inter.
3: Isso, exatamente. Exatamente.
0: Ele continua com 32.
1: Exato.
3: É. Se o Corinthians ganhar, ele não entra na zona do rebaixamento.
1: É, tá na mão dele. Tá na mão do Corinthians. Agora não ganha não pra ver o negócio.
3: Agora, se perder pro Vitória aí, meu amigo, esquece. Aí...
1: Qualquer resultado entre Mirassol e Inter... se bem que o Mirassol já tá na frente do Corinthians, né? Ele teria que torcer pro Inter perder o jogo pro Mirassol.
2: É.
1: Né? E aí seria o cúmulo do absurdo, seria a gente dizer, o Corinthians está se esforçando, o Inter está se esforçando mais ainda. É uma situação que aflige dois dos maiores times do futebol brasileiro.
3: Três, porque tem o Grêmio. Na briga contra o rebaixamento, é brincadeira o Vasco empatar com o Remo em São Januário, né, cara? 0-0, né?
1: Agora, esse ponto que você levanta, se esse...
0: É que o Vasco tem um jogo a menos ainda.
1: Não é, porque aqui é com a Chape.
3: Que é com a Chapecoense.
1: Em novembro só. Agora, lembremos do seguinte, nós falamos aqui do Remo, se o Remo ganhar do Bragantino, ele se aproxima e tudo mais, tal. O Corinthians, ele tem que... Primeiro, ele tem que fazer a sua parte e ganhar seus jogos. Mas ele tem que também torcer pro Remo já chegar na última rodada... Ou rebaixado, ou ele dá uma recuperação. Ih, 3!
2: Que susto!
1: 3-0 pro Bragantino.
2: Nossa senhora.
3: Como é que pode, cara, o time do Cruzeiro?
1: 3-0 pro Bragantino.
0: Que contra-ataque, hein?
2: Tem 30 minutos de jogo.
3: Gente, o Cruzeiro, depois que foi eliminado da Copa do Brasil e da Libertadores, ruiu, né? Ruiu. O time do Cruzeiro ruiu.
1: Gente, olha, o contra-ataque foi puxado pelo Thiago Volpi. Ah, aí o zagueiro também. Agora também o... Deixa eu ver quem foi que não deu... Não sei se foi o Arroio que errou um bote aqui na tentativa de recompor. Foi ele mesmo. Aquele Arroio, ele errou o bote aqui, deixou a bola completamente à feição pro lado esquerdo.
3: Os jogadores do Bragantino finalizaram 3 vezes pra fazer o gol, hein? Uma brincadeira também, né?
1: Tentaram até camisa conseguir.
2: Camisa bonita, aliás, hein?
3: É bonita, mas é um terror pra narrador, né? Por causa do número, né?
1: Eric Ramírez pra rede...
3: Jogador do Bahia.
1: 31 minutos do primeiro tempo, 3-0 pro Bragantino. O Bragantino não toma conhecimento do Cruzeiro lá no estádio Cícero de Souza Marques, em Bragança Paulista.
0: Os goleiros da seleção não tá tomando só de penca, hein?
1: Hugo Souza, Otávio,
3: Morisco.
1: Se bem que o jogo lá do 4-0 foi o Pedro Rangel.
3: É.
1: Né? Hoje o Pedro Morisco já estava de volta, foi 1-1, mas é o melhorzinho.
3: O Morisco é muito bom, cara.
1: Não, melhorzinho que eu digo na situação. Mas, assim, goleiraço do Curitiba, o Pedro Morisco. Espero que isso não zique.
3: Uhum.
1: Bom, falamos aqui, projetamos essa rodada.
3: A próxima rodada, né?
1: Exatamente. Mas, para completar, o Corinthians tem que torcer pro Remo ou já estar rebaixado ou para dar uma recuperação fenomenal, estar fora da zona de rebaixamento e chegar à última rodada sem chances de cair, que é o mais difícil.
3: É o mais difícil.
1: Porque se ele se o Remo chegar...
3: É o jogo em Belém, hein?
1: Se o Remo chegar contra o Corinthians na última rodada, tendo chance de escapar e sendo confronto direto...
3: É. No Mangueirão...
1: Em Belém...
3: É.
1: Aí,
3: vai ser complicado.
1: Vai ser complicado mesmo.
0: Ah, não, mas o Remo não vai chegar nessa
3: condição. Só passando os próximos jogos do Corinthians. A gente passou Vitória, tem Vasco no Rio de Janeiro. Esse time do Vasco melhorou, embora tenha...
1: Vai ser no sábado pré-segundo turno das eleições.
2: Depois da decisão da Sul-Americana.
3: 6:30 Tem o jogo do...
2: Mirassol em casa.
3: Tem só... Ó, já vou antecipar a escala de vocês aqui, hein? Vai ter um Mirassol em São Paulo às 4:30
1: Isso.
3: Manuel, no Maião, né?
2: Sim.
1: Aí depois tem dois jogos às 6:30
3: Tem dois jogos às 6:30 Tem Palmeiras e Red Bull Bragantino e Vasco e Corinthians. O pessoal vai ter que se virar aí pra escolher esse jogo.
1: É o Lembra do rádio das antigas? O jogo, carrossel. Jogo paralelo, carrossel.
3: E um aí,
1: lance lá, outro cá.
3: E aí, às 9 da noite tem um Santos e Bahia.
2: Isso dia 23.
3: Isso dia 24. Quatro,
1: dia 24, 24, que é a véspera do segundo turno da eleição.
3: É. Aí tem dois jogos na segunda-feira. Coritiba e Grêmio, belo jogo esse aqui. Flamengo e Atlético Mineiro.
1: É, são os jogos que vão ser na segunda-feira pós-eleição.
3: Vamos lá. Corinthians e Vasco.
1: Vasco e Corinthians lá no...
3: Aí depois tem um Corinthians e Mirassol.
1: Numa sexta-feira, 8 da noite.
3: Sexta-feira, 8 da noite.
1: É que é na véspera da primeira partida da semifinal da Copa do Brasil. No final de semana da primeira partida da semifinal da Copa do Brasil.
3: É isso. Depois tem um Corinthians e São Paulo e Corinthians, é no Morumbi.
1: Que é no Morumbi.
2: Não é no Morumbi.
3: Ah, é na Acho Vila, que vai ser em né? Santos.
2: É 99,9% de chance de ser na Vila, mas talvez tenha uma outra possibilidade de ir para outro lugar, mas...
3: Mas eu mando de São Paulo.
2: É uma possibilidade remota, é.
3: Mando de São Paulo. São Paulo e Corinthians. Cara, Corinthians tá... Corinthians e Botafogo.
1: O pensamento intrusivo foi aqui, ó. Corinthians tá 3 pontinhos.
3: Lascado. Tabela muito...
1: Em banda. A gente pra aumentar, a gente fala assim, Berna. Tá lascado pra aumentar, tá lascado em banda.
3: Pô. Aí tem Atlético Mineiro e Corinthians em BH. Depois tem Corinthians e Grêmio em São Paulo. E aí pra fechar, Corinthians e Remo. Né?
2: Remo e Corinthians.
3: Remo e Corinthians, verdade, o jogo em Belém.
1: Agora, vou tentar pegar aqui outra sequência pra gente puxar também uma... A gente teve o Grenal ontem, Grêmio Internacional, 1-1. E por causa desse empate, o Corinthians não entrou na zona de rebaixamento ontem. Por causa desse empate...
2: Chegou a estar entrando, né?
1: Ele ficou...
3: E o Internacional estava ganhando por 1-0.
1: Ele ficou mais de uma hora. O Corinthians ficou mais de uma hora na zona... quase uma hora na zona de rebaixamento.
3: O gol do Wallace foi no segundo tempo.
1: Exatamente. O Grêmio... E quase que o Corinthians voltou. Porque o Grêmio, se vira o jogo, o Corinthians ia para a zona de rebaixamento com o Inter. Mas vamos à sequência aqui de Internacional e Grêmio. O Inter pega na próxima rodada, pega o Mirassol, fora de casa, na sexta-feira. Depois vai pegar o Botafogo no dia 24 de outubro, no sábado pré-segundo turno das eleições, no Beira-Rio. Aí pega o Fluminense no dia 28 de outubro, no Maracanã. Difícil.
3: No dia 28 de outubro, no Maracanã, Inter e Fluminense.
1: Na 34ª rodada, 3 de novembro, pega o Coritiba em casa. Aí depois, Vasco fora. Vitória em casa na 36ª.
3: Um jogo tranquilo.
1: Bragantino em casa na 37ª e fecha com o Cruzeiro fora na 38ª. Já o Grêmio.
3: O Grêmio vai fechar contra o Mirassol num jogo que pode valer a vida dos dois. Né?
1: Exato. Grêmio e Cruzeiro na próxima rodada, no domingo, 4 da tarde, próximo domingo lá em Porto Alegre. Depois, Coritiba, no dia 26 de outubro, na segunda-feira pós-eleição, na rodada 32. Na 33ª, vai pegar o Atlético Paranaense em casa, no dia 29 de outubro, uma quinta-feira.

0: pegar o Atlético Paranaense, pega a ida da Copa do Brasil contra o Atlético Mineiro, aí vai pegar o Flamengo no Maracanã na 34ª rodada, aí a volta contra o Atlético Mineiro pela Copa do Brasil, pra depois, nas quatro rodadas finais, pegar o Bahia em casa, nessa ordem, Bahia em casa, Santos fora, na penúltima rodada pega o Corinthians aqui na Arena em Itaquera, e na última rodada pega o Mirassol. O Corinthians e Grêmio, dependendo das circunstâncias, pode ser um jogo de vida ou morte, com uma possibilidade dos dois morrerem abraçados.
1: Olha, e tem, é curioso, porque tem a história da Copa do Brasil, mas não dá pra falar assim, não, poupa contra o Flamengo pra jogar, não dá
0: vai,
1: pra poupar.
0: Vai, inventa de fazer isso.
1: Inventa de fazer isso pra ver o que vai acontecer. Foi o que o Corinthians fez no jogo contra o Flamengo, cara, ali no meio do caminho contra o Estudiantes, acabou perdendo no Maracanã.
0: E assim, perdendo e ainda deu a sorte quase empatar o jogo, viu? Ainda teve esse detalhe.
1: É que o Bruno Henrique fez o gol no finalzinho.
0: Exatamente, ainda tava levando o empate. Mas a gente fez essa análise envolvendo Internacional e Grêmio para introduzir o Grenal. Grêmio 1, Inter também 1, pelo Campeonato Brasileiro ontem. E tanto quanto o jogo, o que rendeu muito foi a entrevista coletiva do Renato Gaúcho pós-jogo. Em determinado momento, ele foi perguntado sobre o que ele precisava fazer, o que ele poderia fazer para melhorar o desempenho do time, a entrega de resultados, o desempenho técnico da equipe, já que depois que o Luiz Castro foi demitido e ele chegou, o time ainda não engrenou. E aí ele acabou jogando muito nas costas dos jogadores, dizendo que aí é que a gente vê a qualidade técnica do jogador, aí é que a gente vê o que o jogador vai entregar. E falou também, e aí ele começou a falar também na prevalência de, ou na presença dos estrangeiros, ou do número de estrangeiros em cada clube. Então a gente ouve essa palavra do Renato Gaúcho na coletiva após a partida de ontem.
2: Renato, é na vontade, colocar. É na entrega.
3: É só a entrega.
2: Só na entrega não, aí a qualidade técnica de cada um. Aí você vai ver a parte técnica de cada jogador que tem. Eu não posso vender parte técnica, nem o companheiro pode vender a parte técnica. Agora, se você ou vocês me falar que o Grêmio não evoluiu, bom, aí vocês estão vendo outro Grêmio. Vocês estão vendo outro Grêmio. Quantas situações de gols o Grêmio criava antes? Aí você vai falar com uma crítica pro Carlos? Não é uma crítica. Não é que seja uma crítica, é a realidade. Eu vou ficar aqui jogando paninhos para vocês? É uma realidade. É uma realidade. E nós vamos até sofrer até a última rodada. Mas eu confio totalmente nesse grupo aí. Hoje você chega aqui, é que você não frequenta o vestiário. Você chega aqui, você tem dois, três, um cara falando uma língua. Chega no outro canto, três, quatro falando uma língua. Chega no outro canto, quatro, cinco falando uma língua. Até os caras se entenderem, meu amigo. Até os caras. É o que eu acho um erro. Não é porque a CBF liberou X estrangeiros, tem que trazer estrangeiro de tudo que é lá, de qualquer jeito. Traz o estrangeiro, o cara já está adaptado ao futebol brasileiro. É simples trabalhar no futebol. Aí você traz o estrangeiro, não é nem culpado. Ele chega aqui até se adaptar ao futebol brasileiro, até ele conhecer os companheiros dele, se passaram 5, 6 meses. E aí? Aí tem que chegar um treinador aqui com a varinha mágica, pronto. Todos os problemas estão resolvidos. Você acha que todos os problemas você resolve dessa forma? Bom, se você acha.
0: Bernardo Ramos e Cicinho. Queria ouvir vocês.
4: É, na verdade, assim, ele falou da limitação dos estrangeiros que ele tem no time, né? Uhum. É, aí acaba, porque todo mundo quer se basear no Arrascaeta, Carrascal, Gustavo Gomes, Barbosa, e aí, provavelmente, aí tá falando, aí pra mim manda o Bright White, o Amussu.
1: Cara, então, o Bright White jogou sabia, no né? Barcelona, como é que pode isso?
5: Pois
1: é.
5: Mas ele então... sabia, né?
4: Hã?
5: Ele sabia, né?
1: Ele sabia.
4: É. Não, sabia, mas assim... Uma coisa é você saber, outra coisa é você ter que trabalhar com os caras.
5: Mas ele aceitou, ué.
1: Ele aceitou, sim.
4: Então, mas só que assim...
1: Foi uma imposição ali.
4: Não, ele aceitou, mas só que aí você tenta implantar algo pro cara e realmente o cara não entende.
5: Como que essa declaração cai no vestiário?
4: Cara, ele tá falando dos estrangeiros. Ele tá falando dos estrangeiros. Se o cara for um estrangeiro da resenha, dá pepino, mas... O Renato Gaúcho também, ele é malandrão de vestiário. Ele não vai falar um negócio desse daí se ele não tiver abraçado.

0: com os jogadores.
1: É, ele, antes de falar isso, ele foi. No início da resposta disse: não, a gente treina e tal. Aí o repórter pergunta: não, e o que, que dá pra fazer, já que estão treinando? É o anímico e tal? Aí ele começa essa resposta que a gente ouviu. Não, é a entrega. É aí que a gente vê a qualidade técnica. E nisso, foi antes dele falar dos estrangeiros, que ele fez aquela explanação. Então
2: ele não expõe só os estrangeiros.
1: Ele fala, por isso que aquela coisa de jogar pro elenco. Acho que, no geral, quando fala, sem falar da parte dos estrangeiros, como é que isso chega também no elenco?
0: Não, aí é ruim. Aí é ruim porque não combina. Não combina é aquilo que o Gabriel Paulista falou. Treinador, independente do momento que o clube esteja vivendo, do problema que ele tem, isso é algo sagrado no vestiário. Que acontece dentro do vestiário, fica dentro do vestiário. Se sai alguma coisa, é trairagem, não cai bem. Aquele que entrega é excluído do grupo. E o treinador, quando ele expõe o grupo, ele perde o grupo. Ele perde o grupo. Já trabalhei, já contei isso em vários lugares. Já trabalhei em time que o treinador tentou jogar um jogador contra o outro e nós nos reunimos ali e olhamos para o vai correr, vai correr, vai correr. Não, não vamos correr. Beleza. Você não corre, o treinador cai. Entendeu? Não é questão de mau caratismo, mas é assim. O treinador, ele fala uma coisa e depois ele chega no grupo e traz totalmente diferente, aí vê que não é cara confiável. E aí os jogadores se unem mesmo. Então...
1: E é um cenário, Berna, de, como disse o Cicinho, o Renato Gaúcho é conhecido por ser alguém que domina vestiário, né? Por ser alguém que ganha os jogadores pela parceria e tudo mais, enquanto o Cruzeiro diminui com o Zé Lucas. 3 para o Bragantino, 1 para o Cruzeiro, 44 do primeiro tempo.
3: Olha, eu não gostei da declaração do Renato Gaúcho, não. Cara, foi o que a Aline falou, ele sabia quem eram os jogadores que estavam no Grêmio quando ele aceitou dirigir o clube. E tem estrangeiros ali que oscilam, cara. Por exemplo, o Amuso. É um jogador que vai bem numa partida, mal na outra, entra o Giovanni Cabral, aí dos dois o melhor é sempre aquele que está no banco de reservas, tem o Vilhaçante, que ontem vacilou no lance do gol do Internacional, né?
1: Kahneman é um grande exemplo, né? Aquele que já
0: Cadê aquele croata?
3: O Krovinovic.
1: Que foi jogador...
3: Ele fala português, né?
0: Não, então, ele jogou?
3: Jogou.
0: Não, que ontem eu não consegui acompanhar esse jogo.
1: O Krovinovic foi uma contratação 100% com a cara do Luiz Castro. Aí, o cara que foi o fiador da contratação saiu, fica-se a dúvida sobre a permanência da utilização dele no time. Mas, dentro disso, o Berna, o Kahneman talvez seja o grande exemplo, que é um cara que, outrora, foi uma grande liderança técnica do time do Grêmio, e hoje...
3: Inclusive campeão da Libertadores com o Renato Gaúcho em 2017.
1: Com aquela zaga. Exato, com o Jeromel.
3: Exatamente.
1: E hoje ele não tem regularidade. Também você não pode esperar que mantenha isso já com a quantidade de tempo já que ele tenha no Grêmio. Uma hora ia acontecer isso. Era previsível que isso chegasse a acontecer lá. Mas está acontecendo a profusão por lá.
3: A coisa tá feia pelo lado do Grêmio, assim, o Luiz Castro, cara, fez um trabalho ruim no Grêmio, embora pra mim seja um bom treinador. Eu fui um dos que disseram que o Luiz Castro ia fazer um bom trabalho no Grêmio. Me ferrei, né, porque o trabalho lá foi horrível. O Luiz Castro é um técnico com mais conteúdo que o Renato. É evidente isso. Agora, o futebol não é só isso, né, cara, tem outras coisas ali. O Cicinho tava falando que ele é um craque de vestiário, e é verdade. Ele sabe levar os caras ali. Eu acho o Renato um grande técnico? Não acho. Longe disso, aliás. Mas é o cara que pode salvar o Grêmio do rebaixamento.
0: Talvez a grande dificuldade dele seja o quê, né, do Renato? Ele sempre ganhou na resenha.
2: Sim.
0: E agora, com esse tanto de estrangeiro, não tem como ganhar na resenha. É com trabalho.
3: Pode ser.
0: Isso boa, talvez boa, esteja dificultando.
3: Boa observação.
0: Né?
3: Boa
0: porque observação. Se tem uma coisa que o Renato Gaúcho é bom, é a questão da resenha. Levar, trazer os caras pro lado dele, mostrar ali na conversa, sei lá, no DVD dele. Então, provavelmente ele não está conseguindo transmitir isso pros caras. E aí
2: e fica tá jogando amado. A culpa nos caras.
0: É, porque tem momento que você, na resenha, você consegue mostrar pro cara o que você quer. Mas, quando se trata da pessoa que não entende a sua língua, não é entender o português. É não entender aquilo que o treinador quer taticamente. Uhum. O cara tem essa dificuldade de compreensão, né? E isso traz um grande peso para ele, talvez seja isso também, né?
1: No Fluminense, especificamente na campanha da Copa do Mundo de Clubes, que o Fluminense chega na semifinal, eu estou tentando levantar aqui a quantidade de estrangeiros.
3: Freitas.
1: Tinha o Freitas, o John Arias.
3: John Arias, Caróbio,
1: Bernal.
0: O Cano tava
1: no elenco.
3: Tinha um monte também.
1: Exatamente, ele tinha... Então, boa.
0: O baixinho lá, Soteldo.
1: O Soteldo,
3: que ele pediu, aliás, que chegou pra Copa do Mundo.
2: Fuentes, Freitas, vocês já falaram, né?
1: O Freitas,
3: Serna, tá lembrando Kevin aqui,
1: Serna
3: o Léo
1: também.
3: Fontes, Savarino. Beijo pra ele.
1: O Fuentes também, o Savarino acho que não tava
3: não tinha chegado ainda.
1: Não tinha chegado ainda, não.
3: Clubes, não.
1: Então, mas...
2: Lescano
1: também.
3: Lescano é do Vasco.
1: Mas era outro Lescano, acho que era outro Lescano. No Mundial, eu tô pegando aqui a vitória sobre a Inter de Milão.
3: Do Cano, aliás, nesse jogo.
1: Exatamente, um do Cano Joaquim e outro do Hércules.
3: Lavega, que hoje está no Coritiba.
1: Né? Mas os que foram relacionados. Contra a Inter de Milão, foram titulares Freitas, Bernal, Cano e John Arias. No banco de reservas, o Lescano de fato estava, era o Rubem Lescano.
3: O do Vasco é o Alan Lescano.
1: É Alan Lescano, então é outro Lescano. O Fuentes estava no banco, o Serna, o Canóbio e o Soteldo. Todos esses estavam no banco. Então, eu acho que a quantidade de estrangeiros não é...
3: Um problema.
1: Não pode ser colocado como um problema.
3: Exatamente. Pode ser a solução. Né? Assim, o Renato, quando perde, cara, aparece o discurso, esse tipo de discurso que a gente ouviu agora, o discurso de me dei 200 milhões e aí foram dados a ele 400 milhões e ele não conseguiu ganhar um título.
1: Faltam os argumentos nessa hora.
3: Acabei de receber a notícia aqui, peraí.
1: Faltam os argumentos.
2: Ele olhou uma mensagem ali e perdeu a linha de raciocínio.
1: Eita. Eita, mas é isso. Mas muitas vezes faltam. Nessa hora é quando a gente percebe que a cobrança em cima dele pesa, e tem que pesar, e o Renato Gaúcho acaba meio que... expondo um pouco das suas fragilidades.
2: Tirando dele da reta, né?
1: Bem das suas fragilidades.
2: Tipo assim, não fui eu que fiz esse elenco, não fui eu que formei esse time, eu tô aqui pra tentar salvar e eu tô fazendo o que eu posso.
1: Só pra apagar incêndio, né? Como foi de outras vezes no Grêmio. Em 2017, quando ele chega e é campeão da Libertadores da América, ele também, não é que ele chega pra apagar um incêndio, era uma outra coisa, né? Era uma outra situação. Né, que o trabalho do Roger era bom, mas ele dá a sequência e é campeão da Libertadores.
3: Isso, mas isso foi em 2016.
1: Exato, 17. Todas as outras foram para apagar incêndio lá.
3: No Fluminense ele tem uma frase, ele é um grande frasista, o Renato Gaúcho. Ele tem uma ótima, que é assim, quando o Fluminense estava na final da Libertadores de 2008... E ele falou, não, nós vamos brincar no Campeonato Brasileiro, na
1: coletiva
3: antes da final.
1: Eu lembro dessa.
3: LDU, perdeu para a LDU, brincou no Brasileiro, quase caiu, foi demitido, veio o René Simões para salvar o Fluminense do rebaixamento em 2008.
1: Porque quase que ele estava ali contando que vinha o título da Libertadores. Não veio o título da Libertadores e quase que o Fluminense cai. No outro ano não tinha a ver com o Renato Gaúcho, mas foi pior que o Fluminense escapa na última rodada só. Contra o Coritiba, que depois o Couto Pereira
3: 2009, virou
1: uma praça de guerra,
3: o Coritiba caiu. Ali foi uma recuperação gigante do Fluminense. Agora, até estava falando com o Léo Fontes outro dia, né? Lá no Bola Rolando, o Fluminense teve ajuda na arbitragem naquele jogo contra o Palmeiras, né? Na arbitragem de Carlos Eugênio Simo.
0: O Renato Gaúcho também não fez um bom trabalho no Vasco, né?
3: Agora, ele já tinha feito lá atrás, agora... não foi um bom trabalho, não.
1: Exato.
3: Ele só tá no Grêmio porque...
1: Porque é o Renato Gaúcho o Grêmio.
3: Exato.
1: Porque é o maior ídolo da história do Grêmio, recente, pelo menos. que é o, dos é anos 80 para cá. É, é o maior ídolo da história do Grêmio.
3: Embora no hino esteja o nome do Lara, né? Que foi goleiro.
1: Isso.
3: É, mas o maior ídolo da história do Grêmio. Fosse o hino do Grêmio composto hoje por Lupicínio Rodrigues, o...
1: Seria Portaluppi.
3: Seria Portaluppi, exatamente.
1: São 9 horas e 53 minutos no horário de Brasília. 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Hoje não temos Voz do Brasil. Não temos a... Não temos a Voz do Brasil desta segunda-feira por causa do feriado de 12 de outubro. Por causa disso, a gente segue no dial do rádio também até às 10h30 da tarde. Às 10h30 da noite. 10h30 da tarde não existe.
2: Tarde, não.
3: Existe da manhã. Né?
1: É. Altair Gonçalves mandando mensagem por aqui no WhatsApp no 11999-592-100. A pior contratação que um time já fez é a do Corinthians. Nada contra o holandês Seedorf, mas é complicado. Um abraço.
3: É, cara. É, eu tô lendo a mensagem dele aqui, o Altair Gonçalves. Abraço a ele. Não dá pra esperar muito, não. Eu não esperaria muito, não. Assim, a expectativa é a mãe da decepção, né? Vai que o cara chega, arrebenta, e aí todo mundo ia falar assim, pô, foi uma surpresa agradável e tal. Eu acho difícil acontecer pelo passado dele como treinador. Pode chegar e arrebentar. Eu acho que é muito difícil isso acontecer.
2: Tem pergunta aqui do Jorge sobre o São Paulo para o Cicinho. Se o Lucas tem algo a acrescentar para o time nesse final de ano e talvez 27, se ele renovar, né? Porque tem muita coisa indefinida ainda.
3: São Paulo melhorou.
0: É, melhorou. E o Lucas já acrescentou.
2: Já.
0: O Lucas já acrescentou nesse jogo. É, eu esperava ele até um pouco mais, assim, receoso durante a partida, né? Durante os 45 minutos que ele jogou, mas não foi isso que eu vi, não. Eu vi o Lucas confiante, segurando bola, de costas pro zagueiro, tomando, né, chegada assim, cavando falta, tentando aquele drible na qual saiu o segundo gol no chute do Bobadilha, que ele tentou a pedalada. Então, assim, o Lucas é um grande reforço para o São Paulo nessa reta final.
2: Ele ficou bastante emocionado, né? Sim, a gente teve acesso ao vídeo de bastidores também. É, ele falou que ele queria muito estar ali de volta, 5 meses distante. Depois, no pós-jogo ainda, muito emocionado. Foi totalmente abraçado pelos companheiros. E você vê que é algo genuíno, né? Até na zona mista, eu cheguei a perguntar para ele se ele temeu não vestir mais a camisa do São Paulo. Porque, teoricamente, a lesão dele era uma lesão que era para demorar 8-9 meses para ele retornar. Com o contrato finalizando em dezembro, claro que quando um jogador está em recuperação de lesão, o clube ele é obrigado a esticar o contrato até que o jogador esteja 100% em condições. Mas ele mesmo falando que temeu, que achou que talvez não conseguisse mais jogar pelo São Paulo. Então é muito legal a gente ver essa emoção genuína dele, né?
0: É, e só de você ver o cara entrando num tempo recorde dentro do campo, você já vê que o cara tá fazendo um sacrifício porque entende que o time precisa de algo diferente. E ele, talvez ele nem volte, digamos assim, ele já jogou, mas mesmo que ele não voltasse a jogar, só o fato dele ter se empenhado dessa maneira já mostra um outro norte para os caras. Fala, olha, o cara ali que não precisa estar fazendo todo esse esforço, como que nós não vamos nos esforçar? Então, assim, é uma liderança muito importante para o São Paulo. E não só o Lucas ficou emocionado, como o torcedor são paulino, porque, assim, você sente o cara quando entra em campo, o cara vestindo a camisa, e ele...
2: Se sente representado, o torcedor, né?
0: Se sente,
2: né,
0: representado. E o São Paulo foi isso, né? Então você pega o Rafael pegando a bola do jogo, o Caleri, aquele jogador que é decisivo. Você pega o Marcos Antônio, que entrou também, tomou conta do meio de campo. E o Lucas, que é esse cara que faz a diferença. Então, isso aumenta a expectativa pro torcedor são paulino, para não ter uma sofrência para essa reta final.
2: O São Paulo teve 2 dias de folga. Hoje, o segundo dia se representa amanhã à tarde. E aí fica a dúvida com relação à situação do Luciano. Ele está em recuperação de lesão na coxa direita. Então, a gente vai acompanhar nesta semana para ver se ele inicia a transição física, se de repente vai estar à disposição do jogo contra o Vasco. Caso ele não esteja, o Dorival vai ter oportunidade de repetir o time, que é algo que ele está tendo dificuldade no São Paulo. Ele não consegue repetir uma escalação. A tendência do Lucas é, mais uma vez, começar no banco. Nesse sim, eu acho que até nesse processo de volta, de retomada de ritmo de jogo, tem um pouco mais de cautela também, para não virar titular já, né?
0: Sim, sim, porque quando se trata de lesão, quando, por exemplo, questão de ligamento, a questão de tendão, como foi o dele, você dificilmente você volta e sente a lesão no mesmo lugar. Você sente uma contratura, você sente um incômodo numa outra parte do corpo, porque o joelho, o tornozelo, o tendão, você trabalhou tanto ele, você cuidou tanto dele, que ele está bem protegido. Uhum. O problema é essa questão muscular, né? Que às vezes tem o desequilíbrio por você ter se empenhado muito pelo tratamento e tem o desequilíbrio muscular e aí é onde vem a lesão em outro lugar. Por isso que não pode sobrecarregar. Ah, mas o Lucas já jogou, já provou que o tendão está beleza. Sim, mas só que tem a questão muscular, tem a questão do físico também, então precisa de cautela.
2: E com certeza o Lucas sabe disso, né? Ele até brincou, ele falou, fiquei todo esse tempo com alimentação regrada, sono, não comi um doce. Aí a hora que ele terminou, eu falei, e agora? Já pode comer um doce, agora que você já voltou? Ele falou, já passou da meia-noite, a gente tá de folga, pode comer um doce.
1: 9:59 pelo horário de Brasília.
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0: Terminou o primeiro tempo, hein?
1: Opa! Da onde?
0: De Bragantino 3, Cruzeiro 1, nesta 30ª rodada do Campeonato Brasileiro.
1: São 10 horas em ponto no horário de Brasília. O Band News na área segue aqui na Band News FM. Estaríamos voltando da Voz do Brasil em um dia útil, né? Hoje é feriado, hoje é dia de Nossa Senhora Aparecida.
0: Todos portanto... os dias são úteis.
1: Exatamente.
0: Pra alguém, Yuri.
1: Pra nós, inclusive.
0: Exatamente.
1: Né? Hoje, pra gente, não é feriado, é dia útil. Mas hoje não tem a transmissão da Voz do Brasil. Então nós seguimos em todas as plataformas da Band News FM pela próxima meia hora, aliás, pelos próximos 29 minutos. É, nós vamos aqui com a programação da Band News FM com o Band News na área. Eu, Yuri Queiroga, com o Cicinho, com o Bernardo Ramos. Opa. E com a Aline Fanelli. Vamos começar a projetar Copa Sul-Americana e Copa Libertadores da América, porque começa tudo amanhã. Amanhã a gente já começa com as semifinais da Copa Sul-Americana.
0: Transmissão aqui, hein, da Band News FM, vale frisar.
1: Exatamente. Contigo, né? Exatamente. Tô nessa também, estarei na narração com Bernardo Ramos, Aline Fanelli nas reportagens, Bruno...
0: Não. Lívia Camilo. Lívia Camilo. Vou acompanhar a seleção feminina amanhã.
1: Que começa mais cedo, 8h30 da noite.
2: Mas você estará aqui.
0: Vou estar aqui.
1: Exatamente. Brasil e Argentina, a bola rola às 8h30 da noite lá na Arena de Pernambuco, em São Lourenço da Mata, no Grande Recife. E às 9h30 tem Boca Juniors e Vasco. Estarei com Bernardo Ramos, Lívia Camilo e também com o Bruno Camarão na apresentação e no plantão. É a primeira das semifinais da Copa Sul-Americana. A outra vai ser na quarta-feira, 7h, Atlético Mineiro e Montevideo City Torque, o City Torque do Uruguai.
2: O time jogo do em grupo BH, C, né?
1: Jogo em BH.
2: Pô, o Atlético é bem favorito nesse confronto aí.
1: Acho. Chance da gente ter duas finais brasileiras.
2: Sim,
1: né?
2: Sim. Num lado, a 75% de chance de um campeão ser brasileiro, né? Me atendo apenas à matemática, é óbvio.
1: Na Libertadores.
2: Na Libertadores e na Copa Sul-Americana podemos ter uma final Vasco e Atlético Mineiro. Torcidas amigas, aliás, né?
1: Exato. Boca e Vasco para amanhã, Bernardo Ramos.
2: Olha, o Vasco teve uma excepcional notícia, né? Que é a lesão do Leandro Paredes, que tá fora dos dois jogos.
1: Mais um desfalque, né? Porque eles já estavam sem o Aranda, sem o Velasco...
2: É, né? Exatamente. Tomás Aranda fora, que é o melhor jogador do time. Quer dizer, o melhor jogador do time para mim é o Leandro Paredes, né? Tem bons jogadores como o Flores, o Poltiqueira, que joga na seleção da Argentina também. O Merentiel, o Ascacíbar é muito bom jogador, forma uma dupla de volantes ali com o Leandro Paredes. Vai ser um jogo muito difícil pro Vasco. O Vasco vai ter que jogar mais sobre o que aconteceu visto no jogo contra o Remo no último sábado, empate por 0-0 em São Januário.
0: Ah, mas acho que a dinâmica é outra agora, né?
2: É, a mobilização é outra também e tal.
1: O lugar para jogar é outro. Porque mesmo que seja um outro Boca Juniors, mesmo que não seja aquele de Córdoba e Barra, Schiavi,
2: Bermudes,
1: Serna, de um
2: Riquelme,
1: ataque
2: com Delgado,
1: Esqueloto,
2: Delgado,
1: e Delgado, Palermo, Tevez,
3: Ibarra.
1: Meu Deus, que batia aquele Ibarra, não
2: e
1: tava
2: Patron
1: no giri.
2: Bermudes, cara.
1: Paton Bermudes, esses times aí, gente, pra quem não tá lembrando, são os times do Boca Juniors ali entre 2000 e 2007, mais ou menos, que o Boca Juniors assustava qualquer casa de 5 cômodos em qualquer canto do mundo. Esse time do Boca Juniors, em 3 anos, ele ganhou 2 mundiais de clubes. Aliás, ele ganhou um Intercontinental de clubes de 2000, que aí a gente teve a Copa do Mundo, teve o primeiro Mundial de Clubes da FIFA, que o Corinthians foi campeão. No mesmo ano, teve um Intercontinental e o Boca ganhou do Real Madrid. Ganhou do Real Madrid de 2-1. Meteu 2-0 com 10 minutos de jogo. E ganhou do Real Madrid 2-1. Em 2003, ganhou do Milan nos pênaltis. Pra você ver o que era aquele Boca Juniors que tinha o Carlos Bianchi como técnico, que chegou a ter uma grande geração, veio ainda a ser campeão da Libertadores em 2007 e depois nunca mais. O último título do Boca Juniors em Libertadores foi 2007. Teve perto de ser campeão em 2018, mas acabou perdendo a final pro River Plate. Mas é a Bomboneira, Cicinho. A Bomboneira sempre tem aquele quezinho.
3: É, eu não tive o privilégio de jogar nesse estádio. E na minha carreira, né? Isso foi uma das coisas que eu não consegui realizar, porque é um estilo de campo que todo jogador gosta, até o adversário. Até o adversário gosta, porque aquela pressão, né? Aquela atmosfera.
1: Arquibancada parece que tá vindo para cima de você.
3: Exato, é. Então você tá jogando, parece que o torcedor tá aqui em cima. E não vai ser vida fácil pro Vasco, não.
0: Léo Fontes mandou uma mensagem para você. E depois que inventaram o VAR, o Boca nunca mais foi campeão.
1: Porque muito daquela magia também eram as decisões controversas da arbitragem. O Grêmio, na final da Libertadores de 2007, o primeiro jogo lá em Buenos Aires foi, assim, até hoje a torcida do Grêmio é revoltada com a arbitragem daquele 3-0. Foram pelo menos dois gols ali que foram pra lá de duvidosos. Fora
3: isso que eu digo na Libertadores.
2: Carlos Amarilha, né, em 2013. E teve o Baldo Aquino, né, com o Palmeiras também em 2001.
1: Em 2001, na semifinal. Aquela semifinal. Mas, assim, fora as decisões controversas da arbitragem, especialmente em jogos lá na Bomboneira, tem esse ambiente, essa atmosfera, e o Vasco vai experimentar dessa atmosfera amanhã.
2: Você já fez jogo lá, né?
0: Agora, acabei de fazer com o São Paulo. É o lugar mais apertado que eu já trabalhei na minha vida.
2: Cara, eu fiz um jogo lá em 2018, um Palmeiras e Boca, vitória do Palmeiras, por 2-0 lá dentro. O recebimento, cara, a hora que esses caras entram em campo, aquela Bomboneira treme de um jeito. Dizem que
0: a região é muito legal, o pré-jogo ali. Sabe aquela coisa meio de familiar? Então tem as casas no bairro, né, La Boca, e aí as pessoas colocam as cadeiras na rua pra ver os torcedores chegar. É um clima muito legal.
1: Sim, sim. E o estádio, ele não é fechado. Os três anéis de arquibancadas, ele não é fechado em todos os quatro lados.
2: Por causa dos camarotes.
1: E não só por causa dos camarotes, mas também porque a outra rua é muito estreita e tem as casas do outro lado também.
2: Isso.
1: Então uma ampliação desse estádio tiraria aquelas casas dali. Uhum. E é um bairro, o bairro ali, eu nunca fui em Buenos Aires, mas é um bairro que ele não é um bairro de classe alta, de média para. É um bairro popular, a gente pode dizer.
2: Bastante. Né? Uhum. Não à toa o Boca lamentar mais uno, né? Como eles falam na Argentina. Mas assim, esse Boca Juniors definitivamente não é só Bomboneira, né? O técnico, inclusive, jogou nesse time, a Rua Barrena.
1: Rodolfo Arrua Barrena, ele já
2: jogou. Era lateral esquerdo.
1: Daquele, né, time, daquela geração ali, 2000 a 2003, né?
2: Era o lateral esquerdo desse time aí.
1: Era o Arrua Barrena.
2: E isso é marcado, né, na gestão do Riquelme como presidente do Boca Juniors. Ele sempre se cercou ali pelos parças dele, né? Na diretoria, por exemplo, Cassini, Patrão Bermudes, Cernes.
1: Ixi, Cassini era outro que batia mais do que não sei o quê.
2: Na sombra, né, cara?
1: Batia até na sombra, até no vento.
2: E o técnico, curioso isso, né? Morreu recentemente, Miguel Angel Russo.
1: Sim.
2: Como técnico do Boca Juniors, ele foi técnico do Boca, campeão da Libertadores em 2007 em Porto Alegre, em cima do Grêmio.
1: Exato, que foi a última Libertadores que o Boca ganhou.
2: Exatamente.
1: Então amanhã, Boca Juniors e Vasco, a Band News FM transmite, tem o Band News na área aquecimento a partir das 8h30 da noite, com o comando de Bruno Camarão. Às 9h30 a bola rola. Este que vos fala estará na narração com o Bernardo Ramos e Lívia Camilo.
2: Até que horas?
1: Até 12h30.
2: Ah, certo. Achei que era até a 1h.
1: Não.
2: Não, eu acho que é até a 1h, hein?
1: Ah, ó, então se for
2: depois do jogo.
1: Se for até a 1h, é até a 1h.
2: Alguém pode checar isso.
0: Vou fazer isso pra você agora, Bernardo Ramos. É até
2: meia hora pode fazer toda a diferença.
0: Uma hora.
1: É até a 1h da manhã. Então
2: até a 1h da manhã.
1: Até a 1h da manhã. Então a gente vai ter, tempo de ouvir o Pedro Emanuel. Vai ter tempo de ouvir o...
2: Até o Riquelme, se ele quiser falar.
1: Exatamente. Mas vai haver tempo da gente projetar. Inclusive os jogos da quarta-feira, porque vai ter Atlético
2: Mineiro. A coletiva pode pintar a coletiva do Arthur Elias
0: também. Eu ia falar isso, mas a gente ia entrar na seleção em outro momento, né? Mas tem a seleção brasileira feminina, a coletiva do Arthur Elias. O Brasil enfrentou a Argentina no sábado, venceu por 3-1. Aí agora o outro amistoso é amanhã, 8h30 da noite, na Arena Pernambuco. Com novidades, o Arthur Elias cumpriu suspensão no primeiro jogo, então amanhã ele vai estar no banco de reservas, assim como a Caroline. A Caroline, jogadora mais cara do futebol feminino do Brasil, foi a venda mais cara do Manchester City, a compra mais cara do Barcelona, camisa 10 do Brasil, então ela volta ao time titular amanhã. A Bia Zanerato também deve voltar, assim como a zagueira Tarciane. Lembrando que Bruninha e Angelina foram desconvocadas por causa de lesões. A Bruninha rompeu o ligamento cruzado anterior do joelho direito e a Angelina por causa de uma fratura no rosto.
1: No sábado a gente teve... A Angelina, inclusive, marcou o terceiro gol, né, da vitória sobre a Argentina. Foram dois golaços, um da Luane e outro da Geise. No segundo tempo a gente teve a expulsão de uma jogadora da Argentina. Teve lances pesados no segundo tempo lá no Beira-Rio. E amanhã, lá na Arena de Pernambuco, o segundo amistoso da seleção brasileira contra a Argentina nessa esteira de preparação para a Copa do Mundo FIFA 2027. A Aline Fanelli vai estar de olho em tudo. Sim. E certamente a gente vai ter a palavra do Arthur Elias nesse depois do jogo, que vai até a 1 da manhã. Vai acompanhar o que vai acontecer de Boca Juniors e Vasco. Vai projetar o que vai acontecer na quarta-feira de Atlético Mineiro e Montevideo City Torque e também de Fluminense e Palmeiras, e vai também ouvir a palavra do Arthur Elias sobre esses amistosos da seleção feminina.
2: Lembrando que na quinta-feira tem Estudiantes e Flamengo.
1: Exato, e a gente também transmite esse jogo. Na quarta-feira a gente vai acompanhar também tudo de Atlético Mineiro e Montevideo City Torque. Queria ouvir o Cicinho também a respeito dessa partida.
2: Do Atlético com o City Torque, o Atlético é favorito, cara. O time, como disse o Cicinho, do Barba Domingues, é bom. Sabe jogar bola. Eu não gostei muito ontem da formação no meio de campo do Atlético Mineiro contra o Santos. Tinha Castanho, Alan Franco e Alexander. Eu achava o meio de campo muito defensivo, né, cara? Com perfil mais defensivo. Jogando em casa, tem que ir mais pra cima dos adversários. E na frente jogaram o Vitor Hugo, não me lembro que era o centroavante, cara. Não sei se foi o Cassierra. O Cassierra tá machucado.
1: O Cassierra... Eu não sei se ele jogou ontem, deixa eu olhar aqui.
2: Eu sei que o Vitor Hugo jogou pelo lado direito, foi substituído pelo Alan Mina no intervalo até. O Mina é um jogador mais agressivo.
0: Borbas.
1: Né? O Borbas, isso.
2: Foi o Borbas, que fez o gol de bicicleta, inclusive. Uma meia bicicleta ali no finalzinho e tal. O Cassierra tá machucado.
1: Uhum.
2: Mas acredito que amanhã, por exemplo, amanhã não, na quarta-feira, o Coelho jogue como titular, como um ala pelo lado direito, com três zagueiros. Deve ser essa a formação do Atlético Mineiro pelo lado direito. De repente, o Natanael fazendo um terceiro zagueiro pelo lado direito. Isso pode acontecer, né?
3: Depois o Atlético Mineiro, depois da chegada do Fred também ali no meio de campo, trouxe um outro...
2: Muita qualidade.
3: Uma outra qualidade para o Atlético Mineiro, né? Até o Coelho cresceu muito. Tem sido um dos desafogos do Atlético Mineiro, então eu também coloco o Galo como favorito.
1: E Fluminense e Palmeiras?
3: Aí não tem.
2: Cara, pelo que o Palmeiras tem jogado, eu acho que o Palmeiras é ligeiramente favorito nesse confronto.
3: Então, eu já vejo um jogo muito equilibrado.
2: Muito equilibrado.
3: Porque o Fluminense, com exceção desse jogo que entrou com um time... uma parte mista, né, contra o Flamengo, mas o futebol que o Fluminense vem jogando também tem sido convincente nessa era Marcão, né, que foi efetivado como treinador. Então, o Palmeiras tem um melhor elenco? Tem. Palmeiras é mais decisivo? É, mas eu vejo um certo equilíbrio neste momento. Então, eu não vou dar favoritismo.
1: Na quinta-feira, teremos Estudiantes e Flamengo.
2: Aí, cara, o Flamengo sem o Jorginho, sem o Arrascaeta, né? O Jorginho suspenso, Arrascaeta machucado, tem a possibilidade de o Everton Araújo ser relacionado, assim como o Ayrton Lucas, são jogadores importantíssimos para o time do Flamengo, né? Vai jogar contra o Estudiantes, que hoje é treinado pelo Cacique Medina. Tem lá o centroavante Guido do Carrilho, acho que o Thiago Palacio vai voltar, né? Não enfrentou o Corinthians, por exemplo, nos jogos de quartas de final. É um Estudiantes pior do que aquele do ano passado, na minha opinião, que era treinado justamente pelo Barba Domingues e tio Ascaciba, né, cara, que hoje tá no Boca Juniors.
0: Vamos pra nossa programação local, então?
1: Vamos nessa. 10h14, noticiário da sua região.
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9: Cada três famílias afirma que os filhos já fizeram compras sem autorização em aplicativos, jogos ou plataformas digitais. O dado é de uma pesquisa da Serasa em parceria com o Instituto Opinion Box. O estudo também mostra que 53% dos pais acreditam que as redes sociais aumentam o desejo de consumo das crianças. É isso que destaca a especialista da área de experiência do cliente da Serasa, Soraya Domingos.
10: Mais da metade dos pais também acredita que as redes sociais aumentam a vontade de consumir das crianças, e 6 em cada 10 já afirmam que os filhos usam essas plataformas no dia a dia. Apesar disso, a maioria das famílias está atenta. 86% dos pais já conversaram com os filhos sobre segurança digital, compartilhamento de dados e golpes. Alguns temas ainda são difíceis de explicar em casa. Investimentos aparecem como o assunto mais complicado, citado por quase 3 em cada 10 pais. Dívidas, juros, golpes e fraudes financeiras também dividem essa posição, cada um lembrado por cerca de 2 em cada 10 entrevistados.
9: O artista 3D Ricardo Neto tem um filho de 5 anos e diz que conhecidos dele já passaram por esse tipo de aperto. Por isso, ele fica atento às movimentações do pequeno Leon com as telas.
11: Aqui em casa, nós tomamos a decisão de não liberar dispositivos com tela sem a nossa supervisão direta. Eu tenho uns conhecidos e o filho dele tem a mesma idade do nosso filho e eles tomaram susto por ter várias compras no cartão de crédito deles feita dentro da loja do videogame, que não precisa de uma autorização. Além desse risco financeiro, a gente notou um ganho absurdo no desenvolvimento do nosso filho quando a gente limitou a tela.
9: O direito do arrependimento faz parte do Código do Consumidor e as compras devem ser canceladas em até 7 dias. A Serasa orienta os responsáveis a conversar com os filhos sobre consumo, orçamento e segurança digital, além de acompanhar compras realizadas em aplicativos e jogos.

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1: Bernardo Ramos mais cedo falava aqui sobre o pedido de torcedores do Corinthians por intervenção judicial no clube. Hoje teve protesto na frente da sede do Parque São Jorge e disse: precisamos saber, entender em que pontos, em que termos acontece uma intervenção judicial.
2: O que é a intervenção?
1: Em que termos acontece? Que prazos ela pode ter, o que pode trazer de impactos para o clube, né? E o que fica depois da intervenção judicial, que também é muito importante. E a gente vai poder trazer um pouquinho disso à luz, conversando a partir de agora com Andrei Kampf, jornalista, advogado especializado em direito desportivo, e ele está conosco aqui no Band News na área nesta segunda-feira, neste feriado de 12 de outubro. Andrei Kampf, mais uma vez, seja bem-vindo ao Band News na área. Muito obrigado por nos atender neste feriado, nessa segunda-feira. Eu já começo te perguntando: o que trata a intervenção judicial num clube de futebol e por quanto tempo ela pode durar? Seja bem-vindo, Andrei Kampf.
3: Tudo bem, Yuri? Prazer falar contigo, com a Aline, Cicinho. Oi. Quanto tempo também não vejo. Bernardo, sempre muito legal conversar com vocês. Esse é um assunto delicado e, até certo ponto, uma novidade para o futebol brasileiro. Né? Uma intervenção do poder público numa associação privada. Isso é sempre uma derrota de qualquer organização, seja ela uma associação de futebol, seja ela uma associação social, um clube associativo, né? Que não tem o futebol como atividade fim. Porque é algo que está acontecendo e que é grave. A gente sabe que a Constituição Federal, lá no artigo 217, protege a autonomia esportiva, e a gente tem no artigo 5º da Constituição também a liberdade da associação esportiva, ou das associações, melhor dizendo, no artigo 5º. Isso quer dizer que, em tese, um clube associativo como o Corinthians, ele tem total autonomia para se autogovernar, para se proteger diante de uma interferência do Estado. No caso, uma interferência do Ministério Público. Agora, essa autonomia, isso que é importante a gente entender, Yuri, Aline, Cicinho, Bernardo e quem está acompanhando, não se confunde de jeito nenhum com soberania ou imunidade à lei. Isso que é fundamental de entender. A gente teve recentemente algumas mudanças na legislação, em especial na Lei Geral do Esporte, que tipifica o crime de corrupção privada, por exemplo, que faz com que o Estado não tenha mais o poder de eventualmente intervir, né, em uma entidade esportiva. Ela tem o dever de intervir se há uma ilegalidade comprovada. O que a gente não sabe é qual o tamanho dessa intervenção, o que o Ministério Público apurou e o que ele vai apresentar que justifique uma intervenção do poder público dentro de uma associação privada, que é algo muito grave, que é algo muito sério. Para a gente entender o que pode acontecer, porque pode ser algo simples, como um termo de ajustamento de conduta estabelecido entre o poder público e a associação, que é um caminho que eu entendo como mais natural, ou pode ter uma intervenção destituindo o presidente, inclusive indicando um interventor e convocando eleições. Então, quer dizer, pode ser algo mais simples como algo muito mais grave, vai depender justamente dessa apuração. Agora, que o que a gente pode já afirmar, Yuri, é que é uma derrota grande do modelo associativo de futebol e de uma gestão de um clube de futebol.
4: Boa noite, Andrei. O Bernardo falando por aqui. Obrigado por nos atender mais uma vez. Uma vez estabelecida uma intervenção judicial num clube de futebol, e aí a gente fala particularmente sobre o Corinthians, por quanto tempo fica o clube sob essa intervenção?
3: Não existe um prazo determinado. Isso quem vai determinar é a justiça. O que pode acontecer, alguns caminhos que a gente entende como possíveis diante de um cenário que é apresentado pelas notícias que a gente vê, por tudo que a gente lê, e algum cenário até de algum outro clube poderia acontecer, é dependendo do tamanho, o tamanho da intervenção. Então, como eu disse, pode ser um termo de ajustamento de conduta, né, que é aquele famoso TAC, quando o Estado estabelece, com a própria administração do Corinthians, a própria diretoria que está hoje aí, alguns padrões ou algumas obrigações de transparência, a necessidade de fazer uma auditoria, criar controles independentes, prestação de contas, aquilo que a gente fala de uma gestão responsável. Aí é o Estado dizendo, ou tu faz, ou tu age dessa forma, ou eu vou intervir de uma maneira mais rigorosa. Pode ter também uma intervenção judicial limitada. O que é isso? Tá? A justiça pode determinar providências para corrigir irregularidades específicas. Aponta no relatório e diz o seguinte: olha, não é só mais um ajustamento de conduta, tu é obrigado a fazer tal coisa. E pode também, de uma maneira mais rigorosa, mais séria, afastar os dirigentes, né? Isso em caso de processo criminal. Tá? Então se aplica lá o que traz o Código de Processo Penal, se afastam os dirigentes para que se faça uma investigação mais profunda e pode inclusive nomear interventores e depois convocar, dependendo da apuração desses fatos, uma nova eleição. Então assim, são vários os cenários possíveis e essa intervenção pode durar muito tempo. Né? Se, por exemplo, os dirigentes forem afastados, um interventor vai ser nomeado pelo poder público e a eleição precisa ser convocada, qual o prazo que vai se dar para as chapas se inscreverem, para a eleição ser convocada, para acontecer a eleição e a posse da nova diretoria? Então, o prazo pode ser realmente extenso, né? O que traz, obviamente, um prejuízo ainda maior para o clube.
1: Esse prazo de convocação, por exemplo, de novas eleições, em caso de um afastamento completo, essa terceira hipótese que você colocou, de um afastamento completo de dirigentes, ou pelo menos daqueles que são investigados, no caso do Corinthians, pelo Ministério Público, essa convocação de eleições, ela demandaria uma comissão que faz parte, por exemplo, daqueles dirigentes que estão dentro do clube, ou seria composta uma outra comissão à parte, independente, para poder convocar essa eleição?
3: Ótima pergunta. Isso vai depender também, ó, eu estou que nem advogado, né? Aquela famosa frase que advogado começa respondendo todas as perguntas. Depende, né? O famoso depende. Mas é que, Yuri, nesse caso, vai depender do tamanho e da extensão do que vai acontecer. Se o afastamento for geral, aí, obviamente, vai ter que ser criado um comitê independente, algo que o poder público vai estabelecer como uma comissão provisória para convocar umas eleições. Ou então pode ser uma intervenção parcial, afastando um ou outro dirigente e passando o comando, por exemplo, para o Conselho do Corinthians, para ele organizar essa eleição. Então tudo vai depender justamente do que o Ministério Público requerer e do que a Justiça conceder, né? A gente tem dois caminhos para serem enfrentados. Primeiro, o que vem do Ministério Público e depois do que vem do juiz, né? O que a Justiça vai, em cima desse pedido do Ministério Público, acolher. Uma intervenção parcial, uma intervenção maior em que afastem todos os dirigentes, e aí vai ser nomeada uma comissão. Como vai ser nomeada essa comissão? Essa comissão pode ser formada por ex-presidentes, essa comissão pode ser formada por membros do conselho, por sócios vitalícios. Aí vamos ver o que o poder público, interferindo na autonomia do esporte vai acabar decidindo. O melhor caminho é que o poder público olhe para o Estatuto do Corinthians e encontre caminhos a partir dali para tentar proteger a instituição e também proteger, para não ser objeto, obviamente, de ainda mais judicialização, né, que é algo muito grave. A gente está passando por um momento muito delicado do futebol brasileiro. Né? Não só nesse caso do Corinthians, que é o poder público, através do Ministério Público, agindo dentro de uma organização privada. Né? Por quê? Porque não está se respeitando a lei. Quando não se respeita a lei, o Ministério Público tem o dever de agir. E é o que está acontecendo também no caso do Maracanã. Olha o tamanho do prejuízo que é uma judicialização para resolver questões esportivas. A gente já tem ingressos vendidos e não sabe onde é o jogo. Né? Porque tem uma decisão de um juiz, daí vem uma liminar, daí se caça essa liminar, se tem uma outra decisão, e o torcedor ainda não sabe para onde ir. Então, a judicialização é sempre uma derrota de um movimento autônomo, que é o movimento esportivo. Então, no caso do Corinthians, a gente precisa entender também, o Ministério Público precisa entender também, como vai ser essa intervenção e o tamanho do prejuízo que uma intervenção traz para a organização esportiva. E, obviamente, também entender que tipo de benefício essa intervenção daria ao clube para se reorganizar internamente, de uma maneira privada e de uma maneira associativa.
1: Bom, o nosso tempo, infelizmente, já está aqui, a gente já está no finalzinho do Band News na área de hoje, mas a gente agradece muito a presença e a participação do Andrei Campos, jornalista, advogado, especialista em direito desportivo, aqui falando a respeito das possibilidades que se abrem para uma intervenção judicial em um clube, visto que hoje teve protestos, a gente teve protestos de torcedores do Corinthians pedindo intervenção judicial. Já não vem de hoje, já vem de outras datas, mas hoje com um pouco mais de intensidade houve esses protestos lá na frente da sede social do Corinthians. Andrei, muito obrigado, boa semana para você e por qualquer coisa a gente se fala em outras oportunidades. Obrigado, Andrei.
3: Tá, agradeço demais. Só para complementar, né? Olha o tamanho da crise que a gente está vivendo no futebol. Eu não me lembro, talvez vocês recordem, mas eu não me lembro de nenhum movimento de torcida pedindo a intervenção do Estado numa organização de futebol e numa associação privada, né? O que é fundamental a gente entender é que essa intervenção precisa ter prazo, finalidade e uma estratégia clara para devolver o clube ao comando de quem legitimamente tem esse comando, que são os associados, né? Que é esse grande movimento associativo. Então é uma grande derrota do futebol que está acontecendo e prova disso o que aconteceu hoje no Parque São Jorge. Muito obrigado aí pelo convite, sempre um prazer conversar com vocês. Beijo aí para a Aline, para todos vocês. Tchau, tchau.
4: Valeu.
1: Opa, valeu. 10h31 no horário de Brasília.
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6: No São Paulo, o atacante Lucas Moura, que voltou aos gramados após 5 meses do último sábado na vitória do Tricolor do Morumbi por 2-1 contra o Vitória, tem seu futuro indefinido no São Paulo para a próxima temporada. Com o contrato válido até dezembro deste ano, o atacante ainda não recebeu nenhuma proposta de renovação do Tricolor. Lucas Moura já pode assinar um pré-contrato com qualquer outro clube. Lucas deve ser peça importante para o técnico Dorival Júnior na sequência decisiva da temporada. O atacante está vivendo sua segunda passagem pelo São Paulo desde a sua chegada em 2023, com 111 jogos disputados, 25 gols marcados e 12 assistências. Nessa temporada, o jogador de 34 anos soma 18 partidas com 3 gols e 1 assistência. O atacante Caleri é o artilheiro do São Paulo na temporada com 16 gols e também é o artilheiro do time no Brasileirão com 10 gols. O São Paulo volta a jogar no próximo sábado, às 21h, contra o Vasco, no Morumbi. Dito tudo isso, eu diria, eu quero é mais.
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1: 10 horas e 34 minutos. Cicinho, Bernardo Ramos, Aline Fanelli, um abraço pra vocês.
14: Valeu, até amanhã.
4: Valeu, até amanhã, um abraço.
1: Abraço. A gente estourou o Band News na área hoje completamente, mas por ótimos motivos. O Band News na área agora volta na sexta-feira. Dois minutinhos
14: não,
1: e meio.
14: Amanhã tem Band News na área aquecimento.
1: Ah, é, porque Band News na área agora tem todo dia.
14: É, exatamente. Todo dia.
1: Quando tem jogo, tem Band News na área. Aquecimento tem Band News na área depois do jogo. Mas o programa, o Band News na área, nesta versão, na sexta-feira, 8h30 da noite. Amanhã tem Band News na área, aquecimento. Em 2 minutos e meio eu volto pra gente fechar a conta por aqui.
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1: Partido... 10 horas e 37 minutos, o Band News na área fica por aqui. Amanhã tem Band News na área aquecimento a partir das 8h30 da noite para Boca Juniors e Vasco. A bola rola às 9h30, estarei na narração com Bernardo Ramos, Lívia Camilo e Bruno Camarão, com Aline Fanelli acompanhando tudo de Brasil e Argentina, amistoso das seleções femininas lá em Pernambuco, na Arena de Pernambuco, na região metropolitana do Recife. Continue conosco!
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1: 10h38, pelos próximos 5 minutos, informações da sua região.
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1: A unidade de saúde da rede privada na América Latina adquiriu um equipamento que amplia o tempo que um órgão pode ficar fora do corpo antes de um transplante, fica no Rio de Janeiro. Segundo o Hospital São Lucas Copacabana, na Zona Sul, o objetivo do equipamento é aproveitar o maior número de órgãos e garantir a realização de mais procedimentos cirúrgicos em segurança, já que o tempo acaba sendo um inimigo em muitos casos. Depois de retirado do doador, um fígado, por exemplo, precisa ser transplantado em até 12 horas. No caso do pulmão, esse prazo cai para 6 horas. Já em transplante de coração, o tempo é ainda mais reduzido, tendo como limite 4 horas. Com o uso da máquina de perfusão Live Assist, o tempo que o órgão pode ficar fora do corpo e ser doado para outra pessoa é estendido para até 20 a 24 horas. A nova tecnologia é focada no transplante de fígado. Segundo o cirurgião do Hospital São Lucas Copacabana, Eduardo Fernandes, a máquina faz com que órgãos que anteriormente não poderiam ser utilizados sejam transplantados com segurança.
2: Tivemos também o pioneirismo de realizar transplantes utilizando máquinas de perfusão hepática, ou seja, são equipamentos modernos, são equipamentos importados que nós temos, que nós recuperamos os órgãos. Com isso, nós conseguimos transplantar órgãos que outrora não seriam utilizados. Essas tecnologias nos permitem reaproveitar os órgãos e melhorar a qualidade desses órgãos e implantar com segurança nos pacientes.
1: O Brasil fechou o ano de 2025 com 4.335 doadores efetivos de órgãos, a melhor marca já registrada no país. Segundo o Ministério da Saúde, foram mais de 31 mil transplantes no ano, sendo que cerca de 85% dos procedimentos foram financiados pelo SUS. O Sistema Nacional de Transplantes Brasileiro é referência mundial. O aposentado Cláudio César tem um problema renal crônico há 32 anos e já passou por 3 procedimentos. Ele relata a gratidão que sente às pessoas que doaram os órgãos.
3: Só tenho motivo de gratidão, principalmente à família do doador falecido, que foi quem me doou o órgão, né? Num momento de dor, de tristeza, a família consciente nesse ato de que uma doação pode salvar até 8 vidas. Eu me sinto lisonjeado, porque no momento de tristeza, de dor, a família ainda ter esse ato é muito bom, é muito gratificante.
1: Existem dois tipos de doadores. Em vida, uma pessoa só pode doar órgãos caso a saúde dela não seja prejudicada. De acordo com a lei, parentes até o quarto grau e cônjuges podem ser doadores. No caso de doações com pessoas que tiveram a morte encefálica confirmada, a ação precisa ser autorizada pela família.
4: O rompimento da barragem de Fundão, em Mariana, na região central de Minas Gerais, modificou o ecossistema de diversas áreas ambientais. Além da perda de espécies de plantas e animais, o domínio das regiões também passou por alterações. Um levantamento realizado pela Universidade Federal de Minas Gerais, em parceria com instituições nacionais e internacionais, apontou que espécies de abelhas chamadas generalistas vêm tomando conta das regiões. A pesquisadora Camila Castellan explica que, mesmo com o alto volume do inseto, o local apresenta problemas graves.
5: Então, quem são essas abelhas? São abelhas generalistas, são abelhas que suportam um certo tipo de impacto, né? E aí, quando a gente vai aprofundando mais nisso, a gente vê que aquela área, ela está uma área completamente pobre de espécies que respondem ecologicamente ao desastre, sabe?
4: A média de espécies encontradas por localidade impactada foi de 14, um número estatisticamente semelhante às 12 espécies que foram registradas nas matas de referência. Ainda de acordo com Camila, produtores das regiões afetadas podem apresentar dificuldades por falta dos insetos chamados de especialistas.
6: Essas abelhas, elas desempenham um serviço ecossistêmico que muitas das vezes é silenciado, assim, não é visto pela população, né? Mas é fundamental para a vida das pessoas, que é a polinização. 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

0: prazer, junto com você, levar conhecimento às pessoas que nos acompanham. Bortoni, vamos lá. Se fala muito em tecnologia, já é um tema recorrente, protagonista no Giro Business, mas eu quero entender um pouquinho a tua visão no que tange bastidores. As empresas têm, de fato, contratado tecnologia em diferentes camadas e vêm conseguindo colher frutos desses investimentos no que tange eficiência, produtividade, resultados e muito mais. Na sua visão, o Brasil, no que tange demanda, contratação e execução de tecnologia, ele está competitivo perante o mundo?
1: Alguns setores, sim. Você olha, por exemplo, o nosso setor financeiro, é um dos mais avançados do mundo. Eu, quando visito clientes, eu costumo brincar, eu pergunto qual é o seu negócio. Alguns dizem, eu sou indústria, eu sou banco, eu sou varejo. Eu falei, não, seu negócio é tecnologia. Então, hoje, toda empresa hoje é uma empresa de tecnologia. Você não consegue operar se você não tiver tecnologia. Então, você tem alguns clientes, alguns segmentos que já entenderam isso. Para ser competitivo, você tem que ser uma empresa de tecnologia. Outros ainda estão aprendendo, mas eu acho que a gente tem excelentes exemplos no Brasil.
0: Bortoni, como uma multinacional, eu tenho certeza que a Intel tem informações relevantes e estratégicas no que tange a contratação de tecnologia pelas empresas. E nesse sentido, como o Brasil, as empresas brasileiras se encontram?
1: O Brasil é um dos 10 maiores mercados do mundo para a Intel. Então, é muito importante. E a gente tem empresas aqui que lideram globalmente, dentro do seu segmento, usando tecnologia.
0: Então, o Brasil está bem nesse sentido?
1: Sim, sem dúvida. Você tem vários segmentos onde hoje são exemplo para o mundo.
0: Que legal saber que as empresas e indústrias brasileiras estão na vanguarda, investindo em tecnologia, ganhando eficiência, porque isso resulta em competitividade, né, Bortoni? Obrigado, Bortoni, pela sua companhia. Bortoni, que é o diretor-geral da Intel para a América Latina e meu entrevistado durante toda a semana.
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Estamos começando a coluna Giro Business. O tema da semana, o setor da tecnologia. E na minha companhia, João Bortoni, que é o diretor-geral da Intel América Latina. Bortoni, muito bem-vindo ao Giro Business. Obrigado pela companhia.

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8: 10 horas 48 minutos no horário de Brasília. Você continua com a programação da Band News FM aqui nesta segunda-feira.
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8: O Partido dos Trabalhadores estuda entrar com um pedido de suspeição contra o presidente do Tribunal Superior Eleitoral, Cássio Nunes Marques. A informação é da colunista da Band News FM, Mônica Bergamo. A medida para afastar o ministro é analisada pelo PT após Nunes Marques determinar a derrubada do canal de WhatsApp do presidente Lula no último domingo. A decisão foi revertida pelo corregedor do TSE, ministro Vilas Boas Cueva. Mônica conversa com Carla Bigato e Sheila Magalhães.
11: Mônica Bergamo, hoje falando sobre a tensão entre o PT e o presidente do Tribunal Superior Eleitoral, Cássio Nunes Marques, determinou que a área técnica da corte analise com máxima urgência uma eventual desinformação no canal Exército do Lula, no WhatsApp, que provocou uma batalha de liminares no tribunal. Esse é um dos muitos assuntos que envolvem, digamos, essa tensão. Essa aqui é a mais recente.
12: Pois é, o PT estuda entrar, essa tensão aí que você relatou, Sheila, está aumentando, e o PT estuda entrar com um pedido de suspeição contra o presidente do TSE, Cássio Nunes Marques, acusando o magistrado de engajamento pró-Flávio Bolsonaro na campanha eleitoral. Essa decisão sobre essa censura, né, sobre o perfil Exército do Lula, que foi lançada pelo deputado federal André Janones no WhatsApp, foi a gota d'água, vamos dizer assim, para o partido, né, e para muitos a evidência que faltava para demonstrar que o ministro não está tendo uma conduta imparcial nessas eleições. Inclusive, ministros do TSE também estão incomodados com as medidas do ministro Cássio. Agora, o PT ainda não tomou essa decisão final. A cúpula da campanha está dividida em três salas, Sheila. Uma delas acredita que há chance, né, de afastamento do ministro Cássio dessas causas. São 7 ministros no TSE, precisaria do voto de 4 deles. Né? Uma segunda ala acredita que não há nenhuma possibilidade dos magistrados afastarem o Cássio Nunes Marques, mas que essa iniciativa, mesmo com derrota, seria necessária para deixar o suposto engajamento aí do presidente do tribunal evidente. E uma terceira ala está no deixa disso, Sheila, dizendo que não adianta nada, vai perder e só vai aumentar a animosidade do magistrado em relação ao Lula. Agora, o que diz o Cássio Nunes Marques? Né? Ele tinha interlocutores do presidente do TSE, dizem que ele nega agir em benefício de qualquer candidatura e que essas críticas todas são tentativas de intimidação da atuação dele no tribunal. Né? Ele diz que as deliberações seguem um padrão decisório, né? E que muitas vezes, uma das reclamações é que mesmo quando os casos em que o PT está vencendo, ele pede destaque, né? Então, quando isso acontece, aí demora para essa decisão entrar em vigor. Então, ele diz que não, que ele pede destaque quando ele entende que a jurisprudência da corte está sendo desrespeitada e etc. Enfim, ele nega que esteja sendo parcial. Mas é isso, uma elevação da tensão aí nessa reta final de campanha, Sheila.
11: Uhum. E aí a gente vai ter de aguardar, porque aparentemente a reunião será amanhã, né? Envolvendo as campanhas dos dois candidatos, inclusive, né?
12: É isso, Sheila, uhum. É isso aí. Então, vamos aguardar, mas assim, é isso, né? Você sabe que há precedentes, né? Por exemplo, o Jair Bolsonaro tinha uma atuação no governo e na campanha de uma agressividade muito maior, né? Então, por exemplo, ele em 2022, pediu a suspensão do Alexandre de Moraes, naquele caso das lives, eu não sei se você se lembra, Sheila, o Alexandre de Moraes proibiu que o Bolsonaro seguisse fazendo lives de dentro do Palácio da Alvorada, uhum. Ele fazia aquelas lives semanais. Ele falou, não pode ser o uso de um órgão público, né, de um estabelecimento público para campanha, tem que fazer fora de lá. E o Bolsonaro ficou possesso, pediu a suspensão do Alexandre, naqueles casos, o Alexandre presidiu o TSE, e mais do que atuar juridicamente, né, o ex-presidente chamou o Alexandre de moleque, patife, você se lembra que ele não economizava adjetivos, né, para o ministro Alexandre de Moraes. Mas, enfim, era sempre derrotado. Então, assim, o PT está nessa dúvida se, bom, uma ala está defendendo esse tensionamento maior e a outra ala falava, para que vamos fazer isso, né? Uhum. Então vamos ver o que decisão, mas seria inédito um afastamento, aliás seria inclusive inédito o pedido de um afastamento geral de todas as decisões, né? Vamos ver, não está, o ministro Castro tem sofrido derrotas no TSE, né? Tem tido ontem mesmo, ele foi derrotado, né? Porque o corregedor do TSE mandou o perfil voltar, né, para o ar, não aceitou a censura. Então, enfim, ele não tem tido maioria sempre, mas, enfim, daí afastá-lo são outros 500, né, Sheila?
11: Sem dúvida.
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21: Em
0: Estudantes de engenharia da Universidade do Estado do Amazonas lançam o primeiro foguete da região norte em uma competição internacional. No início do mês de setembro, integrantes da equipe Vento Norte da UEA foram até o município de Iacanga, em São Paulo, para participar da maior competição de engenharia de foguetes e satélites experimentais do mundo, a Latin American Space Challenge. Esta foi a 7ª edição do evento e a primeira da Vento Norte, que existe desde 2023. Para o primeiro foguete de estreia na LASC, os estudantes escolheram o nome Zagaia, em homenagem aos povos originários, pois refere-se à lança usada historicamente por povos indígenas e ribeirinhos do Brasil para caça, pesca e defesa. Segundo o capitão da equipe e estudante de engenharia de produção, Marcos Mesquita, o nome do foguete possibilitou a equipe também a levar a cultura da região norte para outras regiões do mundo.
21: Nosso feito foi ter realizado o primeiro lançamento com sucesso de uma equipe da região norte do Brasil nessa competição. A gente conquistou, né, esse feito, e foi justamente esse feito que fez com que a gente tivesse reconhecimento pela própria competição. A gente aproveitou essa oportunidade para levar um pouco da nossa cultura, né, para as equipes do Sudeste, Sul e, enfim, para outros países também.
0: O Zagaia alcançou a 20ª posição entre as 49 equipes na categoria de apogeu de 1 km e ficou em 42 na classificação geral, concorrendo com os 102 participantes. O foguete levou meses de trabalho e pesquisa e custou aproximadamente R$12 mil. O valor utilizado para a confecção do foguete foi arrecadado através de patrocínios com iniciativas privadas, movimentações internas, como venda de rifas, além da contribuição interna dos próprios integrantes. A Vento Norte já planeja os próximos passos, o capitão comenta.
21: Nosso objetivo continua sendo participar da LASC. Aí nas próximas edições a gente vai trazer um foguete melhor, quem sabe implementar algumas outras melhorias como satélites e tudo mais dentro do foguete. Isso é algo que a gente vem alinhando. Por enquanto o nome do foguete da próxima edição é segredo ainda, é confidencial, que a gente vai divulgar no nosso Instagram.
0: Os voos da Vento Norte são realizados por 41 estudantes de engenharia do Amazonas, entre 21 mulheres e 20 homens.
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22: A qualquer momento, o imprevisto pode acontecer. E quando chega, impõe mudanças não desejadas, tampouco imaginadas. De repente, o que parecia estável se move. E somos levados a procurar onde nos apoiar. Imprevistos podem trazer mudanças irreversíveis. Outras podem ser ajustadas. Reconhecer a diferença nos ajuda a agir com mais clareza. Mesmo que o imprevisível nos cause medo e exponha nossa vulnerabilidade, nos fazendo buscar segurança, planejando, controlando e até tentando prever o futuro. Ele nos reposiciona diante do tempo, nos oferecendo uma pausa.
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24: O Palmeiras venceu o Corinthians por 4-1 ontem na sua arena, jogando mais futebol. E o placar, ainda que elástico, foi muito pouco do que foi o jogo. Mesmo com a vitória, o Verdão não chegou na liderança do Brasileirão, porque o Flamengo também venceu o Fluminense ontem no Maracanã por 1-0 e continua na liderança com 64 pontos e tem um ponto a mais que o Palmeiras. O jogo de ontem valeu para criar uma sinergia entre time e torcedor nesta reta final da temporada, onde o clube disputa 3 títulos. Libertadores, Copa do Brasil e Brasileirão. Palmeiras tem pela frente as semifinais da Libertadores contra o Fluminense e a Copa do Brasil contra o Vasco. Palmeiras, nessa temporada, não perdeu nenhum clássico para os rivais. Foram 11 jogos disputados, com 8 vitórias e 3 empates. Até o final do Campeonato Brasileiro, Palmeiras terá 4 jogos na sua arena e 4 jogos fora de casa. Palmeiras volta a jogar quarta-feira contra o Fluminense no Maracanã, às 21h30, pelo jogo de ida da semifinal da Libertadores. O jogo de volta será dia 21 deste mês na Arena do Palmeiras. Dito tudo isso, eu diria, eu quero é mais.
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8: 11 horas e 4 minutos no horário de Brasília. Uma ótima noite para você que está sintonizado em todas as plataformas da Band News FM. Neste feriado, finalzinho de feriado, segunda-feira, dia 12 de outubro de 2026. Eu sou Yuri Queiroga e nós seguiremos juntos pela próxima hora com a atualização dos principais assuntos do noticiário. O Tribunal Superior Eleitoral declara que houve um problema técnico na exibição da propaganda eleitoral do candidato do PL à presidência da República, Flávio Bolsonaro, e que o material vai ser transmitido novamente. As informações chegam com Márcio Rocha.
27: Um problema técnico que atingiu o pool de mídias do Tribunal Superior Eleitoral foi o motivo da propaganda do senador Flávio Bolsonaro ter sido veiculada sem som durante esta segunda-feira. Segundo o TSE, no momento da finalização das mídias, antes da exibição, não foram carregados os áudios de nenhuma das duas propagandas de televisão em bloco para o cargo de presidente da República. Ou seja, a campanha do presidente Luiz Inácio Lula da Silva também passou pelo mesmo problema. No entanto, ainda de acordo com o tribunal, houve tempo hábil para a correção do problema antes da exibição da segunda propaganda, justamente do candidato do Partido dos Trabalhadores. O TSE afirmou que o arquivo com a propaganda de Flávio Bolsonaro foi corrigido. Em nota, a Empresa Brasil de Comunicação, apontada como a causadora do problema, negou que tenha sido a responsável por qualquer erro.
8: A campanha do senador e candidato à presidência Flávio Bolsonaro, do PL, declara que enviará ao TSE um novo relatório sobre o canal de WhatsApp Exército do Lula, criado para postagens de apoio ao petista e que conta com mais de 3 milhões de pessoas. A manifestação ocorre em meio ao impasse relacionado ao canal. No fim de semana, o ministro Cássio Nunes Marques determinou a suspensão da plataforma, mas a decisão foi derrubada pelo corregedor-geral eleitoral, ministro Vilas Boas Cueva, horas depois. Segundo a campanha, o canal é um exemplo de burla a todos os instrumentos de controle, que orienta os seguidores a não encaminharem os conteúdos publicados, tendo em vista que há limites de encaminhamento justamente para evitar a disseminação em massa de material ilegal.

0: capital do Amazonas volta a amanhecer nesta segunda-feira encoberta por uma densa camada de fumaça provocada por queimadas. Pelo quinto dia consecutivo, Manaus registrou a pior qualidade do ar do Brasil, segundo uma plataforma internacional. Diante do avanço dos incêndios, uma comitiva do governo federal sobrevoou áreas afetadas no estado no fim de semana. Maurício Max.
1: Manaus continua com a pior qualidade do ar para respirar há cerca de uma semana por causa da fumaça originada por queimadas no Amazonas. O Sistema Eletrônico de Vigilância Ambiental classifica a situação como péssima, a mais crítica da escala da plataforma. O Amazonas recebeu nesse fim de semana uma equipe de bombeiros enviada pelo governo de São Paulo para ajudar no combate às queimadas no estado. A equipe conta com 30 homens, sendo 25 bombeiros e 5 integrantes da Defesa Civil.
0: A imagem peregrina de Nossa Senhora Aparecida, que está no santuário no santuário Nossa Senhora do Perpétuo Socorro, em Curitiba, vai voltar a São Paulo. Informações com Vanessa Fontanella.
2: Curitiba se despede nesta segunda-feira da imagem peregrina de Nossa Senhora Aparecida, que está no Santuário Nossa Senhora do Perpétuo Socorro, no Alto da Glória, em Curitiba. A visita à capital paranaense começou no dia 7 de outubro e reúne milhares de fiéis neste feriado de 12 de outubro, Dia da Padroeira do Brasil. A programação inclui missas solenes, momentos de oração e consagração das famílias e uma procissão que marcou o encerramento da visita da imagem peregrina ao Santuário Curitibano.
0: A deputada federal democrata Ilhan Omar, democrata dos Estados Unidos, Ilhan Omar, do estado de Minnesota, afirma que não vai ser silenciada. Omar, que é uma crítica ferrenha de Donald Trump, foi alvo de uma operação na residência dela pelas autoridades norte-americanas. A democrata afirmou que tem sido alvo de perseguição do governo norte-americano com mentiras infundadas e campanhas de difamação. Segundo a agência Reuters, com base em informação de fontes, a operação está relacionada a uma suposta fraude migratória. Parte da apuração envolveria a documentação de imigração da parlamentar nascida na Somália, preenchida pelo pai dela, já falecido, quando ela ainda era criança.
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0: 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O primeiro turno de 2026 registrou a menor diferença entre os dois primeiros colocados desde a redemocratização. 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
5: Boa noite. Há duas semanas da votação para o segundo turno, a campanha entre Flávio Bolsonaro e Lula entra na reta final. No Canal Livre dessa noite, um raio-x que ajuda a entender como que o brasileiro votou no primeiro turno, quais os caminhos dessa nova fase aí decisiva, os desafios de Flávio para manter a vantagem e o que Lula também precisa fazer para tentar uma virada. Me acompanha nesse Canal Livre o jornalista Fernando Mitre, as cientistas políticas Deise Ciocari e Sila Schumann, do Instituto IDEA, que está aqui com a gente hoje pela primeira vez na nossa bancada do Canal Livre, uma honra, e o nosso cientista político Fernando Schiller e o diretor-presidente do Instituto Paraná Pesquisas, Murilo Hidalgo. Bom, eu vou começar aqui, antes de mostrar alguns números para vocês, eu vou começar aqui pelas damas, pela Deise e pela Sila. Deise, como é que você avalia esse início de estratégia, tanto de Flávio, ganhando diversos apoios, inclusive do Cury, do Caiado, do Zema, e, por outro lado, Lula tentando também se aproximar, vamos dizer assim, do meio digital, dos jovens, criticando bastante a coordenação de campanha do PT até agora. Como é que você viu esse início de campanha nessa primeira semana?
6: Boa noite a todos. Boa noite. É uma consequência do que foi o resultado do primeiro turno, né? Então, quem sai na frente consegue essas coalizões. Eu acho muito interessante porque o Flávio Bolsonaro, no primeiro turno, não conseguia nenhum nome para vice, né? E agora parece que é a grande noiva disputada, né? Então, acho que essa foi a grande notícia da semana aí. E também entendo que o desafio dos dois candidatos agora, que era aquilo que a gente falava, inclusive, no primeiro turno, né? A gente falava que no primeiro turno eles tinham que consolidar o voto. No segundo, agora, é expandir, né? É como ampliar essa base que eles já conquistaram aí no primeiro turno.
5: Sila, algumas pesquisas saindo, né? Demonstrando ou 6 pontos de diferença no Válido, como Poder Data, como Atlas Intel um pouco próximo disso, Datafolha com 4 pontos, 52, 48. Como é que você está vendo? Era de se imaginar essa distância ali entre Flávio e Lula, na sua visão?
7: Sim, acho que a distância não foi uma surpresa para a gente. Acho que a campanha do Lula, se ela fez alguma coisa certa nesse início de segundo turno, foi criar uma expectativa de que seria maior. E aí, quando veio desse tamanho, parece que deu um alívio ali na mobilização que eles estão tentando fazer. Mas vai ser uma campanha equilibrada, com vantagem do Flávio. Essa é uma campanha de oposição, não é? A grande questão do presidente Lula continua sendo a aprovação dele, que é negativa, né? Está se tentando fazer aí uma comparação com 14. No entanto, em 14, a Dilma, em que estivesse numa posição difícil, ela estava muito melhor do que o Lula hoje nesse quesito. E quando é uma campanha de reeleição, é sobre isso, né? Então, o Flávio conseguiu fazer uma reorganização. A gente, é muito importante o que você faz entre o primeiro e o segundo turno, a forma como você se reorganiza. E o Flávio só teve notícia boa, né? Ele só teve apoios, ele tocou para frente, enquanto que o Lula teve que se voltar para dentro. E agora eu vejo aí as estratégias bem claras, né? O Flávio entrando como mudança, né? Que é exatamente uma campanha de oposição, e o Lula procurando fazer uma campanha muito mais de mobilização. Acho que é menos sobre a... Quer dizer, mobilização também é comunicação, mas eu acho que o mais importante, assim, que eu vi entre o primeiro e o segundo turno foi mobilizar a base, que é sólida, né?
8: Mitri. Eu acho que tudo começou, na verdade, uma semana antes do primeiro turno. Aquela onda do voto útil começou a ficar sinalizada nas pesquisas, inclusive. Veio a eleição, estava lá o resultado, que surpreendeu quem não estava prestando muita atenção. E as pesquisas seguintes, essas de agora, foram previstas aqui no nosso último Canal Livre. Exatamente. O Chile previu exatamente isso, entre 5 e 8, né? Entre 5 e 6. É o que aconteceu. Agora, nesse momento, o Lula está debruçado sobre a campanha, ele assumiu pessoalmente uma série de iniciativas, na minha opinião, um pouco tarde demais, mas ele está tentando motivar a campanha. Ele vai começar, a primeira viagem dele vai para o Nordeste, onde ele espera recuperar alguma coisa. Mas não é lá que se resolve a questão se resolve é no Sudeste. Mas aí vamos falar sobre isso.
5: Chile, sua visão sobre esse começo de campanha, sobre a estratégia, tentativa de mudança também de Lula, lavando essa roupa suja e tentando caminhar para frente?
9: Olha, primeira semana eu concordo totalmente com o que os colegas colocaram aqui. Quer dizer, o Flávio, ele vinha embalado, né? Como acho que a Deise colocou bem, ele virou a noiva, né? Noiva do pedaço. Mas vamos lá, porque como você tinha mais candidatos no campo da direita, evidentemente que ele teve esses apoios. Então é significativo, teve o Cury. O Cury foi uma surpresa.
5: O Cury foi uma surpresa, porque ele, a princípio, disse, né, que não faria.
9: Não,
5: né,
9: faria, etc. Depois ele fez aquele documento, etc. Então, é uma sinalização. Não acho que existe transferência de votos. Acho que não há organicidade para transferência de votos, de ninguém. Talvez, com exceção da estrutura política em torno do Lula e da lealdade, enfim, do carisma, do Bolsonaro, dificilmente um político brasileiro transfere votos, né? Mas você teve a sinalização, o Zema era previsível.
5: Caiado. Né?
9: O Caiado, acho que o Caiado deu uma certa ênfase, não é? Ele foi para a mídia, ele foi bastante agressivo.
5: Subiu no palanque,
9: né? Subiu no palanque. Então, em Goiás, eu acho que tem um certo significado, talvez ali irradiando um pouco no centro-oeste, não é? Mas não tem grande significado nacional. A adesão dos partidos, cá entre nós, né? ela tem um certo simbolismo, ocupa algum espaço, mas também não transfere. Né? Você imaginar que
8: não significa voto.
9: Não significa muito voto, porque primeiro, os partidos são divididos, eles são baseados em estruturas regionais, eles já estão divididos. Né? Então, quer dizer, então acho que tem um efeito misto aí, tem um efeito misto, até abre um certo espaço para o Lula se apresentar como candidato meio antissistema, porque, afinal de contas, o sistema migra para um lado. Então, eu acho que aí é um pouco neutro o efeito. Teve apoio o apoio do ex-presidente Michel Temer no início da campanha, então também não significa voto.
8: Nada.
9: Tem um pequeno simbolismo nisso, mas muito pouca coisa. Agora, eu acho que o que vale um pouco é o fato de que nos candidatos reeleitos, os governadores reeleitos, você tem 12 apoiando o Flávio e 5 apoiando o Lula. Aí você tem um certo potencial dos governadores embalados, nos estados, assim por diante. Muito em tese, eventualmente pode significar um pouco mais de estrutura nas campanhas regionais. Mas tudo é teoria, né? Por enquanto, eu acho que o Flávio realmente ele teve só boa notícia, a Silvia tem razão na campanha. E cá entre nós, esse negócio de mobilização digital, os dois fazem, né? A gente estava conversando antes aqui. Então, quer dizer assim, bom, tem mobilização digital. Bom, tem mobilização digital de um lado e mobilização digital do outro. Nesta semana, acho que o diferencial positivo foi do Flávio, mas agora acho que com o início da campanha eleitoral equaliza isso.
10: Ô Murilo, o Mitre sempre chamou muita atenção, a Sila falava um pouco sobre questão de rejeição, né? E realmente, quando a gente olha, pelo menos essas primeiras pesquisas já em segundo turno, a rejeição de Lula maior, 3-4 pontos, enfim, de Flávio, e isso a gente sabe que em segundo turno é fundamental, né?
11: Exatamente. Primeiramente, boa noite aos colegas. É, esse início de campanha, essa primeira semana, com certeza, que nem os colegas falaram, foi muito positiva ao Flávio, por causa dos apoios. Principalmente porque esse centrão que apoiou o Flávio, há 3 meses atrás, estavam rejeitando. Foi oferecido a vice, a União Brasil, o PP, a Tereza Cristina, que foi rejeitado. Depois a Daniela, no Republicano.
10: Tereza Cristina,
11: né? Exata, foi rejeitada. E agora eles sinalizam pró-Flávio. Agora, o que eu vejo? Da agora em diante, todos esses apoios que vieram, mesmo dos 3 que disputaram as eleições, já mostrava que no segundo turno esse eleitor ia mais para o Flávio do que para o Lula. Isso já foi absorvido. Então agora é que vai começar a campanha. Eu diria que de agora em diante, a partir de segunda-feira, vão ficar os dois. Vão ter sabatinas, vai ter o debate da Band, vai ter vários eventos. E ali nós vamos ver se o Flávio vai conseguir segurar essa vantagem ou não. Relembrando que essa vantagem é muito semelhante à vantagem que o Lula tinha sobre o Jair Bolsonaro há 4 anos atrás. Ele tinha menos rejeição do que o Jair. Hoje o Flávio tem 2-3 pontos a menos de rejeição do que o Lula. E o Lula tinha, se não me engano, 4 pontos de vantagem sobre o Jair. Certo? E o que aconteceu? O Jair conseguiu tirar essa diferença, tanto que arrancou com uma porção
10: e terminou. Alguns dizem que se não fosse Carla Zambelli e Roberto Jefferson, poderia ter passado.
11: Então, as vantagens que eu vejo, elas estão invertidas há 4 anos atrás. Então, é uma vantagem que o Flávio tem, não tem como negar.
8: E tem um ponto interessante que mostra as diferenças do incumbente agora e do incumbente de antes. O Bolsonaro perdeu a eleição, mas ele ganhou 18 pontos durante aquele ano.
12: Fundamental isso.
8: O Lula ficou praticamente no mesmo lugar.
12: Igualzinho,
8: acho que ele subiu 4.
12: É reto.
8: É reto. Então, é isso reto. Aí praticamente define, né, a situação.
12: Sila. E no segundo turno, não me parece que o esforço que ele está fazendo é nesse sentido, né? A rejeição acho que está par e passo ali, né? Apesar dessa diferença, ela é muito dentro da margem, ela é impeditiva para os dois lados, portanto, o que eu enxergo aí, né, a gente viu o antipetismo de chegada, que a gente tanto fala, né, fazendo efeito, o antipetismo de chegada, ele vem de antes da eleição e continua nos dias seguintes, em todas as eleições foi isso. Assim, mas hoje eu acho que o Lula tem dificuldade nessa questão da aprovação, porque tem mais gente, continua mais gente considerando que ele não merece um novo mandato do que gente que considera que ele merece.
9: Inclusive, só uma observação, na pesquisa Datafolha, mostrou exatamente um crescimento da desaprovação, 3-4 pontos. Isso. Né? E este eu acho que o dado talvez mais complicado para o incumbente. Né? Na reta final, nós estamos no final, 2 semanas das eleições, o governo cair em termos de aprovação por incumbente não é uma boa notícia.
12: E todos crescem na campanha, né?
10: Sila, Deise, Chile, Murilo e Mitre. Eu até encomendei isso para o Mitre, que ele gosta disso, né? Nosso pai dos debates. E daqui a uma semana a gente vai realizar o nosso debate aqui, dia 18 de outubro, domingo, 20h. Eu preparei para vocês comentarem aqui um pouco sobre a questão da abstenção. No Brasil, a gente teve algo como 21%, a gente falava semana passada, a média nacional, a gente falava que é basicamente o que nós tivemos há 4 anos, um pouquinho a mais, mas aqui chama atenção, por exemplo, alguns estados. Você vê que a abstenção, a maior do Brasil, foi Mato Grosso do Sul, né, onde tivemos uma eleição em primeiro turno de Eduardo Ridel, mas lá, ó, 23,88. A segunda maior foi no Rio de Janeiro, 23,32. Onde nós, depois de muita celeuma, de muita discussão, nós tivemos aí uma definição ao longo dessa semana no Tribunal Superior Eleitoral e o governador eleito já é Douglas Ruas, do PL, de Flávio Bolsonaro, a onda da direita levou efetivamente. E você vai vendo até pela cor onde teve mais ou onde teve menos abstenção. Mas, E aí eu queria ver se a gente botava aqui um próximo gráfico, algo que pode influenciar bastante na abstenção no segundo turno. Ó, aqui a gente está mostrando um pouco a questão de abstenção, ó, primeiro turno de 2026, né? O Mato Grosso do Sul, como eu falava, onde foi maior abstenção. Ceará foi a menor, tá? Abstenção, onde o Mano de Freitas conseguiu a reeleição do PT, a gente teve 15,52%, foi a menor rejeição. As pessoas foram às urnas, um estado que deu ampla maioria, aí praticamente o dobro de votos para Lula no Ceará. E que nós não teremos segundo turno para governador, o que pode diminuir ali, de certa forma, a adesão dos eleitores. Se a gente puder caminhar um pouco mais para frente aqui também para mostrar um outro dado também para os nossos participantes aqui da mesa, em termos de governadores que já foram eleitos em primeiro turno, a gente tem aqui já 21 governadores, incluindo agora o Rio de Janeiro. Você vê que governadores de direita ou centro-direita estão aqui, centro, centro-direita ou direita, PL cresce, vai a 6, PSD 4, Republicanos 3, PP 2. O PT consegue a reeleição de 3 governadores, de Rafael Fonteles, que a gente está vendo ali no Piauí, consegue o Mano de Freitas no Ceará e consegue o Jerônimo Rodrigues na Bahia, MDB, Podemos e PSDB, cada um com um governo. O que, que a gente está mostrando com isso? 21 estados já definiram no primeiro turno. A gente só tem 5 estados e o Distrito Federal para definir em segundo turno, são esses que estão em cinza, né? Para definir em segundo turno a eleição do governo. Eu já vou perguntar para todos eles o quanto que tem de impacto disso em abstenção. A gente tem segundo turno no Acre, mas estava aqui já quase que decidido, estava 49 e alguma coisa para Maíus Assis. Amazonas, um jogo bem mais embolado. Tocantins também. Rio Grande do Norte também, um jogo mais embolado. E esses dois também muito encaminhado. Para Celina Leão, que ficou com menos de 1.000 votos para poder vencer no primeiro turno. E no Espírito Santo também, com 49, algo do tipo, Lorenzo Pasolini, do Republicanos, também está bem próximo ali de uma eleição em segundo turno, pelos números que foram apresentados até agora. E aí, diante disso, começar por você, Deise, como que você observa, frente a um segundo turno tão esvaziado nos estados, se isso pode representar realmente um aumento de abstenção no segundo turno?
6: Olha, eu acredito que aumento de abstenção não deva acontecer. Mas eu acho que fica um desafio para o presidente Lula, porque é ele quem tem que aumentar essa base, né? É ele que tem que aumentar o número de eleitores. E aí, como que ele vai convencer esse eleitor que não saiu de casa no primeiro turno a sair no segundo? E aí ele tem feito um movimento agora que me chama a atenção, porque ele tem atacado, obviamente, mais o Flávio Bolsonaro, mas esse é um movimento que funciona muito bem para você mobilizar a sua base, mas para você expandir, não funciona. E eu sempre lembro porque o Mitre, desde o início do ano, falava muito do eleitor independente, de como conquistar esse eleitor independente. Você não vai conquistar esse eleitor atacando o outro.
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13: O nosso ouvinte Eduardo Sampaio escreve contando que percebe uma coisa muito curiosa no cachorro dele. Manu, depois que chove, meu cachorro parece que fica muito mais interessado em cheirar a grama, a terra e os cantinhos. A chuva altera esses cheiros? Muito, muda muito, Eduardo. Sabe por quê? Porque a chuva, a umidade, a temperatura e o vento alteram as condições em que os odores permanecem e se dispersam no ambiente. E a gente está falando de um animal, o cachorro, que utiliza o olfato muito intensamente para explorar o mundo. A gente mesmo percebe uma dessas mudanças naquele cheiro, pelo menos eu acho maravilhoso, aquele cheiro de terra depois que chove, ou até um pouquinho antes. Inclusive tem um cheiro característico, a gente chama ele de petricor, que esse cheiro petricor é um dos compostos envolvidos nesse cheiro, é a geosmina, que ela é produzida por determinados determinados micro-organismos, né? E existe uma descoberta muito, sério, eu acho muito interessante, sobre o que acontece quando uma gota, Eduardo, atinge o solo. Os experimentos mostraram que quando gotas de chuva atingem determinadas superfícies porosas, podem se formar pequenas bolhas. Quando essas bolhas estouram, produzem minúsculos aerossóis que ajudam a transportar substâncias presentes na superfície para o ar. Para um cachorro, a umidade também pode favorecer a detecção de determinados odores. Então, você imagina que isso é uma explosão sinestésica, né? É um show de odores e descobertas, e isso, com certeza, é um importante enriquecimento ambiental e deve fazer parte, com certeza, do passeio. Se você quer proporcionar uma experiência realmente satisfatória para o seu cão, deixa ele cheirar a grama e a terra depois da chuva. Participe também da nossa coluna enviando sua dúvida para elbicho@bandnewsfm.com.br ou então pelo meu Instagram, Manu Karsten. 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
2: Aquelas medidas sociais que antigamente influenciavam a eleição, provocavam reação entre o eleitorado, parece que não funciona mais. Você pega as decisões populares do Lula. Em algum momento parece que funcionou alguma coisa. Depois, a questão dos endividados melhorou para ele naquela semana do desenrola. Nas pesquisas seguintes, voltou ao normal. Pode-se até imaginar que a dívida também voltou, ou a perspectiva da dívida, então o que era uma benesse virou alguma coisa neutra. Mas não funciona mais como funcionava antes.
3: Olha, essa é uma boa questão. Eu tenho curiosidade de ouvir aqui a Cílio Murilo sobre isso. A minha impressão é que as chamadas medidas populistas, de uma maneira geral, elas estão muito precificadas.
2: Isso.
3: A impressão que eu tenho é que o eleitorado ele já, bom, recebe eventualmente alguma vantagem direta ou indireta. Mas, primeiro, é algo muito difuso, não é? Vê muito como obrigação do governo
2: isso.
3: Fazer.
2: Eu acho
3: tem
2: prós
3: e contras, porque tem toda uma crítica a esse tipo de medida, que parece um uso da máquina.
4: Lembrando que essa semana o governo zerou impostos federais para reduzir em algo como R$1 nos combustíveis, na gasolina, e também aumentou a subvenção no diesel.
3: Hoje, né? Uma grande discussão no Brasil hoje é equilíbrio fiscal, endividamento público. Então, quer dizer, o tema da responsabilidade fiscal, o tema... Como é que impacta isso no eleitorado? Então, na minha visão, tem impactos mistos isso. E eu não se vê, eu não consigo enxergar isso em pesquisa exatamente. Esse tipo de medida.
2: Porque o Bolsa Família ganhou aquele aumento de 15%, dia 19 agora o dinheiro começa a pingar. Será que isso pode ter algum efeito?
4: Acho...
2: O Lula tem 59% contra 28% entre o eleitorado que é beneficiado pelo Bolsa Família. Claro que ele está de olho ali em uns 2% ou 3%. Você acha que pode?
5: Eu acho que para o eleitorado dele, todas as medidas são importantes para o eleitorado que já é dele. Eu acho que a questão, o desafio do governo é o eleitorado de classe C, né? Aqueles 3% que a gente fala sempre que estão em disputa, que são essas mulheres de classe C que estão aqui na região sudeste, em cidades grandes do Nordeste, ali na beirada de Salvador, Recife, são MEIs, são pessoas que trabalham por conta, estão no corre, como se fala, e é com esse público que eu entendo que ele tem mais dificuldade. A medida das bets, né, que eu acho que foi a que mais chamou a atenção, na minha visão, além de ser uma demanda das mulheres, ela mostrou um Lula mais energizado, assim, foi lá, resolveu, ele estava muito cansadinho, né, assim, para... para o eleitorado. Então, acho que isso foi positivo. Agora, é o incumbente que tem a caneta para fazer isso. Mas o grande problema que eu vejo é que é tardio, Mitre. É a mesma coisa que aconteceu com o Bolsonaro. O Bolsonaro também só começou a tomar as medidas ali no final, né? E ele ainda tinha muito mais caneta, porque deu um auxílio emergencial de R$600. Fazia uma diferença na vida do sujeito real. Hoje são paliativos, né? Então,
2: tem
5: pouca manobra, mas é o que o governo tem para fazer, né?
6: Murilo, eu concordo com a Sila. Não surtiu o efeito que o governo esperava. Sim. Essa do combustível, ao meu ver, também não vai surtir o efeito para virar a eleição. A grande dificuldade que eu vejo do presidente Lula e da campanha do presidente Lula, pelo menos nos trabalhos que a gente tem feito, que eu vejo que ele vai ter que tirar voto do Flávio. Ele já não consegue virar essas eleições, eu não acredito, fazer com que as pessoas vão votar, fazer com que o eleitor engaje muito na campanha, ele vai ter que tirar voto. E como é que se tira voto? Essa é a grande questão, não é fácil tirar voto. Então eu vejo assim uma dificuldade muito grande e não vai ser dando mais, porque as bondades todas foram dadas, desde o imposto de renda, certo? Surte um efeito, que nem o Mitre falou, parece que esse efeito é de 10 dias. Depois de 10 dias, ele volta ao normal. Então eu vejo assim uma dificuldade e para virar essa eleição, terá que tirar votos de Flávio Bolsonaro.
4: Murilo, como o Chile gostou muito de gráficos aqui, eu vou fazer mais uma vez. A gente estava falando sobre Bolsa Família, benefícios, vocês falaram de... Lula tem mais votos ali quando fala para o beneficiário do Bolsa Família. A gente está preparando aqui, porque foi uma das grandes discussões em reta final de campanha, a questão da religião. inclusive aquela polêmica envolvendo Nossa Senhora. Isso aumentaria voto para o Lula naquela discussão de que Flávio Bolsonaro foi acusado a ter um projeto que, na verdade, não existia, de tirar Nossa Senhora como padroeira do Brasil? Isso foi um grande tema. Aliás, a campanha do PT apostou muito nisso. Quando você olha para cá, ó, municípios mais católicos, primeiro turno de 2022, Lula cai. Ele tem uma queda de 5,5 pontos em votos. Não dá para a gente dizer que é voto de católico no Brasil, mas a gente pegou os municípios onde tem mais católicos e ele perde 5,5 pontos. Mostra aqui, por favor, o do Flávio. Na verdade, agora o de evangélicos, né? No caso de Flávio Bolsonaro, de 22 do pai para ele, ele cresce 3,2 pontos percentuais, Flávio, frente ao que tinha o pai há 4 anos. A gente separou também aqui uma arte para poder mostrar, porque a gente foi até olhar, por exemplo, como é que fica em Aparecida, já que a gente falou, aliás, hoje, domingo, nesta segunda-feira, há romeiros aí caminhando em direção ao Santuário de Nossa Senhora Aparecida. A gente está falando aqui da cidade Aparecida em São Paulo, onde fica o santuário, que ficou no meio de toda essa polêmica. Você vê que lá o Jair Bolsonaro já ganhava há 4 anos, mas a diferença ela aumenta de 58,30 para 32,12, aumenta a diferença a favor de Flávio Bolsonaro, ou seja, da família Bolsonaro. Chile, me parece, diante de tudo que a gente viu, a gente está mostrando aqui a diferença de votos, né? Ou seja, aumentou a diferença a favor da família, no caso Jair para Flávio, em 729 votos. Chile, me parece que aquela discussão de Nossa Senhora que a campanha do PT apostou não deu efeito. Tal, quiçá, foi um tiro pela culatra também, né?
3: Não, aquela discussão lá talvez tenha sido pior para o Lula, na minha visão, porque era claramente uma fake news. Né? Aquilo assim, acho que as pessoas... Nós estamos na 10ª eleição presidencial no Brasil, né? E pese a muita desinformação, a muita paixão, a muita polarização afetiva, muito tudo. Essa campanha, eu estou assim, impressionado com a quantidade, acho que a fake news virou uma espécie assim, de modus vivendi generalizado.
4: Impressionante.
3: É algo assim, a minha sugestão aqui, desligue a internet, né? Por 2 semanas, a melhor coisa que cada um vai fazer aqui pela saúde mental.
4: Boa ideia.
3: É impressionante como a para-realidade, a meta-realidade tomou conta do Brasil. Né? Então, esse foi um caso. Isso vai ficar na história do Brasil como as maiores fake news estruturais, assim, bem pensadas, amalucadas, que se criou no Brasil. Né? Agora, aqui tem vários cortes interessantes. O Lula perdeu, em relação a 2022, 3,3% da votação. Né? Onde é que se concentrou isso? Basicamente, cidades pequenas no interior.
4: Sim. Cidades até 10 mil habitantes.
3: Exatamente. Né? Quer dizer, o Lula perdeu essa votação relativamente a 2022, fundamentalmente no interior. E tem um corte interessante que eu estava lendo, observando, analisando. Essa perda foi a 8,8% em cidades que têm no mínimo 50% da economia vinculada ao agronegócio.
4: Isso, claro. Endividamento altíssimo do agro, né, Chile?
3: Exatamente. Inclusive, se você vai, é um pouco o fenômeno do oeste da Bahia, Luiz Eduardo Magalhães, você tem um crescimento do agronegócio, né, com a cultura do agro, talvez a produtividade, as relações de produção, as relações sociais que se estabelecem ali, e há uma redução do apoio ao Lula, etc. Então, isso são cortes sociológicos que eu acho que tem um pouco, explica um pouco essa diferença de 2022 para 2021.
7: Mas por trás disso aí tem um conjunto de informações aqui que vale a pena a gente considerar. Das últimas eleições para cá, os prefeitos da direita, que representavam 19% do total, hoje representam 43% os prefeitos.
5: E recebendo emenda.
7: Da esquerda, os prefeitos da esquerda eram 42%, hoje são 20%. E o centro de 45% para 36%, quer dizer, inverteu. É claro que o agronegócio tem a ver com isso também, é o ambiente do interior. Mas isso aqui explica. O Lula perdeu as pequenas cidades.
6: Mito, em cima de...

0: Unidos agora, tem um presidente lá com baixíssima popularidade ligada a isso, ao dia a dia das pessoas, que prometeu que ia resolver e não resolveu. E a mesma coisa aqui, né? As pessoas votaram no Lula por essa memória afetiva do Lula 1, Lula 2, depois da pandemia, e estão achando que ele não resolveu. Então, esse eleitor que o Murilo citou aqui, que não quer saber, é esse. Ele fala, já experimentei um, já experimentei o outro, ninguém resolve a minha vida. E é muito nessa pressão.
1: E isso em cima do que a Sila falou, que mais chama atenção também, que ele, nas entrevistas, eles não perdem muito tempo em falar isso. A gente espera que os debates que vão ter, que eles expliquem, que eles percam um bom tempo na discussão de como resolver a vida dos brasileiros. Sim,
0: a vida real. Primeiro, a vida real não teve.
1: Não,
0: né?
1: Teve.
0: Não teve.
2: Você sabe, simplesmente... A gente vai ter que ir para o intervalo já, mas eu queria que a Deise falasse antes, Deise, porque eu lembrei, enquanto a Sila estava falando, que a gente está falando de Proibibete, faz subvenção, polêmica de Nossa Senhora, reajuste do Bolsa Família e tal, mas lembra aquela frase de 92 do estrategista lá do Bill Clinton que falava...
3: É economia, estúpido.
2: Exatamente.
0: Mas Proibibete tem a ver com isso, né?
2: Endividamento. Sim, mas o efeito naquele momento ali, ou pelo menos o efeito imediato, ainda não chegou. Não chegou para a campanha como se esperava, né?
3: Exatamente. E você tem... A gente, no Tarde Band News dessa semana que passou, nós entrevistamos a Marília Reis, né, agora senadora, que é brilhante, mas ela falou uma frase que me marcou muito, assim, enquanto ela falava com a Paula e com o Vitor, que ela disse que os brasileiros, eles tinham que dar uma chance para o presidente Lula para ele terminar com a desigualdade no país. E nós até comentávamos, mas 17 anos e 5 meses depois, é esse o tipo de pedido que você faz? E aí, depois de uma pandemia, o presidente ele é eleito com uma expectativa muito alta, que é o que a Sila falou, né, de que eu vou melhorar a vida dos brasileiros, eu vou dar picanha, cerveja, e aí... 4 anos depois o brasileiro não percebe essa melhora no bolso, a tendência é você rejeitar esse governo.
2: Eu vou para um rápido intervalo, a gente volta daqui a pouquinho com o nosso Canal Livre, falando um pouco de eleições e lembrando para você que no próximo domingo a gente tem um debate entre Flávio Bolsonaro e Lula aqui na Band. Você não pode perder às 8 horas da noite. Até já.
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5: A gente separou mais alguns dados aqui para mostrar para você. A gente falou agora há pouco, o Schiller colocava muito bem, o quanto que Lula perdeu muito em cidades pequenas do Brasil, em municípios até 10 mil habitantes. Mas a gente olha aqui, por exemplo, cidade de São Paulo, é a cidade mais populosa em termos de cidade do Brasil. Você vê que, frente a 2022, Lula contra Jair Bolsonaro, e agora Lula cai, Flávio cresce. A diferença é que, há 4 anos... contra Jair Bolsonaro era de 657 mil votos, dessa vez foi de 291 mil votos. Cai bastante a diferença. Isso é cidade, tá? Se a gente fosse para o estado de São Paulo, no estado de São Paulo, Flávio Bolsonaro venceu. A gente separou...

0: Alguns outros dados também. Agora eu acho que a gente tem Minas Gerais. Sempre se fala muito sobre Minas Gerais como esse estado pêndulo que de um lado para o outro define. Isso aqui foi o estado de São Paulo, que a gente mostrou, que eu falava agora há pouco que é o estado onde Flávio Bolsonaro no estado venceu. Aqui tem Minas Gerais. A vantagem há 4 anos, primeiro turno, 4,69. Você tem Minas Gerais, na verdade, a vantagem para Flávio Bolsonaro de 4,91. Ou seja, Flávio Bolsonaro vence por praticamente 5 pontos de diferença no estado de Minas Gerais. E a gente tem também, olhando agora para Nordeste, olha só, em primeiro turno há 4 anos, a diferença que você tem entre Lula e Jair, 21 milhões contra 8 milhões, aqui de 21 para 10, ou seja, Flávio consegue crescer, há uma queda aqui em relação de Lula, né, em relação a 4 anos, uma queda dele, e também você tem votos a mais de crescimento em direção ao PL. Ou seja, são números que vão explicando um pouco essa conta. A gente foi aqui para Goiás, para Guarani de Goiás, para mostrar onde a gente teve a maior queda de Lula, né, onde você vê até que Ronaldo Caiado está dentro ali, dentre os mais votados, que é o estado dele, mas você tem a maior queda de Lula, 24,5 pontos, se dá nessa cidade em Goiás. Claro que você tem aí votos que são distribuídos entre Ronaldo Caiado e Flávio Bolsonaro. E a gente tem também o último gráfico que a gente mostrou, onde Flávio cai, onde Flávio, frente ao pai, onde tem uma queda dele no Piauí, em São Julião, aliás, o estado onde o PT conseguiu reeleger seu governador. Então, Schiller, quando a gente olha para muitos dados aqui, a gente vai na direção, como a gente falava, de que em capitais e até mesmo no Nordeste, onde o Lula sempre teve uma vantagem maior, até ali houve uma diminuição dessa diferença. E, consequentemente, onde ele contava bastante, ele acabou não conseguindo manter o que teve há 4 anos, né?
1: Vamos lá, né? No Nordeste, acho que existe esse fenômeno, né? Uma expansão gradativa da fronteira do agronegócio. Não é agronegócio no sentido tipificado, né? Nós estamos falando de agronegócio diferente, mas as relações de mercado ligadas ao agro, à produção, né, agropecuária, né, e também especializada em certas regiões, onde você tem uma mudança no perfil da economia e daí da inserção das pessoas, mais carteira assinada, você tem mais gente ligada ao setor produtivo formal, né, você tem menos gente dependendo do governo. O Lula tem uma grande vantagem histórica entre pessoas que são beneficiárias de programas de transferência de renda, né? Então, se você fizer um gráfico no Brasil entre estados, é praticamente uma linha extrema, a correspondência é muito forte. Se você comparar pessoas dependentes do Bolsa Família com carteira assinada, né, eleição Flávio. Mais pessoas dependentes do programa de transferência de renda, menos carteira assinada, propensão Lula. Isso é uma linha de extrema, uma correlação muito forte lá no Brasil. À medida que você tem expansão da fronteira agrícola produtiva, você tem um encolhimento disso. O maior eleitorado Flávio se dá exatamente nessa classe média, né? Não dependente de programa de transferência de renda, trabalhadora, né? O Lula tem uma presença forte da classe mais de maior escolaridade urbana, de maior renda, né, em grandes cidades, e no eleitorado de menor renda. É curioso isso, né? Por razões diferentes, né? Mas que explica um pouco essa mutação brasileira.
2: Agora, é interessante olhar esse número. No Nordeste, você mostrou isso aí, mas não tem a porcentagem. O Flávio cresceu 32% em relação ao pai dele.
3: Exato.
2: O pai dele teve 8 milhões e 300 mil votos. O Flávio teve 10 milhões e 400.
4: Mas acho que o alarme que soou no governo antes da campanha foi justamente a perda de apoio no Nordeste. Isso já vinha do governo. Né? O Nordeste já começou a tirar a aprovação do Lula.
0: Mas teve uma crítica, né, Sila, muito forte ali da coordenação de campanha. Inclusive, numa discussão deles, lavando roupa suja depois, de que a coordenação de campanha era muito São Paulo, que deveria ter tido mais componentes e pessoas do Nordeste, tanto que agora, no segundo turno, diversos nomes do PT do Nordeste entraram com força. Camilo Santana, Rafael Fonteles, que é um governador que se reelegeu com grande popularidade, né? Se elegeu muito bem no Piauí.
2: O Rui Costa.
0: O trio, enfim, agora. Mudou um pouco porque perceberam isso, talvez.
4: Mas também são os eleitos, né? Quer dizer, é o que temos.
0: São os três.
5: O maior problema que a gente sente do Lula no Nordeste é a palavra sonho. As pessoas sonharam muito com a eleição do Lula, que as coisas iriam acontecer, certo? Principalmente a melhoria de renda, de consumo, e não aconteceu. Então ele vai ter que ter uma campanha muito propositiva nesse aspecto, convencer eles de volta, de que é possível, né?
0: Trazer aquela coisa da esperança. Exato. E tudo mais. Né?
2: Mas só a ofensiva no Nordeste não resolve. Eu acho que a decisão vai estar no Sudeste.
5: Eu concordo com você, Miquel.
4: Mas eu percebo
5: a decisão, ao nosso ver, vai ser no Sudeste. Se o Flávio conseguir manter essa vantagem ou ampliar um pouco, não há voto no Nordeste suficiente para virar.
4: A briga é aqui. Agora, a briga é aqui. Agora, essa estratégia do risco me parece uma estratégia bem pensada, não é? Porque as pessoas, na verdade, não conhecem o Flávio. E o Flávio, quanto mais ele fala e quanto mais falam por ele, mais risco ele corre. Né? A gente falou aqui de ajuste fiscal. É difícil, nesse momento, se propor um ajuste fiscal, mas, ao mesmo tempo, ter que dizer, não, mas eu não vou mexer no salário mínimo, mas eu não vou mexer no Bolsa Família. Né? Ele está anunciando aí, vou cortar ministérios... Enfim, que são coisas que a gente sabe que é irrisório para resolver esse problema. Então,
5: isso que a Sila falou.
4: Para o Flávio é administrar o tempo até o final, né? E por isso que o debate vai ser importante.
5: Isso que eu ia te falar, isso que a Sila falou é o grande problema do Flávio. Ele está preparado, isso ele vai mostrar nos debates. Acho que o debate da Band aqui vai ser uma...
4: Vai ser uma audiência.
5: Uma audiência, exatamente.
2: É porque, eu não tenho dúvida, esse debate vai ser decisivo.
4: Histórico.
2: Agora, o que eu acho é que esse déficit, que eu acho que é o maior déficit da campanha, que é o déficit de conteúdo, ele continua aí. Então, você falou a questão fiscal. A questão fiscal, ela está...
1: Esse é um paradoxo brasileiro, permite-me, porque acho que tocou no ponto central. Aliás, é um paradoxo para muitas eleições. Né? Todo mundo no Brasil acha, todo mundo é exagero, mas quase todo mundo no Brasil acha que nós temos que fazer um ajuste fiscal, mas quando vai detalhar o que é um ajuste fiscal,
2: claro,
1: é um problema.
4: Ele elege um congresso gastador, né?
0: Não me fala a realidade.
4: Elege um congresso gastador, cheio de emenda.
2: Inclusive, Gila, você pode ver
4: partidário.
2: O seguinte, você encontra aqui e ali, por exemplo, o Flávio diz que aposentado vai continuar recebendo o reajuste acima da inflação. Sim, tá. Ele não vai mexer no salário mínimo também, vai continuar valorizando o salário mínimo. São duas informações que sozinhas elas não significam nada. Então, por isso que eu estou dizendo, nós temos que ainda acreditar e insistir, nós jornalistas, com uma busca de respostas mais completas por parte dos candidatos.
1: Na verdade, ainda existe uma espécie generalizada no Brasil, uma espécie de pensamento mágico, né? De que você pode conviver com uma dívida pública e vai expandindo infinitamente, que ajuste fiscal é um pouco teórico, né? Ninguém sabe exatamente o que é isso. Quem é que sabe o que é exatamente déficit primário no Brasil? Déficit nominal no Brasil. Dívida pública era 70%, agora 80%. Mas o que significa isso? É tangível? Isso é difícil, né? Então, quando você vai... É curioso, as campanhas começam, algumas, pelo menos, mais à direita, mas muito liberais e terminam muito pouco liberais.
2: Claro.
1: Né? Porque no final...
2: Não sei nem dúvida.
1: Eu vi recentemente um vídeo, inclusive, do coordenador econômico da campanha do Flávio, desmentir, não vamos privatizar tanto assim, não vamos mexer no salário mínimo, não vamos, né? Porque, obviamente, tem um custo eleitoral brutal.
2: Claro, o Flávio aqui no Canal Livre falou, eu tenho uma tia aposentada, você acha que eu vou prejudicar a minha tia?
1: O debate é interessante, porque ele vai tangenciar estilos, ele vai inflexões,
2: agora eu quero ver
1: etc.
2: Um candidato cobrar o ajuste fiscal do outro. Isso que eu quero.
1: O bom do debate é que não é o jornalista cobrando, é o próprio candidato cobrando.
0: Então, esperamos, né? Que eles podem também fugir.
4: Eles podem ir para pautas as mais, né?
0: Deixa eu só perguntar uma coisa sobre a campanha do Lula, Deise. A Cátia Abreu, ex-ministra, teve até uma postura ali corajosa na coordenação e depois repetiu isso em campanha, em que ela chegou a falar em menos Janja e mais Alckmin, dizendo que o Alckmin, um vice-presidente que sabe o que está falando, que entende, deveria ser mais exposto, mais explorado, e que foi um erro da campanha e tal. Qual é a sua avaliação sobre isso, sobre o uso dele na campanha, como que ele ainda pode ser útil?
3: A diferença do Alckmin para a Janja, comparação aqui, né? Mas a Janja, ela não agrega nada na campanha do presidente Lula, ou quase nada, né? Muito pelo contrário, todas as vezes que ela se manifestou... Teve ruído, né? Isso, obviamente, acaba não sendo positivo. O Alckmin, ele faz um papel que, obviamente, ele foi chamado para isso, que é quebrar esse estigma da esquerda. Então, ele conversa com um empresário aqui no Sudeste, interior de São Paulo, que é mais o setor agro, ele conversa com esse empresário, ele conversa com o setor agro de uma forma muito mais aberta. A Janja, ela não traz esse ativo para a campanha do presidente Lula. Então, quando a Cátia Abreu, ela se manifesta, eu entendo que é isso que ela está tentando mostrar. Utiliza mais o Alckmin porque ele quebra esse estigma da esquerda e a Janja, ela só acirra ele. Então, não traz benefício nenhum.
1: Mas entre a Janja e o Alckmin, acho que o Lula fica com a Janja, né?
4: Então, eu acho que essa é a questão. Olha, eu trabalhei com muitos políticos. A mulher do candidato... não tem como.
2: Agora, que o Alckmin, que o Alckmin
0: fala mais alto.
2: Que o Alckmin é um ativo importante no quadro do governo e foi mal usado, não há dúvida nenhuma.
4: Foi fundamental na outra, com a frente ampla.
2: Exato, fundamental, claro. Agora, há uma crítica interna no PT com a qual eu concordo plenamente. Primeiro é o seguinte, subestimar o adversário. Quando o Bolsonaro indicou o filho para ser candidato, gente, o que eu ouvi de gente comemorando na área do PT, bom, é o adversário ideal, etc.
0: Não só no PT. Agora há pouco a Deise estava lembrando bem que esses partidos todos que hoje estão se aproximando do Flávio,
2: correram.
0: Tiraram o corpo, correram, o Murilo falava disso. Ele teve que fazer uma chapa puro sangue para poder fechar a chapa dele. Todo mundo falou, não vai dar em nada isso aí.
2: Não acharam um vice, entendeu?
4: Mas seria uma campanha mais fácil se não tivesse.
2: Agora, outro erro que
4: estão
2: discutindo lá, outro erro que eu acho que também de fato é um erro, foi aquele investimento que até nem chegou a acontecer. Aquele investimento do PT em comparar legados. Eu acho que isso não resolve. Você tem que olhar para frente. É o futuro, é a vida do eleitor. Vai melhorar ou não vai? Entendeu? Ficar com essa coisa, vamos comparar legados, também foi uma perda de tempo.
4: Não, eu ia dizer que o que tem de pior numa campanha é ela não ter uma estratégia clara para todo mundo que está na campanha. E eu acho que é isso que acontece na campanha do presidente Lula. Ela é errática no sentido de cada um fez o que achou melhor fazer. Todos esses personagens que a gente está falando, isso é o de pior numa campanha.
2: Exatamente.
4: Até você ter uma estratégia errada é melhor do que você não ter nenhuma.
1: Eu tenho uma teoria, que a gente vai discutir muito isso, talvez no pós-eleições até, mas a minha impressão é que há uma convergência lenta, uma migração para um voto mais à direita, ou mais conservador no Brasil, a médio prazo, né? Como também tem na América do Sul. Esse é um tema continental, na minha impressão. Quer dizer, eu acho que ele foi, em certa medida, represado, esse movimento, pelos problemas, vamos lá, do governo Bolsonaro 1, né? Por todos os problemas, pandemia, questão da urna eletrônica, questão, enfim, todo o debate ideológico que houve, etc. Né? E pela personalidade do Lula, pelo recall do Lula, então o Lula segura, vamos lembrar, olha a votação do Haddad em 2018, né? Compara com o Lula. Então o Lula tem um recall que é pessoal, que é um voto dele, que talvez tenha uma parte que não é nada ideológica, é simplesmente uma memória pessoal, popular, histórica do Lula, né? Mas que não é transferível para a esquerda, e que se não fosse o Flávio o candidato, Flávio pode ter, acho que é um candidato que foi surpreendente em toda a campanha, foi surpreendente desde o início, né? Surpreendeu inclusive o comando da campanha do PT, mas poderia ser uma diferença muito maior, na minha visão. Eu acho que a oposição estaria numa distância maior em relação ao Lula.
0: Se fosse um Tarcísio, por exemplo.
4: Com certeza, não, acabava...
1: Tarcísio, assim por diante. Não, não me parece evidente isso. Ah, evidentemente que é difícil comprovar isso agora.
0: Sim. Olha, eu queria agradecer a sua audiência no Canal Livre de hoje, dizer que na semana que vem, 8 da noite, a gente faz o nosso debate e na sequência, um debate previsto para algo como 2 horas, e na sequência, às 10 da noite, a gente entra para o nosso Canal Livre, justamente analisando esse debate por 1 hora, 1 hora e meia, falando do debate e também da última semana de campanha nesse segundo turno. Agradecer a Deise, agradecer a Sila Schiller, Murilo Hidalgo, Mitre, principalmente a você de casa. Uma ótima semana. Até semana que vem, a gente te espera. Tchau, tchau.
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8: Meia-noite, pelo horário de Brasília, em instantes tem o Jornal da Noite, em transmissão simultânea Band e Band News FM. O presidente Lula ultrapassa o Flávio Bolsonaro no índice de popularidade digital durante o fim de semana, com 55,4 pontos para o mandatário e 44,6 para o senador, segundo o levantamento da Ativa Web Datalab, divulgado hoje. A informação é da colunista da Folha e da Band News FM, Mônica Bergamo. A virada ocorreu entre sexta-feira e amanhã de ontem, após Flávio manter a liderança no indicador durante o período anterior. O indicador considera fatores de desempenho digital, como engajamento e compartilhamentos, para medir a repercussão das publicações dos dois candidatos nas plataformas digitais. Desde sexta-feira, Lula ganhou 231.500 seguidores, o dobro dos 115.200 de Flávio. Com isso, o presidente chegou a 16.800.000 seguidores no Instagram, enquanto o senador somava 13.800.000. O policial do BOPE é morto numa troca de tiros com PMs de outro batalhão no Rio de Janeiro. A Corregedoria da PM e a Polícia Civil investigam o caso. As informações chegam com Adson Ramos.
11: A ex-mulher do policial do Batalhão de Operações Especiais, morto durante uma troca de tiros com PMs, afirmou que o batalhão da região foi avisado sobre a operação do BOPE na Gardênia Azul, na zona sudoeste da cidade. O corpo de Glaucio Marcelo Fonseca da Silva, de 54 anos, foi enterrado nesta segunda-feira. 3 dos 5 policiais militares que se feriram durante o tiroteio na madrugada de domingo já prestaram depoimento à polícia. A Corregedoria da PM já abriu uma sindicância para apurar o caso. De acordo com o comando do BOPE, policiais da unidade realizavam uma abordagem a um carro na rua Guilherme Moreira, na Freguesia, na madrugada de domingo, quando policiais do batalhão de Jacarepaguá avistaram a movimentação. Ainda segundo a PM, por causa da baixa luminosidade do local, os policiais teriam confundido a abordagem com uma ação criminosa e efetuado disparos contra a equipe do BOPE.
8: Os pescadores do Recife denunciam a redução de peixes devido às obras de dragagem do porto da cidade. O Ministério Público Federal avalia uma indenização aos trabalhadores caso os danos sejam comprovados. Lucas Batista.
12: Os pescadores da Bacia do Pina, no Recife, denunciam aumento da poluição e redução na captura de peixes e crustáceos durante as obras de dragagem do porto do Recife. Segundo os trabalhadores, o material retirado do fundo do mar estaria levando lixo e plástico para as áreas de pesca. O porto nega que a intervenção seja responsável pelos prejuízos. O Ministério Público Federal acompanha o caso e avalia a possibilidade de uma compensação financeira às famílias afetadas, caso os danos sejam comprovados.
8: Os Houthis, grupo extremista do Iêmen, anunciam um novo ataque contra o aeroporto de Riad, na capital da Arábia Saudita. A nova investida com míssil balístico ocorre 2 dias após uma ação no local deixar 12 mortos e 300 feridos. As autoridades sauditas estenderam o fechamento do aeroporto internacional Rei Khalid até sábado por razões de segurança. O governo saudita confirmou a interceptação do projétil sobre a capital e alertou a população sobre o risco de novas ameaças ao país. As companhias aéreas cancelaram voos para a região enquanto a coalizão militar estuda medidas de resposta contra os rebeldes. Vem aí o Jornal da Noite, em transmissão simultânea Band e Band News FM.
13: Presidente do TSE, ministro Cássio Nunes Marques, convoca reunião com campanhas de Lula e Flávio Bolsonaro, em meio à enxurrada de pedidos na Justiça Eleitoral. O objetivo é diminuir a tensão e evitar uma escalada de conflito neste segundo turno. E você vai ver também. Quadrilha atravessa paredes de lojas vizinhas, rouba joalheria de luxo e foge com fortuna. 4 policiais são afastados depois de matarem jovem em São Paulo. Foram 45 disparos contra a vítima, desarmada. Corregedoria apura confronto entre PMs, que deixou 1 morto e 5 feridos no Rio de Janeiro. Nuvem de fumaça cobre Manaus. Prefeitura cancela atividades ao ar livre e população volta a usar máscara. Pesquisa revela que a saúde mental é a maior preocupação dos brasileiros em 2026. 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Olá, boa noite, seja muito bem-vindo, seja muito bem-vinda. Uma quadrilha roubou uma joalheria numa rua de comércio de luxo em São Paulo. Chama atenção o que os criminosos fizeram para entrar no local. Eles destruíram as paredes de duas lojas vizinhas. O Marcelo Moreira traz os detalhes. Boa noite, Marcelo.
14: Boa noite, Sérgio. A Polícia Civil de São Paulo tenta identificar e prender os criminosos que invadiram uma joalheria na rua Oscar Freire, região da Avenida Paulista. A ação durou quase 20 horas. Depois de entrarem num comércio em obras, os bandidos quebraram as paredes de duas lojas de roupas vizinhas até chegarem à joalheria. A quadrilha levou milhões de reais em joias em ouro, mas para isso desligou alarmes e também tampou câmeras de segurança com papel alumínio. Antes da fuga, eles beberam champanhes importadas que estavam ali numa loja de roupas e seriam ali distribuídas aos clientes durante as compras. Para a investigação, o bando passou pelo menos semanas para levantar a rotina das lojas e também a estrutura daquele comércio e planejar o furto cinematográfico, que começou na manhã do domingo e terminou só na madrugada desta segunda-feira.
13: E um policial do BOPE morreu durante uma troca de tiros envolvendo PMs de outro batalhão no Rio. A Corregedoria da PM e a Polícia Civil investigam o caso. Adson Ron.
11: Oi, Sérgio, boa noite para você, boa noite a todos. A Polícia Militar e a Polícia Civil abriram procedimentos para investigar um tiroteio entre policiais militares que aconteceu na madrugada de domingo em Jacarepaguá, na zona suroeste do Rio. Um PM do BOPE acabou sendo baleado e não resistiu aos ferimentos. O Glaucio Marcelo Fonseca da Silva, de 54 anos. Além dele, outros 5 policiais também foram baleados. 2 deles continuam internados. A Polícia Civil já interrogou os policiais envolvidos, busca imagens de câmeras de segurança e também pediu acesso às câmeras corporais dos policiais que participaram dessa operação. A Corregedoria da PM também apura esse caso. Segundo as informações da PM, policiais do BOPE faziam uma abordagem quando policiais do batalhão da área chegaram, confundiram os colegas com criminosos e atiraram. Hoje o corpo de Glaucio foi enterrado numa cerimônia na zona oeste do Rio de Janeiro e a esposa dele disse que os policiais do batalhão já sabiam dessa operação do BOPE, mas não sabe por que eles atiraram contra os colegas. A gente segue aqui do Rio de Janeiro acompanhando toda essa investigação.
13: Um jovem em São Paulo. Eles fizeram 45 disparos contra a vítima, que estava desarmada e possivelmente em surto.
15: 1, 2, 3, 4. Só aqui são mais de 10 marcas de tiro. Quase 30 acertaram Gustavo Muniz de Santana, um jovem de 20 anos, executado por 4 policiais militares. O caso aconteceu em Moema, bairro nobre da zona sul de São Paulo. Por volta das 3 da manhã, a PM foi acionada para uma ocorrência de tentativa de suicídio. Um indivíduo estaria transtornado, ameaçando efetuar um disparo contra si próprio. Os policiais contaram que quando chegaram aqui no endereço mencionado, viram Gustavo com a mão na cintura, em postura ameaçadora. E que depois o jovem saiu correndo aqui, por esta passarela. Gustavo chegou a correr por cerca de 150 metros até a garagem de um imóvel. De acordo com os relatos dos PMs, Gustavo saiu de uma área escura e estendeu o braço em direção aos agentes, apontando o que para eles parecia ser uma arma. Os policiais então passaram a atirar. Ao todo foram 45 disparos. 27 atingiram o jovem. O jovem morreu ali mesmo. Junto dele, no lugar de uma arma, foi achado um celular, A investigação é feita pelo DHPP e pela Corregedoria da PM, que já tiveram acesso às câmeras corporais dos policiais envolvidos, 3 soldados e 1 sargento. Os PMs foram afastados das funções operacionais. Em nota, os advogados da família de Gustavo enfatizaram a violência extremada, a má conduta técnica e a total desproporcionalidade da ação policial. Gustavo não tinha antecedentes criminais. Trabalhava como jovem aprendiz. O corpo dele foi velado e sepultado no cemitério Congonhas, na zona sul de São Paulo. Familiares não quiseram falar com a imprensa.
13: A Polícia do Rio prendeu 2 suspeitos de aliciar meninas e adolescentes num esquema de exploração sexual pela internet.
16: Luiz Alberto Martins Sobrinho, de 68 anos, foi preso na Gávea, zona sul do Rio. E Mariana de Oliveira Minas, em Nova Iguaçu, na Baixada Fluminense. Segundo a investigação, a dupla usava um aplicativo de mensagens para oferecer crianças e adolescentes em troca de dinheiro e benefícios. O caso começou a ser desvendado em março com a prisão de um advogado. Segundo a Polícia Civil, o material apreendido permitiu a identificação de outros integrantes da organização criminosa, especializada na exploração sexual de crianças e adolescentes. Cordovil Antônio Nogueira Martins é apontado como líder do grupo. Segundo a Polícia Civil, ele organizava festas onde aconteciam os encontros entre os investigados e as vítimas, todas menores de idade. Ele teria se aproveitado da vulnerabilidade social das vítimas, oferecendo dinheiro, lanches e presentes para atraí-las à própria casa. Em uma conversa encontrada pela polícia com uma das aliciadoras, Cordovil cobra a foto de uma menina. Em outra conversa, o homem pede que a aliciadora arrume uma novinha zero quilômetro. Em um diálogo com outro aliciador, eles se referem a uma menina de apenas 10 anos como exclusiva. Segundo a polícia, a criança já havia sido abusada sexualmente pelos investigados.
13: Uma pesquisa mostra que a saúde mental é a principal preocupação dos brasileiros na área da saúde. E um dos fatores que podem desencadear crises mentais é o estresse.
17: Trânsito intenso, trabalho desgastante, dificuldades financeiras, problemas familiares. Todo mundo tem ou já teve algum motivo para ficar estressado. No caso do Geron, o estresse causou um baita acidente. Ele estava trabalhando na construção de um barracão quando caiu de uma altura de 7 metros. Teve fraturas nas pernas, na bacia e no braço. Segundo ele, naquele dia, a cabeça estava a mil e, na correria, esqueceu de colocar os equipamentos de segurança.
18: Estava estressado um pouquinho e você esquece muitas coisas, né? Está dirigindo, você está estressado, melhor nem dirigir, né? Devia ter ficado em casa.
17: Uma pesquisa realizada entre julho e agosto desse ano em 32 países, incluindo o Brasil, mostra que a saúde mental vem preocupando cada vez mais as pessoas. Entre os cerca de 1.000 brasileiros que participaram da pesquisa, o estresse foi citado por 29% dos entrevistados como o maior problema relacionado à saúde geral, à frente do abuso de drogas, obesidade e consumo de álcool. Além disso, o número de brasileiros preocupados com a saúde mental aumentou de 52% em 2024 para 58% no ano passado. Dados da Previdência Social mostram que em 2025 foram mais de 546 mil afastamentos do trabalho relacionados a transtornos mentais, um aumento de 15%. Em relação ao ano anterior, o estresse é uma reação natural do corpo a situações de perigo, ameaça, pressões e desafios do dia a dia. Por isso é importante ficar atento aos sinais de que essa reação está passando dos limites.
19: Quando a pessoa passa a transmitir esses sinais no dia a dia, seja alterações no sono, isolamento social, irritabilidade, menor tolerância, já são sinais de que tem alteração em neurotransmissores. Que é isso? Alterações fisiológicas que precisam de auxílio médico. Somente falar, ah, vou desacelerar, vou tirar 3 dias de folga, não é o que vai resolver.
13: O presidente do Tribunal Superior Eleitoral convocou as campanhas de Flávio Bolsonaro e de Lula para uma reunião em meio à disparada de ações na Justiça Eleitoral. Nós vamos agora ao vivo a Brasília com a Natália Pazzi, que tem todos os detalhes. Boa noite, Natália.
20: Boa noite, Sérgio. A reunião deve acontecer nesta terça. O objetivo do ministro Nunes Marques é diminuir a tensão e evitar uma escalada de ânimos nesse segundo turno. O encontro ocorre em meio a um aumento das ações encaminhadas pelas duas campanhas à Justiça Eleitoral e depois que a Corregedoria do TSE derrubou uma decisão do próprio presidente da corte que mandava tirar do ar um grupo de WhatsApp criado por apoiadores de Lula. A nova decisão é preliminar e deverá ser discutida pelo plenário do tribunal. Já a área técnica do TSE diz não ter encontrado fake news no canal que é coordenado pelo deputado federal André Janones e tem mais de 4 milhões de inscritos. Mais cedo, o programa eleitoral de Flávio Bolsonaro, de 1 da tarde, foi exibido sem som. Em nota, o TSE explicou que houve um problema técnico nas mídias, em que o áudio das duas campanhas não foi carregado para a transmissão e que, como o programa de Lula iria no ar na sequência, deu tempo de fazer o ajuste necessário. O programa será reexibido, mas ainda não há definição de quando esse material vai ao ar novamente com áudio. Flávio Bolsonaro usou as redes sociais para reclamar da exibição do programa eleitoral sem áudio.
21: O do Lula estava com som, tudo ok, mas o meu transmitido sem som. Você acredita em coincidência? Cara, não. Não acredito. Não existe coincidência. Eles acham que vão calar minha voz? Não vão calar, não vão conseguir.
13: E as celebrações à padroeira Nossa Senhora Aparecida deram o tom da campanha dos candidatos à presidência nesta segunda-feira. Flávio Bolsonaro participou de uma missa na Catedral Metropolitana de Brasília. Evangélico, ele chegou a cogitar uma visita ao Santuário Nacional de Aparecida, no interior de São Paulo, mas desistiu para evitar a retomada da polêmica com notícias falsas sobre a santa. Depois da missa, o candidato do PL comemorou a decisão de Alexandre de Moraes, que autorizou a retomada de visitas regulares ao pai. Flávio havia sido proibido pelo ministro do STF de se reunir com o ex-presidente Jair Bolsonaro em julho, por 90 dias. A proibição foi determinada após a divulgação de uma carta escrita pelo pai, que foi considerada pelo ministro como um descumprimento das medidas cautelares, já que Bolsonaro está em prisão domiciliar. Moraes manteve a proibição de visita com finalidade política eleitoral e a divulgação de qualquer tipo de manifesto ou declaração do ex-presidente, inclusive de terceiros.
21: Estou ansioso para dar um abraço forte nele, primeiro de tudo. Né, ver como é que está o rosto dele, como é que está, né, o ânimo dele com tudo que aconteceu, que eu só estou sabendo por terceiras pessoas. Então, espero olhar no olho dele, dar um abraço e espero que ele esteja feliz.
13: Flávio Bolsonaro se prepara para as novas agendas de corpo a corpo com apoiadores. Cidades paulistas e de Minas Gerais estão no roteiro da campanha, que avalia que a estratégia para ganhar o segundo turno está dando resultado e será mantida. Vamos ver agora como foi o dia do presidente Lula, candidato à reeleição pelo PT. Lula participou de uma missa na capela dentro do Palácio Alvorada, em Brasília. O presidente falou sobre o dia de Nossa Senhora, padroeira do Brasil, e defendeu a liberdade religiosa. Lula também questionou as recentes decisões tomadas contra a sua campanha pelo Tribunal Superior Eleitoral. No fim de semana, o presidente do TSE, ministro Nunes Marques, atendeu a um pedido da campanha de Flávio Bolsonaro e suspendeu o canal de WhatsApp Exército de Lula, com mais de 4 milhões de apoiadores. No domingo, a ordem foi suspensa pelo Corregedor-Geral da Justiça Eleitoral, ministro Ricardo Villas Boas Cueva. Vamos ver o que Lula disse.
22: E para ele achar que ele tem que contar, ele tem que mostrar qual é a ilegalidade que tem. Onde é que estamos transgredindo a lei? O que não pode é o presidente da Suprema Corte Eleitoral ter lado na política. O lado dele tem que ser o lado da igualdade de comportamento, da igualdade de procedimento. Sabe, todos têm que ter o mesmo direito diante da Justiça Eleitoral.
13: O fim de semana de campanha foi marcado por mobilizações nas ruas em diversas cidades do país, sendo o maior ato em São Paulo com a participação do presidente. Hoje foi a vez do Rio de Janeiro. Apoiadores ocuparam 7 quarteirões da Orla de Copacabana, sem a presença de Lula. Nos próximos dias, a expectativa é que ele visite cidades das regiões sudeste e nordeste do país. O metrô informou que 3 estações da Avenida Paulista foram alvos de depredação, com 8 placas de vidro danificadas, além de pichações. As equipes de manutenção fizeram a limpeza durante o dia e novos vidros já foram adquiridos. Imagens do monitoramento foram registrados em boletim de ocorrência para tentar identificar os responsáveis. E a semana começa com a divulgação de várias pesquisas. Veja no comentário de Fernando Mitre.
2: Nesta reta final, a campanha de Lula investe nos apelos para trazer para as urnas parte daqueles 33 milhões que ficaram na abstenção no primeiro turno. E com atenção para o Nordeste, onde há expectativa de melhorar a liderança petista. Mas a atenção especial estará e está no Sudeste, nessa tentativa de recuperar votos. Afinal, no Sudeste estão 63 milhões de eleitores, onde Flávio cresceu na última semana do primeiro turno e nas pesquisas dos últimos dias. Ele tem ali, em média, 8 pontos de vantagem. Na frente nessas pesquisas, nos primeiros movimentos do segundo turno, depois de liderar nas urnas no primeiro, uma das preocupações na campanha de Flávio, enquanto pauta ações com preciosos cabos eleitorais, como o governador Tarcísio e o mineiro Cleitinho, é redobrar os cuidados e evitar derrapagens ou decisões erradas que produzam fatos novos a essa altura. A expectativa cresce nas duas campanhas às vésperas das novas pesquisas, que recomeçam a aparecer nesta terça-feira.
13: O custo de vida como fator decisivo na eleição para presidente foi um dos principais pontos discutidos no Canal Livre.
3: O maior problema que a gente sente do Lula no Nordeste é a palavra sonho. As pessoas sonharam muito com a eleição do Lula, que as coisas iriam acontecer, certo? Principalmente a melhoria de renda, de consumo, e não aconteceu.
4: É uma campanha sobre custo de vida, né? Nossa Senhora, enfim, todos os temas que pairaram aí, ela é sobre isso como tem sido no mundo, né? A gente está vendo as eleições de meio de termo nos Estados Unidos agora, tem um presidente lá com baixíssima popularidade ligada a isso, ao dia a dia das pessoas, que prometeu que ia resolver e não resolveu. E a mesma coisa aqui.
1: Uma grande discussão no Brasil hoje é equilíbrio fiscal, endividamento público. Então, quer dizer, o tema da responsabilidade fiscal, o tema, como é que impacta isso no eleitorado? Então, na minha visão, tem impactos mistos isso. E eu não se vê, eu não consigo enxergar isso em pesquisa.
5: Tem aqui um pouco sobre a questão da abstenção. No Brasil, a gente teve algo como 21%, a gente falava semana passada, a média nacional, a gente falava que é basicamente o que nós tivemos há 4 anos, um pouquinho a mais.
23: Mas eu acho que fica um desafio para o presidente Lula, porque é ele quem tem que aumentar essa base, né? É ele que tem que aumentar o número de eleitores. E aí, como que ele vai convencer esse eleitor que não saiu de casa no primeiro turno a sair no segundo?
2: Outro erro, que eu acho que também, de fato, é um erro, foi aquele investimento que até nem chegou a acontecer, aquele investimento do PT em comparar legados. Eu acho que isso não resolve, você tem que olhar para frente, é o futuro, é a vida do eleitor, vai melhorar ou não vai.
13: 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Cariocas se reúnem no Corcovado para comemorar os 95 anos do monumento. Fumaça volta a cobrir Manaus e a cidade registra pior qualidade do ar pelo 5º dia consecutivo. E também, chuva forte provoca estragos no interior de São Paulo.
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2: Hoje, mais de metade das munições apreendidas com o Comando Vermelho foram compradas originalmente pelas forças de segurança e pelas forças armadas, instituições de segurança pública.
3: 28 de outubro do ano passado, complexos do Alemão e da Penha na zona norte da capital fluminense. A mega operação realizada pelas polícias civil e militar foi considerada a maior da história do estado do Rio de Janeiro. Naquele dia, o Comando Vermelho sustentou mais de 14 horas de confronto com as forças de segurança. Ao todo, 122 pessoas morreram, entre elas 5 policiais. Para entender como esse poder de fogo chega às mãos dos criminosos, o Instituto Sol da Paz analisou mais de 30 mil cartuchos apreendidos em 29 processos criminais entre 2018 e 2025. O levantamento apontou que aproximadamente 41 munições apreendidas com o Comando Vermelho a cada 100 são de fabricação brasileira, entre elas as que foram utilizadas pelos bandidos na mega-operação do ano passado. A maioria das restantes, cerca de 42%, foram produzidas na Rússia e nos Estados Unidos. A pesquisa também identificou que os esquemas das cargas interceptadas fora do Rio de Janeiro, mas que tinham o estado como destino, contavam com atiradores esportivos, policiais e até militares envolvidos no fornecimento ilegal.
4: Todas as munições fabricadas ou importadas e comercializadas no Brasil recebam um código de rastreabilidade para que a gente consiga que toda munição apreendida em contexto ilegal, a gente consiga saber de onde saiu e punir essas pessoas que estão lucrando com esse desvio.
3: Mas o rastreio ainda é considerado falho. A gravação é feita por lote de produção e não individualmente por bala. Na prática, milhares de cartuchos possuem exatamente a mesma marcação.
2: Em Cascavel, no Paraná, um ciclista escapou por um triz de ser atropelado por uma caminhonete. O homem seguia pela calçada às margens de uma rodovia quando foi surpreendido pelo carro, que vinha no sentido contrário. O veículo derrapa na pista molhada, atinge a bicicleta e capota depois de bater num poste. 4 pessoas estavam na caminhonete. Elas tiveram ferimentos leves e passam bem. E cariocas se reuniram neste 12 de outubro para celebrar o aniversário do principal monumento da cidade, o Cristo Redentor.
5: Dia de Nossa Senhora Aparecida, Dia das Crianças e Dia do Cristo Redentor. Uma das 7 maravilhas do mundo completa 95 anos. E mesmo com o tempo nublado, o Corcovado amanheceu em comemoração, com uma missa. Cristo ganhou ainda uma exposição. Dá para lembrar parte da história do monumento tão grande quanto ele, criado depois de um abaixo-assinado ao então presidente do Brasil, Epitácio Pessoa. Os visitantes vão poder ver o molde da cabeça da estátua, a réplica do Sagrado Coração e a estrutura original de para-raios. As igrejas da cidade não ficaram de fora da festa. A Catedral Metropolitana de São Sebastião, no centro do Rio, recebeu visitantes de dentro e fora do país.
6: A catedral é muito, muito linda, na verdade.
7: Vim agradecer, vim rezar, né? Pedir saúde, paz, né? Para mim, para minha família. Muito linda, inclusive, a gente fica bem emocionada.
5: Aqui na Catedral de São Sebastião, a homenagem à Nossa Senhora e ao Cristo Redentor teve direito à bênção, música e bolo. Uma grande ação social com várias instituições também foi promovida pelo Santuário Cristo Redentor, na área externa da igreja. Teve distribuição de alimentos, atendimentos de saúde e brinquedos para as crianças.
1: Então, nada melhor do que a gente poder fazer uma festa com as crianças, né, com as pessoas mais vulneráveis de nossa cidade do Rio de Janeiro. E é isso, esse é o verdadeiro sentido do aniversário do Redentor, de poder estar junto, criando oportunidades, cuidando das pessoas, mostrando que, de fato, o amor se constrói a partir de gestos concretos, não apenas de falação.
2: E a cidade registra a pior qualidade do ar do país pelo 5º dia consecutivo. A repórter Beatriz Lopes tem mais informações. Olá, Beatriz.
8: Oi, Sérgio. Boa noite. Nesta segunda-feira, Manaus amanheceu pelo 5º dia seguido encoberto por fumaça. Fumaça essa que é causada por queimadas que atingem não somente a capital amazonense, como também o interior do estado do Amazonas. A recomendação da Defesa Civil para a população é que utilizem máscara, bebam bastante água e evitem atividades ao ar livre. Manaus e outras 35 cidades decretaram situação de emergência devido a essas queimadas que atingem a região. Inclusive, o governo federal enviou 11 aeronaves e também 30 brigadistas para conseguir fazer esse combate do fogo aqui no estado do Amazonas.
2: E a chuva forte provocou estragos no interior de São Paulo nesta segunda-feira. Em Paulínia, ruas viraram rios e os carros foram arrastados. Ventos de mais de 70 km por hora provocaram estragos na cidade. Em Cosmópolis, a água chegou a invadir um supermercado e os clientes ficaram presos dentro da loja. A cidade também registrou quedas de árvores, além de alagamentos e diversos pontos. A previsão desta terça-feira é de mais chuva forte, acompanhada de raios e rajadas de vento, principalmente em regiões oeste e sul do estado de São Paulo. Como o solo já está bastante saturado, isso aumenta o potencial para alagamentos, enxurradas e elevação do nível do rio, principalmente nas áreas mais vulneráveis. Diante desse cenário, a Defesa Civil orienta a população a acompanhar os comunicados oficiais e adotar medidas preventivas durante os temporais. Obrigado pela sua companhia e você fica agora com o Band Eleições.

0: Olá, boa noite para você, seja bem-vindo. Está começando agora mais um Band Eleições. Faltando 13 dias para o segundo turno, vamos discutir os rumos dessa reta final das campanhas em todo o Brasil. Para me acompanhar nessa mesa, nessa análise aqui, estão comigo os jornalistas Fernando Mitre e Felipe Vieira, além do cientista político Fernando Schiller. Boa noite a todos vocês. Quero já colocar como... Claro que a gente vai falar das estratégias de campanha, dessa primeira semana de campanha que fechou agora nesse domingo, mas quero falar com vocês sobre a falta de conteúdo. Até assusta, né, Mitre, Schiller? Faltando 13 dias, a gente não viu ainda um debate real de propostas para contrapor as ideias dos dois candidatos, tanto do presidente quanto do senador, sobretudo para a economia, que fica um grande ponto de interrogação, né, Schiller?
1: Olha, nessa aí eu vou ganhar minha aposta com o Mitre, né? Pena que eu não apostei uma champanhe.
2: Eu era mais otimista do que o Schiller.
0: Você achava que teria mais conteúdo?
2: Eu achava.
1: Bom, pode ser que o conteúdo apareça no debate, porque
2: o debate é uma ótima oportunidade.
1: O debate é o espaço, eu sempre gosto de dizer, o debate não controlado da campanha, né? Porque o espaço do marketing é um espaço controlado pelo marketing, claro. Né? E nas campanhas de marketing, quer dizer, a lógica de você aumentar a rejeição do outro lado vale mais, é triste dizer isso, vale mais do ponto de vista puramente publicitário, né, do que apresentar uma ideia propositiva.
0: Um plano de governo.
1: Quer dizer, porque a ideia propositiva ela tem um aspecto, quer dizer, ela é menos crível, porque as pessoas têm mais dificuldade de entender, os governos falam muito, os políticos prometem, assim, por exemplo, a promessa tem pouca credibilidade, né, ela é complexa. Imagina falar em questão fiscal, questão de reformas. Muitas vezes elas não são agradáveis, do ponto de vista, você vai falar em reforma da Previdência, vai falar em reforma administrativa, vai falar em ajuste fiscal, vai falar em corte de gastos. Então, a chance é ficar na generalidade. Vamos fazer um programa para os idosos, vamos melhorar a educação. Aí você cai na falta de credibilidade e na generalidade. Como é uma campanha, é uma disputa de rejeições, né, do ponto de vista estritamente do marketing, é melhor, de fato, fazer o que a gente está assistindo.
3: Isso está bem claro no marketing, né? Porque eles só falam mal um do outro, então eles querem que o outro seja mais rejeitado.
2: É isso.
0: É uma campanha de ataque de frases feitas, né?
2: Cada candidato investindo na rejeição do outro.
3: O outro. Não é na sua melhoria, é deixar o outro pior.
2: Claro, e o déficit de conteúdo vai se mantendo. Tá. O Schiller falou da questão fiscal, que é a mais profunda questão, é a mais complexa. E é absolutamente inevitável discutir isso, mesmo porque o próximo governo vai ter que enfrentar isso no primeiro minuto depois da posse, né? Mas há algumas frases dispersas que, na verdade, elas não se comunicam bem. Quando um candidato diz, vou manter o reajuste acima da inflação dos aposentados, vou fazer a mesma coisa com o salário mínimo, vou reduzir os gastos e vou acertar o déficit das contas públicas. Isso não convive, essas frases não convivem, mas elas é que estão aí.
0: A matemática não fecha, né?
3: Chega a situação do 6-1 poder ser votado na próxima quarta-feira, agora, depois de amanhã, e a bancada do PL, Schiller, tem que pegar e apoiar. Vão vir votos do próprio PL, porque hoje votar contra vai ser um gol contra. Então, há essa possibilidade de parte do PL votar a favor. Como é que vai votar o senador Flávio Bolsonaro? É uma situação.
0: Porque vai ser cobrado, né?
3: Isso é o país de amanhã.
1: Não, vamos lá, não há nenhuma... É uma completa irresponsabilidade, eu fiz vários comentários aqui sobre isso, se votar esse tipo de tema entre o primeiro e o segundo turno, por uma razão simples. A oposição tende a votar a favor, né, mesmo não concordando. Né, o país perde. A pergunta é se o país quer que uma discussão desta seriedade seja tratada desta maneira, né, simplesmente como uma bandeira eleitoral, né? Você tem dois projetos hoje no Senado Federal, um do senador Rogério Marinho e o outro que veio da Câmara, com visões diferentes sobre como lidar com o jornal de trabalho. As duas soluções são complexas, precisa ter audiência pública, precisa discutir no país, precisa fazer a mesma discussão que o país fez quando fez um marco do saneamento básico, quando fez a reforma da Previdência, quando fez a reforma trabalhista. Alguém acha que essas reformas foram fáceis de fazer? Todas foram difíceis, todas enfrentaram corporações, todas foram indigestas, impopulares num certo momento, produziram resultados a médio e longo prazo. Reformas no Brasil, no curto prazo, elas são desgastantes, no médio e longo prazo, elas podem oferecer bons resultados. Para mim, o maior exemplo é o marco do saneamento básico. Hoje, nós temos mais de 400 bilhões contratados em saneamento básico no Brasil para os próximos anos, em função do marco. Mas, naquele momento, foi controverso, foi difícil votar. E eu acho muito difícil, esse é o meu ceticismo, que na véspera de uma campanha eleitoral, alguém vai se dispor a dar notícia ruim, literalmente. Dizer, olha, temos que... Discurso Churchill, assim, sangue, suor e lágrimas nesse momento, etc. Então, os marqueteiros vetam, simplesmente vetam.
0: É, mas aí o eleitor recebe um pacote de promessas de todo tipo, o Mitri citou algumas aqui, de não cortar salário mínimo, não cortar aposentadoria, mas, por outro lado, o Flávio usa a expressão do tesouraço, sem explicar como fazer isso, porque a conta não fecha. O presidente Lula, que é cobrado constantemente por ajuste fiscal, também não deixa claro o que vai fazer, e não só na economia, né, Mitri? Segurança pública, por
2: claro,
0: exemplo.
2: Até
0: a gente vê promessas aleatórias, aumentar pena para quem rouba celular, mas a gente não vê um programa sendo detalhado para a segurança pública.
2: Claro, né? Bandido comigo é na cadeia, então é uma frase, entendeu? Agora, é complexo, um projeto de segurança é complexo, inclui a integração de todas as forças legais, anticrime, e inclui coordenação nacional, inclui autonomia dos estados, inclui um conjunto de medidas prévias, né, para lutar contra o crime antes dele acontecer.

0: Depois ele se explicou.
1: Não, ele falou em três coisas. Ele falou em reforma judiciária, né? Quase, algumas estão em discussão no Congresso, veto adesões monocráticas, mandato de ministros, etc. Falou em redução da maioridade penal e falou em fim da reeleição. Foram três coisas que ele mencionou. Bom, e essa é uma discussão programática. O que, que aconteceu? Né? Olha, o que eu vi até ex-ministro do Supremo Tribunal Federal dizendo que era golpe, que era muito perigoso, que era um risco para o país. Bom, virou uma teoria do precipício. Quer dizer, foi usado pelo lado contrário como marketing contra o candidato. Então, quer dizer, qual é o
0: seu problema?
1: O seguinte, não fala em nada sério, faça só frase de efeito.
0: Esse é o problema. Agora, o mais grave é que nós não vimos. Nós estamos falando que não vimos nenhum candidato apresentar alguma ideia completa. Não vimos. Mas não vimos também os dois candidatos, até agora, faltam 13 dias para a eleição, se defrontarem diante desses conteúdos. Então, a expectativa do debate é muito importante. O debate vai ajudar muito, mas a campanha já era, nessa altura, para estar cuidando desses temas aí, mesmo com os cuidados que os marqueteiros recomendam, porque dessa vez está demais. Eu acompanho campanha eleitoral já nem sei quantos anos. O Felipe andou fazendo essas contas para mim, não me agradou.
2: Mas, não repete.
0: Mas igual... Esse
3: déficit... Eu vou para a minha 27ª. Eu vou para a minha 27ª eleição. Tá bom?
0: Eu acho que quando você votou...
3: Então é a 28ª, só isso, só tem uma mais que eu.
1: Olha, para ajudar eu a pensar um pouco o Brasil, eu acho que assim, a mídia, sei lá, depois, obviamente, o Congresso, o mundo político, é preciso pensar algumas coisas. Primeiro, horário eleitoral de rádio e televisão, na minha visão, sou bem franco, tem que acabar.
0: Não resolve.
1: Isso
0: não resolve nada aqui.
1: Pode
0: ali.
1: Ser que teve um sentido no passado, não vou nem discutir isso. Hoje não tem mais.
0: Não
1: hoje
0: resolve.
1: Foi dominado exatamente por essa lógica, porque a rede social ela tem forte incentivo à negatividade. Você faz uma postagem confrontacional, você tem mais engajamento do que algo propositivo. Então, assim, um incentivo no mundo digital para fazer um corte agressivo, para manchar a imagem aqui, manchar a imagem ali, é brutal. Então, na minha visão, terminando o horário eleitoral de rádio e televisão, obviamente tem que mexer no fundão eleitoral, porque acaba dando um incentivo brutal para
0: campanhas
1: caríssimas de marketing, etc. E acho que o país poderia avançar na direção, por exemplo, que outros países, como a Argentina, ter mais debates, inclusive concertados. Por exemplo, seria ótimo ter um debate entre as equipes econômicas.
0: Claro.
1: Coordenador econômico de cada equipe.
0: Aí, muito interessante.
1: Para detalhar o programa.
0: Técnicos de áreas específicas.
1: Um debate focado em temas na área de economia, um debate focado na área de educação, etc., os grandes temas do país, ou faz mais debates, menos conversa fiada de horário eleitoral.
0: Claro. Exatamente. Agora, a expectativa está crescendo. Né? Dia 18 está chegando, é o dia do debate.
2: Domingo que vem agora aqui na tela da Band. No finalzinho, a gente reforça o convite. É o próximo domingo já.
3: Só uma informação. PEC da Segurança pode avançar na CCJ do Senado esta semana.
0: Pode.
3: De novo, entre primeiro e segundo turno. Mas ninguém debateu. Ninguém sabe muito bem. Eles esqueceram esse assunto. E é um assunto que deveria estar no dia a dia. Porque
0: claro, mesmo porque está no topo das pesquisas.
3: Isso é o que interessa para as pessoas. Segurança, economia, educação. Isso está no nosso dia a dia. Saúde.
0: Aliás, a sequência de pesquisas da nova fase começa nesta terça-feira.
3: Nexus saiu.
0: Nexus na quarta-feira.
2: Quest.
0: Na quinta-feira, Data
2: Folha. A pesquisa que saiu da semana passada, 52-48 pelos votos válidos, 4 pontos
0: do
2: de Datafolha.
0: Datafolha
2: dessa semana que passou. Agora, falando das estratégias de campanha, a gente está falando de uma campanha vazia em conteúdo, com poucas oportunidades, de fato, a gente conhecer as ideias, as propostas de cada candidato. Agora, essa campanha que foca principalmente no ataque, na frase de efeito, é a campanha da rede social, que elegeu muitos deputados e senadores nessa esteira aí de focar toda a atenção em rede social. E a estratégia do presidente Lula na saída agora para o segundo turno foi justamente tentar recuperar um terreno que ele talvez não tenha explorado tanto.
0: Eu acho que as duas campanhas estão dividindo os espaços. Uma parte para agredir o adversário, a outra parte para apresentar projetos
3: pra bolha.
0: Ou apelos. Para bolha, ou então, não só para bolha, porque no caso do Lula, o Lula precisa retomar áreas que ele andou perdendo.
3: Mas
0: o Lula, por exemplo, é muito interessante... Na retórica do Lula atualmente, a insistência que ele está fazendo com tentando recuperar alguma coisa daqueles 33 milhões de eleitores que não votaram, aqueles que foram para abstenção.
2: Mas
0: ali tem os idosos.

0: E entre os idosos, o Lula é melhor do que o Flávio. Então, é uma prioridade dele.
1: É um apelo que ele tem feito.
0: Ele está tentando, agora, ele está querendo, né, também recuperar, não. Recuperar o que ele teve no Nordeste. Ele está muito bem no Nordeste, mas ele acha que pode pegar,
1: pode expandir mais.
0: Né? Então, já criou lá uma força-tarefa de governadores eleitos e tal.
1: Eu acho que a grande novidade em termos de segundo turno para Lula é que o Lula conseguiu literalmente colocar o bloco na rua.
0: Conseguiu.
1: Nem foi ele, mas
0: conseguiu.
1: Há movimentações, São Paulo, Rio de Janeiro, Porto Alegre, Nordeste, espontâneas ou não, né, puxadas por integrantes daqui e dali, mas estão indo para a rua.
0: Impressionante.
1: Esse é um fenômeno.
0: Impressionado.
1: A gente está vendo aí, por exemplo, a Avenida Paulista nesse domingo.
0: Isso aí impressionou. Isso foi domingo, hoje no Rio também.
2: Hoje, no Rio de Janeiro.
0: Sem o Lula.
2: Multidões,
0: teve, tapono, tapono,
1: isso,
0: a procissão na rua.
1: Exatamente.
2: E já o senador Flávio Bolsonaro foi para outra estratégia. Passou uma semana em que ele não teve grandes manifestações na rua, mas foi atrás dos outros partidos e jogou mais pensando em quase como se já estivesse falando em formar governo. Foi uma estratégia de mostrar, já estamos com... praticamente com a vitória garantida e estou aqui negociando apoios de partidos e cargos. Cedo ainda para isso, né?
3: Eu acho que são, assim, são nessa primeira semana, é um pouco natural que aconteça isso que aconteceu. Quer dizer, quem sai atrás, obviamente, vai ter um pouco mais de sangue nos olhos, etc. E o grande risco de quem sai na frente, daqui a pouco acha que está bem e tal, é um pouco do já ganhou. Né?
2: Uhum.
3: Eu acho que esse é um perigo, o maior perigo hoje da campanha do Flávio, é espalhar um pouco a ideia de que, bom, já ganhou, porque se você pegar os números, quer dizer, a lógica do jogo, uma lógica mais de superfície assim, do jogo, o Flávio tem, dos eleitos no primeiro turno, 12 governadores contra 5, arredondando um pouco aqui, mas é isso, 12 contra 5, ele tem apoio dos 4 candidatos da terceira via, ele tem apoio de 3, o Lula não tem apoio de nenhum, não é? E ele tem apoio de um monte de partidos, do MDB, agora vai... deve fechar agora no Congresso.
0: Mas já tem uma base parlamentar
3: já
0: sendo trabalhada na surdina.
3: Então, assim, vamos aí, saiu na frente. Então, assim, o Flávio, quer dizer, ele saiu na frente não só nas pesquisas do segundo turno, quanto na própria eleição do primeiro turno. Então, isso tudo faz com que ele tenha tido mais eficiência em termos no arranjo institucional, mas, vamos lá, pode ser associado um pouco à ideia do sistema. Vamos dizer assim, tá certo? Bom, então tá com os partidos... está com o Centrão, está com o Congresso, bom, será? E aí abre um espaço, é interessante como o mercado político se organiza, né? Abre um espaço para o Lula dizer assim, não, então nós estamos com as redes sociais, nós estamos com os militantes, etc. Esse é o bônus e o ônus da campanha do Flávio.
0: Exatamente.
3: Agora, o Lula também tem um bônus e o ônus, porque quando ele vai para as redes sociais, ele bota o Janones, esse o janonismo, o que é o janonismo? É pura fake news, né? É pura fake news. Então, assim, você tem mobilização, mas você tem muita agressividade, você tem uma coisa que os cariocas chamam de atravessar o samba. Você vai para a rede social, você faz, tipo, a manifestação é bonita vindo de longe, mas vocês viram a depredação no outro dia na manifestação? Então, assim, atravessar o samba é um risco, isso pode aparecer nas eleições.
2: O Band Eleições faz um breve intervalo, voltamos rapidinho, um instante só.

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3: Meia-noite, 51 minutos. Pelo horário de Brasília, eu, Stephanie Toso, já estou por aqui, te faço companhia na atualização dos principais destaques do noticiário ao longo dessa madrugada de terça-feira, 13 de outubro de 2026, até às 7 horas da manhã. Claro que contando com a sua participação pelo nosso WhatsApp no 11 999 592 100. Em instantes, você fica com o último bloco do Band Eleições dessa madrugada por aqui na nossa programação. Eu volto daqui a pouquinho na atualização do noticiário por aqui, na programação da Band News FM.
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4: Porque Band Eleições, que discute hoje a reta final das campanhas a 13 dias do segundo turno. Fazendo um raio-x do resultado que saiu das urnas no primeiro turno, o presidente Lula, na comparação com o desempenho dele em 2022, ele encolheu. Ele saiu de 2022, quando disputava com Jair Bolsonaro, com uma vantagem de 6 milhões de votos. Agora o presidente Lula saiu com uma desvantagem em relação a Flávio Bolsonaro de 2 milhões e 200 votos, arredondando aí os números. Mitri, quando a gente mergulha nesses números, a gente vê que o presidente Lula encolheu em cidades pequenas e mesmo no Nordeste, né, que é a maior força eleitoral do PT, ainda assim ele teve um resultado em vários estados inferior ao que teve em 22, né?
5: É, o caso do Nordeste, especificamente, é interessante. O Flávio teve 32% a mais de votos que o pai dele teve. O pai dele teve 8 milhões e 500 mil votos, arredondando, no Nordeste. Ele teve 10.500. Ele aumentou 32% no Nordeste em relação ao pai. Isso é muito significativo. As cidades menores, onde o Lula perdeu assim, intensamente, ali teve... Na verdade, são várias razões para explicar isso. Uma delas é o resultado do quadro municipal. Os prefeitos das pequenas cidades, hoje, em maioria, são de direita. Há algum tempo era a esquerda. A esquerda passou de 19, tinha a direita, passou de 19% dos prefeitos do interior para 42%. É uma diferença muito grande, reverteu tudo. Hoje a esquerda está com 19, a direita com 42, era o contrário. Entendeu? Você pega as emendas chegam também nesses municípios e fazem um estrago para o adversário político enorme. Todo mundo sabe como isso funciona.
1: Você imagina o repique disso daqui a 4 anos com o Congresso, com a maior bancada sendo do PL e um Congresso à direita, que vai acontecer em termos de 4 anos de eleição.
5: Tem outra coisa, tem o agronegócio. O agronegócio, ele está presente nessas cidades, não é dando emprego propriamente dito, mas é dando sentido à economia da região. Então, são muito poderosos.
6: Como todo. Se você isolar, além desse dado que o Mitre traz aqui, o Lula perde em torno de 5% da sua votação nas cidades de pequeno porte em relação a 2022, o ponto em que ele mais perde são cidades que têm mais de 50% da economia vinculada ao agronegócio. É 8,8%.
5: É muito significativo isso.
6: Isso é muito significativo. E eu concordo inteiramente. Não é exatamente, não é uma razão só, mas a dinâmica econômica que o agro produz, e não só a dinâmica econômica, eventualmente a dinâmica cultural também em torno da produtividade. Por exemplo, é o fenômeno, isso inclusive afeta positivamente, na verdade. Não estou dizendo aqui do ponto de vista político, estou dizendo do ponto de vista econômico, é positivo, porque gera renda, assim por diante. É o fenômeno do oeste da Bahia, é Luiz Eduardo Magalhães. Se você for Luiz Eduardo Magalhães, como uma cidade onde tem uma presença fora do agro, é do agronegócio. O agronegócio, são relações mais formalizadas, há um foco maior em produtividade, há comunidades de mercado, dependem menos do governo, mais do mercado. Então você tem toda uma mentalidade que muda, que se aproxima mais do perfil do Centro-Sul. Se aproxima mais do perfil de Paraná, Santa Catarina,
1: até porque muitos que lá estão migraram do
6: muita
1: sul.
6: Muita gente que vem do sul. Então, vou lá, em Luiz Eduardo Magalhães, etc. O Flávio, não é a primeira vez que isso acontece, Bolsonaro já tinha ganhado, ganha eleição no interior da Bahia, que é um estado de maioria à esquerda. Esse é um fenômeno que vem se alastrando.
5: Tem uma questão muito importante também, assim, nós estamos falando do Lula, o Nordeste, as pequenas cidades e tal. Tem o Lula no Sudeste. E, na verdade, ele, para resolver o problema eleitoral dele, ele tem que atuar mais no Sudeste, porque aqui que
7: Minas e São Paulo, né?
5: Sim, aqui que estão 63 milhões de votos.
1: Foi uma lavada.
5: E nesse momento, o Flávio cresceu no Sudeste e tem uma diferença de 8 pontos, é muito grande essa diferença.
1: Não, e foi uma lavada, porque foi Rio Grande do Sul, Santa Catarina, Paraná, Minas Gerais, Rio de Janeiro e São Paulo no primeiro turno, para a direita, não foi nem centro, foi todo mundo para a direita.
5: E você vê que durante a campanha houve um momento que as pesquisas mostravam uma situação melhor para o Lula.
7: Sobretudo em São Paulo, né?
5: Ele perdeu...
7: Quando saiu da urna, ele perdeu 1 milhão de votos.
5: Perdeu na reta final.
6: Só acrescentando ou talvez ponderando algo que o Mitre falou, é verdade que a campanha do PT, do Lula, ele precisa dessa ideia de reduzir a abstenção e buscar quem não votou. Mas este voto dificilmente vai resolver.
5: Não é fácil.
6: Se você, vamos lá, se nós tivermos uma queda parecida com o que a gente teve, se aumentar a não abstenção, o comparecimento, mais ou menos na linha que a gente teve há 4 anos atrás, estamos falando de 0,5% do eleitorado. 0,5% do eleitorado não vai resolver. Então, pelos dados que a gente tem de 2022, houve primeiro um equilíbrio. Você tem, em 2022, dos 15 estados onde não teve primeiro ou segundo turno, 8 estados aumentou a abstenção e 7 diminuiu a abstenção. No geral, ela diminuiu, na verdade, mas ela diminuiu mais no Centro-Sul, Santa Catarina, Rio Grande do Sul, São Paulo, Paraná, do que nos estados do Nordeste. Então, por aí não vai. Para o Lula virar essa eleição, ele precisa tirar a voto do Flávio. Ele precisa virar a voto do Flávio. O que cá entre nós não é muito fácil.
7: Mas e aí a gente está falando...
5: Não é fácil, mas você sabe que tem algumas possibilidades teóricas. Estamos falando de teoria aqui, porque a prática pode ser um pouco diferente. Mas você pega o Bolsa Família. O eleitorado do Bolsa Família, responde por 19% do total dos eleitores. O Lula tem ali 59% na média, contra 28% na média. Dia 19 começa a pingar o dinheiro do aumento, entendeu? Imagina ali se pegar 2, 3%.
1: Do dia 19 ao 23 pinga, depois para 24, 25 e aí volta depois da eleição para os últimos...
5: Mas aí você imagina o seguinte... 3% sobre 18%. É voto. Quem tem voto aí.
7: Mas muitas pessoas apontam que um erro grave da campanha do presidente Lula foi não conversar com a população que não depende dos programas sociais. Ficar com fórmulas antigas que a população já considera como direito adquirido e não falar, por exemplo, com aquele eleitor que ganha entre mais de 2 salários mínimos até 5 salários mínimos e com esse público que votou mais com o Flávio, o governo não se comunicou bem. Apesar de que, Schiller, eu acho que não é tanto uma falha de comunicação, como muitas pessoas apontam, mas talvez uma falha de governo, que não tem enxergado algumas mudanças da sociedade e, no ano final, tenha tentado estabelecer pontes e propostas para esse público. Né?
6: Olha, isso é até uma tese, um grande sabor sociológico. Né? A gente comentou aqui em algum momento, semana passada, a tal da pesquisa que o PT fez na periferia de São Paulo, né? Que mostrou claramente, fez um retrato, assim, um flash de uma nova, eu diria assim, setores da sociedade brasileira, de menor renda, mas que tem aspirações de mercado. Não é à toa que o MEI no Brasil tem 15 milhões. Não é? O Brasil é um país de empreendedorismo popular. Então, não é que a economia das plataformas, não só do Uber, mas de toda a economia digital, vai nessa direção. Não é? Então, o governo nunca focou em produtividade, essa retórica do empreendedorismo, etc. O governo sempre focou no quê? Distribuição de gratuidades. Não é? O que é distribuição de gratuidades? Isenção do imposto, aumento do Bolsa Família, o programa do gás, do luz, etc. Gratuidades para menor renda, para baixa renda, aumenta a dependência em relação ao Estado. Mas qual é o projeto do governo para o empreendedorismo? Não é? Qual é o projeto do governo para facilitar negócios? Não é? O governo passado teve lá o projeto da Lei da Liberdade Econômica, por exemplo. Não é? Vamos facilitar para o microempreendedor, vamos desburocratizar, etc. O governo não tem essa política, não tem esta lógica. Talvez isso não esteja na cabeça do governo.
5: O governo descobriu o pequeno empreendedor no meio, na segunda metade, já era meio tarde. Né? Mas o governo cometeu, na minha opinião, a campanha do Lula cometeu, na minha opinião, um erro grave. Ficou muito preocupado em comparar legados. Como é que isso chega até o eleitor, comparar legados? O eleitor quer saber como é que vai ficar a vida dele, entendeu?
7: Esse foi o motivo de racha na campanha, né? Que o presidente Lula preferia olhar pelo retrovisor e falar de legado.
5: Sim, daí,
7: parte da campanha achava que tinha que falar do futuro, né?
5: O pai de família que precisa garantir o supermercado, ele não está preocupado com comparação de legados.
6: Esse é o grande mistério da política brasileira, não é só das eleições. Nós tivemos nos dois últimos presidentes, não é só o Lula, é o Lula e o Bolsonaro. Resolveram falar para metade da população.
1: Falar para a bolha.
6: Isso, a mim, não cai.
5: Incrível. Incrível.
6: Eu até entendo a lógica na campanha. Na campanha, tudo bem, está dividido o país, você fala. Agora, da medida que você está eleito, você tem o país pela sua frente, é completamente contraproducente você continuar reproduzindo no governo a lógica da campanha.
5: Claro.
6: Para os dois lados.
5: O Bolsonaro, enquanto esteve no poder, ele falou para meio país. O Lula governou para meio país.
1: Não avançou sobre a metade do outro.
5: Impressionante.
1: Não falou para 10, 15%
5: do capital. E o Lula sabe fazer isso, da história do Lula, há momentos de grande sucesso.
6: Vou começar a cobrar aqui, a Adriana vai nos tirar daqui do ar, mas vamos lá. Vamos cobrar.
7: É um minutinho agora.
6: No que terminar essa eleição daqui a menos de 2 semanas agora, nós vamos ter que cobrar o seguinte, vai ter que cumprimentar quem perdeu ou quem ganhou, passar a faixa, fazer uma boa transição, porque são os rituais republicanos.
5: E fazer um discurso para o Brasil inteiro, não só para metade.
7: E agora o Mitre encerra reforçando o convite para o debate.
5: Estamos aí, a expectativa é enorme, o Brasil ainda não viu o que vai acontecer dia 18, e eu acho que vai ser um marco dessa campanha, além de ser uma necessidade básica, né? Vai ser o primeiro momento em que os dois vão estar juntos, discutindo ideias.
7: O Band Eleições de hoje vai chegando ao fim. Eu agradeço aos meus colegas de bancada aqui, a você aí de casa, uma ótima semana e até a próxima segunda-feira. Tchau, tchau.

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0: agora, 5 minutos pelo horário de Brasília. Mais uma vez, bom dia para você que acompanha a Band News FM nessa madrugada de terça-feira, hoje 13 de outubro de 2026. Eu, Stephanie Toso, sigo por aqui na atualização dos principais destaques do noticiário, já desejando um bom dia para o Antônio Aquino, direto de Camutanga, no Pernambuco, tá por aqui e falou assim: tô passando só para desejar uma ótima programação, Stephanie, um bom início de semana para todos nós. Vamos que vamos, hein, gente? Semana que teve feriado, para uns foi um tiquinho mais curta, mas estou de olho por aqui nas nossas mensagens. Muita gente também trabalhou, me fez companhia ao longo desse plantão. E vamos que vamos. Ó, o Kleber de Betim já está desejando um bom dia. O João de Jesus da Barra Funda, que também esteve trabalhando ao longo de todos esses últimos dias, está por aqui, seguindo juntinho até as 7 da manhã. Tenha uma ótima terça-feira, Stephanie. O João Luiz, do Brooklyn, já passando para desejar uma boa terça para todos nós. E aí tem aquele bom dia animado do João Carlos. Bom dia, linda menina. Bora para mais uma madrugada. Vamos que vamos, hein? Ó, Stephanie, que noite gostosa e chuvosa, além de quente. É o Expedito, que é porteiro ali do Delfim Verde, tá mandando um abraço para todos nós. Tá mais abafada mesmo, realmente, aqui em São Paulo, né, capital paulista. Eu confesso que eu consegui vir com uma blusa até mais fininha, teve uma chuva ontem, deu uma ajudada aí em alguns pontos aqui da região metropolitana. E hoje, mais um dia com alerta aqui para São Paulo, porque tem risco de novos temporais, uma chuva mais pesada. Daqui a pouquinho a gente aciona o pessoal da Climatempo para trazer aquele panorama completo, para saber como fica a nossa manhã e tarde de terça-feira. O Eduardo Raja também já está por aqui. A Annelise, indo descansar, falou que hoje ela puxa plantão. Então, daqui a pouquinho ela acorda para ir trabalhar. Bom, vamos nessa, gente? Nesses próximos minutos, fazendo um giro pelos principais destaques do dia, pode ir mandando a sua mensagem, o seu alô no 11 999 50 2100. O Tribunal Superior Eleitoral declara que houve um problema técnico na exibição da propaganda eleitoral do candidato do PL à presidência da República, Flávio Bolsonaro, e que o material vai ser transmitido novamente. Detalhes que chegam de Brasília com Márcio Rocha.
1: Um problema técnico que atingiu o pool de mídias do Tribunal Superior Eleitoral foi o motivo da propaganda do senador Flávio Bolsonaro ter sido veiculada sem som durante esta segunda-feira. Segundo o TSE, no momento da finalização das mídias, antes da exibição, não foram carregados os áudios de nenhuma das duas propagandas de televisão em bloco para o cargo de presidente da República. Ou seja, a campanha do presidente Luiz Inácio Lula da Silva também passou pelo mesmo problema. No entanto, ainda de acordo com o tribunal, houve tempo hábil para a correção do problema antes da exibição da segunda propaganda, justamente do candidato do Partido dos Trabalhadores. O TSE afirmou que o arquivo com a propaganda de Flávio Bolsonaro foi corrigido. Em nota, a Empresa Brasil de Comunicação, apontada como a causadora do problema, negou que tenha sido a responsável por qualquer erro.
0: Nos outros destaques do dia, a capital do Amazonas volta a amanhecer na segunda-feira encoberta por uma densa camada de fumaça provocada por queimadas. Pelo quinto dia consecutivo, Manaus registrou a pior qualidade do ar do Brasil, segundo uma plataforma internacional. Diante dos avanços dos incêndios, uma comitiva do governo federal sobrevoou as áreas afetadas no estado no fim de semana. Informações que chegam com Maurício Max.
2: Manaus continua com a pior qualidade do ar para respirar há cerca de uma semana por causa da fumaça originada por queimadas no Amazonas. O Sistema Eletrônico de Vigilância Ambiental classifica a situação como péssima, a mais crítica da escala da plataforma. O Amazonas recebeu nesse fim de semana uma equipe de bombeiros enviada pelo governo de São Paulo para ajudar no combate às queimadas no estado. A equipe conta com 30 homens, sendo 25 bombeiros e 5 integrantes da Defesa Civil.
0: Nos outros destaques do dia, a imagem peregrina de Nossa Senhora Aparecida, que está no Santuário Nossa Senhora do Perpétuo Socorro em Curitiba, vai voltar a São Paulo. Fala a Vanessa Fontanella. Curitiba se despede nesta segunda-feira da imagem peregrina de Nossa Senhora Aparecida, que está no Santuário Nossa Senhora do Perpétuo Socorro, no Alto da Glória, em Curitiba. A visita à capital paranaense começou no dia 7 de outubro e reúne milhares de fiéis neste feriado de 12 de outubro, Dia da Padroeira do Brasil. A programação inclui missas solenes, momentos de oração e consagração das famílias e uma procissão que marcou o encerramento da visita da imagem peregrina ao Santuário Curitibano.
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4: Nesta terça-feira, o alerta para chuva forte e temporais continua no sul do Brasil. E novamente, Paraná e Santa Catarina seguem com risco de acumulados elevados, principalmente áreas do oeste catarinense e paranaense. No sudeste, as pancadas ganham força em São Paulo ao longo do dia e também atingem o Rio de Janeiro e o centro-sul de Minas Gerais, com chuva pontualmente forte. No interior do país, Mato Grosso do Sul segue com risco de chuvas intensas e volumes pontualmente elevados. No nordeste, a chuva fica mais concentrada mais próxima à costa, no litoral, enquanto o interior segue quente e bastante seco. Por fim, no norte do país, as pancadas atingem principalmente o Amazonas, o Acre, Rondônia e Roraima, enquanto o calor continua em destaque. Vitor Takau, da Climatempo.
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0: Uma hora 12 minutos pelo horário de Brasília, colunista da Band News FM, Fernando Schiller, analisa o embate no TSE envolvendo o grupo chamado Exército de Lula, que reúne milhares de apoiadores do petista. No último fim de semana, a comunidade do WhatsApp sofreu intervenções após acusações de notícias falsas contra o senador Flávio Bolsonaro. O cientista político conversou com a apresentadora Larissa Biscaia.
5: Queria aproveitar que você está por aqui para a gente repercutir um pouco as últimas decisões do TSE. A gente teve o ministro Cássio Nunes Marques derrubando aquela página conhecida como Exército do Lula. Traz uma leitura do cenário para a gente, Schiller.
6: Olha, esse é um dos temas mais difíceis de campanha eleitoral. A gente tratou disso, acho que durante vários anos aqui, a eleição passada teve muito disso, derrubada de sites, derrubada de postagens, etc. E agora a gente está de novo com esse problema. Qual é o limite entre a liberdade de expressão, né, o debate, etc., e a fake news, o combate à fake news feita pelo Estado, no caso pelo Tribunal, que é a Justiça Eleitoral. Né? Você veja que as duas decisões que foram tomadas ontem, elas já mostram que tem uma divergência sobre isso. O ministro determinou a derrubada, o outro ministro revogou a decisão, que já é muito estranho. Né? Imagina, dentro do mesmo tribunal, você tem duas decisões monocráticas, diferentes, né? O corregedor contra o presidente do tribunal, que já mostra exatamente uma confusão, né? Pode já ser uma bagunça da justiça, porque não há uma visão minimamente uniformizada sobre isso, não há decisão colegiada. Mas num panorama mais geral, que interessa para o nosso ouvinte, para a nossa democracia, para o debate, qual é o critério, no fundo? Qual é o critério? Né? Obviamente, você tinha nenhum site que é uma fábrica de fake news, não é só uma fábrica de fake news, mas é também uma fábrica de fake news. A gente viu na última semana aí centenas, milhares de postagens, aquele negócio, vai acabar com o Pix, vai não sei o quê e tal. É possível imaginar que exista fake news para tudo que é lado, né? Para tudo que é lado. Então é difícil, não tem um fake, podia ter assim um fakenômetro, né? Um ranking de fake news, para a gente saber quem é que dá mais fake news. Então, assim, é muito difícil fazer esse levantamento exato, mas ali você tinha, evidentemente, o site do Janones, né, divulgando fake news, e muitos artistas, até intelectuais, personalidades, foram muito criticados ao longo do fim de semana. Mas daí a justiça entrar e derrubar, vai uma distância. Vocês conhecem minha posição há tempo, então eu reconheço, assim, aqui a minha visão é até um disclaimer, eu sou francamente a favor da liberdade de expressão, assim, acho que quem tem que fazer esse julgamento, na minha interpretação, é a sociedade. Não é a justiça eleitoral que vai dizer se é verdade, se não é verdade. A sociedade, eu acho que a sociedade ela vai criando anticorpos para fake news. Ela vai identificando o que vale, o que não vale, vai desmoralizando quem faz a fake news. Nós tivemos um caso clássico aí de uma historiadora que fez uma clássica fake news, foi super criticada nas redes sociais. Ela acaba tendo um dano na sua própria imagem intelectual de fazer a fake news. Pessoas, aí você tem músicos, artistas. Teve um escritor famoso que disse: o Milei tem 30% de desemprego na Argentina. Não é 30% de desemprego, é 7%, 8%. Quanto é que é o desemprego? Então, se o Estado for punir a fake news, primeiro ele tem que punir todas as fake news. Tem que ter um rastreamento de fake news em toda a internet. São milhões e milhões de postagens todo dia numa campanha eleitoral. Como é que faz isso? E qual é o critério que vai ser utilizado? Aí vale o fake news que tem muita repercussão, as que não tem repercussão não vale. Mas como é que eu sei que uma fake news terá repercussão? Não é melhor então eu derrubá-la antes que ela tenha repercussão para não causar o dano? Então começa o critério, né? Se eu estou prevendo alguma coisa que vai acontecer, uma fake news, ou eu estou só assustando, criando discurso do medo? Né? Então, assim, eu acho. Primeiro, é impossível você fazer isso. Segundo, acaba dando uma certa capa de dignidade para quem divulga fake news. Então, a pessoa está divulgando fake news, daí vai ao tribunal e fecha o site, a pessoa diz, fui censurada, ela ganhou uma dignidade que ela não tem, na verdade, ela só está distribuindo fake news. Então, acho que tem o efeito Barbara Streisand. O efeito Barbara Streisand, para quem não conhece muito essas coisas, não acompanha muito, a Barbara Streisand, uma vez ela pediu para tirar uma foto, uma imagem de uma casa dela, num site de vendas, que aparecia numa imagem. Ninguém estava vendo muito a tal da casa dela, mas depois que ela reclamou, milhões de pessoas passaram a acompanhar a tal da casa dela, porque gerou uma curiosidade. Muitas vezes você faz a intervenção estatal e aquela imagem que era pouco, aquela ideia, aquela fake news, ou aquela notícia, seja o que for, passa a ser divulgada pelo fato que, né, houve uma intervenção estatal naquele conteúdo, naquela informação. Então, a mim, por princípio, me desagrada essas intervenções. Me parece que quem tem que ser o juiz desse processo como um todo é a sociedade. É evidente que, no momento da campanha eleitoral, certos conteúdos claramente falsos, imputações, etc., podem merecer uma intervenção da justiça eleitoral. E aí reside o problema. Qual é exatamente a fronteira? Imagina que na reta final de uma eleição, falta, sei lá, 3 dias para a eleição, alguém divulga uma ampla notícia de que o candidato A ou B é um assassino, matou a vizinha ou o vizinho. O que você faz? Obviamente tem que ter uma intervenção. Né? Então, mas aonde está essa fronteira? Ninguém tem essa chave. Ninguém tem essa chave. Né? Acho que o Brasil, a justiça eleitoral, o sistema de justiça, aí com a participação da sociedade, eventualmente até o Congresso Nacional, deveria parar e pensar e disciplinar exatamente qual é a fronteira, qual é o procedimento para isso. E acho, agora, algumas coisas eu acho muito ruins, que a gente entre numa campanha eleitoral sem o mínimo consenso de como fazer isso. Segundo, decisões monocráticas, uma contraditando a outra, no mesmo dia sobre o mesmo assunto. Ou seja, tem que ter, tem que ter no mínimo um colegiado, né, restrito, sintético, com autorização da corte para tomar uma decisão rápida, né, e em nome do tribunal, para dar segurança jurídica, porque assim como no mercado, no mercado político, na democracia também tem que ter segurança jurídica. Então você está num domingo, vai ter que reunir 3 ministros, né, que vão tomar uma decisão, que é colegiada, talvez um colégio restrito, que não inclua todo o pleno, para tomar essa decisão. O que não dá é para tomar uma decisão às 11 da manhã, e às 4 da tarde tomar outra decisão. E virar o grande assunto do domingo o juiz, e não os jogadores. Tá certo? Então, eu acho que o Brasil ainda engatinha, a gente teve esse problema em 2022, está tendo de novo agora. Né? E na minha visão, aqui é um disclaimer pessoal meu, vocês acompanham as minhas visões há muito tempo, acho que é errado que o Estado discipline ele mesmo essas fake news genéricas. Acho que a sociedade tem que fazer esse julgamento.
5: Ô Schiller, e na tua leitura, o que falta para a gente entrar nessas discussões, não só no período eleitoral, quando os ânimos estão aflorados, quando a situação é mais tensa de maneira geral, tanto institucional quanto socialmente? O que falta para que nós, enquanto sociedade, ou talvez o judiciário, enquanto estrutura, dê atenção para esses temas fora do período eleitoral também, para que a gente possa chegar com tranquilidade, por exemplo, nas eleições de 2030?
6: Olha, Larissa, essa é a grande pergunta. O Brasil não tem uma primeira emenda, como tantas vezes a gente conversou aqui, né, como tem os Estados Unidos. E mesmo a primeira emenda americana demorou muito tempo para ser regulamentada, ou seja, para ser incorporada no sistema de justiça americano. Isso foi só a primeira emenda de 1791, ela proíbe a censura, basicamente, nos Estados Unidos, né? Mas ela só foi realmente efetivada em 1919, né? Quando, depois da guerra, quando ela foi realmente consagrada por um juiz chamado Oliver Holmes, depois da Primeira Guerra Mundial. E aí se criou um critério nos Estados Unidos, que é o Clear and Present Danger, que é o seguinte: só censura uma informação se ela oferecer um risco real e imediato, um dano real e imediato. Se for apenas uma ideia, mesmo que bizarra, mesmo que eventualmente falsa e tal, vai para o debate público, as pessoas vão ter que entender, vão ter que lidar com isso, tá certo? Mas isso foi um critério que os Estados Unidos definiu e funciona bem lá. Muita gente não gosta, uma sociedade muito aberta, né, muita liberdade de expressão. Lá, por exemplo, tem um partido nazista, né, nós temos outra visão sobre isso como país, mas o fato é que, seja qual for a visão, ela precisa ser explicitada. Né. Vou dar dois exemplos aqui, não quero me cumpridar, mas vamos lá. Teve o caso do Léo Lins e teve o caso do Monark. Né. O Léo Lins é humorista, o Monark é o youtuber. Teve duas decisões da justiça contraditórias, nos dois casos. Uma parte, né, um promotor achou que era abusivo, o outro promotor achou que era liberdade de expressão. No caso do Léo Lins, a mesma coisa. Um juiz deu, em primeira instância, condenação a 8 anos, segunda instância, absolvido, ou, né, pelo menos basicamente absolvido ali pelas piadas. Certo? Então, o que acontece é que nem a sociedade tem um critério claro, um consenso sobre isso, os limites da liberdade de expressão. Nós não temos historicamente algo contra a primeira emenda e o judiciário também não tem. Você veja que mesmo dentro da corte hoje, a Suprema Corte está dividida. Você tem uma posição mais Nunes Marques, mais o próprio ministro André Mendonça, ou uma visão diferente do ministro Flávio Dino, etc. Lá na Justiça Eleitoral a mesma coisa. Nós tínhamos uma visão do ex-ministro Marco Aurélio Mello muito favorável à liberdade de expressão. O ministro Aires Brito era muito favorável à liberdade de expressão. Nós tínhamos o famoso caso Elvanger, mais de 20 anos atrás. O Elvanger era um negacionista do Holocausto. Ele perdeu, o habeas corpus perdeu por 3 votos dissidentes. Um deles foi do Aires Brito, outro foi do ministro Marco Aurélio Mello, né, que achavam que a liberdade de expressão deveria ser mais ampla. Mas então, assim, eu acho que esse é um grande debate que a sociedade precisa fazer, o Congresso precisa fazer e o Judiciário, para a gente exatamente não entrar nas próximas eleições com essa mesma dúvida e esse mesmo fiasco do domingo, hein, que a gente teve ontem, de duas decisões monocráticas aí contraditórias.
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0: Agora, 1h25, pelo horário de Brasília, seguindo por aqui com os principais destaques do dia, a proposta de emenda à Constituição da Escala 6x1 deve ser votada na próxima, depois de amanhã. Quem traz mais detalhes é o Márcio Rocha.
1: Está marcada para a próxima quarta-feira a sessão que vai votar em primeiro turno a proposta de emenda à Constituição que prevê o fim da escala 6x1. O presidente do Senado, Davi Alcolumbre, incluiu a matéria na pauta de votação do plenário, que precisa discutir o texto por mais duas sessões antes de ir a voto. De acordo com o regimento interno do Senado, a proposta precisa passar por 5 sessões de discussão em plenário antes de ser votada em primeiro turno. Após a primeira votação, é preciso aguardar 5 dias úteis antes da nova análise, sendo que depois desse período, são necessárias mais 3 sessões de discussão para só então o texto poder ser submetido à votação em segundo turno. Para ser aprovado, uma PEC precisa ter ao menos 3/5 dos votos favoráveis nas duas votações, ou seja, o apoio de 49 senadores em cada sessão.
0: No sul do país, o homem que manteve 13 crianças reféns em Curitiba já tinha um histórico de tentativa de homicídio em São Paulo. A Polícia Militar confirma que o sequestrador passou por internação psiquiátrica antes do ataque no Paraná. A atualização do caso chega com a Vanessa Fontanella.
2: O entorno do CEMEI invadido por um homem que fez 13 crianças reféns terá reforço no patrulhamento policial. Nesta terça-feira, uma reunião com representantes da educação, da defesa civil e da guarda municipal de Curitiba deve definir quais medidas de segurança serão adotadas para o retorno das aulas, previsto para quarta-feira, dia 14. Todas as crianças com idade entre 4 e 5 anos foram resgatadas com vida. O homem que invadiu a unidade foi morto. Ele tinha diagnóstico de esquizofrenia e já havia sido internado após tentar empurrar uma mulher nos trilhos do metrô em 2021, em São Paulo.
0: O empresário Elon Musk destina cerca de US$ 366 milhões para apoiar o Partido Republicano nas eleições de meio mandato dos Estados Unidos. O montante consolida o empresário como o maior doador individual do ciclo eleitoral do país norte-americano em 2026. As doações financeiras beneficiam comitês de ação política e fundo de apoio a candidatos da legenda do presidente Donald Trump. A ofensiva milionária ocorre em meio a pedidos de congressistas democratas por uma investigação sobre os contratos governamentais das empresas de Elon Musk. Aqui no Brasil, a Polícia Civil investiga agora a apreensão de armas, munições e granadas em um baile funk clandestino no estado do Ceará. Quem traz mais informações é o repórter Yuri Costa.
3: A polícia investiga a apreensão por agentes da PM de 9 granadas, 5 pistolas, mais de 100 munições e drogas durante uma operação em um baile funk não autorizado durante o fim de semana aqui em Fortaleza. A ação ocorreu em um local conhecido como Comunidade da Conquista, após denúncias sobre a presença de homens armados no evento. 2 suspeitos, um adolescente de 16 anos e um homem de 26, foram capturados. Segundo a polícia, os dois confessaram integrar um grupo criminoso que atua na região e foram encaminhados à delegacia após receberem atendimento médico.
0: E a segunda rodada da fase da Liga da Champions começa hoje com 9 partidas. A Aline Fanelli traz todos os detalhes.
4: A Champions está de volta depois de 1 mês da primeira rodada. A competição está na chamada fase de liga e terá 9 jogos na tarde desta terça-feira. Às 4 horas, o Barcelona, que estreou com goleada, vai visitar o Galatasaray. Já o Atlético de Madrid será mandante contra o Manchester United e a Inter de Milão jogará em casa contra o Bruges. No mesmo horário, o Napoli vai à Espanha para encarar o Villarreal, o Leipzig atuará como mandante contra o PSV e na Inglaterra o Arsenal receberá o Lille. Mais cedo, às 2:15, o Sporting jogará na França contra o Lens.

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1: Em 29, o colunista e âncora do Tem Método, Carlos Andreasa, classifica como censura a derrubada do canal de conversa dos eleitores do presidente Lula no WhatsApp. A medida foi tomada no último domingo pelo presidente do Tribunal Superior Eleitoral, Cássio Nunes Marques, atendendo a um pedido do candidato à presidência e senador do Rio de Janeiro, Flávio Bolsonaro, do PL. O jornalista diz que a bagunça na corte começou antes no Supremo Tribunal Federal. Andreasa conversou sobre o assunto com Carla Bigato e Sheila Magalhães.
2: Carlos Andreasa conosco para falar sobre TSE e Exército do Lula, porque o presidente do TSE, Cássio Nunes Marques, determinou que a área técnica do tribunal faça uma análise sobre o canal Exército do Lula. Um pouco mais cedo a gente conversava aqui com a Mônica Bergamo, a Mônica falando sobre essa tensão e as reações por parte do PT em relação ao ministro. O que você analisa de mais esse capítulo aqui envolvendo o Tribunal Superior Eleitoral e o ministro Cássio Nunes Marques?
3: O primeiro ponto a destacar aqui é a consequência do precedente, né? Isso que Nunes Marques fez, e que é censura, tá? Censura. A derrubada do canal Exército do Lula foi um ato censor, é um ato de censura. Tudo com base na obra de Alexandre de Moraes. Eu estava lendo agora de manhã a decisão de Nunes Marques, que já não tem validade, né? O corregedor Cueva já devolveu o canal à sua existência. Estava lendo a decisão de Nunes Marques. É uma homenagem a Alexandre de Moraes. É uma homenagem ao conjunto de resoluções que o TSE toma desde 2019, acentuadamente em 2022, quando Alexandre de Moraes era o presidente do TSE. E quando se consagrou a cultura de derrubar conteúdo abaciada, de derrubar canal, de derrubar conta em rede social, de censurar, sempre será por uma boa causa. Alexandre de Moraes estava convicto de que agia por uma boa causa e, claro, estava criando as regras para fazê-lo. Idem Nunes Marques agora. Está convencido de que age por uma boa causa em defesa da paridade de armas no processo eleitoral. É importante registrar que o Supremo, ao longo desses anos, e aí eu já saí do TSE e estou indo para o Supremo chancelou essa cultura xandônica, o direito eleitoral xandônico, aquilo que foi decidido pelo TSE. O Supremo foi chancelando caso a caso, criando mesmo esse conjunto de jurisprudência que autoriza, o chicote mudou de mão, que autoriza o juiz a fazer o que quiser. No caso da presidência do TSE, estava lendo aqui a decisão de Nunes Marques, ele está dizendo que ele, como presidente, pode. Pode. E ele vai dar os exemplos em que ele está baseado. Tem voto de Edson Fachin, tem voto de Gilmar Mendes, tem voto, óbvio, de Alexandre de Moraes, manifestações. Para recolocar a liberdade de expressão num lugar menor, num lugar relativizado, instrumentalizado. A decisão, a coluna hoje é sobre isso. Mais uma vez, nós temos falado disso toda semana aqui. Toda semana eu falo sobre isso. Os ministros agem recorrendo ao instrumental à disposição, censor autoritário, por óbvio, criado pelo Supremo, avalizado pelo Supremo, criado pelo TSE, desde 2019, com auge em 2022. Então, para que não tenhamos dúvida, isso que é um caso bizarro. Porque o que Nunes Marques fez é um ato de censura que tem lastro no Supremo Guardião da Constituição. Depois veio o ministro Cueva, no TSE, para derrubar a decisão. Tem um conflito, isso também é um dado importante, tem um conflito de competências, né? Não é nem que ele tenha derrubado a decisão perde eficácia, porque ele está tratando de uma ação, Nunes Marques tratando de outra. De novo, no caso, Flávio Bolsonaro foi bater na porta de Nunes Marques para ser o seu juiz, escolher o seu juiz. Então, um é um procedimento administrativo de uma natureza, outro é uma ação de outra natureza, e vão. A competência original é do ministro Cueva, mas quem quiser toma, bota na frente, e a gente vive nessa guerra monocrática em busca de quem tem razão. Nesse caso, me parece que a derrubada do canal, me parece, não tenho certeza, a derrubada do canal integralmente é absurda, mas o Supremo criou essas condições. É uma quadra muito ruim, e ainda não acabou. A gente vai longe nessa eleição, tá? Medidas como essa vão acontecer todos os dias daqui até o fim.
1: Ah, não, Andreasa.
2: Ah, não.
4: Serão duas semanas bem longas, viu?
2: Sim, temos notado isso, né?
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1: Uma hora 37 minutos pelo horário de Brasília, girando a nossa reportagem nessa madrugada aqui na Band News FM. Um foguete desenvolvido na Universidade do Estado do Amazonas é apresentado em uma competição internacional. Conta mais, Lívia Maciel.
6: Estudantes de engenharia da Universidade do Estado do Amazonas lançam o primeiro foguete da região norte em uma competição internacional. No início do mês de setembro, integrantes da equipe Vento Norte da UEA foram até o município de Iacanga, em São Paulo, para participar da maior competição de engenharia de foguetes e satélites experimentais do mundo, a Latin American Space Challenge. Esta foi a 7ª edição do evento e a primeira da Vento Norte, que existe desde 2023. Para o primeiro foguete de estreia na LASF, os estudantes escolheram o nome Zagaia, em homenagem aos povos originários, pois refere-se à lança usada historicamente por povos indígenas e ribeirinhos do Brasil para caça, pesca e defesa. Segundo o capitão da equipe e estudante de engenharia de produção, Marcos Mesquita, o nome do foguete possibilitou a equipe também a levar a cultura da região norte para outras regiões do mundo.
7: Nosso feito foi ter realizado o primeiro lançamento com sucesso de uma equipe da região norte do Brasil nessa competição. A gente conquistou, né, esse feito e foi justamente esse feito que fez com que a gente tivesse reconhecimento pela própria competição. A gente aproveitou essa oportunidade para levar um pouco da nossa cultura, né, para as equipes do Sudeste, Sul e, enfim, para outros países também.
6: O Zagaia alcançou a 20ª posição entre as 49 equipes na categoria de apogeu de 1 km e ficou em 42 na classificação geral, concorrendo com os 102 participantes. O foguete levou meses de trabalho e pesquisa e custou aproximadamente R$12 mil. O valor utilizado para a confecção do foguete foi arrecadado através de patrocínios com iniciativas privadas, movimentações internas, como venda de rifas, além da contribuição interna dos próprios integrantes. A Vento Norte já planeja os próximos passos, o capitão comenta.
7: Nosso objetivo continua sendo participar da LASF. Aí nas próximas edições a gente vai trazer um foguete melhor, quem sabe implementar algumas outras melhorias como satélites e tudo mais dentro do foguete. Isso é algo que a gente vem alinhando. Por enquanto o nome do foguete da próxima edição é segredo ainda, é confidencial, que a gente vai divulgar no nosso Instagram.
6: Os voos da Vento Norte são realizados por 41 estudantes de engenharia do Amazonas, entre 21 mulheres e 20 homens.
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2: Uma hora 41 minutos. Pelo horário de Brasília, um policial do BOPE é morto numa troca de tiros com PMs de outro batalhão no Rio de Janeiro. A Corregedoria da PM e a Polícia Civil investigam o caso. O repórter Adilson Ramos traz mais detalhes direto da capital fluminense.
3: A ex-mulher do policial do Batalhão de Operações Especiais, morto durante uma troca de tiros com PMs, afirmou que o batalhão da região foi avisado sobre a operação do BOPE na Gardênia Azul, na zona sudoeste da cidade. O corpo de Glaucio Marcelo Fonseca da Silva, de 54 anos, foi enterrado nesta segunda-feira. 3 dos 5 policiais militares que se feriram durante o tiroteio na madrugada de domingo já prestaram depoimento à polícia. A Corregedoria da PM já abriu uma sindicância para apurar o caso. De acordo com o comando do BOPE, policiais da unidade realizavam uma abordagem a um carro na rua Guilherme Moreira, na freguesia, na madrugada de domingo, quando policiais do batalhão de Jacarepaguá avistaram a movimentação. Ainda segundo a PM, por causa da baixa luminosidade do local, os policiais teriam confundido a abordagem com uma ação criminosa e efetuado disparos contra a equipe do BOPE.
2: No Nordeste, os pescadores do Recife denunciam a redução de peixe devido às obras de dragagem do porto da cidade. O Ministério Público Federal avalia agora uma indenização aos trabalhadores, caso os danos sejam comprovados. O Lucas Batista tem mais informações.
4: Os pescadores da Bacia do Pina, no Recife, denunciam aumento da poluição e redução na captura de peixes e crustáceos durante as obras de dragagem do porto do Recife. Segundo os trabalhadores, o material retirado do fundo do mar estaria levando lixo e plástico para as áreas de pesca. O porto nega que a intervenção seja responsável pelos prejuízos. O Ministério Público Federal acompanha o caso e avalia a possibilidade de uma compensação financeira às famílias afetadas, caso os danos sejam comprovados.
2: E o calor forte que atinge Belo Horizonte fez com que os termômetros chegassem na casa dos 34 graus e tem previsão das temperaturas continuarem altas até quinta-feira. Com isso, a Defesa Civil recomenda hidratação constante, suspensão de exercícios físicos nos horários mais quentes do dia, além de toda a cautela. O Pedro Gelinek traz os detalhes.
5: Belo Horizonte e a região metropolitana estão sob alerta para uma onda de calor forte e baixa umidade até a próxima quinta-feira, dia 15. Segundo a Defesa Civil, a capital deve registrar temperaturas próximas em torno de 34 graus ou mais, com umidade relativa do ar por volta de 30% durante o período da tarde. A orientação é reforçar a hidratação e dar preferência a alimentos leves e ricos em água, evitando frituras e refeições pesadas. Além disso, evitar a exposição ao sol e atividades físicas intensas nos horários mais quentes, entre 10 da manhã e 5 da tarde.
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2: Uma hora 44 minutos, o Partido dos Trabalhadores estuda entrar com um pedido de suspeição contra o presidente do Tribunal Superior Eleitoral, Cássio Nunes Marques. A informação é da colunista da Band News FM, Mônica Bergamo. Ela conversou sobre o assunto com Carla Bigato e Sheila Magalhães no jornal Band News.
7: Mônica Bergamo, hoje falando sobre a tensão entre o PT e o presidente do Tribunal Superior Eleitoral, Cássio Nunes Marques, determinou que a área técnica da corte analise com máxima urgência uma eventual desinformação no canal Exército do Lula, no WhatsApp, que provocou uma batalha de liminares no tribunal. Esse é um dos muitos assuntos que envolvem, digamos, essa tensão. Essa aqui é a mais recente.
8: Pois é, o PT estuda entrar, essa tensão aí que você relatou, Sheila, está aumentando e o PT estuda entrar com um pedido de suspeição contra o presidente do TSE, Cássio Nunes Marques, acusando o magistrado de engajamento pró-Flávio Bolsonaro na campanha eleitoral. Essa decisão sobre essa censura, né, sobre o perfil Exército do Lula, que foi lançada pelo deputado federal André Janones no WhatsApp, foi a gota d'água, vamos dizer assim, para o partido, né, e para muitos a evidência que faltava para demonstrar que o ministro não está tendo uma conduta imparcial nessas eleições. Inclusive, ministros do TSE também estão incomodados com as medidas do ministro Cássio.

0: Agora, o PT ainda não tomou essa decisão final. A cúpula da campanha está dividida em três salas, Sheila. Uma delas acredita que há chance, né, de afastamento do ministro Castro dessas causas. São 7 ministros no TSE, precisaria do voto de 4 deles. Né? Uma segunda ala acredita que não há nenhuma possibilidade dos magistrados afastarem o Cássio Nunes Marques, mas que essa iniciativa, mesmo com derrota, seria necessária para deixar o suposto engajamento aí do presidente do tribunal evidente. E uma terceira ala está no deixa disso, Sheila, dizendo que não adianta nada, vai perder e só vai aumentar a animosidade do magistrado em relação ao Lula. Agora, o que, que diz o Cássio Nunes Marques? Né? Ele tinha interlocutores do presidente do TSE, dizem que ele nega agir em benefício de qualquer candidatura e que essas críticas todas são tentativas de intimidação da atuação dele no tribunal. Né? Ele diz que as deliberações seguem um padrão decisório, né? E que muitas vezes, uma das reclamações é que mesmo quando os casos em que o PT está vencendo, ele pede destaque, né? Então, quando isso acontece, aí demora para essa decisão entrar em vigor. Então, ele diz que não, que ele pede destaque quando ele entende que a jurisprudência da corte está sendo desrespeitada e etc. Enfim, ele nega que esteja sendo parcial. Mas é isso, uma elevação da tensão aí nessa reta final de campanha, Sheila.
1: Uhum. E aí a gente vai ter de aguardar, porque aparentemente a reunião será amanhã, né, envolvendo as campanhas dos dois candidatos, inclusive, né?
0: É isso, Sheila, uhum. É isso aí. Então, vamos aguardar, mas assim, é isso, né? Você sabe que há precedentes, né? Por exemplo, o Jair Bolsonaro tinha uma atuação no governo e na campanha de uma agressividade muito maior, né? Então, por exemplo, ele, em 2022, pediu a suspensão do Alexandre de Moraes naquele caso das lives. Eu não sei se você se lembra, Sheila, o Alexandre de Moraes proibiu que o Bolsonaro seguisse fazendo lives de dentro do Palácio da Alvorada, uhum. Fazer aquelas lives semanais. Ele falou, não pode ser o uso de um órgão público, né, de um estabelecimento público para a campanha, tem que fazer fora de lá. E o Bolsonaro ficou possesso, pediu a suspensão do Alexandre. Naqueles casos, o Alexandre presidiu o TSE e, mais do que atuar juridicamente, né, o ex-presidente chamou o Alexandre de moleque, patife. Você se lembra que ele não economizava adjetivos, né, para o ministro Alexandre de Moraes. Mas, enfim, era sempre derrotado. Então, assim, o PT está nessa dúvida se, bom, uma ala está defendendo esse tensionamento maior e a outra ala falava, para que vamos fazer isso, né? Uhum. Então, vamos ver o que decisão, mas seria inédito um afastamento, aliás, seria, inclusive, inédito o pedido de um afastamento geral de todas as decisões, né? Vamos ver. Não está, o ministro Castro tem sofrido derrotas no TSE, né? Tem tido ontem mesmo, ele foi derrotado, né? Porque o corregedor do TSE mandou o perfil voltar, né, para o ar, não aceitou a censura. Então, enfim, ele não tem tido maioria sempre, mas, enfim, daí afastá-lo são outros 500, né, Sheila?
1: Sem dúvida.
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3: Uma hora e 50 minutos, o correspondente da Band News FM no Reino Unido, Felipe Killing, fala sobre as negociações de um cessar-fogo entre Rússia e Ucrânia, mediado pelos Estados Unidos. No último domingo, o presidente norte-americano Donald Trump afirmou que os dois países concordaram com um cessar-fogo energético, ou seja, parando os ataques contra usinas e outras fontes de energia. Killing conversou sobre o assunto com Sheila Magalhães e Carla Bigato.
4: É hora de estabelecer nossa conexão com a Europa. Agora imagina só o seu destino ser selado por Donald Trump ou por Vladimir Putin. Não está fácil a situação de quem está na Rússia nem na Ucrânia. O Donald Trump havia anunciado um cessar-fogo energético, do modo como ele falou, Felipe Killing, mas Vladimir Putin mantém bombardeios contra usinas de energia.
5: Os últimos dias foram de diversos desdobramentos. O Trump está muito preocupado com a eleição de meio de mandato, que acontece em novembro. E o diesel está muito caro nos Estados Unidos. A gasolina também. Isso tem um impacto direto na inflação e, consequentemente, nos votos do Partido Republicano. E no desespero para tentar diminuir o preço do diesel antes dessas eleições, o Trump está tentando de tudo. Foram vários eventos que aconteceram, né? Na sexta-feira à noite, o Trump disse que fechou um acordo com a Rússia para que o governo de Moscou coloque no mercado 300 mil toneladas de diesel e esse acordo poderia chegar a 3 milhões de toneladas de diesel. Só para a gente colocar em perspectiva, isso significa o equivalente a 10 dias do consumo dos Estados Unidos. Só que a Rússia depende também das refinarias para honrar esse acordo. Mas já teve um efeito no mercado, porque o preço do diesel chegou a cair um pouquinho. Depois, o Zelensky se manifestou, disse que os Estados Unidos estão negociando a paz, mas fazendo um acordo que vai financiar a máquina de guerra da Rússia, e chamou uma decisão fraca de um aliado forte. O Trump não gostou nada dessa declaração de Zelensky e falou que chegou a hora da Ucrânia ter um novo líder. Aí o Zelensky disse: eu posso realizar eleições, mas eu preciso de 60 dias de cessar-fogo para que a gente possa fazer a campanha, para que a gente possa tirar os nossos soldados da linha de frente para que eles votem. São milhões de deslocados internos. E depois o Trump fez esse anúncio de cessar-fogo energético, né? Não teria ataques às refinarias da Rússia, porque essa tem sido uma estratégia da Ucrânia, ir direto na principal fonte que financia o exército russo. Em contrapartida, a Rússia não atacaria as usinas hidrelétricas da Ucrânia. E o Zelensky foi perguntado sobre isso, ele disse: fui pego de surpresa, mas olha, aceito. Se o Trump está anunciando, a Rússia respeitar, eu respeito também. Horas depois, veio um ataque a uma usina hidrelétrica em Kiev, a capital, e depois a Kharkiv, que é a segunda maior cidade ucraniana. A Rússia não se manifestou. E o Trump, outras vezes, já fez anúncios de que teria um cessar-fogo ou um acordo para não atacar certas posições. Isso nunca aconteceu. E quando tem qualquer acordo para você não atacar determinadas posições, você precisa ter clareza em quem vai fiscalizar, quais locais não vão ser atacados, quando isso entra em vigor. Não tem nada que tenha um anúncio nas redes sociais. E a Rússia tem utilizado dessa estratégia de atacar a rede de infraestrutura, sobretudo de energia elétrica, pouco antes da chegada do inverno. Isso é muito ruim para os ucranianos, que vão tentar se aquecer no inverno que se aproxima. Então, há um impasse aí, o Zelensky colocado contra a parede, porque o Trump está preocupado em baixar todo o custo a energia, né, nos Estados Unidos, diesel e a gasolina. E, claro, ele não tem mencionado muito o desastre que tem sido para os Estados Unidos a guerra contra o Irã e o Estreito de Hormuz praticamente fechado.
1: Uhum. Ainda, né? Uhum. Ainda.
3: O lixo da campanha eleitoral, como santinhos, bandeiras e wind banners, continua espalhado mesmo uma semana após o primeiro turno das eleições. Em diversas cidades do país, os banners foram retirados, mas as bases continuam abandonadas. Esse é o caso da capital paranaense, de onde fala o Fred Fiandanese.
6: Mesmo uma semana após o fim do primeiro turno das eleições, diversas cidades ainda registram materiais de campanha abandonados por candidatos. Embora a legislação estabeleça prazos rígidos para a remoção de propaganda e preveja multas para os infratores, a fiscalização esbarra no volume massivo de resíduos. Em relatos à Band News, os ouvintes Denise Maito e Célio Borba chamam a atenção para um problema frequente em Curitiba. As bases de cimento usadas no apoio a bandeiras políticas continuam jogadas, o que afeta a circulação dos pedestres.
7: Aqui no meu bairro, em várias esquinas, e inclusive no canteiro, ficaram essas pedras que os colaboradores dos candidatos colocavam as suas bandeiras. Agora saíram as bandeiras e ficaram as pedras.
8: Então, eu moro aqui na região central de Curitiba e tenho notado essas pedras entre os cabos eleitorais, que eram para montar barracas e bandeiras, os candidatos, que estão abandonadas em várias ruas.
6: Os candidatos, partidos, federações e coligações são obrigados a dar a destinação correta às sobras de campanha com orientação para encaminhar os resíduos preferencialmente a associações e cooperativas de catadores de materiais recicláveis. O descarte deve seguir a resolução do Tribunal Regional Eleitoral, que fixa o prazo de até 30 dias após a eleição para a remoção completa da propaganda. O advogado eleitoralista Roosevelt Arraes cita as sanções previstas para os partidos que descumprirem a norma.
9: Caso os partidos não recolham no prazo devido, aí existem a aplicação de sanções, né? Ou seja, multas, obrigações de cumprimento de decisão judicial, eventualmente até responsabilização do responsável pela propaganda, o candidato ou partido que descumprir a decisão judicial.
6: O Rio de Janeiro lidera o volume de resíduos de políticos retirados das ruas durante o primeiro turno com cerca de 423 toneladas. Na sequência, em São Paulo capital, a quantidade de lixo eleitoral chega a 290 toneladas.
3: Um projeto da Prefeitura de Goiânia, em Goiás, conta com a perspectiva das crianças para entender quais são os principais problemas dos bairros da cidade. A reportagem é do Alexandre Paes.
10: Os estudantes da Rede Municipal de Goiânia trocaram a sala de aula pelas ruas para mapear os principais problemas no entorno da escola. Essa é uma iniciativa que quer transformar a realidade dos bairros a partir do olhar das próprias crianças. Assim como explica a gerente de projetos educacionais, Malu Ramos.
11: Foi uma ideia que a CEPLAN, né, a Secretaria de Planejamento, inicialmente pensou na minha cidade em 15 minutos e fez a proposta para outras secretarias para juntas, né, pensar em algumas propostas para o aniversário de Goiânia. Então surgiu em comemoração aos 93 anos de Goiânia.
10: Na região norte da capital, os alunos da Escola Municipal Professor Aristoclides Teixeira saíram com pranchetas, celulares e muito senso crítico. A Ana Beatriz Constantino de Paiva, de 14 anos, diz que o que eles encontraram nas ruas e calçadas virou um diagnóstico imediato.
12: Eu achei muito legal, quis muito participar porque eu vi que muita coisa podia melhorar a nossa convivência aqui no bairro, entendeu? Então achei muito legal, desde a primeira vez que a Gisele falou pra gente.
10: Giovana Vitória Amorim Dias, de 15 anos, aponta que a falta de acessibilidade e os buracos nas ruas também entraram no radar desses estudantes e da comunidade.
13: Muito lixo, iluminação, falta pouca iluminação, tem muito pouco. Quebra-mola também precisa, porque os carros passam correndo assim, não respeita. Faixa de pedestre também não tem.
10: Além de apontar os defeitos, essa garotada também já traça estratégias para cobrar as melhorias do poder público e engajar os vizinhos. De toda a equipe, a Nayane Correia da Silva, de 14 anos, ficou responsável por elaborar um relatório.
14: Acho que precisaria muito de reforma, mais sinalizações, a segurança também está muito em falta.
10: Para os educadores, o ganho vai muito além da teoria cobrada dentro dos livros da escola, assim como explica Júlio César Oliveira de Moraes, professor de Geografia.
15: Na medida com que os estudantes conseguem reconhecer os problemas, né, ambientais, urbanos, né, os serviços essenciais ou a falta deles, né, eles podem também propor soluções e nós acreditamos que isso é um caminho, né, abre caminhos, né, para fortalecer uma sociedade mais igualitária, democrática, né, e fortalece também o exercício da cidadania.
10: Todos esses relatórios produzidos pelos alunos serão encaminhados para as secretarias responsáveis da Prefeitura de Goiânia para que os pedidos entrem no cronograma de obras da capital.
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3: Duas horas, um minuto pelo horário de Brasília. Excepcionalmente hoje, né, gente? Como ontem foi feriado, Tio Rei descansou. Então não temos a reprise do É da Coisa por aqui, mas... Tá chegando aí a reprise do Band News na área, com os principais destaques esportivos, trazendo também todos os detalhes das últimas partidas do fim de semana. Eu, Stephanie Toso, volto daqui a pouquinho na atualização do noticiário por aqui.
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0: uma ótima noite para você que está sintonizado conosco em todas as plataformas da Band News FM, o seu melhor programa esportivo no rádio. Você participa conosco, manda sua mensagem pelo nosso WhatsApp 11999-592-100, 11999-592-100, também lá no chat no nosso YouTube, youtube.com/Rádio Band News FM e, claro, no nosso canal Band News FM Esportes. Eu sou Yuri Queiroga e com a bancada cheia, como de costume neste Band News na área, estamos hoje com Aline Fanelli, Bernardo Ramos e Cicinho ABC aqui no, na bancada da Band News FM.
1: ABC.
0: ABC. Lembrando do Rei Pelé,
1: Bernardo. Criança tem que ler e escrever.
0: Essa é antiga.
2: Que bonitinho.
0: Essa é antiga, uma campanha que o Rei Pelé... participou na década de 90, isso, né?
1: Acho que até antes, viu?
0: Ou antes, né? Os anos 80.
2: Não, eu lembro disso aí.
1: Você lembra disso?
2: Eu
0: então
2: lembro.
0: Foi nos anos 90, isso.
1: Eu nasci nos anos 70, né? Então você lembra desse aqui.
0: Aline Fanelli, boa noite pra você.
2: Seja fala, Yuri, ótima noite pra você. 1997.
0: Eu tinha 2 anos de idade, então.
2: Eu tinha 6 meses. Tô olha brincando. Chegamos nesta segunda-feira, muita coisa para debater do fim de semana, tem técnico novo que tá chegando por aí e tamo junto.
0: Para pegar uma verdadeira, já diria Jefferson Kern, nosso companheiro, voz da Fórmula Indy aqui na Band, uma granada sem pino que ele vai pegar lá no Corinthians, Bernardo Ramos, que é o Clarence Seedorf. A missão que ele vai ter que
2: vai
0: pegar.
2: Vai dar boa noite pro Cicinho.
1: Pra falar sobre o Seedorf, acho que mais indicado é o Cicinho.
0: É o Cicinho, então. Cicinho, boa noite.
3: Isso. Boa noite, Yuri. Boa noite, Bernardo, Aline.
1: Boa noite,
3: a
1: meu.
3: A todos que nos acompanham pela Band News. Cara, eu ia até falar algo contra o Seedorf. Só que na hora do programa, depois se vocês quiserem, a gente pode colocar aqui ao vivo a mensagem de voz do Roberto Carlos.
2: Vamos botar.
3: Roberto Carlos mandou uma mensagem de voz falando, olha, fala pra galera ter paciência com o Seedorf, porque ele é um cara que gosta de trabalhar muito, as ideias dele é muito boa. Então, assim, ele é um cara que controla vestiário, a toalha dobrada.
1: É isso,
3: sim. Então, assim, cara, eu, Cicinho, a minha primeira questão era, o meu primeiro pensamento era falar do Seedorf. É um cara que conhece futebol brasileiro, mas assim, está há 7 anos sem trabalhar, né? E se você perguntar, o Seedorf realmente conhece os jogadores brasileiros que estão no Corinthians? Não, mas ele conhece o Campeonato Brasileiro. E ele jogou contra o Corinthians, ele sabe o que é jogar contra o Corinthians e a pressão que é. Em termos de nome, o Seedorf é muito grande. Se ele viesse para jogar, era outra coisa. Mas como treinador, ainda tenho minhas dúvidas. Mas essa mensagem do Roberto Carlos, acredito que...
2: Não,
3: vai
2: a gente quer ouvir.
0: Queremos ouvir. Queremos
3: beleza,
0: ouvir.
3: Enquanto você toca a bola aí, eu...
0: Pode
3: nós vamos colocar ela aqui.
2: Eu acho que tem alguns pontos, né, de curiosidade. Bom, primeiro, que foi do mais absoluto nada. O que, acho que a pergunta é, o que credenciou o Seedorf a ser contratado pelo Corinthians depois de tantos anos sem um trabalho? E qual é o projeto dele? O que convenceu a diretoria do Corinthians, além das 9 recusas anteriores?
1: Aline, acho que passa muito pelo que você falou anteriormente, né? Quais são os motivos que levaram o Corinthians a procurar por Clarence Seedorf? Acho que você respondeu a sequência de nãos. Não tinha mais quem chamar para dirigir o Corinthians. Então, acho que passa muito por isso, né? Pela sequência de nãos dos técnicos que foram procurados para dirigir a equipe alvinegra do Parque São Jorge.
2: E a gente achava que a família Dias ia aceitar correndo, estava só esperando a ligação, né?
1: Eu acho que o plano da demissão do Fernando Diniz, logo depois do jogo contra o Internacional, passava por isso, sabe?
2: Uhum.
1: Ah, demite aqui o Fernando Diniz, amanhã a gente apresenta a dupla Ramon e Emiliano Dias. Não foi o que aconteceu. Eles recusaram. E aí o Corinthians ficou sem ter nada na mão. E aí começou a ir atrás de vários técnicos, né? Tem informações sobre até Sebastián Becasese, que foi técnico da seleção do Equador na Copa do Mundo. Todo mundo recusando. E aí o Corinthians surge com essa bomba no dia do jogo, né? Contra o Palmeiras, que é Clarence Seedorf. Bom, A história do Seedorf foi o que falou o Cicinho, né? O Seedorf, quando passou aqui pelo Botafogo, como jogador, ele tinha suas esquisitices, né? Uhum. Suas manias. Não gostava que os jogadores comessem feijão.
2: Quê?
1: É, porque falava que os jogadores iriam render menos em campo. Não permitia que os jogadores usassem chinelo. Como jogador, tá? Pedia pra baixar o ar-condicionado do...
2: Não podia usar chinelo, vestiário sim, sem chinelo.
1: Ele falava que se tivesse algum caco de vidro, alguma coisa assim, alguém ia se machucar e ia perder o jogo.
2: Tá.
1: Não gostava de diretor no vestiário. Então ele tinha essas coisas. E como jogador, ele participou, inclusive, de um racha na seleção da Holanda, na Euro de 96, né? A Holanda sempre teve uma história muito complicada entre jogadores da mesma equipe, né? Envolvendo os brancos e aqueles que tinham ascendência surinamesa, né? Do Suriname. No caso, o Clarence Seedorf, nascido, inclusive, em Paramaribo, capital do Suriname. E ele foi um dos símbolos, dos baluartes na Euro 96, de falar, não, vocês são um grupo, nós somos outro grupo aqui. Então, o Seedorf, pelo histórico, não se trata de um apaziguador.
2: Uhum.
1: Pelo contrário, é um cara que sempre foi personalidade muito forte. Vejamos como vai se sair no Corinthians nessa empreitada, que é muito complicada, ele tem contrato até 2027, mas é uma empreitada muito complicada, né? Para tirar o Corinthians, livrar o Corinthians do rebaixamento. É um holandês que chega, que fala português fluentemente, é casado com uma brasileira, inclusive, já esteve no Brasil várias vezes, até para disputar o jogo das estrelas lá do Zico, né? É uma incógnita, cara. Assim, eu acho que a chance de dar certo...
2: Discutir plano de jogo, né?
1: Não dá. Assim, o primeiro trabalho dele como técnico foi muito ruim, foi no Milan. 6 meses de trabalho, em 2014. Ele até entrega o time pro Pipo Inzaghi, que é outro ex-jogador, né? Um italiano e tal, que era um baita de um centroavante, mas como técnico também nunca foi grande coisa. O Inzaghi bom é o irmão dele, Simone Inzaghi. E esse trabalho do Clarence Seedorf no Milan foi fraco. Depois ele dirigiu o Shenzhen e o La Coruña, não acompanhei esses trabalhos. E na seleção de Camarões tampouco ele foi bem. Então, assim, os trabalhos de Clarence Seedorf como técnicos, até o momento, vale lembrar, até o momento não são os melhores.
0: Ô, Bernalini, já temos o...
2: Ah, boa.
0: Já temos a fala do Roberto Carlos aqui.
2: Para o Cicinho.
0: Exatamente. Vamos falando para o Cicinho.
1: Literalmente, você ligou para o Cicinho.
3: Exato. E isso foi na hora do jogo aberto. Na hora do jogo aberto,
1: ele estava... Você não fica chateado quando a gente fala essa história de você ligou para o Cicinho?
3: Não. Rapaz, isso fez um sucesso.
1: Cara, para quem não conhece, o Cicinho é um dos caras mais tranquilos com quem eu já trabalhei.
2: É?
1: Pô, sensacional, Cicinho.
3: Minha esposa fala a mesma coisa, só que ela fala que irrita a minha tranquilidade.
0: Vamos então ouvir a palavra de alguém que, tanto quanto o Cicinho, conhece muito, que é o Roberto Carlos. Sobre Seedorf, atenção para o que tem a falar o pentacampeão Roberto Carlos.
4: Ele é muito chato. E o time dele vai ser muito físico. Muito físico. Eu tava com ele ontem? Sim, foi ontem, tava com ele no estádio, ontem de ontem, tava com ele no estádio. E ele tá super empolgado. E ele vai ser foda, ele vai botar ordem aí. Ah não, fala pro pessoal aí que o Seedorf tem umas ideias boas de futebol e vai reorganizar o time, tá?
0: Palavras de Roberto Carlos a respeito do Seedorf.
3: E o Roberto Carlos que está comemorando o acesso da Inter de Limeira, né? Que ele e o Ronaldo são os...
1: A Série B, né?
2: Assim como o Silva Júnior.
0: Exatamente.
3: E uma coisa também, né? Tem muitas outras conversas. Provavelmente, entre amanhã e quarta-feira, ele deve entrar ao vivo no Jogo Aberto, até para falar um pouco da Inter de Limeira, né? Ele conversou com a Renata aproveitou, nós aproveitamos o espaço.
2: Fala pra ele entrar com a gente um dia aqui, pô. Chama ele aí.
3: A questão é que em Madrid são 6 horas a 5 ou 6 horas a mais, né? Exato. Se ele fosse solteiro ainda, não seria problema, mas ele é casado, então não dá.
2: Aí numa sexta-feira à noite não teria problema.
1: Não teria problema, Cicinho.
3: Não teria problema. Na verdade, provavelmente ele já estaria nos ouvindo. Mas assim, e ele falou a respeito da questão de investimento, né? Ele falou que para a Inter de Limeira subir, eles tiveram que injetar grana. Entendeu? E ele falou, olha, um time igual o Corinthians, eu trabalhei aí, não pode estar numa situação dessa, cara. E se não injetar dinheiro, não sai.
2: Sim.
3: Então, assim, ele tá muito confiante com a chegada do Seedorf.
2: O Roberto fala uma coisa interessante, ele fala que é um técnico que pega muito na questão física, só que a gente tá vendo que o Corinthians tá com dificuldade na questão física. Já é uma reta final de temporada. Se ele chegasse em uma outra situação, digamos que ele chega no início da temporada, tem uma pré-temporada, um tempo para implantar as ideias dele. Agora, eu acho que a grande preocupação é que tá acabando, entendeu?
0: Tá acabando. E vai ter uma mudança na preparação física do Corinthians. O Reverson Pimentel, que é o chefe do núcleo de performance, vai assumir a preparação física agora do Corinthians. Então, já vai ter essa mudança também. O Seedorf chega com o auxiliar, que é o Pablo Vidal, que é espanhol, trabalhava também lá no futebol europeu. Traz esse auxiliar e tem essa mudança também. Vai ter um preparador físico, que é o chefe do núcleo de performance do Corinthians, que é o Reverson Pimentel. Se isso vai se traduzir em algo que vá ao encontro do que o próprio Roberto Carlos falou aqui, do Seedorf querer um time com vigor físico e consiga aguentar os 90 minutos com a mesma pegada, com intensidade, só o tempo vai dizer.
3: O tempo é curto. Eu não sei se vocês recordam, mas vamos ver, eu vou tentar trazer a memória. Uma entrevista quando ele jogava pelo Botafogo, que ele foi no Bem Amigos na época.
1: Lembro que ele falou do Ganso.
3: Do Ganso. O Ganso estava no topo, né, no auge da carreira, e perguntaram se o Ganso jogaria na Europa. Ele falou não. E assim, deixou todo mundo de boca aberta, porque ele falou, Europa é intensidade. E lembro, é isso que ele vai cobrar do Corinthians. Então, vai tirar os caras da zona de conforto. Então, aquele jogador que só faz o ladinho do campo, meu irmão, vai ter que se reinventar. O Memphis, apesar de ser da mesma nacionalidade, não vem com essa, não. Vai ter que correr. Vai ter que correr, vai ter que dar vida.
0: Acho que por serem compatriotas, a conversa talvez seja mais... Vai ser no idioma...
2: Correr, ele até corre.
0: Vai ser no idioma deles.
2: É aquele que tá faltando, né?
3: Mas a questão é você se limitar a uma certa parte do campo. A gente viu o que ele fazia no Botafogo. Com ele, não funciona desse jeito. E futebol europeu é muito tático e é essa questão de entrega. E isso... não dá pra também cobrar só desempenho dos jogadores do corpo, porque os caras estão correndo. A questão é a hora que ele chegar, coisas, né? E ver o rombo que tá, né? Porque, queira ou não, a galera fala: olha, gente, eu já joguei com salários atrasados, 7 meses, 14 meses de fundo de garantia. Eu nunca deixei de correr, mas assim, a cabeça não é a mesma.
2: Sim.
3: A gente ganhava jogo, a gente perdia jogo, e depois do jogo a cabeça era mil.
2: Não, e pelo que a gente vai trazer a fala do Gabriel Paulista de ontem, né? Não é só a questão do salário.
3: Não é
2: a questão do salário, é questão de comportamento de dirigente, de olhar de dirigente. Então, isso seria uma parte, mas ainda tem muitas outras coisas. O que o Seedorf talvez não tenha é uma pressão em cima dele, porque assim, a torcida também sabe que ele chega agora em um momento de fogueira, que é um técnico que não comanda um time há 7 anos e que a culpa maior está em cima no Corinthians.
1: O Corinthians, vamos lá, analisando o campo de bola, né? Ele tem condições de render mais do que está rendendo, né? Pelos jogadores. Você pega o time titular do Corinthians, pode render mais, né?
3: Foi o time que foi campeão.
2: Da Supercopa. Pra cima do Flamengo.
1: Pra cima do Flamengo. Era um momento, a mesma escalação de ontem, era um momento diferente da temporada, o que mostra também que a Supercopa não é necessariamente uma coisa, assim, fenomenal.
0: Um termômetro da temporada,
1: exato,
0: não é?
1: Exato, ninguém...
3: Mas é o time que ganhou a Copa do Brasil em cima do Vasco.
1: Isso. Foi campeão paulista no ano passado.
3: Então dá pra você extrair algo
1: desse time. Algo dali, exatamente. Eu acho que, assim, Fernando Diniz foi suco de Fernando Diniz nessa passagem dele pelo Corinthians, né? Aquele técnico que começa bem e aí criou ali um ambiente legal com a torcida... Mas depois vai perdendo fôlego, o dinizismo como essência morreu, né? O agrupamento de jogadores em determinado lado do campo, aquela coisa toda, aquilo foi esvaindo, né? E dando espaço a um time extremamente previsível, né? Que jogava muita bola, cruzava muita bola sobre a área do adversário, Então, tem essas coisas no que diz respeito ao time do Corinthians, né?
0: O Aline já falou que a gente vai ouvir aqui a palavra do Gabriel Paulista, e já entrando nesse mérito da situação que vive o Corinthians, então acho que a gente já aproveita para colocar aqui e para ouvir mais uma vez. A gente trouxe ontem, acompanhou ao vivo e trouxe de novo dentro do Depois do Jogo, mas para quem não pôde acompanhar, a palavra do Gabriel Paulista lá na zona mista, que foi uma declaração muito forte a respeito da exposição a que estão submetidos os jogadores e da não proteção, nas palavras dele, da diretoria diante de toda a situação que vive o Corinthians. O vídeo é do pessoal da Central do Timão, mas foi na zona mista lá da Arena do Palmeiras, depois dos 4-1 do Palmeiras sobre o Corinthians, o que falou o Gabriel Paulista à imprensa depois desse jogo.
5: Cara, acho que chegou um momento também com o Diniz, porque, pô, a gente teve uma sequência muito boa, de foram 7 jogos sem perder, 7 jogos sem tomar gol. Foi um momento muito bom que a gente viveu com ele também. Só que chegou um momento que, como eu falei no início, esses problemas que tá acontecendo no Corinthians tá afetando demais, cara. Tá afetando demais os jogadores. E a gente precisa de uma proteção também, porque quem dá a cara ali é nós, ali dentro, sabe? Não é nenhum diretor, nenhum presidente que vai chegar e vai jogar. Ele não vai. E com todo o respeito do que eu tô falando aqui, só que, pô, eu nunca vivi essa merda na minha carreira, cara. Tenho 17 anos, 18 anos de profissional. Nunca vivi isso. Já vivi momentos difíceis, momentos de perder, momentos de estar na zona de rebaixamento, mas a sensação era outra, cara, sabe? A diretoria sempre protegendo os atletas. Eu nunca vivi isso, de cada um, parece que cada um tá fazendo o seu e foda-se o resto. E cara, eu vou lutar, cara. Eu vou lutar até o final, porque eu amo isso aqui, eu amo futebol, eu amo Corinthians. Eu vou lutar. E como eu falei no início aqui, se alguém da imprensa, a torcida quiser, que me xingue, que sei lá, faça qualquer coisa comigo. Mas eu vou proteger meus jogadores, cara. Eu vou proteger meus atletas, que a gente não merece viver o que a gente está vivendo. E eu conversei já com alguns jogadores para a gente se fechar, só nós jogadores, mais ninguém, porque tem muita gente atrapalhando o Corinthians, tem muita gente atrapalhando os jogadores. Não vou citar nome, vocês sabem quem. E eu não vou, a minha preocupação são os jogadores, e eu vou proteger demais eles. Vou tentar fazer o meu melhor. Não só dentro de campo, porque, como eu falei, eu também tô devendo pra caralho. Tô devendo muito. Sou um jogador de muitos anos na Europa, tô devendo. Mas são coisas que a gente não pode deixar de falar aqui. São coisas que às vezes a gente vem aqui e protege demais, sabe? Protege diretoria, protege um outro, mas não. Eu tô aqui só para proteger meus jogadores. O resto eu não vou proteger ninguém, porque eles não protegem a gente.
0: Talvez uma das zonas mistas mais fortes, talvez a mais forte, que a gente já viu nesse ano, e que expõe muito da situação do Corinthians, Aline, Berna e Cicinho. Não, como disse a Aline, não é por causa somente do dinheiro, mas é da exposição, da falta de proteção. É uma declaração que gerou opiniões distintas, embora a maior parte da torcida tenha ido com o Gabriel Paulista. Tem alguns que estão dizendo, não use isso como escudo, mas a grande maioria da torcida foi com o Gabriel Paulista, compreendeu o que ele quis dizer, e hoje a gente teve protestos lá na frente da sede social do Corinthians. É esse o cenário que o Seedorf vai encontrar.
1: Cara, assim, é um pronunciamento, dá para chamar de pronunciamento, foi uma resposta muito longa, né? A do Gabriel Paulista, mas tem coisas ali que eu queria entender melhor. Por exemplo, o que é proteger? A diretoria não protege os jogadores. Cicinho, o que isso significa, cara? Assim, eu sei que você não é o Gabriel Paulista, evidentemente, mas quando o jogador fala isso, o que isso significa?
3: Na verdade, assim, nesses momentos assim, o diretor tomar a palavra, momento da questão, quando o torcedor vai cobrar, os diretores se posicionarem também.
1: Entendi.
3: Entendeu? Porque é muito fácil. A torcida quer fazer um protesto, vai lá e o jogador tem que ir cara a cara com o torcedor. Você não vê diretor nesse momento. você vê treinador, né, a comissão técnica e os jogadores, e os diretores não estão.
2: Até ontem, não era pro William ir pra coletiva, né, gente? Convenhamos.
3: O Corinthians tá 8 jogos sem ganhar. Que diretor que veio dar uma entrevista? Só vieram para falar o quê? O Marcelo Paes falar que o Fernando Diniz tá fora.
1: Foi um pronunciamento, ele não abriu para pergunta. Exato. Ainda.
3: Qual que é o posicionamento dele? O diretor, galera, o negócio é o seguinte, estamos com o salário atrasado, é você jogar aberto com a imprensa, entendeu? O Stabile tentou dar um passo de responsabilidade, não deixaram. Quando foi o quê? Não renovar com o Memphis.
1: Exatamente. Mas assim, você sabe que eu vou além.
2: Talvez seria a única coisa que ele acertaria?
1: É, porque é o seguinte, eu entendo a pressão. Tá? O cara foi ameaçado, a família foi ameaçada, aquela coisa toda. Mas ali, cara, faz um boletim de ocorrência, faça uma queixa-crime, mas ali tem que bancar. Tem que bancar a situação, porque eu me lembro perfeitamente, a gente estava aqui no estúdio, não sei quem estava comigo, não sei se Aline, Yuri, no dia em que houve o pronunciamento, o primeiro pronunciamento de Osmar Stabile como presidente interino do Corinthians. Ele falou assim, algo no tipo, né? Não ipsis literis, mas algo do tipo, não, agora a gente vai agir de acordo com o que as finanças permitem e tal. Então seria um acerto dele do ponto de vista de boa governança financeira.
3: Mas então, se ele tivesse convicção, a questão é essa, o problema no Corinthians também, né? Falta convicção. Ele tem convicção que o Memphis não vai fazer bem para as economias do Corinthians, ele tem essa convicção. A questão é a seguinte, não teve tudo aqui, não precisa nem se fazer um... Pode ir por esse lado também, mas o que faz? Olha, gente, eu tenho tanta convicção que eu estou fazendo o quê? Está aqui meu cargo. Eu não vou ser presidente por quê? Eu sei que vai fazer mal. Eu sei que nós não temos dinheiro para pagar. Eu sei que vai complicar as finanças, vai... Porque o Corinthians... porque todo mundo só falava do Memphis. Que o Memphis tinha que renovar, senão ia dever 40... Mas o Corinthians está devendo para muitas outras pessoas. O Memphis vai entrar na fila desses que o Corinthians está devendo. E nós, tem tantos outros times também que estão devendo. Mas nós estamos falando do Corinthians. Então, assim, se tivesse a convicção, mas não, os caras sentam em cima do cargo e aí quer fazer o gosto, mostra pro torcedor. Olha, torcedor, já que vocês estão insistindo, tô sendo ameaçado por uma parte aí, vamos fazer o seguinte, eu estou entregando a presidência porque eu tenho convicção no que eu estou fazendo. Eu quero reorganizar o Corinthians. Agora, ninguém quer. Então, beleza, vamos dar esse passo. Se o Memphis vai dar certo, beleza, mas ele livrou a... Veio e não deu certo. E agora o que acontece? Quantos meses o Memphis não está sem receber? Já não deve mais 40 milhões. Quantos milhões já está devendo para ele? Então, assim, não tem convicção. Não teve convicção. Perfeito. Na questão da parada para a data FIFA. Você tem convicção no trabalho de Diniz? Gente, mesmo se perder, nós vamos pro clássico Fernando Diniz.
2: Que foi o que ele tinha falado, né? O Paes tinha falado isso.
3: Tão simples.
1: O Paes fez igualzinho o que ele fez no Fortaleza no passado com o Vojvoda. Porque o Vojvoda tava balançando antes da Copa do Mundo de clubes no Fortaleza.
6: Sim.
1: Até o Fortaleza publicou uma nota lá, né? O Vojvoda fica. Uhum. Né? Nunca tinha visto isso na minha vida no futebol.
6: Aí ele deu uma coletiva pra manter o Diniz aqui.
2: Foi depois do Flu, né?
1: Foi. Aí depois da Copa do Mundo de clubes, o Fortaleza joga contra o Ceará, perde o jogo, o Vojvoda é demitido. Mesma coisa, tinha uma data FIFA no meio, maior ainda, ele cometeu o mesmo erro.
6: E aqui só teve uma diferença, que o clássico foi depois da demissão e não antes. Ele demite o técnico, vem o clássico e o time toma uma paulada.
1: É isso.
3: Mas aí você vê, toma paulada pra quem? Pra um time que além de estar estruturado, organizado, tem a convicção. Porque exato. Assim, o Abel, ele deu uma aula do que é o quê? Uma sintonia dentro do Palmeiras. Então assim, enquanto às vezes o torcedor faz aquele alvoroço que o Palmeiras precisa de contratação, que precisa mandar o Abel embora, a Leila é firme e fala, o Abel continua... E outro, o Abel fala, ó, se tiver devendo alguém, não vai contratar. Primeiro é pagar os daqui de dentro. Então, assim, então por isso que nós, a gente vê que eles estão em sintonia. E qual que é a possibilidade disso dar errado? Não dá errado, o futebol não aceita mais desaforo, não adianta mais bater no peito e falar aqui é Corinthians, aqui é São Paulo, aqui é Palmeiras. Não, aqui é organização, se tem organização vai ganhar, se não tem organização já era, porque aí vem à tona, aí os podres começam a sair.
1: É, e a declaração do Gabriel Paulista, concordando ou não, tá? Ela é forte.
3: Não, muito forte.
1: Ela é muito forte. Agora, assim, Cicinho, você jogou bola há muito tempo, você conhece como poucos aí, melhor do que nós três aqui, o ambiente, né? Por mais que a Aline esteja no dia a dia do São Paulo Futebol Clube, a pessoa que mais conhece de São Paulo no Brasil.
2: Tá tranquilo, eu entendi, tá bom?
1: É, eu sou terminantemente contra o negócio de salário atrasado. O cara trabalha, ele tem que receber em dia, ponto. Agora, há casos no próprio Corinthians de ser campeão brasileiro estrupiado financeiramente, como foi em 2015. O Corinthians foi campeão brasileiro, e aí tem uma debandada depois do brasileiro, vai um monte de gente para a China, né? Renato Augusto, vai um monte de gente embora daquele time que foi campeão brasileiro em 2015, e os caras estavam sem receber salário naquele time do Corinthians, em formação. É, não estou defendendo esse tipo de prática de atraso de salário, mas eu queria ter ouvido, por exemplo, esse pronunciamento no momento de vitória do Corinthians, do Gabriel Paulista, sabe?
3: Mas esse que é o problema, a vitória ela acaba mascarando, né? Mascarando. É que se o Corinthians, digamos que o Corinthians tivesse ganho do Palmeiras ontem de 5-0,
1: ele não teria falado isso.
3: Não teria falado, mas ok. O Corinthians ganhou de 5-0. Só que hoje estariam os corintianos comemorando, mas só que lá dentro tudo arrebentado. E o Palmeiras estaria o quê? Às vezes a torcida pichando e lá tudo organizado. Aí o Corinthians, depois de amanhã, vai começar a perder e o Palmeiras vai continuar. O Palmeiras ele pode perder os três campeonatos que está disputando agora. Mas só que o ano que vem, sabe o que vai acontecer? Ele vai disputar de novo a cabeça. Por quê? Tem dinheiro. Tem organização. Agora, o São Paulo, se for campeão da Sul-Americana, o que vai mudar financeiramente para o São Paulo? Pouquíssima coisa, porque o rombo é muito grande. Então, assim, às vezes o jogador também não fala na vitória exatamente por questão do quê? Do receio da diretoria. Porque a diretoria, olha o Casares, o quanto tempo ele não se escondeu atrás de título da Copa do Brasil?
2: Sim.
1: 2023.
2: Paulista 2021.
3: Entendeu? Se escondeu atrás do título, mas uma hora a conta chega. E assim, eu entendo completamente o desabafo do Gabriel Paulista. Entendo completamente, porque vai chegando. Eu falei, no Atlético Mineiro eu joguei dessa maneira, mas só que eu não tinha como falar.
2: Uhum.
3: Eu não tinha como falar. E na minha época, o saudoso Alex Alves, né, que jogou no Palmeiras, no Vitória, ele tinha acabado de voltar do Hertha Berlim. Ele recebia na época 230 mil reais, e a gente recebia 12, 15. E o dele, ele pegou cheques, né, para compensar, porque ele era um cara que gastava demais, ele veio naquela posição de metrosexual, né, que usava umas roupas muito loucas. Então, assim, era casado com uma mulher que administrava as coisas dele, e o salário dele sempre em dia, mas nosso, que dos jovens, eu, Paulinho, tantos outros, Kim, o Dida, que era um goleiro reserva, cara, era atrasado e a gente...
1: Foi em que ano, Cici?
3: Foi em 2001... Eu fiquei no Atlético Mineiro de 2001 a 2003, mas o atraso mesmo, não, eu só fui emprestado em 2002, de janeiro até março, pro Botafogo do Rio. Uhum. Foi naquela troca com o Rodrigo Beckham lá, e aí eu fui pro Botafogo, que o Abel assumiu lá, e aí depois eu voltei rapidamente pro Atlético Mineiro. Mas o auge mesmo dessa... situação financeira foi em 2003. Foi em 2003 que eu entrei na justiça por conta de atrasos salariais. E aí, cara, era impressionante. E a gente, e eu novo, eu tinha que ligar pro meu pai e pra minha mãe pra mandar um pouco de dinheiro, pelo menos pra eu pagar aluguel. Entendeu? Então era uma situação chata. Só que a gente tinha que entrar em campo e correr. E não tinha como ir na imprensa e falar.
2: Sim.
1: Porque você era jovem, não tinha ascendência sobre isso. O grupo.
3: Um menino não vai falar. Quem vai falar na imprensa é Luiz Gustavo, que está não com a vida feita, mas tá com a carreira...
2: Experiência,
3: é,
2: né?
3: É, o cara é experiente, o cara não... O cara quando é experiente, assim, no caso Gabriel Paulista, Luiz Gustavo, esses caras que vêm fazer desabafo, é porque ele chegou, né, no caso, no momento da carreira, que ele não consegue ver o desaforo com os outros jogadores. Esse desabafo não é dele, é de ver os outros jogadores, principalmente da base, e os funcionários sofrendo. Esse que é o complicado. Porque o cara, ele consegue, igual ele falou, as minhas finanças, né? Eu conquistei minha vida na Europa, graças a Deus. Tô até me coloquei à disposição para ajudar alguns jogadores. Então, assim, é a tamanha injustiça. E aí vem a desorganização e ninguém dando satisfação.
2: E como que repercute isso no vestiário?
3: Cara, assim, no meio da boleirada, os caras aplaudem de pé. Porque, tipo assim... Os meninos hoje estão assim...
2: Alguém foi falar por nós.
3: Alguém falou por mim. Eu tenho porta-voz. Porque, assim, é unanimidade isso entre os jogadores. É unanimidade. Por quê? Ninguém aceita desaforo. Ali estão porque amam o clube, alguns que nem eu. Ele se declarou. Estava no meio da torcida.
2: Sim.
3: A família toda corintiana. O cara poderia ter ficado na Europa, mas veio por quê? Realmente tinha um sonho de jogar no Corinthians. E aí, ele é o porta-voz da galera. Ele é o cara que tem coragem, realmente. E eu tiro o chapéu pra ele. Eu tiro o chapéu pra ele porque é um momento certo, um momento errado. Não, é um desabafo de um cara que não aguenta mais a injustiça e sabe que se não organizar e se não pisar no calo dos caras, amanhã vai perder mais um jogo e a torcida vai lá pra bater na cara dos caras.
2: E ainda vê o nome de Seedorf, né, vindo pela imprensa. Nossa, 9 técnicos recusaram treinar o clube. Isso repercute também,
6: mas,
2: né?
6: Com certeza.
1: Lógico, lógico. Todo mundo pensa assim, pô, quem vai topar essa roubada, né? Os caras sabem que é uma roubada nesse momento. Cara, assim, com todo respeito ao Corinthians, é um gigante, mas é uma roubada hoje.
2: Nenhum time com 8 derrotas consecutivas desde o início da era dos pontos corridos em 2003... conseguiu se salvar de um rebaixamento.
6: E olha que o Corinthians agora, não tá na zona de rebaixamento, mas não tá por causa de uma vitória. Porque tem os mesmos 32 pontos do Internacional.
2: Tem tá mais abrindo. De um mês que o Corinthians tem os mesmos
3: 32 pontos. Agora, olha como o Corinthians também, a gente vê esse campeonato nivelado por baixo. 8 jogos sem ganhar e não entrou na zona de rebaixamento.
6: Porque tem gente que tá fazendo tão ou mais esforço para cair que o Corinthians, leia-se. Dupla Grenal.
3: E o Stable, ele tem o mandato até dezembro.
2: Sim.
3: Isso. E como que ele...
1: Esse é o meu ponto. Cara, como é que ele assina um acordo com o Seedorf para 2027?
2: Mas tem a cláusula, né? Que se for rebaixado, ele encerra o contrato automaticamente.
3: Só que se for... Mas só que se não for rebaixado...
2: Aí ele fica.
3: Renova e parece que de 1.700 para ele, para a comissão, vai para 2.500.
6: Mais 800 mil
2: outra
6: mês.
2: Coisa, o que o Seedorf fez na carreira de treinador, não estou falando o Seedorf jogador, estamos falando de um técnico que vai começar um trabalho no Corinthians. O que credencia ele a ganhar 2 milhões de reais por mês?
1: Nada. A gente já falou aqui sobre os trabalhos do Clarence Seedorf. Pode ter seus predicados, como o Roberto Carlos mandou pra gente aí e tal, mas o conhecimento, isso tudo ele pode ter. Mas no trabalho dele como técnico não existe nada que o credencia ganhar essa bolada.
2: Por que tanto tempo sem
1: toda.
2: Um clube, então?
1: Pois é, ele virou consultor, né, da Federação Holandesa de Futebol.
3: Se a gente for analisar, vamos lá. Ele estava assistindo os jogos do Corinthians? Ele deve estar cheio de pendrive agora na casa dele para ver até ele se apresentar. Porque, assim... Ele não estava assistindo o jogo do Corinthians lá.
2: O empresário falou para ele, você está fazendo alguma coisa aí? Não, que aqui no Brasil o Corinthians está sem treinador. Aí eles procuraram uns caras que não aceitaram. O que você acha?
1: Vamos nessa. É? Vamos nessa.

0: aqui pelos próximos 5 minutos. Hoje tivemos folga do elenco do Corinthians, mas não quer dizer que o dia não foi agitado. Teve protestos. Foi um coletivo que pede a intervenção judicial no Corinthians, que foi até a frente do Parque São Jorge e que voltou a pedir intervenção judicial, entoou palavras de ordem contra membros da diretoria, principalmente o Armando Mendonça, que é um dos vices do Corinthians, que foi um dos alvos, inclusive, do Memphis, daquela diss, que é uma das variações do rap, das produções, seria algo passando, por exemplo, lá para a cantiga trovadoresca, seria a cantiga de maldizer, que é quando você faz toda uma letra para não desrespeitar mesmo ou para criticar alguém. E aí o Armando Mendonça voltou a ser alvo destes torcedores que organizaram esse protesto, e ele continua acontecendo hoje à tarde.
1: Yuri, eu queria que as pessoas entendessem que a intervenção judicial não pode ser necessariamente a salvação, tá? Tudo bem, suponhamos que a justiça interveio e aí o Corinthians passa a ser comandado. Por quem exatamente? O que que isso vai determinar nos rumos do futebol do Corinthians? É algo que precisa ser compreendido. Até a gente podia ouvir alguém para falar sobre isso. O que que significa uma intervenção judicial no clube?
0: Por quanto tempo? Porque intervenção judicial não é para sempre. Ela não vai ter um mandato de 3 anos, como é o mandato estatutário de uma presidência. Então, a intervenção judicial tem um prazo, e esse prazo ele costuma ser curto, de meses. Depois dessa intervenção, o que que vai acontecer? Vão voltar os mesmos de sempre? Vai se resolver?
1: É isso que é importante entender. O que que significa uma... Pessoal, intervenção judicial, tal. O que significa uma intervenção judicial? Honestamente, eu não conheço os meandros. Repito, seria legal a gente ouvir alguém aí, o André Kampf, sei lá. Pessoal que conhece mais de legislação esportiva, para explicar o que significa uma intervenção judicial.
0: E o que ela pode trazer. Não é somente o que significa uma intervenção judicial,
1: claro,
0: mas...
1: e as consequências,
0: Exatamente. Porque, por exemplo, vai ser nomeado algum interventor, de onde ele vai ser nomeado, quais são as possibilidades, em que prazo isso pode acontecer, após isso, não é, o que vai ficar para a política, se quem foi implicado nas denúncias, se quem foi implicado em todas as... Todo aquele circuito de coisas que estão sendo investigadas pelo Ministério Público, de malversação de recursos, de má gestão, se essas pessoas elas vão ficar vetadas de participar do processo eleitoral. Então, isso é muito importante ainda. O Corinthians ele volta a campo na próxima segunda-feira, mas vai ter o primeiro treino do Seedorf na quarta-feira. Amanhã a equipe se reapresenta, mas na quarta-feira o Clarence Seedorf vai conhecer ele, vai chegar a São Paulo na manhã de quarta-feira.
1: Vai dar uma coletiva, vai dar um treino.
0: Ele vai treinar...
1: Período duplo.
0: Vai ser treino e período duplo. E aí na quarta-feira vai ter a coletiva de apresentação do Seedorf.
2: E olha, uma informação aqui dos nossos colegas do GE, o Conselho Deliberativo do Corinthians convocou uma reunião extraordinária para sexta-feira para ouvir o presidente Omar Stabile sobre a situação financeira e administrativa do clube, convocação motivada justamente pelo desabafo do Gabriel Paulista.
0: Conselho Deliberativo, o Romeu Tuma Júnior é o presidente do Conselho Deliberativo ainda, não é?
1: Ainda é, né?
0: Que a gente tem que dizer, o Conselho Deliberativo é parte... parte dessa instabilidade política toda que ronda o time, mas vai ser feita uma audiência extraordinária e o Osmar Stabile vai ter que prestar esclarecimentos ao Conselho Deliberativo.
2: O Conselho não sabe o que acontece no clube, então é isso?
0: Esse é outro ponto.

0: está acompanhando a gente, mande sua pergunta de curiosidade do mundo do futebol para o Cicinho. Aproveite que ele está aqui à nossa disposição.
1: É, exatamente. Eu, Ramindo Lima, também tá conosco aqui no WhatsApp, no 11 999-592-100. Rodada do Campeonato Brasileiro e tem gol do Bragantino. Gol do Bragantino para cima do Cruzeiro, cobrança de escanteio, bola levantada lá na primeira trave. E a falha
2: Nossa
1: do goleiro, hein?
2: Nossa senhora!
1: Ô, Otávio!
2: Otávio, né?
0: Pô, foi só elogiar o Otávio que ele começou a falhar, impressionante.
2: Caramba, mas que falha, né?
1: Lucas Barbosa foi quem foi tentar desviar de cabeça, houve um desvio do Lucas Barbosa, mas o goleiro Otávio nessa aí, totalmente...
2: Foi o Otávio.
1: Na conta dele, hein?
2: E o Cruzeiro com o time titular, né? Otávio, William, João Marcelo, Jonathan Jesus e Rojas... que veio do Racing, não tá jogando nada no Cruzeiro. Zé Lucas, aquele que veio do Sport, né?
0: Fez gol no São Paulo.
2: Exatamente. Gerson, Kenny Arroyo, Matheus Pereira, Felipe Moraes e Caio Jorge.
1: É o que tem de melhor. O Bragantino com o Thiago Volpe, o Tavares na lateral direita, que é o Rian Tavares, o Gustavo Marques... Guzmán Rodrigues e o Juninho Capixaba na defesa, fechando a defesa. Fabinho, Eric Ramírez, o Wallace, o Lucas Barbosa, o Fernando e o Eduardo Sacha mais à frente ali no comando de ataque.
2: O Wallace é o Wallace Ian, jogador do Flamengo.
1: Então é o Eduardo Sacha um pouco mais atrás e o Wallace Ian na referência.
2: Eles vão mudando. Tipo o time do Internacional ontem, que tinha o Alejandro e o Alan Patrick, e eles trocavam de posição o tempo todo, né?
0: Quem tá de olho nesse jogo aí é o São Paulo, porque esse resultado faz com que o Bragantino ultrapasse o São Paulo na tabela. Todos os resultados para o São Paulo ficar na nona colocação aconteceram até então. Falta só esse jogo aqui, que é o do Bragantino contra o Cruzeiro. Se o Cruzeiro vencer ou se houver um empate, o São Paulo fica na nona colocação. Se o Bragantino ganhar, o São Paulo fica na décima.
1: Bragantino vencendo, tá indo a nono lugar com 40 pontos, ficando a 2 do Santos. O Santos, que é o oitavo colocado, e neste momento, 41 do segundo tempo, o Atlético Paranaense vai goleando a Chapecoense 4-1 para o Atlético Paranaense. Com esse resultado, Furacão assumindo a terceira posição depois da derrota do Fluminense para o Flamengo ontem por 1-0. 53 pontos para o Atlético Paranaense, naquele que a gente já pode dizer, o Bernardo Ramos, o troféu melhor do resto.
2: É o terceirão, né?
1: É,
2: o terceirão 2026.
1: The best of the rest, o melhor do resto.
2: É, como a gente fala na Fórmula 1, né? Tem lá a Mercedes e o segundo pilotão, né?
1: É, exato, o que a gente fala também, é o melhor do resto.
2: O melhor do resto, né?
0: Coritiba e Botafogo empataram, hein?
2: 1-1. Gol contra do Marçal, gol do Danilo pro Botafogo.
1: Botafogo teve um gol anulado pelo VAR pouco antes do empate.
2: É, exatamente. Tudo no primeiro tempo, né? E o, como você disse, o Atlético Paranaense goleou a Chapecoense, mesmo jogando fora de casa, né? E esse Fla-Flu rendeu ontem, hein?
1: Ah, e como rendeu? O Fluminense reclamando até dizer chega das decisões da arbitragem. E olha que o Flamengo ainda se posicionou, divulgou nota hoje, contestando decisões da arbitragem referentes a lesões de jogadores do Flamengo. O Danilo sofreu uma fratura
0: na
1: mandíbula, já operou. E o Flamengo fez críticas à arbitragem em uma nota divulgada hoje, e aí isso gerou também uma chuva de contestações, porque o Fluminense ontem saiu bronqueado até demais com a arbitragem. O presidente do Fluminense ontem não poupou palavrões até para a arbitragem da partida entre o Flamengo e o Fluminense.
2: Matheus Montenegro. Eu acho que quando entra nesse mérito de falar palavrão, desqualificar, falar que foi um lixo. O lixo foi a coisa mais leve que ele falou sobre a arbitragem ontem do Rafael Klein. Já tá errado aí, tá? E sobre a nota, o Fluminense divulgou a nota ontem também, logo depois do jogo, contestando a arbitragem. Sobre a arbitragem, para mim, o lance do Pulgar, que foi o que causou toda a celeuma, o Pulgar era para ter sido expulso. Só que antes tem, aos 15 minutos, uma cotovelada do Guilherme Arana no Carrascal, que ele deveria ter sido expulso também, tá? E sobre o pênalti, pelo amor de Deus, o suposto pênalti do Alexandre no Savarino não foi absolutamente nada. Foi nada aquele lance.
1: Sobraram reclamações ontem naquele Fla-Flu que colocou o Flamengo à frente do Palmeiras na disputa pela liderança do Campeonato Brasileiro. Flamengo

0: era com 64 pontos, e o Palmeiras com 63, mas o Palmeiras, se sim, o Bernardo Ramos, já vira a chave para a Copa Libertadores, enfrentando esse mesmo Fluminense.
1: Vale lembrar que o Fluminense começou com um time misto, tá?
0: Isso.
1: Depois entraram Hulk, Ganso, mas ele começou com um time com algumas reservas, como o Castillo, né? Que é a reserva da posição.
0: Rodrigo Castillo. Mas ele vai, o Palmeiras, digamos que com aquela mini missão dos dois jogos contra Bahia e Corinthians, cumprida e até leve, né? Poderia estar com uma carga de pressão muito maior, mas vai mais leve para enfrentar esse Fluminense jogando primeiro fora de casa, embora a pedreira seja grande por lá.
2: A pedreira é grande. E assim, por mais que o Palmeiras esteja vivendo esse momento pós-clássico, né? Esse grande duelo contra o Corinthians, que o Palmeiras é muito melhor que o Corinthians, eu vejo um certo equilíbrio contra o Fluminense. Exatamente pelo que o Fluminense também vem jogando. É que o Fluminense jogou contra o Flamengo e assim, clássico, a gente sempre espera um vencedor e dessa vez foi o Flamengo. Mas o Palmeiras não vai ter parada fácil, não. Então, o Abel sabe disso e vai ser um grande jogo. Eu não tenho como colocar favoritismo nesse jogo pelo momento do Fluminense. Apesar de ter perdido para o Flamengo, o momento do Fluminense é muito bom. O Fluminense começou a jogar muita bola com o Marcão de treinador. Então, assim, hoje você tem o Ganso bem, você tem o Hulk, que tem se reinventado também, está confiante depois de toda a desconfiança do torcedor. É um time liderado pelo Thiago Silva ali na zaga, junto com o Fábio. Eu acredito que vai ser decidido no segundo jogo mesmo. Não vamos ter surpresas nesse primeiro jogo, acredito eu, pelo equilíbrio dessa partida.
0: Então, já puxei esse assunto porque nós já vamos começar nesta terça-feira as semifinais de Copa Sul-Americana e Copa Libertadores, mas eu acho que dá pra gente falar daqui a pouquinho, porque ainda tem, a gente falou aqui de Flamengo e Fluminense, falou de Palmeiras e Corinthians, acho que tem ainda, a gente falou a exaustão do Corinthians, mas tem também o lado do Palmeiras,
1: claro.
0: Berna e Aline, tem o lado do Palmeiras, porque o Palmeiras ontem, o Marcelo Duó falou, o Mauro Betting também, rapaz, saiu o segundo gol do Bragantino, hein? A gente tinha conversado fora do ar, hein, Aline? Tá, o Cruzeiro performa bem, mas às vezes
3: do
0: dá
3: mesmo
0: umas...
3: lado?
0: Mesmo
1: escanteio.
0: Dois gols do mermíssimo
3: contra,
0: jeito.
3: Foi gol contra esse.
0: E agora foi gol contra. Bola cruzada aqui da primeira trave.
1: Foi gol contra e o Otávio não tinha o que fazer nesse lance.
0: Dessa vez não foi falha do Otávio, mas houve um desvio no primeiro momento e aí depois a zaga tentou tirar. 2-0 pro Bragantino com 21 minutos de jogo. Hein?
1: E o Bragantino vai se afastando de qualquer risco de rebaixamento, né?
0: Sim.
1: Porque vinha em queda livre no Campeonato Brasileiro e vai, dessa forma, jogando para escanteio qualquer
0: cinco
1: chance
0: jogos
1: de rebaixamento.
0: Seguidos, cinco jogos seguidos sem vitória. Tinha, nos últimos cinco, quer dizer, três derrotas e dois empates. Sim. Na sequência dos últimos cinco. E agora tá chegando a 40 pontos. A gente pode dizer que se afasta dessa briga e agora começa a mirar uma remota não, né? Porque ainda tem mais oito rodadas, mas volta a querer sonhar com uma vaga de pré-libertadores.
3: Aliás, aproveitando que a gente fala do Bragantino, tem um ouvinte nosso aqui, o Lourival, ele mandou a escalação do Bragantino hoje, que o pessoal da comunicação do Bragantino fez, que foi no traço das crianças que estiveram no Touro Louco no Mundo da Diversão e de alunos da Escola Municipal, professor Dr. Francisco Murilo Pinto. As crianças que desenharam mesmo os jogadores. Então tá lá, Thiago Volpe, desenharam Thiago Volpe, Juninho Capixaba, Fabinho, Ian. Então tá bem legal isso, registrando aqui a mensagem do nosso ouvinte. A gente tá registrando outras mensagens aqui, eu tô de olho, hein? A gente tá debatendo, mas eu tô de olho também. Tem ouvinte perguntando do Saulinho Pinheiro, de Campinas. Parabéns pelo programa. Será que o Corinthians vai cair para a segunda divisão?
0: Lembra daquele programa? O Bruno Camarão teve...
3: O Camarão acha que sim.
0: O Camarão disse, não ganha de ninguém. Será? Segunda-feira vai ter o Vitória, vai ter que ganhar.
3: É, a gente colocou a tela naquele dia de todos os jogos do Corinthians até o fim do campeonato. E pro Camarão, o Corinthians não ganharia de ninguém.
1: Quer fazer de novo aqui? E aí a gente
0: vamos atualizar essa profecia do fim do mundo pro Corinthians.
1: Vamos lá.
0: Vitória é o próximo jogo.
1: Próximo jogo, Vitória. O que vocês acham que dá? Eu acho que vai dar Corinthians nesse jogo aí.
0: Cara, é porque o Vitória não tá ganhando de absoluto.
3: Não dá pra saber como o Corinthians vai pra esse jogo.
1: É que o Vitória, né, Aline?
0: Não ganha de ninguém fora de casa. Não ganha,
1: é, o pior, só
3: isso é verdade.
1: É a pior campanha fora de visitante do
0: Corinthians. Mas
1: não
0: do
1: tem
0: jeito...
1: jogo melhor pro Corinthians do que esse.
0: É. Só que também não tem jogo pior pro Corinthians do que esse. Porque lembremos que o Corinthians pegou a Chapecoense...
2: Isso que eu ia falar.
0: Em casa, né, Cicinho?
3: Perdeu de virada.
0: E levou a virada.
2: É.
1: Aí tem o Vasco.
2: Chapecoense, se jogasse Campeonato Paulista, tinha sido campeão, né? Ganhou do Santos.
0: Ganhou do São Paulo.
3: Corinthians ganha do Vitória, Cicinho?
2: Não.
1: Não ganha do
2: Vitória. Jogo de empate.
1: Eu acho que ganha.
2: Eu acho que vai dar empate esse jogo aí.
0: Pois eu vou mais além. Eu acho que perde.
1: Que isso, gente?
3: Então, ao invés de vitória, é a derrota, né?
1: Sim. Bom, tudo bem.
3: 2 segundos de troca de olhares entre vocês.
1: Vou botar um empate aqui.
3: É não, claro. Você é claro falou que ganhava.
1: Eu falei que ganhava.
3: Então, não. Que você
1: não falou, você não falou nada.
0: Não, pô, mas mantenha seu papel.
3: Eu acho que é um dos jogos com possibilidade de ganhar. É esse.
0: É, acho que o Corinthians. Assim, o Corinthians vai estar em casa.
1: Então, vou botar. Eu e a Aline votamos na vitória.
2: É, mas dos últimos 8 jogos, 4 em casa, perdeu os 4, né? É. Chapecoense, Cruzeiro, Santos.
3: Fluminense.
1: Projetando a próxima rodada, vai ter um Fluminense-Santos e eu acho que o Fluminense vai entrar com o time reserva nesse jogo.
3: Ah, não era só os jogos do Corinthians?
1: Não, só projetar a próxima rodada e a gente vê se o Corinthians entra ou não na zona do rebaixamento.
3: Ah,
1: entendeu?
3: Tá.
0: Ah, sim.
3: Tá fazendo a simulação aí.
1: Isso.
3: Entendi.
1: É, Fluminense-Santos, eu acho que vai dar um empate nesse jogo.
0: É, porque na verdade o do Santos até nem vai interferir. O negócio pro Corinthians vai ser Mirassol e Internacional.
1: São Paulo e Vasco. Não, vou botar aqui. São Paulo e Vasco.
0: São Paulo e Vasco.
3: Fora?
0: Não, joga no Morumbi. No Morumbi. A gente vai
3: ter a tabela do Corinthians aberta.
2: Eu acredito que o São Paulo ganha esse jogo e fácil. Por quê? Porque o Vasco concentrado na Sul-Americana.
1: Tá, São Paulo.
2: Deve vir
3: com depende do resultado de amanhã?
2: Não, aqui deve vir com o time reserva.
0: Eu não sei se fácil, mas acho que o São Paulo ganha.
3: É, fácil tá sendo nada ultimamente.
2: Mas né, vai ter que ter um momento de facilidade, né? Por isso que vai sofrer até
1: Mirassol e Internacional, acho que o Mirassol ganha esse jogo.
0: Rapaz.
2: O jogo que o Inter fez com o Grêmio, o Inter com o Eduardo Batista deu uma inspirada.
0: Eu acho...
1: O Inter jogou melhor do que o Grêmio.
2: Eu acho que vai ter uma zebra aí, o Inter vai ganhar do Mirassol.
1: Você acha que o Inter vai ganhar do
0: Mirassol? Vivemos pra ouvir isso, né? Que seria zebra o Inter ganhar do Mirassol.
1: Exatamente. Vamos botar aqui o Internacional ganhando o jogo. Grêmio e Cruzeiro, acho que o Cruzeiro ganha do Grêmio.
3: A gente achou que o Cruzeiro ia ganhar do Bragantino, já tá 2-0 pro Bragantino.
1: É, mas...
0: Bom. A situação do Grêmio é de vaca desconhecer bezerro.
2: O time do Cruzeiro é igual o Nenê, né? Uma hora faz...
3: Joga quando quer.
1: Não sabe...
2: Porra, fralda, né?
0: É imprevisível o time do Cruzeiro.
1: Bahia e Flamengo.
0: Bahia?
3: Flamengo.
1: Acho que vai dar empate nesse jogo.
2: Cara, o Rogério Ceni nunca ganhou do Flamengo, né?
3: É verdade, tem isso.
1: Uma vez ano passado.
0: Então
2: vai dar Flamengo.
1: Flamengo?
2: Vai dar Flamengo.
1: Aline.
3: Flamengo.
1: Flamengo, tá.
0: Bahia.
1: Yuri, você foi minoria.
0: É porque, não, que a gente aqui tem que ter um do contra, né?
1: Botafogo ganha da Chapecoense, né, gente? Pelo amor de Deus. Né?
0: O jogo é lá no
3: Engenhão.
1: Corinthians ganha do Vitória. Galo e Coritiba. Galo.
3: Coritiba
1: tá mal pra caramba.
0: Atlético Coritiba... e Coritiba, acho. Mas assim, o Atlético também não tá lá. Conseguiu a virada sobre o Santos na Bacia das Almas. Mas acho que o Atlético ganha.
2: Mas depois da chegada do Barba.
0: É, e o
2: Coritiba. Essa parada.
0: E o Coritiba empatou hoje com o Botafogo depois de levar 2 cacimbadas lá no Rio de Janeiro, né?
1: Tomou 9 lá no Rio.
3: Sim. Né?
0: 5 do Vasco, 4 do Fluminense.
1: E agora, hein? Atlético Paranaense e Palmeiras em Curitiba.
0: Acho que o Atlético Paranaense ganha.
3: Eu também acho.
2: Eu acho que dá empate esse jogo.
1: Eu acho que dá empate também.
3: Eu acho que depende também da escalação do Palmeiras, né? Porque o Palmeiras vai estar envolvido nessas decisões.
1: Mas o Abel já falou que vai com tudo.
0: É.
1: Remo e Red Bull Bragantino, bom.
3: Bragantino.
2: Remo.
1: Remo, também acho que o Remo ganha.
3: Nossa.
2: A pior coisa do Bragantino é ele jogar despreocupado. Na verdade, o Bragantino sempre joga despreocupado.
1: Olha só, de acordo com o que a gente bolou aqui, o Flamengo vai abrir...
2: 4 pontos.
1: 3 em relação ao Palmeiras.
0: Que seria se o Flamengo ganhasse do Bahia lá.
1: É, e o Palmeiras empatando com o Atlético Paranaense. Lá embaixo, o Remo chegando perto do Grêmio e o Mirassol entrando na zona do rebaixamento.
0: Que seria o Inter ganhando do Mirassol e o Corinthians ganhando do Vitória.
1: Ganhando do Vitória e indo a 35 pontos.
0: É. Esse é um cenário que pro torcedor do Corinthians é um cenário dos sonhos.
3: É.
0: Melhor que isso seria o Corinthians ganhar e o Mirassol ganhar do Inter, porque a diferença seria maior.
1: É, se isso acontecer, se o Mirassol ganhar do Inter, vamos lá...
0: A diferença vai ser um ponto maior.
2: Não, vai ser 3 pontos.
1: Aí o Corinthians abre 3 pontos em relação à zona do
0: Rebaixamento. Exatamente, abriria 2 pro Mirassol, se o Mirassol ganhar, abriria 3 pro Inter.
1: Isso, exatamente. Exatamente.
2: Ele continua com 32.
0: Exato.
1: É. Se o Corinthians ganhar, ele não entra na zona do rebaixamento.
0: É, tá na mão dele. Tá na mão do Corinthians. Agora não ganha não pra ver o negócio.
1: Agora, se perder pro Vitória aí, meu amigo, esquece. Aí...
0: Qualquer resultado entre Mirassol e Inter, se bem que o Mirassol já tá na frente do Corinthians, né? Ele teria que torcer pro Inter perder o jogo pro Mirassol.
3: É.
0: Né? E aí seria o cúmulo do absurdo, seria a gente dizer, ó, o Corinthians está se esforçando, o Inter está se esforçando mais ainda. É uma situação que aflige dois dos maiores times do futebol brasileiro.
2: Três, porque tem o Grêmio.
1: Na briga contra o rebaixamento, é brincadeira o Vasco empatar com o Remo em São Januário, né, cara? 0-0, né?
0: Agora, esse ponto que você levanta, se esse
2: é que o Vasco tem um jogo a menos ainda, não
0: é? Porque é com a Chape.
1: Que é com a Chapecoense.
0: Em novembro só. Agora, lembremos do seguinte, nós falamos aqui do Remo, se o Remo ganhar do Bragantino, ele se aproxima e tudo mais, tal. O Corinthians, ele tem que, primeiro, ele tem que fazer a sua parte e ganhar seus jogos. Mas ele tem que também torcer pro Remo já chegar na última rodada ou rebaixado, ou ele dá uma recuperação... Ih, 3!
3: Que susto!
0: 3-0 pro Bragantino.
3: Nossa senhora.
1: Como é que pode, cara? O time do Cruzeiro.
0: 3-0 pro Bragantino.
2: Que contra-ataque, hein?
3: Tem 30 minutos de jogo.
1: Gente, o Cruzeiro, depois que foi eliminado da Copa do Brasil e da Libertadores, ruiu, né? Ruiu. O time do Cruzeiro ruiu.
0: Gente, olha, o contra-ataque foi puxado pelo Thiago Volpi. Ah, aí o zagueiro também. Agora também o. Deixa eu ver quem foi não sei se foi o Arroio que errou um bote aqui na tentativa de recompor. Foi ele mesmo. Aquele Arroio, ele errou o bote aqui, deixou a bola completamente à feição pro lado esquerdo.
1: Os jogadores do Bragantino finalizaram 3 vezes pra fazer o gol, hein? Foi brincadeira também, né?
0: Tentaram até conseguir.
3: Camisa bonita, aliás, hein?
1: É bonita, mas é um terror pra narrador, né? Por causa do número, né?
0: Eric Ramírez pra rede.
1: Jogador do Bahia.
0: 31 minutos do primeiro tempo, 3-0 pro Bragantino. O Bragantino não toma conhecimento do Cruzeiro lá no estádio Cícero de Souza Marques, em Bragança Paulista.
2: Os goleiros da seleção não tá tomando só de penca, hein?
0: Hugo Souza, Otávio.
1: Morisco.
0: Se bem que o jogo lá do 4-0 foi o Pedro Rangel.
1: É.
0: Né? Hoje o Pedro Morisco já tava de volta, foi 1-1, mas é o melhorzinho.
1: O Morisco é muito bom, cara.
0: Não, melhorzinho que eu digo na situação. Mas, assim, goleiraço do Curitiba, o Pedro Morisco. Espero que isso não zique. Bom, falamos aqui, projetamos essa rodada.
1: A próxima rodada, né?
0: Exatamente. Mas, para completar, o Corinthians tem que torcer pro Remo ou já estar rebaixado, ou para dar uma recuperação fenomenal, estar fora da zona de rebaixamento e chegar à última rodada sem chances de cair, que é o mais difícil.
1: É o mais difícil.
0: Porque se o Remo chegar...
1: É um jogo em Belém, hein?
0: Se o Remo chegar contra o Corinthians na última rodada, tendo chance de escapar e sendo confronto direto...
1: É. No Mangueirão...
0: Em Belém...
1: É.
3: É.
1: Aí vai ser complicado.
0: Vai ser complicado mesmo.
2: Ah, não, mas o Remo não vai chegar nessa...
1: Só passando os próximos jogos do Corinthians. A gente passou Vitória, tem Vasco no Rio de Janeiro, esse time do Vasco melhorou, embora tenha...
0: Vai ser no sábado pré-segundo turno das eleições.
3: Depois da decisão da Sul-Americana.
1: 6:30. Tem o jogo do
3: Mirassol em casa.
1: Tem só nesse... Ó, já vou antecipar a escala de vocês aqui, hein? Vai ter um Mirassol em São Paulo às 4h30.
0: No isso.
1: Manuel, no Maião, né?
3: Sim.
0: Aí depois tem dois jogos às 6h30.
1: Tem dois jogos às 6h30. Tem Palmeiras e Red Bull Bragantino e Vasco e Corinthians. O pessoal vai ter que se virar aí pra escolher esse jogo.
0: É o lembra do rádio das antigas, o jogo, carrossel. Jogo paralelo, carrossel. E um aí, lance lá, outro cá.
1: E aí, às 9h tem um Santos e Bahia.
3: Isso dia 23.
1: Isso dia 24.
0: Dia 24, que é a véspera do segundo turno da eleição.
1: É. Aí tem dois jogos na segunda-feira. Coritiba e Grêmio, belo jogo esse aqui. Flamengo e Atlético Mineiro.
0: É, são os jogos que vão ser na segunda-feira pós-eleição.
1: Vamos lá, então. Vamos Corinthians lá. E Vasco.
0: Vasco e Corinthians lá no...
1: Aí depois tem um Corinthians e Mirassol.
0: Numa sexta-feira, 8 da noite.
1: Sexta-feira, 8 da noite.
0: É que é na véspera da primeira partida da semifinal da Copa do Brasil. Do final de semana da primeira partida da semifinal da Copa do Brasil.
1: É isso. Depois tem um Corinthians e São Paulo e Corinthians, é no Morumbi.
0: Que é no Morumbi.
3: Não é no Morumbi.
1: É na Vila, né? Santos.
3: É 99,9% de chance de ser na Vila, mas talvez tenha uma outra possibilidade de ir para outro lugar, mas...
1: Mas eu mando de São Paulo.
3: É uma possibilidade remota, é.
1: Mando de São Paulo. São Paulo e Corinthians. Cara, Corinthians tá... Corinthians e Botafogo.
0: O pensamento intrusivo foi aqui, ó. Corinthians tá 3 pontinhos.
1: Lascado. Tabela muito...
0: Em banda. A gente pra aumentar, a gente fala assim, o Berna. Tá lascado, pra aumentar, tá lascado em banda.
1: Pô. Aí tem Atlético Mineiro e Corinthians em BH. Depois tem Corinthians e Grêmio em São Paulo. E aí, para fechar, Corinthians e Remo. Né?
3: Remo e Corinthians.
1: Remo e Corinthians, verdade, o jogo em Belém.
0: Agora, vou tentar pegar aqui outra sequência para a gente puxar também uma... A gente teve o Grenal ontem, Grêmio Internacional, 1-1. E por causa desse empate, o Corinthians não entrou na zona de rebaixamento ontem. Por causa desse empate...
3: Chegou a estar entrando, né?
0: Ele ficou...
1: E o Internacional estava ganhando por 1-0.
0: Ele ficou mais de uma hora. O Corinthians ficou mais de uma hora na zona... quase uma hora na zona de rebaixamento.
1: O gol do Wallace foi no segundo tempo.
0: Exatamente. O Grêmio... E quase que o Corinthians voltou. Porque o Grêmio, se vira o jogo, o Corinthians ia para a zona de rebaixamento com o Inter. Mas vamos à sequência aqui de Internacional e Grêmio. O Inter pega na próxima rodada, pega o Mirassol. Fora de casa, na sexta-feira. Depois vai pegar o Botafogo no dia 24 de outubro, no sábado pré-segundo turno das eleições, no Beira-Rio. Aí pega o Fluminense no dia 28 de outubro, no Maracanã. Difícil.
1: No dia 28 de outubro, isso, no Maracanã, Inter e Fluminense.
0: Na 34ª rodada, 3 de novembro, pega o Coritiba em casa. Aí depois, Vasco fora. Vitória em casa, na 36ª.
1: Um jogo tranquilo.
0: Bragantino em casa, na 37ª. E fecha com o Cruzeiro fora, na 38ª. Já o Grêmio...
1: O Grêmio vai fechar contra o Mirassol num jogo que pode valer a vida dos dois. Né?
0: Exato. Grêmio e Cruzeiro na próxima rodada, no domingo, 4 da tarde. Próximo domingo, lá em Porto Alegre. Depois... Coritiba, no dia 26 de outubro, na segunda-feira pós-eleição, na rodada 32. Na 33ª, vai pegar o Atlético Paranaense em casa, no dia 29 de outubro, uma quinta-feira. Aí na quarta rodada... E o Grêmio tá na... O Grêmio tá na semifinal da Copa do Brasil, né?
1: Tá.
0: Ainda tem
1: isso. Vai jogar contra o Atlético Mineiro.
0: Pega o Atlético Mineiro. Então o Grêmio ainda tem essa preocupação da semifinal da Copa do Brasil. Aí, no meio disso que a gente tá falando, depois de pegar o Atlético Paranaense, pega a ida da Copa do Brasil contra o Atlético Mineiro, aí vai pegar o Flamengo no Maracanã na 34ª rodada, aí a volta contra o Atlético Mineiro pela Copa do Brasil, pra depois, nas quatro rodadas finais, pegar o Bahia em casa, nessa ordem, Bahia em casa, Santos fora, na penúltima rodada pega o Corinthians aqui na Arena em Itaquera, e na última rodada, pega o Mirassol. O Corinthians e Grêmio, dependendo das circunstâncias, pode ser um jogo de vida ou morte, com uma possibilidade dos dois morrerem abraçados.
1: Olha, e tem, é curioso, porque tem a história da Copa do Brasil, mas não dá para falar assim, não, poupa contra o Flamengo para jogar, não dá para poupar.
0: Vai, inventa de fazer isso.
1: Inventa de fazer isso para ver o que vai acontecer. Foi o que o Corinthians fez no jogo contra o Flamengo, cara, ali no meio do caminho contra o Estudiantes, acabou perdendo no Maracanã.
0: E assim, perdendo e ainda deu a sorte de quase empatar o jogo, viu? Ainda teve esse detalhe.
1: É que o Bruno Henrique fez o gol no finalzinho.
0: Exatamente, ainda estava levando o empate. Mas a gente fez essa análise envolvendo Internacional e Grêmio para introduzir o Grenal. Grêmio 1, Inter também 1, pelo Campeonato Brasileiro ontem. E tanto quanto o jogo, o que rendeu muito foi a entrevista coletiva do Renato Gaúcho pós-jogo. Em determinado momento, ele foi perguntado sobre o que ele precisava fazer, o que ele poderia fazer para melhorar o desempenho do time, a entrega de resultados, o desempenho técnico da equipe, já que depois que o Luiz Castro foi demitido e ele chegou, o time ainda não engrenou. E aí ele acabou jogando muito nas costas dos jogadores, dizendo que aí é que a gente vê a qualidade técnica do jogador, aí é que a gente vê o que o jogador vai entregar. E falou também, e aí ele começou a falar também na prevalência na presença dos estrangeiros ou do número de estrangeiros em cada clube. Então a gente ouve essa palavra do Renato Gaúcho na coletiva após a partida de ontem.
4: É na vontade, colocar. É na entrega.
5: É só a entrega.
4: Só na entrega não, aí a qualidade técnica de cada um. Aí você vai ver a parte técnica de cada jogador que tem. Eu não posso vender parte técnica, nenhum companheiro pode vender a parte técnica. Agora, se você ou vocês me falarem que o Grêmio não evoluiu, bom, aí vocês estão vendo outro Grêmio. Vocês estão vendo outro Grêmio. Quantas situações de gols o Grêmio criava antes? Aí você vai falar com uma crítica pro cara? Não é uma crítica. Não é que seja uma crítica, é a realidade. Eu vou ficar aqui jogando paninhos para vocês? É uma realidade. É uma realidade. E nós vamos até sofrer até a última rodada. Mas eu confio totalmente nesse grupo aí. Hoje você chega aqui, é que você não frequenta o vestiário. Você chega aqui, você tem dois, três, um cara falando uma língua. Chega no outro canto, três, quatro falando uma língua. Chega no outro canto, quatro, cinco falando uma língua. Até os caras se entenderem, meu amigo. Até os caras. É o que eu acho um erro. Não é porque a CBF liberou X estrangeiros, tem que trazer estrangeiro de tudo que é lado, de qualquer jeito. Traz estrangeiro, o cara já está adaptado ao futebol brasileiro. É simples trabalhar no futebol. Aí você traz o estrangeiro, não é nem culpado, ele chega aqui até se adaptar ao futebol brasileiro, até ele conhecer os companheiros dele, se passaram 5, 6 meses. E aí? Aí tem que chegar um treinador aqui com a varinha mágica, pronto, todos os problemas estão resolvidos. Você acha que todos os problemas você resolve dessa forma? Bom, se você acha...
0: Bernardo Ramos e Cicinho, queria ouvir vocês.
2: É, na verdade, assim, ele falou da limitação dos estrangeiros que ele tem no time, né? Uhum. É, aí acaba, porque todo mundo quer se basear no Arrascaeta, Carrascal, Gustavo Gomes, Barbosa, e aí provavelmente daí tá falando, aí pra mim manda o Bright White, o Amussu.
1: Cara, então, o Bright White jogou sabia, no, né? Barcelona, como é que pode isso? Pois é.
3: Mas ele sabia, né?
2: Hã?
3: Ele sabia, né?
1: Ele sabia.
2: É. Não, sabia, mas assim, uma coisa é você saber, outra coisa é você ter que trabalhar com os caras.
3: Ué, ele que aceitou, ué.
1: Ele aceitou, sim.
2: Então, mas só que assim...
1: Foi uma imposição ali.
2: Não, ele aceitou, mas só que aí você tenta implantar algo pro cara e realmente o cara não entende.
3: Como que essa declaração cai no vestiário?
2: Cara, ele tá falando dos estrangeiros. Ele tá falando dos estrangeiros. Se o cara for um estrangeiro da resenha, dá pepino. Mas o Renato Gaúcho também, ele é malandrão de vestiário. Ele não vai falar um negócio desse daí se ele não tiver abraçado com os jogadores.
0: É, ele antes de falar isso, ele foi no início da resposta disse, não, a gente treina e tal, aí o repórter pergunta, não, e o que dá pra fazer já que estão treinando, é o anímico e tal? Aí ele começa essa resposta que a gente ouviu. Não, é a entrega, é aí que a gente vê a qualidade técnica. E nisso, foi antes dele... falar dos estrangeiros, que ele fez aquela explanação. Então
3: ele não expõe só os estrangeiros.
0: Ele fala, por isso que aquela coisa de jogar pro elenco. Acho que, no geral, quando fala, sem falar da parte dos estrangeiros, Como é que isso chega também no elenco?
2: Não, aí é ruim. Aí é ruim porque não combina. Não combina é aquilo que o Gabriel Paulista falou. Treinador, independente do momento que o clube esteja vivendo, do problema que ele tem, isso é algo sagrado no vestiário. O que acontece dentro do vestiário, fica dentro do vestiário. Se sai alguma coisa, é trairagem, não cai bem. Aquele que entrega é excluído do grupo. E o treinador, quando ele expõe o grupo, ele perde o grupo. Ele perde o grupo. Já trabalhei, já contei isso em vários lugares. Já trabalhei em time que o treinador tentou jogar um jogador contra o outro e nós nos reunimos ali e olhamos para o vai correr, vai correr, vai correr. Não, não vamos correr. Beleza. Você não corre, o treinador cai. Entendeu? Não é questão de mau caratismo, mas é assim, o treinador, ele fala uma coisa e depois ele chega no grupo e traz totalmente diferente, aí vê que não é cara confiável. E aí os jogadores se unem mesmo. Então...
0: E é um cenário, Bernard, de, como disse o Cicinho, o Renato Gaúcho é conhecido por ser alguém que domina vestiário, né? Por ser alguém que ganha os jogadores pela parceria e tudo mais, enquanto o Cruzeiro diminui com o Zé Lucas. 3 para o Bragantino, 1 para o Cruzeiro, 44 do primeiro tempo.
1: Olha, eu não gostei da declaração do Renato Gaúcho, não. Foi o que a Aline falou, ele sabia quem eram os jogadores que estavam no Grêmio quando ele aceitou dirigir o clube. E tem estrangeiros ali que oscilam, cara. Por exemplo, o Amuso. É um jogador que vai bem numa partida, mal na outra. Entra o Giovanni Cabral, aí dos dois o melhor é sempre aquele que está no banco de reservas. Tem o Vilhaçante, que ontem vacilou no lance do gol do Internacional, né?
0: Kahneman é um grande exemplo, né? Aquele que já
2: Cadê
0: foi...
2: Cadê croata?
1: O Krufunovic.
0: Que foi jogador...
1: Ele fala português, né?
2: Não, então, ele jogou?
1: Jogou.
2: Não, que ontem eu não consegui acompanhar esse jogo.
0: O Krufunovic foi uma contratação 100% com a cara do Luiz Castro. Aí, o cara que foi o fiador da contratação saiu, fica-se a dúvida sobre a permanência da utilização dele no time. Mas, dentro disso, o Berna, o Kahneman talvez seja o grande exemplo, que é um cara que outrora foi uma grande liderança técnica do time do Grêmio, e hoje...
1: Inclusive campeão da Libertadores com o Renato Gaúcho em 2017.
0: Com aquela zaga com o Jeromel.
1: Exatamente.
0: E hoje ele não tem regularidade. Também você não pode esperar que mantenha isso já com a quantidade de tempo já que ele tenha no Grêmio. Uma hora ia acontecer isso, era previsível que isso chegasse a acontecer lá. Mas está acontecendo a profusão por lá.
1: A coisa tá feia pelo lado do Grêmio, assim, o Luiz Castro, cara, fez um trabalho ruim no Grêmio, embora pra mim seja um bom treinador. Eu fui um dos que disseram que o Luiz Castro ia fazer um bom trabalho no Grêmio. Me ferrei, né, porque o trabalho lá foi horrível. O Luiz Castro é um técnico com mais conteúdo que o Renato. É evidente isso. Agora, o futebol não é só isso, né, cara, tem outras coisas ali. O Cicinho tava falando que ele é um craque de vestiário, e é verdade. Ele sabe levar os caras ali. Eu acho o Renato um grande técnico? Não acho. Longe disso, aliás. Mas é o cara que pode salvar o Grêmio do rebaixamento.
2: Talvez a grande dificuldade dele seja o quê, né, do Renato? Ele sempre ganhou na resenha.
3: Sim.
2: E agora, com esse tanto de estrangeiro, não tem como ganhar na resenha. É com trabalho.
1: Isso talvez esteja dificultando. Boa observação.
2: Se tem uma coisa que o Renato Gaúcho é bom, é a questão da resenha. Levar, trazer os caras pro lado dele, mostrar ali na conversa, sei lá, no DVD dele. Então, provavelmente ele não tá conseguindo transmitir isso pros caras. E aí fica
3: tá jogando a culpa nos caras.
2: Porque tem momento que você, na resenha, você consegue mostrar pro cara o que você quer. Mas, quando se trata da pessoa que não entende a sua língua, não é entender o português, é não entender aquilo que o treinador quer taticamente. Uhum. O cara tem essa dificuldade de compreensão, né? Isso traz um grande peso para ele, e talvez seja isso também. Né?
0: No Fluminense, especificamente na campanha da Copa do Mundo de Clubes, que o Fluminense chega na semifinal, eu estou tentando levantar aqui a quantidade de estrangeiros.
1: Freitas.
0: Tinha o Frentes, o John Arias.
1: John Arias, Canóbio, Bernal.
2: O Cano tava.
0: Cano tava no elenco.
1: É, tinha um monte também.
0: Exatamente, ele tinha. Então, boa.
2: O baixinho, o Soteldo.
1: Soteldo, que ele pediu, aliás, que chegou pra Copa do Mundo.
3: Fuentes, vocês já falaram, né?
1: O Frentes, Serna, tá lembrando Kevin aqui,
0: Serna
1: o
0: também. Fontes, Savarino. Ele. O Fuentes também. O Savarino, acho que não tava na
1: Não tinha chegado ainda.
0: Não tinha chegado ainda. Então, mas...
3: Lescano
0: também.
1: Lescano é do Vasco.
0: Mas era outro Lescano. Acho que era outro Lescano. No Mundial de... Eu tô pegando aqui a vitória sobre a Inter de Milão.
1: Um do Cano, aliás, nesse jogo.
0: Exatamente. Um do Cano e outro do Hércules.
1: Lavega, que hoje Lavega. Tá no Coritiba.
0: Mas os que foram relacionados. Contra a Inter de Milão, foram titulares Frentes, Bernal, Cano e John Arias. No banco de reservas, o Lescano de fato tava. Era o Rubem Lescano.
1: O do Vasco é o Alan Lescano.
0: Então é outro Lescano. O Fuentes estava no banco, o Serna, o Canóbio e o Soteldo. Todos esses estavam no banco. Então, eu acho que a quantidade de estrangeiros não é...
1: Um problema.
0: Não pode ser colocado como um problema.
1: Exatamente. Pode ser a solução. Assim, o Renato, quando perde, cara, aparece o discurso, esse tipo de discurso que a gente ouviu agora, o discurso de me dei 200 milhões e aí foram dados a ele 400 milhões, ele não conseguiu ganhar um título. Enfim.
0: Faltam os argumentos nessa hora.
1: Acabei de receber a notícia aqui, peraí.
0: Faltam os argumentos.
3: Ele olhou uma mensagem ali e perdeu a linha de raciocínio.
0: Eita. Mas é isso. Mas muitas vezes faltam. Nessa hora é quando a gente percebe que a cobrança em cima dele pesa, e tem que pesar, e o Renato Gaúcho acaba meio que... expondo um pouco das suas fragilidades.
3: Tirando dele da reta, né?
0: Bem das suas fragilidades.
3: Tipo assim, não fui eu que fiz esse elenco, não fui eu que formei esse time, eu tô aqui pra tentar salvar e eu tô fazendo o que eu posso.
0: Só pra apagar incêndio, né? Como foi de outras vezes no Grêmio. Em 2017, quando ele chega e é campeão da Libertadores da América, ele também, não é que ele chega pra apagar um incêndio, era uma outra coisa, né? Era uma outra situação. Né, que o trabalho do Roger era o trabalho do Roger era bom, mas ele dá a sequência e é campeão da Libertadores.
1: Isso, mas isso foi em 2016.
0: Exato, 17. Todas as outras foram para apagar incêndio lá.
1: No Fluminense ele tem uma frase, ele é um grande frasista, o Renato Gaúcho. Ele tem uma ótima, que é assim, quando o Fluminense estava na final da Libertadores de 2008... E ele falou, não, nós vamos brincar no Campeonato Brasileiro.
0: Eu lembro dessa.
1: Antes da final.
0: Eu lembro contra dessa.
1: LDU, perdeu para a LDU, brincou no Brasileiro, quase caiu, foi demitido, veio o René Simões para salvar o Fluminense do rebaixamento em 2008.
0: Porque quase que ele estava ali contando que vinha o título da Libertadores. Não veio o título da Libertadores e quase que o Fluminense cai. No outro ano não tinha a ver com o Renato Gaúcho, mas foi pior que o Fluminense escapa na última rodada só. Contra o Coritiba, que depois o Couto Pereira
1: 2009,
0: virou uma praça de guerra.
1: Uma praça de guerra, o Coritiba caiu. Ali foi uma recuperação gigante do Fluminense. Agora, até estava falando com o Léo Fontes outro dia, né? Lá no Bola Rolando, o Fluminense teve ajuda na arbitragem naquele jogo contra o Palmeiras, né? Na arbitragem de Carlos Eugênio Simo.
2: O Renato Gaúcho também não fez um bom trabalho no Vasco, né?
1: Agora, ele já tinha feito lá atrás. Agora não foi um bom trabalho, não.
0: Exato.
1: Ele só tá no Grêmio porque...
0: Porque é o Renato Gaúcho o Grêmio.
1: Exato.
0: Porque é o maior ídolo da história do Grêmio, recente, pelo menos. Que é o dos anos 80 para cá. É o maior ídolo da história do
1: Embora
0: Grêmio.
1: Embora no hino esteja o nome do Lara, né? Que foi goleiro.
0: Isso.
1: Mas o maior ídolo da história do Grêmio. Fosse o hino do Grêmio composto hoje por Lupicínio Rodrigues,
0: Seria Portaluppi.
1: Seria Portaluppi, exatamente.
0: São 9 horas e 53 minutos no horário de Brasília. Você está conosco aqui no Band News na área. Hoje não temos Voz do Brasil. Não temos a Voz do Brasil desta segunda-feira por causa do feriado de 12 de outubro. Por causa disso, a gente segue no dial do rádio também até às 10h30 da tarde. Às 10h30 da noite. 10h30 da tarde não existe.
3: Tarde, não.
1: Existe da manhã. Né?
0: É. Altair Gonçalves mandando mensagem por aqui no WhatsApp no 11999-592-100. A pior contratação que um time já fez é a do Corinthians. Nada contra o holandês Seedorf, mas é complicado. Um abraço.
1: É, cara. É, eu tô lendo a mensagem dele aqui, o Altair Gonçalves. Abraço a ele. Não dá pra esperar muito, não. Eu não esperaria muito, não. Assim, a expectativa é a mãe da decepção, né? Vai que o cara chega, arrebenta, e aí todo mundo ia falar assim, pô, foi uma surpresa agradável e tal. Eu acho difícil acontecer pelo passado dele como treinador. Pode chegar e arrebentar. Eu acho que é muito difícil isso acontecer.
3: Tem pergunta aqui do Jorge sobre o São Paulo para o Cicinho. Se o Lucas tem algo a acrescentar para o time nesse final de ano e talvez 27, se ele renovar, né? Porque tem muita coisa indefinida ainda.
1: São Paulo melhorou.
2: É, melhorou. E o Lucas já acrescentou.
3: Já.
2: O Lucas já acrescentou nesse jogo. É, eu esperava ele até um pouco mais, assim, receoso durante a partida, né? Durante os 45 minutos que ele jogou. Mas não foi isso que eu vi, não. Eu vi o Lucas confiante, segurando bola, de costas pro zagueiro, tomando, né, chegada, assim, cavando falta, tentando aquele drible na qual saiu o segundo gol no chute do Bobadilha, que ele tentou a pedalada. Então, assim, o Lucas é um grande reforço para o São Paulo nessa reta final.
3: Ele ficou bastante emocionado, né? Sim, a gente teve acesso ao vídeo de bastidores também. Ele falou que ele queria muito estar ali de volta, 5 meses distante, depois no pós-jogo ainda, muito emocionado, foi totalmente abraçado pelos companheiros. E você vê que é algo genuíno, né? Até na zona mista eu cheguei a perguntar para ele se ele temeu não vestir mais a camisa do São Paulo. Porque, teoricamente, a lesão dele era uma lesão que era para demorar 8-9 meses para ele retornar. Com o contrato finalizando em dezembro, claro que quando um jogador está em recuperação de lesão, o clube ele é obrigado a esticar o contrato até que o jogador esteja 100% em condições. Mas ele mesmo falando que temeu, que achou que talvez não conseguisse mais jogar pelo São Paulo. Então é muito legal a gente ver essa emoção genuína dele, né?
2: E só de você ver o cara entrando num tempo recorde dentro do campo, você já vê que o cara está fazendo um sacrifício, que entende que o time precisa de algo diferente. E ele, talvez ele nem volte, digamos assim, ele já jogou, mas mesmo que ele não voltasse a jogar, só o fato dele ter se empenhado dessa maneira já mostra um outro norte para os caras. Fala, olha, o cara ali que não precisa estar fazendo todo esse esforço, como que nós não vamos nos esforçar? Então, assim, é uma liderança muito importante para o São Paulo. E não só o Lucas ficou emocionado, como o torcedor são paulino, porque, assim, você sente o cara quando entra em campo, o cara vestindo a camisa, e ele
3: se sente representado, o torcedor,
2: se sente,
3: né?
2: Representado. E o São Paulo foi isso, né? Então você pega o Rafael pegando a bola do jogo, o Caleri, aquele jogador que é decisivo, você pega o Marcos Antônio, que entrou também, tomou conta do meio de campo, e o Lucas, que é esse cara que faz a diferença. Então isso aumenta a expectativa pro torcedor são paulino para não ter uma sofrência para essa reta final.
3: O São Paulo teve 2 dias de folga. Hoje, o segundo dia, se representa amanhã à tarde. E aí fica a dúvida com relação à situação do Luciano. Ele está em recuperação de lesão na coxa direita. Então, a gente vai acompanhar nesta semana para ver se ele inicia a transição física, se, de repente, vai estar à disposição do jogo contra o Vasco. Caso ele não esteja, o Dorival vai ter a oportunidade de repetir o time, que é algo que ele está tendo dificuldade no São Paulo. Ele não consegue repetir uma escalação. A tendência do Lucas é, mais uma vez, começar no banco, né, Cicinho? Acho que até nesse processo de volta, de retomada de ritmo de jogo, tem um pouco mais de cautela também, para não virar titular já, né?
2: Sim, sim, porque quando se trata de lesão, quando, por exemplo, questão de ligamento, questão de tendão, como foi o dele, você dificilmente você volta e sente a lesão no mesmo lugar. Você sente uma contratura, você sente um incômodo numa outra parte do corpo, porque o joelho, o tornozelo, o tendão, você trabalhou tanto ele, você cuidou tanto dele, que ele está bem protegido. Uhum. O problema é essa questão muscular, né? Que às vezes tem o desequilíbrio por você ter se empenhado muito pelo tratamento e tem o desequilíbrio muscular e aí é onde vem a lesão em outro lugar. Por isso que não pode sobrecarregar. Ah, mas o Lucas já jogou, já provou que o tendão está beleza. Sim, mas só que tem a questão muscular, tem a questão do físico também, então precisa de cautela.
3: E com certeza o Lucas sabe disso, né? Ele até brincou, ele falou, fiquei todo esse tempo com alimentação regrada, sono, não comi um doce. Aí a hora que ele terminou, eu falei, e agora? Já pode comer um doce, agora que você já voltou? Ele falou, já passou da meia-noite, a gente tá de folga, pode comer um doce.

0: Terminou o primeiro tempo, hein?
1: Opa! Da onde?
0: De Bragantino 3, Cruzeiro 1, nesta 30ª rodada do Campeonato Brasileiro.
1: 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Eu e Yuri Queiroga, com Cicinho, com Bernardo Ramos Opa. E com Aline Fanelli. Vamos começar a projetar Copa Sul-Americana e Copa Libertadores da América, porque começa tudo amanhã. Amanhã a gente já começa com as semifinais da Copa Sul-Americana.
0: Transmissão aqui, hein, da Band News FM, vale frisar.
1: Exatamente. Contigo, né? Exatamente. Tô nessa também, estarei na narração com Bernardo Ramos, Aline Fanelli nas reportagens, Bruno...
0: Não. Aline Fanelli, não, Lívia Camilo. Lívia Camilo. Vou acompanhar a seleção feminina amanhã.
1: Que começa mais cedo, 8h30 da noite.
2: 8h30 da noite. Estará aqui.
0: Vou estar aqui.
1: Exatamente. Brasil e Argentina, a bola rola às 8h30 da noite lá na Arena de Pernambuco, em São Lourenço da Mata, no Grande Recife. E às 9h30 tem Boca Juniors e Vasco. Estarei com Bernardo Ramos, Lívia Camilo e também com o Bruno Camarão na apresentação e no plantão. É a primeira das semifinais da Copa Sul-Americana. A outra vai ser na quarta-feira, 19h, Atlético Mineiro e Montevideo City Torque, o City Torque do Uruguai.
2: O time jogo
1: do
2: em grupo BH, C, né?
1: Jogo em BH.
2: Pô, o Atlético é bem favorito nesse confronto aí.
1: Chance da gente ter duas finais brasileiras.
2: Sim,
1: né?
2: Sim. Num lado, 75% de chance de um campeão ser brasileiro, né? Me atendo apenas à matemática, é óbvio.
1: Na Libertadores.
2: Na Libertadores e na Copa Sul-Americana podemos ter uma final Vasco e Atlético Mineiro. Torcidas amigas, aliás, né?
1: Exato. Boca e Vasco para amanhã, Bernardo Ramos.
2: Olha, o Vasco teve uma excepcional notícia, né? Que é a lesão do Leandro Paredes, que tá fora dos dois jogos.
1: Mais um desfalque, né? Porque eles já estavam sem o Aranda, sem o Velasco.
2: É, né? Exatamente. Tomás Aranda fora, que é o melhor jogador do time. Quer dizer, o melhor jogador do time para mim é o Leandro Paredes, né? Tem bons jogadores como o Flores, o Poltiqueira, que joga na seleção da Argentina também. Merentiel, o Ascacíbar é muito bom jogador, forma uma dupla de volantes ali com o Leandro Paredes. Vai ser um jogo muito difícil pro Vasco. O Vasco vai ter que jogar mais sobre o que aconteceu visto no jogo contra o Remo no último sábado, empate por 0-0 em São Januário.
0: Ah, mas acho que a dinâmica é outra agora, né?
2: É, a mobilização é outra também e tal.
1: O lugar para jogar é outro. Porque mesmo que seja um outro Boca Juniors, mesmo que não seja aquele de Córdoba e Barra, Esquiave,
2: Bermudes,
1: Serna, de um ataque
2: com Delgado, Batim,
1: Esqueloto,
2: Palermo, Delgado,
1: e Delgado,
2: Palermo,
1: Teves,
3: e Barra,
1: meu Deus, que batia aquele Barra, não
2: e
1: tava
2: o Patron
1: no Giri.
2: Bermudes, cara.
1: Patron Bermudes, esses times aí, gente, pra quem não tá lembrando, são os times do Boca Juniors ali entre 2000 e 2007, mais ou menos, que o Boca Juniors assustava qualquer casa de 5 cômodos em qualquer canto do mundo. Esse time do Boca Juniors, em 3 anos, ele ganhou 2 mundiais de clubes. Aliás, ele ganhou um Intercontinental de clubes de 2000, que aí a gente teve a Copa do Mundo, teve o primeiro Mundial de Clubes da FIFA, que o Corinthians foi campeão. No mesmo ano, teve um Intercontinental e o Boca ganhou do Real Madrid. Ganhou do Real Madrid de 2-1. Meteu 2-0 com 10 minutos de jogo. E ganhou do Real Madrid de 2-1. Em 2003, ganhou do Milan nos pênaltis. Pra você ver o que era aquele Boca Juniors que tinha o Carlos Bianchi como técnico, que chegou a ter uma grande geração, veio ainda a ser campeão da Libertadores em 2007 e depois nunca mais. O último título do Boca Juniors em Libertadores foi 2007. Teve perto de ser campeão em 2018, mas acabou perdendo a final pro River Plate. Mas é a Bomboneira, Cicinho. A Bomboneira sempre tem aquele quezinho.
3: É, eu não tive o privilégio de jogar nesse estádio. Na minha carreira, né? Isso foi uma das coisas que eu não consegui realizar, porque é um estilo de campo que todo jogador gosta, até o adversário. Até o adversário gosta, porque aquela pressão, né? Aquela atmosfera.
1: Arquibancada parece que tá vindo para cima de você.
3: Exato, então você tá jogando, parece que o torcedor tá aqui em cima. E não vai ser vida fácil pro Vasco, não.
0: Léo Fontes mandou uma mensagem para você. E depois que inventaram o VAR, o Boca nunca mais foi campeão.
1: Porque muito daquela magia também eram as decisões controversas da arbitragem. O Grêmio, na final da Libertadores de 2007, o primeiro jogo lá em Buenos Aires foi, assim, até hoje a torcida do Grêmio é revoltada com a arbitragem daquele 3-0. Foram Foram pelo menos dois gols ali que foram para lá de duvidosos. Fora
3: isso que eu digo na Libertadores.
2: É. Carlos Amarília, né, em 2013. E teve o Baldo Aquino, né, com o Palmeiras também em 2001.
1: 2001 na semifinal, aquela semifinal. Mas assim, fora as decisões controversas da arbitragem, especialmente em jogos lá na Bomboneira, tem esse ambiente, essa atmosfera, e o Vasco vai experimentar dessa atmosfera amanhã.
2: Você já fez jogo lá, né?
0: Agora, acabei de fazer com o São Paulo. É o lugar mais apertado que eu já trabalhei na minha vida.
2: Cara, eu fiz um jogo lá em 2018, um Palmeiras e Boca, vitória do Palmeiras, por 2-0 lá dentro. O recebimento, cara, a hora que esses caras entram em campo, aquela Bomboneira treme de um jeito. Dizem
0: que a região é muito legal, o pré-jogo ali. Sabe aquela coisa meio de familiar? Então tem as casas no bairro, né, La Boca. E aí as pessoas colocam as cadeiras na rua para ver os torcedores chegar. É um clima muito legal.
1: Sim, sim. E o estádio, ele não é fechado. Os três anéis de arquibancadas, ele não é fechado em todos os quatro lados.
2: Por causa dos camarotes.
1: Não só por causa dos camarotes, mas também porque a outra rua é muito estreita e tem as casas do outro lado também.
2: Isso.
1: Então uma ampliação desse estádio tiraria aquelas casas dali. Uhum. E é um bairro, o bairro ali, eu nunca fui em Buenos Aires, mas é um bairro que ele não é um bairro de classe alta, de média para. É um bairro popular, a gente pode dizer.
2: Bastante. Uhum. Não à toa o Boca lamentar mais uno, né, como eles falam na Argentina. Mas assim, esse Boca Juniors definitivamente não é só Bomboneira, né? O técnico, inclusive, jogou nesse time, ó, Rua Barrena.
1: Rodolfo Rua Barrena, ele já jogou.
2: Era lateral esquerdo.
1: Daquele, né, time, daquela geração ali de 2000 a 2003, né?
2: É, era o lateral esquerdo desse time aí.
1: Era o Rua Barrena.
2: E isso é marcado, né, na gestão do Riquelme como presidente do Boca Juniors. Ele sempre se cercou ali pelos parças dele, né? Na diretoria, por exemplo, Cassini, Patrão Bermudes, Serna.
1: Ixi, Cassini era outro que batia mais do que não sei o quê.
2: Na sombra, né, cara?
1: Batia Raul até Cassini. Na sombra, até no vento.
2: E o técnico, curioso isso, né? Morreu recentemente o Miguel Angel Russo.
1: Sim.
2: Como técnico do Boca Juniors, ele foi técnico do Boca, campeão da Libertadores em 2007 em Porto Alegre, em cima do Grêmio.
1: Exato, que foi a última Libertadores que o Boca ganhou.
2: Exatamente.
1: Então amanhã, Boca Juniors e Vasco, a Band News FM transmite, tem o Band News na área aquecimento a partir das 8h30 da noite, com o comando de Bruno Camarão. Às 9h30 a bola rola. Este que vos fala estará na narração com o Bernardo Ramos e Lívia Camilo.
2: Até que horas?
1: Até meia-noite e meia.
2: Ah, certo. Achei que era até a uma.
1: Não,
2: eu acho que é até a uma, hein?
1: Ah, ó, então se for.
2: Depois do jogo.
1: É, se for até a uma, é até a uma.
2: Alguém pode checar isso.
0: Vou fazer isso pra você agora, Bernardo Ramos. É até.
2: Essa meia hora pode fazer toda a diferença.
0: Uma hora.
1: É até a uma da manhã. Então
2: até a
1: gente...
2: uma da manhã. Exatamente.
1: Até a uma da manhã. Então a gente vai ter, a gente vai ter tempo de ouvir o Pedro Emanuel. Vai ter tempo de ouvir o...
2: Até o Riquelme, se ele quiser falar.
1: Exatamente. Mas vai haver tempo da gente projetar. Inclusive. Os jogos da quarta-feira, porque vai ter Atlético
2: Mineiro. A coletiva pode pintar a coletiva do Arthur Elias também.
0: É, eu ia falar isso, mas a gente ia entrar na seleção em outro momento, né? Mas tem a seleção brasileira feminina, a coletiva do Arthur Elias. O Brasil enfrentou a Argentina no sábado, venceu por 3-1. Aí agora o outro amistoso é amanhã, 8h30 da noite, na Arena Pernambuco. Com novidades, o Arthur Elias cumpriu suspensão no primeiro jogo, então amanhã ele vai estar no banco de reservas, assim como a Caroline. A Caroline, jogadora mais cara do futebol feminino do Brasil, foi a venda mais cara do Manchester City, a compra mais cara do Barcelona, camisa 10 do Brasil, então ela volta ao time titular amanhã. A Bia Zanerato também deve voltar, assim como a zagueira Tarciane. Lembrando que Bruninha e Angelina foram desconvocadas por causa de lesões. A Bruninha rompeu o ligamento cruzado anterior do joelho direito e Angelina por causa de uma fratura no rosto.
1: No sábado a gente teve a Angelina, inclusive marcou o terceiro gol, né, da vitória sobre a Argentina. Foram dois golaços, um da Luane e outro da Geise. No segundo tempo a gente teve a expulsão de uma jogadora da Argentina, teve lances pesados no segundo tempo lá no Beira-Rio, e amanhã, lá na Arena de Pernambuco, o segundo amistoso da seleção brasileira contra a Argentina nessa esteira de preparação para a Copa do Mundo FIFA 2027. A Aline Fanelli vai estar de olho em tudo. Sim. E certamente a gente vai ter a palavra do Arthur Elias nesse depois do jogo, que vai até a uma da manhã. Vai acompanhar o que vai acontecer de Boca Juniors e Vasco. vai projetar o que vai acontecer na quarta-feira de Atlético Mineiro e Montevideo City Torque e também de Fluminense e Palmeiras, e vai também ouvir a palavra do Arthur Elias sobre esses amistosos da seleção feminina.
2: Lembrando que na quinta-feira tem Estudiantes e Flamengo.
1: Exato, e a gente também transmite esse jogo. Na quarta-feira a gente vai acompanhar também tudo de Atlético Mineiro e Montevideo City Torque. Queria te ouvir, queria ouvir o Cicinho também a respeito dessa partida.
2: Do Atlético City Torque, o Atlético é favorito, cara. O time, como disse o Cicinho, do Barba Domingues, é bom. Sabe jogar bola. Eu não gostei muito ontem da formação no meio de campo do Atlético Mineiro contra o Santos. Tinha Castanho, Alan Franco e Alexander. Eu achava o meio de campo muito defensivo, né, cara? Com perfil mais defensivo. Jogando em casa, tem que ir mais pra cima dos adversários. E na frente jogaram o Vitor Hugo, não me lembro que era o centroavante, cara. Não sei se foi o Cacierra. O Cacierra tá machucado.
1: O Cacierra... Eu não sei se ele jogou ontem, deixa eu olhar aqui.
2: Eu sei que o Vitor Hugo jogou pelo lado direito, foi substituído pelo Alan Mina no intervalo até. O Mina é um jogador mais agressivo.
0: Borbas.
1: Né? O Borbas, isso.
2: Foi o Borbas, que fez o gol de bicicleta, inclusive. Uma meia bicicleta ali no finalzinho e tal. O Cacierra tá machucado.
1: Uhum.
2: Mas acredito que amanhã, por exemplo, amanhã não, na quarta-feira, o Coelho jogue como titular, como um ala pelo lado direito, com três zagueiros. Deve ser essa a formação do Atlético Mineiro pelo lado direito. De repente, o Natanael fazendo um terceiro zagueiro pelo lado direito, isso pode acontecer, né?
3: Depois o Atlético Mineiro, depois da chegada do Fred também ali no meio de campo, trouxe uma outra qualidade para o Atlético Mineiro, né? Até o Coelho cresceu muito. Tem sido um dos desafogos do Atlético Mineiro, então eu também coloco o Galo como favorito.
1: E Fluminense e Palmeiras?
3: Aí não tem.
2: Cara, pelo que o Palmeiras tem jogado, eu acho que o Palmeiras é ligeiramente favorito nesse confronto.
3: Então, eu já vejo um jogo muito equilibrado.
2: Muito equilibrado.
3: Porque o Fluminense, com exceção desse jogo que entrou com um time... uma parte mista, né, contra o Flamengo, mas o futebol que o Fluminense vem jogando também tem sido convincente nessa era Marcão, né, que foi efetivado como treinador. Então, o Palmeiras tem um melhor elenco? Tem. Palmeiras é mais decisivo? É, mas eu vejo um certo equilíbrio neste momento. Então, eu não vou dar favoritismo.
1: Na quinta-feira, teremos Estudiantes e Flamengo.
2: Aí, cara, o Flamengo sem o Jorginho, sem o Arrascaeta, né? O Jorginho suspenso, Arrascaeta machucado, tem a possibilidade de o Everton Araújo ser relacionado, assim como o Ayrton Lucas, são jogadores importantíssimos para o time do Flamengo, né? Vai jogar contra o Estudiantes, que hoje é treinado pelo Cacique Medina. Tem lá o centroavante Guido do Carrilho, acho que o Thiago Palacios vai voltar, né? Não enfrentou o Corinthians, por exemplo, nos jogos de quartas de final. É um Estudiantes pior do que aquele do ano passado, na minha opinião, que era treinado justamente pelo Barba Domingues e tinha o Ascacibas, né, cara, que hoje tá no Boca Juniors.

Bom, Palmeiras, nós falávamos aqui a respeito do prognóstico para a partida contra o Fluminense. Dá para dizer que o Palmeiras amanhã vai viajar para enfrentar o Fluminense, mas sem Abel Ferreira. Abel Ferreira está suspenso desta

0: sofreu o pênalti, perdeu o pênalti ontem, bateu mal e tal, mas é uma boa notícia, claro.
1: Será que ele não vai colocar o John Arias de titular contra o ex-clube, hein?
0: Jogou pelo Campeonato Brasileiro e perdeu por 3-2 de virada no Maracanã, né?
1: É, o John Arias, eu não sei se ele entra com o Vitor Roque, não, hein?
0: Será que sim?
1: Eu acho que ele vai...
2: acho que não.
1: Eu acho que ele vai entrar com o Flaco e com o Arias.
0: Pode ser. Pode
1: acontecer. Eu acredito por causa do primeiro jogo. Então o Arias recompõe mais, é um time mais seguro. Bom.
0: Eu acho que o Marlon Freitas volta pro time.
1: Não, volta. O Marlon Freitas é um jogador que, assim, não sei se ele tá ainda na idade, mas desde a época do Botafogo, eu até acredito que ele mereceria uma convocação para a seleção. Pela posição dele, assim, ele é muito regular. Muito regular mesmo.
2: Quem sabe na próxima, né? Já que ele tá testando muita gente, começando esse novo ciclo,
1: eu não sei,
0: né? O cara que tem que ser testado é o Kaique Bruno, né?
3: O lateral esquerdo. É que ele já foi... Ah, não.
0: Ele não foi convocado agora.
3: Ele foi antes.
2: Quando alguém foi cortado.
1: Matheus Pereira também, né? Isso.
3: É, mas o Matheus Pereira, acho que já teve.
2: Matheus Pereira é a grande incógnita, né?
3: Posso ser muito honesto?
2: Pode.
3: O Matheus Pereira, ele já até foi chamado, não teve tantos minutos pela seleção brasileira. Mas, sendo muito honesto, acho que o tempo dele pra seleção brasileira já passou.
0: Matheus Pereira?
3: Acho que sim. Mas...
2: Mas se o Gabigol acha que o dele não passou ainda, o Matheus também pode
1: Pereira
2: achar.
1: É jovem.
0: O Kaique Bruno... Aliás, ontem teve um delicioso como em Roma às 7:30 da manhã, no horário de Brasília.
3: Meio dia e meia de lá. Bacana. O campeonato italiano é ótimo por causa desses horários também. Você acorda domingo, 7:30 da manhã, pega um jogo.
0: Ouvi o jogo, Kaique jogou
2: bem. Ah, que gostoso
0: bem.
2: Acordar às 7:30 da manhã no domingo, né?
0: É ótimo. Pra ver um como em Roma, pô. Duelo lá de cima do campeonato italiano.
1: Eu joguei um jogo às 11 da manhã, Roma e Genova. É, eu nunca tinha passado por essa experiência. No outro dia saiu no jornal Il Romanista, que saiu a frase assim, ó: Ano dimenticato de svegliare Cicinho e Francesco. Traduzindo, esqueceram de acordar Cicinho.
3: Meu Deus!
2: Maravilhoso!
1: 0-0 no jogo, mesmo no jogo feio, e falaram que eu tô, né, tava dormindo ainda.
3: Eita!
1: Como você come macarrão 8 horas da manhã, pô? Eu não era acostumado com isso. E aí eu mandei um sucrilho lá com leite pro peito e fui com a minha banana durante
3: Meu
1: o jogo.
3: Meu Deus! Bernardo Ramos mais cedo falava aqui sobre o pedido de torcedores do Corinthians por intervenção judicial no clube. Hoje teve protesto na frente da sede do Parque São Jorge e disse: precisamos saber, entender em que pontos, em que termos acontece uma intervenção judicial.
2: O que é, né?
3: O que é a intervenção, em que termos acontece, que prazos ela pode ter, o que pode trazer de impactos para o clube, né? E o que fica depois da intervenção judicial, que também é muito importante. E a gente vai poder trazer um pouquinho disso à luz, conversando a partir de agora com Andrei Kampf, jornalista, advogado especializado em direito desportivo, e ele está conosco aqui no Band News na área nesta segunda-feira, neste feriado de 12 de outubro. Andrei Kampf, mais uma vez, seja bem-vindo ao Band News na área. Muito obrigado por nos atender neste feriado, nessa segunda-feira. E eu já começo te perguntando: o que trata a intervenção judicial num clube de futebol e por quanto tempo ela pode durar? Seja bem-vindo, Andrei Kampf.
4: Tudo bem, Yuri? Prazer falar contigo, com a Aline, Cicinho. Oi. Quanto tempo também não vejo. Bernardo, sempre muito legal conversar com vocês. Esse é um assunto delicado e, até certo ponto, uma novidade para o futebol brasileiro. Né? Uma intervenção do poder público numa associação privada. Isso é sempre uma derrota de qualquer organização, seja ela uma associação de futebol, seja ela uma associação social, um clube associativo, né? Que não tem o futebol como atividade fim. Porque é algo que está acontecendo e que é grave. A gente sabe que a Constituição Federal, lá no artigo 217, protege a autonomia esportiva, e a gente tem no artigo 5º da Constituição também a liberdade

0: associação esportiva, ou das associações, melhor dizendo, no artigo 5º, isso quer dizer que, em tese, um clube associativo como o Corinthians, ele tem total autonomia para se autogovernar, para se proteger diante de uma interferência do Estado, no caso, uma interferência do Ministério Público. Agora, essa autonomia, isso que é importante a gente entender, Yuri, Aline, Cicinho, Bernardo e quem está acompanhando, não se confunde de jeito nenhum com soberania ou imunidade à lei. Isso que é fundamental de entender. A gente teve, recentemente, algumas mudanças na legislação, em especial na Lei Geral do Esporte, que tipifica o crime de corrupção privada, por exemplo, que faz com que o Estado não tenha mais o poder de eventualmente intervir, né, em uma entidade esportiva. Ela tem o dever de intervir se há uma ilegalidade comprovada. O que a gente não sabe é qual o tamanho dessa intervenção, o que que o Ministério Público apurou e o que que ele vai apresentar que justifique uma intervenção do poder público dentro de uma associação privada, que é algo muito grave, que é algo muito sério. Para a gente entender o que pode acontecer, porque pode ser algo simples, como um termo de ajustamento de conduta estabelecido entre o poder público e a associação, que é um caminho que eu entendo como mais natural, ou pode ter uma intervenção destituindo o presidente, inclusive indicando um interventor e convocando eleições. Então, quer dizer, pode ser algo mais simples como algo muito mais grave. Vai depender justamente dessa apuração. Agora, que o que a gente pode já afirmar, Yuri, é que é uma derrota grande do modelo associativo de futebol e de uma gestão de um clube de futebol.
1: Boa noite, André. O Bernardo falando por aqui. Obrigado por nos atender mais uma vez. Uma vez estabelecida uma intervenção judicial num clube de futebol, e aí a gente fala particularmente sobre o Corinthians, por quanto tempo fica o clube sob essa intervenção?
0: Não existe um prazo determinado. Isso quem vai determinar é a justiça, né? O que pode acontecer, alguns caminhos que a gente entende como possíveis diante de um cenário que é apresentado pelas notícias que a gente vê, por tudo que a gente lê, e algum cenário até de algum outro clube poderia acontecer, é dependendo do tamanho, o tamanho da intervenção. Então, como eu disse, pode ser um termo de ajustamento de conduta, né, que é aquele famoso TAC, quando o Estado estabelece, com a própria administração do Corinthians, a própria diretoria que está hoje aí, alguns padrões ou algumas obrigações de transparência, a necessidade de fazer uma auditoria, criar controles independentes, prestação de contas, aquilo que a gente fala de uma gestão responsável. Aí é o Estado dizendo: ou tu faz, ou tu age dessa forma, ou eu vou intervir de uma maneira mais rigorosa. Pode ter também uma intervenção judicial limitada. O que que é isso? Tá? A justiça pode determinar providências para corrigir irregularidades específicas. Aponta no relatório e diz o seguinte: olha, não é só mais um ajustamento de conduta, tu é obrigado a fazer tal coisa. E pode também, de uma maneira mais rigorosa, mais séria, afastar os dirigentes, né? Isso em caso de processo criminal. Tá? Então se aplica lá o que traz o Código de Processo Penal, se afastam os dirigentes para que se faça uma investigação mais profunda e pode inclusive nomear interventores e depois convocar, dependendo da apuração desses fatos, uma nova eleição. Então, assim, são vários os cenários possíveis e essa intervenção pode durar muito tempo. Se, por exemplo, os dirigentes forem afastados, um interventor vai ser nomeado pelo poder público e a eleição precisa ser convocada, qual o prazo que vai se dar para as chapas se inscreverem, para a eleição ser convocada, para acontecer a eleição e a posse da nova diretoria? Então, o prazo pode ser realmente extenso, né? O que traz, obviamente, um prejuízo ainda maior para o clube.
2: Esse prazo de convocação, por exemplo, de novas eleições, em caso de um afastamento completo, essa terceira hipótese que você colocou, de um afastamento completo de dirigentes, ou pelo menos daqueles que são investigados, no caso do Corinthians, pelo Ministério Público, essa convocação de eleições, ela demandaria uma comissão que faz parte, por exemplo, daqueles dirigentes que estão dentro do clube, ou seria composta uma outra comissão à parte, independente, para poder convocar essa eleição?
0: Ótima pergunta. Isso vai depender também, ó, eu estou que nem advogado, né? Aquela famosa frase que advogado começa respondendo todas as perguntas. Depende, né? O famoso depende. Mas é que, Yuri, nesse caso, vai depender do tamanho e da extensão do que vai acontecer. Se o afastamento for geral, aí, obviamente, vai ter que ser criado um comitê independente, algo que o poder público vai estabelecer como uma comissão provisória para convocar umas eleições, ou então pode ser uma intervenção parcial, afastando um ou outro dirigente e passando o comando, por exemplo, para o Conselho do Corinthians, para ele organizar essa eleição. Então tudo vai depender justamente do que o Ministério Público requerer e do que a Justiça conceder, né? A gente tem dois caminhos para serem enfrentados. Primeiro, o que vem do Ministério Público e depois do que vem do juiz, né? O que a Justiça vai, em cima desse pedido do Ministério Público, acolher? Uma intervenção parcial, uma intervenção maior em que afastem todos os dirigentes, e aí vai ser nomeada uma comissão. Como vai ser nomeada essa comissão? Essa comissão pode ser formada por ex-presidentes, essa comissão pode ser formada por membros do conselho, por sócios vitalícios. Aí vamos ver o que o poder público, interferindo na autonomia do esporte, vai acabar decidindo. O melhor caminho é que o poder público olhe para o Estatuto do Corinthians e encontre caminhos a partir dali para tentar proteger a instituição e também proteger, para não ser objeto, obviamente, de ainda mais judicialização, né, que é algo muito grave. A gente está passando por um momento muito delicado do futebol brasileiro, né? Não só nesse caso do Corinthians, que é o poder público, através do Ministério Público, agindo dentro de uma organização privada, né? Por quê? Porque não está se respeitando a lei. Quando não se respeita a lei, o Ministério Público tem o dever de agir. E é o que está acontecendo também no caso do Maracanã. Olha o tamanho do prejuízo que é uma judicialização para resolver questões esportivas. A gente já tem ingressos vendidos e não sabe onde é o jogo, né? Porque tem uma decisão de um juiz, daí vem uma liminar, daí se caça essa liminar, se tem uma outra decisão, e o torcedor ainda não sabe para onde ir. Então, a judicialização é sempre uma derrota de um movimento autônomo, que é o movimento esportivo. Então, no caso do Corinthians, a gente precisa entender também, o Ministério Público precisa entender também, como vai ser essa intervenção e o tamanho do prejuízo que uma intervenção traz para a organização esportiva. E, obviamente, também entender que tipo de benefício essa intervenção daria ao clube para se reorganizar internamente, de uma maneira privada e de uma maneira associativa.
2: Bom, o nosso tempo, infelizmente, já está aqui, a gente já está no finalzinho do Band News na área de hoje, mas a gente agradece muito a presença e a participação do Andrei Campos, jornalista, advogado, especialista em direito desportivo, aqui falando a respeito das possibilidades que se abrem para uma intervenção judicial em um clube, visto que hoje teve protestos, a gente teve protestos de torcedores do Corinthians pedindo intervenção judicial. Já não vem de hoje, já vem de outras datas, mas hoje com um pouco mais de intensidade houve esses protestos lá na frente da sede social do Corinthians. Andrei, muito obrigado, boa semana para você e por qualquer coisa a gente se fala em outras oportunidades. Obrigado, Andrei.
0: Agradeço demais. Só para complementar, né? Olha o tamanho da crise que a gente está vivendo no futebol. Eu não me lembro, talvez vocês recordem, mas eu não me lembro de nenhum movimento de torcida pedindo a intervenção do Estado numa organização de futebol e numa associação privada, né? O que é fundamental a gente entender é que essa intervenção precisa ter prazo, finalidade e uma estratégia clara para devolver o clube ao comando de quem legitimamente tem esse comando, que são os associados, né, que é esse grande movimento associativo. Então é uma grande derrota do futebol que está acontecendo, e prova disso o que aconteceu hoje no Parque São Jorge. Muito obrigado aí pelo convite, sempre um prazer conversar com vocês. Beijo aí para a Aline, para todos vocês. Tchau, tchau.
1: Valeu.
2: Opa, valeu.
3: Momento Maravilha, com Dirceu Marchioli. No São Paulo, o atacante Lucas Moura, que voltou aos gramados após 5 meses do último sábado na vitória do Tricolor do Morumbi por 2-1 contra o Vitória, tem seu futuro indefinido no São Paulo para a próxima temporada. Com o contrato válido até dezembro deste ano, o atacante ainda não recebeu nenhuma proposta de renovação do Tricolor. Lucas Moura já pode assinar um pré-contrato com qualquer outro clube. Lucas deve ser peça importante para o técnico Dorival Júnior na sequência decisiva da temporada. O atacante está vivendo sua segunda passagem pelo São Paulo desde a sua chegada em 2023, com 111 jogos disputados, 25 gols marcados e 12 assistências. Nessa temporada, o jogador de 34 anos soma 18 partidas com 3 gols e 1 assistência. O atacante Caleri é o artilheiro do São Paulo na temporada com 16 gols e também é o artilheiro do time no Brasileirão com 10 gols. O São Paulo volta a jogar no próximo sábado, às 9 da noite, contra o Vasco, no Morumbi. Dito tudo isso, eu diria, eu quero é mais.
2: Cicinho, Bernardo Ramos, Aline Fanelli, um abraço para vocês.
4: Valeu, até amanhã.
1: Valeu, até amanhã, um abraço.
5: Abraço.
2: A gente estourou o Band News na área hoje completamente, mas por ótimos motivos. O Band News na área agora volta na sexta-feira. Dois minutinhos
4: não,
2: e meio.
4: Amanhã tem Band News na área aquecimento.
2: Ah, é, porque Band News na área agora tem todo dia.
4: É, exatamente. Todo dia.
2: Quando tem jogo, tem Band News na área aquecimento, tem Band News na área depois do jogo. Band News na área fica por aqui, amanhã tem Band News na área aquecimento a partir das 8:30 da noite para Boca Juniors e Vasco. A bola rola às 9:30, estarei na narração com o Bernardo Ramos, Lívia Camilo e Bruno Camarão, com Aline Fanelli acompanhando tudo de Brasil e Argentina, amistoso das seleções femininas lá em Pernambuco, na Arena de Pernambuco, na região metropolitana do Recife. Continue conosco.
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9: Quatro horas, um minuto pelo horário de Brasília. Bom dia para você que está acompanhando a Band News FM nesse quase finzinho de madrugada por aqui. Hoje, terça-feira, 13 de outubro de 2026. Eu, Stephanie Toso, sigo na atualização do noticiário pelos próximos minutos por aqui na nossa programação. E claro que contando com a sua mensagem, com seu alô, no nosso WhatsApp no 11 999 592 100. Seguindo com os principais destaques do dia. O processo de deportação do ex-militar russo preso na Bahia continua em andamento na Polícia Federal. A prisão dele ocorreu em Salvador após a condenação à prisão perpétua por tráfico de 600 quilos de cocaína no país de origem. Quem traz a atualização do caso é o repórter Diego Barreto.
5: O ex-militar russo, condenado à prisão perpétua e preso em Salvador, aguarda os procedimentos legais para deportação. O homem foi detido em uma operação da Polícia Baiana e aguarda custodiado na sede da Polícia Federal. Antes de chegar à Bahia, ele passou por São Paulo e Rio de Janeiro e pretendia montar uma rede para vender armas, munições e drogas para facções criminosas com atuação no Brasil. O ex-militar é condenado à prisão perpétua na Rússia por tráfico de drogas e uso de documento falso, após ser flagrado com 600 quilos de cocaína.
9: O corpo do policial penal morto por um PM veterano é velado hoje em Belo Horizonte. A Polícia Civil investiga agora as circunstâncias do disparo depois do agente entregar a arma

0: na delegacia. Fala, Eliseu Júnior.
1: O corpo do policial penal Wellington Silva da Costa, morto a tiros por um policial militar na madrugada desta segunda-feira em um bar no bairro Casa Branca, em Belo Horizonte, será velado nesta terça-feira às 9 da manhã, segundo o boletim de ocorrência. O militar teria atirado após perceber um movimento suspeito da vítima em direção à cintura. Wellington foi socorrido, mas morreu na UPA Leste. O caso é investigado pela Polícia Civil.
0: O tombamento de um ônibus de viagem deixa 2 passageiros feridos em Sinop, no Mato Grosso. A Polícia Rodoviária Federal investiga as causas do acidente registrado na manhã de segunda. Nilma Pinheiro.
2: A Polícia Rodoviária Federal investiga as causas do acidente que deixou 2 passageiros feridos após um ônibus interestadual tombar em uma curva na manhã desta segunda-feira em Sinop, no Mato Grosso. De acordo com as autoridades, o acidente ocorreu por volta das 5 da manhã. O veículo havia saído de Pedra Preta e seguia para Natal, no Rio Grande do Norte. Uma das vítimas teve fratura no pé e a outra na clavícula. Os demais ocupantes não sofreram ferimentos graves. O motorista passou pelo teste do bafômetro, que não apontou o consumo de álcool.
0: No destaque do esporte, o Santos retorna da folga depois da derrota para o Atlético Mineiro por 2-1 no Brasileirão. A Lívia Camilo conta os detalhes da preparação do peixe.
3: O Santos volta a treinar hoje às 16h após receber folga no retorno da viagem para Belo Horizonte. A equipe santista foi derrotada pelo Atlético Mineiro por 2-1 no último domingo, permanece com 42 pontos no Campeonato Brasileiro, mas continua focada na vaga direta para Libertadores. Para isso, o técnico Cuca inicia a preparação para o confronto da próxima rodada, diante do Fluminense, terceiro colocado da tabela, e conta com o retorno de Neymar. Após se recuperar de lesão muscular no empate com o Flamengo, o craque foi poupado contra o Atlético por conta do gramado sintético da Arena do Galo. O elenco santista terá 5 dias de preparação até o confronto no Maracanã, no domingo, às 16h.
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0: Dizem que a criançada hoje já nasce conectada, que divide o tempo entre o dever de casa e a tela do celular, do computador, do videogame. Mas como é que é a infância contemporânea? A partir de agora, o programa Seus Filhos é especial de Dia das Crianças e são elas que vão fazer as perguntas. A gente vai entender um pouco melhor o que passa por essas cabecinhas cheias de criatividade. Eu, Thaís Dias, sigo por aqui e ela também, sempre ao meu lado, Roseli Saião. Bora responder as perguntas da criançada, Roseli?
1: Bora, vai ser desafiante, não vai?
0: Vai, demais. E a gente vai começar dando um foco principalmente na relação da criançada com os estudos, com a escola. E eu quero já chamar o Davi Dias, de 10 anos.
2: E eu queria saber por que que a gente tem que ir para a escola todo dia.
0: Roseli, ele quer saber por que todo dia ele tem que ir para a escola, cumprir sua obrigação. Muitas vezes é cedinho, e aí?
1: Aí, como eu queria ter uma resposta para ele, não tenho. Olha, o fato é que a gente pode dizer assim, adulto tem que trabalhar todo dia, quase todo dia, né? Agora tem adulto que trabalha todo dia mesmo. E o trabalho da criança é ir para a escola. Sorte que são só 5 dias, hein? Porque tem trabalho que são 6 dias. As crianças escaparam. Mas o fato é que você precisa desse espaço um pouco longe da família também. Principalmente aos 10 anos, aos 7, aos 6. A partir dos 6, é preciso começar a descobrir o mundo. E a gente tem que descobrir o mundo com os nossos olhos. Um pouco assim, livre da tutela dos pais, para descobrir que há pessoas que são diferentes. Há mulheres diferentes da sua mãe. Há homens diferentes do seu pai. Pensam diferente, fazem as coisas diferentes. Gostam dos filhos de modo diferente. E demonstram isso também de modo diferente. Então, não é só para aprender as coisas lá do conhecimento. É para entrar em contato com pessoas diferentes. Para você começar a aprender a viver em sociedade. Porque viver em família é legal. Mas chega uma hora que a gente precisa de mais. Você já tem idade suficiente para querer mais. E esse mais está na escola. Não se chateie com as aulas de 50 minutos, às vezes são chatas. Mas pergunte para sua mãe, para o seu pai, se não tem coisas que eles fazem que eles acham chato. É um pouco da vida assim.
0: Agora, Roseli, o Davi e a criançada que está acompanhando aqui o programa Seus Filhos, eles vão entender também que na escola eles mesmos vão se reconhecer como uma pessoa diferente daquela de casa. A gente vai mostrar ali, naquele dia a dia, que somos muitos, né? Tem a mãe, tem a profissional, Thaís, tem a colega, Thaís, a amiga. E ele, o Davi, por exemplo, vai entender que tem o Davi filho, tem o Davi aluno, o Davi amigo. E eles são ali a mesma pessoa, mas bastante diferentes também, né?
1: E essa é uma descoberta maravilhosa. Você saber que você pode ser diferente em lugares diferentes, com outras pessoas. Nossa, isso na nossa vida é uma descoberta e um exercício que a gente pratica até o fim da vida, dos mais importantes, porque você aprende a ser mais, como eu diria, mais variado, né? Aprende a não receber pressão de um lado só e aprende a se livrar de algumas pressões.
0: Agora, a gente vai ter uma palavra aqui, a do Bernardo, de 7 anos, que eu tenho certeza que muita gente vai se identificar. Fala aí, Bernardo.
3: Eu não gosto de acordar cedo para ir para a escola. Fico muito cansado e parece que estou dormindo. Por que as crianças têm que acordar cedo se nem os adultos gostam?
0: Se identificou, né, Roseli?
1: Concordo com o Bernardo. Bernardo, eu concordo com você. Eu não gosto de acordar cedo. Você gosta, Thaís?
0: Eu sou uma pessoa do dia, eu prefiro acordar cedo.
1: Então, olha, você vê, esse mundo tem lugar para todo tipo de gente. As escolas também deveriam ter horários para todo tipo de criança, você não acha?
0: Concordo absolutamente.
1: Então, podia começar um pouquinho mais tarde. E os pais poderiam também conversar com a escola, ajustar um pouco, né? Às vezes a criança tem que levantar, dependendo da distância entre onde ela mora e a escola. Gente, 2 horas antes, já está a caminho. Nossa, é muito difícil acordar cedo. Mas enquanto você precisar fazer isso, dorme um pouquinho mais cedo. Ajuda, viu?
0: Agora, seguindo aqui nessa relação entre a criançada e a escola, com esse dia a dia, né, também do aprendizado, a gente vai chamar o Davi. Agora o Davi, de 8 anos, ele participa também com a gente.
4: Eu acho muito chato ter que ficar horas sentado olhando para a lousa. Não tem como aprender brincando ou jogando?
0: Ah, Roseli, como a gente fala disso, né, aqui?
1: Nossa!
0: Que às vezes é chato mesmo, e que é difícil da escola se adaptar para atrair atenção. E a gente está falando de uma nova geração, eu abri o programa assim, uma nova infância, uma infância que tem um atrativo ali, na tela, que tem tantos estímulos, aí você senta, olha para a lousa, Roseli, 50 minutos, aí depois tem uma outra aula de 50 minutos, depois mais 50 minutos, e aí você já está cansado, com sono, e aí?
1: Tudo errado, né?
0: É difícil, né?
1: A gente cria essa geração com muitos estímulos, com uma hiperatividade que faz parte da vida deles. Enfim, com tudo que é possível. Aí um dia a gente enfia eles na escola e fala, agora você fica quieto, não levanta enquanto o professor não termina a aula, não converse com seus colegas. Ai, tem tanta gente aqui para conversar, eu não posso conversar. Está tudo errado, gente. Agora, não são as crianças o grande problema, são as escolas. As escolas funcionam desse jeito, Thaís, desde o século XVIII, talvez XVII, se eu não estou enganada. Mudou muito o mundo. Não poderia seguir igual a escola. Aliás, há muitas piadas a esse respeito, né? Tudo muda, menos a escola. A escola continua igual. Não. Existe, sim, maneira de você aprender a muitas coisas diferentes e novas por meio de jogos. Existe uma maneira também mais lúdica de aprender outras coisas. Mesmo assim, você não vai escapar de ter que sentar uma hora e ficar lá meia hora, uma hora, duas horas, tentando entender uma coisa que você ainda não entendeu. Então, o que a gente aprende na escola não é só aquele conteúdo que os professores ensinam. A gente aprende a ter um pouco mais de disciplina, né, de ficar sentado quando não está com vontade de ficar sentado, de não conversar a hora que a gente tem vontade de conversar, ou de conversar assim, mais baixinho e mais brevemente, para conseguir dar conta das duas coisas, e eles dão, né?
0: Agora, Roseli, eu te ouvindo, a criança em mim precisa te fazer uma pergunta, que eu tenho certeza que vou representar várias outras crianças. Dever de casa, hein, Roseli? Isso também não é aquela escola que ficou um pouco ultrapassada, porque é uma questão que muitos alunos falam, de diferentes idades. Olha, mas eu não aguento mais lição de casa, eu já fico um tempão sentado na escola, aí eu saio da escola, tenho que ir para casa estudar mais. O que que você pensa disso?
1: Ai, eu tenho pavor de lição de casa, gente. Aí eu vou voltar na pergunta anterior, que foi, porque tem que ser todo dia, né? Quando essa escola que nós conhecemos nasceu, existia nos Estados Unidos muita população rural. E essa população tinha filhos, e os filhos precisavam ir para a escola. Mas não dava para ir para a escola todo dia, porque era muito longe, muito trabalhoso. Então, foi aí que inventaram a lição de casa. Num dia, o aluno vai à escola, e no outro dia ele fica em casa, mas fica em contato com o conhecimento. Tenta relembrar o que ele aprendeu ontem, para ver se ele tem dúvida. A função da lição de casa, inicialmente, foi essa. Trazer a escola para o aluno quando ele não está na escola. Mas, gente, se o aluno, às vezes, fica o dia inteiro na escola, ou meio dia, e depois tem que continuar em casa na escola, não. Eu não concordo. Eu gosto de lição de casa, assim, repentina, sabe? Não essa burocrática que todos os professores e escolas têm que dar. Tem que passar a lição de casa para os alunos, porque os pais gostam. Mas quem que está frequentando a escola, os pais? É o aluno que tem que ter vontade de ir para a escola, mesmo que seja só para aproveitar o intervalo. Ele tem que ter essa vontade de ir, porque daí ajuda a aprender, né? Então, uma lição de casa repentina é assim. O professor ou a professora lançaram um desafio, os alunos não gostaram, aí vem uma lição de casa assim, na hora. Então, o desafio será fazer... E aí o professor sugere alguma coisa em relação àquele conteúdo que ficou meio embaralhado para os alunos. É um desafio.
0: É um desafio.
1: Aí sim.
0: Agora, Roseli, eu te desafio a trazer uma dica bacana para a criançada sobre esse assunto. Que dica que você traz?
1: Ah, eu vou trazer. Eu vou fazer assim para mostrar para vocês que a escola pode não se salvar, mas sempre há algum professor que pode salvar você. Vou trazer um filme que serve para professores, para pais e para os alunos. É um filme indiano, então tem uma linguagem muito diferente. O título é Como Estrelas na Terra. É fácil de achar, inclusive no YouTube tem. É o filme todo legendado, dublado, do jeito que você quiser. E mostra um menino que vai para a escola e a escola não entende esse menino e esse menino não entende a escola. Então, não tem, né, nada que combine ali. Um dia, um professor olha para esse menino e fala, não descobriu como é que ele pode aprender. E esse professor, então, faz um trajeto com esse menino, entendendo o modo que ele tem de aprender. E a arte ajudou muito nisso. Vou repetir o título do filme, Como Estrelas na Terra.
0: E com essa dica da Roseli, a gente faz uma rápida pausa e voltamos já já com mais do programa Seus Filhos. Não saia daí, a gente espera você.
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6: Mais uma receita do meu livro Bom pra Carole, que acabou de sair pela editora Senac. Mais de 50 receitas e histórias contando um pouquinho sobre as minhas memórias afetivas na cozinha. Hoje eu vou falar pra vocês do bolo de mel da minha tia Ana. É um bolo de mel borrachudinho, muito gostoso, com aquela casquinha que faz creque-creque em cima, sabe? De chocolate. Pois é. Ele é todinho de liquidificador. Eu não gosto de liquidificador, vocês sabem, então a gente vai fazer tudo na mão. Ele é assado numa forma de 25 por 35, mais ou menos, retangular. Aquela que fica assim, sabe, em cima da pia, pra gente tirando de pedacinho em pedacinho? Pois é, então vamos lá. Primeiro, você deixa já a forma untada e vai misturar os líquidos. Uma xícara de mel, uma xícara de leite, uma colher de sopa de manteiga derretida e o suco de um limão. Mistura bem. Separadamente, você vai peneirar uma xícara de açúcar, 3 de farinha de trigo, 1 colher de café de cravo e 1 de chá de canela em pó e 2 de bicarbonato. Mistura os secos, despeja os líquidos nos secos devagar, mexendo ou com uma colher de pau ou com um fouet até ficar uma mistura bem homogênea. Despeja na forma e leva para assar. Não estranhe, essa receita não tem ovo. É por isso que ele fica, como eu falei para vocês, borrachudo. Se você quiser transformar num bolo fofinho, pode colocar 4 ovos, combinado? E aí você põe junto com os líquidos. Mas prova a primeira receita assim que vocês vão ver que é bem legal. Enquanto assa, você leva numa panelinha para derreter 1 xícara de açúcar, 3 colheres de sopa de achocolatado ou chocolate em pó, 1 colher de sopa de manteiga e 3 colheres de sopa de leite. Derreteu tudo isso, deixa ali esperando. Quando o bolo sair do forno perfumado, que vai assar no forno a 180 por uns 40 minutinhos, você fura com palitinho e cobre. Cobre com essa calda. Aí deixa esfriar, a calda vai dar craqueladinha, o bolo esfria e aí vai lá, tirando de pedacinho em pedacinho, pra mim, totalmente memória afetiva. E se você quiser, você pode falar comigo pelo e-mail hojepode@bandnewsfm.com.br ou pelas redes sociais no @carolecrema. Pode pedir receita, dica, fala comigo, eu vou adorar.
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10: E 21, gerando mais uma vez o noticiário, um levantamento aponta que mais de 50% das munições do crime organizado no Rio foram compradas por militares. Quem explica é o João Boeri.
11: 52 a cada 100 munições apreendidas com o Comando Vermelho são compradas pelas Forças Armadas ou instituições de segurança pública. As informações são do Instituto Sol da Paz, que analisou mais de 31 mil cartuchos apreendidos vinculados à maior organização criminosa do estado do Rio, distribuídos em 29 processos criminais entre 2018 e 2025. Um dos casos analisados foi o da Operação Contenção no dia 28 de outubro, quando policiais realizaram ação nos complexos da Penha e do Alemão na zona norte da cidade do Rio. Na ocasião, o Comando Vermelho trocou tiros por cerca de 14 horas contra milhares de agentes de segurança.
10: Os eleitores já podem voltar a emitir a certidão de quitação eleitoral pelos canais digitais da Justiça Eleitoral. A retomada do serviço está prevista no calendário eleitoral das eleições de 2026. De Brasília, as informações chegam com a Augusta Proença.
12: Na semana seguinte às eleições, eleitores já podem solicitar o comprovante de quitação eleitoral pelos canais digitais da Justiça Eleitoral. O documento atesta que o cidadão não deve nada à Justiça Eleitoral. Para se inscrever em concursos, tomar posses em cargos públicos, emitir o passaporte e até se matricular em universidades federais, o documento pode ser solicitado. Os eleitores que não votaram no primeiro turno devem justificar a ausência e, em determinados casos, pagar a multa de R$ 3,51. A emissão é gratuita e pode ser feita pelo portal do TRE, pelo TSE, pelo aplicativo e-título e pelo sistema Elo.
10: A Polícia Ambiental apreende mais de 70 galos em uma rinha clandestina no Rio Grande do Norte. A operação na zona rural de Mossoró resultou na condução de mais de 50 pessoas à delegacia. Fala a Jéssica Aquino.
13: A Polícia Ambiental apreende 77 galos e conduz mais de 50 pessoas à delegacia durante uma operação contra rinha de galos na zona rural de Mossoró, no oeste do Rio Grande do Norte. A ação aconteceu nesse domingo, em uma chácara próxima à BR-304, na saída para Tibaú. Entre os conduzidos estão o proprietário do local e o organizador do evento. Segundo a polícia, parte dos integrantes fugiu durante a abordagem. A prática é considerada crime ambiental. As aves ficaram sob a responsabilidade do próprio dono, que é veterinário, porque não havia um órgão disponível no estado para recebê-las.
10: E o São Paulo volta a campo no sábado contra o Vasco. Informações que chegam com a Aline Fanelli.
14: O elenco do São Paulo volta aos treinos hoje à tarde, depois de dois dias de folga. Com o triunfo do último sábado sobre o Vitória e o término da 30ª rodada, o clube ficou na 10ª colocação do Campeonato Brasileiro. Isso porque o Bragantino venceu o Cruzeiro ontem e ultrapassou o Tricolor na tabela. A próxima partida do São Paulo será neste sábado, às 9 da noite, contra o Vasco, no estádio do Morumbi. O técnico Dorival Júnior tem a expectativa de voltar a contar com Luciano, que se recupera de lesão na coxa direita, e deve utilizar Lucas Moura por mais tempo.

0: Hoje o programa Seus Filhos é dedicado às crianças. O programa especial de Dia das Crianças dá voz a elas para tirarem suas dúvidas, perguntarem para a Roseli Saião, que está aqui do meu ladinho, aquelas questões que muitas vezes são saias justas, muitas vezes as pessoas não sabem responder. Falamos da relação com a escola e agora a gente vai abrir espaço para falar da relação da molecada, pelo menos da percepção, sobre os relacionamentos familiares. E eu quero começar com a Estela, de 9 anos.
1: Por que meus pais não deixam fazer tudo o que eu quero?
0: Simples assim, Roseli. Por que os pais não deixam ela fazer tudo o que ela quer? Ela quer fazer mais coisa, ter mais liberdade.
2: Eu quero falar como ela. Por que que essa vida não me deixa fazer tudo o que eu quero?
0: E aí?
2: É isso que eu tenho que falar para você, querida. Os seus pais representam um pouco dessa sociedade que logo você vai viver de maneira autônoma, você por você mesma. E nessa sociedade, nesse mundo, né? A sociedade vive no mundo, a gente não pode fazer tudo o que quer. A gente não consegue. A gente tem limites. Limites, né? Essa é uma das coisas que a gente aprende. Essa é a função dos pais mesmo, né? Não deixar você fazer tudo o que você quer. Porque aí você deixa de ser participante de uma sociedade de seres que sabe que a vida tem limites. É isso, é triste, mas é a verdade.
0: Tem gente que opta pelo castigo na hora de dar o limite. E a Rafaela quer falar exatamente sobre isso.
3: Porque sempre que a gente questiona por que está de castigo, a resposta é sempre porque sim ou porque eu sou sua mãe.
0: Ai, ai, ai. Primeiro eu vou começar com o castigo, Roseli. Como é que a gente dá limite? É através do castigo?
2: Não,
0: é,
2: não.
0: Depende da idade? E aí?
2: Não, castigo não funciona, gente. Se funcionasse, a gente teria menos crimes na rua, porque a gente tem muito castigo, muita punição para criminoso. Mas eles saem e voltam a cometer crimes, né? Porque a cadeia não tem a função de melhorar essas pessoas. É só retirar do convívio social. O castigo é a mesma coisa. A função do castigo, agora minha conversa é mais com os pais, né? A função do castigo é fazer a criança sofrer ou o adolescente sofrer. Por isso que a gente, em geral, tira deles as coisas que eles mais gostam. Não vai sair esse final de semana, não vai passar as férias na casa não sei de quem, não vai ficar com o celular uma hora por dia. A gente tira o caiado de melhor, que daí o sofrimento é duro mesmo. Gente, não é educativo, não funciona e pode até provocar o efeito oposto. Ou seja, em vez de aprender o limite, é aprender a driblar o limite de uma maneira que os pais não percebam. Então, não. Consequência, sim. Nada que a gente faz na vida passa sem consequência. E essas consequências podem ser boas, razoáveis, ruins, péssimas. Então, é bom a gente pensar, principalmente adolescente, que é o caso dela, né? Pensar um pouco antes de se comportar ou fazer determinada coisa. Porque é a vida que nos castiga, né? Porque aí vem culpa, vem aborrecimento que tais colegas não querem mais ficar perto de mim. É, na internet eu falei uma bobagem, caiu muita gente em cima de mim. E vai por aí. Então, é bom dar uma pensadinha antes de agir.
0: Agora, Roseli, indo para o outro lado, ela falou, mas quando eu questiono a minha mãe, ela diz que é porque sou sua mãe, pronto. E muitos pais agem dessa maneira, né? Uhum. Você cria ali uma hierarquia para tomar uma decisão e não ter esse questionamento. Primeiro, a gente durante muito tempo incentiva o nosso filho a questionar tudo, né? É legal, a gente acabou, né, trazendo sempre aqui no nosso programa essa ideia da curiosidade, do questionamento, quanto isso é importante até durante a vida adulta.
2: Uhum.
0: E aí, quando eles nos questionam, a gente fala, não, não me questione, aqui quem manda sou eu.
2: Uhum.
0: Como é que a gente coloca essa autoridade em prática, uhum, quando o filho traz uma questão dessa?
2: Mas veja aí que aí é complicado, porque a questão é o castigo, né?
0: É.
2: Aí já não combina muito. Mas vamos pensar numa situação trivial, assim, entre pais e filhos. Eles ocupam lugares diferentes, que não são simétricos, são assimétricos. É um jeito que a gente tem de escapar da hierarquia, que é muito rígida, né? A assimetria é mais maleável. Mas essa assimetria diz para você o seguinte, olha, você tem um pai ou uma mãe que vem há mais tempo que você, entendem um pouco melhor desse mundo e a função deles é ajudar você a viver melhor quando você for viver por conta própria. A gente tem que aprender algumas coisas, né? É como para fazer uma compra, eu preciso saber quanto de dinheiro eu tenho, quanto eu posso gastar com essa compra, se não vai fazer falta para outra coisa. Então, a gente precisa aprender as contas primeiro, né? Antes de fazer essa compra com autonomia. Mesma coisa com a vida. Então, assim, os pais podem receber o questionamento dos filhos e podem discutir a respeito desses questionamentos. Eles vão ter um olhar diferente. Mas é bom ouvir um pouco o ponto de vista dos filhos, porque às vezes eles têm um ponto de vista que a gente não tinha pensado, não tinha considerado, né? Então é importante ouvir. Mas no fim das contas, a decisão é dos pais. Então é isso mesmo, né? Eu sou sua mãe, eu sou seu pai, eu vou ter que tomar essa atitude, porque lá mais para frente isso vai fazer diferença na nossa vida.
0: Roseli, agora a gente vai sair um pouco dessa relação dos pais com os filhos e vamos para a relação entre irmãos. E quem vai falar sobre isso é o Jorge.
4: Como eu posso dividir as coisas com meus irmãos?
0: Quer dividir as coisas com o irmão, né? Dividir é fácil, Roseli. Não dividir, que eu acho que é o problema. Pelo menos na minha casa, as grandes questões são porque eu não quero dividir. Ou a comparação, né? Mas você deu isso para ele. E eu preciso disso também, eu quero igual. Ou você deu, também mereço. Como é que é essa relação de irmãos, né? Eles enxergam isso. É uma disputa, é uma amizade, pode ser um pouquinho dos dois.
2: Me lembro agora, Thaís, de um menino, eu estava conversando com ele, tinha acho que essa idade do Jorge. E aí ele falou assim, o mundo tinha que ser diferente. Era um problema na casa dele com a irmã. Era assim, uma mãe... um filho, um pai, um filho. Nada de ter dois filhos. Quem tem mais de um filho sabe, né, que o segundo já nasce dividindo. E dividindo o quê? A atenção dos pais. Não o amor, a atenção. Ah, isso divide mesmo, porque quando um bebê nasce, a gente tem que dar tempo para eles. E aí a outra criança pode ter 3, 4, 5, sei lá quantos anos, vai sentir falta da atenção que era só dele, né? Agora, para aprender a compartilhar, dividir as coisas com os outros, primeiro é preciso a gente aprender a ter a coisa, né?
0: É verdade.
2: E isso para os pais tem sido difícil. Porque eles dão as coisas para os filhos e depois eles dizem, ah, vou tirar de você porque você fez tal coisa e não deveria. Mas é dele ou não é? Né? Olha, tem sido assim com o celular, tem sido assim com brinquedos que eles gostam muito, ou com colegas que eles gostam muito de brincar. Não pode fazer isso, gente. Então, assim, a coisa eu dei para você, então é seu. Por isso que a gente não deve dar celular para os filhos, porque se a gente dá para os filhos novos, né? É dele. E daí ele tem que usar do jeito que ele quiser. Não, a gente pode deixar ele usar um pouco nosso, que ele vai ficar satisfeito. Não tanto, mas dá para o gasto, como eles dizem. Então, é preciso primeiro que a gente ensine a pessoa a ter coisas e depois respeitar, principalmente na idade dele, deve ser brinquedos, né, eu acho. Principalmente na idade deles, é preciso respeitar, não quero dividir. A gente precisa respeitar e dizer para o outro irmão, né? Agora ele não quer, você vai ter que esperar um pouco. E aí a gente introduz, né? Daqui 15 minutos você quer? E a gente vai ajudando essa ideia de compartilhar. Porque a vida é isso, né? Compartilhar. Sozinho a gente não consegue fazer nada, não consegue nem viver. É nem ter saúde mental.
0: É verdade. Essa reflexão, aliás, reflexão importante desde muito cedo, esse entendimento e o entrosamento respeitoso, isso, né? Dentro do ambiente familiar. Roseli, que dica que você traz para aqueles ouvintes que estão acompanhando aqui e para a molecada, né? Afinal, o programa especial... de Dia das Crianças, sobre essa ideia de relacionamento familiar.
2: Eu trouxe a dica de um livro, né, de histórias, que é muito bom para crianças pequenas, pode ser muito bom, dependendo do diálogo que os pais possam ter com esse livro e com o que o filho leu, para idades maiores, como o do Jorge, e pode ser bem legal também para adolescente, é capaz de olhar para uma coisa de criança e ter um outro olhar, um outro entendimento. É a história de dois irmãos que adoram brincar juntos, mas que muitas vezes essas brincadeiras terminam em brigas, né? Então, o título do livro é Eu Também. Eles vão adorar.
0: Eu também. Essa dica da Roseli para essa reflexão é sobre relacionamentos familiares e a criançada, mas o programa especial Seus Filhos de Dia das Crianças ainda tem muito mais dicas para a criançada. Fica por aí porque a gente volta já.

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1: O nosso ouvinte Eduardo Sampaio escreve contando que percebe uma coisa muito curiosa no cachorro dele. Manu, depois que chove, meu cachorro parece que fica muito mais interessado em cheirar a grama, a terra e os cantinhos. A chuva altera esses cheiros? Muito, muda muito, Eduardo. Sabe por quê? Porque a chuva, a umidade, a temperatura e o vento alteram as condições em que os odores permanecem e se dispersam no ambiente. E a gente está falando de um animal, o cachorro, que utiliza o olfato muito intensamente para explorar o mundo. A gente mesmo percebe uma dessas mudanças naquele cheiro, pelo menos eu acho maravilhoso, aquele cheiro de terra depois que chove, ou até um pouquinho antes. Inclusive tem um cheiro característico, a gente chama ele de petricor, que esse cheiro petricor é um dos compostos envolvidos nesse cheiro, é a geosmina, que ela é produzida por determinados micro-organismos, né? E existe uma descoberta muito, sério, eu acho muito interessante, sobre o que acontece quando uma gota, Eduardo, atinge o solo. Os experimentos mostraram que quando gotas de chuva atingem determinadas superfícies porosas, podem se formar pequenas bolhas. Quando essas bolhas estouram, produzem minúsculos aerossóis que ajudam a transportar substâncias presentes na superfície para o ar. Para um cachorro, a umidade também pode favorecer a detecção de determinados odores. Então, você imagina que isso é uma explosão sinestésica, né? É um show de odores e descobertas, e isso, com certeza, é um importante enriquecimento ambiental e deve fazer parte, com certeza, do passeio. Se você quer proporcionar uma experiência realmente satisfatória para o seu cão, deixa ele cheirar a grama e a terra depois da chuva. Participe também da nossa coluna enviando sua dúvida para elbicho@bandnewsfm.com.br ou então pelo meu Instagram, Manu Carsten.
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5: Horas 40 minutos pelo horário de Brasília, a nova pesquisa Quest aponta o cenário de segundo turno para o governo do Distrito Federal. A atualização chega com Leandro Aislan.
4: A atual governadora Celina Leão, do PP, tem 53% das intenções de voto na disputa pelo segundo turno do governo do Distrito Federal, de acordo com a pesquisa Quest divulgada nesta segunda-feira. O adversário, Leandro Graz, do PT, aparece com 33% das intenções. Brancos, nulos ou nenhum somam 8%, enquanto 6% informaram que ainda não sabem. A pesquisa ouviu 1.104 pessoas de 16 anos ou mais entre os dias 8 e 11 de outubro. A margem de erro é de 3 pontos percentuais, com nível de confiança de 95%. Os dados constam no TSE, com o número de registro DF08737-2026.
5: Nos outros destaques do dia, o PL, partido de Flávio Bolsonaro, deve liberar a bancada na votação da PEC que acaba com a escala de 6-1, segundo o senador Wellington Fagundes, do PL de Mato Grosso, líder do bloco de oposição na casa. O parlamentar afirmou que, embora a coordenação da campanha presidencial de Flávio prefira a abstenção, a maioria dos parlamentares avalia que é preciso se posicionar em relação à proposta. Além do PL, as legendas de oposição do governo no Senado devem liberar as suas bancadas, de acordo com a senadora Tereza Cristina, do PP, de Mato Grosso do Sul. Ela foi escolhida para mediar as conversas entre o presidente do Senado, Davi Alcolumbre, do União Brasil do Amapá, e os partidos da Casa em relação à tramitação da PEC. Ainda segundo o jornal O Globo, a estratégia do bloco de oposição deve ser definida em um almoço nesta quarta-feira. Nos outros assuntos, a jovem que teve as duas mãos reimplantadas depois de sofrer uma tentativa de feminicídio passa por uma nova cirurgia no Ceará. O procedimento faz parte do tratamento de recuperação de Ana Clara Oliveira após a alta hospitalar. Quem traz a atualização do caso é o Moisés Mororó.
6: Ana Clara Oliveira, de 21 anos, que teve as duas mãos decepadas durante uma tentativa de feminicídio no interior do Ceará, passou por uma nova cirurgia em Fortaleza. A jovem foi atacada pelo ex-namorado e pelo cunhado dele, em maio deste ano, no município de Quixeramobim. Ana Clara teve as mãos reimplantadas em uma cirurgia que durou cerca de

0: reduzirão. A proposta de gestão compartilhada do canal pelo governo iraniano não avançou até o momento. Destaque do esporte, o técnico Arthur Elias é uma das novidades da seleção feminina para o amistoso de hoje contra a Argentina. Fala aí, Aline Fanelli.
1: A seleção brasileira feminina de futebol enfrentará a Argentina hoje no segundo amistoso entre as equipes nesta data FIFA. O confronto será às 8h30 da noite na Arena Pernambuco. O técnico Arthur Elias e atacante Caroline voltam a integrar o grupo no jogo de hoje. Ambos cumpriram suspensão no último sábado na vitória por 3-1 sobre as argentinas. Caroline é camisa 10 do Brasil e ostenta três marcas no futebol feminino. Transferência mais cara de um atleta do país, maior compra do Barcelona e maior venda do Manchester City. Por outro lado, Bruninha e Angelina foram cortadas da seleção. A lateral do Gotham rompeu o ligamento cruzado anterior no sábado, enquanto a meia teve uma fratura no rosto.
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0: quatro e quarenta e quatro, daqui a pouquinho tem o terceiro e último bloco dos seus filhos desse fim de semana por aqui na nossa programação. Antes, girando a nossa reportagem, mais de 10 anos após o rompimento da barragem de Mariana, em Minas Gerais, o ecossistema da região ainda sofre para se recuperar. Destaque da reportagem do Daniel Abreu.
3: O rompimento da barragem de Fundão, em Mariana, na região central de Minas Gerais, modificou o ecossistema de diversas áreas ambientais. Além da perda de espécies de plantas e animais, o domínio das regiões também passou por alterações. Um levantamento realizado pela Universidade Federal de Minas Gerais, em parceria com instituições nacionais e internacionais, apontou que espécies de abelhas chamadas generalistas vêm tomando conta das regiões. A pesquisadora Camila Castelan explica que, mesmo com o alto volume do inseto, o local apresenta problemas graves.
4: Então, quem são essas abelhas? São abelhas generalistas, são abelhas que suportam um certo tipo de impacto, né? E aí, quando a gente vai aprofundando mais nisso, a gente vê que aquela área, ela está uma área completamente pobre de espécies que respondem ecologicamente ao desastre, sabe?
3: A média de espécies encontradas por localidade impactada foi de 14, um número estatisticamente semelhante às 12 espécies que foram registradas nas matas de referência. Ainda de acordo com Camila, produtores das regiões afetadas podem apresentar dificuldades por falta dos insetos chamados de especialistas.
5: Essas abelhas, elas desempenham um serviço ecossistêmico que muitas das vezes é silenciado, assim, não é visto pela população, né? Mas é fundamental para a vida das pessoas, que é a polinização. Então, entender os resultados deste trabalho, de um ecossistema como um todo, acende um sinal de alerta para a gente conversar com os produtores da região. Pessoas que estão ligadas à agricultura familiar, à meliponicultura, à apicultura, à agroecologia, né?
3: O estudo ainda aponta que a solução para retorno ou manutenção das espécies é o cultivo de fragmentos florestais. Chamadas de ilhas verdes, as pequenas porções de matas têm o poder de salvar vidas silvestres em locais com a paisagem severamente alterada.
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0: quatro e quarenta e sete, tem gente meio perdida, meio confusa, porque ontem foi segunda de feriado, né? Então, aceitável. Hoje tem Expresso São Paulo chegando daqui a pouquinho, 5 horas da manhã, hein, gente? Então, calma. Anelise tá perguntando por aqui, ontem estendeu até, né? Achei que mais tarde, começou às 6, mas hoje volta ao normal. Então, teremos Luana Pereira por aqui, Fábio França e Carolina Ercolim, normalmente. Já desejar um bom dia para o Sérgio de Carapicuíba, que está sintonizado. Para o Sérgio Girota também, que já passou por aqui, falando hoje é terça. Hoje é terça-feira. E bom dia, bora para a luta, chegando do Ildemar na nossa programação. Bom, na sequência vem aí o terceiro e último bloco dos seus filhos desse fim de semana.

0: Hoje o programa Seus Filhos é especial de Dia das Crianças e estamos falando da infância contemporânea, né? As dúvidas da molecada, principalmente nesse período atual. Vamos abrir os microfones para elas, então sem perder tempo. Já falamos da relação com a escola, com o dia a dia do aprendizado, falamos dos relacionamentos familiares, mas se a gente fala que eles já nasceram conectados, vamos falar da relação com a tecnologia. E já começamos por aqui, eu já reforçando para você que eu, a Thaís Dias, sigo na companhia dela, Roseli Saião, para tirar essas dúvidas. Ela que vai trazendo aí a resposta para você, criança que está acompanhando o programa Seus Filhos, pais também. O Bernardo, de 10 anos, Roseli, quer saber um pouquinho mais sobre o uso da internet.
1: Minha mãe fala que é perigoso ficar na internet sem ela me acompanhar. Mas até quantos anos eu vou precisar dela olhando o que eu faço?
2: Eu não vou saber dizer para você quantos anos, uma idade, um número, né? Eu conheço uma garota de 17 anos, que ela é tão adulta no modo de enxergar a vida e de tomar decisões, quanto a mãe e o pai, com menos experiência de vida. E eu conheço a outra garota de 17 anos, que é mais ou menos o comportamento da sua idade. Então, não é a idade que adianta, mas é o quanto você aprendeu durante esse período que você viveu. Tem gente que aprende muito, amadurece mais, e tem gente que fica meio largada assim no mundo, aprende pouco, amadurece menos. Então, não é a idade, é a capacidade de você conseguir ler uma coisa na internet e falar, ah, isso não é bom para mim, e sair. E na sua idade é muito difícil ainda, porque você não teve tempo de aprender muitas coisas. Uma delas é o que a gente chama de raciocínio crítico. De você ser capaz de olhar uma coisa que, mesmo que você goste, e achar que não é bom para você.
0: E é difícil até para a gente, né, Roseli? O Bernardo falou ali da tutela da mãe. Muitas vezes, para nós, né, a gente olha ali no nosso celular e fala assim, pô, mas acho que isso aqui é interessante, vou atrás dessa informação. Isso. E você vê que não é bem assim, isso. Que aquela, né, ou... Ah, Compre isso, porque isso é bom. Aí você vai lá atrás. Poxa, mas não era exatamente tão bom assim. Você vai caindo. Então, essa questão da maturidade é um treinamento que nós, adultos, estamos aprendendo. Exato. Com esse novo mundo da internet, né?
2: Uhum. É bom lembrar que a internet chegou ao mesmo tempo para crianças e adultos. Então, nesse momento, nós nos igualamos. E nós, adultos, avançamos um pouquinho mais só que eles. Eles aprenderam mais a técnica, como isso funciona, o que eu faço. E nós tentamos aprender um pouco mais com reflexões. O que isso pode proporcionar de prejuízo e de benefício.
0: Agora temos aqui a pergunta do Yuri, de 11 anos. Fala, Yuri.
3: Por que eu preciso parar de mexer no celular ou no videogame a partir das 7 horas? Se eu não fico cansado, como a minha mãe e meu pai diz?
0: Os pais dão a justificativa, você está cansado, mas eles não cansam, né? Muitas vezes deixa ali e eles vão ficando. Agora, Roseli, tempo de telas, de uma maneira geral, é uma questão dos adultos, que a gente já vê ali, ele pergunta, não é, mas por que se eu não estou cansado? Por que eu tenho que parar de brincar com isso? E aí?
2: Vou contar uma novidade para você. Tem um cansaço que a gente não percebe. Só quando a gente amadurece, cresce, tem mais experiência de vida, a gente só percebe isso quando, às vezes, a gente quase desmonta em casa. Estou falando de adulto. Criança cansa também. Você cansa de brincar, você cansa de praticar esporte. Mas se você gosta muito daquilo, você não vai lembrar do cansaço. Mas aí ele vem em dobro, depois, num outro momento. Então, os seus pais tomaram a decisão de ser das 7 horas. Os pais do seu vizinho podem ter tomado a decisão das 6. E o outro, o pai de outro lugar, de outro bairro, pode ter tomado a decisão das 8. Isso não importa. O que eles estão dizendo para você é assim, você vai se cansar mais do que deveria. Você precisa poupar sua energia, porque olha o mundo aí, ó. Quanta coisa para você fazer. Não pode gastar toda a sua energia numa única coisa. É por isso. Eles conhecem você mais do que você pensa. Então, para você, tem que ser 7 horas.
0: Agora, nessa reflexão, Roseli, da tecnologia, do uso de telas, hoje a gente encara um desafio, e já fizemos um programa Seus Filhos especial só sobre isso, que é a inteligência artificial. Uhum. Né? E há uma dificuldade, e aí eu falo de uma dificuldade geral, lógico, para as crianças também, de identificar o que é verdade do que é mentira. É. Como é que a gente encara um mundo como esse, que a gente não tem, quando olha ali, mas é uma perfeição absoluta. Uhum. Eu não sei se isso aconteceu ou não aconteceu. Como é que a gente vai para a vida, né, desde muito pequeno, sem saber diferenciar a verdade da mentira?
2: Pois é. Isso é um problema do mundo atual, né? Antes a gente não tinha esse problema, não vivia essa questão. Porque a palavra sempre estava ligada à verdade. Tanto que os primeiros contratos eram feitos só com a palavra, né? Tinha o fio do baba, que os homens diziam que era uma coisa simbólica, mas era a palavra que valia. Hoje, chegamos à conclusão que a palavra não vale nada, ou quase nada. O duro é a gente descobrir as pessoas cuja palavra vale muito. E aí é que está o grande problema, né? Inteligência artificial faz a gente ver aquela pessoa que a gente descobriu que ela fala palavras que valem, falar outras coisas. E a gente fica na dúvida. Eu fico diariamente em dúvidas. Às vezes eu vejo uma pessoa, um profissional, renomado, falar uma coisa e eu falo lá, será que ele falou isso mesmo? E eu vou pesquisar se ele falou isso mesmo. Às vezes eu me surpreendo que ele falou. Aí eu volto lá e falo, vamos tentar entender aqui o ponto de vista dele para ele ter falado isso. E às vezes eu me surpreendo menos e descubro que ele não falou isso. E a inteligência artificial me tentou, né, fazer acreditar que ele falou. Então, criança não tem condição de fazer isso. Nós, adultos, estamos começando agora a tentar descobrir, né, o que está por trás disso. Agora, a gente está perdendo tempo, Thaís. Senhores pais, senhores professores, nós estamos perdendo tempo com a inteligência artificial. Os alunos usando a inteligência artificial para fazer lição de casa e os professores tentando descobrir quem fez isso. É muita perda de tempo. Há coisas boas que a gente pode fazer com a inteligência artificial, mas não são essas que a gente vê na internet.
0: E esse era um ponto que eu estava querendo trazer para a gente amarrar essa conversa, né? Especialmente sobre tecnologia, porque a gente fala, as crianças nasceram conectadas, elas estão o tempo todo conectadas. E, ok, estão conectadas. Isso também não é só ruim, né? Não. Tem um aspecto positivo de aprendizado, de abertura de descoberta de conhecimentos também, que talvez o conhecimento físico ali de um livro elas não teriam acesso, mas o celular abre um pouco mais esse horizonte. Mas, Roseli, fechando aqui o nosso recado geral, se você pudesse dar para as crianças, a infância é tempo de brincar? Seria o extremo oposto, já que a gente está falando de tecnologia, de escola, de relacionamento familiar. Que lição que a gente pode tirar dessa infância de hoje?
2: Uhum. Meu recado para as crianças, né? Gente, nós estamos com a medicina muito avançada e todas as áreas das ciências muito avançadas. Cada dia tem um avanço. Isso faz com que a gente viva mais. E a vida hoje está lá perto dos 80 anos aqui no Brasil, né? Em outros países está até mais. Eu arredondei esse número só para ficar mais fácil. Pense que você tem só 12 anos para brincar. E o resto da vida para mexer na internet, para descobrir inteligência artificial, fazer o que você quiser. E vai chegar uma hora que você vai falar, não aguento mais computador na minha frente. Então, aproveita porque, olha, é pouco mais de 10% da sua vida que você tem o direito de brincar. Brinque, brinque, brinque. Isso vai fazer falta para você se você não brincar.
0: Agora, fechando com a nossa dica, a última, aquela para a gente trazer essa reflexão final, Roseli. Qual é a indicação?
2: A indicação é de um artigo que está na internet. O endereço revistatópicos.com.br. Tópicos sem acento, tudo junto, Revista Tópicos. E o título do artigo é exatamente isso que nós conversamos. Infância contemporânea, cultura digital e escola. Tensões e possibilidades pedagógicas.
0: Repete para a gente, então.
2: Infância contemporânea, cultura digital e escola, tensões e possibilidades pedagógicas.
0: E fica aqui o programa Seus Filhos de hoje, especial, dedicado, né, às crianças que trouxeram as suas dúvidas, participaram conosco. Um programa que a gente sai revigorado, né, tentando entender um pouquinho mais sobre essa infância de hoje, aprendendo um pouco mais com eles. E eu quero agradecer a todo o time que colocou esse programa no ar junto com a gente. A produção da Beatriz Alencar, a produção aqui do estúdio do Rafael Henrique, a sonorização do José Antônio de Araújo e a edição do Pedro Salles. O nosso carinho especial para os nossos ouvintes sempre conectados, para você que nos assiste também com imagens. Um beijo enorme, muito obrigado pela sua participação. E o meu beijo especial para ela, minha companheira de tantos anos e de todos os dias por aqui. Beijo, Roseli.
2: Beijo, Thaís. Com muito, muita amizade. Adoro. E para vocês que nos acompanham e gostam das nossas conversas, meu carinho de sempre.
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Um problema técnico que atingiu o pool de mídias do Tribunal Superior Eleitoral foi o motivo da propaganda do senador Flávio Bolsonaro ter sido veiculada sem som durante esta segunda-feira. Segundo o TSE, no momento da finalização das mídias, antes da exibição, não foram carregados os áudios de nenhuma das duas propagandas de televisão em bloco para o cargo de presidente da República. Ou seja, a campanha do presidente Luiz Inácio Lula da Silva também passou pelo mesmo problema. No entanto, ainda de acordo com o tribunal, houve tempo hábil para a correção do problema antes da exibição da segunda propaganda, justamente do candidato do Partido dos Trabalhadores. O TSE afirmou que o arquivo com a propaganda de Flávio Bolsonaro foi corrigido. Em nota, a Empresa Brasil de Comunicação, apontada como a causadora do problema, negou que tenha sido a responsável por qualquer erro.

Manaus continua com a pior qualidade do ar para respirar há cerca de uma semana por causa da fumaça originada por queimadas no Amazonas. O Sistema Eletrônico de Vigilância Ambiental classifica a situação como péssima, a mais crítica da escala da plataforma. O Amazonas recebeu nesse fim de semana uma equipe de bombeiros enviada pelo governo de São Paulo para ajudar no combate às queimadas no estado. A equipe conta com 30 homens, sendo 25 bombeiros e 5 integrantes da Defesa Civil.

Curitiba se despede nesta segunda-feira da imagem peregrina de Nossa Senhora Aparecida, que está no Santuário Nossa Senhora do Perpétuo Socorro, no Alto da Glória, em Curitiba. A visita à capital paranaense começou no dia 7 de outubro e reúne milhares de fiéis neste feriado de 12 de outubro, Dia da Padroeira do Brasil. A programação inclui missas solenes, momentos de oração e consagração das famílias e uma procissão que marcou o encerramento da visita da imagem peregrina ao Santuário Curitibano.

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1: Nesta terça-feira, o alerta para chuva forte e temporais continua no sul do Brasil. E novamente, Paraná e Santa Catarina seguem com risco de acumulados elevados, principalmente áreas do oeste catarinense e paranaense. No sudeste, as pancadas ganham força em São Paulo ao longo do dia e também atingem o Rio de Janeiro e o centro-sul de Minas Gerais, com chuva pontualmente forte. No interior do país, Mato Grosso do Sul segue com risco de chuvas intensas e volumes pontualmente elevados. No Nordeste, a chuva fica mais concentrada mais próxima à costa, no litoral, enquanto o interior segue quente e bastante seco. Por fim, no norte do país, as pancadas atingem principalmente o Amazonas, o Acre, Rondônia e Roraima, enquanto o calor continua em destaque. Vitor Takau, da Climatempo.
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2: De Brasília, o colunista da Band News FM, Fernando Schiller, analisa o embate no TSE envolvendo o grupo chamado Exército de Lula, que reúne milhares de apoiadores do petista. No último fim de semana, a comunidade no WhatsApp sofreu intervenções após acusações de notícias falsas contra o senador Flávio Bolsonaro. O cientista político conversou sobre o assunto com a apresentadora Larissa Biscaia.
3: Queria aproveitar que você está por aqui para a gente repercutir um pouco as últimas decisões do TSE. A gente teve o ministro Cássio Nunes Marques derrubando aquela página conhecida como Exército do Lula. Traz uma leitura do cenário para a gente, Schiller.
4: Olha, esse é um dos temas mais difíceis de campanha eleitoral. A gente tratou disso, acho que durante vários anos aqui, a eleição passada teve muito disso, derrubada de sites, derrubada de postagens, etc. E agora a gente está de novo com esse problema. Qual é o limite entre a liberdade de expressão, o debate, etc., e a fake news, o combate à fake news feita pelo Estado, no caso pelo Tribunal, que é a Justiça Eleitoral. Não é? Você veja que as duas decisões foram tomadas ontem, elas já mostram que tem uma divergência sobre isso. O ministro determinou a derrubada, o outro ministro revogou a decisão, que já é muito estranho. Né? Imagina, dentro do mesmo tribunal, você tem duas decisões monocráticas, diferentes, não é? O corregedor contra o presidente do tribunal, já mostra exatamente uma confusão, pode ser uma bagunça da justiça, porque não há uma visão minimamente uniformizada sobre isso, não há decisão colegiada, mas num panorama mais geral, que interessa para o nosso ouvinte, para a nossa democracia, para o debate, qual é o critério, no fundo? Qual é o critério? Né? Obviamente, você tinha nenhum site que é uma fábrica de fake news, não é só uma fábrica de fake news, mas é também uma fábrica de fake news. A gente viu na última semana aí centenas, milhares de postagens, aquele negócio, vai acabar com o Pix, vai não sei o que e tal. É possível imaginar que exista fake news para tudo que é lado, né? Para tudo que é lado. Então é difícil, não tem um fake, podia ter assim um fakenômetro, né? Um ranking de fake news para a gente saber quem é que dá mais fake news. Então vai ser muito difícil fazer esse levantamento exato, mas ali você tinha, evidentemente, o site do Janones, né, divulgando fake news, e muitos artistas, até intelectuais, personalidades, foram muito criticados ao longo do fim de semana. Mas daí a justiça entrar e derrubar vai uma distância. Vocês conhecem minha posição há tempo, então eu reconheço assim, aqui a minha visão é até um disclaimer, eu sou francamente a favor da liberdade de expressão, assim, acho que quem tem que fazer esse julgamento, na minha interpretação, é a sociedade. Não é a justiça eleitoral que vai dizer se é verdade, se não é verdade. A sociedade, eu acho que a sociedade, ela vai criando anticorpos para fake news. Ela vai identificando o que, que vale, o que, que não vale, vai desmoralizando quem faz a fake news. Nós tivemos um caso clássico aí de uma historiadora que fez uma clássica fake news, foi super criticada nas redes sociais. Ela acaba tendo um dano na sua própria imagem intelectual de fazer a fake news. Pessoas, aí você tem músicos, artistas, teve um escritor famoso que disse, o Milei tem 30% de desemprego na Argentina, não é 30% de desemprego, 7, 8, quanto é que é o desemprego? Então, se o Estado for punir a fake news, primeiro ele tem que punir todas as fake news, né? Tem que ter um rastreamento de fake news em toda a internet, são milhões e milhões de postagens todo dia numa campanha eleitoral. Como é que faz isso? E qual é o critério que vai ser utilizado? Aí vale o fake news que tem muita repercussão, que não tem repercussão não vale, mas como é que eu sei que uma fake news terá repercussão? Não é melhor então eu derrubá-la antes que ela tenha repercussão para não causar o dano? Então começa o critério, né? Se eu estou prevendo alguma coisa que vai acontecer, uma fake news, ou eu estou só assustando, criando discurso do medo? Né? Então, assim, eu acho. Primeiro, então, é impossível você fazer isso. Segundo, acaba dando uma certa capa de dignidade para quem divulga fake news. Então, a pessoa está divulgando fake news, daí vai ao tribunal e fecha o site, a pessoa diz, ah, foi censurada, ela ganhou uma dignidade que ela não tem, na verdade, ela só está distribuindo fake news. Então, assim, acho que tem o efeito Barbara Streisand. O efeito Barbara Streisand, para quem não conhece muito essas coisas, não acompanha muito, é a Barbara Streisand, uma vez ela pediu para tirar uma foto, uma imagem de uma casa dela, num site de vendas, que aparecia numa imagem. Ninguém estava vendo muito a tal da casa dela, mas depois que ela reclamou, milhões de pessoas passaram a acompanhar a tal da casa dela, porque gerou uma curiosidade. Muitas vezes você faz a intervenção estatal e aquela imagem que era pouco, aquela ideia, aquela fake news, ou aquela notícia, seja o que for, passa a ser divulgada pelo fato que, né, houve uma intervenção estatal naquele conteúdo, naquela informação. Então, a mim, por princípio, me desagrada essas intervenções. Me parece que quem tem que ser o juiz desse processo como um todo é a sociedade. É evidente que, no momento da campanha eleitoral, certos conteúdos claramente falsos, imputações, etc., podem merecer uma intervenção da Justiça Eleitoral. E aí reside o problema. Qual é exatamente a fronteira? Imagina que na reta final de uma eleição, falta, sei lá, 3 dias para a eleição, alguém divulga uma ampla notícia de que o candidato A ou B é um assassino, matou a vizinha ou o vizinho. O que você faz? Obviamente tem que ter uma intervenção. Né? Então, mas aonde está essa fronteira? Ninguém tem essa chave. Ninguém tem essa chave. Né? Acho que o Brasil, a justiça eleitoral, o sistema de justiça, aí com a participação da sociedade, eventualmente até o Congresso Nacional, deveria parar e pensar e disciplinar exatamente qual é a fronteira, qual é o procedimento para isso. E acho, agora, algumas coisas eu acho muito ruins, que a gente entre numa campanha eleitoral sem o mínimo consenso de como fazer isso. Segundo, decisões monocráticas, uma contraditando a outra, no mesmo dia sobre o mesmo assunto. Ou seja, tem que ter, vamos lá, então tem que ter no mínimo um colegiado, né, restrito, sintético, com autorização da corte para tomar uma decisão rápida, né, e em nome do tribunal, para dar segurança jurídica, porque assim como no mercado, no mercado político, na democracia também tem que ter segurança jurídica. Então você está num domingo, bom, vai ter que reunir 3 ministros, né, que vão tomar uma decisão, que é colegiada, talvez um colégio restrito, que não inclua todo o pleno, para tomar essa decisão. O que não dá é para tomar uma decisão às 11 da manhã, às 4 da tarde tomar outra decisão. E virar o grande assunto do domingo o juiz, e não os jogadores. Tá certo? Então, eu acho que o Brasil ainda engatinha, a gente teve esse problema em 2022, está tendo de novo agora. E na minha visão, aqui é um disclaimer pessoal meu, vocês acompanham as minhas visões há muito tempo, acho que é errado que o Estado discipline ele mesmo essas fake news genéricas. Acho que a sociedade tem que fazer esse julgamento.
3: Ô Schiller, e na tua leitura, o que falta para a gente entrar nessas discussões, não só no período eleitoral, quando os ânimos estão aflorados, quando a situação é mais tensa de maneira geral, tanto institucional quanto socialmente, o que falta para que nós, enquanto sociedade, ou talvez o judiciário, enquanto estrutura, dê atenção para esses temas fora do período eleitoral também, para que a gente possa chegar com tranquilidade, por exemplo, nas eleições de 2030?
4: Olha, Larissa, essa é a grande pergunta. O Brasil não tem uma primeira emenda, como tantas vezes a gente conversou aqui, né, como tem os Estados Unidos. E mesmo a primeira emenda americana demorou muito tempo para ser regulamentada, ou seja, para ser incorporada no sistema de justiça americano. Isso foi só a primeira emenda de 1791, ela proíbe a censura, basicamente, nos Estados Unidos, né? Mas ela só foi realmente efetivada em 1919, né? Quando, depois da guerra, quando ela foi realmente consagrada por um juiz chamado Oliver Holmes, depois da Primeira Guerra Mundial. E aí se criou um critério nos Estados Unidos, que é o Clear and Present Danger, que é o seguinte: só censura uma informação se ela oferecer um risco real e imediato, um dano real e imediato. Se for apenas uma ideia, mesmo que bizarra, mesmo que eventualmente falsa e tal, vai para o debate público. As pessoas vão ter que entender, vão ter que lidar com isso, tá certo? Mas isso foi um critério que os Estados Unidos definiu e funciona bem lá. Muita gente não gosta, uma sociedade muito aberta, né, muita liberdade de expressão. Lá, por exemplo, tem um partido nazista, né, que é um... Nós temos outra visão sobre isso como país, mas o fato é que, seja qual for a visão, ela precisa ser explicitada. Né? Vou dar dois exemplos aqui, não quero me cumpridar, mas vamos lá. Teve o caso do Léo Lins e teve o caso do Monark. Né? O Léo Lins é humorista, o Monark é o youtuber. Teve duas decisões da justiça contraditórias, nos dois casos. Uma parte, né, um promotor achou que era abusivo, o outro promotor achou que era liberdade de expressão. No caso do Léo Lins, a mesma coisa. Um juiz deu, em primeira instância, condenação a 8 anos, segunda instância, absolvido, ou, né, pelo menos basicamente absolvido ali pelas piadas. Certo? Então, o que acontece é que nem a sociedade tem um critério claro, um consenso sobre isso, os limites da liberdade de expressão. Nós não temos, historicamente, algo contra a primeira emenda, e o judiciário também não tem. Você veja que mesmo dentro da corte hoje, a Suprema Corte está dividida. Você tem uma posição mais Nunes Marques, mais o próprio ministro André Mendonça, ou uma visão diferente do ministro Flávio Dino, etc. Lá na Justiça Eleitoral, a mesma coisa. Nós tínhamos uma visão do ex-ministro Marco Aurélio Mello muito favorável à liberdade de expressão. O ministro Aires Brito era muito favorável à liberdade de expressão. Nós tínhamos o famoso caso Elvanger, mais de 20 anos atrás, né, o Elvanger era um negacionista do Holocausto. Ele perdeu, o habeas corpus perdeu por 3 votos dissidentes. Um deles foi do Aires Brito, outro foi do ministro Marco Aurélio Mello, né, que achavam que a liberdade de expressão deveria ser mais ampla. Mas então, assim, eu acho que esse é um grande debate que a sociedade precisa fazer, o Congresso precisa fazer e o Judiciário, para a gente exatamente não entrar nas próximas eleições com essa mesma dúvida e esse mesmo fiasco do domingo, hein, que a gente teve ontem, de duas decisões monocráticas aí contraditórias.
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5: A nomenclatura da inteligência artificial está em discussão nos Estados Unidos, Warrison.
6: Edu, superinteligência ou inteligência artificial? O que parece uma discussão meio boba, né? Afinal de contas, é só definir uma nomenclatura, acabou se transformando num verdadeiro cabo de guerra nos últimos dias, graças ao presidente dos Estados Unidos, Donald Trump, que resolveu se misturar aí nesse assunto. Donald Trump, que começou a adotar essa nomenclatura de superinteligência, chegou ao ponto de dizer que quem continuasse a usar a terminologia inteligência artificial ao invés de superinteligência seria declarado um inimigo da Casa Branca. Alguns, como Elon Musk, né, se apressaram em seguir a orientação de Donald Trump, inclusive rebatizando a sua empresa. Olha que loucura. A verdade, né, Edu, é que estamos falando só de uma terminologia, né? É superinteligência ou é inteligência artificial? O termo inteligência artificial, como já ficou registrado, foi cunhado lá pela década de 1950, né? E nós passamos a usar esse termo para definir sistemas que, teoricamente, são capazes de combinações mais complexas, né? E que, mais recentemente, viraram populares e todo mundo agora só fala da tal da IA. O que é mais acertado? Tem gente dos dois lados. Tem gente dizendo que a superinteligência tem mais a ver com o tipo de desenvolvimento que a gente tem hoje. Outros não, é inteligência artificial, porque esse termo foi cunhado lá na década de 1950, quando os computadores começavam a surgir, ou pelo menos quando eles começavam a se tornar máquinas um pouco mais comuns, e esse termo ajudava a definir um pouco melhor o que se imaginava à época que ia acontecer e que está acontecendo hoje. É uma discussão meio acadêmica em alguns níveis e que agora acabou virando política, porque o Donald Trump resolveu se misturar nessa discussão, Edu.
5: Fato é que a inteligência artificial, ou superinteligência, está cada vez mais no nosso cotidiano e a gente precisa se adaptar a ela agora com maior regulamentação. É uma cobrança da Microsoft e de outros grandes da tecnologia, ou mesmo deixando ela correr solta, como deseja Donald Trump. A coluna de tecnologia volta amanhã.
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2: Horas 22 minutos pelo horário de Brasília, a proposta de emenda à Constituição da escala 6x1 deve ser votada amanhã. Informações que chegam com Márcio Rocha.
7: Está marcada para a próxima quarta-feira a sessão que vai votar em primeiro turno a proposta de emenda à Constituição que prevê o fim da escala 6x1. O presidente do Senado, Davi Alcolumbre, incluiu a matéria na pauta de votação do plenário, que precisa discutir o texto por mais duas sessões antes de ir a voto. De acordo com o regimento interno do Senado, a proposta precisa passar por 5 sessões de discussão em plenário antes de ser votada em primeiro turno. Após a primeira votação, é preciso aguardar 5 dias úteis antes da nova análise, sendo que depois desse período, são necessárias mais 3 sessões de discussão para só então o texto poder ser submetido à votação em segundo turno. Para ser aprovado, uma PEC precisa ter ao menos 3/5 dos votos favoráveis nas duas votações, ou seja, o apoio de 49 senadores em cada sessão.
2: O homem que manteve 13 crianças reféns em Curitiba já tinha um histórico de tentativa de homicídio em São Paulo. A polícia militar confirma que o sequestrador passou por internação psiquiátrica antes do ataque no Paraná. A Vanessa Fontanella tem mais detalhes.
8: O entorno do CEMEI invadido por um homem que fez 13 crianças reféns terá reforço no patrulhamento policial. Nesta terça-feira, uma reunião com representantes da Educação, da Defesa Civil e da Guarda Municipal de Curitiba deve definir quais medidas de segurança serão adotadas para o retorno das aulas, previsto para quarta-feira, dia 14. Todas as crianças com idade entre 4 e 5 anos foram resgatadas com vida. O homem que invadiu a unidade foi morto. Ele tinha diagnóstico de esquizofrenia e já havia sido internado após tentar empurrar uma mulher nos trilhos do metrô em 2021, em São Paulo.
2: A Polícia Civil investiga a apreensão de armas, munições e granadas em um baile funk clandestino no estado do Ceará. Fala Yuri Costa.
9: A polícia investiga a apreensão por agentes da PM de 9 granadas, 5 pistolas, mais de 100 munições e drogas durante uma operação em um baile funk não autorizado durante o fim de semana aqui em Fortaleza. A ação ocorreu em um local conhecido como Comunidade da Conquista, após denúncias sobre a presença de homens armados no evento. 2 suspeitos, um adolescente de 16 anos e um homem de 26, foram capturados. Segundo a polícia, os 2 confessaram integrar um grupo criminoso que atua na região e foram encaminhados à delegacia após receberem atendimento médico.
2: No noticiário internacional, o empresário Elon Musk destina cerca de US$ 366 milhões para apoiar o Partido Republicano nas eleições de meio mandato dos Estados Unidos. O montante consolida o empresário como o maior doador individual do ciclo eleitoral do país norte-americano neste ano. As doações financeiras beneficiam comitês de apoio de ação política e fundos de apoio a candidatos da legenda do presidente Donald Trump. A ofensiva milionária ocorre em meio a pedidos de congressistas democratas por investigações sobre os contratos governamentais das empresas de Elon Musk. E a segunda rodada da fase da Liga da Champions começa hoje com 9 partidas. A Aline Fanelli traz mais informações.
10: A Champions está de volta depois de um mês da primeira rodada. A competição está na chamada fase de liga e terá 9 jogos na tarde desta terça-feira. Às 16h, o Barcelona, que estreou com goleada, vai visitar o Galatasaray. Já o Atlético de Madrid será mandante contra o Manchester United e a Inter de Milão jogará em casa contra o Bruges. No mesmo horário, o Napoli vai à Espanha para encarar o Villarreal, o Leipzig atuará como mandante contra o PSV e na Inglaterra, o Arsenal receberá o Lille. Mais cedo, às 14h, o Sporting jogará na França contra o Lens.
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2: 26, o colunista e âncora do Tem Método, Carlos Andreasa, classifica como censura a derrubada do canal de conversa dos eleitores do presidente Lula no WhatsApp. A medida foi tomada no último domingo pelo presidente do Tribunal Superior Eleitoral, Cássio Nunes Marques, atendendo a um pedido do candidato à presidência, senador Flávio Bolsonaro, do Rio de Janeiro. No mesmo dia, o corregedor do TSE, ministro Ricardo Villas Boas Cueva, reverteu a decisão. O jornalista diz que a bagunça na corte começou antes, no Supremo Tribunal Federal. Sobre o assunto, Andreasa conversou com Carla Bigato e Sheila Magalhães.
11: Carlos Andreasa conosco para falar sobre TSE e Exército do Lula, porque o presidente do TSE, Cássio Nunes Marques, determinou que a área técnica do tribunal faça uma análise sobre o canal Exército do Lula. Um pouco mais cedo a gente conversava aqui com a Mônica Bergamo, a Mônica falando sobre essa tensão e as reações por parte do PT em relação ao ministro. O que você analisa de mais esse capítulo aqui envolvendo o Tribunal Superior Eleitoral e o ministro Cássio Nunes Marques?
12: O primeiro ponto a destacar aqui é a consequência do precedente, né? Isso que Nunes Marques fez, e que é censura, tá? Censura. A derrubada do canal Exército do Lula foi um ato censor, é um ato de censura. Tudo com base na obra de Alexandre de Moraes. Eu estava lendo agora de manhã a decisão de Nunes Marques, que já não tem validade, né? O corregedor Cueva já devolveu o canal à sua existência. Estava lendo a decisão de Nunes Marques. É uma homenagem a Alexandre de Moraes. É uma homenagem ao conjunto de resoluções que o TSE toma desde 2019, acentuadamente em 2022, quando Alexandre de Moraes era o presidente do TSE. E quando se consagrou a cultura de derrubar conteúdo abaciada, de derrubar canal, de derrubar conta em rede social, de censurar, sempre será por uma boa causa. Alexandre de Moraes estava convicto de que agia por uma boa causa e, claro, estava criando as regras para fazê-lo. Idem Nunes Marques agora. Está convencido de que age por uma boa causa em defesa da paridade de armas no processo eleitoral. É importante registrar que o Supremo, ao longo desses anos, e aí eu já saí do TSE e estou indo para o Supremo chancelou essa cultura xandônica, o direito eleitoral xandônico, aquilo que foi decidido pelo TSE. O Supremo foi chancelando caso a caso, criando mesmo esse conjunto de jurisprudência que autoriza, o chicote mudou de mão, que autoriza o juiz a fazer o que quiser. No caso da presidência do TSE, estava lendo aqui a decisão de Nunes Marques, ele está dizendo que ele, como presidente, pode. Pode. E ele vai dar os exemplos em que ele está baseado. Tem voto de Edson Fachin, tem voto de Gilmar Mendes, tem voto óbvio de Alexandre de Moraes, manifestações. Para recolocar a liberdade de expressão num lugar menor, num lugar relativizado, instrumentalizado. A decisão, a coluna hoje é sobre isso. Mais uma vez, nós temos falado disso toda semana aqui. Toda semana eu falo sobre isso. Os ministros agem recorrendo ao instrumental à disposição, censor autoritário, por óbvio, criado pelo Supremo, avalizado pelo Supremo, criado pelo TSE, desde 2019 com auge em 2022. Então, para que não tenhamos dúvida, isso que Nunes é um caso bizarro. Porque o que Nunes Marques fez é um ato de censura que tem lastro no Supremo Guardião da Constituição. Depois veio o ministro Cueva no TSE para derrubar a decisão. Tem um conflito, isso também é um dado importante, tem um conflito de competências, né? Não é nem que ele tenha derrubado a decisão perde eficácia, porque ele está tratando de uma ação, Nunes Marques tratando de outra. De novo, no caso, Flávio Bolsonaro foi bater na porta de Nunes Marques para ser o seu juiz, escolheu o seu juiz. Então, um é um procedimento administrativo de uma natureza, outro é uma ação de outra natureza, e vão. A competência original é do ministro Cueva, mas quem quiser toma, bota na frente, e a gente vive nessa guerra monocrática em busca de quem tem razão. Nesse caso, me parece que a derrubada do canal, me parece, não tenho certeza, a derrubada do canal integralmente é absurda, mas o Supremo criou essas condições. É uma quadra muito ruim, e ainda não acabou. A gente vai longe nessa eleição, tá? Medidas como essa vão acontecer todos os dias daqui até o fim.
11: Ah, não, Andreasa.
13: Ah, não.
3: Serão duas semanas bem longas, viu?
13: Sim, temos notado isso, né?
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2: O correspondente da Band News FM no Reino Unido, Felipe Killing, fala sobre as negociações de um cessar-fogo entre Rússia e Ucrânia, mediado pelos Estados Unidos. No fim de semana, o presidente norte-americano, Donald Trump, afirmou que os dois países concordaram com um cessar-fogo energético, ou seja, parando os ataques contra usinas e outras fontes de energia. A principal intenção de Trump é garantir o abastecimento de diesel da Rússia para os Estados Unidos. Felipe Killing conversou sobre o assunto com Sheila Magalhães e Carla Bigato.
3: É hora de estabelecer nossa conexão com a Europa. Agora imagina só o seu destino ser selado por Donald Trump ou por Vladimir Putin. Não está fácil a situação de quem está na Rússia nem na Ucrânia. O Donald Trump havia anunciado um cessar-fogo energético, do modo como ele falou, Felipe Killing, mas Vladimir Putin mantém bombardeios contra usinas de energia.
14: Os últimos dias foram de diversos desdobramentos. O Trump está muito preocupado com a eleição de meio de mandato, que acontece em novembro. E o diesel está muito caro nos Estados Unidos, a gasolina também. Isso tem um impacto direto na inflação e, consequentemente, nos votos do Partido Republicano. E no desespero para tentar diminuir o preço do diesel antes dessas eleições, o Trump está tentando de tudo. Foram vários eventos que aconteceram, né? Na sexta-feira à noite, o Trump disse que fechou um acordo com a Rússia para que o governo de Moscou coloque no mercado 300 mil toneladas de diesel e esse acordo poderia chegar a 3 milhões de toneladas de diesel. Só para a gente colocar em perspectiva, isso significa o equivalente a 10 dias do consumo dos Estados Unidos. Só que a Rússia depende também das refinarias para honrar esse acordo. Mas já teve um efeito no mercado, porque o preço do diesel chegou a cair um pouquinho. Depois, o Zelensky se manifestou, disse que os Estados Unidos estão negociando a paz, mas fazendo um acordo que vai financiar a máquina de guerra da Rússia e chamou uma decisão fraca de um aliado forte. O Trump não gostou nada dessa declaração de Zelensky e falou que chegou a hora da Ucrânia ter um novo líder. Aí o Zelensky disse, eu posso realizar eleições, mas eu preciso de 60 dias de cessar fogo para que a gente possa fazer a campanha, para que a gente possa tirar os nossos soldados da linha de frente para que eles votem. São milhões de deslocados internos. E depois o Trump fez esse anúncio de cessar fogo energético, né? Não teria ataques às refinarias da Rússia, porque essa tem sido uma estratégia da Ucrânia, ir direto na principal fonte que financia o exército russo. Em contrapartida, a Rússia não atacaria as usinas hidrelétricas da Ucrânia. E o Zelensky foi perguntado sobre isso, ele disse, fui pego de surpresa, mas olha, aceito. Se o Trump está anunciando, a Rússia respeitar, eu respeito também. Horas depois, veio um ataque a uma usina hidrelétrica em Kiev, a capital, e depois a Kharkiv, que é a segunda maior cidade ucraniana. A Rússia não se manifestou. E o Trump, outras vezes, já fez anúncios de que teria um cessar-fogo ou um acordo para não atacar certas posições. Isso nunca aconteceu. E quando tem qualquer acordo para você não atacar determinadas posições, você precisa ter clareza em quem vai fiscalizar, quais locais não vão ser atacados, quando isso entra em vigor. Não tem nada que tenha um anúncio nas redes sociais. E a Rússia tem utilizado dessa estratégia de atacar a rede de infraestrutura, sobretudo de energia elétrica, pouco antes da chegada do inverno. Isso é muito ruim para os ucranianos que vão tentar se aquecer no inverno que se aproxima. Então, há um impasse aí, o Zelensky colocado contra a parede, porque o Trump está preocupado em baixar todo o custo a energia, né, nos Estados Unidos, diesel e a gasolina. E, claro, ele não tem mencionado muito o desastre que tem sido para os Estados Unidos a guerra contra o Irã e o Estreito de Hormuz praticamente fechado.
13: Uhum. Ainda, né? Uhum. Ainda.
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0: Está começando agora a coluna Giro Business. O tema da semana, o setor de varejo. E na minha companhia, o sócio e presidente do conselho do grupo Petz Cobasi, Sérgio Zimmermann. Zimmermann, adoro te ter aqui no Giro Business, muito bem-vindo ao programa, onde o nosso propósito é levar às pessoas conhecimento, informações importantes e também curiosas. Zimmermann, o juros está aí aplicado no Brasil na ordem de 14%. Ele vem se estendendo há anos, o que era inimaginável, e gerando, por óbvio, as suas consequências. Queria que você comentasse da situação dos juros e as consequências para o varejo, para a indústria, para o consumidor, por fim, para toda a cadeia produtiva.
1: Serginho, é impossível não lembrar daquela frase que a diferença entre o remédio e o veneno é a dose. E essa dose cavalar, sem dúvida nenhuma, está virando veneno e o número de RJs não me deixa mentir. Né?
0: Recuperações judiciais.
1: Recuperações judiciais está explodindo pelo país, porque ninguém aguenta. O empresário, por mais que seja saudável a empresa, ele fica pagando juros, ele trabalha para pagar juros quando consegue, muitas vezes não consegue. E o consumidor também endividado, às vezes com cartão de crédito, com cheque especial, e ele começa a renda disponível a transferir tudo para o sistema financeiro. Então, os juros têm um efeito perverso. Numa sociedade que a distribuição de renda é péssima, os juros faz com que o rico fique mais rico e o pobre fique mais pobre.
0: E sem perspectiva de melhora, né, Sérgio, por curto prazo?
1: Vamos ver depois das eleições se melhora.
0: Mesmo assim tem um tempo de maturação, né? Quer dizer, um equilíbrio entre inflação e juros.
1: Começando pela responsabilidade fiscal, que é o essencial.
0: Sérgio Zimmermann, bem-vindo ao Giro Business. Muito bom poder esclarecer temas tão polêmicos e importantes na companhia dele, que é o presidente do conselho do grupo Petz Cobasi e meu entrevistado durante toda a semana.
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0: 5 horas 41 minutos pelo horário de Brasília, um policial do BOPE é morto em uma troca de tiros com PMs de outro batalhão no estado do Rio. A Corregedoria da PM e a Polícia Civil investigam o caso. Quem traz mais detalhes é o Adson Ramos.
1: A ex-mulher do policial do Batalhão de Operações Especiais, morto durante uma troca de tiros com PMs, afirmou que o batalhão da região foi avisado sobre a operação do BOPE na Gardênia Azul, na zona sudoeste da cidade. O corpo de Glaucio Marcelo Fonseca da Silva, de 54 anos, foi enterrado nesta segunda-feira. 3 dos 5 policiais militares que se feriram durante o tiroteio na madrugada de domingo já prestaram depoimento à polícia. A Corregedoria da PM já abriu uma sindicância para apurar o caso. De acordo com o comando do BOPE, policiais da unidade realizavam uma abordagem a um carro na rua Guilherme Moreira, na Freguesia, na madrugada de domingo, quando policiais do batalhão de Jacarepaguá avistaram a movimentação. Ainda segundo a PM, por causa da baixa luminosidade do local, os policiais teriam confundido a abordagem com uma ação criminosa e efetuado disparos contra a equipe do BOPE.
0: Nos outros destaques do dia, os pescadores do Recife denunciam a redução de peixes devido às obras de dragagem do porto da cidade. O Ministério Público Federal avalia uma indenização aos trabalhadores caso os danos sejam comprovados. Fala Lucas Batista.
2: Os pescadores da Bacia do Pina, no Recife, denunciam o aumento da poluição e redução na captura de peixes e crustáceos durante as obras de dragagem do porto do Recife. Segundo os trabalhadores, o material retirado do fundo do mar estaria levando lixo e plástico para as áreas de pesca. O porto nega que a intervenção seja responsável pelos prejuízos. O Ministério Público Federal acompanha o caso e avalia a possibilidade de uma compensação financeira às famílias afetadas, caso os danos sejam comprovados.
0: O calor forte atinge Belo Horizonte, com termômetros na casa dos 34 graus até a quinta-feira. Com isso, a Defesa Civil recomenda a hidratação constante e a suspensão de exercícios físicos nos horários mais quentes do dia. Fala, Pedro Gelinek.
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0: 12 mortos e 300 feridos. As autoridades sauditas estenderam o fechamento do aeroporto internacional Rei Khalid até sábado por razões de segurança. Já o governo saudita também confirmou a interceptação do projétil sobre a capital e alertou a população sobre o risco de novas ameaças no país. As companhias aéreas cancelaram voos para a região, enquanto a coalizão militar estuda as medidas de resposta contra os rebeldes. Tem destaque do Santos, chegando agora com a Lívia Camilo.
1: O Santos volta a treinar hoje às 16h após receber folga no retorno da viagem para Belo Horizonte. A equipe santista foi derrotada pelo Atlético Mineiro por 2-1 no último domingo, permanece com 42 pontos no Campeonato Brasileiro, mas continua focada na vaga direta para Libertadores. Para isso, o técnico Cuca inicia a preparação para o confronto da próxima rodada, diante do Fluminense, terceiro colocado da tabela, e conta com o retorno de Neymar. Após se recuperar de lesão muscular no empate com o Flamengo, o craque foi poupado contra o Atlético por conta do gramado sintético da Arena do Galo. O elenco santista terá 5 dias de preparação até o confronto no Maracanã, no domingo, às 16h.
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0: 46, o Partido dos Trabalhadores estuda entrar com pedido de suspeição contra o presidente do Tribunal Superior Eleitoral, Cássio Nunes Marques. A informação é da colunista da Band News FM, Mônica Bergamo. A medida para afastar o ministro é analisada pelo PT após Cássio Nunes determinar a derrubada do canal de WhatsApp do presidente Lula no último domingo. Sobre o assunto, ela conversou com Carla Bigato e Sheila Magalhães.
3: Mônica Bergamo, hoje falando sobre a tensão entre o PT e o presidente do Tribunal Superior Eleitoral, Cássio Nunes Marques, determinou que a área técnica da corte analise com máxima urgência uma eventual desinformação no canal Exército do Lula, no WhatsApp, que provocou uma batalha de liminares no tribunal. Esse é um dos muitos assuntos que envolvem, digamos, essa tensão. Essa aqui é a mais recente.
4: Pois é, o PT estuda entrar, essa tensão aí que você relatou, Sheila, está aumentando, e o PT estuda entrar com um pedido de suspeição contra o presidente do TSE, Cássio Nunes Marques, acusando o magistrado de engajamento pró-Flávio Bolsonaro na campanha eleitoral. Essa decisão sobre essa censura, né, sobre o perfil Exército do Lula, que foi lançada pelo deputado federal André Janones no WhatsApp, foi a gota d'água, vamos dizer assim, para o partido, né, e para muitos a evidência que faltava para demonstrar que o ministro não está tendo uma conduta imparcial nessas eleições. Inclusive, ministros do TSE também estão incomodados com as medidas do ministro Cássio. Agora, o PT ainda não tomou essa decisão final. A cúpula da campanha está dividida em 3 salas, Sheila. Uma delas acredita que há chance, né, de afastamento do ministro Cássio dessas causas. São 7 ministros no TSE, precisaria do voto de 4 deles. Né? Uma segunda ala acredita que não há nenhuma possibilidade dos magistrados afastarem o Cássio Nunes Marques, mas que essa iniciativa, mesmo com derrota, seria necessária para deixar o suposto engajamento aí do presidente do tribunal evidente. E uma terceira ala está no deixa disso, Sheila, dizendo que não adianta nada, vai perder e só vai aumentar a animosidade do magistrado em relação ao Lula. Agora, o que diz o Cássio Nunes Marques? Né? Ele tinha interlocutores do presidente do TSE, dizem que ele nega agir em benefício de qualquer candidatura e que essas críticas todas são tentativas de intimidação da atuação dele no tribunal. Né? Ele diz que as deliberações seguem um padrão decisório, né? E que muitas vezes, uma das reclamações é que mesmo quando os casos em que o PT está vencendo, ele pede destaque, né? Então, quando isso acontece, aí demora para essa decisão entrar em vigor. Então, ele diz que não, que ele pede destaque quando ele entende que a jurisprudência da corte está sendo desrespeitada, etc. Enfim, ele nega que esteja sendo parcial. Mas é isso, uma elevação da tensão aí nessa reta final de campanha, Sheila.
3: Uhum, e aí a gente vai ter de aguardar, porque aparentemente a reunião será amanhã, né, envolvendo as campanhas dos dois candidatos, inclusive, né?
4: É isso, Sheila, uhum. É isso aí. Então, vamos aguardar, mas assim, é isso.

0: Você sabe que há precedentes, né? Por exemplo, o Jair Bolsonaro tinha uma atuação no governo e na campanha de uma agressividade muito maior, né? Então, por exemplo, ele, em 2022, pediu a suspensão do Alexandre de Moraes, naquele caso das lives, eu não sei se você se lembra, Sheila, o Alexandre de Moraes proibiu que o Bolsonaro seguisse fazendo lives de dentro do Palácio da Alvorada, uhum. Fazer aquelas lives semanais. Ele falou, não pode ser o uso de um órgão público, né, de um estabelecimento público para a campanha, tem que fazer fora de lá. E o Bolsonaro ficou possesso, pediu a suspensão do Alexandre, naqueles casos, o Alexandre presidiu o TSE, e mais do que atuar juridicamente, né, o ex-presidente chamou o Alexandre de moleque, patife, você se lembra que ele não economizava adjetivos, né, para o ministro Alexandre de Moraes. Mas, enfim, era sempre derrotado. Então, aqui, o PT está nessa dúvida se, bom, uma ala está defendendo esse tensionamento maior e a outra ala fala, para que vamos fazer isso, né? Uhum. Então, vamos ver o que decisão, mas seria inédito um afastamento, aliás, seria, inclusive, inédito o pedido de um afastamento geral de todas as decisões, né? Vamos ver. Não está, o ministro Castro tem sofrido derrotas no TSE, né? Tem tido ontem mesmo, ele foi derrotado, né? Porque o corregedor do TSE mandou o perfil voltar, né, para o ar, não aceitou a censura. Então, enfim, ele não tem tido maioria sempre, mas, enfim, daí afastá-lo são outros 500, né, Sheila?
1: Sem dúvida.
2: 5h51, indo direto a Brasília, a PEC da escala 6x1 deve ser votada na próxima quarta-feira. O Márcio Rocha traz as atualizações.
3: Está marcada para a próxima quarta-feira a sessão que vai votar em primeiro turno a proposta de emenda à Constituição que prevê o fim da escala 6x1. O presidente do Senado, Davi Alcolumbre, incluiu a matéria na pauta de votação do plenário, que ainda precisa discutir o texto por mais duas sessões antes de ir a voto. De acordo com o regimento interno do Senado, a proposta precisa passar por 5 sessões de discussão em plenário antes de ser votada em primeiro turno. Após a primeira votação, é preciso aguardar 5 dias úteis antes da nova análise, sendo que, depois desse período, são necessárias mais 3 sessões de debates para só então o texto poder ser submetido à votação em segundo turno. Para ser aprovada, uma PEC precisa ter ao menos 3/5 dos votos favoráveis nas duas sessões, ou seja, precisa contar com apoio de 49 senadores em cada sessão. Durante as discussões, a líder do governo, a senadora Tereza Leitão, defendeu que a medida é bem aceita entre os trabalhadores e, por isso, deve ir à votação.
4: A centralidade dessa pauta no Congresso Nacional, ela tem aceitação de 72% dos trabalhadores e da sociedade de modo geral. Nós não estamos fazendo um debate eleitoreiro ou de boca de urna, como foi dito. Nós estamos fazendo um debate que se arrasta há anos e que ganhou corpo desde o início deste ano.
3: No entanto, o regimento interno do Senado permite que o intervalo regimental entre sessões de votação em primeiro e segundo turnos não seja cumprido. A chamada quebra de interstício precisa de 54 assinaturas individuais de parlamentares ou dos líderes de partidos ou de blocos que representem esses senadores sejam apresentadas. Assim, um requerimento com a medida deve ser proposto durante essa semana para acelerar a votação. Para a advogada trabalhista Tatiele Bellarmino, existem alguns cenários para essa situação.
5: Ela abre a possibilidade de o governo concluir a votação antes do segundo turno com ganho político para Lula. O requerimento precisa só de maioria simples dos presentes. Isso torna um bom termômetro. Se passar folgado, indica base para a PEC. Se falhar, é sinal ruim. E também existe um risco jurídico. A oposição pode alegar atropelo regimental.
3: Ao anunciar a votação, Alcolumbre disse que tem o compromisso de colocar a PEC em votação com responsabilidade, diálogo e respeito ao rito regimental e que agora cabe a cada senador e a cada senadora decidir com liberdade, consciência e convicção. O texto determina a redução da jornada de trabalho de 6 para 5 dias por semana, além da diminuição da carga horária semanal de 44 para 40 horas, sem redução salarial.
2: Um policial do BOPE foi morto em uma troca de tiros com PMs de outro batalhão no estado do Rio. O Adson Ramos traz mais informações.
1: A ex-mulher do policial do Batalhão de Operações Especiais, morto durante uma troca de tiros com PMs, afirmou que o batalhão da região foi avisado sobre a operação do BOPE na Gardênia Azul, na zona sudoeste da cidade. O corpo de Glaucio Marcelo Fonseca da Silva, de 54 anos, foi enterrado nesta segunda-feira. Aline Viana disse que a família espera por respostas.
6: Foi falado, passado para nós, que não houve uma comunicação e nós já temos o... Sabemos que foi feita uma comunicação. Então, a partir de agora, a gente quer entender quem foi comunicado. Essa pessoa passou a comunicação para todo o batalhão? O porquê, se sabiam que estava naquela área, por que aconteceu isso tudo? Será que ninguém viu uma farda diferenciada ou não chegou mais próximo a ponto de saber o que era, já que não estava havendo troca de tiro?
1: 3 dos 5 policiais militares que se feriram durante o tiroteio na madrugada de domingo já prestaram depoimento à polícia. A corregedoria da PM já abriu uma sindicância para apurar o caso. De acordo com o comando do BOPE, policiais da unidade realizavam uma abordagem a um carro na rua Guilherme Moreira, na Freguesia, na madrugada de domingo, quando policiais do batalhão de Jacarepaguá avistaram a movimentação. Ainda segundo a PM, por causa da baixa luminosidade do local, os policiais teriam confundido a abordagem com uma ação criminosa e efetuado disparos contra a equipe do BOPE. A PM afirmou que os policiais estavam com a viatura caracterizada. A abordagem fazia parte de uma ação do BOPE na Gardênia. O Ministério Público chegou a ser avisado sobre a operação. No momento do tiroteio, o subtenente Glaucio Marcelo Fonseca da Silva foi atingido e não resistiu aos ferimentos. Ele tinha 26 anos de trabalho na corporação e deixa 3 filhos. O policial era irmão do terceiro sargento do BOPE, Heber da Fonseca, que também morreu durante a mega operação nos complexos do Alemão e da Penha em outubro do ano passado. A ex-mulher de Glaucio ainda contou que Heber se inspirava no irmão. Outros 5 policiais foram baleados. 3 deles foram hospitalizados e liberados. Outros 2 estão em observação no Hospital Central da PM, no centro do Rio.
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9: No São Paulo, o atacante Lucas Moura, que voltou aos gramados após 5 meses do último sábado na vitória do Tricolor do Morumbi por 2-1 contra o Vitória, tem seu futuro indefinido no São Paulo para a próxima temporada. Com o contrato válido até dezembro deste ano, o atacante ainda não recebeu nenhuma proposta de renovação do Tricolor. Lucas Moura já pode assinar um pré-contrato com qualquer outro clube. Lucas deve ser peça importante para o técnico Dorival Júnior na sequência decisiva da temporada. O atacante está vivendo sua segunda passagem pelo São Paulo desde a sua chegada em 2023, com 111 jogos disputados, 25 gols marcados e 12 assistências. Nessa temporada, o jogador de 34 anos soma 18 partidas com 3 gols e 1 assistência. O atacante Caleri é o artilheiro do São Paulo na temporada com 16 gols e também é o artilheiro do time no Brasileirão com 10 gols. O São Paulo volta a jogar no próximo sábado, às 9 da noite, contra o Vasco, no Morumbi. Dito tudo isso, eu diria, eu quero é mais.
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3: 6 horas, 1 minuto na capital baiana. Excelente terça-feira para você que está sintonizado aqui na Band News FM. Neste dia 13 de outubro de 2026, pós-feriadão, estamos aqui de volta com o nosso trio aqui no Bora Salvador. Seguiremos juntos por aqui até às 7 da manhã. Eu, Paloma Moraes, junto com Roger Caruso e Adriano Júnior. E claro, contando sempre com sua participação pelo 98729-5248. Muito bom dia, Roger.
4: Muito bom dia, Paloma, Adriano Júnior, todo mundo que já está aqui na sintonia da 99.1. E feriadão para quem, Paloma?
3: Uma galera aí descansou, viu?
4: Uma galera, né?
3: Teve uma galera aqui que vai voltar hoje.
4: Entendi.
3: Minha gente, não é fácil não, viu? Depois do feriadão, retomar a rotina. Mas vamos que vamos, hein? Temos agora mais 4 dias, né, para vencer.
4: Coisa pouca.
3: Quem não trabalha, né, no fim de semana, né?
4: Exatamente.
3: Tem isso, né?
4: Importante, né? Importante.
3: Vamos lá, né? Tem gente que trabalha fim de semana também, você vai trabalhar. Ainda tem isso,
4: acho,
3: né?
4: Não sei não, viu? O último foi meu.
3: O meu também. Tô achando que... Vamos que vamos, viu, minha gente? A galera aqui já participando. Nosso querido Juvenal já aqui. Cedinho, ligadinho. Lúcia Helena também desejando paz e bênçãos. Dona Rai, queridíssima, por cá. Nosso ouvinte com o número final 6928. Quem é aqui? Aline França. Aline França também desejando bom dia pra gente por cá. Mantorinho. Maurício Araújo, a galera acordou cedo, viu? Pós-feriadão, é isso mesmo, viu, minha gente? Continue participando pelo 98729-5248.

0: Um dos suspeitos pela morte da Ialorixá Mãe Bernadette será julgado hoje. Josevan Dionísio dos Santos, conhecido como Bezê ou Buzuim, vai passar pelo Tribunal do Júri a partir das 8 da manhã no Fórum Rui Barbosa, em Salvador. O júri de Sérgio Ferreira de Jesus será no dia 21 de outubro. Os dois são acusados de envolvimento na morte da líder quilombola Maria Bernadette Pacífico Moreira, assassinada em 17 de agosto de 2023, em Simões Filho, na região metropolitana de Salvador. Já o julgamento de Idinei Carlos dos Santos de Jesus, outro denunciado pelo Ministério Público, ainda não tem data definida. O processo dele está no Superior Tribunal de Justiça e aguarda uma decisão definitiva. Outros dois acusados já foram julgados. Arielson da Conceição dos Santos foi condenado a 40 anos, 5 meses e 22 dias de prisão, enquanto Marílio dos Santos recebeu pena de 29 anos e 9 meses. O julgamento ocorreu em abril e durou 2 dias. Os dois foram condenados por homicídio qualificado, com agravantes como motivo torpe, uso de meio cruel e impossibilidade de defesa da vítima. Arielson também foi condenado por roubo. Marílio, apontado como mandante do crime, conhecido como maquinista, estava foragido quando foi julgado. Ele morreu 2 dias depois em confronto com a polícia militar na zona rural de Catu, também na região metropolitana da capital. Segundo a Secretaria da Segurança Pública, Marílio atirou contra policiais durante uma tentativa de cumprimento de mandado de prisão. Ele foi socorrido, mas não resistiu. De acordo com o Ministério Público, Mãe Bernadette foi morta por se posicionar contra a expansão do tráfico na comunidade e pela retirada de uma barraca ligada a Marílio, usada para a venda de drogas. Então hoje, terceiro julgamento aí dos suspeitos, né? Os outros dois já foram julgados, agora a gente tem o de Josivan Dionísio dos Santos. Claro, a gente vai acompanhar tudo e trazer os desdobramentos ao longo da nossa programação, cobrando sempre que a justiça seja feita.
1: Atualizações de outro caso que a gente vem acompanhando nos últimos meses, já que é solta pela justiça a policial militar Valdilene Nonato Santos França, suspeita de matar o vendedor Leonardo Gil Lima, conhecido como Léo Lanches, no bairro de São Cristóvão, aqui em Salvador. Ela estava presa desde 4 de agosto na custódia provisória da corporação e teve a liberdade condicional proferida no dia 2 de outubro. A informação foi divulgada ontem pela Polícia Militar. A decisão judicial determina que ela esteja suspensa da função pública pelo prazo inicial de 180 dias, proibida de manter contato com testemunhas e familiares da vítima e de acessar a localidade de Lessa Ribeiro, onde houve o homicídio. O caso segue investigado pelo Departamento de Homicídios e Proteção à Pessoa e a PM continua apurando o envolvimento dos policiais nessa ação. O comerciante foi morto a tiros no dia 23 de julho, em São Cristóvão, durante uma ação da PM nesse bairro. A Polícia Militar disse que as equipes faziam rondas na região quando foram recebidas a tiros por homens armados. Os policiais revidaram e Leonardo foi encontrado baleado. A família disse que ele havia acabado de chegar do trabalho e foi atingido por uma policial na frente de casa sem que houvesse confronto no local. À época, a delegada responsável pelo caso, a Zaira Pimentel, explicou que depoimentos de testemunhas e análises de imagens das câmeras corporais ajudaram a embasar o inquérito e a identificar a arma de onde partiu o tiro que atingiu Léo Lanches. A PM afirmou que mantém um compromisso com a apuração dos fatos e com o cumprimento do devido processo legal.
0: Começar hoje o reparo no camelódromo do IAPI, em Salvador, após o incêndio que atingiu o pátio da Central de Regulação do SAMU. De acordo com a CEMOP, Secretaria Municipal da Ordem Pública, 2 barracas foram danificadas e serão substituídas. Uma parede do espaço também corre risco de desabamento. Segundo a CEMOP, equipes da pasta estiveram no local para prestar assistência aos feirantes. Também foi realizada a lavagem da área para retirar o cheiro de fumaça e as cinzas dos veículos incendiados. A vistoria da CODESAL, a Defesa Civil de Salvador, identificou ainda danos em estruturas usadas como depósito pelo SAMU, com recomendação de interdição. Um prédio vizinho também sofreu danos em cabos de energia, em uma janela e em aparelhos de ar-condicionado, mas não apresentou comprometimento estrutural. O incêndio atingiu 23 ambulâncias que estavam desativadas e aguardavam uma definição junto ao Ministério da Saúde sobre a destinação dos veículos. Ninguém ficou ferido, ainda bem, e a Secretaria Municipal da Saúde informou que a frota utilizada nos atendimentos de urgência e emergência não foi afetada. Segundo o Corpo de Bombeiros, 9 viaturas foram mobilizadas para combater as chamas.
1: E outro caso que a gente traz aqui, já que 2 pessoas morrem carbonizadas após um carro pegar fogo na BR-324 em Simões Filho, na região metropolitana de Salvador. O caso aconteceu ontem de manhã no quilômetro 606 da rodovia. Segundo informações preliminares da Polícia Rodoviária Federal, as 2 vítimas estavam no veículo, mas ainda não foram identificadas. A suspeita é de que o veículo estivesse em alta velocidade e de que uma das vítimas tenha tentado sair do carro, mas não conseguido. As circunstâncias do caso são investigadas pela Polícia Civil. A Neoenergia Coelba informou que um poste foi atingido e danificou a rede elétrica. O problema foi resolvido durante a tarde e o fornecimento regularizado.
0: E olha só, a Igreja Lagoinha Salvador, localizada no bairro da Boca do Rio, foi alvo de furto na madrugada de ontem. Os invasores levaram aparelhos de ar-condicionado. Em vídeos publicados nas redes sociais, uma representante da instituição explica em um desses vídeos que os suspeitos desativaram a cerca elétrica do local e o sistema de alarme não foi acionado durante a invasão.
2: Essas máquinas estavam direcionadas para serem instaladas no KIDS, nas salas de alguns ministérios, no Salão do Carisma e até na nossa própria nave. Os equipamentos foram levados sem que o nosso alarme fosse disparado, porque eles conseguiram derrubar também a cerca elétrica.
1: Após o furto, a Igreja iniciou uma campanha para arrecadar dinheiro e comprar novos equipamentos. A Band News FM procurou a Polícia Civil para mais detalhes sobre a ocorrência e aguarda retorno do órgão.
0: E aí, vocês quiserem ajudar, né? Dá uma conferida lá no Instagram da Igreja, @lagoinhasalvador_, né? Como é underline, né? A gente usava muito underline antigamente. No Orkut. Menino, tinha Orkut. Verdade, o underline era do MSN, né? A gente usava. Tempos antigos, viu? Hoje nem era nascido.
1: Que isso.
0: Era jovenzinho ainda, jovenzinho, mas eu usei bastante Orkut, MSN, nessa época aí. Então quem puder ajudar, dá uma olhada lá, né? Infelizmente a Igreja foi alvo, né? Os bandidos não estão perdoando nem a Igreja. É tristeza, viu? Agora 6:12.
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0: Tiago Costa está chegando com informações do trânsito para a gente nesta terça-feira. Muito bom dia para você, Tiago.
4: Seu caminho.
5: Oi, Paloma. Bom dia para você, para Roger e também para os nossos ouvintes. Estou de olho na movimentação da Engenheiro Oscar Pontes. Isso porque a movimentação está intensa na saída do sistema Ferribolt. Ainda nada muito complicado. Quem está saindo de lá e segue processo norte, pode fazer o caminho aí pela Via Expressa, que tem boa fluidez. Vai chegar com facilidade. A BR-324 em direção à capital já está mais carregado ali entre Valéria e Águas Claras e também tem um pouquinho de lentidão no Porto Seco Pirajá. Por enquanto é só intensidade, não vale a pena desviar a sua atenção. Você que sai de Simões Filho vai processar Acesso Norte, a BR é a sua melhor escolha. 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Tiago Costa para a Band News FM.
0: Agora 6:13 e vamos aos destaques dos principais jornais que circulam na Bahia hoje, 13 de outubro de 2023, terça-feira. Boa tarde, tem como manchete de capa: INSS dá suporte à vítima de violência doméstica.
1: Salvador e Rio de Janeiro têm atos de jovens pró-Lula.
0: Fiéis celebram um dia de Nossa Senhora Aparecida.
1: Já o jornal Correio destaca: rara e sem cura, a doença atinge principalmente meninas no Brasil.
0: Soldado da PM investigada pela morte de comerciante é solta após decisão judicial.
1: Acusado de executar líder quilombola, Mãe Bernadette enfrenta júri popular hoje.
0: Na Tribuna da Bahia, além do Planalto, Congresso pode afetar os impostos e dinheiro público.
1: Ataques à imprensa crescem 74% no final do primeiro turno.
0: E juristas criticam Nunes Marques e querem decisão do plenário. Agora, 6h14.
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0: Agora 6h16.
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1: Seguindo agora, a cidade de São Francisco do Conde, na região metropolitana de Salvador, lidera o ranking de valor líquido em exportações entre 415 municípios do Nordeste. Luiz Eduardo Magalhães, Jacobina e Camaçari também ocupam o top 10. De acordo com a Sudene, 415 cidades do Nordeste registraram quase R$21 bilhões entre janeiro e setembro. As maiores vendas estão concentradas em produtos como soja, petróleo, minerais químicos, celulose e automóveis. Singapura, no Sudeste Asiático, Panamá, na América Central, aparecem entre os principais destinos.
0: 6h17, 987295248 é o número para você participar por aqui. Quem está ligadinho na gente, passando pelas ruas de Salvador já, no Batente, é nosso querido Erval, mandando aqui imagens da região ali do Iguatemi, né? Por enquanto, o trânsito bastante tranquilo, fluindo normalmente por lá. Beijo para você, Erval. Quem também tá por cá participando com a gente, desejando uma excelente semana, cheia de energia aqui, mandando muitas energias positivas pra gente, é nosso querido Gonzaga, sempre ligadinho. Beijo grande para você, Gonzaga. Quem também está por cá é o nosso querido Antônio, manda um áudio, daqui a pouquinho a gente escuta. Miguel Francelino também participando por cá, ligadinho na gente. Quem também está por cá, nosso querido Ericon, lá de Portugal, desejando uma boa semana para a gente, porque de fato a semana começa hoje, né? Depois do feriadão, para alguns, né? Maurício Araújo também por cá participando. E uma galera aí que a gente falou até mais cedo também, continua por cá. Olha só, Estela Maris, como tá tranquilíssimo lá o
1: céu azul.
0: E o céu azul, né? dia bonito aqui. Nossa querida Ana Martins mandando aqui informação lá de Estela Maris, diretamente de Estela Maris, sempre com a gente, participando, sempre sintonizada. Então vamos que vamos, viu gente? Mais uma semana aí pra gente vencer, mas essa vai ser curtinha pra maioria aí que não trabalhou esse feriadão. Agora 6h18, voltamos já já.
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11: Agora às 6 horas 23 minutos na capital baiana, estamos de volta com informações a respeito desse mês importante de conscientização sobre o câncer de mama, né? Outubro Rosa. O Brasil deve registrar cerca de 80 mil novos casos de câncer de mama no triênio 2026 a 2028, segundo a estimativa do INCA, que é o Instituto Nacional de Câncer. Na Bahia, a previsão é de 4.480 novos casos no mesmo período. Diante desse cenário, a campanha Outubro Rosa reforça a importância da conscientização e da prevenção, principalmente porque o diagnóstico precoce pode aumentar as chances de cura. A mastologista Juliana Rico destaca a necessidade de ficar atenta aos sinais e manter os exames em dia.
12: Quando a gente começa a palpar um nódulo, começa a ter alguma alteração na pele, como uma pele mais espessa, mais, como se fosse uma casca de laranja, o bico do peito mais para dentro, que é um mamilo intruso, algum abaulamento, alguma área da pele retraída, isso já é uma doença que já poderia ter diagnosticado um pouco antes com os exames de rotina. Para a população em geral, mulheres acima de 40 anos precisam fazer mamografia anual como rastreamento.
13: A administradora Vera Lúcia de Jesus segue essa orientação, sobretudo após um tio ter sido diagnosticado com câncer de mama.
14: Meu tio teve câncer de mama, né, que às vezes as pessoas acham assim, é por ser homem, né, e acham que não, mas eu tive sim, então por isso a importância realmente, né, da gente fazer a rastreabilidade, né, da doença em si, né, quanto mais cedo descobrir, melhor.
11: O câncer de mama não tem causa única definida, mas a oncologista Maiana Lopes reforça que hábitos de vida saudáveis podem ser aliados da prevenção.
15: Praticar exercício físico, o ideal é que essa mulher consiga praticar até 150 minutos de atividade física por semana. As pacientes, elas precisam saber que a obesidade é um fator de risco para o câncer de mama, principalmente na pós-menopausa. Então, as mulheres precisam estar atentas ao controle do peso, com alimentação balanceada, e o exercício físico entra nesse combate à obesidade também.
13: O levantamento mais recente do INCA revela que mais de 20 mil mulheres morreram em decorrência de tumores de mama no país em 2024. Por isso, a mastologista Marinalva Medina volta a sinalizar a relevância da mamografia.
14: A mamografia consegue ver lesões que ainda não sentimos ao toque. Ela é o único exame que diminui mortalidade, porque quanto mais precocemente diagnosticarmos a doença, mais teremos uma chance de cura muito grande, até 95%, e diminuição do tratamento. O tratamento será menos agressivo. Então, a gente sempre, além do autoexame, né, a gente tem que fazer a nossa mamografia a partir dos 40 anos, anualmente, numa população geral. Claro que existem aquelas populações de alto risco, né, história familiar, mutações genéticas, que serão individualizadas o seu acompanhamento.
11: A consultora Daniele Saad está se recuperando de um câncer de mama. Nas redes sociais, ela e o marido, o cantor Rafik Saad, compartilham momentos do tratamento e da recuperação. Um vídeo dos dois comemorando a última sessão de quimioterapia de Daniele viralizou e chamou atenção para o significado da rede de apoio durante o enfrentamento da doença.
16: Eu não duvidei em nenhum momento que eu teria a presença e o apoio dele, e que a luta não seria só minha, seria nossa.
13: O tratamento do câncer de mama varia de acordo com o estágio da doença, as características do tumor e as condições de saúde de cada paciente.
11: Importante conscientização aí nesse mês, né? E a gente mulher, nós mulheres, vamos lá, ficar, a gente tem que ficar ligada, né? Fazer a mamografia, né, fazer o autoexame é importante, se conscientizar a família sobre a importância de quanto mais cedo você diagnosticar, melhores condições de tratamento você vai ter, né, melhor sucesso, um sucesso melhor aí nesse tratamento. Então, quanto antes, melhor. Toda doença é assim também, sim, né, Roger? Quanto antes, melhor. Então, a gente tem que ficar muito ligada, atenta ao nosso corpo, aos sinais que ele dá.
13: E esse mês com muitas propostas, muitas oportunidades diferentes, iniciativas que promovem esses exames. Então, mais oportunidades, então mais chances de se cuidar, prevenir uma possível doença. Nem que não seja um câncer de mama, talvez outra coisa, algo relacionado. Mas, como Paloma disse, tem que estar atento.
11: Exatamente. Então, vamos fazer essa rede de apoio, né? Você mulher, pergunta aí para outra mulher que você conhece, uma amiga, uma prima, né, a mãe, e aí já fez o exame, Tá acompanhando o corpo direitinho. Eu tenho uma amiga que ela teve câncer de mama com 30 anos, gente, 30 e pouquinhos anos. Então, né, essa questão de, deixa quando ficar mais velha, quanto mais cedo melhor, viu, fazer esse acompanhamento, porque hoje o câncer também acomete cada vez mais mulheres mais jovens. Então, ainda bem que ela conseguiu, né, perceber antes, através do autoexame, teve o diagnóstico e conseguiu se curar. Ainda bem.
13: Que bom.
11: Que bom, porque foi cedo, né, e ela teve todo o apoio, uma rede de apoio também importante, né, a família ali do lado, os amigos, a gente ficou ali colado com ela, porque isso é extremamente importante para o sucesso do tratamento, ter quem contar. E aí, trago esse caso porque a gente realmente precisa cada vez mais ficar em alerta mais cedo, né, para deixar para depois. Há 40 anos, principalmente, né, a partir dos 40 anos é obrigatório, mas assim, você com 30 e poucos anos percebeu algo diferente, corre aí, vai atrás do mastologista, oncologista, faz seu exame, porque, enfim, pode ser, infelizmente, uma doença, mas você pode ter a oportunidade de tratar mais cedo.
13: Sim, conscientização é isso, né, Paloma?
11: Vamos ficar ligadas, viu? Então, você, mulherada, cuide da sua mulherada que está ao redor também.
13: E agora, passando para mais um tema bastante relevante, já que o Estatuto Digital da Criança e do Adolescente completa o primeiro ano de sanção, com o desafio de desenhar novas fronteiras para a segurança de menores no mundo virtual. Sancionado em setembro do ano passado, o chamado ECA Digital trouxe avanços na responsabilização das grandes empresas de tecnologia. Entre as mudanças mais profundas implementadas pela legislação está o fim da simples autodeclaração da maioridade, quando ali a pessoa pegava, botava, eu nasci não sei quando, eu tenho mais de 18 anos, mais de 16 anos. Entre as mudanças mais profundas implementadas pela legislação está o fim, né, dessa parte, e agora os aplicativos são obrigados a usar termos técnicos para verificar a idade real dos usuários. Para os menores de 16 anos, as contas precisam estar vinculadas ao perfil dos pais, como explica a advogada e especialista em direito digital Simone Bastos.
17: Não existiu na lei, no ECA digital, um formato específico dizendo que a declaração de idade tem que ser daquela forma ou daquela outra. O que não vale mais, e isso ficou muito claro na lei, Ana Paula, é aquela declaração automática, a autodeclaração, que a pessoa que está entrando na plataforma se diz maior de 18 e aquilo ali está resolvido para o desenvolvedor daquela plataforma. Então, esse foi um dos pontos que caiu nessa dinâmica e a gente precisa agora recorrer a uma outra ferramenta de confirmar a idade dessa pessoa que está ingressando nesse ambiente digital.
11: O ECA Digital também impôs limites aos sistemas de recompensa em jogos eletrônicos.
17: Então, se a gente está falando de uma rede social, a gente vai ter essas funcionalidades diminuídas, como, por exemplo, a rolagem não pode ser infinita. Se nós estivermos falando de um produto que tem game ou um outro produto que contém ali embutido uma gamificação, então essas limitações também estão trazidas ali. O empresário vai precisar fazer uma avaliação de risco. Isso é arriscado? Isso é viola algum direito dessa criança, desse público? Então, nessa realidade, esses empresários vão precisar pensar exatamente por aí e conter essas funcionalidades que possam gerar vício, que possam gerar vulnerabilidade.
13: Até o momento, o canal de denúncias da ANPD, Agência Nacional de Proteção de Dados, já recebeu cerca de 200 relatos de infrações. A fase pedagógica de implementação do ECA Digital está chegando ao fim e, a partir de janeiro de 2027, o governo inicia uma fiscalização ampla com previsão de multas pesadas para as empresas que descumprirem essas normas.
11: Vamos falar agora, Roger, sobre vacinação, manter a vacinação em dia. É um cuidado que começa logo nos primeiros dias de vida. O pai de Daniel, de 5 meses, por exemplo, José Renato Lima, faz questão de seguir o calendário, claro, para garantir a proteção do filhinho dele.
18: Fazer as vacinações em dias para prevenir doenças, aproveitar a oportunidade que o posto aqui está sempre atendendo bem a gente e seguindo todo o cronograma corretamente, né? Para a saúde do nosso pequeno, né?
13: O calendário nacional de vacinação indica quais doses devem ser tomadas em cada fase da vida. Logo ao nascer, os bebês devem receber a BCG, que protege contra formas graves de tuberculose, e a vacina contra a hepatite B. Nos meses seguintes, outras doses ajudam a prevenir doenças como poliomielite, coqueluche e meningite. É isso que explica a subcoordenadora de imunização, Tarciana Matos.
19: As vacinas a gente começa desde ao nascer e ele vai estar protegido ali com as vacinas de BCG, hepatite B, pentavalente, apneumo. Ele vai estar protegido com a meningo C, rotavírus, a VIP que protege contra a poliomielite. Então, assim, são muitas vacinas, mas que são necessárias porque são doenças que a gente tem como evitar justamente com essa dose, com esse esquema. E que hoje a gente não vê as pessoas evoluindo, tendo essas doenças graças a esse esquema vacinal, a vacina que a gente tem.
11: E a proteção não termina nos primeiros anos de vida, não. À medida que a criança cresce, novas vacinas e doses de reforço passam a fazer parte do calendário. Por isso, é importante que pais e responsáveis acompanhem as datas e mantenham a caderneta atualizada. A partir dos 12 meses, por exemplo, está prevista a primeira dose da tríplice viral, que protege contra sarampo, caxumba e rubéola. Na adolescência, a vacina contra o HPV ajuda a prevenir diferentes tipos de câncer. Adultos, gestantes e idosos também têm doses recomendadas, é o que ressalta Tarciana.
19: A gente tem a vacina ali específica para gestante, para as crianças, e aí a gente chega para os adolescentes, que é uma população que normalmente não vem para as unidades de saúde. E a gente tem a vacina HPV e a vacina da CWY para essa faixa etária especificamente.
13: Mesmo quem perdeu alguma dose pode atualizar a caderneta. Não é necessário recomeçar todo o esquema. Basta procurar uma unidade de saúde para receber orientação sobre as vacinas que estiverem em atraso. Foi o que fez a universitária Mariana Nogueira, que tomou a dose contra a varicela, conhecida como catapora.
20: A gente está vendo que os Estados Unidos está tendo aí uma crise absurda de sarampo. A gente não passa por isso. Os nossos índices de vacinação, eles abaixaram durante muito tempo. Eles estão voltando agora e a gente precisa manter isso.
11: Mas por que é tão importante manter essa proteção, minha gente? As vacinas preparam o sistema imunológico para reconhecer e combater agentes que causam doenças, como explica a infectologista Clarissa Cerqueira.
21: Pessoa que não toma vacina, ela está escolhendo correr o risco de pegar a doença, de ter complicações pela doença e de passar para outras pessoas que também eventualmente vão adoecer e dar seguimento a esse ciclo de transmissão na comunidade. Então, assim, isso é muito grave.
13: Apesar dos benefícios comprovados pela ciência, a desinformação ainda é um obstáculo. Uma pesquisa da Fundação Getúlio Vargas aponta que o Brasil concentra 40% dos conteúdos antivacina identificados na América Latina e no Caribe. Na última década, mais de 580 mil conteúdos desse tipo circularam em comunidades virtuais em todo o país. Entre as mentiras espalhadas estão supostas relações das vacinas com autismo e alterações no DNA, alegações que contrariam as evidências científicas. Quando a população deixa de se imunizar, infecções que estavam controladas podem voltar a circular, e o sarampo é um exemplo claríssimo disso.
11: Não é o que, Roger? Minha gente, vamos se conscientizar. Imagine só, depois da Covid-19, que ainda bem, graças à vacina, ao SUS, né, aos pesquisadores, a gente está aqui hoje. A gente conseguiu tirar aquela máscara infernal que abafava a nossa respiração, a preocupação em andar pela rua. Meu Deus, era desesperador, Roger. Na época da pandemia, a gente sair na rua e ficava com tanto medo, né? Era realmente um momento de pânico.
13: Sim.
11: Ainda bem, graças à ciência, graças ao SUS, graças às vacinas, a gente está aqui hoje. Mas, infelizmente, 700 mil pessoas não, né? Não resistiram, não conseguiram ter acesso à vacina, enfim.
13: E muito por causa do negacionismo de tantos outros que propagaram desinformação atrás de desinformação envolvendo as vacinas, envolvendo a própria Covid. E essas 700 mil pessoas não podem ser nunca esquecidas, Paloma.
11: Não podem.
13: Porque é muito grave.
11: A gente precisa sempre lembrar, né? 700 mil pessoas morreram por causa da Covid-19 ou porque não tiveram acesso à vacina, por complicações, porque demorou demais a vacina para chegar aqui no nosso país. Então, é importante sempre a gente lembrar que as vacinas salvam vidas. Se você está aí hoje, tendo uma vida normal, né, podendo celebrar, meu Deus, que saudade eu tinha de celebrar com os meus amigos e de ir para um bar, um cinema, para a praia. Você lembra que você não pôde fazer tudo isso? E que depois das vacinas a gente conseguiu retomar a nossa vida, aos poucos, a nossa rotina? Eu não quero viver isso nunca mais, viu, Roger?
13: Nunca
11: mais. São cenas de terror que passam aqui e chega, me arrepia lembrar desse momento. Então, se precisar tomar não sei quantas doses da vacina da Covid, eu vou tomar. Eu vou, sim, pegar uma fila que for num posto de saúde, vou tomar essa dose. Então lembre-se da Covid-19, que eu acho que é o maior exemplo que a gente tem aqui de vacina que salvou a nossa vida. E continue vacinando o seu filho. A ciência está aí, tem pesquisa, gente. Não é, não tem pesquisa, não tem comprovação. Tem pesquisa. Cientistas estão trabalhando para isso, para que a gente possa conviver em sociedade de uma forma saudável, sem passar doença para o outro. Mas a gente precisa se vacinar, a gente precisa se conscientizar.
13: Basta comparar os índices de mortalidade infantil na metade do século passado com os de hoje.
11: Com certeza.
13: Isso basta, já mostra a eficácia.
11: Exatamente. Então, vamos manter o nosso calendário vacinal das crianças aí, né, certinho. Quem não se vacinou, dá tempo ainda, a gente trouxe aqui. Quem esqueceu de tomar uma vacina, não teve acesso na época. Enfim, se proteja. Você se protegendo também vai proteger outras pessoas em caso de doenças que, né, você pode passar para outra pessoa. Então se proteja, minha gente. Vacina tá aí para isso, para proteger a gente. 6h40, tem mais informações do trânsito chegando agora com Thiago Costa.
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1: De volta aí agora com informações da Avenida Anitta Garibaldi, isso porque agora há pouco aconteceu um acidente envolvendo um motociclista em direção centro, bem próximo ao retorno que dá acesso a Undina. Tem um pouquinho de lentidão por lá, mas não vale o desvio. Você que tá pela Lucaia e vai agora pra Federação, pode seguir pela Garibaldi, só trafegue com atenção redobrada. A paralela em direção centro, diferente de mais cedo, já tem retenção no Trubugi, já vale o desvio. Você que tá saindo agora de Mussurunga, precisa chegar ali em Taigara, corte pelo Orlando Gomes e siga pela Orla, que tá livre ainda. 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Thiago Costa para Band News FM.
11: Valeu, Thiago. 6h41.
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24: Está começando agora a coluna Giro Business. O tema da semana, o setor de varejo. E na minha companhia, o sócio e presidente do conselho do grupo Petscobase, Sérgio Zimmermann. Zimmermann, adoro te ter aqui no Giro Business, muito bem-vindo ao programa, onde nosso propósito é levar às pessoas conhecimento, informações importantes e também curiosas. Zimmermann, o juros está aí aplicado no Brasil na ordem de 14%. Ele vem se estendendo há anos, o que era inimaginável, e gerando, por óbvio, as suas consequências. Queria que você comentasse da situação dos juros e as consequências para o varejo, para a indústria, para o consumidor, por fim, para toda a cadeia produtiva.
25: Serginho, é impossível não lembrar daquela frase que a diferença entre o remédio e o veneno é a dose. E essa dose cavalar, sem dúvida nenhuma, está virando veneno e o número de RJs não me deixa mentir, né?
24: Recuperações judiciais.
25: Recuperações judiciais está explodindo pelo país, porque ninguém aguenta. O empresário, por mais que esteja saudável a empresa, ele fica pagando juros, ele trabalha para pagar juros quando consegue, muitas vezes não consegue. E o consumidor também endividado, às vezes com cartão de crédito, com cheque especial, e ele começa a renda disponível a transferir tudo para o sistema financeiro. Então os juros têm um efeito perverso. Numa sociedade que a distribuição de renda é péssima, os juros faz com que o rico fique mais rico e o pobre fique mais pobre.
24: E sem perspectiva de melhora, né, Sérgio, por curto prazo?
25: Vamos ver depois das eleições se melhora.
24: Mesmo assim tem um tempo de maturação, né? Quer dizer, um equilíbrio entre inflação e juros.
25: Começando pela responsabilidade fiscal, que é o essencial.
24: Sérgio Zimmermann, bem-vindo ao Giro Business. Muito bom poder esclarecer temas tão polêmicos e importantes na companhia dele, que é o presidente do conselho do grupo Petscobase e meu entrevistado durante toda a semana.
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27: Olá, ouvintes. Bom dia. Hoje vamos falar sobre catarata. A catarata é a maior causa de cegueira curável do mundo. Caracteriza-se pela opacidade do cristalino, uma lente que temos dentro do olho. É um dos procedimentos mais seguros e eficazes da atualidade. Consiste na retirada do cristalino para implante de uma lente intraocular. A principal causa é a idade, podendo também ser por diabetes, corticoide, congênita, radiação, trauma. O tratamento cirúrgico, hoje em dia, é muito rápido e seguro. Podemos, inclusive, optar no momento que colocamos a lente intraocular por uma lente que nos possibilita enxergar para longe, para perto e intermediário, abolindo o uso do óculos na maior parte do tempo ou durante todo o tempo.
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7: Uma pequena loja de perfumes e um salão de beleza foram o início de uma trajetória empreendedora de sucesso da professora Maria Aparecida Bermudes. Buscando uma renda extra para a família, ela construiu uma empresa sólida com a presença da filha Carla Bermudes nos negócios. Hoje, com foco no mercado digital, a fundadora da Evas Perfumaria fala sobre a preocupação com o cliente e com a fidelização dos consumidores mesmo com o crescimento da rede de perfumaria.
8: Então, a minha preocupação, assim, sempre foi, e ainda vou, né, às lojas, assim, eu sou muito preocupada, né, porque eu vejo ainda muita falha, com tanta tecnologia, a parte humana falhando com o cliente, né, às vezes analisando como ele está vestido, ou que ele, nossa, como converter venda, uma pessoa que veio comprar uma acetona, a gente conseguir vender, fazer uma excelente venda.
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9: Seis e 49, minha gente, parece que lá no Ferre tem uma galera querendo voltar pra Salvador e tá engarrafado o negócio, viu? Mais de 3 horas de espera aqui, segundo o filômetro da Internacional Travessias, e isso pode ser uma espera maior, né? Porque aqui é o tempo institucional, mas tem uma galera que fica lá, né, por um tempo maior. Então, não tá fácil, hein? Muitas filas, muita gente voltando ainda para Salvador depois do feriadão. A gente, claro, vai acompanhando aqui. Aqui em Salvador tá bem tranquilo, né, o movimento, mas um movimento aí grande de retorno. 6h49, a gente tem agora informações sobre a política.
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10: Olá a todos. A ampliação da gratuidade do transporte para o segundo turno é uma medida correta, porque enfrenta um problema concreto, que é o custo e a dificuldade do deslocamento de quem precisa votar longe de

0: onde mora, na Bahia, com municípios espalhados por um território enorme, transportar pode ser, sim, um fator de abstenção. Mas existe também um pano de fundo político muito evidente. Depois de uma eleição apertada no primeiro turno, combater a abstenção virou parte de uma estratégia eleitoral. Cada voto recuperado passa a ter um peso, principalmente em regiões onde um dos campos políticos possui vantagem consolidada. Não é por acaso que a mobilização para levar o eleitor às urnas ganha importância justamente agora. Isso, porém, não diminui o mérito da política pública. Muito pelo contrário. Na minha opinião, facilitar o voto é fortalecer a participação democrática, independente de quem seja beneficiado eleitoralmente. O desafio será transformar gratuidade em uma presença efetiva nas urnas. Transporte gratuito não resolve sozinho o desinteresse, uma possível descrença ou uma ausência voluntária, mas também elimina uma barreira bastante objetiva que a gente está tratando aqui nesse comentário. No segundo turno, quando a disputa nacional tende a ser decidida no detalhe, diante desse acirramento que a gente analisa, reduzir a abstenção deixa de ser apenas questão administrativa e passa também a fazer parte da matemática eleitoral, seja de uma estratégia puramente partidária, seja no fortalecimento do campo democrático. Porque você que não gosta de política é governado por quem gosta, como diria Platão. E como eu costumo dizer, a conferir.
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3: Minhas caras, meus caras, muita gente na imprensa, no colunismo, finge não ver, mas o próprio jornalismo está sendo censurado pelos ministros Nunes Marques e André Mendonça. Por que eu estou falando isso? Vejam vocês, notícias da grande imprensa, nem estou falando de veículos alinhados com o PT, não quer dizer que não possa haver objetividade ali, mas eu estou falando da grande imprensa. Notícias que saem na grande imprensa, se usadas na campanha do Lula, estão sendo retiradas do ar. Sim, pela dupla. Então não se pode vincular o Flávio ao caso Master. Meu Deus do céu, ele não pediu a grana para fazer o tal filme, supostamente, não pode vincular o Flávio ao Adriano da Nóbrega, o miliciano. Tudo isso é notícia. Por que está sendo retirado do ar? Quer dizer que notícia que está na imprensa, se vai para a campanha do Lula, passa a ser fake news? Que coisa é essa? Que estupidez é essa? Bom, o auge do absurdo se deu com a determinação de Cássio Nunes Marques para retirar do ar o canal do WhatsApp Exército de Lula, que é ali comandado pelo Janones. Muito bem, a campanha do Flávio pediu isso no dia 8 de outubro, no dia 9 começou a tramitar, no dia 10 o ministro Ricardo Vilas Boas Cuevas, que também é corregedor do TSE, disse 72 horas para que vocês expliquem porque eu devo retirar do ar isso. O Cássio não teve dúvida, deu uma liminar e falou, retire já, sem ter avaliado nada, sem nem saber se ali havia fake news ou não. A área técnica do TSE, que não é comandada pelo PT, disse, não tem fake news. O Vilas Boas Cuevas falou, volte o canal. E agora o pleno do tribunal vai decidir, né? Preste atenção, eu não estou dizendo que isso vai fazer alguém ganhar ou perder a eleição, não é com isso que eu estou preocupado. Eu escrevi dois textos a respeito, o segundo vai ao ar daqui a pouco, né? O outro já foi no sábado. Notem, eu não estou dizendo, o Lula pode perder ou ganhar por isso, não é o ponto. Eu estou preocupado com o futuro do judiciário. O Flávio nem ganhou a eleição ainda. E assim se comporta o tribunal? Vejam, do ponto de vista da militância, esse tipo de absurdo até ajuda. O canal do Janones tinha 50 mil pessoas no dia 5, no dia da eleição. Quando o Nunes Marques mandou retirar do ar, tinha 3,3 milhões e agora tem 3,9. O do Lula tinha 320 mil. 2 horas depois da decisão absurda do Cássio, 573 mil, 3 horas depois, 734 mil, e ontem à noite, 1,1 milhão. Esse tipo de estupidez até ajuda. Entendem? Então, a minha questão não é isso vai interferir na eleição ou não, embora, claro, possa interferir, né? Porque o conjunto de decisões, quando a gente pega o histórico, é uma estupidez, né? Mas o meu ponto é outro. Que judiciário vem por aí? É sobre isso que eu escrevi nesta madrugada e que vai ao ar daqui a pouco, né? Esses são os ministros que, no caso da vitória do Flávio, pretendem responder pela independência do judiciário? Olavo de Carvalho dizia que Lenin tinha escrito: acuse-os do que você faz, chame-os do que você é. O Lenin nunca escreveu essa porcaria. Isso é uma coisa que estava lá na cabeça do Olavo, ninguém vai encontrar isso na obra do Lenin. Mas tudo indica que os bolsonaristas, agora sim, eles acusavam Alexandre de impedir o Bolsonaro então de fazer campanha. Pois é, parece que eles conseguiram dois ministros que querem impedir o Lula de fazer campanha. Não foi Lenin. Os bolsonaristas poderiam dizer: acuse-os do que você faz, chame-os do que você é. É isso aí.
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4: Esse Brasileirão, Paloma, acompanhou os jogos do fim de semana?
5: Menina, acompanhou do Bahia, né? A gente tava aqui conversando. E eu acho que o Bahia vai ter que se doar um pouquinho mais pra esse jogo do próximo domingo, viu?
4: Voltar mais atento na segunda etapa.
5: Fazer o gol, né, minha gente? Porque não adianta chutar e não...
4: Não
5: ter estratégia,
4: tocar,
5: né?
4: Pra trás na hora que tá na frente do gol, né? Coisa que a gente vê muito no Bahia.
5: Rapaz, não pode desperdiçar também, né? Você de frente ali e não fazer o gol. Aí complica. Com o Flamengo vai ser bem complicado, né?
4: Tem que matar.
5: A Vitória não tô muito acompanhando.
4: Fora
5: não.
4: De casa é um negócio, né? Fora de... Adriano tá aqui sugerindo que a partir de agora o Vitória só jogue dentro de casa. É. Nem se desgaste, já deixa os três pontos lá com o adversário fora de casa.
5: Não tá fácil não, hein?
4: Rapaz. Porque o negócio tá difícil, pior visitante da Série A.
5: Eita, os dois, tá feio, viu? Mas tá treinando, né? Mas
4: treinando,
5: aí, né?
4: Vão ser...
5: Corinthians, né, menina?
4: Vitória e Corinthians lá. Eita. Fora, o Corinthians também tá pior ainda, tá oito,
5: né?
4: Jogos seguidos perdendo.
5: Que situação.
4: Oito derrotas seguidas e vem a estreia do técnico do Corinthians, Clarence Seedorf, grande ídolo, jogador holandês aí, que vai treinar o Corinthians.
5: É. Acompanhar. E Bahia, né? Bahia Flamengo, no domingo, né? Isso
4: aqui na Fonte Nova, expectativa de lotar.
5: Né? Vai ser jogão. É. E a gente tá na expectativa também. E é isso, Roger, mais sobre futebol, né, sobre economia, sobre todos os assuntos que você acompanha no Jornal Band News FM com Maria Lorena Alves e Karina também. Mas antes de a gente encerrar, vamos mudar de trilha?
4: Vamos.

0: gente encerra com Doce Luz, essa música aí em homenagem a Santa Dulce, porque hoje, 7 anos da canonização. Minha gente, passou voando. Eu lembro que a gente acompanhou aqui da Band News FM, já estava aqui acompanhando, né? A gente acompanhou lá do santuário, né? Muita gente assistiu por lá. E depois teve, no domingo seguinte, uma grande festa, celebração na Fonte Nova. Foi lindo demais. Então, 7 anos da canonização da nossa santa, a primeira santa brasileira que a gente tem um carinho enorme, a santa que conviveu com a gente. E é isso. Tchau, tchau. Obrigada pela companhia de todos. 7 em ponto.
1: Tchau, tchau.

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7: Trilha aqui só para falar de Sport Corinthians. Do nada, assim mesmo. Do só para te lembrar o que está acontecendo. 7:10.
8: Foi domingo.
9: Aê! Chega. Sejam bem-vindos, viu? Vocês que estavam aí acompanhando o horário eleitoral obrigatório no rádio. A partir de agora, toda a Rede Band News FM volta a se reunir. Nem toda, né? Porque tem mais 10 minutos de horário eleitoral obrigatório para aqueles lugares onde há segundo turno, por exemplo, Distrito Federal e Amazonas. Mas estamos de volta aqui reunindo a galera do rádio com quem já nos acompanhava nas TVs conectadas, no nosso canal do YouTube e também no nosso aplicativo Band Play.
7: É isso aí. Vamos que vamos com a atualização dos principais destaques do dia.
9: Tem ele de novo? Não, porque eu tava tentando lembrar se tinha galo de novo
7: tem,
9: nesse horário.
7: A gente coloca o galo de novo. Né? Normalmente era 7h20, né, que a gente colocava o galo.
9: Pois é.
7: O Luiz Megalli, pra quem ligou o rádio agora, enfim, não sei como falar isso direito, agora 7h10, né, se conectou aqui com a programação da Band News FM, ele costuma escalar o galo pra cantar, e era às 7h25, né, porque é quando a gente tinha o horário eleitoral obrigatório, as coisas mudaram nesse segundo turno. Inclusive, Luiz Megalli tá fora nessa semana, semana do saco cheio, né? Tem aluno, tem ouvinte, Sheila, falando de Dia dos Professores adiantado, por exemplo, verdade. No Rio Grande do Sul. E aí, por isso, a criançada, de fato, tá dormindo até mais tarde. E a gente incluiu o Luiz Megalli nessa também. Ele tá dormindo até mais tarde nessa semana. O Carlos Alexandre, de Porto Alegre, foi quem mandou essa mensagem contando que é dia do professor antecipado.
9: Boa,
7: hoje.
9: É isso. E é claro que no dia 15 a gente fala mais e faz a nossa homenagem aos professores. Muito bem, todo mundo foi apresentado um pouco mais cedo, mas o Fábio França está no lugar de Luiz Megalli. Eu estou atropelando tudo hoje, né? Não, que maravilha. Não, bom dia mais tranquilo. Uma vez, viu, Fábio?
10: Bom dia, gente. Vamos nessa. Tô ligado por aqui, hein?
9: Todos os colunistas também apostos hoje, trazendo informação, análise o tempo todo. Então, bora lá. Todo mundo apresentado, todo mundo escalado, só falta ele, nosso galo. Toca a bateria.
7: Falando de pesquisa divulgada nessa manhã, Flávio Bolsonaro e Lula aparecem tecnicamente empatados na primeira pesquisa BTG Nexus do segundo turno da corrida à presidência da República. O senador e candidato do PL, que surge numericamente à frente, tem 48% das intenções de voto contra 45% do presidente. Brancos e nulos são 5% e 2% não sabem ou não responderam. Considerando apenas os votos válidos, Flávio Bolsonaro aparece com 52% e Lula com 48%. A margem de erro, lembrando, né, dessa pesquisa, de 2 pontos percentuais para mais ou para menos.
10: Entre os eleitores de Augusto Cury, 43% dizem votar em Flávio, 41% em Lula. Entre os eleitores de Renan Santos, 37% dizem votar em Flávio, 30% em Lula. E entre os eleitores de Caiado, 55% vão votar em Flávio, 27% em Lula. Sobre a certeza do voto, 92% afirmam que não vão mudar mais.
9: A BTG Nexus ainda questionou os entrevistados sobre a atual polarização no Brasil. 13% concordam que tem polarização e estão confortáveis com ela. Outros 13% concordam que tem polarização, mas são indiferentes a ela. Outros 38% concordam que tem polarização e estão cansados ou desconfortáveis.
7: Eu tô nesse grupo aí.
9: Desconfortável.
7: Uhum. Eu acho que tem polarização.
9: Tem.
7: Eu enxergo isso na minha realidade. Tem isso. Gente assim que não se bica mais por causa de divergência política.
9: Uhum.
7: E eu tô extremamente cansada com isso e desconfortável também.
9: Carlinha faz parte dos 38%. Eu acho que também me coloco aí, nesses 38%. 23% discordam que haja polarização.
7: Nossa, sério?
9: Uhum.
7: Tá. No quesito rejeição, Lula lidera. 51% dos entrevistados dizem que não votariam de jeito nenhum no presidente. Outros 47% rejeitam Flávio Bolsonaro. E aí, aqui, a gente consegue colocar o... É claro, né, que é uma pesquisa de segundo turno, são dois candidatos, mas aí a gente enxerga bem 51% dizendo que não votariam no Lula de jeito nenhum e 47% no Flávio de jeito nenhum. E aí a gente vai para aquele primeiro número, né, que a gente trouxe, em que Flávio aparece com... Vou para os votos válidos, vai. Flávio tem 52% e Lula 48% dos votos válidos, né? Uma coisa se encaixa na outra. É muito também a eleição da rejeição. BTG Nexus ouviu 2.002 eleitores entre os dias 10 e 12 de outubro. Nível de confiança de 95%. A pesquisa foi registrada no TSE sob o código aqui BR07997/2026.
10: Hoje as campanhas de Flávio Bolsonaro e Lula se reúnem com o presidente do TSE, Nunes Marques. O encontro foi marcado após uma nova guerra de decisões envolvendo assuntos como o canal batizado de O Exército de Lula e a divulgação de vídeos manipulados a menos de 15 dias da eleição. Vamos a Brasília agora? O Afonso Marangoni está com a gente. Diga, Marangoni, bom dia.
8: Bom dia, Fábio. Bom dia, Sheila, Carla, todos que nos acompanham. Esta reunião, então, deve acontecer à tarde no Tribunal Superior Eleitoral. Nós conseguimos confirmar esta informação e estarão, portanto, presentes representantes, né, das campanhas, tanto de Lula do PT quanto de Flávio Bolsonaro do PL. Será, então, uma conversa com o presidente da Corte Eleitoral, Nunes Marques, num momento, né, de acirramento de ânimos das campanhas com muita judicialização. Inclusive, já tem um dado de que esta eleição à presidência da República já é a mais judicializada dos últimos tempos. Então, nesta conversa, claro que vários assuntos devem ser abordados, principalmente a queixa, né, destas campanhas. E aí o assunto que está mais candente, mais em alta, é o chamado Exército do Lula, que é aquele grupo, né, de WhatsApp que foi criado pelo deputado André Janones, reeleito, né, da Rede Sustentabilidade, em que ali ele coloca, né, uma série de postagens para engajar mais os apoiadores do presidente da República. A campanha de Flávio acionou o TSE em várias frentes em relação a esse tema, e aí teve até uma divergência grande entre os ministros. O Nunes Marques, num primeiro momento, decidiu por retirar este grupo do ar, mas aí o corregedor-geral, né, da Justiça Eleitoral, Ricardo Villas Boas Coelho, contrariou a decisão do presidente e restabeleceu esse canal, dizendo que o que não pode ter ali é fake news, mas a existência de tipos de comunicação como este estão, sim, liberados. Aí a área técnica até do TSE fez o pedido do presidente e diz que não identificou compartilhamento de informações classificadas pela campanha de Flávio Bolsonaro como fake news. Só que aí a campanha rebate, né, dizendo que o grupo teria uma prática até de mensagens que são apagadas e que isso dificultaria ou mesmo impediria o trabalho de fiscalização do Tribunal Superior Eleitoral. Como eu dizia, a eleição desse ano de 2026 já se tornou mesmo um marco em termos de judicialização da campanha à presidência. Foram 698 processos envolvendo as duas principais candidaturas apenas até o último dia 4. Um recorte considerando as últimas duas eleições presidenciais. Agora, Carla, Sheila e Fábio, não é apenas essa questão, não é do exército do Lula que deve mobilizar os representantes das campanhas, eles também se queixam, né? Por exemplo, de propagandas que são veiculadas no rádio e na televisão e que, na visão deles, desabona, né, a conduta de um candidato e também acaba propagando, então, em verdades ou fake news. E aí é um outro assunto que certamente eles vão abordar neste encontro com o presidente Nunes Marques. Vamos ver o que vai sair dali. É mais um encontro para tentar apaziguar os ânimos nesta reta finalíssima do segundo turno das eleições. Agora, realmente, está tudo muito passando pelo TSE, né? O TSE tem realmente tido uma centralidade grande tomando decisões que afetam, né, os candidatos. Teve até a questão de uma campanha de Flávio Bolsonaro que foi veiculada sem áudio por um erro que foi considerado de processamento ali do arquivo. Flávio Bolsonaro, claro que protestou, mas essa campanha vai ser reexibida justamente para dar essa isonomia entre os candidatos. Então a gente vai acompanhar logo mais à tarde e ver o que sai deste encontro lá no TSE.
9: Bem, ontem, no dia de Nossa Senhora Aparecida, tanto Flávio quanto Lula participaram de celebrações religiosas. O candidato do PL esteve numa missa na Catedral Metropolitana de Brasília e comentou a decisão de Alexandre de Moraes de autorizá-lo a retomar as visitas ao pai Jair Bolsonaro.
11: Ansioso para dar um abraço forte nele, primeiro de tudo, né, ver como é que está o rosto dele, como é que está, né, o ânimo dele com tudo que aconteceu, que eu só estou sabendo por terceiras pessoas. Então espero olhar no olho dele, dar um abraço e espero que ele esteja feliz.
9: Lula participou de uma missa na capela do Palácio da Alvorada e criticou a atuação do TSE no segundo turno.
12: O que não pode é o presidente da Suprema Corte Eleitoral ter lado na política. O lado dele tem que ser o lado da igualdade de comportamento, da igualdade de procedimento. Sabe, todos têm que ter o mesmo direito diante da justiça eleitoral.
7: Pois é, uma eleição cheia de ineditismos, né? O Afonso Marangoni trouxe há pouco aí esse levantamento de que é a eleição mais judicializada da história. A gente tem também, Marangoni, a definição dos governos estaduais. São 21 estados já com a eleição definida, os governadores definidos em primeiro turno, o que pode levar, né, o que poderia encaminhar para um nível de abstenção altíssimo também nesse segundo turno. E as campanhas estão de olho nisso, né? Também estão tentando encontrar aí, tentando reduzir a possibilidade de que o eleitor não vá às urnas no domingo do segundo turno. O presidente Lula hoje participa de uma cerimônia no Palácio do Planalto e Flávio Bolsonaro se encontra com líderes do MDB. Você está acompanhando a agenda dos dois, né, Marangoni?
8: Estou sim, Carla, acompanhando a agenda dos dois candidatos à presidência da República. O presidente Lula sempre tentando conciliar, né, a agenda de candidato e de presidente. Hoje, então, não foi divulgada a agenda do candidato por enquanto, mas do presidente da República sim. E aí é isso, 10 horas da manhã, um evento de medidas para microempreendedores individuais, os MEIs. Então ele vai participar desta agenda, certamente, né, com nomes importantes ali do governo. Flávio Bolsonaro, de manhã, vai visitar o ex-presidente Jair Bolsonaro, depois da autorização do ministro Alexandre de Moraes. Então vai encontrá-lo lá, né, na casa de Bolsonaro, que está cumprindo prisão domiciliar. Depois, à tarde, é que ele segue para São Paulo, tem reunião com representantes do MDB, devem oficializar um apoio, se não de toda a bancada, mas de parte, a Flávio Bolsonaro, e também vai ter um encontro com representantes do associativismo também em São Paulo. Então, esta agenda dos candidatos até este momento.
7: Ô, Marangoni, deixa eu só reforçar aqui uma informação. Há pouco você trouxe, né? Você estava falando sobre essas medidas do Tribunal Superior Eleitoral. De um lado, a gente estava falando do tal do Exército de Lula, né? O canal que é comandado pelo Janones, e do outro também notícias falsas que foram divulgadas, inclusive por nomes importantes da política, né, da ala da direita, com relação àquela manifestação na Avenida Paulista. A Justiça Eleitoral mandou que alguns posts fossem apagados, né? Há posts ali com notícia falsa, informação falsa, imagens que foram captadas de outras situações, inclusive fora do Brasil, de uso de drogas, né, que teriam sido atribuídas a manifestantes da Avenida Paulista, mas que não era verdade, né? Só para trazer, e também trazendo aqui, porque tem ouvintes cobrando que a gente traga essa notícia para um lado e para o outro, né? Tem gente dizendo, cadê, vocês não vão falar do quebra-quebra do uso de drogas na Paulista? E tem ouvinte dizendo, vocês não vão desmentir que, na verdade, eram falsas aquelas imagens? O Marangoni estava falando sobre essas definições aí da Justiça Eleitoral, e inclui justamente esse assunto também, né, Marangoni?
8: Sem dúvida, Carla, o TSE arbitrando também essa situação. Esse caso da manifestação da Paulista é um episódio mais recente, aí de novo, né, de uma série de ações do TSE para desmentir fake news que são propagadas. Mas sim, o TSE atuou também nesse sentido, para que postagens descontextualizadas dessa manifestação na Avenida Paulista, que foi muito grande, né, no último domingo, fossem retiradas, justamente para que o eleitor, né, não fosse induzido a erro e pudesse, então, lá no segundo turno, tomar a decisão sem ter esse tipo de indução com fake news. Então, são esses casos, por exemplo, que você citou, e tem outros também que as campanhas vão entrando no TSE, porque dizem que a outra campanha está pegando pesado e está fazendo associações que são descabidas e que não têm fundamento. Então, o TSE, de novo, ponto a ponto, a cada provocação vai analisando e tentando tomar ações rápidas para que uma desinformação não fique muito tempo no ar e então tenha o menor impacto possível, né, nas eleições.
10: Muito bem, gente. Tem debate marcado, hein? Debate na Band com Lula e Flávio Bolsonaro, marcado para domingo, dia 18, 8 da noite. O encontro, claro, terá transmissão, cobertura completíssima da Band News FM, no rádio, no YouTube, no Band Play, na Fast TV, envolverá um pool de veículos de comunicação, TV Gazeta, TV Cultura, Jovem Pan e também o Estadão. Para o cientista político e colunista da Band News FM, Fernando Schiller, até agora a disputa tem sido mais voltada a desgastar a imagem do adversário.
13: O debate é o espaço, eu sempre gosto de dizer, o debate não controlado da campanha, né? Porque o espaço do marketing é o espaço controlado pelo marketing, né? E nas campanhas de marketing, quer dizer, a lógica de você aumentar a rejeição do outro lado vale mais, é triste dizer isso, vale mais do ponto de vista puramente publicitário, né, do que apresentar uma ideia propositiva.
14: Plano de governo, né?
13: Um plano de governo. Você...
10: Segundo o diretor de jornalismo da Band, Fernando Mitre, pouco tem se falado das propostas dos dois candidatos e tudo vira munição eleitoral.
15: Agora, é complexo, um projeto de segurança é complexo, inclui a integração de todas as forças legais anticrime, e inclui coordenação nacional, inclui autonomia dos estados, inclui um conjunto de medidas prévias, né, para lutar contra o crime antes dele acontecer. Tem uma porção de coisa aí que não tem merecido esse tipo de atenção, digamos, teórica dos candidatos.
10: Vamos ver então se virão as propostas no debate da Band entre Flávio Bolsonaro e Lula, marcado para o próximo domingo, dia 18, às 8 da noite.
7: Vou acionar mais uma vez aqui o Marangoni, porque temos assunto para o Senado, que nessa semana aqui deve votar, ou pode votar, aquela PEC que acaba com a escala de trabalho 6x1. A proposta reduz a jornada para 40 horas semanais, prevê uma transição de 14 meses. Marangoni, a previsão dada pelo presidente do Senado, Davi Alcolumbre, seria colocar em votação amanhã, quarta-feira. Mudou alguma coisa?
8: Não, está tudo conforme previsto, viu, Sheila? Eu até olhava neste instante se tem sessão marcada para hoje. Está marcada a quarta sessão de discussão em primeiro turno dessa proposta de emenda à Constituição. Hoje não vai ter, vamos dizer assim, graça nenhuma, porque é só mesmo discussão, só que é para parte, né, deste protocolo, desta praxe que o Davi Alcolumbre está seguindo à risca, ou seja, são 5 sessões de debates antes desse tema poder ser votado em primeiro turno. Então, hoje é a quarta quarta, amanhã será mesmo a quinta e logo após a discussão, aí sim o texto já vai ser analisado em primeiro turno. O Alcolumbre até disse que ele pessoalmente já tem o voto dele pensado, que ele já tem a opinião dele e que ele vai colocar o tema para democraticamente ser analisado pelos colegas, mas que não vai se furtar, portanto, a colocar isso em análise assim que o texto estiver possibilidade de votação. É claro que ainda reside uma dúvida se isso também vale para o segundo turno da análise desta PEC, porque precisa também de 3 sessões de discussão e depois uma votação em segundo turno. E aí fica a dúvida se isso vai acontecer antes de 25 de outubro, né, que é o segundo turno das eleições, ou se vai ser depois. O que o Davi Alcolumbre já deu o caminho das pedras para a base do governo Lula é que assim que for apresentado algum requerimento pedindo para acelerar o rito do segundo turno, ele vai então colocar em votação, que seria aquela chamada quebra do interstício, que é dispensando essa sessões de discussão para que o assunto já possa ser votado em 2 turnos. Então, pode tudo acontecer, né? Em 1 segundo tudo pode mudar e se tiver um acordo ali muito grande entre os senadores, é possível que esse texto já seja votado em 2º turno, ainda, por exemplo, nesta semana. Agora, é claro que não é uma vida tão tranquila assim, porque nomes do PL têm tentado que essa discussão fique mais para frente, justamente neste entendimento de que este assunto pode beneficiar o presidente Lula nas vésperas do 2º turno e quer que essa discussão se dê em outro momento. Agora, o placar que todo mundo tem que estar de olho quando o tema for analisado amanhã, né, vai ser justamente 49 votos de 81 senadores. É o mínimo necessário para que a proposta de emenda à Constituição seja aprovada. E a gente lembra aqui, né, Sheila, Carla e Fábio, que esse tema já foi enfrentado e passou nos 2 turnos na Câmara dos Deputados. Então falta mesmo agora apenas a definição do Senado Federal. E a gente sempre destaca aqui que existem muitos críticos a como essa proposta está tramitando, por entender que ela acontece nesse clima eleitoral e que era preciso, e o setor produtivo diz isso, analisar caso a caso cada especificidade, né, dos setores econômicos em relação ao fim da escala de trabalho 6x1, passando então de 44 horas semanais para 40 horas.
9: Tá bem, Marangoni, vamos acompanhar, claro, as discussões de hoje, né, mas especialmente a votação prevista para amanhã. Bom trabalho para você, até mais, viu?
8: Até mais tarde.
7: Agora 7h30, pelo horário de Brasília, a gente traz um destaque de São Paulo que escandalizou todo o país, vem escandalizando, que é aquela investigação, né, da polícia de São Paulo, que aguarda ainda imagens, a Polícia Civil aguarda imagens das câmeras corporais dos policiais militares que mataram um jovem com 27 tiros na Zona Sul da capital paulista, em um bairro nobre da Zona Sul da cidade. O Gustavo Muniz Santana, de 20 anos, foi morto na madrugada do último sábado, depois de, segundo a polícia, ter o celular confundido com uma arma. Isso aconteceu em Moema. Esse jovem não tinha antecedentes criminais, foi enterrado ontem, agora se sabe que não é o primeiro caso em que a polícia militar age dessa mesma forma na cidade em um curtíssimo espaço de tempo. Também aconteceu na Zona Norte de São Paulo. O Arthur Covre está por aqui para trazer mais detalhes da investigação do caso do Gustavo, né, Arthur? Bom dia para você.
14: Bom dia, e teremos desdobramentos nesta terça-feira. Os 4 agentes envolvidos nessa ação em Moema, na Zona Sul de São Paulo, um bairro nobre. Esses agentes estão afastados das atividades operacionais durante essa investigação. O jovem, o Gustavo Muniz de Santana, tinha 20 anos de idade, ele era morador, inclusive, do próprio bairro, e de acordo com a versão dos agentes em boletim de ocorrência, eles teriam confundido esse celular com uma arma, atiraram, e essa ocorrência na madrugada de sábado. Os 4 agentes disseram que responderam primeiramente a um chamado de que havia um homem em um possível surto, né, ameaçando tirar a própria vida. O Gustavo, de acordo com a advogada dele, fazia realmente tratamento contra a depressão, mas que nunca envolveu suicídio ou automutilação ou algo do tipo. Segundo os agentes, o jovem saiu de uma área escura, estendeu os braços na direção dos policiais, enquanto segurava um objeto escuro. Os PMs afirmaram ter interpretado esse movimento como ameaça e com arma de fogo e atiraram. O objeto encontrado ao lado do corpo posteriormente era um telefone celular. Segundo o boletim de ocorrência, foram 45 tiros no total, 27 atingiram o corpo do Gustavo. A advogada que atende a família classificou a ação como desproporcional, violenta. A família relatou que o Gustavo, que era negro, e que por isso, de acordo com a família, em uma avaliação de que a família tem, de que havia racismo também, ele já teria sido abordado em outras situações nas próprias ruas de Moema, e a polícia agora pretende analisar as imagens das câmeras corporais. Isso ainda não foi feito, de acordo com as informações oficiais. O Gustavo foi sepultado ontem, ele trabalhava em um hospital, cuidava de cachorros, de acordo com a família tinha planos de cursar veterinária ou engenharia mecânica, morava com a mãe e as irmãs. A morte investigada pela Polícia Civil, pelo Departamento de Homicídios e de Proteção à Pessoa, também pela própria Polícia Militar. A Secretaria de Segurança Pública, em nota, afirma que não tolera desvios de conduta. As circunstâncias da morte são investigadas com rigor, de acordo com a pasta, que informou que eventuais irregularidades serão punidas nesse caso e em outros.
7: Obrigada, Arthur. O Júlio César escreveu uma mensagem para cá. Muita gente se desconectou do noticiário, né, no fim de semana, e não ficou sabendo dessa história que aconteceu na madrugada de sábado. E ele pergunta aqui, deixa eu ver se eu entendi. Chamaram a polícia porque alguém estava ameaçando se matar. Evitaram que a pessoa se matasse, matando ele com 45 tiros? Essa é a versão oficial? É isso mesmo, Júlio César, a versão da polícia. Na verdade, não foram 45 tiros. 45 tiros foram disparados. 27 atingiram essa vítima de 20 anos, moradora do bairro, conhecida das pessoas do bairro e que estava desarmada. Estava numa situação que poderia levar à suposição de suicídio em uma passarela. Não é assim, ele está armado e está pensando em atirar contra a própria cabeça. Tinha uma passarela quando a polícia chegou e esses quatro agentes, e não só um disparou mais de 10 vezes. Os quatro agentes que estavam nessa ocorrência dispararam, se você colocar na média, mais de 10 vezes. Ontem a gente falava sobre esse assunto e para mim falta alguma coisa, falta uma peça nessa história, porque qual é a orientação, né? O padrão é que nesse tipo de situação, se o policial tenta conter a pessoa sem o uso de arma, sem o uso de taser, a orientação é que 2 tiros sejam disparados.
9: Para imobilização, né?
7: Para imobilização dessa pessoa. Foram mais de 40 tiros disparados. Então, que houve excesso, não há dúvida. Isso não precisa ser investigado. Foi uma ação excessiva, ponto. Por que é que isso aconteceu? Isso aconteceu em Moema, que é um bairro nobre da cidade de São Paulo. E a gente vem falando isso ao longo dos últimos dias. E aí ontem, como se não bastasse, né, o nosso choque, a nossa surpresa em saber que isso aconteceu com esse jovem de 20 anos ontem, a TV Globo teve com exclusividade acesso às imagens de um outro caso que aconteceu menos de um mês atrás, mas aí em um bairro de baixa renda, né, de classe média baixa, da zona norte da cidade de São Paulo. Nesse outro caso, 3 policiais foram flagrados dando mais de 20 tiros em um homem já caído no chão. O Antônio Nunes Batista, de 40 anos, chegou a ser imobilizado com uma arma de choque, mas depois os policiais alegaram que ele estava ameaçando pedestres com uma faca e uma barra de ferro, Carolina Ercolim, numa reação da polícia muito parecida com essa outra que aconteceu em Moema, certo?
9: Bom dia, Carla, bom dia a todos. É um outro caso, há menos de 10 dias, que demonstra que talvez a polícia não esteja treinada, né, preparada para lidar com situações adversas ou algum problema com o taser, porque nos 2 casos foram usados taser e eles não conseguiram imobilizar essa pessoa. Um vídeo gravado por testemunhas, confirmado também, né, um vídeo que é um acesso aqui à Band, mostra policiais militares atirando ao menos 24 vezes contra Antônio Nunes Batista, de 40 anos, depois dele cair no chão durante uma abordagem na Vila Dionísia, que fica aqui na zona norte de São Paulo. O caso aconteceu na madrugada de 3 de outubro.
16: No registro, Antônio é atingido por uma arma de choque, cai no asfalto e permanece aparentemente imóvel antes de os agentes começarem a disparar. E no áudio também é possível ouvir alguns tiros, dezenas de tiros.
7: O homem já está caído no chão e muitos disparos são feitos depois, né, Carol?
16: É isso. No início da gravação, Antônio aparece na calçada vestindo uma blusa branca, segurando uma sacola. Do outro lado, no meio da rua, pelo menos 5 policiais, né, apontaram armas em sua direção. Há veículos parados, inclusive, no trânsito ali, né, uma imagem noturna, e não é possível ouvir o diálogo entre os agentes e o homem. E, na sequência, então, esse homem parece tentar sair do local da abordagem, os policiais acionam uma arma de choque, ele cai no chão, e é nesse momento que os policiais começam a atirar, né, ele já está imobilizado. Essa gravação registra uma sequência de disparos ali enquanto Antônio permanece caído. O BO diz que, durante o patrulhamento, PMs se depararam com um homem aparentemente em estado de surto, apontando uma faca e um garfo de churrasco e ameaçando pedestres. Os policiais afirmaram que utilizaram uma arma de eletrochoque para tentar contê-lo, mas que a medida não teria sido suficiente. 3 PMs disseram ter efetuado os disparos com essas armas de fogo para repelir o ataque. Na gravação, porém, a gente vê ali o homem já caído quando os disparos começam. Nenhum dos 3 usavam câmeras corporais. Antônio foi socorrido, levado a uma unidade de atendimento. Em nota, a Secretaria de Segurança Pública diz que os policiais envolvidos foram afastados preventivamente das atividades operacionais.
7: O que justificaria essa atitude por parte dos policiais, né? Ontem a gente conversava fora do ar e eu não consigo imaginar a situação em que uma pessoa sozinha e desarmada, nesse segundo caso aqui que a gente trouxe, mas que foi o primeiro, né, cronologicamente falando, estava com um garfo de churrasco e uma faca na mão. O que ela precisaria fazer, indo para cima, eram 3 ou 4 policiais aqui, né, mas enfim, num número muito maior, armados, para que essa reação fosse justificada. Eu não consigo imaginar. Eu até falei para a Sheila fora do ar, só se aparecesse um leão do lado dele, sei lá, algo, né, completamente fora, porque nada justifica tantos disparos assim. O que é isso? Será que é algum tipo de sinal? Será que é algum tipo de comunicação que a gente não sabe? Eu, sinceramente, eu estou estarrecida com essas duas situações. Nunca ouvi falar nisso. E duas situações em tão pouco tempo é algo para a gente ficar ligado. Parece ser algum tipo de comunicação, né, no mínimo, porque combate ao crime não é. Você está falando em duas situações de pessoas que precisavam de ajuda, na verdade, que precisavam de acolhimento.
17: Agora, tem muito ouvinte perguntando cadê as câmeras corporais, né? Cadê as imagens dessas câmeras? Acho que isso pode ajudar muito no outro caso, né? Sobre o qual a gente falava aqui, o de Moema. No de Moema, a gente ainda vai aguardar o que essas imagens podem revelar em relação à atuação desses policiais e ao abuso na atuação desses policiais. E tem uma outra questão envolvendo os policiais da Zona Norte, né? Nesse caso da Zona Norte, sobre o qual a Carol falava. Não há. Não havia as câmeras corporais. Por quê? Também a gente precisa compreender, né? Porque elas poderiam ajudar na investigação, no processo de investigação de agora em diante.
10: Bom, vamos mudar de assunto, vamos para o norte do país agora. A má qualidade do ar leva a Prefeitura de Manaus a manter as aulas suspensas e os parques fechados. A fumaça que encobre a cidade é resultado de queimadas registradas no interior do Amazonas. A Tawane Costa está com a gente, traz mais detalhes agora. Tawane, bom dia.
18: Bom dia, Fábio. Bom dia a todos. Pelo menos 37 cidades estão impactadas com essa forte fumaça aí causada pelas queimadas aqui no Amazonas. Essa informação, inclusive, foi divulgada pela Secretaria de Estado de Educação, que é a SEDUC, que monitora a qualidade do ar e os impactos aos estudantes. Inclusive, aulas da Rede Municipal Estadual de Manaus estão suspensas no dia de hoje por causa dessa forte fumaça que encobre a cidade e prejudica a saúde da população. A capital, Manaus, tem registrado nos últimos dias a pior qualidade do ar do Brasil. Os níveis de micropartículas poluentes ultrapassam o que é considerado como péssimo pelo radar do Sistema de Vigilância Ambiental, que é o SELVA. Para tentar, inclusive, amenizar essa situação, a máscara virou uma aliada para quem precisa sair de casa e enfrentar um ar que está no topo dos mais poluídos.
19: Difícil, né? A gente não está acostumado. Apesar de acontecer todo ano, é difícil. A máscara e à noite eu faço inalação, quando eu estou em casa ou então durante o dia, já que eu trabalho à noite, né? Para tentar amenizar, porque eu também tenho sinusite, né? Então complica mais ainda.
20: É cura na garganta, muita sede, arde olho. Por isso que estou usando máscara. Em casa, jogo muita água assim para limpar um pouco, né? Porque é muita fumaça. Aí eu abro as coisas tudo assim para ver se ventila, para ver se não fica só dentro de carro para a gente respirar, né?
18: Assim tem sido a realidade do manauara e do amazonense nos últimos dias, né? Inclusive, entre 1º e 11 de outubro, o Amazonas já registrou mais de 1.372 focos de incêndios observados pelo Instituto de Pesquisas Espaciais, que é o INPE. O mês ainda nem acabou, nós nem chegamos ao 15º dia e esse número já é 50% maior do que o mês de outubro inteiro no ano passado, quando foram contabilizados 874 focos no Amazonas.
17: Bem, no Sul ainda não há prazo para a reabertura da passarela principal das Cataratas do Iguaçu. O volume de água se aproxima de 12 milhões de litros por segundo e pode aumentar nas próximas horas. Lorena Pelanda, bom dia para você.
21: Ótimo dia a você, Sheila, a todos. Com previsão de mais chuvas para todo o Paraná, a passarela das Cataratas do Iguaçu em Foz do Iguaçu não tem previsão de reabertura. A estrutura foi fechada temporariamente no domingo por medidas de segurança por causa do excesso de chuva na região. A vazão do rio Iguaçu chega a quase 12 milhões de litros de água por segundo, quase 8 vezes a média histórica de 1,5 milhão de litros por segundo. Já o acesso turístico às cataratas no lado argentino está suspenso. A medida foi adotada de forma preventiva diante do aumento da vazão e da previsão de mais chuvas associadas ao fenômeno El Niño, que também coloca os rios Paraná e Uruguai em alerta. Para a segurança dos turistas, a passarela do lado brasileiro só deve ser reaberta quando ela ficar abaixo dos 8 milhões de litros por segundo. E mesmo assim, o atrativo recebeu vários visitantes neste feriadão e a restrição de acesso não impede as recordações dos visitantes.
22: Muito lindo. Gracioso. É algo incrível. É algo único.
23: Vim aqui na excursão lá de Curitiba só para visitar as cataratas.
24: É um privilégio, né? A gente vir para Foz, não podemos deixar de prestigiar essa natureza maravilhosa.
21: Os vertedouros da usina de Itaipu também estão abertos para liberar a água que não é utilizada pelas turbinas e controlar o nível do reservatório. Itaipu segue monitorando o comportamento do rio e os níveis abaixo da barragem.
17: Obrigada, Lorena.
7: O Papa Leão XIV tem todas as audiências canceladas até o dia 23 de outubro. Hoje o pontífice vai ser internado para a retirada de um nódulo no pulmão. Larissa Biscaia, bom dia.
25: Oi, Carla, bom dia para você, para todos. A princípio, essa cirurgia não é uma cirurgia de risco para o Papa Leão XIV. Ele anunciou a operação no último domingo, quando fez a missa semanal na Praça de São Pedro, no Vaticano. E o Papa informou que esse nódulo está em estágio inicial, que foi uma recomendação mais preventiva do que, de fato, ali para remediar quando os médicos perceberam o nódulo no pulmão dele. Ele será operado nesta terça-feira no Hospital Gemelli, em Roma. A princípio, o Vaticano não tinha confirmado o dia da operação, mas ontem confirmou que, de fato, será hoje. E não há previsão para a alta do Santo Padre.

0: ser divulgado ao longo do dia, atualizando o estado de saúde do Papa Leão XIV.
1: Vamos falar de futebol, hein? Campeonato Brasileiro, 30ª rodada. É, 30ª rodada acabou ontem, 3 jogos, foram 2 goleadas, né? Atlético Paranaense e Bragantino golearam ontem nesse encerramento da 30ª rodada do Brasileirão. O Atlético Paranaense fora de casa bateu a Chapecoense por 4-1. O Chape já tá praticamente rebaixada, né? Só matematicamente ainda tem chances, mas esportivamente, de fato, não tem nenhuma, só 18 pontos. O Corinthians é o primeiro fora da zona de rebaixamento com 32, é muito ponto.
2: Vamos chamar o Yuri Queiroga para falar mais dos últimos jogos? Ah, vamos lá, né? Yuri. Eu prometi, né, agora há pouco.
3: Vamos. O Atlético Paranaense goleia a Chapecoense por 4-1 fora de casa e assume a 3ª posição do Campeonato Brasileiro. O Furacão ultrapassou o Fluminense, enquanto a Chape, lanterna, fica mais próxima de confirmar o rebaixamento para a Série B, mesmo com 1 jogo a menos, marcado para novembro, contra o Vasco, que hoje pega o Boca Juniors pela semifinal da Copa Sul-Americana, com transmissão da Band News FM a partir das 8h30 da noite. O Cruzeiro perdeu a posição no G5 ao ser derrotado pelo Bragantino por 4-2 fora de casa. O Massa Bruta pulou para a 9ª colocação, superando o São Paulo e o Coritiba, que empatou em casa por 1-1 com o Botafogo.
0: E lá vem ele, hein?
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5: Bom dia, Band News FM. Boca Juniors e Vasco na Bomboneira, jogo de ida da semifinal da Copa Sul-Americana hoje à noite em Buenos Aires. Pela história e glória ex-campeã da América do Boca Juniors, se espera mais do que a equipe chenense disputando uma semifinal de Sul-Americana. E mesmo vale para o Vasco, primeiro campeão continental da América do Sul, lá do torneio internacional do Chile de 48 com o Expresso da Vitória, Vasco campeão da Libertadores de 98, mas que lamentavelmente desde a primeira queda de 2008 não tem sido o mesmo, como o Boca há quase 10 anos também não. Não só o Boca, o River, o Racing, Independente, pela crise financeira, institucional, econômica, moral da Argentina e não só dentro de campo. Mesmo que ela campeã em 2022 no Catar e acabou de ser vice-campeão mundial na Copa de 2026. Mas é o que temos agora. Mas convenhamos, há uns 60 dias ou logo depois da Copa do Mundo, ainda com o Renato, e não por culpa do Renato Portaluppi, não se esperava grande coisa no Vasco, que trouxe reforços, bons reforços, os tais reforços pontuais, ainda tem muitas dívidas a pagar, tem um futuro mais promissor pela frente, mas tem um presente muito legal. O novo treinador arrumou a equipe, que pode sonhar em 3 frentes, por que não? Não está fácil. Mas o Campeonato Brasileiro, que parecia só ser uma luta contra o rebaixamento, o Vasco está muito vivo. E na Sul-Americana pode voltar muito vivo da Argentina para fazer o dever de casa no Rio de Janeiro. O que vai ser, não sei. Mas para quem tinha uma casa arrasada há 2 meses, olha o Vasco aí. Talvez um alento para muita gente que, por enquanto, ter a casa arrasada não vai ser de uma hora para outra que vai se consertar.

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10: Olá, muito bom dia, 7 horas e 52 minutos. Bom dia para você que está aí ligadinho na Rádio Band News FM, acompanhando as notícias na manhã desta terça-feira, 13 de outubro. A gente agora aciona Tiago Costa para a gente ter mais informações sobre o trânsito de Salvador nesse momento. Tiago, é com você.
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0: Atualizando o motorista sobre a Avenida Paralela, em direção centro, já tem muita retenção a partir do Parque Tecnológico, vai até o Trubuji, até dá uma melhorada, mas volta a pisar no freio na passagem pelo CAB e também da saída de Narandiba até Pernambués. Quem está saindo da estrada do Cook e tem compromisso no Miolo Empresarial, a dica é acessar a Paralela, mas corte pelo Orlando Gomes e faça o caminho pela Orla, que por enquanto só tem pontos curtos de intensidade. Em direção ao aeroporto, a Paralela tem retenção entre o bairro da Paz e o viaduto Mário Andreasa, mas nesse sentido o trecho não é tão longo, então não vale desviar. Você que está no Imbuí, segue agora para Lauro de Freitas, a Paralela é a sua melhor escolha. 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Thiago Costa para Band News FM.
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0: Tô de volta e atualizando agora o motorista sobre a Cidade Baixa. Isso porque, diferente de mais cedo, ali na Jequitel, o tráfego já tá bem carregado e já deixa reflexos em um trechinho da Via Expressa. Quem tá na Luiz Eduardo Magalhães e vai realizar a travessia ou vai à feira, muito melhor seguir pela San Martín. Vai pisar no freio na aproximação ao Largo do Tanque, mas por enquanto é curto e logo depois é caminho livre. A BR-324, em direção ao interior do estado, tem retenção a partir do Porto Seco Pirajá e vai até Palestina. Se você já tá no acesso norte e vai pra Simões Filho, siga pela BR, a sua melhor escolha. 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Venha conferir. Thiago Costa para Band News FM.
5: Muito obrigada, Thiago, pelas informações. A gente segue agora com o noticiário local. Eu, Karina Araújo, Adriano Júnior aqui também comigo na operação de áudio. Muito bom dia, Adriano, para você. Como foi de feriado? Bem? Também. E vocês, ouvintes, como foram de feriado? Conta aqui pra gente, participe, 8729-5248. A gente agora traz as principais manchetes dos jornais que circulam na Bahia hoje. O Jornal à Tarde tem como manchetes de capa e INSS dá suporte à vítima de violência doméstica. Salvador e Rio de Janeiro têm atos de jovens pró-Lula. Fiéis celebram Dia de Nossa Senhora Aparecida. O Jornal Correio destaca, rara e sem cura, doença atinge principalmente meninas no Brasil. Soldado da PM investigada pela morte de comerciante é solta após decisão judicial. E acusado de executar líder quilombola, mãe Bernadette, enfrenta júri popular hoje. Na Tribuna da Bahia, os destaques são, além do Planalto, Congresso pode afetar os impostos e dinheiro público. Ataques à imprensa crescem 74% no final do primeiro turno e juristas criticam Nunes Marques e querem decisão do plenário. Muito bem, 7h57, um barbeiro é encontrado morto com marcas de tiros no bairro da Capelinha, em Salvador. O caso aconteceu na manhã de ontem, segundo a Polícia Civil. A vítima ainda não foi formalmente identificada. O Departamento de Homicídios e Proteção à Pessoa registrou essa morte. Segundo informações de familiares, o celular e os materiais de trabalho da vítima teriam sido levados pelos criminosos. A informação, no entanto, não foi confirmada pela polícia. Até o momento, nenhum suspeito foi localizado e as investigações seguem, né, em andamento para identificar a autoria e a motivação também deste crime. A justiça nega um pedido da defesa do policial militar Rodrigo Vanderlei Ramos para reconsiderar a decisão inicial sobre o habeas corpus. O julgamento definitivo do pedido de liberdade ainda não foi realizado. A gente está falando daquele caso do soldado que está preso desde que baleou o entregador Cirilo Carvalho, de 27 anos, durante uma briga de trânsito aqui em Salvador, no dia 24 de agosto. Imagens gravadas pela própria vítima mostram o momento em que o policial abre a porta do carro, toma o celular do entregador e atira na perna dele antes de fugir. A investigação apontou que Rodrigo fazia escolta de uma pessoa no momento da ocorrência. A identidade dessa pessoa também não foi divulgada. Cirilo teve alta médica, já voltou a ser internado e ele segue em tratamento, segundo a esposa dele, né? Segue com antibióticos para combater também uma infecção nos ossos, geralmente causada por presença de bactérias. A gente deseja aí, então, que a vítima se recupere, né? O Cirilo Carvalho se recupere. Esse caso aconteceu no dia 24 de agosto. É uma briga, uma discussão de trânsito, né? Que acaba nesse tipo de situação, comprometendo a vida, né, de quem está ali apenas passando naquele momento. O Tribunal de Justiça da Bahia determina que uma agência imobiliária indenize em R$10 mil um casal que teve o contrato de compra de um imóvel rescindido de forma unilateral e sem aviso prévio. A decisão ordena a devolução com juros e correção da quantia investida pelos dois no negócio. A empresa alegou que a rescisão ocorreu de forma legal por causa da inadimplência do casal e, com isso, segundo a companhia, esteve no direito de reter as parcelas recebidas anteriormente e não houve dano moral. De acordo com o TJ, foi reconhecido que houve atraso no pagamento de parcelas por conta de problemas de saúde de um dos autores. No entanto, o casal informou a empresa sobre as motivações da inadimplência e quitou a dívida logo após a notificação da rescisão. Um caso aí, né, um embrólio a ser definido pela justiça. Bora falar agora da volta para casa do feriadão. A Operação Ferryboat é reforçada hoje para atender a demanda do feriado prolongado de Nossa Senhora Aparecida. Movimento intenso na volta. Desde cedo, muita fila do lado de lá, né, em bom despacho. E ontem os terminais funcionaram de 6 da manhã até as 11 da noite. Agora, 8 horas.

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14: Mônica Bergamo conversa com a gente daqui a pouquinho, ao vivo. Por quê? Porque Mônica está descendo de um voo de Brasília, mas assim, acabou de pousar. Então a gente vai dar um tempinho para que ela possa se conectar e a gente conversar em instantes. Não sai daí, hein? Já já, Mônica Bergamo.
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2: Felipe Killing com a gente para explicar essa história aqui. Hackers transformam geladeiras e supermercados europeus em armas e provocam incêndios. Que coisa, hein, Killing? Bom dia para você.
3: Tudo bom, Fabio? Bom dia a você. Bom dia a todos que nos acompanham. Tá ventando um pouquinho aqui, eu só vou fechar o meu casaco para o microfone ficar bom. E a primeira vez que eu li essa notícia, hoje pela manhã, eu me perguntei, mas como pode hackear uma geladeira? Eu estou me escutando, se o pessoal puder tirar o meu retorno, ajuda, tá? Enquanto isso eu vou falando aqui. Bom. E aí eu me aprofundei um pouco nessa história. Essas geladeiras e freezers que são utilizadas em supermercados grandes da Europa, principalmente na França, tem um software que você tem uma praticidade para fazer a manutenção à distância. É uma empresa dinamarquesa que faz isso. Então, ao invés de você mandar um funcionário fazer a inspeção dessa geladeira ou desse freezer, você muitas vezes pode, de forma remota, fazer a análise e resolver o problema. Só que essa praticidade também mostrou uma vulnerabilidade. Durante a madrugada, hackers conseguiram acessar o software dessa empresa lá na Dinamarca e eles trocaram o parâmetro do degelo. Então, muitos freezers e geladeiras, eles têm, né, essa função. Quando acumula muito gelo, você tem o degelo, a temperatura sobe para manter o bom funcionamento. Só que existe uma resistência dentro desses aparelhos justamente para você conseguir aumentar a temperatura. E essa resistência pode chegar a temperaturas altíssimas. Por isso que alguns freezers e geladeiras chegaram a 50 graus Celsius na França, causando incêndio em alguns locais. São centenas de supermercados afetados. A gente não tem ainda o número exato, porque foram pelo menos 5 grandes redes na França, incluindo Carrefour. E o prejuízo também está sendo estimado, mas já se fala em milhões de euros. E tem imagens impressionantes de freezers e geladeiras vazias e também de funcionários pegando alimentos e descartando, porque se você degela uma carne, você não pode congelar e colocar para vender. E existe uma preocupação sanitária, né? Será que alguém teve contato com esse alimento e consumiu? Por enquanto, nada disso. Como aconteceu durante a madrugada, muitos funcionários também não perceberam. Perceberam no dia seguinte, quando chegaram. E já há relatos da manhã de hoje de outros países da Europa que também podem ser afetados. Isso não foi confirmado de forma oficial, mas estão investigando exatamente tudo o que aconteceu. E não teve o pedido de resgate, não roubaram dinheiro, simplesmente fizeram acesso no software dessa empresa na Dinamarca, mudaram os parâmetros dessas geladeiras e a temperatura aumentou bastante durante a madrugada. E o curioso é que em agosto uma empresa de segurança já tinha feito um relatório falando sobre a vulnerabilidade desse software dessa empresa dinamarquesa, que disse que algumas geladeiras eram de 15, 20 anos e o software não estava atualizado. Em modelos em que o software foi atualizado, não houve essa invasão hacker. E hoje pela manhã, escutando um podcast, um especialista em cibersegurança disse que esse ataque hacker foi até simples, não é algo difícil de se fazer. E que é importante os países ficarem muito atentos, porque com a inteligência artificial você pode fazer coisas muito mais sofisticadas, mas esse especificamente foi algo super simples e curioso, que não tem ainda ninguém que reivindicou, não houve roubo, não houve resgate, foi simplesmente aumentar a temperatura e causar a perda de milhões de euros em valor de mercadorias.
2: Caramba, hein, que coisa. A gente, tempos atrás, jamais imaginaria um negócio desse. A não ser em filme. Ô, Killing, obrigado pelas informações. Bom trabalho pra você.
3: Valeu, até mais.
2: Valeu.
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18: Bom, ontem foi dia das crianças, né? A gente enche a criançada de brinquedo, Pix, compras. Aí no dia seguinte a gente fica, ai, essa molecada tem tudo muito fácil, não sabe dar valor pra nada. A Renata Flores está de volta aqui no É da Sua Conta, parceria com o Banco PicPay, justamente para reforçar a mensagem da importância da educação financeira. Certo, Renata? Bom dia para você.
19: Oi, Carla, bom dia. Bom dia para quem nos acompanha. Você trouxe a dualidade que é, né, o nosso cenário de pai, de tutor, de tio, de tia. Mas se a gente pensa sobre bens materiais, a criança não vai nascer sabendo o valor do dinheiro, isso é fato. E elas não sabem também o quanto de trabalho, o quanto de esforço são necessários para conquistar aquilo que os pais proporcionam a elas, por isso elas não têm como avaliar da mesma forma que os pais, e eu acho absolutamente natural essa nossa frustração.
18: É. Aí, Renata, eu até entendo aqueles adultos, alguns idosos também, que dizem que começaram a dar mais valor para o dinheiro porque começaram a trabalhar muito jovens, né? Eu compreendo, isso acontecia antes, não tem que acontecer agora, né? Dá para fazer com que as crianças aprendam sobre educação financeira e dar valor para o dinheiro de outras formas, né?
19: Justamente concordo em gênero, número e grau. A gente sabe que hoje é lei que as crianças possam ser crianças, brincando, estudando, sem trabalhos formais. E também entende que essa educação financeira, a gente pode ensinar para eles de pouquinho em pouquinho, e aí eles vão entendendo o valor das coisas. 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Por exemplo, cofrinho do videogame, quando ele precisa, ou precisa não, ele quer comprar um outro jogo de videogame. É o cofrinho do brinquedo, cofrinho das férias. As férias de verão estão aí chegando, né? E aí aquela mesada semanal ou mensal vai sendo guardada e separada nesses cofrinhos, desenvolvendo essa disciplina que a gente quer que eles conquistem.
18: E aí ainda de quebra tem o rendimento, né, Renata?
19: Tem que ter. Tem que ter para a gente ver o resultado, né? 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A criança vai acompanhando o dinheiro dela crescendo, mesmo sem entender de porcentagem. 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Justamente o oposto. 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
18: É, até porque a gente está vivendo uma nova era, né? Uma nova época. Chega com R$1. 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Não vai abrir aquele sorriso de receber a notificação de um Pix de R$5. 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
19: Até amanhã. Ótimo dia, Carla.
18: Agora 8h15, olha quem chegou.
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7: Chegou mesmo, de Brasília. Falei agora há pouquinho, né? Falei para todo mundo aguardar que a Mônica já estava aqui conosco em instantes para conversar um pouquinho e trazer um recorte importante da pesquisa BTG Nexus, divulgada hoje. A gente logo no começo do jornal trouxe alguns dos principais números, dos principais recortes. A Mônica vai falar sobre os recortes religiosos, né? Das intenções de voto do eleitor brasileiro. Vamos lembrar que ontem, inclusive, né? Dia de Nossa Senhora Aparecida, os dois candidatos estiveram em cerimônias, celebrações religiosas. Candidato do PL, o senador Flávio Bolsonaro, esteve numa missa na Catedral Metropolitana de Brasília e Lula participou de uma missa do Palácio da Alvorada. Mônica, bom dia para você. O que você apurou e tem de informação aí a partir desses dados da BTG Nexus?
20: É isso aí, Sheila, bom dia. Bom dia a todos. Estou aqui no terminal, ainda no aeroporto, entrando. Eu já entrei até de banheiro de avião com o Boechat, você se lembra, né, Sheila? Então não ia deixar de entrar hoje, meu voo atrasou.
7: Claro, ué.
20: Mas é, já entrei, me fechei no banheiro e quase que decolo de novo. Mas, é assim, tem um recorte muito interessante. A pesquisa não aprofunda para saber se a polêmica de Nossa Senhora gerou um maior engajamento ou não dos católicos, mas ela mostra, Sheila, as diferenças no nível de interesse dos eleitores de acordo com a religião, né? Os católicos estão chegando a essa reta final da corrida presidencial mais mobilizados do que os evangélicos. A pesquisa mostra que 73% dos eleitores católicos dizem que estão muito interessados nas eleições no segundo turno, né? É um índice, esse 73%, ele supera a média nacional. São 67% dos brasileiros dizem que estão muito interessados nesse segundo turno. Entre os católicos, esse número sobe para 73%. Entre os evangélicos, esse engajamento maior chega a 58%. Então a gente vê aí que é uma diferença de 15 pontos, né, nesse indicador de muito interesse. Então, entre os católicos, esse elevado nível de atenção às eleições é complementado por 15% que dizem, Sheila, que tem um interesse razoável. Então, entre os que têm interesse razoável e muito interesse, são 88% entre os católicos, né? E só 5% dizem que tem pouco ou nenhum interesse. Já entre os evangélicos, né, essa atenção ela é mais pulverizada. 58% declaram muito interesse, 23% dizem que tem algum interesse, um interesse razoável, né, nesse segundo turno, e 18% demonstram pouco nenhum interesse. Então veja bem, 18% dos evangélicos contra 5% dos católicos que têm se mostrado muito engajados nesse segundo turno, né? Então é isso, outras religiões, fiéis de outras religiões que são bem minoritárias no Brasil, né? 73% relatam também muito interesse. Entre os que não têm religião, 69%. Agora, isso significa, a gente sabe que o Lula tem maioria entre os católicos e o Flávio tem maioria disparada entre os evangélicos, mas não necessariamente são os católicos pró-Lula que estão mais engajados, né? Tem muitos católicos, com esse percentual, a gente pode imaginar que tem muitos católicos pró-Flávio Bolsonaro também engajados. Fato é que o eleitorado evangélico tem um percentual maior de desinteresse nas eleições, Sheila.
7: Aí, Mônica, eu estava vendo aqui do desafio que está posto ao presidente Lula entre os evangélicos, né? Porque nessa pesquisa, além, enfim, de Flávio ter imensa maioria das intenções de voto, 58%, tem uma diferença importante em relação a Lula, com 32%, então uma diferença de 26 pontos percentuais. Nesse segmento, no entanto, tem mais gente dizendo que vai votar em branco ou nulo, ou que ainda não sabe ou não responderam. 8% dizem que votaram em branco ou nulo, 3% ainda não sabem ou não responderam. O número é bem menor de brancos e nulos quando a gente considera os dados dos católicos. Talvez aí esteja alguma aposta do presidente Lula na tentativa de convencer esse eleitorado, não? Ih, acho que a Mônica não me ouviu.
20: É isso mesmo, Sheila. Agora, os números que você está dando, eles dialogam com o que eu falei, né, Cris? Estou ouvindo, estão me ouvindo?
18: Estamos te ouvindo, sim, Mônica. Estamos ouvindo.
20: Está me ouvindo?
18: Estou ouvindo. Está com um delay grande, né, na verdade.
20: Oi, estou ouvindo. Alô? Ah, pronto. Não, pronto. Porque esses dados que você me deu, Sheila, dialogam muito com antes, quer dizer, os católicos mais engajados. Agora, é isso aí, né? A BT nos deu 25,2 a 48. Todo mundo ansioso para os dois anos, né? Essa é pequena entre os dois candidatos. E a gente vai ver, dificilmente, daí, como a gente viu em outras eleições, de 5, 6, 7 pontos. Os votos estão muito contados. E a briga é justamente por esse percentual bem menor de pessoas que falam que estão indecisas, se não me engano. Se não me engano, não. São 2% que estão se declarando indecisos. É muito pouca gente que ainda está indecisa. E os desanimados, né? Então é uma pescaria ali em um espaço muito pequeno, né, Sheila? Uhum. Não vai ter grande alteração, mas estando tão apertado, qualquer alteração de 1, 2 pontos... é muito, muito importante para qualquer um dos candidatos.
7: É, sem dúvida. Mônica, amanhã a gente volta a conversar nesse mesmo horário. Um beijo para você, até lá.
20: Até amanhã.
18: E aí, só chamando a atenção para um artigo que está publicado hoje, na edição de hoje do jornal Folha de São Paulo, que fala sobre religião e voto. Ele é assinado pela Esther Atanásio, que é uma evangélica jornalista, mestre em comunicação, doutora em políticas públicas. Ela é autora do livro chamado Entre a Cruz e o Colapso. O título do texto dela é o seguinte: O desabafo de uma crente sensata. Ora a esquerda nos reduz à mera massa de manobra. Ora o bolsonarismo se apropria da linguagem das igrejas, explorando o nome de Deus e o medo. Sugiro a leitura desse artigo para a gente compreender também esse cansaço, né, de parte dos eleitores que se sentem rotulados por todos os lados. Ela diz aqui, olha, foram muitas as tentativas racionais de descolar o rótulo que colaram em nós. Pesquisas mostram que nem todo evangélico é igual, que há diversidade entre as mulheres, que elas estão no chão da ação social, da igreja, que vivem o feminismo pragmático, que não há lacração que resista à força do tecido social arduamente tricotado por elas. Então é também uma voz importante de ser ouvida, mas eu falava mais cedo aqui sobre a pesquisa BTG Nexus, né, que eu me colocava ali naqueles 38% que reconhecem que há polarização e se dizem cansados ou desconfortáveis, e principalmente por um discurso muito raivoso. Uhum. E já chegaram mensagens um tanto quanto raivosas, dizendo: ah, tá cansada da polarização? Tô bem cansada. E pelo visto não sou só eu, né? É um perfil, há um leque muito vasto de perfis muito diferentes, de pessoas em situações de vida muito diferentes e que estão realmente cansadas, estão exaustas com essa polarização, com essa discussão, com todo esse processo. É algo que a gente tem que passar, né? Faz parte da nossa democracia e, claro, ninguém vai desistir disso. É que a gente tá cansado, a gente tá. Tô falando por mim e eu tô vendo as carinhas aqui no estúdio. As carinhas de quem tá dividindo o estúdio comigo. 8h23.
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0: 8 horas 24 minutos, estamos de volta aqui com o noticiário local. Vamos chamar Tiago Costa com as informações do trânsito de Salvador. Tiago?
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3: Situação bem complicada agora na BR-324 em direção à capital baiana. O tráfego está carregado a partir de Santo Antônio do Rio das Pedras, vai até Águas Claras, até dá uma melhorada, mas volta pisando o freio do Porto Seco Pirajá até a Jaqueira. Quem está ali em Simões Filho precisa chegar em Piatã, a dica é fazer o caminho pelo Cieroporto, pega São Cristóvão e depois completar pela Dorival Caymmi. Assim chega com mais facilidade. Em direção ao interior tem retenção a partir do Porto Seco Pirajá e vai até Palestina. Só que nesse sentido não é tão longa a lentidão, então não vale desviar. Você que saiu da Fazenda Grande do Retiro, está na Barros Reis e segue para Feira de Santana, BR, a sua melhor escolha. 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Tiago Costa para a Band News FM.
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3: De volta e com notícia boa da Avenida Paralela. Isso porque em direção centro, ali no Trobogê, já tá começando a apresentar melhoras. Quem tá saindo agora de São Cristóvão, Mussurunga e vai pra São Rafael pro CAB, pode fazer o caminho pela Paralela. Agora, da saída do Douron até Pernambués, ainda segue bem carregado. Se o seu destino for o Miolo Empresarial, corte pela Orlando Gomes e siga pela Orla, que já tá livre. Em direção ao aeroporto, ainda segue com retenção entre o bairro da Paz e o viaduto Mário Andreasa, mas nesse sentido não vale o desvio. Você que tá no mergulho da Lipe, vai agora pra Lauro de Freitas, a Paralela é a sua melhor escolha. 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Tiago Costa para Band News FM.
0: Muito obrigada, Tiago, pelas informações. E você, ouvinte, está passando por onde agora? Mande aqui sua mensagem, 87295248. Conta pra gente como é que está o trânsito aí na região onde você está circulando. Agora há pouco a gente falava, né, sobre o grande movimento de volta para casa para quem está usando o sistema Ferribot. Longas filas de veículos e pedestres são registradas no embarque do sistema lá no terminal de Bom Despacho, na ilha de Itaparica. A operação do Ferribot foi reforçada até hoje para atender a demanda do feriado prolongado de Nossa Senhora Aparecida. O sistema Filômetro, que monitora o movimento nos terminais, indica fila intensa em Bom Despacho, com tempo de espera estimado em cerca de 3 horas. Isso é o que indica o sistema. Quando a gente vai para lá, falo isso de experiência própria, normalmente esse período costuma ser um pouquinho maior. A Internacional Travessia Salvador informou que estima atender aproximadamente 99 mil pessoas e 17 mil veículos durante todo esse feriadão. com a operação que termina hoje. Ontem, por exemplo, os terminais funcionaram das 6 da manhã até as 11:30 da noite. Caso sejam formadas filas extremas, né, como a gente tem visto acontecer agora no retorno, esses horários poderão ser estendidos. Durante toda essa operação especial, estão em serviço as embarcações Maria Bethânia, Dorival Caymmi, Ivete Sangalo e também Zumbi dos Palmares. Para você acessar o filômetro, basta entrar no site internacionaltravessias.com.br/filômetro. Muito bem, 8h29, o IMET emite alerta de baixa umidade para mais de 180 cidades baianas. O aviso de perigo potencial prevê a umidade relativa do ar entre 20% e 30% até amanhã, ou melhor, até depois de amanhã. Algumas das cidades atingidas no estado são Luiz Eduardo Magalhães, Capim Grosso e Monte Santo. Apesar da baixa umidade, o cenário apresenta pouco risco de incêndios florestais e danos à saúde. É recomendado você beber bastante água, evitar também o desgaste físico nas horas mais secas e uma exposição ao sol também nas horas mais quentes do dia. Para você ter mais informações e se você precisar também de ajuda, acesse a Defesa Civil, telefone 199 ou também o Corpo de Bombeiros pelo 193. Muito bem, vamos mudar de assunto. Agora a gente fala de história. Nos séculos 18 e 19, os saveiros ligavam Salvador às cidades do Recôncavo Baiano, transportando pessoas e mercadorias. A embarcação tem origem portuguesa, mas aqui encontrou condições mais favoráveis para fazer parte da paisagem. Mas com a expansão das estradas e a mudança nos meios de transporte, hoje apenas cerca de 20 saveiros continuam cruzando o estado. O arquiteto Marcelo Bastos defende a funcionalidade da embarcação. Vamos ouvir o que ele falou.
7: O saveiro anda muito bem porque ele consegue captar ventos de um altura específica, que são os ventos que tem aqui dentro da Baía de Todos Santos. Além disso, ele tem um calado muito pequeno, então ele consegue encalhar e ele consegue ir muito perto em lugares rasos. Uma embarcação que é mais barato de transportar, ambientalmente mais interessante e socialmente mais interessante. Então, apesar da gente ter essa grande vantagem hoje, a desestruturação do ambiente aquaviário, ela levou para que a gente sempre escolhesse o rodoviário.
0: Sem falar que fica lindo, né? Os saveiros no mar também. Parte dessa memória está preservada em tamanho real e miniaturas no Museu do Recôncavo em Candeias. Os saveiros deixaram várias marcas na história da Bahia. A ameaça de que esse roteiro ficasse ancorado somente no passado tem movimentado profissionais. Um grupo de 50 alunos está reunido para construir novas embarcações, fazendo o conhecimento ganhar novas mãos e a tradição, novos rumos. Marcelo Bastos é coordenador do projeto ISAR e explica a importância da atividade.
7: A nossa ideia é juntar essas duas partes muito importantes da teoria e da prática para construir um saber junto com os alunos, né, conseguir atingir um lugar melhor no mercado de trabalho com essa profissionalização.
0: A técnica em enfermagem, Daiane Vasconcelos, também fala sobre uma embarcação que ainda não é reconhecida, mas que pode no futuro abrir novos caminhos pelas águas.
8: Se tudo der certo, vai ser um projeto realizado na base naval com mulheres e crianças e adolescentes que queiram também aprender da profissão e poder usar esse conhecimento para poder fazer uma embarcação, para poder pescar ou também, quem sabe, fazer uma embarcação maior e poder ajudar as comunidades que estão distante dos colégios e poder levar as crianças para poder aprender a ir para o colégio, que muitas comunidades não têm.
0: Que maravilha, hein? Tudo acontece sob a supervisão do carpinteiro naval Cosme Rocha, que dedica mais de 50 anos a esse trabalho e agora vê surgir a possibilidade de que essa tradição siga a viagem, para além da própria trajetória.
9: Veio de meu avô, está passando para meu pai, passou para mim e na minha família eu acho que não vai passar mais para ninguém. Mas isso aí é uma novidade, poder passar um pouco do nosso legado para alguém. Quem sabe daqui a alguns anos não volte a circular saveiro aí de novo. Eu espero que sim, né? Daqui a 10 anos, 20, quem sabe 30, mas que venham alguns saveiros.
0: Ou menos, né? 10 anos está longe, 20, 30, quem sabe nos próximos 2, 3 anos. O saveiro também exerceu um papel importante na luta pela independência do Brasil aqui na Bahia, ao levar as tropas do Recôncavo para Salvador, sob o comando do marinheiro português João de Oliveira das Botas. Posteriormente, ele daria o nome à famosa Regata João das Botas, que ocorre anualmente nas primeiras semanas de janeiro na capital baiana. Então, parabéns aí para esse projeto, né, de restauração e construção de novos saveiros e também resgate de um tempo, de uma memória, de uma história onde os saveiros foram muito, mas muito importante na economia, na movimentação turística e como transporte também aqui na nossa cidade, no nosso Recôncavo Baiano. Muito bem, minha gente, mudando de assunto, trazendo agora aqui o transporte para Salvador. As linhas de ônibus que estavam temporariamente no térreo da Estação da Lapa voltam ao subsolo. Com a mudança que passou a valer no sábado, o embarque e o desembarque voltaram a acontecer na plataforma G, após a conclusão de uma etapa das obras de recuperação do piso. A medida vale para 11 linhas. Vou citar aqui algumas: 0708 Nordeste, 0417 IAPI, 0420 Pau Miúdo, tem também Caixa d'Água, Uruguai, Vila Rui Barbosa, Ribeira, Massaranduba, Barroquinha, Fazenda Grande, Garcia e Barbalho. Durante as obras, os ônibus foram remanejados para as plataformas A e C no térreo e agentes da Secretaria de Mobilidade e funcionários das concessionárias estão no local para orientar todos os passageiros sobre a retomada, né, desses ônibus para o subsolo da Estação da Lapa. Como a gente falou aqui, elas estavam temporariamente no térreo. Pode ser que nesse início de retomada algumas pessoas ainda não estejam informadas sobre essa retomada. Fiquem na dúvida, mas agentes da CEMOB estão lá para fazer essa orientação de como você deve circular ali pela plataforma. 8 horas 35 minutos, dá bom dia aqui para os nossos ouvintes da Rádio Band News FM. Denizar falando aqui com a gente. Manuel Lima também ouvindo a gente aqui pela plataforma Band Play. Muito bom dia, viu, gente? Bom dia para você nesta terça-feira, pós-feriadão, 13 de outubro. A gente quer saber como é que está a sua vida. E agora de manhã, você que está circulando no trânsito, participe aqui com a gente, 8729-5248, para a gente ler aqui a sua mensagem e saber também, né, como é que está o movimento aí na nossa cidade. Seguindo aqui com o nosso noticiário, já já a gente volta com mais notícias, agora 8h35.
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4: Rodrigo Orengo, hoje trazendo informações para a gente a respeito da reunião marcada para hoje com o presidente do TSE, Cássio Nunes Marques, das duas campanhas, de Flávio Bolsonaro e de Lula, aquele encontro que foi marcado depois de uma nova guerra de decisões envolvendo alguns assuntos, como, por exemplo, o canal O Exército de Lula, divulgação de vídeos manipulados, faltando tão pouco aí para essa eleição de segundo turno, não é, Orengo? Expectativa em relação a essa reunião. Bom dia para você.
5: Muito bom dia, Sheila. Bom dia a todos. Uma espécie de reunião de emergência com as campanhas, com as equipes jurídicas dos candidatos. O que a gente está vendo, Sheila, é realmente uma enxurrada de ações aqui no Tribunal Superior Eleitoral. Né? Cada dia chega conjunto significativo de questionamentos das campanhas, claro, com acusações mútuas de desinformação, de publicações de informações que são irregulares. Então são as acusações feitas pelas duas campanhas, de Lula e de Flávio Bolsonaro. Agora, o estopim dessa discussão foi realmente as ações contra o chamado Exército de Lula, aquele grupo de WhatsApp que é coordenado pelo deputado Janones, André Janones, e busca mobilizar aliados do presidente Lula na tentativa de reversão de quadro. Né? Então, a campanha de Flávio Bolsonaro está acusando que esse canal acaba divulgando fake news, desinformação. Tivemos uma decisão do presidente do Tribunal Superior Eleitoral, ministro Nunes Marques, está convocando, inclusive, essa reunião, suspendendo informações desse canal. Mas, logo em seguida, o relator do caso no TSE, o ministro Ricardo Villas Boas Cueva, acabou restabelecendo o canal, numa clara divergência entre os ministros do tribunal. E aí, um ponto que é importante, Villas Boas é o relator dessa ação. E ele fez questionamentos sobre uma espécie ali de atropelo do presidente do tribunal. Até a assessoria para controle ali de desinformação do TSE foi convocada para análise desse caso e, por enquanto, não apontou irregularidades no canal. Agora, Sheila, a gente está apontando só um caso de divergência. O problema é que esses casos estão se acumulando. E não só no TSE. Vamos lembrar aqui sobre aquelas notícias falsas, né, que acabaram gerando reversão de decisões do Tribunal Superior Eleitoral e depois no Supremo Tribunal Federal, no TSE e no STF. Naquela decisão que tivemos primeiro de André Mendonça, depois de Flávio Dino, reformada, e por último de Luiz Fux. Né? Então, realmente são ministros tomando decisões individuais, monocráticas, que são revistas por outros ministros, o que gera essa instabilidade. Em última análise, uma insegurança jurídica, inclusive para as campanhas. Mas hoje essa reunião vai ser importante de Nunes Marques para ouvir das duas campanhas e traçar um caminho aí para esses próximos dias e últimos dias de campanha que prometem ser tensos.
4: Mas a gente nunca viu isso antes, né, Orengo? Falávamos aqui um pouco mais cedo sobre o ineditismo de um negócio chegar a esse ponto, faltando 15 dias, né, para a eleição, precisar de uma reunião convocada pelo TSE para tratar disso, né? É algo inédito.
5: É verdade. É inédito. E eu diria o que é mais inédito ainda são decisões de ministros que são divergentes, são contraditórias. E não só no TSE, mas também no Superior Tribunal, no Supremo Tribunal Federal. Então, isso cria uma instabilidade, né, e uma espécie de atropelo entre ministros que gera também essa insegurança. Mas vai ser importante ouvir as campanhas, o que, que elas apontam e tentar traçar esse rumo aí para os últimos dias de campanha.
4: É isso. Obrigado, Orengo. Bom trabalho para você. Até mais.
5: Bom trabalho. Até mais.
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17: Faltam 15 minutos para as 9 horas da manhã.
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19: Estou de volta e atualizando o motorista sobre a estrada do Coco, isso porque em direção à capital baiana ainda está bem carregado desde o Cagi, segue bem lento até a próxima Santinga. Dá para desviar desse trecho aí pegando a minha dica, você que saiu de Portão e vai para Paralela, ao se aproximar do Hospital Geral, corte pela Silvan de Chaves e siga pela Estrada do Trabalhador. Em direção ao Litoral Norte, só tem retenção entre a Avenida Caribé e a estação de metrô Aeroporto, mas o trecho não é tão longo, então você que está pela Paralela e segue agora para Vilas de Abrantes, pode seguir pela rodovia, sua melhor escolha. 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Thiago Costa para a Band News FM.
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1: 8:47, estamos de volta com o noticiário local, trazendo agora a seguinte informação. Uma em cada três famílias afirma que os filhos já fizeram compras sem autorização em aplicativos, jogos ou plataformas digitais. Esse dado é de uma pesquisa da Serasa, em parceria com o Instituto Opinion Box, realizada com mais de 1.000 pais e responsáveis por crianças e adolescentes. Segundo o levantamento, 32% dos entrevistados já identificaram compras não autorizadas. Em 60% desses casos, o valor gasto foi de até R$ 100. A pesquisa também mostra que 53% dos pais acreditam que as redes sociais aumentam o desejo de consumo das crianças. É isso que destaca a especialista da área de experiência do cliente da Serasa, Soraya Domingos.
2: Mais da metade dos pais também acredita que as redes sociais aumentam a vontade de consumir das crianças. E 6 em cada 10 já afirmam que os filhos usam essas plataformas no dia a dia. Apesar disso, a maioria das famílias está atenta. 86% dos pais já conversaram com os filhos sobre segurança digital, compartilhamento de dados e golpes. Alguns temas ainda são difíceis de explicar em casa. Investimentos aparecem como o assunto mais complicado, citado por quase 3 em cada 10 pais. Dívidas, juros, golpes e fraudes financeiras também dividem essa posição. Cada um lembrado por cerca de 2 em cada 10 entrevistados.
1: Mas a gente tem que insistir nessa conversa, viu? E não se cansar de repetir, porque isso é muito importante na educação, a repetição. 60% afirmam que os filhos usam essas plataformas e 31% dizem que eles têm uma conta própria. No mês de junho, foi amplamente divulgado na mídia o caso de uma criança do Espírito Santo que, com apenas 2 anos de idade, conseguiu comprar um sofá de quase R$2.000. A mãe do garoto só descobriu quando ligaram da empresa avisando que tinha chegado, né, o móvel para realizar a entrega. O artista 3D Ricarte Neto tem um filho de 5 anos e disse que conhecidos dele já passaram por esse tipo de aperto. Por isso, ele fica atento às movimentações do pequeno Lion com as telas.
3: Aqui em casa, nós tomamos a decisão de não liberar dispositivos com tela sem a nossa supervisão direta. Eu tenho uns conhecidos e o filho dele tem a mesma idade do nosso filho e eles tomaram susto por ter várias compras no cartão de crédito deles feita dentro da loja do videogame, que não precisa de uma autorização. Além desse risco financeiro, a gente notou um ganho absurdo no desenvolvimento do nosso filho quando a gente limitou a tela.
1: Exatamente, os pais têm que limitar o uso da tela. Essa é uma das formas de você evitar esse tipo de compra, né, indevida, porque eles estão ali apertando o botão, às vezes não estão nem sabendo o que estão fazendo. Por mais que no caso do Espírito Santo a família tenha conseguido dar um jeito na situação sem precisar devolver o móvel, o direito do arrependimento faz parte do Código do Consumidor. O economista Edísio Freire explicou sobre essa possibilidade.
4: Eu conheço casos de que foi possível reverter, até porque quando você faz uma compra, se ela for uma compra online, o próprio Código de Defesa do Consumidor, ele já prevê ali que você pode devolver isso, cancelar essa compra em até 7 dias. A questão é que às vezes os pais nem acompanham isso de forma próxima, só vão perceber quando chega a fatura do cartão, por exemplo. Tem lá no próprio celular que a criança está manuseando uma conta cadastrada com um cartão de crédito, então a criança autonomamente ali acaba fazendo, ou intencionalmente ou até sem querer, compras ali. Falta esse gerenciamento da família para conseguir evitar isso.
1: O levantamento aponta ainda que 86% dos pais acreditam que a própria situação financeira vai influenciar o futuro dos filhos. 72% se consideram a principal fonte de educação financeira das crianças e a participação dos filhos nas decisões de compra da família também é comum. 75% dos pais dizem que as crianças participam, pelo menos algumas vezes, dessas escolhas. Edísio Freire destacou a importância da comunicação desde cedo sobre educação financeira com os pequenos.
4: O primeiro passo é introduzir limites, independentemente se ele é financeiro ou não. Nem tudo que a criança quer, ela pode ter, e quem define isso é o pai, gerenciando aquilo que é o melhor e mais seguro para a criança. Então, quando você insere isso, a criança já começa a crescer, entendendo que ela pode, mas ela não pode tudo. E na hora que ela chega na idade de começar a entender elementos mais financeiros, talvez ali os 6, 7 anos, aí já dá para você começar a inserir elementos monetários. Ó, isso aqui custa X dinheiros, e ela entender que quanto mais ela gastar, menos ela terá, e menos ela gastar e economizar, mais ela poderá ter no futuro. Então, ou seja,

0: consegue estabelecer esses elementos de forma lúdica e a criança ela vai entendendo isso.
1: Exatamente, é preciso repetir, como eu falei agora há pouco, está sempre explicando para a criança, porque à medida que ela vai crescendo, o grau de entendimento dela também vai aumentando. Então, quando não há esse grau de entendimento, é limitar mesmo, não permitir, não acessar. Quando o grau de compreensão da criança vai aumentando, a gente vai educando para este uso. A Serasa orienta os responsáveis a conversar com os filhos sobre consumo, orçamento e segurança digital, além de acompanhar compras realizadas em aplicativos e jogos. Já pensou o tamanho do prejuízo que pode vir acompanhado de um uso indevido de plataformas fazendo compras? É um assunto muito sério que a gente tem que ficar muito atento realmente. 8 horas e 52 minutos. A gente vai mudar de assunto agora para falar sobre carnaval, né? Já estamos aqui em outubro, daqui a pouco tem festa e os interessados em participar do Carnaval Ouro Negro 2027 têm até hoje, viu, para se inscreverem no processo seletivo. Hoje também encerro as inscrições para o edital Carnaval do Pelô. Os dois editais vão apoiar propostas para a programação carnavalesca e outras festas populares da Bahia. O edital Ouro Negro 2027 vai destinar 17 milhões para apoiar mais de 130 propostas de organizações culturais de matrizes africanas. Podem participar entidades que atuem nas categorias afro, afoxé, bloco de samba, reggae e também de índio. O apoio vai contemplar os desfiles nos carnavais 2027 em diversos municípios baianos, ou seja, não é só Salvador. Você que está no interior do estado também pode e deve acessar aí o edital para participar. Podem ser apresentadas propostas para palcos, desfiles e intervenções culturais. Agora 8h53.
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0: Barão hoje fala sobre um acidente numa montanha russa do Six Flags. Foi na Geórgia, se não me engano, o Barão, que deixou uma pessoa morta. E há relatos de feridos também nos Estados Unidos. Mas, pelo que eu estava vendo, Barão, as informações ainda um tanto desencontradas, porque as pessoas que estavam por lá dizem que esse homem caiu da montanha russa, mas o próprio parque não informa exatamente quais foram as circunstâncias, o que aconteceu com as pessoas que ficaram feridas. O que, que você tem de informação para a gente, Barão? Bom dia.
1: Oi, Sheila. Bom dia para você, para todo mundo também no Brasil, Fábio, para Carla. Você sabe que esse foi o primeiro parque de diversões que eu fui na vida aqui nos Estados Unidos.
0: É mesmo?
1: Eu estudava lá atrás, na Universidade da Geórgia. É o Six Flags, é o que tem mais parques aqui nos Estados Unidos. São 20 parques espalhados pelo país e especificamente da Geórgia, né? Foi numa montanha-russa chamada Golia. Essa montanha-russa, ela é desde 2006, ela está ali. Ela tem no total 540 graus, são 52 metros que ela chega numa queda e a velocidade do carrinho chega a 112 km por hora. E tem algumas imagens desse homem realmente escapando daquele protetor que as pessoas do parque colocam para as pessoas não caírem. Então ele saiu daquele protetor, caiu em cima do telhado da casa mal-assombrada do parque e morreu. As outras pessoas ficaram feridas, a gente não sabe exatamente quais são as condições de saúde delas. Numa nota, o Six Flags lamentou o ocorrido, mas não é a primeira vez que isso acontece nessa rede de parques de montanha-russa aqui nos Estados Unidos. Na verdade, o Six Flags acabou de fechar um acordo com uma pessoa que morreu num outro acidente no parque da Califórnia. Já faz um tempo esse outro acidente, outras pessoas também ficaram feridas naquela ocasião. Então, não é a primeira vez que o Six Flags está no noticiário aqui dos Estados Unidos envolvendo acidentes em montanha-russas do parque. É um parque basicamente de montanha-russas. É um dos parques que eu mais, entre aspas, curtia frequentar aqui nos Estados Unidos. É muito diferente dos parques da Disney, da Universal, porque basicamente é um parque para quem gosta de montanha-russa. Mas dessa vez, de novo, esse acidente nesse parque da Geórgia especificamente, ele tem outros espalhados aqui pelos Estados Unidos, tem um pertinho de Nova York, que fica em Nova Jersey, muita gente que vem para cá passear, já veio muitas vezes para Nova York, pega um carro, aluga e vai até esse parque de Nova Jersey. Então agora a investigação está rolando para saber exatamente o que aconteceu, por que, que essa falha aconteceu, e esse homem que estava com o filho dele acabou sendo lançado da montanha-russa e morreu no parque aqui nos Estados Unidos.
0: E aí o que você lembrou, né, Barão, isso veio depois desse outro incidente envolvendo um dos parques no sul da Califórnia que você mencionou, fechamento de uma montanha-russa, X2 ou X2, em que 100 pessoas alegaram ter sofrido lesões cerebrais decorrentes do brinquedo. 100 pessoas. Essa informação, né, de pessoas que tiveram lesões cerebrais. Eu estava aqui me lembrando, quando eu li a notícia, Barão, no caso que a gente teve aqui no Hopi Hari, em Vinhedo, recentemente, em abril desse ano, quando uma pessoa sofreu também um traumatismo crânio encefálico, teve edema, enfim, também em circunstâncias que ainda são investigadas, mas também em decorrência de movimento da montanha-russa. Mas nesse caso que você citou, né, nesse da Geórgia, as imagens apontam que ele escapou, né, que ele foi lançado para fora do brinquedo, né?
1: Tem algumas imagens. Sabe, Sheila, quando a gente sai da montanha-russa, do brinquedo, que aparecem aquelas fotos, aquelas fotografias que ficam ali para as pessoas comprarem? Muito bem, as pessoas tiraram foto daquilo. E aí aparece o homem escapando daquele protetor, né? Aquele bloqueio que quem já esteve nesses parques conhece muito bem. Eles colocam um bloqueio para que você não voe. Mas, de alguma forma, esse bloqueio acabou não funcionando. Não sei se foi mal colocado, se depois ele acabou abrindo, porque esse homem aparece escapando até uma hora que o corpo dele cai. É uma tragédia e, claro, que agora a investigação já começou para identificar de quem foi a falha, por que isso aconteceu. Hoje a atração não vai funcionar, evidentemente. Ontem foi feriado também aqui nos Estados Unidos, até que um esclarecimento seja feito.
0: Valeu, Barão. Você volta no Band News Station às 11. Um beijo para você. Até mais tarde.
1: Beijo, até mais tarde. Valeu, pessoal. Valeu.
2: Agora pontualmente 9 horas, pelo horário de Brasília. Uma nova pesquisa BTG Nexus mostra Flávio Bolsonaro à frente de Lula numericamente, mas com os dois empatados tecnicamente na corrida ao Palácio do Planalto. O senador e candidato do PL aparece com 48% das intenções de voto contra 45% do presidente. Brancos e nulos somam 5% e 2% não sabem ou não responderam. Considerados os votos válidos, Flávio Bolsonaro teria 52% e Lula 48%. Entre os entrevistados, 92% afirmam que já definiram o voto e não vão mais mudar. 7% ainda podem mudar e 1% não sabe ou não respondeu. A BTG Nexus ouviu 2.002 eleitores entre os dias 10 e 12 de outubro. Margem de erro é de 2 pontos percentuais para mais ou para menos. Nível de confiança é de 95%. Pesquisa foi registrada no TSE sob o código BR07997/2026. 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
3: Eu sou o Sérgio Aime, está começando agora o Minuto do Empreendedor, apresentado pelo Banco BTG Pactual Empresas, que tem entre os seus propósitos ajudar jovens empresários e empreendedores a alcançarem o sucesso. Na minha companhia, Rafael de Albuquerque, que é o fundador e CEO da Zoox. Rafael, na sua opinião, de que forma que os jovens empreendedores e empresários devem agir para atingir o sucesso?
4: Vou falar que eu falo para mim desde o início, quando eu fundei a Zoox. São algumas palavras mágicas. Paciência, persistência, resiliência e longo prazo. Nada fica pronto do dia para noite.
3: Valores importantes que permitiram, Rafael, o sucesso da Zoox e, se bem aplicado, o dos jovens empresários e empreendedores. Esse é o nosso propósito aqui no Minuto do Empreendedor, apresentado pelo BTG Pactual Empresas.
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5: Andreasa hoje fala sobre a votação do fim da escala 6x1. O Senado se preparando para essa votação. Um pouco mais cedo, Marangoni trazia aqui informação para a gente de que hoje haverá discussões e votação provavelmente, possivelmente amanhã. E isso o próprio presidente do Senado, Davi Alcolumbre, já havia dito. Então a agenda está mantida. Agora, de fato, essa discussão, eventual aprovação ou não, se é que vai acontecer mesmo antes do segundo turno, tem poder de mexer no ponteiro nessa campanha aqui, nessa reta final de campanha? Andreasa, bom dia para você.
6: Bom dia, Sheila, Carla, Fábio, bom dia, meus amores. Tenho o condão de mexer ponteiro. Não sei se suficientemente para a virada de Lula, para colaborar para a virada, mas dá voto para Lula. E a gente sempre tratou disso aqui nesses termos, né? É que se esperava que nessa altura do campeonato Lula estivesse ou na frente, e aí seria o movimento final, ou muito embolado, e não é o caso, né? Flávio Bolsonaro tem uma vantagem sobre Lula, não restando dúvida de que isso aqui faz mudar ponteiro, e é aquilo que Alcolumbre pode fazer nessa altura, né? Alcolumbre não está dando um presente para Lula, botando para votar o fim da jornada de trabalho 6x1. Ele usa o presente para Lula como um instrumento pensando em si. A única chance que Alcolumbre tem de continuar presidente do Senado em 2027, a partir de fevereiro, a nova legislatura, é com a vitória de Lula. Mesmo assim, vai ser difícil, dada a conformação do Senado. Se Flávio Bolsonaro ganhar a eleição, já era para Davi Alcolumbre. Então ele está jogando em causa própria, querendo ajudar Lula, mas pensando em si. E Lula faz o jogo correto. Lula foi para o ataque no segundo turno, né? Foi para o abafa. É o que lhe resta. Tem de ir para cima. Flávio Bolsonaro jogando na defensiva, tocando a bola de lado. E aqui, materialmente, Lula tem como... Flávio na defensiva, aqui, materialmente, Lula tem como emparedar, concretamente, emparedar, encurralar Flávio Bolsonaro. E é o que ele faz. Vou citar aqui Lula rapidamente. É o texto que faz carga sobre seu adversário. Eu sei que a oposição está tentando protelar para depois das eleições, porque depois das eleições eles vão ter coragem de votar contra. Eu quero ver se eles têm coragem de votar contra. E ele está se referindo agora, né? Eu quero que o PL mostre se vai votar contra ou a favor. O Flávio, como senador, que se posicione, que ele aperte o botão de sim ou não. Isso é Lula emparedando Flávio Bolsonaro concretamente, porque Flávio Bolsonaro é senador da República. Tem de votar na matéria. Ele tem três opções aqui. Ou ele vota contrariamente, consistente com seu discurso. Ou ele vota a favor e contraria o seu discurso. Ou ele se abstém, que é o que eu acho que ele vai fazer. Se absterá de votar. Aliás, me parece que o PL, tem que ver como um partido vai se posicionar. O PL, me parece, segundo as apurações que eu tenho, o PL vai liberar a sua bancada. Não pela abstenção, cada um vota como quiser. A posição de Flávio Bolsonaro, nesse caso, sendo concretamente decisiva para a forma como seu adversário explorará. Mas a chave de Lula para o ataque passa por isso aqui. Isso aqui dá materialidade para todos os discursos, de que Flávio vai fazer cortes de Bolsa Família, não vai dar o aumento da aposentadoria. Isso que a campanha de Flávio trata de campanha do medo, tem no caso do fim da jornada de trabalho 6x1, materialidade, muito, muito interessante ver como... Como Lula explorará isso está dado, mas como Flávio Bolsonaro se comportará considerando a forma como toca essa campanha no segundo turno, passivo esperando o jogo acabar administrando a sua vantagem. Não é tão óbvio assim que administrar a vantagem lhe garanta a vitória. O jogo é jogado e faltam muitos dias até o fim da eleição.
5: Muito bem, Andreasa, a conferir. O que temos de música para hoje?
6: A Padroeira, que é Beth Carvalho, um samba do Vaguinho e do Rachado. Um disco de 86, quantos anos atrás? 40 anos atrás, 40. Barbaridade.
7: 40, hein?
6: Disco Beth.
5: Gente,
6: é,
5: tudo isso.
6: Maravilhoso disco.
5: Beijo, Andreasa, até mais tarde,
6: tudo. Hein?

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0: É hora de conversar com a Juliana Rosa, sempre nesse horário por aqui. Ju vai falar das projeções de inflação que voltaram a subir, mas se espera mais corte de juros, segundo pesquisa semanal do Banco Central. Juliana, será que vem esse corte nos juros mesmo? Bom dia para você.
1: Pois é, e uma coisa não conversa com a outra, né? Mas está tudo ligado aí à expectativa eleitoral, viu, Carla? Bom dia para você, para Sheila, para o Fábio, bom dia para você que está aqui com a gente na Band News FM. A previsão de inflação para 2026 aumentou, porque na semana passada saíram dados maiores ali do IPCA, a inflação oficial do país acelerou de forma mais rápida do que se previa em setembro. Então agora as previsões de inflação subiram, estava em 5%, agora aumentaram para 5,22%. Porque além do aumento da energia elétrica, da nossa conta de luz, que a gente já falava que subiria, porque teve em agosto um desconto, então em setembro voltou a energia elétrica aos valores anteriores. No entanto, não foi só a conta de luz que subiu, os alimentos subiram mais do que o previsto e a gente está vendo só a ponta do iceberg na parte de preços de alimentos, porque os primeiros efeitos do El Niño começaram a aparecer. Então, como se espera aí um El Niño que venha com mais força, isso deve seguir afetando cada vez mais os preços de alimentos, a oferta de alimentos no país. Além de alimentos, também a parte de combustíveis. Então, passagens aéreas ficaram mais caras, gasolina, diesel, etanol. Não à toa, o governo, na semana passada, zerou os impostos federais, né, da gasolina, continuou ali com os subsídios ao etanol, aumentou o subsídio ao diesel, mas o que se espera é que depois das eleições. O nível de preço hoje de derivados de petróleo está tão alto que não vai ter como segurar. Então, você tem aí uma expectativa de que preços de combustíveis possam subir. No entanto, Carla, Sheila, Fábio, o que se espera é que, como você tem Flávio Bolsonaro à frente do Lula nas pesquisas eleitorais, há essa expectativa de que o ajuste das contas com Flávio seria maior do que com Lula. Isso já está fazendo preço, como se fala, né? A expectativa é que, com uma eventual vitória de Flávio, o dólar possa cair para casa de 4,80 ou até menos, haja um menor estímulo também a gasto, e isso vai propiciar essa queda de juros mais rápida que está sendo esperada. Então, para esse ano já, a previsão é que haja dois cortes de juros agora. Está em 13,75%, termine o ano em 13,25%, caindo no ano que vem até 12%. Agora, pessoal, de novo, né? A gente continua no escuro. O que Flávio está dizendo é que vai fazer um ajuste mais rápido das contas públicas. O que Lula está dizendo é que vai fazer um ajuste mais suave. Mas o mais importante, quando a gente pensa em credibilidade, em confiança, em queda de dólar, tem muito mais a ver com o que vai ser feito exatamente, mais até do que o ritmo. Ninguém acha que tem que fazer um ajuste rápido de uma hora para outra, levando um arrocho da economia. Essa não deveria, pelo menos, ser a intenção, né? O fato é que a gente não sabe até agora o que realmente vai ser feito. Então, isso vai fazer toda a diferença na recuperação dessa credibilidade que a gente não tem hoje na trajetória das contas, que vem atrapalhando a queda de juros e o que está por trás aí desse endividamento recorde que a gente vê no país, né? Então, queremos muito, quem sabe aí no debate da Band, no próximo domingo, termos algum detalhamento sobre o que vai ser feito para reequilibrar as contas do país.
0: Proposta está difícil de ouvir dos dois lados, viu, Ju? Como você disse, né? A gente sabe bem superficialmente sobre o que cada um pretende fazer ou seguir fazendo na economia. E é muito importante porque a gente vive esse momento de transição de tributo, de pagamento de tributos, né? De impostos para os empreendedores, né? A gente está nesse momento mesmo de transição, de adoção de novos métodos de pagamento de impostos. Então, na vida real, importa muito essas promessas que estão sendo feitas. Ju, bom dia para você, um beijo, até amanhã cedinho.
1: Exatamente. A gente tem que ter transparência, né, Carlinha, dos dois lados, porque a gente entra em 2027 no escuro, né? Bom dia, boa semana.
0: Para nós.
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7: Nove horas e 19 minutos, estamos de volta com o noticiário local, já acionando o Tiago Costa aí com as informações do trânsito de Salvador. Olá, Tiago.
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10: De volta e atualizando novamente o motorista sobre a Avenida Paralela, isso porque agora há pouco aconteceu um acidente bem na aproximação ao viaduto Luiz Eduardo Magalhães, foi um engavetamento envolvendo três veículos. Essa situação já está sendo resolvida e só tem esse trecho de lentidão, mas ainda vale a dica para quem está em Mussurunga e segue para o Miolo Empresarial, cortar pela Orlando Gomes e fazer o caminho pela Orla que está livre. A Paralela em direção ao aeroporto, diferente de mais cedo, já tem excelente fluidez. Quem está saindo agora de Pituaçu e segue para Lauro de Freitas, a Paralela é a melhor escolha. 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Tiago Costa para Band News FM.
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1: Estou de volta e agora com informações do Vale dos Barris em direção centro. Mais cedo aconteceu um acidente por lá. Essa situação até já foi resolvida, mas tem muita lentidão no dique do Tororó chegando lá na Arena Fonte Nova. Você que está agora pela Bonocota, na Vasco da Gama e vai para o centro da cidade, a dica é subir a ladeira da Fonte das Pedras e completar pela Joana Angélica. Na ladeira da Fonte das Pedras tem um pouquinho de intensidade, mas esse caminho é a sua melhor escolha. Quem está agora pela Lucaia, no Rio Vermelho, e precisa chegar no Vale do Canela, já dá para seguir pela Garibaldi. Ainda encara um pouquinho de intensidade, mas são trechos curtos e a sua melhor escolha agora. 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Thiago Costa para a Band News FM.
2: Valeu, Thiago, pelas informações. Olha, você que é apaixonado pelo cantor Belchior, atenção, começam a ser vendidos hoje os ingressos para a sessão extra do espetáculo Belchior Sinfônico 80 anos da OSBA, Orquestra Sinfônica da Bahia. O concerto será apresentado no dia 22 de outubro na sala principal do Teatro Castro Alves, aqui em Salvador. A apresentação terá a regência do maestro Carlos Prazeres e participações especiais de João Cavalcante e Marcelo Caldi. Além da sessão extra, o concerto será apresentado em Salvador no dia 23 e também em Feira de Santana no dia 24 de outubro. Imperdível, hein, essa apresentação. E você que está em Juazeiro, o tráfego na área em obras da travessia urbana da cidade terá mudanças a partir desta quinta-feira. Segundo o DENIT, Departamento Nacional de Infraestrutura de Transportes, a segunda rampa de acesso à ponte será interditada. Agora 9h23.
3: Não vou parar mais nada. Noticiário da sua cidade, da sua região a partir de agora. Carlinhos e eu seguiremos com os ouvintes de São Paulo. Fabio, valeu pela companhia.
4: Gente, valeu.
3: Gente, obrigada pela audiência, pela companhia. Até mais. Beijo.
4: Boa terça.
3: Tchau.
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5: 8 dicas para o correto manuseio e instalação das velas de ignição. Agora, segunda parte. Sexto, na instalação, o alinhamento da rosca de vela com a rosca do cabeçote deve ser observado. Recomenda-se rosquear manualmente para não danificá-lo. Sétimo, o torque, força aplicada no aperto, é muito importante na hora de apertar a vela e evitará danos futuros na rosca da vela e do cabeçote. Outro cuidado a ser tomado é o alinhamento da ferramenta para evitar danos na vela, como trinca do isolador. Oitavo, para motores que possuem vela com eletrodo lateral direcional ou com posicionamento pré-determinado na câmara de combustão, a aplicação de um torque incorreto altera a posição da vela na câmara. Isso pode provocar a geração de códigos de falha no sistema de injeção. Para este tipo de vela, é recomendável a troca sempre que ela é removida. Na reinstalação, não há como garantir o posicionamento correto da câmara de combustão. Em relação aos motores novos, a desmontagem de componentes é complexa por causa do layout, que dificulta o acesso, sendo necessário um profissional qualificado para realizar a tarefa. Uma vela com problema pode gerar falha de ignição e danos em outros componentes do motor e provocar aumento do consumo e do nível de emissão de poluentes.

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8: 9 horas 32 minutos. Bom dia para você que tá aí ligadinho na Rádio Band News FM. Terça-feira, 13 de outubro de 2026. Terça com cara de segunda para muita gente, não é, Karina Araújo?
9: Sim,
8: bom dia.
9: Bom dia, Lore. Após um feriadão, né? A gente volta assim na tranquilidade, na paz.
8: Bateria carregada.
9: Exatamente, renovada, né? Depois de descansar, né? A gente merece descansar. Mas a gente tem muito assunto até as 11 horas da manhã. Então vamos juntos, vocês aí das redes sociais também participem do nosso WhatsApp, 87295248. Participem do nosso jornal aí até as 11 horas. A gente segue juntinhos.
8: Tá na fila do ferry? Mande sua mensagem, como é que está a situação agora. Carros, quem está encarando aí 4 horas de espera.
9: Barriga.
8: Segundo a Internacional Travessias, todo feriado é a mesma coisa. Você já sabe que vai encontrar fila no ferry boat para ir e para voltar.
9: Exato, né?
8: Então tem muita fila. Você que agora está ouvindo a gente, está acompanhando a gente nas redes sociais, passando tempo aí no Instagram, ó, nessa fila, mande sua mensagem, mande foto, mande vídeo, conte isso aí, como é que tá a situação e a expectativa para voltar para a rotina, viu? Vamos seguir juntinhos até as 11 da manhã com os principais destaques desta terça-feira.
9: Bora lá, a gente começa, né, Lore, com esse caso do filho da Ialorixá, mãe Bernadette, Jurandir Pacífico, diz que teme pela própria segurança e aguarda justiça pelo assassinato da líder quilombola. Essa declaração foi dada hoje durante o julgamento de um dos suspeitos de atirar contra a religiosa, Josefan Dionísio dos Santos, conhecido como Buzuim. Mãe Bernadette foi morta dentro de casa em agosto de 2023, atingida por mais de 20 tiros. Apesar do suspeito de atirar na Ialorixá ser julgado hoje, Jurandir questiona quem seria o responsável por contratar o executor do crime.
10: É um dia difícil, mas é um dia que a gente luta por justiça, porque hoje está o cara que apertou o gatilho, o Josevan, vulgo Buzuim, ele que matou minha mãe. ele que deu aqueles tiros em minha mãe, de forma covarde, uma senhora de 72 anos, que nunca fez o mal a ninguém, só fazia o bem e amando. Até hoje a gente não sabe, né? Sabe que foi o cara que foi morto um dia depois do primeiro julgamento. Mas quem mandou esse cara? Quem contratou os serviços desses caras?
8: É, Jurandir lembrou que ele é o único filho vivo da religiosa e que o assassinato do irmão, conhecido como Binho do Quilombo, ocorreu de forma parecida com o da mãe. De acordo com ele, o irmão foi morto por ser contrário à construção de um empreendimento na região de Fica o Quilombo, Pitanga dos Palmares, em Simões Filho, na região metropolitana de Salvador. 7 anos depois, em 2023, mãe Bernadette foi assassinada da mesma forma.
10: É um momento difícil pra gente, principalmente pra mim, o único filho vivo, né? Mataram o Bill em 2017, até o dia de hoje tá na impunidade. Bill foi morto com 25 tiros, 12 no rosto, 13 na altura do peito. 7 anos depois, minha mãe foi executada da mesma forma. Irmão. E Brinho está lá na impunidade, engavetaram o crime de Brinho. A sociedade sabe quem está por trás disso, porque foi logo após Brinho ser contra o empreendimento danoso nas proximidades da comunidade, executaram ele 15 dias depois. Aí não precisa desenhar, né?
9: Segundo o Ministério Público, mãe Bernadette foi morta por se posicionar contra a expansão do tráfico na comunidade pela retirada de uma barraca ligada a outro suspeito, usada para a venda de drogas. A versão, no entanto, não é plenamente aceita pela família. Jurandir Pacífico diz que os assassinatos do irmão e da mãe podem ter outras motivações além do tráfico de drogas.
10: O crime de Flávio Gabriel Pacífico dos Santos, conhecido como Bilo Quilombo, foi arquivado porque não pôde colocar o tráfico. Tá lá, o cara usou o telefone do meu irmão, usou a identidade de falso para comprar o carro que usado no crime do meu irmão. Só quem tá por trás disso aí são detetores do meio de produção, políticos poderosos. E aí, você sabe como o sistema é, né? A corda só parte pro lado mais fraco. É mais fácil colocar a culpa no tráfico que num detetor de meio de produção, que nem um político grande, forte, né? Muito mais fácil.
8: O advogado que representa a família de mãe Bernadette, Edio Silva Júnior, afirma que as provas foram apresentadas e espera pela condenação de Buzuin.
6: Ele é quem efetuou o primeiro disparo, inclusive o próprio companheiro dele de execução, o Arielson, confirmou isso. Quem faz o primeiro disparo foi Buzuin. E o número de disparos, são dezenas, ela foi executada com 25 disparos. De maneira que eu não vejo como com a linha defensiva, certamente os defensores dele tentarão fazer o trabalho deles, mas não vejo como o jurado não ser convencido pela robustez e a solidez das provas.
9: O júri do outro homem envolvido, Sérgio Ferreira de Jesus, será no dia 21 de outubro. Já o julgamento de Idinei Carlos dos Santos de Jesus, outro denunciado pelo Ministério Público, ainda não tem data definida. O processo dele está no Superior Tribunal de Justiça e aguarda uma decisão definitiva. Outros dois acusados já foram julgados. Arielson da Conceição dos Santos foi condenado a 40 anos, 5 meses e 22 dias de prisão, enquanto Marílio dos Santos recebeu pena de 29 anos e 9 meses. O julgamento aconteceu em abril e durou 2 dias. Os dois foram condenados por homicídio qualificado com agravantes, como motivo torpe, uso de meio cruel e impossibilidade de defesa da vítima. Arielson também foi condenado por roubo. Marílio, apontado como mandante do crime e conhecido como maquinista, estava foragido quando foi julgado. Ele morreu 2 dias depois em um confronto com a polícia militar na zona rural de Catu, também na região metropolitana da capital baiana. Então a gente segue acompanhando, né, esse julgamento de hoje. Logo mais a gente vai ter mais informações para atualizar esse caso, que sim, precisa, né, seguir aí essas apurações, esse julgamento, na verdade. Né? As apurações já foram feitas e agora os envolvidos, os acusados, estão sendo julgados e que paguem pela morte de mãe Bernadette e o filho dela, que o caso possa ser reaberto, né, Lori? Para poder investigar também, já que um dos filhos de mãe Bernadette tem graves acusações, faz graves acusações aí também em relação à morte do irmão.
8: É um relato forte, não é, Kari, que ele trouxe, inclusive trazendo um ponto importantíssimo, que mãe Bernadette foi morta. Um dos fatores também foi a falha do Estado em não protegê-la. Ela estava incluída no programa de proteção. Na época, o programa tinha muita burocracia, ele relata isso. não tinha câmeras, não arcaram com as câmeras de segurança, eles colocaram ali por conta própria e não foi suficiente para impedir a chegada desses criminosos, e Mãe Bernadette foi morta dessa forma. Inclusive, ela esteve com Rosa Weber, não é? Uhum. É uma cena assim que impressiona quando ela foi morta, porque o caso dela, todos sabiam que ela já estava sendo ameaçada de morte, que ela estava em um local dominado pelo tráfico de drogas e que ela estava denunciando aquele crime. Então, de fato, o julgamento agora, a gente tenta entender aí a dimensão desse crime e, claro, que se aconteça a justiça. Dois já foram condenados, esse é o terceiro, e deve ser condenado também. E Jurandir também afirma que se ele não tiver escolta, ele pode ser morto a qualquer momento.
9: Tá com
8: não
9: medo
8: duvido.
9: Também, né?
8: Não duvido. Imagine esse homem sobrevive. Ele sobrevive, ele dorme e acorda pensando em justiça. Não é? É o desejo dele hoje, porque ele sabe que se ele perder a escolta, ele pode ser morto. Ele está ali na mira da arma, e pode ser assassinado. Imagine você conviver com isso a sua vida. Não é? Você sair, você não puder fazer suas coisas, manter sua rotina. Ele não deve sair, deve ser restrito aí de fato no ir e vir dele. Imagine você conviver com isso, ainda com a dor de ter perdido a mãe e o irmão assassinados de forma brutal, criminosa. É uma dor, de fato, que a gente não consegue mensurar. Então, toda a solidariedade também para Jurandir Pacífico. A gente vai seguir acompanhando os desdobramentos desse júri. Aguardaremos aí se vai finalizar hoje ou vai seguir para amanhã, mas, de fato, deve condenar esse terceiro acusado. 9:41, vamos atualizar, gente, feriado foi movimentado, né, de muitos assuntos, né, aqui no noticiário. A gente acompanhou desde domingo esse incêndio criminoso em ambulâncias do SAMU. A gente tem uma atualização que deve começar hoje, o reparo no camelódromo do IAPI aqui em Salvador, após esse incêndio que atingiu o pátio da Central de Regulação do SAMU. De acordo com a CEMOP, a Secretaria Municipal da Ordem Pública, duas barracas foram danificadas e serão substituídas. Olha o prejuízo. Uma parede do espaço também corre risco de desabamento. Segundo a CEMOP, equipes da pasta estiveram no local para prestar assistência aos feirantes. Também foi realizada a lavagem da área para retirar o cheiro de fumaça e as cinzas dos veículos incendiados. A vistoria da Defesa Civil identificou ainda danos em estruturas usadas como depósito pelo SAMU, com recomendação de interdição. Um prédio vizinho também sofreu danos em cabos de energia e uma janela e aparelhos de ar-condicionado, mas não apresentou comprometimento na estrutura. A gente lembra que o incêndio atingiu 23 ambulâncias que estavam desativadas e aguardavam uma definição junto ao Ministério da Saúde sobre a destinação dos veículos. Ninguém ficou ferido e a Secretaria Municipal de Saúde disse que a frota utilizada nos atendimentos de urgência e emergência não foi afetada. Segundo o Corpo de Bombeiros, 9 viaturas foram mobilizadas para combater as chamas. A polícia investiga. O secretário de Saúde, inclusive, no dia do incêndio, diz que esse fogo começou de forma criminosa, que um homem foi visto nas imagens e a polícia vai tentar identificá-lo também. E a gente vai seguir acompanhando agora os desdobramentos, os impactos para os feirantes, né? Prejuízos, estão sem trabalhar, no aguardo aí da realocação desses trabalhadores.
9: Muito bem, Lore. A gente também atualiza aqui uma situação que aconteceu no sábado, né? A prisão de um ex-militar russo. Ainda não há prazo para a deportação dele. Ele que é condenado à prisão perpétua e que foi preso em uma operação policial aqui em Salvador. Permanece preso aqui na capital baiana e aguarda os procedimentos na sede da Polícia Federal. Antes de ser detido, o homem passou pelos estados de São Paulo e também do Rio de Janeiro. Segundo as investigações, ele pretendia montar uma rede para vender armas, munições e drogas para facções criminosas com atuação no Brasil. O ex-militar é condenado à prisão perpétua no país de origem por tráfico de drogas e uso de documento falso após ser flagrado com 600 quilos de cocaína. O homem foi preso no sábado no bairro de Águas Claras durante uma operação Artemis realizada pela FICO, a Força Integrada de Combate ao Crime Organizado, com apoio da Polícia Militar e da Interpol. Portanto, aí a polícia atuando, né? Ele preso na Polícia Federal, não há prazo para deportação, mas deve acontecer, acredito, que nos próximos dias...
8: Leve embora, né?
9: Levar embora, porque
8: Eu falei até no Bora hoje, viu, Kari, que a gente já deu de bandido aqui no Brasil, né?
9: Já tem muito, né?
8: Demais. A polícia não tá dando conta até.
9: Então, a gente não quer importar mais, né?
8: Não, não dá. Ainda mais com essa ficha aí que esse homem tem. Já tava planejando traficar armas para as facções daqui. Tem que investigar se ele já tinha feito algum contato, se ele já tinha negociado alguma coisa. Dá para descobrir aí outros crimes relacionados a ele também já aqui no Brasil.
9: É, se ele passou por São Paulo e Rio de Janeiro, provavelmente está fazendo alguma articulação criminosa,
8: né? Exato, contato. E sem saber falar português, viu?
9: Diz que estava usando aplicativo, né, para se comunicar.
8: Pois é.
9: Assim eu ouvi dizer.
8: Parabéns aí, as forças de segurança conseguiram prender esse homem. Imagine o problema, né? Municiando aí as facções de armas poderosas. Imagine o estrago, né, na nossa sociedade, esse tipo de gente aqui no nosso país. 9h45, vamos seguindo aqui também com a atualização de um caso que a gente acompanha desde o início. É solta pela justiça a policial militar Valdilene Nonato Santos França, suspeita de matar o vendedor Leonardo Gil Lima, conhecido como Léo Lanches, no bairro de São Cristóvão, aqui em Salvador. A gente lembra que ela estava presa desde 4 de agosto na custódia provisória da corporação e teve a liberdade condicional no dia 2 de outubro. A informação foi divulgada ontem pela PM. A decisão judicial determina que ela esteja suspensa da função pública pelo prazo inicial de 180 dias, proibida de manter contato com testemunhas e familiares da vítima e de acessar a localidade de Lessa Ribeiro, onde houve um homicídio. O caso é investigado pelo Departamento de Homicídio e Proteção à Pessoa e a PM continua apurando o envolvimento dos policiais envolvidos na ação. A gente lembra que o comerciante foi morto a tiros no dia 23 de julho, em São Cristóvão, durante uma ação da PM no bairro. A PM disse que as equipes faziam ronda quando foram recebidas a tiros por homens armados. Os policiais revidaram e Leonardo foi encontrado baleado. A família nega essa versão, diz que ele havia acabado de chegar do trabalho e foi atingido por uma policial em frente de casa e não houve confronto algum. À época, a delegada responsável pelo caso, Zaira Pimentel, disse que depoimentos de testemunhas e análises de imagens das câmeras corporais ajudaram a embasar o inquérito e a identificar a arma de onde partiu o tiro que atingiu Léo Lanches. Tanto é que ela foi imediatamente presa. Imagina o que é que essas imagens não mostraram. A PM afirmou que mantém um compromisso com a apuração dos fatos e com o cumprimento do devido processo legal. A gente vai seguir acompanhando também caso grande repercussão, né? Ele foi a família afirma e o inquérito também embasou para isso que ele foi morto a queima-roupa, né? Um tiro a queima-roupa, não foi troca de tiros. Foi um tiro direcionado a ele, que estava chegando em casa. Trabalhador conhecido, querido, em São Cristóvão. 9h47. Vamos saber como é que está o trânsito? Dá uma pausa aqui. Bora no noticiário lá. Carregado, né? Esse início aqui do Jornal Bandeirantes.

0: Oi, Maria Lorena, bom dia para você, para Karina e também para os nossos ouvintes. Eu vou começar atualizando o motorista sobre a Cidade Baixa, isso porque mais cedo a Avenida Jequité tinha boa fluidez, depois teve retenção, melhorou e agora voltou novamente a ter lentidão, com reflexos na Via Expressa. Quem tá na Luiz Eduardo Magalhães e vai realizar a travessia, muito melhor seguir pela San Martín, que tem boa fluidez. Quem sai do sistema Ferryboat e precisa chegar na região do Iguatemi, tá valendo nesse sentido pegar a Via Expressa, desça para Heitor Dias e depois complete pela CM Detran. 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Thiago Costa para a Band News FM.
1: Obrigada, Thiago. 9 horas 48 minutos. A gente vai para um rápido intervalo. Já já voltamos.
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0: De volta e atualizando o motorista sobre a Avenida Paralela em direção centro, já está começando a apresentar melhoras. Agora só vai pisar no freio da saída do Saboeira até Pernambués. Agora não vale mais o desvio. Quem está saindo de Mussurunga e vai para o Miolo Empresarial, a Paralela é uma boa escolha. Se você precisa chegar ali no acesso norte, a dica é pegar a via marginal e seguir pela Luiz Eduardo Magalhães. Em direção ao aeroporto, tem só pontos curtos de intensidade. Nada que atrapalhe quem está saindo de Pituaçu e segue para Lauro de Freitas. 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Thiago Costa para Band News FM.
1: Obrigada, Thiago.

0: Vou mandar um beijo aqui para Luiz Carlos Santana, acompanhando a gente em Vila Velha, no Espírito Santo. Beijo, Luiz. Obrigada pela audiência, viu? Pelo carinho também. Mandar um abraço para Carlos Antônio Nagy, também participando, sempre ligadinho aqui na nossa audiência. Continue mandando sua mensagem, 987295248. 9 horas e 53 minutos, vamos seguir falando de saúde. Temos uma vinheta, Adriano? Será que está aí no ponto? Se não, a gente coloca depois, não tem problema. Outubro Rosa? Depois a gente coloca. Vamos seguir falando desse alerta importante, esse mês importante, não é, Karen?
1: Exatamente, né? Um mês que a gente deve ficar mais atento. A gente deve ficar atento o ano todo, mas deve ficar mais atento porque o Brasil deve registrar cerca de 80 mil novos casos de câncer de mama no triênio 2026 a 2028, segundo a estimativa do INCA, que é o Instituto Nacional de Câncer. Na Bahia, a previsão é de 4.480 novos casos no mesmo período. E diante desse cenário, a campanha Outubro Rosa reforça a importância da conscientização e da prevenção, principalmente porque o diagnóstico precoce pode aumentar as chances de cura. A mastologista Juliana Rico destaca a necessidade de ficar atenta aos sinais e manter os exames em dia.
2: Quando a gente começa a palpar um nódulo, começa a ter alguma alteração na pele, como uma pele mais espessa, mais, como se fosse uma casca de laranja, o bico do peito mais para dentro, que é um mamilo intruso, algum abaulamento, alguma área da pele retraída, isso já é uma doença que já poderia ter diagnosticado um pouco antes com os exames de rotina. Para a população em geral, mulheres acima de 40 anos precisam fazer mamografia anual como rastreamento.
0: A administradora Vera Lúcia de Jesus segue essa orientação, sobretudo após um tio ter sido diagnosticado com câncer de mama.
3: Meu tio teve câncer de mama, né, que às vezes as pessoas acham assim, por ser homem, né, e acham que não, mas eu tive sim, então por isso a importância realmente, né, da gente fazer a rastreabilidade, né, da doença em si, né, quanto mais cedo descobrir, melhor.
1: O câncer de mama não tem uma única causa definida, mas a oncologista Maiana Lopes reforça que hábitos de vida saudáveis podem ser aliados na prevenção.
4: Praticar exercício físico, o ideal é que essa mulher consiga praticar até 150 minutos de atividade física por semana. As pacientes, elas precisam saber que a obesidade é um fator de risco para o câncer de mama, principalmente na pós-menopausa. Então, as mulheres precisam estar atentas ao controle do peso, com alimentação balanceada, e o exercício físico entra nesse combate à obesidade também.
0: É importante alerta, né, de cuidar da saúde. O levantamento mais recente do INCA revela que mais de 20 mil mulheres morreram em decorrência de tumores de mama no país em 2024. Por isso, a mastologista Marinalva Medina volta a sinalizar a importância da mamografia.
5: A mamografia consegue ver lesões que ainda não sentimos ao toque. Ela é o único exame que diminui mortalidade, porque quanto mais precocemente diagnosticarmos a doença, mais teremos uma chance de cura muito grande, até 95%, e diminuição do tratamento. O tratamento será menos agressivo. Então, a gente sempre, além do autoexame, né, a gente tem que fazer a nossa mamografia a partir dos 40 anos, anualmente, numa população geral. Claro que existem aquelas populações de alto risco, né, história familiar, mutações genéticas, que serão individualizadas o seu acompanhamento.
1: A consultora Daniele Saad está se recuperando de um câncer de mama. Nas redes sociais, ela e o marido, o cantor Rafik Saad, compartilham momentos do tratamento e da recuperação. Um vídeo dos dois comemorando a última sessão de quimioterapia viralizou e chamou atenção para o significado da rede de apoio durante o enfrentamento da doença.
6: Eu não duvidei em nenhum momento que eu teria a presença e o apoio dele, que a luta não seria só minha, seria nossa.
0: Foi bonito esse vídeo, né? A gente até compartilhou no nosso Instagram, Band News FM Salvador, ele saindo com ela do hospital cantando.
1: Foi lindo.
0: Não é? Ali, ele do lado dela a todo momento, a rede de apoio é fundamental. O tratamento do câncer de mama varia de acordo com o estágio da doença, as características do tumor e as condições de saúde de cada paciente. Então, fica o alerta da Band News FM para você, mulher, homens também, não é? A doença atinge mulheres, na maioria, mas homens também, da importância do diagnóstico precoce, principalmente.

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1: 9:57, mandar um abraço aqui pro Érico, tá ligadinho de Portugal, desejando boa semana pra gente, pra você também, o Érico. Semana curtinha,
2: boa,
1: né?
2: Boa semana, hein, o Érico.
1: Quinta-feira tem outro feriado, pra quem é professor.
2: Isso.
1: Pra quem é professor, Adriano deu uma olhada.
2: Adriano até olhou assim, opa!
1: Pra quem é professor, as escolas não funcionam. Tá vendo? Você não quis ser professor, Adriano Júnior. Tá vendo? 9:57. Tiago Costa tá chegando. Eu tô brincando, gente, mas professor precisa demais descansar, viu? Porque é luta. É luta. Quem tá em sala de aula sabe o que eu tô falando. Minha família é formada por professores, maioria, e eu vejo lá a correria, a agonia. E você, nessa sociedade que estamos, meu amigo, minha amiga, lidar com crianças, né? Lidar com os pais dessas crianças é complicado,
2: e
1: viu?
2: E sem falar que o horário de trabalho do professor não acontece só quando ele está na sala de aula, né? Porque tem a preparação.
1: Exato.
2: Tem
1: vai
2: as
1: fazer
2: revisões,
1: a aula, né?
2: Tem todas as reuniões, né? Que envolve o processo de planejamento das aulas. Então, assim, professor precisa muito, não só de descanso, mas de excelentes remunerações. Porque o Brasil depende do professor na educação. O Brasil não, né? Nós dependemos dos professores para educarmos as pessoas. Então, deveria ser uma categoria extremamente valorizada no nosso país, né? E a gente vê que os professores ainda penam muito por melhores condições de salário, por melhores condições de trabalho. Então, assim, vamos valorizar os professores, porque nós devemos muito a eles, né? Por nosso conhecimento, por nosso desenvolvimento cognitivo, educacional e social também. Então, já antecipando aqui, parabéns aos professores.
1: Exato.
2: Né, Lori?
1: Com certeza, merecem todo o reconhecimento. Não tem jeito, não seríamos nada sem os professores. 9:59, agora sim tem as informações do trânsito, Tiago Costa.
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5: Tô de volta e agora com informações da BR-324, quem segue para a capital baiana encara a retenção ainda do Trevo do Cia até a aproximação Águas Claras. Você que está em Simões Filho e precisa chegar no miolo empresarial na capital baiana, tá valendo aí fazer o caminho pelo Cia Aeroporto, acessar São Cristóvão e depois completar pela Avenida Paralela. Só vai pisar no freio lá no final, mas é um trecho bem curtinho e a sua melhor escolha. A BR em direção interior já está totalmente livre, é um bom caminho para quem sai de Pirajá e segue para Simões Filho. 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Tiago Costa para Band News FM.
1: Obrigada, Tiago. 10:00. Mandar um beijo para Olivia. Parabéns à melhor professora fora da sala de aula. Band News FM. Ó.
2: Ah, tá vendo aí?
1: Obrigada,
2: Olivia.
1: Fazemos
2: nosso papel aqui de informar bem a sociedade, né?
1: Como ela é rápida.
2: Os fatos.
1: Já fez um cardzinho, tá vendo?
2: Muito bom, hein, Olivia?
1: A gente falou agora, ela já... Dedo rápido, viu, Olivia? Ela que apelida, eu vou botar no dedo nervoso, Olivia. Né?
2: É,
1: agilidade é com ela. 10:01, vamos para um rápido intervalo. Na volta tem Victor Pinto. Será que ele tá de volta, Adriano Júnior? Curtiu muito o feriado?
2: Ah, conferi.
1: 10:01.
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6: Pessoal, tô de volta e atualizando aí agora o motorista sobre a Estrada do Coco, em direção à capital baiana, ainda tá carregado entre o Cajê e Tinga, e vale a dica aí para desviar desse trecho. Você que tá em Portão e vai ali para São Cristóvão, corte pela Silva de Chaves e siga pela Estrada do Trabalhador, esse caminho tá livre, vai chegar com muita facilidade. Em direção ao litoral norte, a rodovia agora só apresenta pontos curtos de intensidade, nada que atrapalhe quem tá vindo da Durival KM e segue para Catu de Abrantes. 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Thiago Costa para a Band News FM.
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8: Victor Pinto, que saudade. Bom dia para você.
9: Ô, falsidade.
8: Não estou entendendo. Ô, gente, o que é isso? Eu sou falsa?
9: Provocar uma discórdia. Bom dia, Lorena. Bom dia, Karina. Bom dia, Adriano Júnior. Pois é, ontem nós nos encontramos. Ontem eu tirei uma vivo, né? Mas estamos aqui firmes e fortes. Nós que aqui estamos com voz esperando em mais uma edição da coluna. Esse é o ponto. Vocês ganharam o presente do Dia das Crianças?
8: Não, infelizmente não, Victor. Mas me comportei.
9: E você, dona Karina?
10: Não, meu presente foi que meu filho fez um almoço lá em casa.
8: Oh, seu filho!
10: Ele preparou uma massa fresca, que ele gosta de
8: trabalho cozinhar. Infantil, tá vendo?
9: Exploração infantil. Alô, Ministério Público do Trabalho.
10: Claro que eu ajudei, né? Obviamente,
9: alô,
10: fiquei ali.
9: É canela.
10: Então, esse foi o meu presente. Que lindo, que maravilha. Ganhou presente,
8: e você, Adriano?
10: Não.
9: Trabalhou ontem?
10: Sim. Trabalhou, Adriano.
9: Pronto,
10: trabalhou domingo e segunda. É o trabalhador brasileiro.
9: Pronto. Trabalhador brasileiro. Escala 7-0.
10: Ó, Victor, o Érico aqui de Portugal tá ouvindo a gente. Diz que hoje Sheila e Andreasa usaram seu bordão, viu? A conferir. Eu ouvi.
8: Foi mesmo. Eu
10: falaram
8: também.
10: A conferir. Victor aí fazendo sucesso, viu? Brasil
9: sucesso.
10: Todo.
9: Viu aí?
10: Estourou.
8: A Olivia disse, como não amar Victor Pinto?
10: Aí é muita não, coisa, né, Olivia? É muita coisa, viu?
9: Amar aí, né? Sou sua barra demais, né, Olivia? Tolerar, a gente até tolera. Agora amar...
10: É muito forte, né, Victor? Bichinho.
9: Muito forte esse verbo.
10: Ô, Victor, vamos deixar de lero-lero? Bora?
9: Vamos. Até porque Lero é outra pessoa. Tudo
10: é. Expectativa para o segundo turno. Aqui na Bahia, tá perto, viu?
9: Rapaz,
10: falta pouquíssimo tempo.
9: Estão depositando, acho que faltam 11 dias para o segundo turno. Estão Lorena, Karina, Adriano, ouvintes da Rádio Band News, depositando várias fichas para o estado da Bahia. Hoje de manhã cedo, por exemplo, eu conversei com um amigo que é vice-prefeito de uma cidade do interior do Ceará. E a pergunta, ele me ligou para saber como é que estava, a família, etc. Tal. E aí a primeira pergunta dele foi, e aí a Bahia vai dar 75% para Lula? Porque aqui no Ceará a conversa que tem é que a Bahia vai mais uma vez salvar o mandato de Lula. Então, outras regiões, outros estados estão colocando fichas e expectativas para a Bahia nesse segundo turno. Eu acho muito difícil repetir esse cenário de 75% dos votos para Lula aqui em solo baiano. Não acho impossível, mas acho muito difícil. Lula, que atingiu o seu teto em 2006, céu de brigadeiro, segundo ano, a busca ali do segundo mandato dele como presidente da República, que ele chegou a bater 78% dos votos no segundo turno aqui em solo baiano. Acho muito, muito difícil o PT hoje repetir essa marca do que foi em 2006, tendo uma candidatura mais competitiva, que é a candidatura de Flávio Bolsonaro. Como eu acho muito difícil a projeção colocada por Paulo Câmara na nossa entrevista, de 35% dos votos para Flávio Bolsonaro em solo baiano, porque aí você vai ter os nulos, os brancos, não se sabe como é que vai ser o processo da abstenção, mas há esse formato, tanto que Cátia Abreu, a senadora, que quando foi fazer ali aquela colocação dela, que, de certo modo, atingiu Janja, né? Janja disse que não iria sair da campanha, mas ela também chegou a pontuar a questão do PT de São Paulo, que não tem voto. Porque o PT que tem voto é o PT do Piauí, é o PT do Ceará, é o PT da Bahia. Você gosta ou não gosta? Estou analisando aqui friamente, tecnicamente. Quem tem voto são esses três estados, que juntos fazem uma linha, uma espinha dorsal, uma coluna da candidatura de Lula à presidência da República. Nordeste é a única região que Lula ainda tem uma vantagem considerável. Então há muita expectativa, mais uma vez, em cima do solo baiano, porque a Bahia foi uma das garantidoras, a garantidora, posso colocar assim, da eleição de Lula de 2022. Tanto que, se acontecer uma virada, que é difícil, porém não impossível, do primeiro para o segundo turno, a Bahia vai ter que ser amplamente contemplada, mais que já foi em 22, sem sombra de dúvidas. Porque, repito, os estados que têm voto é Bahia, Ceará e Piauí. Tanto que a gente tem visto aí movimentações de campanha, o governador reeleito do Piauí, Rafael Fonteles, também Jerônimo Rodrigues, do lado de Lula em eventos de campanha diversos, principalmente do Rio Grande do Norte, que lá ainda tem disputa do segundo turno entre Cadu de Lula, do PT, e Alisson, que é vinculado ao campo da direita, que é do União Brasil, vinculado ao campo da direita no RN. Lá a briga é de Fátima, já foi reeleita, né? Não poderia ser candidato nessa eleição, apostou todas as fichas em Cadu, numa eleição que muitos achavam liquidada no primeiro, e mostrou que a força de Lula no RN ainda é alta. Vamos ver como é que vai ser esse segundo turno no Rio Grande do Norte, que é o único estado nordestino que vai ter segundo turno. Então, assim, várias frentes, outros estados, colegas jornalistas de Brasília, quando fazem projeção, sempre me perguntam como é que está Lula na Bahia. Porque a Bahia virou aí um poço de expectativa, primeiro, porque agora você vai ter uma disputa em que Neto, de fato, assume o palanque de Flávio Bolsonaro, dos Bolsonaro, algo que não ocorreu em outros tempos. Ele assume de maneira explícita e vai fazer articulação para isso, como também vai para um segundo turno o PT vencendo a disputa nas urnas com 12 pontos de vantagem, mas Lula tendo desempenho muito diferente do que teve em 2022. Vai ser um desafio bom de acompanhar. Quem vai avançar, quem vai derreter e se de fato a Bahia vai ser fiel da balança da disputa nacional. De fato, há uma mística no entorno de Minas Gerais, que é tido como um estado pendular. Para onde ele pende, a eleição se concretiza. Mas a Bahia, para o campo da esquerda, tem sido a meca dos votos. Apesar do PT de São Paulo não querer muito reconhecer isso. Há conferência.
4: É uma responsabilidade tanto, hein, para a Bahia. Agora, Victor, você tem aí a lista dos mais votados e dos menos votados no dia 4 de outubro?
10: Ô, Victor, eu vi que você postou, teve uma candidata que teve 4 votos?
9: É, eu vou chegar nela daqui a pouco.
10: Será que ela votou nela mesma?
9: Ou ela votou nela mesma, o marido, não sei.
10: A mãe? Não sei.
9: A mãe e o pai.
10: É.
9: Vai, né? Vai que.
10: Vai que.
9: Mas eu tenho feito alguns levantamentos e tenho publicado no meu perfil do Instagram, no arroba Victor do Jornal, analisando os números das votações para deputado federal e deputado estadual aqui na Bahia. Aí, primeiro aqui, eu fiz um levantamento dos mais votados de 1990 até 2006 para as assembleias e para a Assembleia e para a Câmara Federal. São 10 eleições, 36 anos de história. Vamos lá, em 90, o mais votado para deputado estadual foi Otto Alencar, 35.496 votos. Em 94, mais uma vez Otto Alencar, 103.451 votos. Em 98, o mais votado foi Fábio Souto, filho de Paulo Souto, teve na época 112.375 votos. Em 2002, que era a marca recorde até essa eleição, o mais votado foi João Henrique Carneiro, o ex-prefeito de Salvador. Ele teve 186.891 votos em 2002. 2 anos depois, ele venceu a prefeitura de Salvador. Em 2006, foi Sandro Regis, com 99.962 votos. Em 2014, foi Marcelo Nilo. Em 2010, Marcelo Nilo com mais de 139 mil. E em 2014... com mais de 148 mil. Em 2018, o mais votado foi João Isidório, o filho já falecido de Pastor Salim Isidório, que teve 110.540 votos. E aí, 2022 e 2026, houve a dobradinha dos mais votados de Ivana Bastos, no PSD, atual presidente da Assembleia Legislativa da Bahia. Em 22, Ivana teve 118.417 votos. E agora, ela rompe o recorde que era de João Henrique da votação histórica, que ela conseguiu 203.202 votos. Ela superou os 186.000 de João Henrique, que ficou por 24 anos como deputado estadual mais votado da Bahia da era da redemocratização. Ela conseguiu ter mais de 16 mil votos e a marca de João Henrique. Então, Ivana hoje é a deputada estadual mais votada da história da Bahia do processo da redemocratização. Aí eu fiz também o paralelo dos mais votados para a Câmara Federal, dos deputados federais. Essa mesma marca, de 90 a 2006. Em 90, o mais votado foi o ex-governador, ex-vereador, saudoso, Valdir Pires, que na época foi candidato pelo PDT. Teve mais de 147 mil votos. Em 94, foi Luiz Eduardo Magalhães, do PFL, com 138.084 votos. Depois, mais outro do PFL, na eleição de 98, Paulo Magalhães, que teve 192.515 votos. Paulo Magalhães, inclusive, foi candidato à reeleição nesta eleição e não conseguiu se eleger deputado federal. Ficou na primeira suplência do PSD. Em 2002, 2006 e 2010, foi o mesmo nome, ACM Neto. ACM Neto foi o mais votado em 2002, 2006 e 2010. Em 2002, Neto teve pouco mais de 400 mil votos. Em 2006, 436.966 votos. E em 2010, pouco mais de 328 mil. Essa marca de 2006, de ACM Neto, o transforma no deputado federal mais votado da história da Bahia, da redemocratização. De 2006 para cá, Lúcio Vieira Lima, que teve 222 mil votos, 164. Em 2018, Pastor Sargento Isidório, mais de 323 mil votos. Em 2022, Otto Filho, 200 mil votos, e agora em 2026 volta a marca do deputado federal mais votado do ano, dessa eleição, Pastor Sargento Isidório, com 248.147 votos. Isidoro, que não repetiu sua própria marca. Em 2018, ele teve 323 mil. Caiu a votação, mas se manteve na dianteira. Lembrar que em 22 foi uma luta. Isidoro quase não consegue se eleger. Teve uma queda drástica da sua votação e conseguiu reativar essa marca do top one da Câmara Federal. Mas, lembrando, o recorde de ACM Neto foi a maior votação histórica para o deputado, 20 anos no topo da votação histórica para a Câmara Federal. Isso aqui, Lorena, Karina, Adriano, ouvintes da Rádio Band News, os mais votados de 90 a 2006, na era da redemocratização. Aí eu fiz também o recorte, fui lá pesquisar na apuração, quais foram as candidaturas menos votadas na eleição deste ano, de 2026. Para a deputada federal, a menos votada foi Ruth Rocha, do Solidariedade. Ela só teve 4 votos. Foi a candidatura que ficou na última colocação. Para deputado estadual, o menos votado foi Máriozinho, do PSB. Teve apenas 5 votos. Também o último na colocação da Assembleia. E aí os menos votados da majoritária. O menos votado para presidente na Bahia foi o veterinário Wilson Grassi, 625 votos. O menos votado para governador foi Ariel Capistrano, do DC, 2.845 votos. E o menos votado para senador foi Marcelo Millet, do PCO, que teve 4.920 votos. Então, esse foi um resumo do estudo que eu fiz, que eu parei para fazer as análises das apurações. Achei curioso esses dados e quis trazer aqui também na coluna. Esse é o ponto. Repetindo, a marca dos mais votados para a Assembleia, Ivana Bastos, a votação dela de 26. Para a Câmara Federal, ACM Neto, a marca dele de 2006. E esses foram também os menos votados, que foi a Ruth Rocha, do Solidariedade, e o Máriozinho, do PSB, nas eleições de 26.
10: Maravilha, Victor. Interessante, né, a gente ter esse panorama também, a gente olhar os votos, né, fazer, traçar esse panorama mesmo, né, como foi a eleição, como os votos ocorreram, né?
9: Vocês veem a questão dos altos e baixos, por exemplo, Marcelo Nino, por duas vezes o mais votado deputado estadual de duas eleições, hoje mal consegue arrebanhar 50 mil votos para ser candidato a deputado. Aí você vê João Henrique, a votação que João Henrique teve em 2002 foi um sinal que o pavimentou também para ser candidato a prefeito em 2004 e foi ali o início da derrocada do carlismo no nosso processo histórico. Otto Alencar, por duas vezes o deputado estadual mais votado. Então são nomes que acabam permeando a nossa política, como também outro caso, Lúcio Vieira Lima, chegou a ser o mais votado. Hoje não se presta a ser candidato. Tentou agora, junto com o Gedel, colocar Jaime Vieira Lima para a família voltar ao comando do MDB de uma maneira mais tranquila. Teve 115 mil votos, mas não elegeu o sobrinho dele. Tem a ACM Neto, que por 3 vezes o mais votado. Otto Filho, que mostra aí também a questão como eu posso dizer, da família Alencar no campo da política. Então, Daniel Alencar não foi o mais votado, mas ficou ali no top 3, né, no top 4 da disputa da Câmara Federal. Então, são nomes que acabam permeando por muito tempo a política nossa de cada dia.
10: Muito bem, Victor Pinto. É isso aí. Agora a gente fala sobre a conversa de vocês, né, com o governador reeleito, Jerônimo Rodrigues, no Boa Tarde Bahia. Ele fez aí uma crítica, né, à atuação Vitória da Conquista, a prefeita saiu perdendo. Conta pra gente aí os detalhes.
9: Vamos lá, vamos fazer esse apanhado, Karina, aqui na coluna, justamente porque

0: A entrevista que Jerônimo deu ao nosso programa na última sexta-feira repercutiu muito, mas tem um trecho específico que houve uma resposta também que chamou a atenção. Em um momento, até a gente vai ouvir esse áudio, eu estou mostrando ali uma foto da campanha, a foto de Adriel Francisco, que foi em Vitória da Conquista. E aí o governador acaba contextualizando a disputa local em Vitória da Conquista e diz que a prefeita Sheila Lemos, do União Brasil, foi a maior derrotada em Conquista. E a gente tem esse trecho, vamos ouvir.
1: Foto de Adriel Francisco. Eu acho que essa foto é muito representativa e eu fui audacioso de elegê-la a foto da campanha. Eu acho que ela é bem simbólica porque mostra o povo ao redor da chapa com os três governadores. Que a gente chama essa chapa dos três governadores. Wagner, Rui e Jerônimo Rodrigues. E vocês tomados na emoção, isso... Assim, basicamente no início da campanha, foi um ato de Vitória da Conquista, essa foto, eu me recordo. E Adriel, de maneira bem sensível, conseguiu traduzir isso em fotografia, que não é uma tarefa fácil. Nesse momento dessa foto, abraçado com Wagner, abraçado com Rui, no entorno desse povo, o que é que estava passando na cabeça do governador?
2: Ali era emoção. Mas essa foto tem um conjunto de conceitos.
1: Diga.
2: Um dos conceitos é a unidade do grupo. E por muitas vezes, a gente padeceu muito, quando às vezes nem tinha, mas alguém criava que tinha uma coisa de Rui contra Wagner, Wagner contra Rui, que eu pagava uma conta para administrar. Então, esse é um primeiro conceito, tá? A unidade do grupo. Depois, a força do grupo. Em Conquista, há quem diga, ontem eu me reuni com um grupo de lá, e há quem diga que se nós tivéssemos mais 10 dias, a gente virava o jogo. Nós chegamos em pressa 7 mil votos de diferença a menos para mim. 7 mil votos. E Lula ganhou em Conquista. E a prefeita foi a grande derrotada também. Igual aqui o Bruno Reis. Porque a prefeita não conseguiu eleger nenhum esposo. Não elegeu o esposo, o deputado, e criou um racha no grupo. E eu mando aqui um abraço pro povo de Conquista, dizendo que nós vamos continuar trabalhando o volume de recursos, Vitor e Veloso, que nós depositamos em Conquista e na região. Nós vamos entregar agora. Deus é grande.
0: Pois é, então a gente percebe aí o governador, porque não houve uma frente considerável que era esperada para a Semi Neto em Conquista, e por isso o governador elege Sheila Lemos como uma derrotada na eleição em Conquista. Mas a prefeita foi às redes sociais e rebateu a fala do governador. Vamos ouvir.
3: Gente, estou aqui me arrumando para ir para o casamento da minha sobrinha e vi um corte de uma entrevista que o governador Jerônimo Rodrigues deu, dizendo que eu teria saído dessa campanha derrotada. E eu fiquei pensando, será que... Que eleição foi essa que Jerônimo está se referindo? Eu fui olhar os números, né? A Semi Neto teve 101 mil votos em Conquista, Jerônimo teve 94. Então, a Semi Neto, que é meu candidato, saiu à frente de Jerônimo, né? O senador mais votado de Vitória da Conquista foi o Roma, 87.636 votos. Não foi o ex-governador Rui Costa, que ficou em segundo lugar, né? O deputado mais votado de Vitória da Conquista foi o meu deputado Wagner Alves, né? Teve a votação superior a todos os outros que foram votados em Vitória da Conquista, inclusive ao deputado federal. A verdade é assim, Wagner não tinha uma cadeira na Alba. A gente estava lutando para conquistar uma. Quem perdeu alguma coisa foi o grupo do governador, que tinha uma cadeira na Câmara Federal e perdeu. Ou o Valdemar vai, a partir do ano que vem, estar lá defendendo Vitória da Conquista? Não. Então quem perdeu foi o governador. E dizer que eu saí com o grupo dividido, então assim, o grupo do governador também saiu dois candidatos, Lúcia Rocha, que foi candidata a deputada federal. Então, será que esses votos de Lúcia não fizeram falta para Valdenor e por isso Valdenor não tem uma cadeira? Então, gente, é normal sair mais de um candidato do mesmo grupo político, isso é normal, é salutar, faz parte. É Conquista, nós fizemos a nossa parte, fizemos o nosso trabalho, estamos de parabéns, sim, são 33 mil votos dos conquistenses para uma pessoa de Vitória da Conquista. Infelizmente, não deu para conseguir a cadeira por conta do coeficiente eleitoral partidário, no caso da federação, que ficou muito alto, mas nós fizemos um belíssimo trabalho e não perdemos nada, não. Nós ganhamos, plantamos uma sementinha. A democracia é isso, né? Ganhar e perder faz parte. É nisso que está a beleza dela. Um beijo, minha gente.
0: Pois é, a fala da prefeita aí, porque de fato, quando a gente vê o número frio, sem os contextos da eleição local, ela venceu nos cargos estratégicos. Mas num contexto geral de eleição, que se prometia uma eleição do marido da prefeita, de uma força que possibilitasse a eleição dele, e de uma frente maior de ACM Neto, aí nesse contexto, Jerônimo também não está errado ao fazer essa análise. Muitas das análises quando convém. Mas no contexto local, pelo que eu tenho conversado com algumas fontes de conquista, a Sheila não tem demonstrado aí uma grande fortaleza política eleitoral. Vai ter que agora juntar os cacos dessa disputa que foi quebrada aí, várias candidaturas do seu grupo político em um só lugar, isso remetendo já ao que pode ser 2028. E a prefeita apontou algo certo. O grupo político dela não tinha um assento em Câmara Federal, e na Assembleia Legislativa da Bahia, que fosse algo visceral ali, né, local. E o PT tinha, que era Valdenor, por exemplo. Né? Valdenor que acabou perdendo a cadeira de deputado federal, uma dura baixa para o PT da região sudoeste. E hoje mantendo basicamente Fabrício Falcão, do PCdoB, na Assembleia, que é um partido aliado, né? E Zé Raimundo, do PT, também mantendo sua cadeira. Então, sacudiu muito a roseira de conquista, terceira maior cidade do estado da Bahia, segunda do interior, é essa eleição de 2026. A conferir.
4: Victor Pinto, e hoje? Hoje, boa tarde, Bahia, né?
0: A gente vai continuar fazendo as análises do processo eleitoral, a gente vai continuar olhando os números e permeando esse segundo turno, que será esse segundo turno daqui a pouco mais de 12, 11 dias.
4: Maravilha, Victor. Tem muito assunto mesmo para compilar aí você e Luiz Felipe Veloso. Então até mais tarde, viu?
0: Até. Tchau, tchau.
4: Até, Victor Pinto. Boa tarde. Boa tarde, não, né? Um bom dia para você. Muito bem, 10 horas 30 minutos. Temos trânsito agora, Maria Lorena Alves.
5: Bora lá,
4: Adriano.
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0: Estou de volta e falando novamente da Avenida Paralela, em direção ao aeroporto. Aconteceu um acidente mais cedo, bem na aproximação ao Parque de Exposições. Ainda tem um pouco de retenção por lá. Você que está agora pelo CAB e precisa chegar no aeroporto, a dica é cortar pela Pinto de Aguiaço, essa orla, e depois completar pela Dorival Caymmi. Assim chega com mais facilidade. A Paralela em direção ao centro já está totalmente livre. É um bom caminho para quem está saindo de São Cristóvão e segue agora para o Caminho das Árvores. 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Thiago Costa para a Band News FM.
1: Obrigada, Thiago. Agora, 10h31, a gente tem uma informação que acaba de chegar. Um elevador que caiu no Salvador Prime, prédio na Avenida Tancredo Neves. A gente tem informações. Equipes dos bombeiros já estão no local agora. Tem um carro dos bombeiros que se deslocou. A gente tem imagens aqui de ouvintes. E a gente confirma também com a assessoria dos bombeiros, informando que tem uma pessoa que está sendo atendida pelo SAMU. Mas a gente ainda não tem outras informações. Informação que a gente tem é que o elevador teria caído do Salvador Prime, despencado. A gente não sabe ainda a proporção disso. E ao menos uma pessoa ferida. Daqui a pouquinho a gente vai atualizar as informações desse acidente envolvendo elevador. Esperamos que não seja nada grave, informação que acaba de chegar aqui, a Band News FM.
2: Mandar um abraço aqui para Dionel de Alagoinhas, dando um bom dia para a gente, desejando uma excelente semana. Excelente semana para você também, viu, Dionel? Ele que está lá em Alagoinhas acompanhando o jornal Band News.
1: Beijo para você. Beijo, Dionel. Obrigada pelo carinho, viu? Vamos para um rápido intervalo?
2: Bora lá.
1: Daqui a pouco a gente volta.
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5: Durante décadas, o maior receio das empresas era pagar mais impostos. A reforma tributária mudou essa lógica. O maior risco tributário do futuro talvez não esteja na lei, esteja nas decisões que as empresas tomam todos os dias. Escolher um fornecedor errado pode significar perda de créditos tributários. Estruturar mal um contrato pode aumentar o custo da operação. Organizar de forma inadequada a cadeia de fornecedores pode comprometer o fluxo de caixa e reduzir a competitividade. Perceba como tudo mudou. Antes, o tributo era consequência da operação. Agora, ele é a consequência da decisão. E isso muda completamente o papel do empresário. No novo sistema, os grandes erros tributários do futuro não nascerão na contabilidade, nascerão na sala de reunião. Porque as empresas mais competitivas não serão aquelas que simplesmente pagam menos impostos. São aquelas que tomam melhores decisões antes mesmo do imposto existir. O imposto muda, a lei muda, mas quem entende o do jogo antes, joga melhor. Eu sou Robson Santana e esse foi o Tributos com Ideias.
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8: Volta e agora com informações de um acidente na Avenida Presidente Castelo Branco, logo depois do túnel Américo Simas. Tem um pouquinho de retenção por lá, mas quem já tá na Bonocô e segue pro comércio, não vale o desvio. Se você tá na BR-324, a dica é fazer o caminho pela Via Expressa para chegar com mais facilidade. Quem tá agora no comércio e precisa chegar na rodovia, nesse sentido, pode escolher seguir tanto pela Bonocô como Via Expressa para chegar com facilidade. 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Thiago Costa para Band News FM.
9: 10 horas 36 minutos. Olha, para quem sintonizou agora o rádio, a gente está acompanhando a situação de um elevador que despencou na Avenida Tancredo Neves, Salvador Prime. A gente tem informações dos bombeiros. Segundo a assessoria da corporação, ao menos uma pessoa ficou ferida, está sendo atendida pelo SAMU. A gente vai seguir acompanhando, claro, trazendo os desdobramentos dessa situação. Viatura do bombeiro no local e também uma equipe do SAMU. 10 horas 36 minutos, vamos seguindo com outros assuntos.
10: Sim, Lore, a gente tem agora informações de uma parceria da Band com o Bahia para a corrida do clube no dia 1º de novembro, que deve reunir mais de 12 mil tricolores. O presidente do Esporte Clube Bahia, Emerson Ferretti, falou sobre este evento.

0: feliz, né, com essa parceria da Band, abraçou a Corrida do Bahia, que já vai para a quinta edição, agora dia 1º de novembro, é a maior da Bahia, né, a gente está aguardando aí para essa edição 12 mil tricolores, depois de um jogo de futebol na Fonte Nova do Bahia, é onde o evento que mais reúne tricolores aqui, né.
1: Vai ser um evento bem bonito, né? Bem grande ali na Boca do Rio. Ferretti destaca a importância de unir o amor ao clube, à atividade física, que é essencial para a nossa saúde, além de todo mundo poder curtir o show de Tony Sales e Tomate no Centro de Convenções logo após a corrida.
0: Porque não é só um evento esportivo, é também uma celebração, né, do amor dos tricolores pelo clube. Né? Todo mundo vai, se diverte muito, faz sua atividade esportiva lá, né? Que é saúde, mas também depois se diverte com dois grandes shows que vão ter nessa edição, vão ser Tomate e Tony Sales.
1: Prontinho, os ingressos estão à venda no Ticketmaker. O presidente do Bahia faz o convite para o público participar da festa.
0: Está à venda na Ticketmaker, né? Já há muito tempo, já estamos chegando ao final aí, né, das vagas, né, como eu falei, a gente está esperando 12 mil tricolores, então quem não comprou, corre, que ainda dá tempo, né, de estar presente essa grande festa.
1: A concentração para a corrida será a partir das 4 horas da tarde, Lore, lá no Centro de Convenções. A largada para o trajeto de 10 quilômetros está prevista para 4h40 e o trajeto de 5 quilômetros tem largada prevista para 5 horas da tarde. Portanto, todo mundo aí, né, reunido, participando deste grande evento, esta grande corrida do Esporte Clube Bahia, em parceria com a Band, data marcada, 1º de novembro. Então, você que quer participar, acessa aí, os ingressos estão à venda no Ticketmaker, como acabamos de informar aqui para vocês.
2: Bom, 10 horas e 39 minutos, a gente volta a falar sobre um elevador que despencou no Salvador Prime, na Avenida Tancredo Neves, aqui em Salvador. Ouvintes, testemunhas, pessoas que têm escritórios no edifício já relatavam problemas de manutenção no elevador. Já era uma queixa recorrente, os moradores, os condôminos ali indignados com problemas desse elevador que hoje despencou. Então era uma situação já anunciada, segundo esses condôminos. A gente está acompanhando essa movimentação, equipe dos bombeiros já no local, assim como do SAMU também. A gente tem aí a confirmação de ao menos uma pessoa ferida. Daqui a pouquinho a gente vai ter mais detalhes com a nossa reportagem no local. 10 horas e 40 minutos, a gente vai para um rápido intervalo, já já voltamos.
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2: Dez horas 42 minutos, estamos de volta com o Jornal Band News. Você que está aí em Salvador, circulando pela cidade, participe, converse com a gente. 87295248 é o número do nosso WhatsApp. Agora a gente traz a informação de que o Tribunal de Justiça da Bahia determina que uma agência imobiliária indenize em R$10 mil um casal que teve o contrato de compra de um imóvel rescindido de forma unilateral e sem aviso prévio. A decisão ordena a devolução com juros e correção da quantia investida pelos dois no negócio. A empresa alegou que a rescisão ocorreu de forma legal por causa da inadimplência do casal. Com isso, segundo a companhia, esteve no direito de reter as parcelas recebidas anteriormente e não houve dano moral. De acordo com o TJ, foi reconhecido que houve atraso no pagamento de parcelas por conta de problemas de saúde de um dos autores. No entanto, o casal informou à empresa sobre as motivações da inadimplência e quitou a dívida logo após a notificação da rescisão. Portanto, aí, determinação do Tribunal de Justiça da Bahia é que a agência imobiliária indenize o casal em R$10 mil por causa da rescisão desse contrato sem aviso. Bom, seguindo aqui, né, Lore, com o nosso noticiário.
3: 10 horas 43 minutos, sim, a gente volta a falar de um elevador que despencou no Salvador Prime. A gente está com a repórter Luciana Freire acompanhando a movimentação de resgate dos bombeiros e também de uma equipe do SAMU. Luciana Freire conversou com uma das pessoas que estavam no local. Vamos acompanhar.

0: Asylum. Que foi parar. Tava no Salvador Prime, prestando serviço. A gente tava no nono andar. Do nono andar a gente pegou o elevador de serviço pra poder sair do prédio. Do nono andar ele foi parar no M. Parou no M, as luzes apagou. A gente pegou, não conseguiu sair do elevador. Automaticamente o elevador subiu em uma velocidade incrível, que foi parar no 15º. Foi daí que a gente ligou para a portaria, apertou o botão de emergência, ligou para a portaria, pediu para a gente descer o elevador. Mas só que a velocidade que ele subiu, o 15º, foi absurda.
1: Isso foi minutos antes do acidente.
0: Na verdade, quando ele saiu da casa do cliente, a gente tinha perguntado, porque o elevador não estava querendo abrir as portas. Aí uma senhora pegou e falou, um elevador caiu agora há pouco. A gente não levou fé, a gente achou que era brincadeira de uma senhora de idade. Prontamente a gente pediu o elevador de serviço. O elevador de serviço começou a conduzir a gente para o M. Do M apagou as luzes, automaticamente subiu na velocidade para o 15º. Mas a gente não acreditou que o elevador realmente tinha caído.
1: O senhor já tinha vindo aqui antes, já andou nesse elevador, já tinha reparado algum erro?
0: Não, mas assim eu estou sabendo agora aí, o pessoal falou que já tinha feito várias reclamações para o prédio para poder fazer a manutenção dos elevadores. A gente desceu agora, os moradores mesmo estavam falando sobre isso.
2: A repórter Luciana Freire conversando com pessoas ali, com esse homem que acompanhou, percebeu aí no momento que esse elevador despencou. A gente tem a confirmação aqui que uma mulher foi machucada na perna, ficou machucada na perna. Então a gente tem informação de uma pessoa ferida, poderia ter sido uma tragédia bem maior, um elevador despencar assim, Salvador Prime, situação que aconteceu agora há pouco. Então a gente já atualiza para você essa situação agora. Então, ao menos uma pessoa ferida que está sendo atendida pelo SAMU. E ó, a gente ouviu o relato aí dessa pessoa que foi resolver uma pendência no Salvador Prime, mas pessoas que têm salas ali já relatavam dificuldades na manutenção. Então já é uma tragédia anunciada. Estava esperando acontecer para resolver? É isso, Salvador Prime? Imagine, poderia ter sido bem pior. Então aí mais uma confirmação, mais uma pessoa reclamando de que esse elevador não estava passando por manutenção. Queixas recorrentes de condôminos do Salvador Prime. Então, 10 horas e 47 minutos, o elevador despencou e a gente atualiza para você ao menos uma pessoa ferida, uma mulher teve ferimentos na perna. Parece que não tem gravidade, mas a gente vai seguir acompanhando.
3: Aguardamos também um posicionamento do condomínio, né, Lore, a respeito dessa denúncia aí das pessoas que trabalham lá, de que o elevador estava sem manutenção e de que já seria, né, uma tragédia anunciada. Portanto, estamos aqui no ar, Rádio Band News FM, para ouvir todos os lados. Condomínio, então, aí, Salvador Prime, pode se manifestar sobre esta situação. Agora a gente atualiza a informação sobre a importância de manter a vacinação em dia. É um cuidado que começa.

0: doses da tríplice viral, que protege contra sarampo, caxumba e rubéola. Na adolescência, a vacina contra o HPV ajuda a prevenir diferentes tipos de câncer. Adultos, gestantes e idosos também têm doses recomendadas. É o que ressalta para a gente Taciana Matos, subcoordenadora de imunização.
1: A gente tem a vacina ali específica para gestante, para as crianças, e aí a gente chega para os adolescentes, que é uma população que normalmente não vem para as unidades de saúde. E a gente tem a vacina HPV e a vacina da CWY para essa faixa etária especificamente.
0: A gente acaba de receber aqui com muita tristeza a morte do cantor Netinho, confirmada agora há pouco pela assessoria do artista, a morte registrada na manhã de hoje. A gente lembra que o cantor enfrentava um linfoma que evoluiu para um quadro de falência renal e disfunção múltipla de órgãos. A nota diz que Netinho partiu tranquilo durante os últimos meses de tratamento, costumava dizer: partirei feliz, realizado, pois a vida me deu muito mais do que eu sonhei. Levarei comigo o sorriso de cada fã que foi feliz com a minha arte. Por desejo expresso do próprio Netinho, o velório e a cremação serão realizados de forma reservada em uma cerimônia restrita a amigos e familiares. Neste momento de profunda dor e despedida, pedimos respeito e privacidade para que a família possa se despedir. Então, a confirmação, 10 horas e 50 minutos. Cantor Netinho, que há alguns anos já enfrentava um câncer, morreu na manhã de hoje aos 60 anos. 60 anos de idade, Netinho, que nasceu em Santo Antônio de Jesus, estourou com a banda Beijo em 1988 e ganhou aí o noticiário nacional e internacional com a banda Beijo, depois seguiu em carreira solo com o axé, arrastando multidões no carnaval. Morreu aos 60 anos, deixa uma filha, Netinho, que morreu hoje de manhã. Muito triste, não é, cara? A gente dá uma notícia dessa. Sim. Aqui, Netinho, que foi um ícone do axé. A gente lembra grandes sucessos dele. Quantos carnavais, não é? Ele arrastou multidões e levou a nossa música para todo mundo, né?
2: Sim, ajudou muito a popularizar a axé music no Brasil inteiro, né? Através das micaretas, através das músicas no Bloco Beijo. Ele foi, como você disse, um ícone do carnaval aqui da Bahia. Nos deixa, né, após enfrentar essa doença grave. Ainda bem, a assessoria disse que ele foi de forma tranquila, provavelmente estava consciente. Nos últimos anos, a gente viu que o cantor Netinho passou por diversas intervenções hospitalares, apresentou problemas de saúde, então, assim, fica o legado dele na música baiana, ficam as composições, fica a alegria que ele cantou aqui, né? Essa imagem que o cantor Netinho deve deixar, né, pra gente, pra quem curtiu as músicas, pra quem veio atrás do fio elétrico. Então fica aí esse legado cultural do cantor Netinho. A gente, claro, né, se solidariza aqui com a família e com os amigos.
0: A gente está ouvindo aí uma das principais músicas da carreira de Netinho, Lila, composta por Mano Góis. Vamos ouvir um pouquinho, Netinho, você que estamos agora, Netinho morreu hoje, aos 60 anos, ele tratava um câncer muito grave.
3: Mas

Netinho, que é de Santo Antônio de Jesus. Nasceu em 12 de julho de 1966. Perdeu o pai aos 9 anos em um acidente de carro. Isso mudou completamente a vida dele ali naquele momento. Ele que teve que vir para Salvador, a família inteira se mudou para Salvador. E ele ganhou o primeiro violão aos 14 anos. Foi aí o primeiro contato com a música, não tinha professor, não teve aula. Ele aprendeu sozinho a tocar violão. 16 anos, ele foi cursar engenharia civil na Católica. Parecia que ia seguir aquele caminho, mas o violão não saía de perto. E ainda na faculdade, ele decidiu que deveria começar a cantar profissionalmente. E foi aí que ele começou

0: sua carreira, a cantar nos barzinhos, né? Muitos Sim. artistas começam, Daniela começam Mercury. Cantando MPB e Bossa Nova. E aí, em apenas 2 meses, ele já cantava de domingo a domingo nos principais pontes aqui de Salvador, e disse que Salvador abraçou ele, teve um começo bonito na música. Daí pra ir pra banda Beijo, foi um pulo, viu, Karen?
1: Exatamente. É, a gente, esse foi o momento, né, que Netinho desponta. É o momento que a música baiana ela também desponta. A Show Music desponta, sai daqui de Salvador e vai ganhar o Brasil, né? Então, a gente tem que reconhecer a importância que Netinho tem nesse movimento de levar a música baiana para todo o Brasil. É, ele que também é considerado um excelente, né? Sempre foi considerado um excelente puxador de trio elétrico, porque ele conseguia alegrar a multidão, fazer todo o trajeto com todo mundo ali também atrás, mantendo a vibe, mantendo a alegria, o alto astral lá em cima, e com um repertório também muito bom do Axé Music, né? Então, essa história do cantor Netinho, ela tá escrita no Carnaval da Bahia, né? E é uma história que permanece.
0: A gente tá ouvindo aí mais um clássico de Netinho, Beijo na Boca, fez um sucesso danado, as paradas de sucesso, né? Naquela época não tinha Spotify, né? Vendia CD mesmo, né?

0: Foi sem querer.
1: E foi essa música, a primeira que ele estourou, viu? Com a banda Beijo. Ele tinha 22 anos. 22 anos. É, essa faixa Beijo na Boca explodiu nas rádios de todo o Brasil, do Rio Grande do Sul ao Amazonas, todo mundo ligava pedindo bis, porque era assim que era o termômetro naquela época das músicas. Se uma música estava fazendo sucesso, ela tocava no rádio. Se o telefone da rádio não parasse de tocar, a gente já sabia aí, rapaz, essa música vai fazer sucesso. Foi o que aconteceu. É, e os críticos da época perceberam que Netinho era diferenciado, né, cara? Inclusive aí, já sabiam do caminho que ele trilharia na música, principalmente no axé.
2: Exato, ele em 20 anos de carreira vendeu 15 milhões de discos. É um número muito alto, é um número muito grande. É, o sucesso de Netinho é comprovado, né? São 20 anos de carreira aí, atravessando muitos carnavais, inclusive acompanhando as mudanças do carnaval da Bahia, né? Depois de um tempo ele sai de cena, mas as músicas cantadas por Netinho, gravadas por Netinho, permanecem. Ele vai fazer outras opções de carreira, né? Mas todo esse legado, toda essa trajetória, todo esse trabalho, toda a alegria que Netinho traz em cima do trio elétrico, ela permanece e ela vai seguir inspirando, né, novas gerações de artistas da axé music que vivem do carnaval, né? Ele sempre seguirá sendo essa estrela musical, né, que ele sempre foi.
1: A gente está ouvindo aí agora Menina. Quem não lembra de Tropicalite? Embalar uma novela da Globo, gente, era o marco do sucesso naquela época. E o Netinho conseguiu. Menina. Vamos ouvir um pouquinho?

0: 10 horas e 57 minutos, você que está chegando agora, Jornal Band News, dedicado aqui essa parte final ao cantor Netinho, que nos deixou hoje aos 60 anos. Ele que tratava um câncer, informação confirmada agora há pouco pela assessoria do artista. A assessoria disse ainda que Netinho quer um velório e cremação dedicado aí, exclusivo para os familiares. Isso é um pedido dele em vida que vai ser cumprido agora após a sua morte. Ele morreu hoje de manhã, a assessoria disse que ele estava tranquilo, morreu tranquilo. É a informação que a gente tem agora, alguns ouvintes também já lamentando a morte do cantor Netinho. A gente fez um apanhado um pouco rápido aqui da trajetória do artista, que começou a cantar bem jovem nos bares aqui de Salvador. Ele que é de Santo Antônio de Jesus, no Recôncavo da Bahia, perdeu o pai aos 9 anos, a família toda se mudou aqui para Salvador. Ele chegou a cursar engenharia civil na Católica, mas viu que a música mudaria a vida dele completamente. Começou a cantar em barzinhos, ainda muito jovem, e aí foi chamado para a banda Beijo, onde estourou.
1: A cantora Cláudia Leite já postou, inclusive, na rede social dela, né, uma despedida, uma foto com o cantor Netinho. E sem dúvida nenhuma, né, Cláudia Leite é uma das artistas influenciadas pelo axé de Netinho, ele que veio antes dela, né, então influenciou muitos artistas, muitas cantoras, né, muitos cantores que quiseram seguir essa trajetória de trio elétrico, ser cantor de trio elétrico e levar a música da Bahia, desenvolver o gênero musical axé music, né, então... já tem aí diversas manifestações na internet de fãs, de artistas, de amigos, lamentando essa partida de Netinho. Algumas pessoas já sabiam, né? A gente já sabia que ele estava internado, que ele estava tratando um linfoma, uma doença grave. Ele que já havia passado por outras intercorrências de saúde, né? Há alguns anos. Fica claro, né? A saudade, ficam as lembranças e o lamento, né? De que... do apagar da voz de Netinho, né? Mas o artista deixa sempre um trabalho muito importante aqui como legado.
0: Claro que ao longo da programação você vai ter mais detalhes da despedida por aqui. Obrigada pela sintonia. Amanhã estaremos de volta. Tchau, tchau, Kari.
1: Tchau, tchau, Lore. Até amanhã, pessoal.

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1: Frumento, fala Frumento, bom dia rapaz.
2: Bom dia Barão, bom dia pra quem nos acompanha aqui na Band News FM. Vamos juntos nesta terça-feira, pra muita gente com cara de segunda, pra outros cara já de, sei lá, quarta, quinta, sexta e assim vamos.
1: É isso aí. Bom, daqui a pouco nossa reportagem vai atualizar a informação triste, divulgada agora há pouco pela assessoria do cantor Netinho, que encantou e fez muita gente dançar. Com axé, com músicas como Mila e por aí vai. Ele já há um bom tempo tratava ali, lutava contra uma doença. Enfim, e agora a informação confirmada pela assessoria dele é que o Netinho não resistiu aos 60 anos de idade. Já já mais detalhes aqui no Band News Station. Eu queria começar, Frumento, rapidamente falando sobre uma situação hoje que mais uma vez envolve o Supremo Tribunal Federal. Não sei, rapaz, se você em algum momento da sua vida já reformou sua casa, apartamento, já construiu do zero a sua casa, o apartamento, porque é normalmente, nem sempre, mas quase sempre, é uma tortura, porque você tem ali uma data em que mais ou menos você combina que o imóvel vai ser entregue e com raríssimas exceções essa data é cumprida, né? E com as justificativas mais normais ou estranhas que você pode encontrar no meio do caminho. Ah, choveu. Tá, mas choveu faz parte do negócio, né? Caiu ali um pouco de água. Ah, não, o cimento não chegou. Pô, mas caramba, mas vai atrasar tudo porque o cimento não chegou. Sei lá, a cal não era a cal que eu queria. Eu tenho que trocar a cal e por aí vai, né? E no Supremo Tribunal Federal, com uma obra, com uma reforma de uma casa ou de um apartamento, a gente vive a eterna angústia de saber o que o Supremo Tribunal vai fazer diante de situações graves envolvendo o Daniel Vorkar, esse mafioso que continua atrás das grades, e ligação direta com o ministro do Supremo Tribunal Federal, ou ainda com um candidato à presidência, a governo, ao Senado, enfim, político para tudo quanto é lado. E nenhuma resposta é dada. Os ouvintes da Band News FM vão se lembrar daquela sessão que rolou há um mês, foi no dia 15, né? Dia 15 de setembro, quando de um lado tinha a turma do Alexandre de Moraes,

do outro lado tinha a turma do André Mendonça, né? E aí, sua mãe é não sei o quê, data vênia é excelência, xingamento pra lá, você não presta pra cá. A Carmen Lúcia pegou o microfone e pediu desculpas à população, porque não conseguiu segurar a onda da galera no Supremo Tribunal Federal. Enfim, aquela sessão historicamente trágica. Muito bem, isso foi no dia 15 de setembro. Hoje é dia 13 de outubro, um mês praticamente, se passou e nada. Nada aconteceu no Supremo Tribunal Federal. O que vai acontecer hoje? Vai chegar um pouco mais de areia? Né? Chegou o cimento finalmente que o presidente do Supremo Tribunal Federal, o Fachin, quer? Hoje, o presidente do Supremo, o Edson Fachin, vai se reunir com o diretor-geral da Polícia Federal em Brasília, o Andrei Rodrigues, para discutir menções a integrantes da corte no caso Master. Então, o Fachin pediu esses documentos à Polícia Federal e agora vai ter essa reunião ali para entregar esses documentos. Mas, meu Deus, precisou de um mês. Um mês para o Fachin receber esses documentos. Já sabia da confusão toda antes da sessão do dia 15. E só agora a Polícia Federal vai entregar esses documentos para o Fachin. E aí? Né? O Fachin falou, não, vamos... Não vai ser só o ministro do Supremo Tribunal Federal, que se fala são 5 dos 10 ministros do Supremo Tribunal Federal, tem algum tipo de ligação com o Vorcaro. Metade da Suprema Corte Brasileira, alguns mais, outros menos e tal. Mas e aí? Né? O Fachin com essas informações na mão, depois de um mês, vai fazer o quê? Vai falar, olha, choveu, não sei quando a gente vai ter uma decisão, um veredito. Olha, lembra aquela linha que ele fez? Não tá certa, não ficou direito o degrau aqui. Então vamos adiar um pouco mais. E vai se empurrando com a barriga algo gravíssimo. Insisto, não são só os ministros do Supremo Tribunal Federal. Você tem relações aí que não cheiram bem de candidatos. E aí vai ser tudo empurrado para depois da eleição, ou para o ano que vem, ou sei lá, quando o tempo permitir a obra terminar. Não faz sentido. É algo muito grave, algo muito sério. E essa angústia da população brasileira, com razão, em querer respostas claras. Tem algum ministro sujo, cometeu algum tipo de crime com o Vorcaro? Tomou grana do Vorcaro para dar informação privilegiada? Recebeu dinheiro do Vorcaro para conseguir algum tipo de benefício? E essa resposta não é dada. Então, insisto, um mês depois, praticamente, foi no dia 15, aquela sessão historicamente trágica da zona no Supremo Tribunal Federal, hoje dia 13, e hoje só que o presidente do Supremo Tribunal Federal vai se reunir com o diretor-geral da Polícia Federal para pegar esse material todo que ele requisitou. Daí, quanto tempo mais essa obra vai terminar, quanto tempo mais essa reforma vai chegar ao fim, ninguém sabe. A bola de novo está com o presidente do Supremo, o ministro Luiz Edson Fachin, que está cada vez mais empurrando com a barriga algo grave, que poderia já ter sido decidido e resolvido há muito tempo, Frumento.

0: Morre aos 60 anos o cantor Netinho, um dos ícones do Axé Music. O velório do artista será restrito a amigos e familiares. A informação foi confirmada agora há pouco pela assessoria dele. Netinho já enfrentava problemas de saúde nos últimos anos. A Karina Araújo, direto de Salvador, é quem tem mais informações sobre as despedidas e homenagens que serão feitas para o Netinho a partir de agora. Karina, seja bem-vinda.
1: Muito obrigada, bom dia para vocês, Barão, Frumento, bom dia a todos que estão acompanhando. Pois é, a assessoria do cantor acaba de confirmar a morte dele na manhã desta terça-feira. Nos últimos meses, Netinho estava internado, se tratando de um linfoma, né, que ele havia descoberto, um nódulo do tipo B que evoluiu para um quadro de falência renal e também disfunção múltipla de órgãos. A nota enviada pela assessoria do cantor diz que ele partiu tranquilo e que, por desejo dele, expresso por ele, o velório e a cremação vão ser realizados de forma reservada em uma cerimônia restrita a familiares e amigos próximos. Em março do ano passado, Netinho divulgou que estava com

0: câncer no sistema linfático e que passaria por tratamento como quimioterapia. 3 meses depois, ele chegou a comemorar a remissão da doença, né? Tinha possuído uma série de problemas de saúde e em 2013 foi hospitalizado por causa de um sangramento no fígado. Ele já vinha enfrentando aí ao longo, né, dessa última década muitos internamentos. Além disso, ele já passou por 3 cirurgias no cérebro, utilizava 4 estentes, que são espécies de tubos inseridos nos vasos para restabelecer o fluxo sanguíneo no coração. O nome de batismo de Netinho é Ernesto de Souza Andrade Júnior. Ele ganhou uma projeção nacional como intérprete de sucessos como Mila, que a gente ouviu aí no início da reportagem, Estrela Primeira, Beijo na Boca. São muitas músicas que fizeram sucesso, não só no Carnaval da Bahia, mas que projetaram o Carnaval da Bahia para todo o Brasil. Netinho nasceu no dia 12 de julho de 1966, aqui no interior da Bahia, na cidade de Santo Antônio de Jesus, que fica no Recôncavo Baiano, e se mudou aos 10 anos de idade para Salvador. Aos 14, ele ganhou da mãe o primeiro violão, iniciando assim uma carreira musical. Em 1988, estreou no circuito oficial do Carnaval de Salvador com a banda Beijo, que foi a banda que o projetou aqui na Bahia e também nacionalmente. Em 1993, Netinho gravou o primeiro CD solo, Um Beijo para Você. Ao longo de 20 anos de carreira, vendeu mais de 15 milhões de discos. E em 1996, o artista lançou Mila, que foi cantada por todo o Brasil, uma composição de Mano Góis, e que bateu recordes de execução e foi regravada em mais de 8 línguas, incluindo também o russo. Então, fica aqui, né, a notícia, a confirmação, a nossa despedida e os nossos sentimentos aos familiares, amigos e aos fãs de Netinho por todo o Brasil. Hoje, com essa notícia, voltamos com vocês.
1: Karine ia falando, né? Eu ficava lembrando das músicas todas, né? Não é só Mila, não. Pô, muita. Banda Beijo, rapaz. Uma música atrás da outra com sucesso trondoso no Brasil. Incrível, incrível. Durante muito tempo, né? Ele estava lutando contra diferentes doenças. E uma pena. 60 anos de idade, jovem ainda, o Netinho nos deixa. Mas a história dele, a música dele deixou muita gente feliz ao longo de tantos carnavais espalhados aí pelo Brasil, pelo mundo. Muito bacana a trajetória profissional do Netinho. E agora, claro, vai ser lembrado por tudo isso que ele fez. Uma pena. Vamos mudar de assunto aqui, Frumento. Ao longo da programação, claro que você vai ouvir mais homenagens ao Netinho. O presidente do Tribunal Superior Eleitoral, ministro Cássio Nunes Marques, vai se unir hoje com os coordenadores de campanha dos candidatos à presidência Lula e Flávio Bolsonaro. Nas últimas semanas, campanhas dos presidenciáveis têm gerado uma disputa de liminares no TSE. O encontro é marcado para hoje à tarde. Essa já é a eleição mais judicializada. Adoro palavras novas, né? Uma eleição judicializada de todos os tempos. Agora há pouco, Cássio Nunes Marques decidiu novamente pela suspensão do canal do WhatsApp, chamado Exército do Lula. O ministro decidiu que o retorno da plataforma só poderá ser feito depois do registro na Justiça Eleitoral.
2: E a Justiça realiza hoje o júri do terceiro acusado de participar do assassinato da Yalorixá, Mãe Bernadette. O Roger Caroso tem mais detalhes pra gente.
3: Um dos acusados de matar a Yalorixá Mãe Bernadette Pacífico vai a júri popular hoje em Salvador. Josevan Dionísio dos Santos é investigado por atirar contra a religiosa dentro da casa dela em agosto de 2023. Segundo o Ministério Público, Mãe Bernadette foi morta por se posicionar contra a expansão do tráfico na comunidade. O júri de outro homem envolvido, o Sérgio Ferreira de Jesus, será no dia 21 de outubro. Enquanto isso, o julgamento de Idney Carlos dos Santos de Jesus ainda não tem data definida. Outros 2 acusados já foram julgados e condenados a 40 e 29 anos, mas um deles morreu antes de cumprir a pena.
1: Manaus chega ao 6º dia com a qualidade do ar em nível péssimo. Que loucura, rapaz. Fala Jordânia Gama.
4: Apesar da chuva que caiu na madrugada, Manaus e outros 14 municípios do Amazonas registram hoje fumaça de queimadas e qualidade do ar insalubre. Na capital, o cenário é esse há pelo menos 6 dias. Altazes, na região metropolitana, registrou a pior qualidade do ar do país, com 750,7 microgramas de partículas poluentes por metro cúbico. Para ser considerado bom, esse índice não pode passar de 25. Em Manaus, as aulas na rede pública estão suspensas. O Amazonas vive um aumento de mais de 350% nos focos de queimadas em outubro. A fumaça já chegou a afetar outros estados. Cidades de Rondônia amanhecem com qualidade do ar ruim. O combate aos focos de calor é feito pelo Corpo de Bombeiros, brigadistas e aeronaves mobilizadas pelo governo federal.
2: Já no sul do país, as cidades gaúchas ainda sofrem os impactos da alta do nível dos rios e chuvas fortes na região. Gilberto Echauri tem os detalhes.
5: 423 pessoas estão fora de casa na região da fronteira oeste gaúcha por conta da cheia do rio Uruguai. Em 3 cidades, a água está a cerca de 1,30 m acima da cota de inundação. São elas Uruguaiana, Itaqui e São Borja. Em São Borja, as aulas foram canceladas hoje por conta da dificuldade de acesso às escolas, especialmente no interior. Há 2 alertas de chuva emitidos pelo IMET. Um deles, válido para o extremo norte, prevê acumulados que podem chegar a 100 milímetros e ventos de até 100 km por hora.
1: No Paraná, o acesso àquela passarela maravilhosa das Cataratas do Iguaçu está fechado ainda. Detalhes com a Lorena Pelanda.
6: Com previsão de mais chuvas para todo o Paraná, a passarela das Cataratas do Iguaçu em Foz do Iguaçu não tem previsão de reabertura. A estrutura foi fechada temporariamente no domingo. A vazão do Rio Iguaçu chega a quase 12 milhões de litros de água por segundo, quase 8 vezes a média histórica de 1,5 milhão de litros por segundo. Os vertedouros da usina de Itaipu também estão abertos para liberar a água que não é utilizada pelas turbinas e controlar o nível do reservatório.
2: Falar agora sobre eleição. O candidato à presidência, Flávio Bolsonaro, tem na agenda hoje um encontro com lideranças do MDB. Mas antes da reunião, ele esteve na casa do pai, o ex-presidente Jair Bolsonaro, que cumpre prisão domiciliar. A visita foi autorizada pelo ministro do Supremo Tribunal Federal, Alexandre de Moraes, e o Afonso Marangoni é quem tem mais informações. Afonso, bom dia.
7: Exatamente, Frumento. Bom dia para você, para o Barão, para todos que nos acompanham. Eu falo aqui do condomínio Solar de Brasília, justamente onde mora o ex-presidente Jair Bolsonaro e o local também que ele cumpre, né, essa prisão domiciliar. Flávio Bolsonaro esteve aqui agora há pouco, ficou por cerca de 30 minutos com o ex-presidente, atendendo estritamente a determinação do ministro Alexandre de Moraes de que a visita deveria ser nestes moldes. Depois ele parou aqui com o carro, onde estou mesmo, e falou com a imprensa. Respondeu algumas perguntas, falou mais ou menos 10 minutos. Disse que o pai está bem, está com o ânimo revigorado, que o parabenizou pelo resultado do primeiro turno e que, inclusive, fez piadas do tipo que Bolsonaro sempre fazia, mostrando que ele está, então, em boas condições. O que Flávio Bolsonaro disse, ter ficado satisfeito, né, de ver, então, como estava Bolsonaro depois que ficou, né, proibido de visitar o pai por decisão de Alexandre de Moraes, porque ele leu uma carta de Bolsonaro nas redes sociais e isso o ministro entendeu na ocasião que foi um descumprimento de uma medida cautelar imposta ao ex-presidente da República. Flávio Bolsonaro também foi perguntado sobre o fim da escala de trabalho 6x1, qual que era a visão dele desse tema que está prestes a ser votado no Senado, provavelmente amanhã. E ele revelou que vai votar a favor do fim da escala de trabalho 6x1, atendendo ao que ele disse ser os anseios da classe trabalhadora. Disse, no entanto, que tem uma outra alternativa, que ele afirmou ser até melhor do que essa do fim da escala de trabalho 6x1, mas que neste momento vai ser a favor a este projeto. É uma resposta que ele dá de forma mais incisiva, né? Já tinha sinalizado isso outras vezes, mas agora então declara que o voto dele vai ser favorável a esse tema que deve então estar prestes a ser analisado pelo Senado. O Flávio Bolsonaro também falou da expectativa do encontro logo mais no TSE, de representantes da campanha dele e de Lula. Disse que espera, né, que a campanha do presidente da República, que tenta a reeleição pelo PT, nas palavras dele, e que, portanto, ele está disposto, né, a fazer uma campanha propositiva e que não tem, disse Flávio Bolsonaro, salto alto na campanha dele, ao contrário do que alguns estão dizendo, que ele vai se manter mobilizado com os apoiadores nesta reta final, pedindo votos para os eleitores no dia 25, domingo, que é quando todo mundo volta às urnas para decidir quem vai vencer, portanto, a disputa pelo Palácio do Planalto. Flávio Bolsonaro, que como você destacou, né, Frumento, vai seguir agora para São Paulo, lá tem um encontro com representantes do MDB e ainda vai ter um encontro também com representantes do setor do associativismo. Então ele deixa a capital federal e vai aí para a capital paulista.
1: Valeu, Marangoni. Obrigado pelas informações. Eu sou Afonso Marangoni, acompanhando tudo que acontece nessa reta final da campanha eleitoral, envolvendo os dois candidatos, tanto Lula quanto o Flávio Bolsonaro. Aliás, você falou do Lula já? Não, né, Marangoni?
2: Não.
7: Ainda não. Posso falar do Lula agora?
1: Mas você pode, rapaz, porque senão a gente vai tomar a punição da justiça eleitoral, porque tem que ter o famoso dois lados aqui da história. Então, você já falou do Flávio, agora fala sobre o candidato Lula. Vamos lá, Marangoni.
7: Claro, Barão, olha, do presidente Lula, hoje ele tem um encontro com representantes dos MEIs, que são os microempreendedores individuais. O evento, inclusive, já começou, estava vendo a transmissão lá do Palácio do Planalto, porque Lula fica, né, se dividindo na a função de presidente da República e de candidato à reeleição. Então, ali ele vai falar para este segmento, né, dos MEIs, que tem várias demandas importantes. Por exemplo, o aumentar o limite, né, para que seja ainda caracterizado um microempreendedor individual. O presidente Lula, que está fazendo também muitos vídeos nas redes sociais, ele ativou mesmo o modo fazedor de selfie, até brincou que está se tornando o rei da selfie, e isso tem deixado a campanha dele otimista e satisfeita, porque entende que os vídeos estão tendo um alcance grande, estão impactando as pessoas. Agora, é verdade, tem uma avaliação também que o desafio nesse sentido é que os vídeos saiam da bolha, né? Saiam dos que já seguem o presidente Lula e estão dispostos a votar nele, e que vão então, que vá, né, os vídeos para outros públicos, que também estão ainda indecisos em relação à eleição. Presidente Lula, que está também indo muitas vezes ao QG de campanha para gravar ali participações, tanto no programa eleitoral exibido no rádio e na televisão, como também com encontros ali com auxiliares e apoiadores. A campanha do segundo turno de Lula, que deu uma repaginada com alguns nomes importantes, né, do PT, reforçando o time de Lula, como, por exemplo, o senador pelo Ceará, Camilo Santana. O presidente ainda não divulgou uma agenda de candidato nesta terça-feira. A gente vai seguir de olho para ver se ele trará outras atualizações nesta agenda. Agora, o foco e a ordem, né, dentro da campanha de Lula é intensificar as mobilizações, porque, de fato, o segundo turno já está aí, além da semana que vem, fim de semana, que vai ter o debate da Band, no outro os eleitores já voltam, então, às urnas. E o presidente Lula está dizendo, né, para os seus auxiliares que está confiante numa virada, ou seja, que ele vai ser vitorioso no segundo turno, mas para isso tem cobrado, inclusive, a mobilização, né, dos auxiliares para que ele possa, então, quebrar essa janela, essa bolha mesmo que existe e chegar a mais eleitores. A gente segue acompanhando também.
1: É isso aí, muito bem. Nosso Afonso Marangoni continua em Brasília acompanhando tudo que acontece nessa reta final da campanha eleitoral. Tem debate na Band, como também falou o Marangoni, cobertura completa aqui da Band News FM. Valeu, valeu, Marangoni. O Frumento, estava vendo agora há pouco, rapaz, imagens aqui nos Estados Unidos, né, da montanha-russa que fica no parque de diversão chamado Six Flags. Six Flags é a maior rede de parques de diversões aqui dos Estados Unidos. Esse, especificamente, fica na Geórgia. E foi o primeiro parque de diversões que eu fui na vida, porque eu estudei na Universidade da Geórgia, isso lá em 1720, né, quando eu vim para cá morar a primeira vez. E um rapaz simplesmente caiu de uma montanha-russa chamada Golias. E agora há pouco estava mostrando as imagens aqui, é um negócio assim trágico. Esse parque de diversões, que é um parque de diversões conhecido pelas montanhas-russas, né, diferente daqueles parques que tem mais coisas para crianças menores, ou pessoal que vai para comer, para se divertir, não sei o quê, devagarinho, não. Isso aí é punk rock, né? Ele é conhecido por isso. E especificamente nessa situação, o pessoal teve que descer da montanha-russa depois que esse senhor, esse homem, né, estava com um filho ali, escapou do assento, daquela proteção. Tem algumas fotos que mostram até o corpo dele saindo. É um terror. E agora a investigação está rolando. O problema é que não é a primeira vez que isso acontece nesse parque, né? Não especificamente na Georgia. Já aconteceu algo semelhante na Califórnia, não o cara escapar, mas ele bater a cabeça num outro brinquedo ali, uma situação também que fez com que o parque chegasse num acordo com uma outra pessoa que teve um ferimento e acabou morrendo. Enfim, está tudo sendo investigado hoje, é uma tragédia. Ninguém sabe exatamente por que aquela proteção não deu certo. Já estão especulando que ele era muito pesado, né? Você tem um limite ali de peso em alguns brinquedos. Enfim, a investigação está rolando por aqui, Frumento.
2: Bom, e ainda no noticiário internacional, o Papa Leão XIV deu entrada hoje no Hospital Gemelli em Roma. O Vaticano, no entanto, não divulgou quantos dias o pontífice deve ficar internado para a cirurgia de retirada de um nódulo no pulmão. A operação foi confirmada pelo próprio Santo Padre no domingo, durante a tradicional oração na Praça de São Pedro, no Vaticano. Leão XIV já está internado, portanto, em Roma. Ele afirmou que o nódulo foi detectado em exames recentes de rotina e está em estágio inicial. Fontes do Vaticano apontam que o Papa marcou a cirurgia para este momento para evitar o cancelamento da viagem que faz no mês que vem aqui para a América Latina.
1: Frumento, vamos direto para o futebol. Hoje é dia de Sul-Americana. Ah, rapaz, aqui na Band News FM tem futebol, sim, senhor. Quem tem mais detalhes para a gente é o nosso Lucas Belotti. Fala aí, Lucas.
8: Duelo de dois campeões da América, viu, Barão? Bom dia para você, para todos que nos acompanham. Agora pela espécie de segunda divisão do futebol continental. Copa Sul-Americana, 9:30 da noite no histórico estádio La Bombonera, em Buenos Aires. A abertura dessa disputa entre Boca Juniors e Vasco da Gama. Podia ser o seu São Paulo, é verdade, né, Barão? Que acabou eliminado pela equipe argentina multicampeã da Copa Libertadores da América. Vasco deu uma descansada em parte do elenco titular, não todo, no meio de semana, no fim de semana, na verdade, pelo Campeonato Brasileiro, quando teve um amargo empate diante da torcida no sábado contra o Remo. Já o Boca Juniors não conta com seu principal jogador, Leandro Paredes, campeão do mundo com a Argentina em 2022, com uma lesão muscular, não estará à disposição e é uma baixa muito sentida, além do Tomás Aranda, né, que era o craque da equipe na temporada e sofreu uma feia fratura na perna ainda antes do embate contra o São Paulo. Já o Vasco não tem grandes desfalques e confia no trio de reforços que tem feito a diferença. Santiago Sosso, volante, Alan Lescano, meio-campista, e o atacante Facundo Colídio, esse ex-River Plate, principal rival do Boca Juniors. A Band News FM vai transmitir os primeiros 90 minutos e depois os outros também na semana que vem no Rio de Janeiro, de Boca Juniors e Vasco da Gama. Hoje, a partir das 8:30 da noite, o Yuri Queiroga comanda as emoções da Copa Sul-Americana.
2: E tem mais futebol, né, Lucas? Porque hoje tem o segundo amistoso da seleção feminina de futebol contra a Argentina.
8: Exatamente. Na Arena Pernambuco, no nordeste do país, o Brasil vai tentar manter essa perfeição contra a seleção argentina. Venceu no duelo em Porto Alegre, no estádio Beira-Rio. E hoje, às 8:30 da noite, volta a enfrentar as irmãs. Primeiro jogo 3-1. Vamos ver, a gente espera uma nova vitória do Brasil. O técnico Arthur Elias deve fazer importantes mudanças, rotacionar esse elenco e mexer bastante no time que venceu a primeira partida, exatamente para fazer alguns testes importantes. O Brasil ainda tem mais dois amistosos nesse ano contra o Japão, nos dias 29 de novembro e 5 de dezembro. E aí já no ano que vem, a promessa do treinador é de nada de testes, montagem de elenco para a Copa do Mundo, que começa em junho e vai ser disputada aqui no nosso país.
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10: O Brasil tem vivido um contraste nas condições do tempo. A metade norte do país tem temperaturas elevadas e o risco de queimadas ainda é muito alto, especialmente entre áreas do norte, interior do nordeste e até mesmo em algumas áreas do sudeste e do centro-oeste do Brasil, como Minas Gerais, Goiás e também o estado de Mato Grosso. Agora, na metade sul, o que tem chamado a atenção é a quantidade de chuva e isso vai continuar ao longo dos próximos dias. Temos previsão para esta terça-feira de áreas de instabilidade atuando principalmente no norte do Rio Grande do Sul, em Santa Catarina, no Paraná, sul de Mato Grosso do Sul e também áreas que fazem divisa com o estado de São Paulo. Essa chuva pode ser volumosa e há risco para rajadas de vento de moderada a forte intensidade, trovoadas e até queda de granizo. As temperaturas também ficam mais baixas na metade sul do país por causa das áreas de instabilidade. Agora, no estado de São Paulo, a chuva acontece nas áreas de divisa com o estado do Paraná, mas pouco avançam para o interior. Se chover, é algo mais isolado, chuva típica de primavera entre a tarde e a noite. Atinge o interior de São Paulo, sul de Minas Gerais, Rio de Janeiro, mas é de forma passageira. Na capital paulista, tem previsão de chuva para esta terça-feira. A temperatura chega a 28 graus e entre a tarde e a noite a chuva vem com trovoadas. A quarta-feira será um dia bem parecido, também devemos ter pancadas de chuva, mas é só lá para o finalzinho do dia. E na quinta-feira, aí o tempo muda de novo, teremos outra frente fria avançando para o sudeste. Maria Clara Sasaki, da Clima Tempo.
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0: Agora exatamente 11h30, muito bom dia para você ouvinte da rádio Band News FM. Eu sou Roger Caroso, ao meu lado na operação de áudio Adriano Júnior, e a partir de agora trago as principais atualizações do noticiário local. Antes disso, a gente vai saber como anda o trânsito em Salvador.
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0: Nesse momento, acompanhando a movimentação da cidade, a gente consegue ver um pouco mais de retenção nesse momento na Avenida 7. Velocidade média de apenas 12 km por hora e cerca de 12 minutos para atravessar esse trecho. Outro lugar com retenção nesse momento é a Estrada da Liberdade, velocidade média de 14 km por hora e em média 7 minutos para atravessar esse trecho. 11 horas e 31 minutos.
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0: Seguindo agora, a gente traz mais atualizações dessa notícia que vem chocando aqui a Bahia, todos os fãs, todo mundo que acompanha a carreira do cantor Netinho, que será velado e cremado em cerimônia restrita a familiares e amigos próximos. O pedido foi feito pelo artista antes da própria morte, que foi confirmada hoje de manhã pela assessoria dele, que ainda também informou que Netinho partiu tranquilo. Não há informação do quando acontecerá essa cerimônia. Nos últimos meses, o cantor enfrentava um linfoma não Hodgkin do tipo B, que evoluiu para um quadro de falência renal e disfunção múltipla de órgãos. Em março de 2025, o Netinho divulgou que estava com câncer no sistema linfático e que passaria por tratamento com quimioterapia. 3 meses depois, ele comemorou a remissão da doença. Ele tinha uma série de problemas de saúde e, em 2013, foi hospitalizado por um sangramento no fígado. Além disso, ele já havia passado por 3 cirurgias no cérebro, utilizava, né, 4 stents, que são espécies de tubos inseridos nos vasos para restabelecer o fluxo sanguíneo. Então, toda essa luta nesses últimos aproximadamente 13 anos em que ele lutava contra essas doenças, contra essas dificuldades. Lembrando um pouquinho, né? Netinho, batizado como Ernesto de Souza Andrade Júnior, ganhou projeção como intérprete de sucessos como Mila, Estrela Primeira e Beijo na Boca. Ele nasceu no dia 12 de julho de 1966, então tinha aí 60 anos, em Santo Antônio de Jesus, no Recôncavo Baiano, e se mudou aqui para Salvador aos 10 anos de idade. Aos 14, ganhou da mãe o primeiro violão, iniciando ali uma carreira musical. Em 1988, ele estreou no circuito oficial do Carnaval de Salvador como cantor da banda Beijo. Em 93, Netinho gravou o primeiro CD solo, que foi Um Beijo Pra Você. 3 anos depois, o artista lançou Mila, cantada por todo o Brasil e que bateu recordes de execução. Agora, 11h34.
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8: Eu sou o Sérgio Aim, está começando agora o Minuto do Empreendedor, apresentado pelo Banco BTG Pactual Empresas, que tem entre os seus propósitos ajudar os jovens empresários e empreendedores a alcançarem o sucesso. Na minha companhia, Rafael de Albuquerque, que é o fundador e CEO da Zoox. Rafael, na sua opinião, de que forma que os jovens empreendedores e empresários devem agir para atingir o sucesso?
9: Vou falar que eu falo para mim desde o início, quando eu fundei a Zoox. São algumas palavras mágicas. Paciência, persistência, resiliência e longo prazo. Nada fica pronto do dia para a noite.
8: Valores importantes que permitiram, Rafael, o sucesso da Zoox e, se bem aplicado, o dos jovens empresários e empreendedores. Esse é o nosso propósito aqui no Minuto do Empreendedor, apresentado pelo BTG Pactual Empresas.
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13: Semana movimentada em Brasília, além da eleição, além do Supremo Tribunal Federal, tem também a discussão e a expectativa de votação em primeiro turno, ainda nessa semana no Senado, sobre o fim da escala 6x1, algo que tem também provocado muitos debates no dia a dia do Brasil. E nosso Renato está com a gente justamente para mostrar alguns números sobre essa discussão e sobre o dia a dia do brasileiro, né, Renato? Bom dia para você.
14: Bom dia, Barão. Bom dia, Frumento. Bom dia a todo mundo que nos segue aqui no Station. Olha, amanhã é um dos dias, possivelmente um dos dias históricos, aí mais históricos, a depender do resultado para o trabalhador brasileiro. É uma discussão que está presente no dia a dia das pessoas, no café da manhã, no ônibus lotado, que é quantas horas as pessoas são ou não são obrigadas a trabalhar. E existe lá uma proposta em que se defende a redução da jornada e ao redução da jornada 6x1, se tenha também uma redução, uma pequena redução da jornada de trabalho. Mas o fato é que as pessoas não teriam que trabalhar 6 dias para folgar um dia só. Nós já discutimos aqui na coluna o quanto que isso é difícil para os trabalhadores brasileiros, essa jornada 6x1, e quem não trabalha dificilmente entende. Agora, nós fomos perguntar como que a vida de quem tem a escala 6x1, ele vive essa jornada. Né? Então, 69% sentem que a sua vida familiar é impactada. 61% tem problemas de dormir, de conseguir dormir, porque aquele dia do descanso acaba sendo o dia para casa, para arrumar faxina, para ir no supermercado. Não sobra tempo efetivamente para o lazer e para o descanso. Tanto que 55%, Barão, dos trabalhadores e das trabalhadoras que hoje trabalho na escala 6x1, eles sofrem um problema de não conseguir ter o lazer, desenvolver os seus hobbies, ficar com os amigos, de ter uma vida social com as pessoas, porque a escala 6x1 não permite. O ouvinte que está nos acompanhando aí, que trabalha na escala 6x1, sabe exatamente o que nós estamos falando. Até porque, além das horas remuneradas de trabalho, eu tenho mais uma hora para ir e uma outra hora para voltar. Esse também é um problema de saúde pública. 54% dos trabalhadores que trabalham na jornada 6 por 1 hoje têm problema na sua saúde mental, na sua saúde emocional. Interfere nos seus estudos e, portanto, na produtividade para 47% dos trabalhadores. E acabou sendo um grande tema da eleição. A gente tem aí um lado que defende o fim da jornada 6 por 1 e o outro lado que propõe uma medida alternativa, que existe em vários lugares do mundo, que é a remuneração por hora trabalhada. Frumento, a remuneração por hora trabalhada funciona assim: quanto mais você trabalha, mais você ganha. Quanto mais, se você fica doente e não trabalha, ganha. Então é uma escolha que dá o poder de autonomia para as pessoas, mas também não necessariamente resolve o negócio.
12: Renato, tem um outro aspecto também das pessoas falando sobre como, você falou do aspecto social, mas de como os relacionamentos acabam impactados pela jornada de trabalho.
14: É verdade. Né? Um outro dado da pesquisa mostra que 51% dos trabalhadores da jornada 6 por 1, impressionante, Fermento, assim, mais da metade de quem trabalha no 6 por 1 tem o seu relacionamento impactado negativamente. Seja relacionamento com amigos, sejam relacionamentos com a pessoa amada. Né? Nós estamos falando na prática, e aí não é uma discussão econômica aqui, apenas. É uma discussão do impacto que isso tem na vida das pessoas. Porque se é verdade tudo isso que as pessoas estão declarando, significa dizer que as pessoas que trabalham 6 por 1 tem uma maior chance de ter problemas de saúde mental. Tem uma menor chance de se dar bem nos relacionamentos. Ou seja, quando você tem lá, você está indo conhecer alguém, você é um rapaz ou uma moça, você está lá querendo conhecer a sua pessoa amada, e você está competindo com outra pessoa, uma trabalha no 6 por 1 ou outro não. A chance de quem não trabalha no 6 por 1 levar melhor nessa é gigante.
13: É isso aí, uma discussão importante. Essa comparação, ela é complicada porque se trata de uma questão cultural também aqui dos Estados Unidos. O negócio muda um pouco, não é tão simples assim. Mas, de qualquer forma, essa discussão vai rolar aos 99 do segundo tempo agora na campanha eleitoral. Né? Sei lá se vai ter impacto ou não, mas, de qualquer forma, significa sobrevivência, principalmente para alguns parlamentares. Muito bem, nosso Renato vai estar acompanhando, é claro, com esses detalhes importantes também que ele trouxe hoje para a gente. Grande abraço, Renato, até a próxima.
14: Um abração para todo mundo que nos acompanha, Barão, Edu. E vamos lembrar que a discussão de fundo é uma discussão sobre quem tem o controle do tempo. O que o trabalhador quer no futuro é poder escolher, de verdade, é escolher os seus horários e uma jornada mais flexível do que a que ele tem hoje. Um abraço, até a próxima.
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20: De
0: olho novamente do trânsito, agora 11 horas e 44 minutos, paralela com trânsito intenso já por agora, velocidade média de apenas 18 km por hora, paralela sentido Salvador mesmo, né? Centro de Salvador, passando aqui mais ou menos pelo UET, onde a gente tem nesse sentido, trânsito bem já congestionado nessa região do Tamburuji e também exatamente nesse ponto e também no início da paralela ali na ligação com a Avenida Caribé, trânsito todo também já mais congestionado por Mussurunga. Seguindo agora, o Castramóvel realiza a castração gratuita de cães e gatos no Ferreira Costa da Avenida Paralela. A iniciativa é realizada pela Prefeitura por meio da Secretaria de Sustentabilidade. Para gatos, são distribuídas 40 fichas por dia, às segundas, quartas e sextas-feiras. Já para cães, são 30 fichas às terças e quintas. O atendimento começa às 8 da manhã, por ordem de chegada. Para realizar o procedimento, o tutor deve apresentar RG, CPF, comprovante de residência em Salvador, cartão do SUS vinculado ao município e o cartão de vacinação antirrábica do animal. A castração é destinada a cães e gatos com idade entre 6 meses e 5 anos, entre 6 meses e 5 anos e 11 meses, que estejam em boas condições de saúde e com vacinação antirrábica em dia. O animal também precisa cumprir jejum rigoroso de 10 a 12 horas antes da cirurgia, inclusive jejum de água devido à necessidade de anestesia. Aqui a gente fala de outro caso, um caso bem inusitado, já que a igreja Lagoinha Salvador, localizada no bairro da Boca do Rio, foi alvo de furto na madrugada de ontem. Os invasores levaram aparelhos de ar-condicionado. Em vídeo publicado nas redes sociais, uma representante da instituição explica que os suspeitos desativaram a cerca elétrica do local e o sistema de alarme não foi acionado durante essa invasão.
20: Essas máquinas estavam direcionadas para serem instaladas no Kids, nas salas de alguns ministérios, no Salão do Carisma e até na nossa própria nave. Os equipamentos foram levados sem que o nosso alarme fosse disparado, porque eles conseguiram derrubar também a cerca elétrica.
0: Após o furto, a igreja iniciou uma campanha para arrecadar dinheiro e comprar novos equipamentos. A Band News FM procurou a polícia Civil para mais detalhes sobre a ocorrência e aguarda retorno do órgão. Então, para quem estiver interessado, quiser apoiar e doar também, vale entrar no Instagram, @lagoinhasalvador_, para aí quem quiser doar, quem estiver em condições de ajudar nessa situação. Para a segurança, o corpo de Anderson Silva Bonfim, de 36 anos, é localizado por equipes do Corpo de Bombeiros em Barra do Jacuípe, em Camaçari. Ele foi encontrado ontem, agora 11h48.

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Fundo Monetário Internacional divulgou hoje a revisão das projeções para o crescimento da economia mundial. Os números do Brasil também foram revistos e para baixo. O FMI espera um crescimento de 2,2% da economia brasileira neste ano. No relatório divulgado em julho, a expectativa era de um crescimento de 2,4% em 2026. Para 2027, a previsão de crescimento da economia brasileira pelo FMI caiu de 2,2% para 1,9%. O documento também aponta que a perda do ritmo de crescimento da economia brasileira se deve à inflação e também aos juros, que estão em patamares muito altos. Para os próximos anos, o FMI está prevendo uma inflação mais baixa, mas um desemprego maior aqui no Brasil. E hoje, terça-feira, também foi divulgado o Boletim Focus, que todas as semanas é divulgado pelo Banco Central, fazendo aí uma média das projeções do mercado financeiro sobre a economia brasileira. E a projeção para a inflação deste ano subiu bastante. Se na semana passada o mercado financeiro esperava uma inflação em 5,01%, agora espera uma inflação no fim do ano de 5,22%. Os índices foram revistos, principalmente, depois da divulgação dos resultados de agosto e setembro do IPCA, já divulgados pelo IBGE. E também sobre o dólar, o mercado financeiro está esperando que a moeda americana feche o ano em R$ 5,14. A moeda americana que está cotada a R$ 5 neste momento.

0: A mamografia é o principal exame usado no rastreamento do câncer de mama e pode identificar alterações antes mesmo que elas sejam percebidas pelo toque. Mas conhecer o próprio corpo também é importante. A orientação atual não é fazer um autoexame com técnica ou frequência obrigatória. A recomendação é perceber mudanças nas mamas no dia a dia e procurar o atendimento quando algo diferente aparecer, como explica a oncologista da Beneficência Portuguesa de São Paulo, Débora Gagliato.
1: Uma mulher precisa se conhecer, precisa se cuidar. Então, se qualquer mulher, mesmo que ela está numa idade em que ela ainda não é contemplada para fazer mamografia, que nota alguma alteração na mama, vá ao médico, se conheça, peça exame e faça ser ouvida, né?
0: Foi justamente uma mudança percebida no próprio corpo que levou a Fabiana Fernandes a procurar a avaliação.
2: Se eu não conhecesse a doença, se eu não conhecesse o meu corpo também, eu teria descoberto já em um tempo depois. Eu fiz a mamografia em junho. E aí, não deu nada. Tava normal, levei pra médica, normal. E quando foi em julho, eu senti um carocinho.
0: Um caroço, uma mudança na pele, uma alteração no mamilo ou a saída espontânea de secreção podem precisar de investigação. Nem toda alteração significa câncer, mas qualquer mudança persistente merece avaliação profissional.
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3: Seguindo daqui, a gente tem 11 horas e 56 minutos. E trazendo algo bem bacana, já que a vida e a obra do compositor Jorge Aragão ganham uma versão teatral. Do subúrbio carioca para os palcos de todo o Brasil, a trajetória do artista será contada ao som de clássicos como Coisinha do Pai e Coisa de Pele. Ao todo, o espetáculo terá 30 canções e banda ao vivo. A dramaturgia será construída a partir de memórias autorizadas pelo próprio artista. Em vídeo publicado nas redes sociais, Jorge Aragão fala sobre a experiência de ver a própria história ganhar os palcos.
4: Eu nunca nem pensei nessa trajetória, que pudesse ser uma história que eu pudesse ver no palco. Muito obrigado. Já estou aguardando, ansioso até, o que precisarem de mim para poder dar continuidade a todo esse projeto, já não foi até agora, uma realidade que nós podemos falar, né? E tomara que tudo seja, que vocês gostem também, bastante.
3: Depois da estreia no Rio de Janeiro, o musical vai passar por São Paulo, Brasília, Salvador e outras capitais brasileiras. A data da apresentação na capital baiana ainda não foi divulgada. Falando nesse mesmo âmbito, começam a ser vendidos hoje os ingressos para a sessão extra do espetáculo Belchior Sinfônico, 80 anos, da OSBA, Orquestra Sinfônica da Bahia. O concerto será apresentado no dia 22 de outubro, na sala principal do Teatro Castro Alves, aqui em Salvador. A apresentação terá regência do maestro Carlos Prazeres. Agora, 11h58.

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1: Fala aí, aproveitou.
2: A gente se despede com o Netinho, né, Barão? Falamos no início do jornal de hoje. Ele que se despediu aos 60 anos. O cantor morreu em Salvador.
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1: Isso aí, Netinho, homenagem aqui do nosso Band News Station, que tá ficando por aqui. Tem propaganda política obrigatória. Tem nossa programação seguindo também pra você. A gente volta amanhã às 11 horas da matina. Grande abraço, Frumento, até mais.
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0: Ilha do
1: Netinho
0: Sul.
1: Da Mila, né, que se despediu hoje aos 60 anos em Salvador.
0: Na ilha.
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7: Meio-dia, 10 minutos, agora meio-dia 10. Boa tarde para você que tá chegando agora na programação da Band News FM. É verdade que essa turma aqui do Band News no meio do dia tem uma fama lá de ser atrasada. Mas a gente já tá aqui tem 10 minutos, com muita notícia, muita informação. Tá começando, gente, mais um Band News no meio do dia. Eu sou a Larissa Biscaia, sigo por aqui. Junto comigo, fala Humberto Ferretti, mais uma vez. Ótima tarde para você.
8: Fala, Larissa. Boa tarde para você, para todo mundo ligado na Band News FM. Vamos juntos até as 14h. Agora falando também para quem nos acompanha pelo rádio, menos para Brasília e para Manaus. Nessas duas capitais.
7: Você não gosta de Brasília e Manaus?
8: Não, nada, muito pelo contrário. Brasília eu fui quando era muito pequenininho. Vou de novo esse ano.
7: Ah, vai?
8: Vou de novo. Manaus eu ainda não conheço. Preciso conhecer.
7: Legal.
8: O André Coutinho gravou um partiu Band News recentemente em Manaus e voltou falando. Falando maravilhas, porque tem o que vai ao ar e tem o que o Coutinho conta pra gente, mostra as fotos, que não cabe tudo no programa. Preciso conhecer Manaus. Fato é que, apesar da tentativa de intriga da Larissa Biscaia, não tenho nada contra as duas cidades. É que nessas duas cidades, nesses dois estados, no caso, Distrito Federal e Amazonas, está rolando, ou vai rolar, o segundo turno da eleição para governador. Por isso, nessas capitais onde a Band News FM tem praça, o horário eleitoral é um pouco mais longo, vai até meio-dia e 20. Portanto, agora. A gente fala para todo mundo que está no rádio, menos em Manaus e no Distrito Federal, a partir do meio-dia e 20. A gente fala para todo o Brasil com a presença de Eduardo Eneg.
7: E vamos falar de eleições, então? Não tem como fugir, né, gente? Reta final pro segundo turno. A gente acompanha um pouco da agenda dos dois candidatos à presidência da República. Começa falando sobre a agenda do presidente Lula nessa terça-feira. Rafael Procópio está na linha com a gente e tem mais informações. Fala, Rafa, boa tarde para você.
9: Oi, Larissa Ferretti, boa tarde para vocês, boa tarde para todos que estão com a gente. Pois é, seguimos aqui no Palácio do Planalto, onde agora há pouco, digamos assim, uma das partes da agenda do presidente da República foi o anúncio de algumas intenções e de algumas medidas que serão enviadas ao Congresso Nacional, um pacotão de situações voltadas para os microempreendedores individuais do Brasil, os MEIs. Esse programa aí que foi apresentado pelo ministro aí do empreendedorismo, chamado Prospera MEI, é formado por 5 medidas e a principal é uma espécie de perdão da dívida desses microempresários com a União a partir do ano que vem. Esse valor total da dívida desses MEIs seria de pouco mais de 12,5 bilhões de reais, sendo para que essa dívida seja saldada a partir de 2027. Há também uma intenção reforçada em uma mensagem ao Congresso Nacional de reajustar o teto do faturamento dos MEIs progressivamente até 140 mil reais anuais, com mudanças, como disse, progressivas até o ano de 2028. Uma outra medida também no campo da intenção seria o Pix MEI, um valor de até 5 mil reais enviados aos microempreendedores para investimentos gerais. Esse pacotão de 5 medidas foi anunciado agora há pouco aqui no segundo andar do Palácio do Planalto. O presidente Lula falou aí ao final do evento e a gente vai inclusive ouvir um trechinho dele agora.
10: O que nós estamos fazendo é atendendo a um sonho de vocês. Ou seja, nós discutimos há muito tempo por que os MEIs têm que dever 12 bilhões e 700 para a União. Uma dívida que a União sabe que não vai receber. E uma dívida que atrapalha a vida das pessoas de pegar crédito em qualquer outro lugar. Qual é a grandeza da União? É simplesmente limpar o nome de vocês, tirar o nome de vocês. Simplesmente. Por isso esse perdão. Ou seja, ninguém tem que fazer nenhum esforço, ninguém tem que ir atrás de nada. É o governo que vai tomar a atitude de deixar vocês livres.
9: Pessoal, só reforçando que esse pacotão de medidas, eles envolvem algumas questões com o Congresso Nacional. Então, muitas coisas não são assinadas na canetada através de decreto, mas precisam ser enviadas ao Congresso. E só para a gente pontuar, o Afonso vai falar já com a gente, mas ao final dessa participação, digamos assim, o presidente Lula disse que o Partido Liberal, o PL, o principal candidato contra ele, Flávio Bolsonaro, Lula disse que o PL topou votar o fim da escala 6-1, e a gente vai já destrinchar essa situação e trazer mais detalhes sobre isso. Muito com você.
8: Valeu, Procópio. Bom trabalho por aí. O Procópio já deu a letra sobre o nosso próximo assunto. A gente fala do outro lado da disputa presidencial. Tem informação sobre a agenda do candidato do PL, o senador Flávio Bolsonaro, que inclusive hoje visitou o pai Jair Bolsonaro, Afonso Marangoni. Está acompanhando o Flávio Bolsonaro e tem os destaques para a gente. Diga lá, Marangoni. Boa tarde.
11: Pois é, boa tarde, Ferretti, Larissa, todo mundo que nos acompanha. Eu estou aqui no Condomínio Solar de Brasília, onde mora o ex-presidente Jair Bolsonaro e também é o local onde ele cumpre prisão domiciliar. E foi aqui que Flávio Bolsonaro esteve mais cedo, então, para se encontrar com o ex-presidente depois, né, que teve essa autorização do ministro Alexandre de Moraes. Então, Flávio Bolsonaro já saiu aqui do condomínio, mas antes falou com a imprensa, respondeu algumas perguntas. Em primeiro lugar, falou sobre o quadro mais geral de saúde de Bolsonaro, disse que achou que o pai está bem e que o pai estava feliz, né, com o resultado que ele teve no primeiro turno da disputa à presidência da República. Sobre o MEI que o Rafael Procópio deu a deixa, Flávio Bolsonaro disse que vai votar a favor ao fim da escala de trabalho 6-1, na verdade, né, que esse tema está prestes a ser analisado então pelo Senado e que ele, ouvindo os trabalhadores, vai votar por essa medida, embora, disse Flávio Bolsonaro, ele tem uma proposta que considera ainda melhor, mas que não vai contrariar neste momento essa perspectiva de votação da 6-1. Nós temos inclusive o que disse o Flávio Bolsonaro e nós vamos acompanhar agora.
12: A maioria dos trabalhadores brasileiros querem o fim da 6-1, então eu vou votar a favor do fim da 6-1, só que a gente defende algo ainda melhor sempre. Eu queria que tivesse liberdade para o trabalhador montar sua jornada de trabalho. Como é que fica a pessoa que trabalha de home office? Isso não está definido na PEC. Como é que fica aquela mãe que não tem com quem deixar o seu filho, só pode trabalhar, por exemplo, 4 horas por dia, só pode trabalhar de manhã, ou só pode trabalhar de tarde, vai continuar engessada a jornada dela. Mas eu acho que é um processo de evolução, eu acho que a gente tem que buscar ali, é fazer com que o trabalhador tenha direito às férias, a uma folga maior, sim. Só que a realidade do brasileiro hoje é que o Lula quebrou as empresas estão endividadas, e o Lula endividou também as famílias brasileiras, tem 80% das famílias brasileiras que estão endividadas.
11: Pois é, daqui Flávio Bolsonaro segue para São Paulo, ele tem um encontro com representantes do MDB, que deve prestar apoio a ele nesse segundo turno, pelo menos uma ala, né, do partido. Outro encontro com representantes do setor de associativismo. Então essa é a agenda de Flávio Bolsonaro nesta terça-feira.
7: Valeu, Afonso, pelas informações. Claro que a gente vai acompanhando o dia a dia dos candidatos, até para entender qual vai ser o formato deles nesse segundo turno. A gente vê a corrida muito apertada. Hoje, como a gente trouxe agora há pouco, o resultado da pesquisa BTG Nexus, mostrando um empate técnico entre os dois candidatos. E aí, como a gente comentava fora do ar, né, Ferretti? Os dois vão fazer tudo o que podem, usar todos os argumentos que tiverem na manga para tentar pescar esse eleitor que eventualmente está indeciso ou ainda o índice de abstenção, que foi muito alto. Ficou ali na casa de mais de 30 milhões de pessoas. Os candidatos vão atrás, vão lutar com as armas que têm e a gente acompanha esse dia a dia por aqui. A gente fica de olho também no restante do noticiário. Em instantes, o Eduardo Oineg chega para fazer o comentário dele. E você, ouvinte, segue com a gente pelo YouTube, Rádio, Fest TV, por onde quiser.
8: E lembrando que no próximo dia, domingo, dia 18, a gente está aguardando os dois aqui. O presidente Lula, do PT, o senador Flávio Bolsonaro, do PL, que, se tudo der certo, vão passar aqui do nosso lado. O estúdio onde ocorrem os debates eleitorais da Band fica a uns 15 metros aqui do estúdio da Band News FM. Esse espaço no entorno do nosso estúdio fica muito movimentado, assessores, convidados, seguranças, muita gente por aí, e a gente espera que ambos estejam aqui no próximo domingo, obviamente que com cobertura total da Band News FM.
7: Cobertura total e transmissão simultânea também para quem está no rádio, Fest TV, YouTube, aplicativos, até para você que está aí ouvindo a gente pela Alexa. A gente acompanha o debate, esse tão esperado debate entre os dois candidatos à presidência da República. A gente segue por aqui também nas redes sociais, trazendo a cobertura completa em um minutinho. A gente volta a reunir toda a rede Band News, aí sim, com Manaus e Brasília. Estão acompanhando o horário eleitoral por enquanto.

0: Enquanto isso, você ouvinte, segue com a gente. O WhatsApp tá sempre aberto para você pelo nosso 11 999 592 100. Pode fazer o seu comentário, mandar um boa tarde, só não deixa de participar por lá. É o 11 999 592 100 que tá sempre aberto para você. Meio-dia, 20 minutos.
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0: Meio-dia, 21 minutos, agora sim, turma completa aqui no Band News, no meio do dia, rede Band News completa também. Seguimos por aqui, mas se você chegou agora, oi, oi, boa tarde pra você. Seguimos aqui no Band News, no meio do dia. Eu sou a Larissa Biscaia e junto comigo tá ele, Humberto Ferretti, boa tarde.
1: Fala, Larissa, boa tarde pra você, pra todo mundo ligado na Band News FM. Vamos juntos até as 2 da tarde, você, eu, quem nos acompanha pela internet, pelo rádio, pela Fest TV. E ele, Eduardo Aineg.
2: Salve, meio-dia e um minuto ainda, começando o Band News no meio do dia e um minuto ainda, em ponto, como deve ser, como a gente sempre faz acontecer aqui. Eu sou Eduardo Aineg, fico por aqui até as 2 horas da tarde comigo no estúdio, essa dupla incrível, começando por ela, Larissa Biscaia, que nos diz uma vez mais.
0: Oi, oi, boa tarde.
2: E ele, Humberto Ferretti, que repete de novo.
1: Bora, meu povo, boa tarde.
2: Boa tarde pra você também, ouvinte, querida, você que faz a Band News ser aquilo que ela é. Do Brasil. E partiu a bolota essa de energia que emana da turbina adicional da usina hidrelétrica de Itaipu para disparar o maior sistema de captação de som del mundo. Captaria vaia se houvesse, mas não as lalaial que assam a palavras, os que partem todos os terraços, todas as lajes, todas as varandas gourmet. Que também são captados através dos vídeos, aproveitando através do concreto, amado. Você que está agora na cortina preparando seu almoço. Coma saudável, muitas cores no prato, atenção! Não vai deixar queimar comida nem no fogão, nem no micro-ondas, nem no forno a lenha, no fogão a lenha, no forno de pizza, nem na churrasqueira, nem na sua air fryer. Você que está agora levando os filhos para a escola. Tem criança que hoje não vai à aula, teve aula ontem, hoje emendou. Tem aquele negócio de semana do saco cheio, não sei quando que é.
0: Mas no terceirão, que, geralmente.
2: No terceirão. Tem gente que não tem aula hoje, que eu sei. E que tá dormindo até essa hora, acho. Acredito. É. Mas ontem, aquele vidão, né? Segunda-feira, aí vai dormir tarde, aí resultado, amanhã tem que acordar 6 horas da manhã, só que acorda 1 da tarde hoje, aquele inferno. Você que tá voltando, os moleques da escola, você que tá indo trabalhar, começando Band News no meio do dia, em ponto, meio-dia e 23 minutos. Bom, eu queria para nossa conversa de hoje... Mãe, tô na TV. Mãe, tudo bem, dona Latife? Acompanhando a gente todos os dias. E a nossa telespectadora, nossa ouvinte hiper fiel. Eu queria, antes da gente conversar, por sugestão da Larissa Biscay, a gente joga a imagem e depois a gente explica. Uhum. Quem estiver vendo, assiste. Quem não estiver vendo, em seguida a gente explica. É um vídeo de 1964. Vamos lá. 1, 2, 1, 0. Bom, para quem só ouviu, uma menina aparece no campo, uma imagem em preto e branco, é de 1964, aí ela está com uma margarida na mão e ela começa a tirar as pétalas e ela vai contando de um jeito atrapalhado, ela vai contando direitinho, de repente ela erra a numeração, mas ela está contando de 1 a 10 e a câmera vai se aproximando dela. É uma menina, nos Estados Unidos, isso é uma peça de campanha eleitoral de 1964. Quando ela chega no 9, aí some a voz dela, entra uma contagem regressiva, aquela clássica contagem regressiva, uma voz grave falando 10, 9, 8, 7, e a câmera vai se aproximando dos olhos dela, escolhe um dos olhos, se aproxima, até que chega na pupila, então você só vê uma imagem preta e pum, você tem aquele cogumelo da explosão nuclear. A gente parou aí o vídeo. O vídeo continua com o candidato democrata, que era presidente, em busca da reeleição, Lyndon Johnson, que disputava com o Barry Goldwater, republicano, que propunha uma política externa mais rigorosa contra os inimigos, leia-se, União Soviética. Anos antes, Lyndon Johnson, que tinha sido vice do Kennedy, acompanhou e viu a crise dos mísseis, tensão, a Guerra Fria, aquela confusão toda. E ele queria sugerir, Lyndon Johnson, com essa peça de campanha, que trocar a candidatura dele de reeleição pela candidatura do Goldwater seria uma loucura, porque você poderia ter uma guerra nuclear, você poderia ter um doido apertando o botão. Não fala nada disso, nem precisa, porque é desnecessário. A mensagem junta a inocência da criança, o medo da guerra nuclear, o risco da vitória do adversário, e fica com aquela tensão no ar, explorando o medo, medo, medo. E eu coloquei essa imagem. Aliás, o Lyndon Johnson ganhou uma das vitórias mais largas da história das eleições nos Estados Unidos. Esse comercial só foi para o ar uma vez, uma única vez. E causou um frisson. E ele é um ícone de campanha política pela forma, pela beleza, né? Pela beleza, eu digo, pela qualidade da mensagem, pela simplicidade, pela força. E claro, naquele tempo, 1964, você tinha rádio e televisão. Rádio e televisão. Tinha jornais. Mas era rádio e televisão. As peças de campanha eram rádio e televisão. Hoje em dia, você tem as redes sociais para adicionar e espalhar um pouco dessa ideia do medo, né? E o medo é talvez o sentimento mais explorado em todas as campanhas ao longo da história. Medo, medo. E não é só o medo da troca, é o medo também da manutenção. Se ficar o candidato que está aí, vai ser um horror. Se entrar o que quer entrar, vai ser um horror. Medo. E é uma coisa interessante, porque você tem o medo que as pessoas de fato têm, medo da inflação, medo da insegurança, medo de perder emprego, medo, medo, o medo real, com o medo que as campanhas espalham. Então você tem o medo verdadeiro e o medo que as campanhas espalham. Alguns são razoáveis, outros beiram a loucura, né? Então você, obviamente, o governo sempre vai explorar a ideia de que você pode perder conquistas sociais. Fernando Henrique fez isso em 1998. Se você não me reeleger, você vai perder conquistas sociais e econômicas naquele tempo. Em 2002, o Serra era candidato contra o Lula, perdeu a eleição, mas ele dizia, se você botar o Lula, a inflação que a gente derrotou pode voltar. E aí o Lula, que queria entrar, o que ele fez? A esperança vai vencer o medo, porque ele tinha que vencer o medo, percebe? O medo. Aí, no que ele entrou, aí ele pegou o discurso do medo, que o vitimou, não o vitimou porque ele venceu em 2002, mas que ele enfrentou em 2002, e aí ele incorporou. Aí 2006 é o medo de perder as conquistas. 2010 com a Dilma, o medo de perder as conquistas. 2014 com a Dilma, o medo de perder as conquistas. E agora, 2026, o medo de perder as conquistas. É do jogo. E os candidatos de oposição? O medo de não mudar. O medo de não mudar. Vai ficar tudo como está. E é o medo, medo, medo, medo, medo, medo. É muito curioso, porque a Dilma, em 2010, ela percebeu, a campanha dela, né, o João Santana, que fez a campanha dela, percebeu que havia um desconforto, uma vontade das pessoas de mudar. Então, já em 2010, a palavra mudança, não foram eles que inventaram isso, porque outras campanhas já tinham feito isso, mas na campanha federal foi quando apareceu, em 2010, ela incorporou a ideia de mudança e colocou para o Brasil seguir mudando. Como seguir mudando? É para não mudar nada, né? Porque é para manter o governo. Não. Mas estava ruim, não estava tão bom o ambiente, embora o Lula estivesse lá com 80% e tantos% de aprovação. 2014, tendo o Brasil em 2013 vivido um momento muito ruim, as manifestações e tal, aí era governo novo, ideias novas. Como um governo novo? É o mesmo governo? Não, não, não, é um governo novo, você vai me reeleger, governo novo, ideias novas. Esse foi o lema do segundo turno. No primeiro turno era mais mudanças, mais futuro. Olha que coisa fantástica. Tinha uma pesquisa do Datafolha, em 74% dos entrevistados falavam que queriam mudança. Isso em 2014. Então, o que a campanha da Dilma fez? Jogou mudança para dentro para dar uma anulada no discurso da oposição. E funcionou. E funcionou. Com um detalhe importante, que 34% achavam que a Dilma era a pessoa mais preparada para promover as mudanças. Ou seja, percebe que mudança que nesse comercial chamado Margarida, Daisy, nesse comercial Daisy do Lyndon Johnson, mudança é trocar o governo, é ruim. Mas tem hora que o governo diz, eu vou mudar. E tem hora que o eleitor, quando ele fala que quer uma mudança, ele não quer uma mudança do governo. Às vezes ele quer uma redução de imposto, às vezes ele quer mais benefício, às vezes ele quer um combate maior à corrupção, às vezes ele quer um sentimento de que a vida dele vai melhorar. Então não dá para a gente ser literal como em 64 o Johnson foi, não digo literal, mas objetivo. Não bota um outro que vai dar ruim. Agora, e com o passar do tempo, as coisas vão ficando mais complicadas. E por trás, como eu falei, o medo que se opõe à esperança, e o Lula já esteve do lado da esperança, agora está do lado do medo, na hora do lado da manutenção da ideia do medo da troca, mas já esteve do lado da esperança vencendo o medo. Mas você tem outros sentimentos que estão envolvidos numa escolha como essa, o que torna a campanha sempre uma coisa muito complexa, né? Eu falei da mudança e da continuidade, tem o novo versus o velho, não o novo necessariamente mais novo de idade, mas as ideias novas versus as ideias velhas, em que os dois lados tentam aplicar no outro a ideia de que o outro defende ideias velhas. O Lula chamando o Flávio de retrocesso, ou seja, o passado, e o Flávio dizendo que vai modernizar e que o Lula representa o passado, né? E um falando, eu sou experiente, o outro é uma aventura. Um falando, olha, eu represento uma transformação, o outro é a manutenção de um modelo. Os dois se apresentando como antissistema, que é a coisa mais engraçada do mundo. Você vê um senador e um presidente falando que estão contra o sistema. Que sistema? Quem é o sistema, então? Quem é o sistema? O Renan Santos? Né? O Cury? O que é o sistema? Aí você vê então esse ciclo de ideias, de sentimentos sendo explorados, e porque os sentimentos que são usados nas campanhas são coisas que as pessoas entendem sem precisar entender e se aprofundar nas ideias dos candidatos. Então, quando o Lula era a esperança vencendo o medo, e ele precisava mostrar que a esperança não era algo imaterial, ou que era algo demonstrável. Então, para que a esperança vencesse o medo, ele fez a Carta ao Povo Brasileiro, né? Então, para dar uma certa tangibilidade na esperança, não ser só uma ideia solta. E a ideia de mudar, por exemplo, agora na campanha do segundo turno, no primeiro programa de rádio que o Flávio fez no segundo turno, ele falou em mudar ou mudança 22 vezes num programa, né? Os dois discutindo que mudar é bom se for comigo e mudar é ruim se for com o outro, né? Isso é evidente, esse é o tom das campanhas. Mas aí vem uma discussão que é muito interessante. Uma campanha é uma operação de comunicação, envolve estrategistas, publicitários, pesquisadores, eles ficam estudando o eleitorado, as necessidades do eleitorado, a demografia e tal. Mas tem um personagem que é o Sua Excelência o eleitor, Sua Excelência o grande público, Sua Excelência o cidadão, que ele participa da construção da mensagem. Então, assim, o sujeito transmite uma informação, ele prepara uma informação, ele prepara um conteúdo E o conteúdo vai. Aí a interpretação, aquele que recebe a mensagem dá a mensagem recebida. E a mensagem tem por objetivo ou reforçar uma posição ou persuadir a pessoa a mudar de posição, tentar interferir para que mude de posição. A pergunta que fica é se como é quanto que o público participa e quanto que a campanha domina nesse processo de possível conversão ou de interferência. Por quê? A ideia de que a gente aceita com facilidade qualquer mensagem bate de frente com o que dizem os estudos. A gente aceita com facilidade as ideias e mensagens que combinam com as nossas crenças. Mas a gente coloca sob um escrutínio muito rigoroso as ideias que confrontam aquilo que a gente acredita. E é maluco isso, porque numa sociedade altamente polarizada, o contato com informações que são divergentes aumenta a polarização. Quando uma pessoa é mais bem informada ainda, ou mais bem formada, se a gente quiser, ela tem mais instrumentos e mais ferramenta para confrontar aquela informação e defender o que ela pensa e reagir à informação que chega. Então é um negócio muito doido, porque um indicador econômico ruim faz aquele que apoia o candidato à oposição enxergar uma prova inescapável de má gestão. Ah, que dúvida, esse governo é um lixo. Tá aí. Já o cara que apoia o candidato do governo, no caso Lula, ele diz, mas gente, e a herança que ele recebeu? E as condições internacionais? E a guerra no Oriente Médio? Olha só o que está acontecendo com o petróleo. É muito diferente do governo Bolsonaro, que não tinha nada disso. Eu disse, como não? Tinha pandemia. E aí fica. Os dois, na verdade, já têm as suas preferências. E a preferência vem primeiro. E é isso que essa campanha está mostrando. A preferência vem primeiro e as informações ajudam a organizar os argumentos para revidar as informações que chegam e que confrontam a crença daqueles que já decidiram. A pergunta é, quantos ainda estão abertos nesse universo todo a ouvir com, não digo independência, mas com abertura suficiente para ir para um lado ou para o outro? É muito complicado, porque algumas pesquisas falam que 94% das pessoas já decidiram, é o que diz o último Datafolha, vai ter Datafolha essa quarta-feira. Então a gente parte do princípio que 6% não sabem. Você acredita mesmo que 6% das pessoas estão em dúvida se votam no Lula ou no Flávio? Eu não boto fé nesse número. Eu boto fé no número que o cara diz assim, eu não sei o que eu vou fazer. Mas se ele tivesse um candidato, se ele fosse chamado, tá, mas se você fosse escolher um candidato, ele não ia ficar em dúvida entre Lula e Flávio. Ele ia ficar em dúvida se ele iria declinar o nome do Lula ou declinar o nome do Flávio. Mas ninguém, a essa altura do campeonato, a não ser marginalmente, tem dúvida se vota no candidato do PT ou no candidato do PL. Porque são coisas muito diferentes. E é interessante que, a essa altura, principalmente por causa das redes sociais, de tanto que as pessoas acompanha os conteúdos que as agrada, a timeline dela já está absolutamente enviesada e ela fica vendo aquilo que ela quer. E vendo aquilo que ela quer. Então, para as pessoas que são adoradoras de uma candidatura ou adoradoras de outra, os eventos do final de semana são diferentes. Os eventos do final de semana para o adorador do PT, adorador do Lula, são as maiores manifestações dos últimos 1.500 anos. Para os adoradores do Bolsonaro, é assim, os arruaceiros fumaram maconha e quebraram tudo em todos os lugares, é a maior arruaça desde não sei o quê. Aí vão os adoradores do Lula e falam, essa arruaça é o 8 de janeiro e isso aí não é arruaça e o outro... Porque a timeline reproduz essa realidade. Então, para quem gosta do Lula, só aparecem aqueles cara que gosta do Lula, falando coisa que o cara gosta do Lula. E para os caras que gostam do Bolsonaro, vão aqueles caras no evento do Lula para perguntar: você é a favor da liberdade? E se eu te disser que o Jair Bolsonaro disse tal coisa, o que você diria? Eu diria que ele é um idiota, mas quem disse isso foi o Lula. E aí o cara briga, aí vem um sujeito e vai empurrar, encosta em mim, encosta em mim. É isso, é isso. E aí fica essa verdade da bolha, essa verdade digital, rodando e parecendo que o Brasil está fervilhante. Confesso que para a gente ir para a vida real, a gente vai para as ruas. Você vai para as ruas ver a vida real. Você não vê ondas de pessoas com bandeiras de todas as cores andando, já queremos o Lula, queremos o Bolsonaro. Tem isso no mundo digital. Não dá para não ver o que aconteceu no final de semana, né? Agora, as pessoas enxergam isso, cada um, cada grupo com sua lente. E é interessante que tem um trabalho de 2018 que saiu nos Estados Unidos, e eles foram medir a capacidade que as campanhas têm de mudar os votos em eleições gerais. E eles chegaram à conclusão, quando ele diz mudar o voto, é assim: o mundo está indo para um lado, vai para o outro. Eles não negam a importância das campanhas, a importância dos debates, a importância dos acontecimentos. O que eles dizem é: não basta, quando ele fala campanha, não é a campanha eleitoral, é os marqueteiros. Eles não têm o poder de achar um pá, achei o argumento que agora muda tudo. Não existe. Eles chegaram à conclusão que o efeito disso é perto de zero. Amanhã eu posso mergulhar um pouco mais nesse estudo para a gente poder discuti-lo com um pouco mais de cuidado. Mas para deixar claro que a capacidade que um marqueteiro tem de, ou digamos, de dois marqueteiros que peguem o mesmo candidato, que não é possível, você teria que ter um grupo de controle, é impossível, você teria que ter um candidato e um candidato placebo, né? Não existe isso. E você fazer o teste para ver, trocar os marqueteiros, pega o marqueteiro do Flávio e bota para o Lula, pega o marqueteiro do Lula e bota para o Flávio. Será que em vez de estar o Flávio ter fechado na frente do Lula, o Lula fecharia na frente do Flávio? Essa é a questão, é isso que o estudo propõe. O estudo sugere que não. Que o conjunto de informações disponíveis em favor de um determinado candidato não vai mudar porque o camarada encontrou uma forma mágica, mágica. Claro que você tem nuances, claro que você tem acertos e erros numa campanha. Mas os acertos e os erros de uma campanha, em geral, são movimentos políticos e não um jingle errado, sabe? É isso que ele sugere. E isso é uma discussão muito interessante, porque quando você chega num determinado estágio da campanha, que a gente não sabe se está ou se não está, vamos ver as pesquisas de quarta, o Datafolha, pesquisa de quinta na Quest, para poder aferir se está ou não está. Mas existe um momento em que isso acontece, em que as acusações feitas ao candidato que você defende passam a ser acusações que você sente contra você. E aí o adversário, o candidato adversário, se torna uma ameaça a você. E aí não importa mais o que o cara diga. Eles acham o ladrão que roubou, tem que ter... Aí o cara fala... E o outro que... E fica um troço que não tem fim. Então, é engraçado porque alguns analistas ficam tentando quantificar as acusações, ficam tentando dosar, olha, esse aqui está com 1,5 kg de denúncia, esse aqui está com 1,320 kg, sabe? 1,5 m de lama, esse aqui está com quase 2 m de lama. Ficam tentando dosar quando, na verdade, a sociedade não faz esse cálculo nessa conta matemática. E não é a sociedade brasileira, não é o eleitor brasileiro, porque o eleitor brasileiro é ignorante, o eleitor húngaro é genial. Não tem nada a ver com isso. O fato é, as pessoas, elas são movidas por sentimentos e por decisões racionais e lógicas. Elas têm inclinações. E chega uma hora em que elas estão abastecidas. Elas estão abastecidas. Elas já formaram uma percepção. Elas já chegaram a uma conclusão. elas já resolveram o que elas vão fazer. E como muitas vezes as pesquisas não conseguem captar isso, os donos de instituto de pesquisa depois dizem para a gente, e a gente reproduz, só houve uma mudança de última hora. É sempre uma mudança de última hora. Então é de se perguntar por que, que a gente não põe as pesquisas só na última hora, porque se a mudança é só de última hora. Mas a verdade é que o sentimento vai sendo construído, chega uma hora que solidifica, e aí não adianta fazer mais nada, sabe? Não adianta fazer mais nada. Como nenhuma campanha sabe dizer em que momento isso acontece, quando eu digo nenhuma campanha, nenhuma organização de candidatura sabe dizer quando isso acontece, você vê todo mundo se mexendo. Então, esse final de semana foi um final de semana impressionante de movimentação do PT, E o lado do Flávio Bolsonaro olhou para isso e falou: caramba, tomaram um susto. Agora, isso vai converter convertidos ou converter não convertidos? A gente não tem a menor ideia. Então, eu acho que a gente tem dois dias importantíssimos, quarta e quinta, por causa das pesquisas. Datafolha fez a primeira e vai ter essa agora, e a gente vai poder olhar. Se sai de 52 a 48 para 51 a 49, aí você tem uma coisa em movimento. Né? Ah, mas é um ponto só. Tudo bem, mas é um ponto só, mas podia ir para 53 a 47. Né? Então, foi para 51 a 49. E se for para 53 a 47, a campanha do Flávio vai festejar e a campanha do Lula vai dizer: não, mas é na margem de erro, subiu um. Sim, mas podia ter caído um. Então, é importante o que vai acontecer. Não há precisão para medir um ponto, não há. 53 a 47, 52 a 48 ou 51 a 49 é rigorosamente a mesma coisa. Mas, ainda assim, pode ter certeza que vai mudar o humor, vão mudar decisões que a campanha eventualmente pode tomar, essa ou aquela campanha. Então, quarta e quinta vão ser dias muito interessantes, muito importantes. Não sei se você concorda ou discorda, essa é a opinião que eu tenho sobre o assunto.
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1: 12 horas e 52 minutos. Muito boa tarde a todos os ouvintes da Rádio Band News FM. Eu sou Karina Araújo, chegando com o noticiário local. E já vou acionar Tiago Costa com as informações do trânsito de Salvador. Boa tarde, Tiago.
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4: Oi, Diego. Boa tarde para você, também para os nossos ouvintes. Eu vou começar atualizando o motorista sobre a Avenida Paralela. Isso porque até agora há pouco deu bastante trabalho em direção centro. Já está começando a apresentar melhoras, mas ainda pisa no freio ali no Trubugi. Você que está saindo de São Cristóvão e precisa chegar lá no Itaigara, muito melhor cortar pela Orlando Gomes e seguir pela orla que está totalmente livre. A Paralela em direção ao aeroporto só vai pisar no freio na passagem pela estação de metrô Cab. O trecho é bem curtinho, não vale a pena desviar. Você que está no Mergulho da Lipe e vai para Lauro de Freitas, a Paralela é a sua melhor escolha. 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Tiago Costa para Band News FM.
1: Valeu, Tiago Costa. Diego foi almoçar, já ele tá de volta. Agora 12h53.
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10: Olá, ouvintes. Bom dia. Hoje vamos falar sobre catarata. A catarata é a maior causa de cegueira curável do mundo. Caracteriza-se pela opacidade do cristalino, uma lente que temos dentro do olho. É um dos procedimentos mais seguros e eficazes da atualidade. Consiste na retirada do cristalino para implante de uma lente intraocular. A principal causa é a idade, podendo também ser por diabetes, corticoide, congênita, radiação, trauma. O tratamento cirúrgico, hoje em dia, é muito rápido e seguro. Podemos, inclusive, optar no momento que colocamos a lente intraocular por uma lente que nos possibilita enxergar para longe, para perto e intermediário, abolindo o uso do óculos na maior parte do tempo ou durante todo o tempo.
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4: Estou de volta e atualizando o motorista sobre a Cidade Baixa. O tráfego ainda está um pouquinho carregado na Avenida Jequitaia, na aproximação ao Largo da Calçada. Mas quem está agora na Luiz Eduardo Magalhães e vai realizar a travessia, dá para pegar a Via Expressa e Jequitaia. Agora, se você for à feira, muito melhor seguir pela San Martín, que tem melhor fluidez e vai chegar com facilidade. Quem está saindo do sistema Ferribolt e precisa chegar na BR, nesse sentido, pode pegar a Via Expressa, que está livre e vai chegar por lá com tranquilidade. 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Tiago Costa para a Band News FM.
5: Valeu, Tiago. Chegando agora com a notícia de que uma mulher fica ferida após um elevador passar por uma pane e despencar no edifício Salvador Prime, no bairro do Caminho das Árvores, na manhã de hoje, aqui em Salvador. Ela foi identificada como Rosália Lima dos Santos, de 40 anos, e sofreu ferimentos leves. A mulher esteve consciente durante todo o atendimento feito por equipes do SAMU e do Corpo de Bombeiros e foi levada para o Hospital Teresa de Lisieux. O tenente Arthur Diniz, responsável pela operação, explicou como foi aí o procedimento.
6: Chegando no local, nós constatamos que o elevador sofreu uma queda de aproximadamente 5 pavimentos e que havia uma vítima com vida dentro das serragens. A SAMU foi acionada e, com a atuação do Corpo de Bombeiros, nós conseguimos retirar a vítima. Constatamos que, aparentemente, ela só tem ferimentos leves. A vítima só relatou que, pouco depois de um outro passageiro desembarcar, o elevador caiu de súbito e o resto do pessoal que trabalha aqui relatou ter ouvido um grande estrondo.
5: O oficial disse também que não poderia dar detalhes sobre a parte técnica do elevador, mas afirmou que o equipamento foi avaliado pelos bombeiros e estava com risco de provocar um acidente.
6: Quanto à parte técnica do elevador, o Corpo de Bombeiros Militar não pode entrar em detalhes sobre isso. O elevador ele não sofreu, digamos, avarias catastróficas. Ele estava bem danificado com a parte de cima, com risco de colapsar, mas o serviço de segurança dos elevadores, os técnicos, avaliaram e nós fizemos a entrada para poder retirar a vítima dos escombros mesmo. Precisou haver retirada de material, tudo foi feito com segurança e agilidade e mantendo contato com a vítima todo o tempo, que estava com alguns ferimentos leves.
5: E instantes depois do acidente com essa mulher, um operário que não quis se identificar disse que saiu de um dos apartamentos onde havia feito um trabalho e notou que a porta do elevador não abria. 12h58.
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0: Meio-dia, 59 minutos, há duas semanas do segundo turno, a campanha presidencial ainda é marcada por ataques entre os candidatos e pela falta de propostas detalhadas para áreas importantes do país. A economia é um dos principais pontos de interrogação, com promessas de ajuste fiscal e redução de gastos, ainda não foram acompanhadas das explicações claras sobre como elas seriam colocadas em prática. Esse cenário aumenta a expectativa para o debate da Band, como o Ferretti falou mais cedo, marcado agora para 18 de outubro, domingo. O jornalista Fernando Mitre e o cientista político Fernando Schiller avaliam que até agora a disputa tem sido mais voltada a desgastar a imagem do adversário do que apresentar projetos completos de governo. Na avaliação dos dois, a lógica do marketing eleitoral ajuda a explicar por que os ataques acabam ocupando mais espaço do que a discussão de propostas.
1: É o debate não controlado da campanha, né? Porque o espaço do marketing é um espaço controlado pelo marketing, né? E nas campanhas de marketing, a lógica de você aumentar a rejeição do outro lado vale mais, é triste dizer isso, vale mais do ponto de vista puramente publicitário, né, do que apresentar uma ideia propositiva.
2: Um plano de governo.
3: A dificuldade de apresentar propostas concretas aparece em diferentes áreas. Na economia, Flávio Bolsonaro fala em um tesouraço para reduzir gastos, mas ainda precisa detalhar como faria os cortes. Lula, por sua vez, é cobrado por medidas de ajuste fiscal, mas também não apresentou de forma clara todas as ações que pretende adotar. O desafio é explicar como as promessas seriam financiadas e quais efeitos teriam sobre as contas públicas e a população. Na segurança pública, a discussão também tem ficado concentrada em frases de efeito e medidas pontuais, como o aumento de penas para crimes específicos. Um programa mais amplo, porém, exige detalhar como funcionariam a integração entre as forças policiais, a coordenação nacional e as ações de prevenção ao crime, respeitando as atribuições dos estados. Outro tema que entrou na disputa foi a proposta de mudanças constitucionais apresentada por Flávio Bolsonaro, incluindo alterações no judiciário, a redução da maioridade penal e o fim da reeleição. As declarações provocaram reações e passaram a ser exploradas politicamente por adversários. Para os analistas, o problema é que até discussões relevantes acabam transformadas em munição eleitoral sem que candidatos aprofundem o conteúdo das medidas.
4: Agora, é complexo, um projeto de segurança é complexo, inclui a integração de todas as forças legais anticrime, inclui coordenação nacional, inclui autonomia dos estados, inclui um conjunto de medidas prévias, né, para lutar contra o crime antes dele acontecer. Tem uma porção de coisa aí que não tem merecido esse tipo de atenção, digamos, teórica dos candidatos.
0: É nesse cenário que entra o nosso debate aqui na Band, ganha importância, enquanto pode abrir espaço para que os candidatos expliquem as propostas e sejam questionados sobre elas também. O debate está marcado para o dia 18 de outubro, debate entre Lula e Flávio Bolsonaro. 8 horas da noite, você tem transmissão completa por todos os canais do Grupo Bandeirantes.
5: Bom, a ausência de propostas é a marca de 2026 ao lado de um show de horrores nos ataques pessoais, né? Qualquer coisa. As duas campanhas falam uma da outra, qualquer coisa. Não tem limite, não tem base na verdade, não tem mais compromisso com coisa alguma. É, vamos destroçar e destruir. Não é uma novidade. A campanha passada foi assim, as campanhas têm sido assim, as campanhas estaduais foram assim, e ninguém está querendo discutir proposta. Agora, tem uma coisa, não há, e isso é importante, por parte da sociedade, o Schiller já falou sobre isso, e é verdade, uma sociedade que está ansiosa por propostas. Cadê? Todo mundo cobra. O que você acha que fala dessa campanha? Propostas objetivas. Agora as pessoas compartilham a pancadaria nas suas redes também. Uma detonando a outra. Ah, não, vou compartilhar a proposta de segurança que o meu candidato tem para discutir e debater com a proposta de segurança que o seu candidato tem. Vamos fazer um grupo de trabalho. Em vez de a gente se unir para ouvir Seresta, vamos nos unir para discutir propostas para a segurança pública. Não existe isso. É pancadaria atrás de pancadaria. O Flávio Bolsonaro não explicou medida alguma. O Lula não explicou medida alguma. É um festival de enganação dos dois, como era um festival de enganação os outros também. Era uma acusação à honra de um e de outro. É um desastre, assim. É um desastre. Então, nós vamos eleger o novo ou o atual presidente, reeleger o atual presidente, sem que a gente saiba o que nos aguarda. A gente não tem a menor ideia do que nos aguarda, seja com o Lula, seja com o Flávio Bolsonaro. Então, a nossa esperança, a última, é que no debate do dia 18 a gente consiga eles frente a frente fazer com que eles discutam um pouco de Brasil. Se eles reproduzirem a pancadaria da campanha no palco do debate, vai ficar claro que é uma opção pessoal deles. Eles escolheram esse caminho. Mas eles vão ter a oportunidade de dizer: eu vou fazer isso. Isso, o senhor, o que vai fazer? Né? Isso é muito importante. A gente espera que isso aconteça. Não aconteceu na eleição passada. A eleição passada foi ridícula no campo das propostas federais. Foi melhor no campo de propostas estaduais. É preciso que se diga. Essa piorou as estaduais e a federal está asquerosa. Vamos ver.

0: Juliana Rosa, você acompanha ao longo da nossa programação, hoje um pouquinho mais tarde.
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0: Uma pequena loja de perfumes e um salão de beleza foram o início de uma trajetória empreendedora de sucesso da professora Maria Aparecida Bermudes. Buscando uma renda extra para a família, ela construiu uma empresa sólida com a presença da filha Carla Bermudes nos negócios. Hoje, com foco no mercado digital, a fundadora da Evas Perfumaria fala sobre a preocupação com o cliente e com a fidelização dos consumidores mesmo com o crescimento da rede de perfumaria.
5: Então, a minha preocupação, assim, sempre foi, e ainda vou, né, às lojas, assim, eu sou muito preocupada, né, porque eu vejo ainda muita falha, com tanta tecnologia, a parte humana falhando com o cliente, né, às vezes analisando como ele está vestido, ou que ele, nossa, como converter venda, uma pessoa que veio comprar uma acetona, a gente conseguir vender, fazer uma excelente venda.
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0: A gente colocou a vinheta da Juliana Rosa e agora deu uma descasadinha, mas a Juliana Rosa está aqui com a gente para conversar. Juliana, vem cá, mais um não? Agora um perdão para o MEI, é isso, Juliana?
1: Tudo bom, hein, Neg? Boa tarde para você, para a Lari, para o Ferretti. Boa tarde aí para o pessoal que está com a gente aqui na Band News. Olha só, você vê que já era esperado, né, o Neg? Daqui até domingo, até sexta, que é o último dia útil, né, vão ser anunciadas medidas para poder tentar entusiasmar aí o eleitorado. Já foram mais de 200 bilhões de reais em medidas e têm sido pouco eficientes para fazer essa vantagem, como a gente está vendo aí nas pesquisas eleitorais entre Lula e Flávio, né? Normalmente quem tem a caneta na mão e tem esse poder de anunciar medidas para poder animar o eleitorado tem uma vantagem. Mas a leitura é que já foram muitas medidas, né? Já somaram aí entre desenrola, aumento do reajuste aí do Bolsa Família, né? Foram muitas medidas agora. Já tinha tido uma outra medida agora recentemente, de recompra de dívidas, e agora então o anúncio que foi feito agora há pouco pelo governo é um perdão de dívidas tributárias para MEIs que têm a dívida ativa inscrita na União. Olha, o número aqui que o governo está divulgando é que são dívidas que já eram dadas como perdidas, que eles estão então perdoando MEIs com. São 3 milhões e 600 mil pessoas que vão ser beneficiadas, com impacto de 12,6 bilhões. É um projeto que ainda precisa passar pelo Congresso, mas enfim, joga-se aí no ventilador, né, para mostrar que está fazendo uma tentativa de ajudar as pessoas a pagarem dívidas. O fato, Ineg, é que você vê que o desafio para poder equilibrar as contas públicas a partir de 2027, ele vai crescendo. Então, seja quem pegar o país, vai ter os subsídios aos combustíveis, né, que essa conta não está fechando exatamente como o governo está dizendo. Você vai empurrando com a barriga e um monte de aumento de despesa, quando sem aumentar, já tinha um desafio enorme, né? Esse ano a gente vai fechar com um rombo na prática, a diferença entre receitas e despesas de mais de 50 bilhões de reais pelas projeções, um crescimento da dívida. Portanto, não adianta falar, o Eneg, tanto o Flávio quanto o Lula, os dois falam que vão ter responsabilidade com as contas e que vão adotar medidas para poder fazer o ajuste, né? Você vai aumentando o tamanho do ajuste, ano que vem arruma a casa, né? Deixa ela bastante desarrumada, mas em 2027 os dois estão dizendo que vão arrumar a casa, sendo que Lula vai arrumar de uma maneira mais moderada, mais leve, aos poucos, e o Flávio está dizendo que vai arrumar de uma maneira mais rápida, com medidas mais. Enfim, em um ano, né, vai fazer aquele dever de casa dos 200 bilhões de economia. No fundo, Ineg, a gente não tem ainda nenhuma informação do que uma ou outra campanha vão fazer se assumirem o país, né? O que é super preocupante do ponto de vista de planejamento, do ponto de vista de. Para você dar seu voto, se você pensar na questão fiscal propriamente dita, mas obviamente entre outras tantas questões que não estão sendo ditas, né? A gente vai indo aí para mais um voto agora no segundo turno no escuro. Porque você vê, não adianta. O que eu tenho ouvido muito falar na economia, né? Assim, o Lula fala muito que, ah, eu sempre fui responsável, né? Eu fui o único presidente que fez superávit. Aí você vai fazer as comparações com o governo anterior do Bolsonaro. Ah, o Bolsonaro também gastou muito no último ano das eleições, né? Antes das eleições. Ah, mas gastou menos do que o Lula. Lula já gastou 200 bi, o governo Bolsonaro gastou 40 bi. Então, o Lula gasta muito mais que o Bolsonaro. A gente não quer saber do passado, né, Oineg? A gente quer saber do futuro. O que que eles vão entregar para a sociedade? Porque eles vão ter que cortar. As pessoas querem saber a verdade, né, Oineg? Não adianta ficar falando, não vou cortar em nada, mas vou fazer um equilíbrio fiscal. É o quê? Uma mágica? Então, é tudo muito nebuloso e muito ruim a gente, mais uma vez, né, chegar nessa reta final sem saber nada do que vai ser entregue em termos práticos, né, Enem?
0: E nós não vamos saber, não vamos saber. Nós vamos para a urna sem saber, nem por parte do governo que quer ficar, nem por parte da campanha que quer entrar. Juliana Rosa, Economia com você. A gente volta a conversar amanhã. Valeu, obrigado.
1: Valeu, beijão.
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6: Olá, você ligado, ligada conosco aqui na programação da Band News FM, muito boa tarde. Eu sou o Diego Barreto, estou contigo por aqui agora e trago os destaques do noticiário local. Agora é 1h15. Antes de entrarmos de fato nas notícias, vamos ouvir informações do trânsito aqui em Salvador.
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9: Volta e agora com dica para quem está se aproximando do final da paralela e precisa chegar no Rio Vermelho. É bom evitar fazer o caminho pela CM Guatemi, isso porque tanto no elevado do BRT como na via marginal tem retenção e vai atrasar sua viagem. A dica é subir o viaduto Nelson Daia, pegar Tancredo Neves, Magalhães Neto e depois completar pela Avenida Manuel Dias da Silva. Quem está agora no Rio Vermelho e precisa chegar na paralela, nesse sentido pode pegar a CM Guatemi que está livre, também não encontra dificuldades no mergulho da Lipe. 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Tiago Costa para Band News FM.
6: Brigadão, Tiago. 1h16.
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6: Band News. 1h18, a gente traz aqui um serviço bastante importante para você, principalmente mulher, porque a estação rodoviária do metrô aqui em Salvador recebe amanhã, na quarta-feira e na quinta, uma ação gratuita de orientação sobre a saúde da mulher. Essa iniciativa faz parte do Outubro Rosa e é realizada em parceria com a AFIA Salvador. Das 8 da manhã até o meio-dia, Profissionais vão conversar com os passageiros sobre prevenção do câncer de mama, sinais de alerta, uso correto de medicamentos e também higiene bucal e prevenção do câncer de boca. A expectativa é atender cerca de 300 pessoas nos dois dias, lembrando, na estação rodoviária do metrô, nesta quarta e quinta-feira, mais conhecido como amanhã e depois de amanhã. Uma e 19.
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16: Hoje eu me superei. Nós nos superamos porque tudo é feito em trabalho em grupo, né?
17: Ah,
16: a gente
17: tem
16: que pensar isso.
17: Não.
16: É, tudo é feito em trabalho em grupo. A gente não chegou aqui por conta própria, não.
0: Não chegou. Mas a gente pode ter, cada um tem uma atribuição.
17: Ah, eu tô fora
0: dessa.
17: Você
0: é a senhora do tempo.
17: É.
16: Mas sabe o que é engraçado? Ontem eu virei pontualmente 1h. Aí vocês vão dizer, ah, isso aí é conversinha, lero, conversinha. Lero. Se voltar domingo. No YouTube, consegue ver. Ontem é foi segunda.
0: Segunda-feira.
16: E aí, o nosso ouvinte, o Valdir, que sempre participa, hoje ele mandou mais cedo pra gente. Boa tarde, não é porque eu sou fã da Larissa, mas ontem ela virou 1h. Talvez o problema não seja eu. Já pararam pra pensar?
17: A gente já esclareceu aqui que quando é feriado, quando tem uma escala diferente, a gente não conta pras estatísticas, né?
0: E tem outra coisa também, né, Fete? O bom piloto você não conhece só no céu de brigadeiro,
17: é isso.
0: Né?
17: É isso.
0: O capitão, a gente, o navio, você sabe
16: que
0: mata revolto.
16: Vou ter que dar uma de Ayrton Senna agora, porque a gente tem hora de conteúdo pra encaixar em 38 minutos.
17: Maria.
16: O que vocês acham?
0: Me deixem trabalhar.
17: Bora.
0: Então, 1h22, começando o que se pode definir de o quê? Se não é nem
17: esse restinho,
0: né?
17: Esse restinho
16: de Band News no meio do dia.
0: Eu, Eduardo Inegue, Larissa Biscaia, pontualíssima, e Humberto Ferretti e as notícias, claro.
16: Estamos aqui para isso. A campanha à reeleição do presidente Lula registra no TSE o canal do WhatsApp Exército do Lula, criado por um aliado do petista, o deputado federal André Janones. A medida atende a uma determinação do presidente do Tribunal Superior Eleitoral, Nunes Marques, para liberar o funcionamento da ferramenta. O ministro mandou que o canal seja registrado como meio oficial de campanha do PT. O exército do Lula traz áudios, vídeos e orientações para apoiadores do presidente da República. Ontem, a área técnica do TSE disse a Nunes Marques que não identificou o compartilhamento de informações classificadas como falsas. Nesta tarde, o Tribunal Superior Eleitoral promove uma reunião com representantes das campanhas presidenciais de Lula e Flávio Bolsonaro. Quem tem mais informações é o Márcio Rocha.
18: O presidente do Tribunal Superior Eleitoral, ministro Nunes Marques, vai realizar uma reunião na tarde desta terça-feira com as equipes jurídicas das campanhas do presidente Luiz Inácio Lula da Silva e do senador Flávio Bolsonaro. O encontro ocorre em meio a uma batalha jurídica por liminares entre as duas campanhas e um clima de desconfiança. A eleição de 2026 já se tornou um marco em termos de judicialização das campanhas à presidência. O TSE recebeu 698 processos envolvendo as duas principais candidaturas até o último dia 4 de outubro, um recorde considerando as duas últimas eleições presidenciais.
17: O senador Flávio Bolsonaro, candidato do PL à presidência da República, muda de posição e declara que vai votar a favor do fim da escala de trabalho 6x1. A votação está prevista para amanhã, no plenário do Senado. Até então, Flávio se manifestava contrário ao fim do modelo e defendia a negociação da jornada de trabalho entre patrão e empregado. O presidente Lula avaliou que o PL decidiu apoiar o fim da escala de trabalho 6x1 após a pressão da sociedade com as manifestações nas ruas nos últimos dias. A declaração do petista foi dada mais cedo no anúncio do perdão das dívidas dos microempreendedores individuais com a União.
16: O presidente do STF se reúne com a direção da Polícia Federal para tratar do caso do Banco Master. Informações com Afonso Marangoni.
19: O presidente do Supremo Tribunal Federal, Edson Fachin, se reúne na tarde desta terça-feira com o diretor-geral da Polícia Federal, Andrei Rodrigues. Eles discutem menções a integrantes do Supremo no caso Master. O material foi requisitado por Fachin ao diretor-geral da PF ao confirmar uma reunião que foi pedida por Andrei Rodrigues. Em um ofício, o presidente do Supremo afirmou que nenhum fato nem ninguém deve ficar de fora da apuração. Dos 10 ministros do Supremo, há citações em graus diferentes a pelo menos 6 deles ou a parentes, além do próprio Procurador-Geral da República, Paulo Goni.
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17: Você ouve o cantor Netinho, ícone do axé, que marcou muito, eu pelo menos me lembro do fim dos anos 90, acho que começo dos anos 2000 também, né? Uhum. Morre aos 60 anos em decorrência de um câncer, a manchete com a Paloma Moraes.
21: O cantor Netinho, de 60 anos, vai ser velado e cremado em cerimônia restrita a familiares e amigos próximos. O pedido foi feito pelo artista antes da própria morte, confirmada hoje de manhã pela assessoria dele, que afirmou que Netinho partiu tranquilo. Não há informação de quando acontecerá o rito. Nos últimos meses, o cantor enfrentava um câncer que evoluiu para um quadro de falência renal e disfunção múltipla de órgãos. Batizado como Ernesto de Souza Andrade Júnior, Netinho ganhou projeção como intérprete de sucessos como Mila, Estrela Primeira e Beijo na Boca.
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16: Destaque do esporte por aqui. Fala, Lucas Belotti. Boa tarde.
24: Boa tarde para você e para todos. Lari, começando hoje as disputas das semifinais das competições Comebol. Começando pela Copa Sul-Americana. Tem um duelo de campeões de Libertadores pela segunda principal competição de clubes do continente. 9:30 da noite, a bola rola na La Bombonera, histórico estádio de Buenos Aires, na Argentina, para Boca Juniors e Vasco da Gama, os primeiros 90 minutos dessa grande decisão, que terá o Maracanã, depois de uma longa briga judicial, como palco do duelo da volta na terça-feira que vem, também às 9:30 da noite. Duelo que é marcado também pelas baixas, né, pelos desfalques, principalmente pelo lado do Boca Juniors, que não terá Leandro Paredes, jogador multicampeão com a seleção argentina, conquistou a Copa do Mundo em 2022, disputou a edição de 2026 e chegou à decisão. Sofreu uma lesão grave na coxa, uma lesão muscular, e está fora dos dois confrontos. Essa expectativa hoje certamente não estará à disposição do treinador. Além do Tomás Aranda, né, que é o principal jogador do Boca Juniors na temporada, sofreu uma grave fratura na perna ainda antes do duelo contra o São Paulo e só vai voltar a jogar no ano que vem. Do lado do Vasco, a baixa não é por lesão, né, e sim por uma questão de regulamento. Facundo Colídio, atacante argentino, ex-River, inclusive, rival do Boca, acabou não sendo inscrito a tempo na Copa Sul-Americana, não fica à disposição do Pedro Emanuel. Aí as opções são Adson ou o português Nuno Moreira para a composição desse ataque. A boa notícia é que, de resto, né, as duas outras contratações que mudaram o patamar do Vasco, essas sim ficam à disposição do português, o volante Sosa e o meio-campista Lescano. A Band News FM transmite Vasco e Boca Juniors, Boca e Vasco pela ordem hoje, a partir das 8:30. O Yuri Queiroga é quem comanda as emoções.
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5: De volta e agora de olho na movimentação da Estrada do Coco em direção ao litoral norte, o motorista não encontra tanta dificuldade, até tem pontos de intensidade, mas não atrapalha o seu caminho. Quem tá na paralela e vai para Brantes pode fazer o caminho pela BA-099. Já em direção à capital baiana, tem retenção entre o Cajetinga. Você que tá vindo de Portão e segue para paralela, a dica é se aproximar do Hospital Geral, corte pela Silvan de Chaves e siga pela Estrada do Trabalhador. 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Thiago Costa para a Band News FM.
6: Brigadão mais uma vez, Thiago. 1:30.
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3: A nomenclatura da inteligência artificial está em discussão nos Estados Unidos, Warrison.
4: Edu, superinteligência ou inteligência artificial? O que parece uma discussão meio boba, né? Afinal de contas, é só definir uma nomenclatura, acabou se transformando num verdadeiro cabo de guerra nos últimos dias, graças ao presidente dos Estados Unidos, Donald Trump, que resolveu se misturar aí nesse assunto. Donald Trump, que começou a adotar essa nomenclatura de superinteligência, chegou ao ponto de dizer que quem continuasse a usar a terminologia inteligência artificial ao invés de superinteligência seria declarado um inimigo da Casa Branca. Alguns, como Elon Musk, né, se apressaram em seguir a orientação de Donald Trump, inclusive rebatizando a sua empresa. Olha que loucura. A verdade, né, Edu, é que estamos falando só de uma terminologia, né? É superinteligência ou é inteligência artificial? O termo inteligência artificial, como já ficou registrado, foi cunhado lá pela década de 1950, né? E nós passamos a usar esse termo para definir sistemas que, teoricamente, são capazes de combinações mais complexas, né? E que, mais recentemente, viraram populares e todo mundo agora só fala da tal da IA. O que, que é mais acertado? Tem gente dos dois lados. Tem gente dizendo que a superinteligência tem mais a ver com o tipo de desenvolvimento que a gente tem hoje. Outros, não. É inteligência artificial, porque esse termo foi cunhado lá na década de 1950, quando os computadores começavam a surgir, ou pelo menos quando eles começavam a se tornar máquinas um pouco mais comuns, e esse termo ajudava a definir um pouco melhor o que se imaginava à época que ia acontecer e que está acontecendo hoje. É uma discussão meio acadêmica em alguns níveis e que agora acabou virando política, porque o Donald Trump resolveu se misturar nessa discussão, Edu.
3: Fato é que a inteligência artificial, ou superinteligência, está cada vez mais no nosso cotidiano e a gente precisa se adaptar a ela agora com maior regulamentação. É uma cobrança da Microsoft e de outros grandes da tecnologia, ou mesmo deixando ela correr solta, como deseja Donald Trump. A coluna de tecnologia volta amanhã.
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7: 1h37 da tarde. Para você que já acompanha a programação da Band News FM, já deve ter percebido, para você que está lá com a gente nas redes sociais, gente, quase batendo 1 milhão de seguidores no Instagram. E aí, como eu fico junto com o núcleo digital aqui da rádio, eu fui atualizar, porque de manhã a gente estava em 996 mil. Oh. 998 mil seguidores agora, 1h38 da tarde. Para ser exata, 998.118 seguidores.
8: Vai bater 1 milhão.
7: Falta tão pouquinho, gente, pra bater 1 milhão. E olha só, a gente já sabe, aqui na Band News FM a gente adora uma desculpa, um motivo.
8: Seguidor.
7: Ainda bem, né? Só faltava.
8: Eu fui até olhar aqui.
7: Ia ficar muito brava certeza. Se você não fosse. 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Assim que a gente bater 1 milhão, eu acho que vai ser entre hoje e amanhã, vai... 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
8: Quem pode competir? Quem
7: qualquer
8: pode
7: um.
8: Concorrer?
7: Sabe o que precisa?
8: Pô. Não posso, porque eu trabalho aqui.
7: Daí ia ser meio parcial,
8: marmelada.
7: Né?
8: Caso.
7: 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Gente, falta tão pouquinho pra bater 1 milhão.
8: Eu dei o like aqui, mas eu não vou comentar, porque se eu comentar não adianta.
7: Aí vai ser parcial, aí vai ser chunchado. Vão nos acusar de chuncho, não vai ser legal.
0: Chuncho?
7: Chuncho. É, quando você rouba um negócio desse, é um chuncho.
0: Tá.
7: Eu não sabia. Gente, 998 mil seguidores. Corre lá, ajuda a gente vai nessa. Lá. Vamos bater vamos 1 milhão hoje, de seguidores no Instagram. É eu quero que seja... Claro, eu queria pra ontem já, se possível.
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15: De volta com as informações do noticiário local, agora 1 hora e 43 minutos. O Tribunal Regional Eleitoral realiza a preparação das urnas eletrônicas, que serão utilizadas no segundo turno das eleições de 2026. Em Salvador, o procedimento começou hoje de manhã, nos cartórios eleitorais da sede do TRE, que fica no Centro Administrativo da Bahia, aqui em Salvador. A atividade prepara as mídias que armazenam os sistemas e os dados necessários ao funcionamento das urnas, incluindo as informações das candidaturas que disputam o segundo turno. Após essa etapa, as urnas passam por outros procedimentos, como a migração para o segundo turno, o autoteste e a lacração. Isso é o que detalha a desembargadora eleitoral Patrícia Didier.
16: Nós estamos iniciando a geração de mídias para o segundo turno das eleições de 2026. Serão geradas mídias apenas de resultado, porque as de votação já se encontram depositadas nas urnas. Então, ao inserir essa mídia de resultado, serão inseridos também mais dois novos lacres na urna referente aos resultados, referentes apenas ao segundo turno da eleição presidencial. Assim como essa cerimônia de geração de mídias é pública, a gente inicia uma segunda etapa, que é a inseminação e a lacração das urnas. Elas também são realizadas em cerimônias públicas.
15: O procedimento foi acompanhado e auditado por representantes do Ministério Público, da OAB, a Ordem dos Advogados do Brasil, dos partidos políticos e outras pessoas interessadas. A desembargadora também comentou que todas as urnas estão prontas para o processo de zerésima, que é o momento em que é atestado em que nenhum voto foi computado antes da eleição.
16: O Tribunal Regional Eleitoral está preparado para entregar eleições simples e seguras agora nesse segundo turno. Então, para além da zerésima que é imprimida no dia anterior da eleição do nosso sistema de totalização, onde ali é atestado que não há qualquer voto computado na totalização, todas as nossas sessões eleitorais, todas as nossas urnas emitem zerésima, onde ali também se atesta que não há nenhum voto.
15: As eleições estão marcadas para o próximo dia 25 de outubro. Um homem morre após uma troca de tiros com policiais militares no bairro do Bom Juá, em Salvador. Esse caso foi ontem à tarde e a vítima ainda não foi identificada. A polícia militar disse que as equipes faziam rondas quando encontraram homens armados na primeira travessa Henrique Marquês. De acordo com a corporação, o grupo atirou contra os policiais, houve um revide e a partir daí os suspeitos fugiram. Nas buscas, um dos homens foi encontrado ferido, segundo a polícia, e levado para uma unidade de saúde, mas não resistiu aos ferimentos. Foram apreendidas uma pistola, 123 porções de maconha e 37 pinos de cocaína. O caso foi registrado na Polícia Civil, que fez uma perícia no local e acompanha esse caso à Delegacia de Homicídios e Proteção à Pessoa. Uma idosa morre após ser atropelada por uma moto em Itabuna, no sul da Bahia. Elesita São Pedro tinha 78 anos e voltava da igreja com uma amiga quando foi atingida. Esse caso aconteceu no bairro Pedro Jerônimo. As duas mulheres foram socorridas pelo SAMU e levadas para uma unidade de saúde, mas Elesita acabou não resistindo. 1h46.
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10: Uma e 49, a gente está correndo contra o tempo, correndo contra o relógio aqui, está dando certo, hein? A gente segue com os principais destaques dessa terça-feira. O Fundo Monetário Internacional corta as projeções de crescimento da economia brasileira em 2026 e 2027. No relatório divulgado hoje, o FMI estima que o Produto Interno Bruto vai crescer 2,2% neste ano e 1,9% no ano que vem. A previsão anterior era de alta do PIB de 2,4% agora em 26 e 2,2% em 2027.
11: Só uma coisa rápida. Lembrando que, claro que é diferente crescer 1,9, crescer 2,2, 2,3. Mas você percebe, nós estamos falando de números medíocres. O crescimento brasileiro é medíocre. O Brasil não cresce. O Brasil é uma

0: 1.9 e agora é 1.9. Lixo. Nosso crescimento é ridículo. Quando você pega países que se distanciam da gente e que conseguem aumentar a renda e a renda per capita, óbvio, é impressionante. Então, o Brasil é um país de crescimento ridículo.
1: O presidente da AENA no Brasil, a concessionária do Aeroporto Internacional Tom Jobim, afirma que os passageiros devem ver melhorias na infraestrutura nos primeiros meses do ano que vem. A empresa espanhola assumiu a administração do Galeão na semana passada, depois de ter vencido o leilão de março. O orçamento necessário para as reformas também está sendo analisado pela empresa. A concessionária será responsável pelo terminal até 2039.
2: O governador eleito do Rio de Janeiro, aliás, perdão, governador eleito do Rio Grande do Sul, dá sequência à transição de governo, fala Camila Diesel.
3: O governador eleito do Rio Grande do Sul, Luciano Zucco, começa a utilizar nesta terça-feira um gabinete de trabalho no Instituto Caldeira em Porto Alegre. Batizado de Casa do Diálogo, o espaço será usado pela nova gestão como ponto de articulação política e aproximação com entidades representativas e diferentes setores da sociedade. A proposta é receber lideranças, ouvir demandas e discutir soluções para o Estado antes mesmo da posse do novo governo. A iniciativa dá continuidade a promessa de campanha de manter um canal permanente de diálogo com a sociedade gaúcha.
2: Esses dias, falando no horário local aqui de São Paulo, eu usei uma palavra que vocês não usam aqui em São Paulo. Vocês falam semáforo e em Curitiba a gente fala sinaleiro.
4: Sim.
2: E eu falei sinaleiro, vocês não entenderam, o ouvinte não entendeu. Consegui fazer algo parecido em rede nacional agora. Sim. E eu considero uma conquista, né? A gente avança do local para o nacional. Falei, olha, se a gente fizer um sorteio aqui na rádio e o Oineg ganhar, vai ser um chuncho. Esses dois me olharam e falaram chuncho?
4: Chuncho.
2: Aí um ouvinte escreveu aqui, eu espero que você consiga explicar nesse resto de jornal o que é um chuncho.
4: É, o que é
2: nosso
4: um chuncho.
2: Ouvinte que fala da Bahia, o Luciano, que sempre participa. Gente, um chuncho, já vem no exemplo, né? Imagina que a gente faz um sorteio e alguém da própria rádio ganha, algo super legal. Vai parecer que é uma trapaça, vai parecer que é roubado.
4: Um acordo, um acerto.
2: Algo ali, ó, feito por debaixo dos panos pra favorecer alguém.
4: Perfeito.
2: É um chuncho.
4: Isso é um chuncho. Tá bom.
5: Prazer,
4: chuncho. Também nunca tinha ouvido falar. Sinaleiro eu já tinha ouvido falar, porque a gente viaja e...
5: Sim, sinaleiro é um nome de um equipamento e que tem vários nomes e...
2: Dá pra deduzir, e um deles,
4: né?
2: É sinaleiro.
4: Sinal, né? Tal, faz sentido.
5: Agora, chuncho...
2: Os ouvintes de São Paulo falando que marmelada seria um substituto regional.
4: É uma marmelada. Então aprendemos mais um.
5: Por quê? Não sei também.
4: Agora, não
5: mas
4: sei
5: é.
4: Se adianta a gente aprender, porque se a gente usar chuncho, a gente vai ter que explicar sempre.
5: É isso.
2: Ou não, né?
4: Agora
2: eles estão sabendo.
4: Não é, mas não tem chunchar? Chunchar, não é de... Você vai
5: botar a bolacha no leite aí?
4: É isso, você fala de
5: pode
4: chunchar.
5: Pode ser.
4: Então, eu não sei.
2: Bom, vocês aprenderam uma nova palavra hoje.
4: Muito obrigado.
6: Obrigado. 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
7: Uma da tarde, 55 minutos, eu sou Victor Pinto, estamos nos minutos que antecedem o Boa Tarde Bahia, que começa daqui a pouquinho às 2h05. Hoje nós vamos receber o deputado estadual eleito Júlio Pinheiro, do PT. Mas antes, vamos com as informações do trânsito.
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7: Olha, segundo aqui as imagens das câmeras da Transalvador,

0: a região do Vale do Nazaré, trânsito fluindo bem nos dois sentidos na Avenida Castelo Branco, também para quem segue, sai de Nazaré em direção à região da Bonocô. Também a gente percebe que o trânsito está tranquilo na Orlando Gomes, nas imediações da entrada da Rua da Gratidão. Da mesma forma, na região do cruzamento da Rua Pernambuco com a Avenida Manuel Dias, o fluxo normal dos veículos sem ponto de retenção nesse momento. 1h56.
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0: 1:59, a gente segue com o nosso bloco informativo. Daqui a pouquinho, às 2h05, a gente começa o Boa Tarde Bahia. Mais uma vez, iniciando a partir das 12h05, por causa do horário eleitoral, principalmente para a disputa aí da presidência da República entre Lula e Flávio Bolsonaro. Devotos de Santa Dulce dos Pobres celebram hoje os 7 anos de canonização da primeira santa brasileira. A canonização aconteceu em 13 de outubro de 2019, no Vaticano. O Papa Francisco presidiu a missa solene na Praça de São Pedro. Para marcar a data, o santuário dedicado à santa na Cidade Baixa de Salvador realiza uma missa especial às 16h, logo mais, seguida de uma procissão com a imagem de Santa Dulce dos Pobres pelo Caminho da Fé até a Igreja do Bonfim, onde vai ser ali recitado o terço. E o Tribunal de Justiça da Bahia realiza um mutirão de audiências para acelerar a tramitação de processos relacionados ao DPVAT, que é o seguro obrigatório de danos pessoais causados por veículos automotores. A ação acontece de 19 a 28 de outubro. Para o período, estão previstas cerca de 1.000 audiências no Fórum Rui Barbosa, aqui em Salvador. Para a Força-Tarefa, foram designados 10 juízes e juízas que vão atuar em 5 salas de audiência com realização simultânea de sessões nos 2 turnos. A estrutura vai contar ainda com 4 salas destinadas à realização de perícias, permitindo que os processos sejam sentenciados no mesmo dia, sempre que estiverem reunidas as condições necessárias para o julgamento. A mobilização do TJ para iniciativas como essa começa antes da realização das audiências. Nas semanas que antecedem um mutirão, por exemplo, oficiais de justiça estão cumprindo cerca de 500 mandados, medida que contribui para garantir a participação das partes e testemunhas nas audiências e, consequentemente, para o andamento dos processos. E grupos interessados em participar do Carnaval Ouro Negro 2027 têm até hoje para se inscreverem no processo seletivo. Também encerram as inscrições para o edital Carnaval do Pelô. Os 2 editais vão apoiar propostas para a programação carnavalesca e outras festas populares da Bahia. O edital Ouro Negro 2027 vai destinar R$17 milhões para apoiar mais de 130 propostas de organizações culturais de matrizes africanas. Podem participar entidades que atuem nas categorias afro, afoxé, bloco de samba, reggae e de índio. O apoio vai contemplar os desfiles nos carnavais 2027 em diversos municípios baianos. Podem ser apresentadas propostas para palcos, desfiles e intervenções culturais. O processo seletivo conta ainda com critérios bônus para pessoas negras, mulheres, pessoas LGBT e povos indígenas, para ampliar a participação desses grupos na programação. Os interessados podem consultar os editais completos no site ba.gov.br. O tráfego na área em obras da travessia urbana de Juazeiro terá mudanças a partir desta quinta-feira. Segundo o DENIT, Departamento Nacional de Infraestrutura de Transportes, a segunda rampa de acesso à ponte Presidente Dutra, no sentido Juazeiro-Petrolina, ao lado do Banco do Brasil, será interditada. A rampa menor, mais antiga, vai continuar liberada, preferencialmente para motos e carros. Já os veículos maiores vão utilizar a nova rampa construída no local. O DENIT orienta os motoristas a redobrarem a atenção e respeitarem a sinalização para garantir a segurança no trânsito. E a polícia investiga um crime de lesão corporal contra um idoso após ele ser agredido com tapas no rosto e golpes de pedaço de madeira durante uma discussão em Paulo Afonso, no norte da Bahia. Testemunhas disseram que a situação começou porque ele reclamou das fezes do cachorro do agressor e que o homem seria um policial militar. A briga aconteceu na noite de sábado. Imagens de uma câmera de segurança registraram o momento em que o homem bate no rosto da vítima, que está sentada e não reage às agressões. A polícia militar disse que as equipes foram acionadas para auxiliar uma equipe do SAMU, que atendeu o idoso. Ele foi levado a um hospital e já recebeu alta médica. A corporação disse que determinou a apuração dos fatos para esclarecer as circunstâncias. 2h03, a gente começa daqui a pouquinho. Boa tarde, Bahia.
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0: Boa tarde, Bahia. Está no ar o seu programa de todas as tardes da tela da Band, do som da Rádio Band News, do nosso canal do YouTube, e saudar a todos também que nos acompanham pela rádio Sabiá FM de Conceição do Coité e Band FM Conquista, que está também integrada na nossa programação. É isso mesmo, Luiz Felipe Veloso, muito boa tarde para você.
1: Muito boa tarde para você, Victor Pinto. Boa tarde para você, que nos dá a honra da sua audiência. Pode interagir, participar, mandar sua mensagem, sua crítica, sua observação para o 719-8729-5248. 719-8729-5248. Ah, você que está no YouTube, obrigado, viu? Pode participar também pelo chat. YouTube oficial da Band Bahia.
0: Olha, daqui a pouquinho nós teremos entrevistado aqui nessa bancada o deputado estadual eleito Júlio Pinheiro, do PT, ex-prefeito de Amargosa, vai bater um papo aqui com a gente. Lembrar que estamos na mobilização do segundo turno, as equipes de campanha estão a todo vapor, de Lula, de Flávio Bolsonaro, nos respectivos estados. Por exemplo, hoje temos a movimentação em Brasília com Jerônimo Rodrigues, Rui Costa, Jacques Wagner, Otto Alencar. Daqui a pouquinho o Napoleão vai trazer esses assuntos com a gente. E também hoje desembarca em Vitória da Conquista a ACM Neto para a retomada da sua agenda no interior do estado, em prol aí da campanha de Flávio Bolsonaro à presidência da República. Segundo turno movimentado, faltando pouco mais de 12 dias, 11 dias e algumas horas para o segundo turno das eleições presidenciais. Mas vamos lá, vamos para Brasília direto com Napoleão de Castro.
2: Vitor Pinto, Luiz Felipe, um grande abraço, muito boa tarde a vocês. Prazer enorme voltar de Brasília nesta terça-feira, 13 de outubro. A gente fala aqui do Congresso Nacional. Uma coisa para sua análise, Vitor, você, Luiz Felipe, o telespectador Band, o ouvinte Band News. Não há nenhuma justificativa para que, passado o primeiro turno das eleições, quando deputados e senadores tiveram a definição das suas reeleições ou da eleição para um mandato a partir do ano que vem, que a gente não tenha sessões deliberativas no plenário Ulisses Guimarães da Câmara Federal. É um negócio assim, de certa forma, que a gente fica sem entender. E não é à toa que o presidente da Câmara, Hugo Mota, o paraibano dos Republicanos, tem hoje uma das piores avaliações de aceitação pública em nível de Brasil. Não tem justificativa, né? Um Congresso que custa tão caro do ponto de vista financeiro à sociedade brasileira, você passar praticamente 2 semanas aguardando um segundo turno das eleições para que a gente volte a ter sessões deliberativas na Câmara Federal. Não tem explicação essa ação do presidente Hugo Mota e da mesa diretora da Câmara Federal. Senado, pelo menos, tem expectativa de, mesmo de forma digital, na sua grande maioria, 2 temas importantes estão na pauta para amanhã, quarta-feira. A redução da jornada de trabalho, né, a chamada 6x1, e também o projeto que trata da segurança pública em nível de Brasil. Como estamos num momento político, há uma resistência muito grande da bancada de oposição, a bancada ligada ao senador Flávio, né, de colocar essas matérias em votação. Mas, pelo menos, está agendado, está colocado para debate no plenário do Senado Federal. Quem está em Brasília é o governador Jerônimo Rodrigues. Ele participa, nesse momento, no Palácio do Planalto, de uma audiência com a ministra Miriam Belchior, um termo aí, um acordo entre governo federal, governo do Estado da Bahia, Ministério dos Transportes e DENIT, em cima da construção da ponte Salvador-Itaparica. São as informações de Brasília, Napoleão de Castro, para o Boa Tarde Bahia.
0: Pois bem, na expectativa aí dessa agenda do governador reeleito em Brasília, já nas movimentações com os senadores, principalmente para a votação essa semana da PEC do fim da escala 6x1, que é tida aí como uma das balas de prata dessa campanha lulista à presidência da República. Luiz Felipe Veloso, faça as honras da casa, por favor.
1: Fazendo as honras. Aliás, fazia tempo que a gente convidava, tentava ajustar uma agenda com ele. Bom,
0: estava em campanha.
1: Mas, bom, finalmente aqui está, para ele melhor ainda, porque está eleito, né? Então, assim, ele vem para uma pauta favorável. Seja muito bem-vindo, Júlio Pinheiro, deputado estadual eleito pelo PT, ex-prefeito de Amargosa. Que bom que estamos juntos aqui neste Boa Tarde Bahia.
3: Obrigado, boa tarde, Felipe, boa tarde, Vitor, boa tarde a todos que nos acompanhando. A satisfação estar aqui novamente com vocês para tratar sobre política e sobre a Bahia.
1: Júlio, menos Brasília e mais Bahia agora.
0: Menos Brasília e mais Bahia. Ele passou um tempo lá pela capital federal e agora faz parte desse processo da renovação do PT na Assembleia, mas daqui a pouquinho a gente vai tratar desse assunto. A gente tem acompanhado muito essa mobilização do segundo turno. Uhum. É, parece que agora a campanha de Lula acordou para a rua, acordou para a mobilização. O pessoal estava dizendo que estava difícil até arranjar um adesivo de Lula para poder botar no peito e fazer campanha na rua. E a gente se deparou nas reuniões, por cima de reuniões que o PT ama fazer, de um momento em que vazou uma fala da senadora Cátia Abreu, em que ela pontuou mais Alckmin, menos Janja, mas mais do que isso, tinha que entregar a coordenação para quem tem voto. Não é o PT de São Paulo, é principalmente o Nordeste. A gente tem três casos emblemáticos no Nordeste, que eu falei inclusive mais cedo na coluna desse ponto. Bahia, Piauí e Ceará.
1: Ceará, principalmente.
0: Você tem sentido esse ponto de virada e realmente esses três estados interferindo mais na campanha de Lula? E aí a gente já começa a perceber uma tendência de aproximação, uma boca de jacaré pró-Lula nas pesquisas atuais?
3: Tem dois fatores aí. Eu acho que o primeiro deles é que o povo acordou. Antes mesmo da coordenação acordar para o segundo turno, o povo acordou para o segundo turno e está entendendo que é uma final de Copa do Mundo que vai definir o futuro do país. Então a gente está vendo as pessoas, a juventude, os movimentos, os estudantes indo às ruas sem precisar de convocação oficial das campanhas. Então isso está dando essa dinâmica de rua e também das redes sociais que está tendo um aguinado. Eu acho que o presidente Lula entendeu como é que funciona a dinâmica da rede social e com muita humildade topou fazer, porque assim, já é uma pessoa experimentada na política há muitos anos. E ouviu os jovens, os novos eleitos do PT com grande votação que vieram das redes sociais. E, portanto, eu acho que está dando uma nova dinâmica na campanha. Mas, ao mesmo tempo, figuras como você citou aqui, Rui Costa, Rafael Fonteles, Camilo Santana, que são figuras experimentadas, testadas na política e na gestão pública e que conseguem e conseguiram fazer sucessor e, no caso de Rafael, reeleição. E agora, mais uma vez, tanto Bahia quanto Ceará para mais um governo. Eu acho que são experiências exitosas e o PT nacional abriu esse espaço agora, naturalmente, porque eles já não estão mais em campanha eleitoral, já fizeram o dever de casa, já elegeram os seus candidatos e agora podem contribuir com a campanha nacional. Então, acho que esses dois movimentos estão dando essa dinâmica, como você falou, mostrando essa tendência de virada que você, muito mais do que eu, porque é estudioso da política, entende que quando você tem esse viés, e eu dizia isso no primeiro turno, você não via uma tendência nas pesquisas. Uma hora os dois cresciam, outra hora os dois caíam, uma hora um crescia, outro caía. E agora não, você está vendo uma tendência de crescimento de Lula e uma queda de Flávio Bolsonaro. Então não tenho dúvida que a virada vai acontecer, e muito por conta desses dois fatores, da percepção da população da importância da eleição e também desse novo direcionamento na coordenação da campanha.
1: Júlio, ainda falando de segundo turno, a gente tem observado, o governador esteve aqui semana passada, a deputada estadual reeleita Ivana Bastos também teve. O texto é muito próprio, assim, vamos investir na virada de voto, mas principalmente em levar às urnas aqueles que se abstiveram. A Bahia teve em torno de 20% de eleitores, o Brasil 30%. Mas, ao mesmo tempo, quando a gente sai da bolha, a gente sai do Nordeste e vai observar o que está sendo feito também pela direita e pela extrema-direita fora daqui, também há uma movimentação equivalente no Sudeste e no Centro-Oeste. Até que ponto você acredita numa virada a partir do Nordeste, enquanto o PT, de alguma forma, tem deixado um pouquinho de lado de tentar fazer esse movimento também nas outras regiões do país que ainda são pró Flávio Bolsonaro?
3: Veja, eu acho que primeiro a gente tem margem sim no Nordeste para crescer. A Bahia tem pelo menos aí mais 300, 400 mil votos para colocar nesse segundo turno. O Nordeste inteiro também está fazendo o mesmo movimento, todos os estados estão nessa campanha. Mas eu entendo que a gente tem feito também nos outros estados. Eu acho que a gente vai encurtar a diferença no Sudeste e isso vai ser decisivo também para a campanha. Olha os movimentos que estão acontecendo em São Paulo, no Rio de Janeiro, em Minas Gerais. E eu entendo que o bolsonarismo, e aí não vamos falar de direita, porque não é a direita, enquanto a disputa está no âmbito da esquerda e da direita, está dentro do espectro democrático. Nós estamos falando do extremismo, nós estamos falando de algo que vai além da disputa política, que é o bolsonarismo, que trouxe o ódio para dentro da política que não existia no Brasil até então. Quando o PT e PSDB disputavam a eleição presidencial, não tinha ódio, tinha disputa de ideias. Hoje nós temos isso. Mas eles já conseguiram mobilizar no primeiro turno. Então, a abstenção não foi tão grande por conta de que eles já se mobilizaram muito no primeiro turno e nós não. Eu acho que o que vai acontecer agora é que nós vamos levar mais gente para votar proporcionalmente do que eles conseguem botar, do que já botaram no primeiro turno.
1: Eu vou aproveitar essa sua fala, porque provocado por um compartilhamento de Victor Pinto de um artigo do professor Wilson Gomes, em que ele fala como a esquerda, neste momento, diante da presença do bolsonarismo muito presente, tem trazido para o jogo democrático a discussão de que a direita não é o bolsonarismo, né? Você acredita que um meia-culpa a ser feito nesse momento é tentar colocar todo mundo no contra, enquanto o diálogo fora das eleições poderia ser esse por parte da esquerda atualmente, que isso não fosse uma tábua de salvação só eleitoral, mas que essas discussões elas voltassem em torno de que, olha, medidas extremas são medidas extremas, mas a direita pode conviver harmonicamente com a esquerda, que esse debate provocado pela esquerda pudesse perdurar por mais tempo?
0: Aí eu faço um adendo, porque a esquerda passou os 4 anos... dando de cacetada na direita moderada. Aí agora que precisa da direita moderada. Agora, a Lisa chamava aquele que era microempreendedor, ironizava, chama de CEO do MEI, né?
1: Isso.
0: Faziam várias ironias para uma classe média, ou aquele que quer a ascensão para a classe média, que agora está precisando desse voto. E aí agora, vai bater na porta como?
3: Primeiro, veja, eu entendo não é nem que é uma meia-culpa, eu acho que é uma análise a partir do que você vai acompanhando da dinâmica não só política, mas social e econômica.
1: Sim.
3: Eu entendo, Vitor, e você chama muita atenção sobre esse processo de renovação pelo qual o PT está passando, e o próprio presidente Lula é um dos principais motivadores. Nós temos muitos deputados federais eleitos, jovens eleitos nessa eleição pelo PT, porque foram convidados diretamente pelo presidente Lula para ir às urnas. Então, assim como ocorre na Bahia, com novos nomes que chegam à Assembleia, nós temos também no âmbito nacional. Então, eu percebo que o PT está fazendo esse esforço de entender esse novo momento da política e também da nossa economia. E a gente já vem alertando isso há algum tempo. Eu já falei, inclusive, muitas vezes isso. Nós temos que entender que o PT ele tem um trabalho consolidado. Se a gente for dividir economicamente a sociedade em três espectros, nós temos a população mais pobre, que é a classe E e D. Essa daí foi muito bem atendida pelo PT ao longo dos seus governos, com políticas de transferência de renda, com serviço público chegando, com investimentos no Nordeste. Nós temos os super ricos, que esse sempre foram beneficiados, independente de qualquer governo, sempre tiveram vantagens, porque dialogam diretamente, sabe, nas portas de quem bater. E nós temos uma classe média, que é a classe C, que eu entendo que essa classe é o que o PT tem buscado nos últimos anos direcionar a sua atenção e os seus investimentos. Algumas ações que nós podemos deixar claro isso. Primeiro, a isenção de imposto de renda para quem ganha até R$5.000 e a redução para quem ganha até R$7.300. Isso foi uma sinalização clara que o governo Lula entende a necessidade de tirar o peso das costas do trabalhador, do profissional liberal, do pequeno empresário, do microempreendedor, do servidor público, inclusive, que sempre foi uma classe muito próxima ao PT e que sempre sustentou o Estado brasileiro. Inclusive sustentou as políticas públicas e as políticas de transferência de renda. E começou a exigir um pouco mais dos super ricos. Hoje o presidente Lula anunciou um pacote de medidas muito importantes voltadas para o microempreendedor individual, que são aqueles que buscam empreender e que buscam crescer, ganhar dinheiro. Não tem nada errado com isso, eu sou daqueles que defendo que o mundo ideal é que se a gente tenha todo mundo ganhando mais dinheiro e diminuindo as diferenças. Para isso a gente precisa ter uma classe média maior do que uma classe C, D e E e uma classe A e B. Então, são assim as experiências mais exitosas, por exemplo, do capitalismo no mundo, que são os países do norte da Europa, onde a social-democracia é que dita a regra da disputa política. Então, eu entendo que esse é um movimento que o PT entendeu e que tem feito já, não só agora na eleição, mas tem feito com as pautas que já levou ao Congresso Nacional. Por exemplo, essa questão do microempreendedor individual, esse pacote agora, para você que não acompanhou e que está nos ouvindo, o governo Lula está perdoando a dívida de R$12 bilhões de quase 3 milhões e meio de pessoas que são microempreendedores individual. Vai zerar, vai perdoar a dívida, as pessoas não deverão mais à União. Além disso, está comprando a dívida de R$6 bilhões dos bancos. Além do que a pessoa do microempreendedor devia à União, o que ela devia aos bancos privados. O governo também está comprando essa dívida. e outras ações, como, por exemplo, um valor de R$5.000 para comprar equipamento, para capital de giro, para outras coisas. E outras medidas foram anunciadas. Mas, por exemplo, o aumento da faixa de 80 mil para 140 mil já tinha sido enviado para o Congresso e não tramitou até hoje. Mas o governo pautou isso. Então, acho que já tem sinalizações claras de que o governo já entende, que o PT já entende, que hoje nós precisamos virar muito a nossa atenção para essa classe, que é a classe que sustenta o país com seus impostos, com seu trabalho, que quer crescer, que quer prosperar e que precisa de uma atenção do governo, aliviando sobre dos seus ombros a carga tributária e também criando políticas que incentive o empreendedorismo e o crescimento profissional ou empresarial dessas pessoas que querem ajudar o Brasil a crescer a partir das suas iniciativas próprias, privadas e particulares.
0: A gente está conversando aqui no nosso Boa Tarde Bahia com o deputado estadual eleito pelo PT, Júlio Pinheiro, ex-prefeito de Amargosa, conversando aqui com a gente. Mas, Júlio, no campo da Bahia, há muita expectativa sobre a Bahia. Eu conversava hoje mais cedo com um amigo que é vice-prefeito no Ceará, e ele falava que o comentário é que a Bahia vai ampliar essa votação e tirar a diferença. Eu tinha feito um levantamento no meu Instagram, @victordojornal, mostrando como funcionava o eleitorado baiano da redemocratização para cá, no primeiro e segundo turno. Claro, a gente teve a fase FHC, que foi eleição liquidada no primeiro turno, e na Bahia FHC ganhou nas duas eleições dele. Mas quando a gente pega Collor, Lula, Dilma, Haddad, que foram os nomes que venceram as eleições aqui na Bahia, a maioria diminui a diferença, há uma queda da diferença. Para o segundo colocado, por exemplo. No caso específico de Lula, o céu de brigadeiro foi 2006, que era a reeleição de Lula 1 para o Lula 2, que ele conseguiu ter 78% dos votos e cresceu de uma margem de diferença, na época, de 15%. A gente vê, em uma eleição de 2022, por exemplo, que Lula caiu a diferença para Bolsonaro em 1,18% entre o primeiro e o segundo turno da eleição passada. Como ampliar? Porque me parece que o PT na Bahia, pelas duas últimas eleições, atingiu um teto de 72% dos votos no segundo turno. E Flávio já teve um desempenho no primeiro turno maior do que Bolsonaro teve no segundo turno aqui na Bahia em 2022. Como avançar nesse eleitorado que você já percebe que há, sim, um crescimento do bolsonarismo na Bahia, não ao ponto, claro, de vencer nesse território baiano. Mas como diminuir essa diferença?
3: Olha, primeiro, eu acho que a avaliação que você fez correta...
0: Aumentar essa diferença, melhor.
3: Corretíssima, mas tem um fator aí. Flávio não vai crescer a votação no segundo turno por um fator. Nós já tivemos uma eleição no primeiro turno muito polarizada. Então, os dois já tiveram com percentuais próximo ao que podem chegar.
0: Você não acha que Neto, assumindo agora de vez o balanço bolsonarista, não tem uma reação?
3: Não, acredito que não. Vou lhe dizer mais. Já houve uma migração de voto útil no final do primeiro turno, todos nós acompanhamos isso. Então não tem mais muito voto em disputa. Nós temos aí uma parte de redução da abstenção, que é possível, porque como eu falei, o bolsonarismo eu acho que chegou no teto da sua mobilização no primeiro turno e nós nos acomodamos um pouco. E aí eu lhe digo, ter partido atrás em números de votos no primeiro turno gerou uma força mobilizadora muito forte no Brasil inteiro e na Bahia também. A gente está vendo a campanha do presidente Lula ganhar contornos que não teve no primeiro turno, que foi de apelo popular. Então acho que esse é o nosso grande trunfo e há uma grande mobilização. O governador Jerônimo está empenhado pessoalmente na coordenação da campanha aqui na Bahia. Nós estamos acompanhando os deputados, os eleitos, os atuais deputados, aqueles que não se elegeram, os prefeitos, todos muito empenhados e sendo instados a mobilizar suas bases. Então eu acredito sim num crescimento da votação do presidente Lula e não vejo mais margem de crescimento para falar do Bolsonaro
0: tem,
3: na Bahia.
0: Júlio, 400 mil votos quase, quando você pega a votação de Cury, de Caiado e de Renan Santos na Bahia.
1: São 11%, 11,5% mais ou menos.
0: Mais ou menos. 2,28% Cury, 1,43% Caiado e 1,37% Renan Santos. Então dá uma média aí de 2, 4, quase 5% do eleitorado. Sim. Um pouco mais de 5% do eleitorado na Bahia, Bahia, de maneira específica. Você acha que esse eleitor vai migrar para Lula?
3: Uma parte, sim. Tanto é que nas pesquisas nacional, que o espaço é muito mais favorável a ele nessa migração de voto, você vê que todas as pesquisas apontam que Lula disputa o voto de todos eles. Lógico, alguns em maior medida e outros em menor. Inclusive, uma saiu recente agora, mostrando que Lula avançou mais no voto de Renan do que o próprio Flávio Bolsonaro. Então, todas as pesquisas demonstram a disputa de voto. Porque, é o que eu digo, o voto mais antipetista já migrou no primeiro turno. Ele, na expectativa de não permitir a vitória de Lula no primeiro turno, ele já migrou para Flávio Bolsonaro. Uhum. Então, na minha cabeça, e pelo que as pesquisas estão apontando, Lula disputa em algumas situações, inclusive, em condições iguais a Flávio Bolsonaro, alguns dos os votos de alguns desses candidatos do primeiro turno. Então, acho que a gente tem condições de avançar nesses votos, condições de avançar no voto da abstenção, reduzindo a abstenção, principalmente em cidades maiores, e também tentar virar algum voto dos bolsonaristas não convictos, porque tem bolsonaristas não convictos, que eu acho que nesse momento, como eu falei, de final de Copa do Mundo, vai olhar, olha, qual é o projeto que eu quero para o país nos próximos 4 anos? E aí está muito claro. De um lado, nós temos Flávio Bolsonaro envolvidos. Vitor, eu nunca vi um candidato à presidência da República ter uma ficha tão suja quanto Flávio Bolsonaro. Envolvido no Banco Master, envolvido em rachadinha contra o deputado estadual, lavagem de dinheiro em loja de chocolate, compra de 51 imóveis com dinheiro vivo. Agora, ele foi descoberto que ele tinha sociedade, conta bancária conjunta com advogado que está envolvido no esquema do INSS de roubo dos aposentados. Ou seja, cada hora piora a situação. Acabou de sair outra notícia aí agora do envolvimento dele com o Banco Master e com o Vorkar. Então é uma relação muito íntima com todos os esquemas de corrupção que estão no país. Então está muito claro para a população qual é o caminho que a gente precisa seguir.
1: 2:26, tem muita coisa pra gente falar ainda aqui nesse Boa Tarde Bahia de hoje, mas a gente tem que pagar boleto. Nós vamos por um rápido intervalo, já voltamos com Júlio Pinheiro aqui na bancada.
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1: 2 horas e 28 minutos, de volta nesses instantes finais aqui do nosso Boa Tarde Bahia. Meu querido Gil, vamos à tela do nosso site bandba.com.br. Destaques aí. Atenção para você que perdeu o Bora Nordeste de hoje de manhã com Maria Lorena Alves. Confira entrevista completa, viu, com o presidente do Esporte Clube Bahia Associação, o Emerson Ferretti, falando da parceria, nova parceria entre Band e Esporte Clube Bahia, promoção da Corrida do Bahia. Mais detalhes no nosso site. Você também confere ali mais informações a respeito de um elevador que despencou mais cedo no bairro do Caminho das Árvores, deixando uma pessoa ferida. Também trazemos destaque a respeito da morte do cantor Netinho, né? A relação dele, claro, com a política, também detalhes a respeito da doença que acabou, né, levando o artista, o que se notabilizou como um dos grandes ícones da Axé Music aqui no nosso estado, em todo o país e em todo o mundo. Todos os detalhes você confere no nosso site bandba.com.br. Claro, siga lá, @BandBahia, @BandNewsFM Salvador, Victor Pinto.
2: Olha, a gente vai encerrando o nosso Boa Tarde Bahia na tela da Band, mas a gente continua na Rádio Band News, na Rádio Sabiá FM e também no nosso YouTube Band Bahia Oficial. Saudar a todos que nos acompanharam até aqui pela Band FM Conquista e na tela da Band. Amanhã, 2h05, estaremos de volta levando para você as informações de política, economia e justiça. Um abraço. Tchau, tchau.
1: Até logo, meu povo.

0: Duas da tarde, 30 minutos, você que está aí no YouTube acompanhando as imagens da nossa câmera da torre da Rádio Band News FM, percebe o trânsito, as imediações aqui do alto do Gantuá, sem ponto de retenção para você que trafega na Avenida Anitta Garibaldi, você que transita também aqui no viaduto Marechal Mascarenhas de Moraes, ligando a Cardeal da Silva a Caetano Moura. Luiz Felipe Veloso.
1: Júlio Pinheiro, deputado estadual eleito, ex-prefeito de Amargosa, foi eleito agora com um pouco mais de 78 mil votos. Curiosamente, obviamente, você se transformou numa figura importante para a estrutura petista no estado. Esteve em Brasília representando um cargo importante de secretaria lá na capital federal. Recebeu 78 mil votos, mas com alguns destaques a gente precisa trazer aqui. Em Salvador foram mais de 10 mil votos e mais de 10 mil votos em Amargosa. Só que você foi votado em 360 municípios. Isso você atribui à campanha, muito provavelmente a ampliação das relações que acabou fazendo nessa ida a Brasília e trazendo pessoas importantes da estrutura de poder do PT e da federação para o seu lado?
2: Sim, eu acho que eu costumo dizer que quando a gente chega a uma eleição, a gente carrega com a gente a história de vida, né? Então as relações que a gente vai construindo ao longo da vida vai dando esses resultados. Não só as relações políticas, as dos mandatos e das funções que a gente exerce, mas também as relações pessoais. Tem alguma cidade aí que eu devo ter tido 1, 2, 3, 10 votos, que foi um amigo que pediu, alguém que me apresentou, olha, vai aí que eu conheço, é sério, olha as propostas dele. Então, acho que é um pouco isso. Mas, sem dúvida alguma, a minha trajetória, eu sou um militante do PT desde os 16 anos de idade. Participei do movimento estudantil, participei de todo o movimento político que o PT fez. Fui vereador, fui secretário, fui prefeito. Agora secretário em Brasília, então tudo isso acumulou e construiu muitas relações na Bahia inteira. Então muita gente, inclusive, que me conheceu já em Brasília, prefeitos, vereadores, que me conheceu já no exercício da função lá de secretário de assuntos federativos. Então acho que é um pouco de tudo isso, mas realmente foi muito surpreendente ter voto para uma primeira eleição em 360 cidades da Bahia. Então para mim foi uma satisfação.
0: Onde você mais teve voto foi Amargosa? Foi seu ponto?
2: Salvador.
0: 11 mil.
2: 11.600 e pouco. Amargosa, 10.700.
0: O que, é que você atribui a Salvador?
2: Eu acho que eu construí uma relação com muitas associações, movimentos, movimento de união por moradia. Então, assim, você conhece muito como é a base petista, né? A base petista é muito de movimento, de bairro, de comunidade, de entidades. Então, acho que teve muito disso. Tem uma parceria também muito sólida e antiga com o deputado Jorge Sola, que é um deputado que tem uma base em Salvador também muito forte. E eu acho que também eu digo isso, a gente às vezes não calcula o potencial que tem. Os eleitores, os moradores de Amargosa, que têm parentes, amigos, e acaba pedindo, né? Então isso vai espalhando, mas realmente foi acima do que eu esperava. Eu tinha uma expectativa aqui em Salvador de 8 a 10 mil votos. Passou um pouquinho, chegou a quase 12.
0: O top 5 de Júlio Pinheiro foi o seguinte: aqui em Salvador ele teve 14% da votação total dele. Amargosa, 13%. Quase 11 mil votos também. 11.600
1: e Amargosa, 10.757.
0: Aí terceiro, Jaguaruara. Pouco tá mais de 7.800. 10% da sua votação veio de Jaguaruara. Mutuípe, 4,8%. E Rafael Jambeiro, 3,2%. Essa conta chegava a Jaguaruara, Mutuípe e Rafael Jambeiro? Ou foi
1: faltou
0: surpresa?
1: Milagres aí, não?
2: Milagres foi um pouquinho menos.
0: Vizinho colado, né?
2: Mas tava tudo batendo aí. Eu acho que Salvador, para mim, foi uma surpresa. Foi maior do que a minha expectativa. Mas Amargosa, Jaguaruara e Mutuípe tava dentro da conta. Mutuípe um pouquinho mais. Foi um pouquinho mais do que a conta. Mas assim, todas as cidades do Vale, eu tive 30 mil votos só no Vale do Jequiriçá, que é o meu território. Então, fruto muito das alianças que eu construí, mas também do trabalho que eu desenvolvi. Amargosa acabou ressoando ali na região toda, né? Então, eu acho que foi dentro da expectativa, mas ter 78 mil votos superou a expectativa. Eu estava ali na base de chegar uns 70.
0: E a expectativa dessa renovação da bancada? Porque era algo que a gente sempre debatia aqui, eu e Luiz Felipe, quando a gente tinha lideranças do PT aqui. E nas projeções que fazíamos internamente, conversando com fontes que gostam de mapear e calcular, três nomes sempre eram cantados como a renovação da bancada do PT, uma renovação extremamente necessária quando a gente pega a fotografia das bancadas das últimas legislaturas. Seu nome, Rovena e Juvenils. É uma turminha que eu acho que vai ser uma turminha do barulho, mesmo sendo base governista, porque, de fato, eu percebia que somente Rosenberg como líder do governo e Robson Almeida, que tinha uma atuação muito mais incisiva, acabavam meio que sozinhos ali no discurso, numa colocação em entrevistas mais... que precisava, de certo modo, uma defesa maior do partido e da... Uma
1: Assembleia do PSD, né?
0: Sim.
1: Uma Assembleia do PSD, de centro.
0: Como é que já está esse aquecer dos motores de vocês três, principalmente, como esses nomes que representam essa renovação? E Tagner também, né?
2: Tagner agora, Tagner, Vilma Reis também,
0: que chega nesse formato. Foi uma renovação muito além do que eu acho que o PT esperava, né?
2: Foi o melhor dos mundos, na verdade, né? Porque a gente contava aí na expectativa de 11, 12 deputados estaduais do PT, nós fizemos 14. Então nós conseguimos renovar sem precisar abrir mão dos quadros já experimentados e que já contribuíram muito para o PT. Então a gente vai poder fazer uma boa transição geracional com essa convivência. Então eu acho que essas novas figuras que chegam com muito brilho no olho, com muita energia para contribuir com o governo do Estado, mas para contribuir com o debate na Assembleia. Eu digo isso, Vitor, a gente precisa transcender um pouco esse papel do mandato parlamentar estadual, que é importante de você apoiar os municípios, você teve base, os movimentos, reivindicar, levar obras, ações, mas fazer desse espaço do mandato legislativo um espaço de debate de grandes temas. Da educação, da segurança pública, da agricultura familiar.
1: Até para tirar da Assembleia essa fama que se criou de ser uma casa que abaixa a cabeça para os projetos do Executivo.
2: Não, é isso. Eu acho que até você trazer novas ideias, o contraditório, a divergência, ela é importante para você enriquecer. Lógico que alinhado com o projeto político que foi eleito, que foi o do governador Jerônimo. E nós estamos aqui por conta disso. Um outro fato... Além de novos nomes, muitos nomes do interior chegaram à Assembleia Legislativa, não
0: muitos
2: só do PT.
0: Ex-prefeitos,
2: muitos,
0: né?
2: Ex-prefeitos.
1: O que é isso, Vitor?
2: O que é isso, Felipe? São figuras que tiveram destaques a partir de uma política que deixou de governar de costas para o interior, como era antes dos governos do PT. Então, os investimentos do governo do Estado no interior proporcionaram novas figuras, novos quadros políticos se destacarem na gestão pública municipal e ascenderem à Assembleia Legislativa. Então, acho que esse olhar da experiência, mas esse olhar também da ideia nova vai poder enriquecer o debate na Assembleia e fazer daquele espaço que ele é, que é um espaço de ouvir a sociedade, de debater, de construir propostas já mais amadurecidas para entregar ao governador condições de governar e de implementar política pública com mais qualidade. O próprio governador pede isso o tempo todo, me provoquem, me orientem, me ajudem a governar. Então, acho que é a abertura de alguém que tem humildade, mesmo sabendo o seu papel, a sabedoria que ele tem para governar, mas sabendo que com novas e com mais pessoas ele consegue fazer melhor.
1: 2:38, Júlio Pinheiro, deputado estadual eleito aqui do PT, na bancada hoje do Boa Tarde Bahia. Vou aproveitar essa miscelânea disso que você trouxe, acho que tem caldo aí para a gente mexer ainda nessa panela. Você lembrou da importância da quantidade de ex-prefeitos chegando à Assembleia Legislativa, dessa notoriedade, mas tem algo dentro da sua estratégia de ter ido a Brasília, ter ampliado a sua articulação interna no partido, que diz muito como estratégia para muitos ex-prefeitos que, diferente de você, não lograram êxito. Vitor já pontuava há meses, né, a grande quantidade de ex-prefeitos que vinham engrossando o pescoço, tendo a certeza da possibilidade de converter os seus votos locais em possibilidade de eleição na Assembleia e quebraram a cara. Você pensou em tudo isso ou em algum momento teve alguma orientação que pode ser revelada aqui para dizer assim, Júlio, é o seguinte, você está bem lá em Amargosa, mas o Sudoeste é uma região que é bastante bolsonarista e a gente vê isso nos resultados das eleições, nas últimas eleições. Então, assim, sai daí um pouquinho, foge um pouquinho da sua bolha para ampliar suas perspectivas. Teve alguma orientação, seja de Sola, de Wagner, de Rui, enfim, de Rui principalmente, né?
2: Na verdade, assim, ó, primeiro não foi uma estratégia, primeiro foi uma grande surpresa o convite que eu tive para trabalhar em Brasília, ao lado do presidente Lula, na secretaria importante, uma secretaria que atua dentro do Palácio do Planalto, da Secretaria de Assuntos Federativos, que articula e que cuida do pacto federativo entre União, Estados e Municípios, do Brasil inteiro, não era só para a Bahia. Então foi um convite que partiu da ministra Gleisi, ela naturalmente ouviu o senador Wagner, o ministro Rui Costa, mas não partiu deles a indicação. Então foi algo, para mim, de muita surpresa, né? Ela ter me identificado e ter feito convite. E havia, algumas pessoas achavam que isso colaboraria para uma futura eleição para deputado estadual, e outros achavam que atrapalharia porque eu estaria distante da base.
1: Fora do seu reduto.
2: Então, ou seja, foi uma decisão que eu tive que tomar. Mas eu disse o seguinte, olha, independente do que isso vai produzir de resultado, eu não posso primeiro negar um convite do presidente Lula, e segundo, é uma experiência que eu não terei em outro momento da minha vida. Né? A possibilidade de governar, de trabalhar e servir ao Brasil sob a liderança do presidente Lula. Então, Lula está indo agora para a sua última eleição. Então, eu agarrei essa oportunidade, vamos dizer assim, vou servir ao Brasil sob a liderança do maior presidente da história desse país e de uma das maiores lideranças da política mundial. E acabou que isso favoreceu. Podia ter atrapalhado, porque se a gente não tivesse feito um bom trabalho, ter atendido bem as expectativas, isso poderia ter atrapalhado e eu ter me afastado da base.
1: O próprio número aqui mostra, né? Em Amargosa você teve 10.757 votos dos 78 mil.
0: Isso. Eu vou puxar a Amargosa. Em 2020 você foi reeleito com 72% dos votos. Olha. Em Amargosa. Uhum. E em 2024 você fez seu sucessor, foi Getúlio, que teve ali 55%, 55,93%, quase 56% dos votos contra 39% de Bia Cintra do União Brasil. O que é que reserva agora Júlio Pinheiro com um mandato na Assembleia Legislativa da Bahia, na articulação do seu grupo político em Amargosa, que é uma cidade muito importante para o nosso estado, numa dividida ali com Santo Antônio de Jesus, que tem uma movimentação cultural, turística muito importante, é muito emblemática falar.
1: Entreposto importante.
0: Falar de Amargosa. Como é que está a questão da conjuntura de grupo? Getúlio deve ser o candidato à reeleição na próxima eleição, o Júlio tem vontade de voltar a ser prefeito de Amargosa, dependendo da articulação de grupo? Como é que está essa articulação já avisando 2028?
2: Não tenho vontade de voltar, Getúlio é o prefeito. Se for da vontade dele, é natural que ele seja candidato à reeleição. E o meu papel é colaborar com o governo municipal, agora como deputado, e como político e quanto cidadão e eleitor de Amargosa, ajudar na articulação política e na consolidação dele enquanto figura política. Então, o meu papel é esse e farei tudo para que Amargosa possa avançar cada vez mais e, naturalmente, a gente fazer mais uma vez a prefeitura dentro desse projeto político que a gente já vem desenvolvendo na Amargosa há algum tempo, na parceria com o governador Jerônimo, e espero eu, e tenho certeza que assim será, com o presidente Lula. Então, meu papel será esse, de colaborador, de representar a Amargosa na Assembleia, de colaborador enquanto articulador político e de apoiador para levar investimentos para a cidade.
1: Eu citei o Sudoeste, né, abordando assim, o Sudoeste é reconhecidamente a exemplo do Oeste do Estado, são regiões reconhecidamente bolsonaristas, né, de maioria de direita e de extrema direita. A pergunta que fica é a seguinte: considerando o seu atual resultado, a presença do prefeito eleito da sua base, considerando a surpresa que foi citada aqui pelo próprio governador Jerônimo Rodrigues no processo de campanha de ver uma vitória da Conquista de acordo com ele um pouco mais povoada de simpatizantes, Júlio Pinheiro também será fundamental para tentar ampliar um pouco mais dessa base petista na região de olho já daqui a 4 anos?
2: Veja, eu tive 1.700 e poucos votos em Vitória da Conquista, né? A gente conseguiu construir um bom grupo político lá. E eu acho que Vitória da Conquista, o Sudoeste, é uma cidade muito importante, uma região muito importante e muito simbólica para o PT, né? Partiu de Vitória da Conquista as grandes experiências que inspiraram, inclusive, programas nacionais no governo Lula. No
1: Vitória da Conquista era tida como uma das mecas do petismo intelectual.
0: Foi quem,
1: né,
0: abriu os trabalhos, vamos colocar assim, do PT na Bahia, isso, em cargo, Bahia, né?
2: Isso.
0: E nacionalmente também era uma das cidades maiores.
1: E vindo prioritariamente universitário. Né?
2: Gerando cargo, quadros políticos, mas também gerando política pública. Uhum. Muitos programas do governo federal surgiram a partir das experiências, principalmente na área de saúde, quando Sola era secretário municipal, depois foi seu secretário nacional da atenção à saúde, ele conseguiu levar muitas experiências de conquista. Então, acho que lá tem essa experiência. Mas não tem algo pensado nesse sentido. Eu acho que lá tem grandes figuras na região que podem colaborar muito. E tem Viviane, vereadora do PT, tem o próprio Zé Raimundo. Tem figuras ali que, sem dúvida alguma, tem Xandó. Tem grandes figuras ali que podem contribuir muito para o desenvolvimento da política de Vitória da Conquista e região. E a gente vai apoiar no que for necessário. Eu sou eleitor de Amargosa e pretendo continuar sendo.
0: Júlio, eu queria te agradecer a disponibilidade e lhe parabenizar pela eleição e dizer que os microfones aqui estão sempre abertos, claro, de muitas entrevistas nós vamos fazer e de vários encontros também nos corredores da Assembleia Legislativa da Bahia, colhendo on e o off. Velho e bom off. Obrigado, Ju.
2: Eu que agradeço a você, Vitor, a você, Felipe, e a todos que nos acompanharam aí pela oportunidade e sempre à disposição para a gente fazer essa conversa sobre a Bahia, sobre a política e sobre aquilo que a gente pode colaborar. Um abraço.
0: Ó, a gente vai acompanhar agora uma matéria que trata do seguinte: menos telas e mais brincadeiras. Tirar o celular das crianças é um desafio para os pais. Especialistas explicam por que brincar é sempre o melhor caminho.
3: Para entreter uma criança de 6 anos sem telas, haja criatividade. A Aline topa e dobra o desafio.
4: Eu falo assim: filha, e que brincadeira que você vai inventar hoje? Eu sempre deixo ela criar a brincadeira e me convidar para brincar.
5: Porque a gente pode brincar de um monte de coisa diferente.
4: Mas se eu tô aqui no cantinho que a gente costuma brincar, brincando sozinha, ela não deixa.
6: Ela não resiste bem.
3: Um levantamento nacional mostra que 8 a cada 10 adultos acreditam que as crianças hoje preferem celular às brincadeiras tradicionais. Só que ao mesmo tempo, 7 a cada 10 acreditam que brincar é melhor para elas do que ficar em frente às telas.
7: A tela está presente no dia a dia de todo mundo. A questão é que as crianças ainda não têm o discernimento que os adultos têm ou deveriam ter. Se trata de adiar ao máximo o uso de tela, mas depois usar com responsabilidade.
3: A maior diferença entre as atividades é que quando assiste, a criança é mais passiva, recebe tudo pronto. Ao brincar, é outra história.
8: Brincando, ela aprende a negociar, a coordenar ponto de vista, ela desenvolve valores como tolerância. Então, a brincadeira, ela é fundamental e um direito da criança. Então, eu acho que resgatar a simplicidade dos tempos antigos é fácil e é importante.
0: Pois bem, vamos falar agora sobre eleições de 2026, porque continua, né, a mobilização pelo segundo turno, aí, a disputa presidencial, e o Tribunal Regional Eleitoral da Bahia realiza a preparação das urnas eletrônicas que vão ser utilizadas no segundo turno das eleições. Em Salvador, o procedimento começou hoje nos cartórios eleitorais da sede do TRE, no CAB. A atividade prepara as mídias que armazenam os sistemas e os dados necessários ao funcionamento das urnas, incluindo as informações das candidaturas que disputam o segundo turno. Após essa etapa, as urnas passam por outros procedimentos, como a migração para o segundo turno, o autoteste e a lacração. É isso que detalha a desembargadora eleitoral, Patrícia Didier.
9: Nós estamos iniciando a geração de mídias para o segundo turno das eleições de 2026. Serão geradas mídias apenas de resultado, porque as de votação já se encontram depositadas nas urnas. Então, ao inserir essa mídia de resultado, serão inseridos também mais dois novos lacres na urna referente aos resultados, referentes apenas ao segundo turno da eleição presidencial. Assim como essa cerimônia de geração de mídias é pública, a gente inicia uma segunda etapa, que é a inseminação e a lacração das urnas. Elas também são realizadas em cerimônias públicas.
0: O procedimento foi acompanhado e auditado por representantes do Ministério Público, da Ordem dos Advogados do Brasil e dos partidos políticos, além de outras pessoas interessadas. A desembargadora também comentou que todas as urnas estão prontas para o processo de zerésima, momento em que é atestado que nenhum voto foi computado antes da eleição.
9: O Tribunal Regional Eleitoral está preparado para entregar eleições simples e seguras agora nesse segundo turno. Então, para além da zerésima que é imprimida no dia anterior da eleição do nosso sistema de totalização, onde ali é atestado que não há qualquer voto computado na totalização, todas as nossas sessões eleitorais, todas as nossas urnas emitem zerésima, onde ali também se atesta que não há nenhum voto.
0: Só lembrando que o segundo turno das eleições acontece no próximo dia 25 de outubro e, para tanto, vai ter transporte gratuito, né, Luiz?
1: Com certeza, já era previsto e só confirmando, um decreto publicado no Diário Oficial do Estado amplia o período de gratuidade do transporte público da Bahia para os eleitores que vão votar no segundo turno marcado para o dia 25 de outubro. A medida foi anunciada pelo governador Jerônimo Rodrigues durante o Boa Tarde Bahia aqui na sexta-feira passada, né, e foi oficializada na edição de sábado do Diário Oficial. No transporte intermunicipal, os eleitores poderão viajar de graça nos ônibus da frota entre as cidades baianas das 6 horas da tarde do dia 23, portanto, da sexta-feira, segunda-feira, até o meio-dia do dia 26 de outubro, segunda-feira, para ir votar e retornar para casa. Já no ferryboat, nas lanchinhas e no transporte metropolitano, a gratuidade vale até às 11h59 da noite do dia 25. No ferryboat, o benefício é exclusivo para pedestres. A travessia de veículos continua sendo cobrada. No metrô, a gratuidade começa às 6 da tarde do dia 24, portanto do sábado, véspera da votação, e também segue até às 11h59 da noite do dia 25. A ampliação segue uma resolução do Tribunal Superior Eleitoral, do TSE, que prevê transporte público urbano e intermunicipal gratuito nos dias de eleição. Para embarcar na ida, será necessário apresentar o título de eleitor, um documento de identidade ou e-título. Na volta, será preciso mostrar o comprovante de votação e atestar que a gratuidade foi utilizada na primeira viagem. Então, não adianta de nada, né, ter ficado aí do primeiro turno para o segundo e aí simplesmente querer a volta. Não, vai ter de se comprovar realmente de que foi usada para o exercício do voto no segundo turno, Victor Pinto.

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11: Eu sou o Sérgio Weib, está começando agora o Minuto do Empreendedor, apresentado pelo banco BTG Pactual Empresas, que tem entre os seus propósitos ajudar os jovens empresários e empreendedores a alcançarem o sucesso. Na minha companhia, Rafael de Albuquerque, que é o fundador e CEO da Zoox. Rafael, na sua opinião, de que forma que os jovens empreendedores e empresários devem agir para atingir o sucesso?
12: Vou falar que eu falo para mim desde o início, quando eu fundei a Zoox. São algumas palavras mágicas. Paciência, persistência, resiliência e longo prazo. Nada fica pronto do dia para noite.
11: Valores importantes que permitiram, Rafael, o sucesso da Zoox e, se bem aplicado, o dos jovens empresários e empreendedores. Esse é o nosso propósito aqui no Minuto do Empreendedor, apresentado pelo BTG Pactual Empresas.
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5: O nosso ouvinte Eduardo Sampaio escreve contando que percebe uma coisa muito curiosa no cachorro dele. Manu, depois que chove, meu cachorro parece que fica muito mais interessado em cheirar a grama, a terra e os cantinhos. A chuva altera esses cheiros? Muito, muda muito, Eduardo. Sabe por quê? Porque a chuva, a umidade, a temperatura e o vento alteram as condições em que os odores permanecem e se dispersam no ambiente. E a gente está falando de um animal, o cachorro, que utiliza o olfato muito intensamente para explorar o mundo. A gente mesmo percebe uma dessas mudanças naquele cheiro, pelo menos eu acho maravilhoso, aquele cheiro de terra depois que chove, ou até um pouquinho antes. Inclusive tem um cheiro característico, a gente chama ele de petricor, que esse cheiro petricor é um dos compostos envolvidos nesse cheiro, é a geosmina, que ela é produzida por determinados micro-organismos, né? E existe uma descoberta muito, sério, eu acho muito interessante, sobre o que acontece quando uma gota, Eduardo, atinge o solo. Os experimentos mostraram que quando gotas de chuva atingem determinadas superfícies porosas, podem se formar pequenas bolhas. Quando essas bolhas estouram, produzem minúsculos aerossóis que ajudam a transportar substâncias presentes na superfície para o ar. Para um cachorro, a umidade também pode favorecer a detecção de determinados odores. Então, você imagina que isso é uma explosão sinestésica, né? É um show de odores e descobertas, e isso com certeza é um importante enriquecimento ambiental e deve fazer parte, com certeza, do passeio. Se você quer proporcionar uma experiência realmente satisfatória para o seu cão, deixa ele cheirar a grama e a terra depois da chuva. Participe também da nossa coluna enviando sua dúvida para elbicho@bandnewsfm.com.br ou então pelo meu Instagram, Manu Carsten.
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0: Está começando agora a coluna Giro Business. O tema da semana é o setor de varejo. E na minha companhia, o sócio e presidente do conselho do grupo Petscobase, Sérgio Zimmermann. Zimmermann, adoro te ter aqui no Giro Business, muito bem-vindo ao programa, onde nosso propósito é levar às pessoas conhecimento, informações importantes e também curiosas. Zimmermann, o juros está aí aplicado no Brasil na ordem de 14%. Ele vem se estendendo há anos, o que era inimaginável, e gerando, por óbvio, as suas consequências. Queria que você comentasse da situação dos juros e as consequências para o varejo, para a indústria, para o consumidor, por fim, para toda a cadeia produtiva.
1: Serginho, é impossível não lembrar daquela frase que a diferença entre o remédio e o veneno é a dose. E essa dose cavalar, sem dúvida nenhuma, está virando veneno e o número de RJs não me deixa mentir, né?
0: Recuperações
1: judiciais está explodindo pelo país, porque ninguém aguenta. O empresário, por mais que seja saudável a empresa, ele fica pagando juros, ele trabalha para pagar juros quando consegue, muitas vezes não consegue. E o consumidor também endividado, às vezes com cartão de crédito, com cheque especial, e ele começa a renda disponível a transferir tudo para o sistema financeiro. Então os juros têm um efeito perverso. Numa sociedade que a distribuição de renda é péssima, os juros faz com que o rico fique mais rico e o pobre fique mais pobre.
0: E sem perspectiva de melhora, né, Sérgio, por curto prazo?
1: Vamos ver depois das eleições se melhora.
0: Mesmo assim tem um tempo de maturação, né? Quer dizer, um equilíbrio entre inflação e juros.
1: Começando pela responsabilidade fiscal, que é o essencial.
0: Sérgio Zimmermann, bem-vindo ao Giro Business. Muito bom poder esclarecer temas tão polêmicos e importantes na companhia dele, que é o presidente do conselho do grupo Petscobase e meu entrevistado durante toda a semana.
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3: Nos jogos, coincide com o melhor momento do Boca nos jogos. Então, pro vascaíno já ir ciente daquilo que vai ter que fazer o pensamento positivo ali durante o jogo que começa hoje, 9h30 da noite, viu, senhores?
4: É os vascaínos lá da redação do Rio de Janeiro. Deixo aqui a minha homenagem. Alô, Mário Dias.
3: Ai, meu Deus.
4: Porque aqui não tem clubismo.
5: Não fui eu, tá?
4: Sou eu mesmo.
5: Obrigado.
4: Porque eu também tenho uma mesa de som, mas tudo bem. É só pra deixar o pessoal bravo com a gente.
6: Hoje, tá hoje só o pra... Vasco da Gama fará história na Bomboneira. O Vascão da Gama fará... O Vasco é imenso, fará história hoje na Bomboneira. Não sei que história, mas fará história.
3: Olha a zica. Que zica reversa. Só pra corroborar. Foram 14 jogos na história entre Boca e Vasco da Gama. O Vasco venceu só uma vez no longínquo ano de 1950. Empatata bonita.
5: Valeu, Marcelo Duó.
6: Valeu, Marcelo Duó. Bora, Vascão!
3: Valeu, queridos. Amanhã a gente fala de Libertadores.
5: Combinado. Agora são 3h05, informação que chega agora do Vaticano. Papa Leão XIV já foi operado, a operação foi concluída com sucesso. Dentro do prazo e da forma prevista, o Santo Padre já se encontra no quarto. Mais informações vão ser divulgadas em breve. Lembrando, então, que o Papa Leão XIV informou ele mesmo durante a oração, a bênção de domingo na Praça São Pedro, que iria passar por um procedimento para retirada de um nódulo no pulmão, ainda em estágio inicial, ainda não havia um grau muito grande de preocupação, era realmente uma prevenção, a retirada desse tumor. O Vaticano não divulgou quantos dias o Papa Leão XIV vai ficar internado para se recuperar, mas a gente recebeu a informação hoje pela manhã que ele foi internado. Agora, 3h05, ele já saiu da operação, já se recupera no quarto.
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9: Band News. 3:09 aqui em Salvador. Olá, boa tarde, uma ótima terça-feira para você sintonizado, sintonizada com a gente aqui na Band News FM neste 13 de outubro de 2026. Eu sou Verena Veloso, te aproximo a partir de agora dos principais destaques do seu noticiário local. Para isso, conto com o apoio de Matheus do Carmo na nossa operação de áudio. A gente já confere a situação do trânsito aqui em Salvador.
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9: Trânsito moderado neste momento na região da Graça, desde ali o acesso pela Princesa Isabel até ali, então, as mediações da Avenida Euclides da Cunha, a principal do bairro. Trânsito complica para o motorista que está na Centenário, neste momento, com destino ali à região do Dique, na direção oposta para quem vai pegar rumo à Barra, não enfrenta dificuldade nesse momento. Também um pouco mais de movimentação na Garibaldi, mas sem congestionamento. Isso vale para ambos os sentidos da avenida. 3:10.
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9: 3:11, a gente fala de saúde agora, porque o Brasil deve registrar cerca de 80 mil novos casos de câncer de mama no triênio 2026 a 2028, segundo a estimativa do INCA, o Instituto Nacional de Câncer. Na Bahia, a previsão é de 4.480 novos casos no mesmo período. Diante desse cenário, a campanha Outubro Rosa reforça a importância da conscientização e da prevenção principalmente porque o diagnóstico precoce pode aumentar as chances de cura. A mastologista Juliana Orrico destaca a necessidade de ficar atenta aos sinais e manter os exames em dia.
0: Quando a gente começa a palpar um nódulo, começa a ter alguma alteração na pele, como uma pele mais espessa, mais, como se fosse uma casca de laranja, o bico do peito mais para dentro, que é um mamilo intruso, algum abaulamento, alguma área da pele retraída, isso já é uma doença que já poderia ter diagnosticado um pouco antes com os exames de rotina. Para a população em geral, mulheres acima de 40 anos precisam fazer mamografia anual como rastreamento.
9: A administradora Vera Lúcia de Jesus segue essa orientação, sobretudo após um tio ser diagnosticado com câncer de mama.
8: Meu tio teve câncer de mama, né, que às vezes as pessoas acham assim, é por ser homem, né, e acham que não, mas eu tive sim, então por isso a importância realmente, né, da gente fazer a rastreabilidade, né, da doença em si, né, quanto mais cedo descobrir, melhor.
9: O câncer de mama não tem causa única definida, mas a oncologista Maiana Lopes reforça que hábitos de vida saudáveis podem ser aliados da prevenção.
11: Praticar exercício físico, o ideal é que essa mulher consiga praticar até 150 minutos de atividade física por semana. As pacientes, elas precisam saber que a obesidade é um fator de risco para o câncer de mama, principalmente na pós-menopausa. Então, as mulheres precisam estar atentas ao controle do peso, com alimentação balanceada, e o exercício físico entra nesse combate à obesidade também.
9: O tratamento do câncer de mama varia de acordo com o estágio da doença, as características do tumor e as condições de saúde de cada paciente. Em Outubro Rosa, portanto, reforçando a prevenção e o diagnóstico precoce desses tumores de mama, é importante seguir essas orientações para detecção, eventual detecção de um câncer no estágio ainda inicial. Muda de assunto agora porque a Embasa oferece atendimento móvel aos moradores de dois bairros de Salvador até sexta-feira. As unidades funcionam das 9 da manhã às 4 da tarde na Praça Lísio Xavier Leal, em frente ao Mercado Opção, em São Rafael, e na Avenida Jequitaia, número 411, no estacionamento do Mercantil Rodrigues, na Calçada. Entre os serviços disponíveis estão emissão da segunda via da conta, cadastro na tarifa social e renegociação de débitos. Para o atendimento, o titular da conta deve apresentar documento oficial com foto e comprovante de vínculo com o imóvel, como uma conta de água ou de energia elétrica. Prestação de serviço até sexta-feira nesses dois bairros da capital baiana. Um dos suspeitos de envolvimento na morte do ex-ator mirim, João Rebelo, vai a júri popular. O julgamento de Felipe Souza Bruno começou às 9 da manhã de hoje, mas até o momento a assessoria de imprensa do Tribunal de Justiça da Bahia não tinha divulgado detalhes sobre o andamento da sessão. Você confere mais detalhes ao longo da nossa programação. 3 horas, 14 minutos agora.
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5: Estamos de volta, meus amores. Tem Método na Band News FM. Eu, Carlos Andreasa, no Rio de Janeiro. Ivan Brandão, no glorioso Distrito Federal. E Isabela Mota, em São Paulo. Grande contratação, caríssima, para compor titular o elenco aqui do Tem Método. Vamos em frente, vamos falar de Supremo. Ô, Supremo, ih, Vorcaro, Edson Fachin, barbaridade. O presidente do STF, Luiz Edson Fachin, deve receber o diretor-geral da Polícia Federal, Andrei Rodrigues, para tratar da menção a ministros da corte citados no celular de Daniel Vorcaro. Citados são vários, tem graus diferentes, né? Tem Xandão, tem Dias Toffoli, tem Nunes Marques. Essa é a elite. Cada um a seu modo. Essa é a elite. E tem os outros, citados lateralmente, referidos. Tem que saber separar as coisas também. Esses três deveriam ser investigados. Nunca serão, tá? Nunca serão. Mas deveriam ser investigados pelas suas relações com Daniel Vorcaro e com o Banco Master. Márcio Rocha, que história é essa? O que, é que você conta pra gente?
6: Oi, pessoal, boa tarde mais uma vez para todos. A gente tem essa reunião envolvendo aí o ministro Edson Fachin, presidente do Supremo Tribunal Federal, diretor-geral da Polícia Federal, Andrei Rodrigues, essa reunião que deve ser realizada daqui a pouquinho, a partir das 5 horas da tarde, ali na sede do Supremo Tribunal Federal, para discutir, né, ou pelo menos informar Edson Fachin sobre as possíveis ligações de membros do Supremo, né, com o caso do Banco Master. Inicialmente, segundo as primeiras informações, Andrei Rodrigues deve entregar a Fachin um material relativo à investigação que pode atingir aí alguns ministros da corte. No entanto, a expectativa é que essa conversa seja uma conversa mais inicial, para que depois durante essa conversa, Fachin dê, digamos assim, orientações sobre o que fazer sobre esse material das investigações que foi recolhido aí durante todas essas apurações. Nesse pedido que foi feito formalmente de Andrei Rodrigues ao ministro Edson Fachin, Andrei Rodrigues afirmou o seguinte, que vai dar os encaminhamentos devidos ao material assim que o Supremo receber o relatório ou o conjunto de informações que apresente integralmente os fatos sem exceção de qualquer pessoa. A gente lembra que Fachin, o ministro Edson Fachin, já deu declarações afirmando que nenhum fato e nenhuma pessoa deve ficar de fora da apuração. Esse encontro, inclusive, foi pedido no começo do mês, no dia 2 de outubro, já que os investigadores querem apresentar todas as provas e também apresentar todas as menções expressas aos magistrados do Supremo Tribunal Federal, porque estima-se que pelo menos dos 10 integrantes atuais do Supremo Tribunal Federal, ao menos 6 são citados direta ou indiretamente nessas investigações. Também deve ser discutido nessa reunião se vai ser feito só um relatório envolvendo todos os ministros ou se um relatório para cada menção a cada ministro vai ser feito pela Polícia Federal. Isso também deve ser discutido nessa reunião. Se o tribunal optar por novos documentos, né, mais investigações, a Polícia Federal deve definir um relatório conjunto que será feito, ou, como eu disse, um relatório para cada magistrado. Lembrando que, só para a gente encerrar, esse material todo que vai ser apresentado ao ministro Edson Fachin foi recolhido, né, foi tirado dos celulares tanto de Daniel Vorcaro, que é o ex-dono do Banco Master, né, que iniciou toda essa confusão, ou do cunhado dele, Fabiano Zetter, que também os dois estão detidos pela Polícia Federal. Lembrando que só para a gente encerrar de vez, né, se de um lado existe o entendimento de que o encontro possa amenizar o clima e direcionar o rumo das investigações, existe a expectativa de que a entrega desse relatório pode piorar a crise interna dentro do Supremo Tribunal Federal. E aí a gente vai acompanhar agora nessa reunião, que está marcada para as 5 horas da tarde. Volto com vocês.
5: Uma questão aqui, Márcio, Ivan, Isa, não sei se isso mudou, mas me ocorreu agora. Eu acho que ministro do Supremo nenhum vai ser investigado, tá? Isso aí é catimba pura e tal, relatório conjunto, relatório separado. Os que têm de ser investigados, à luz do que está disponível, são conhecidos, são esses que eu citei aqui. Aqueles sobre quem há o que investigar. Dias Toffoli, Alexandre de Moraes e Nunes Marques. Cada um a seu modo. E não serão investigados. A sessão do dia 15 de setembro deixou isso bastante claro. Agora, sobre a sessão do dia 15 de setembro, me lembrei de que no bojo daquele episódio, Edson Fachin pediu, ele não é o relator do caso Master, ele pediu e André Mendonça remeteu ao seu gabinete do presidente, Edson Fachin, os autos do caso Master, o conjunto todo, todas as investigações. Isso significando que, não sendo ele o relator, ele não é o relator. Ficou parado, está parado. Nada sobre a investigação do caso Master, que dependa de autorizações judiciais, nada pode andar assim sendo. Nada está andando, está parada. Em função daquela crise e no período eleitoral, é como se houvesse uma ordem de suspensão das investigações do caso Master. Continua assim, né, pessoal? Vocês têm essa resposta? O Edson Fachin não devolveu para o relator, para o André Mendonça, o caso, certo? Continua com ele. É isso, né?
1: Está suspenso, né? Justamente, acho que foi agora, no comecinho de outubro, tem alguns dias, completou um mês. O que se entende isso. É um mês de suspensão das investigações.
5: Loucura. Isso é uma loucura. E isso aí também é o seguinte, hein? Isso aí é a contratação final do argumento para que as defesas dos Vorcaro colham as nulidades mais adiante, tá? A aposta de Vorcaro está muito bem feita. Está muito bem feita. À luz da história do Brasil e talvez de alguns acordos eleitorais, vai tudo para a lata do lixo. Ninguém vai ser investigado, as provas vão ser jogadas no lixo. Os Vorcaros vão para casa, vão tocar a sua vida, fazer novas amizades, novos investimentos e vida que segue.
1: Não só está suspenso, né? Como eu estou lendo aqui, reportagem do Fábio Amato, Márcio Falcão e o Luiz Felipe Barbieri, da TV Globo, que ouviram investigadores, né, na condição de anonimato, e que esses investigadores disseram que a Polícia Federal manteve o mesmo ritmo das linhas de apuração, mas que existem, eles falaram isso aos repórteres, que existem representações de novos pedidos, dependendo do aval da Justiça, que estão paradas no Supremo Tribunal Federal.
5: É isso. E a mesma coisa, claro, tem procedimentos que não dependem de autorização judicial, coisas que estão rolando. Mas muita coisa depende. Tem muita investigação em estágio diferente. E a mesma coisa se aplica ao INSS também. Remetido para o seu gabinete, esse conjunto. Então são investigações fundamentais que estão paradas. Edson Fachin não é o relator é André Mendonça. Há uma desconfiança sobre André Mendonça. Não se declara a suspeição do cara. Que isso resolveria. Se o problema é esse, vote-se a suspeição de André Mendonça, sorteie-se o novo relator, a investigação não pode ficar parada. É assim que está no período eleitoral. Importantíssimo parado. Bom, tem uma coisa não aconteceu mais, né? Vazamento. Valeu, Márcio Rocha.
1: 3h24, a gente falou aqui da pesquisa BTG Nexus no comecinho do programa e ficamos devendo que a gente não deve nada, porque a gente tem o Augusto Vale, que trouxe aqui a migração de votos. Dos eleitores de Ronaldo Caiado, segundo apurou a BTG Nexus, 55% votarão em Flávio Bolsonaro no segundo turno, 27% votarão em Lula, 11% declararam voto em branco ou nulo e 7% não sabem ou não quiseram responder. Os votos de Zema, 80% para Flávio, 12% branco ou nulo, 8% não sabe ou não respondeu, 0% para Lula. Ninguém citou Lula.
5: Agora,
1: os eleitores de Zema.
5: Agora, bolsonarista, não comemorem muito, porque os votos de Zema foram 300 mil.
1: Tem essa. Augusto Cury, Flávio Bolsonaro, vai receber, segundo a pesquisa, 43% dos votos em Augusto Cury, Lula 41%. 13% dos eleitores de Cury afirmam que votarão em branco ou nulo e 4% não sabem ou não quiseram responder. Dos votos de Renan, diga.
5: Só uma observação no caso do Cury, né? É um empate técnico, digamos assim, né? 43 a 41, a gente falava
1: não,
5: sobre
1: é um
5: isso
1: empate.
5: Mais cedo.
1: Augusto é 2%. Cury...
5: É um empate, é.
1: 2 pontos.
5: Isso. E o Augusto Cury, você vê como o Augusto Cury, os votos não são... Voto não tem dono, né? Mas a imagem que eu vou usar é essa. O voto não é de Cury, zero. Ele declarou apoio a Flávio Bolsonaro. E é a mesma coisa que nada. Votos divididos. É um voto... O voto do Augusto Cury sempre foi um voto de difícil compreensão, no sentido de que não tem uma identidade muito clara. Esse é o voto indeciso mesmo. Votaram em Augusto Cury aqueles que adiaram ao máximo ter de tapar o nariz e votar no segundo turno.
1: E aí, Renan Santos, esse é um número que chama atenção, porque Flávio Bolsonaro recebe, sim, 37% dos votos dele, Lula 30%, e 33% dos que votaram em Renan dizem que vão votar em branco ou anular o voto. A BTG Nexus não fez esse recorte, mas a Poder Data fez, e é engraçado, é só por curiosidade, tá? 93% dos de quem votou em Flávio Bolsonaro, 3% disseram que vão votar em Lula no segundo turno. E dos que votaram em Lula, 5% disseram que vão votar em Flávio Bolsonaro no segundo turno. Isso está na Poder Data AIA, tá registrada no TSE, tá? Deixa eu dar aqui só para não ter problema, que eu estou dando um dado da pesquisa. BR-01209 de 2026, mas é um recorte interessante também. Não é para comparar, né, os levantamentos, mas é um recorte, no mínimo, curioso.
5: Não, e a gente tem que observar mesmo, eu pelo menos faço isso, né? Pegar o jeitão das pesquisas, né? O conjunto delas no mesmo período, elas são diferentes, têm metodologias diferentes, mas a leitura do conjunto oferece, a meu ver, ideias mais precisas sobre para onde se está indo. Muito bem.

0: Agora 3 horas e 27 minutos, amigos e familiares preparam a despedida para o cantor de axé Netinho, que deve ser uma despedida restrita realmente a amigos, familiares, sem estar aberta ao público. Detalhe chegando agora com a Verena Veloso. Verena, o que a gente tem de informação mais recente? Boa tarde para você.
1: Olá, Isa. Boa tarde para você e a todo mundo que nos acompanha. É isso. Essa restrição atende justamente a um pedido feito em vida pelo próprio Netinho, que morreu hoje aqui em Salvador. Ele, que tinha 60 anos, enfrentava um câncer no sistema linfático que evoluiu para um quadro de falência renal e disfunção de múltiplos órgãos. Ernesto de Souza Andrade Júnior, nome de batismo de Netinho, nasceu em julho de 1966. Na cidade de Santo Antônio de Jesus, que fica no Recôncavo Baiano. Ele se mudou para Salvador quando tinha 10 anos de idade. A estreia no circuito oficial do Carnaval da cidade, pessoal, aconteceu em 1988, enquanto vocalista da banda Beijo. Em 93, Netinho lançou o primeiro CD solo, Um Beijo Pra Você. 3 anos depois, veio o sucesso Mila, que conquistou o Brasil, foi regravado em mais de 8 idiomas, incluindo o russo. O último carnaval do artista aqui na capital baiana foi em 2012. Netinho deixa uma filha de 26 anos. Nas redes sociais, Bruna Trindade publicou uma foto ao lado do pai de quando era criança e escreveu, abre aspas, te amo para sempre, fecha aspas. Autoridades, colegas da música e fãs também têm prestado homenagens ao cantor nas redes sociais, destacando exatamente o legado de um dos grandes nomes da Axé Music, ele que ajudou a levar a música baiana para o Brasil e para o mundo. Despedida, portanto, restrita, mas a gente segue, é claro, acompanhando as repercussões da morte do Netinho. Volto com vocês.
0: Obrigada, Verena.
2: Poxa, o pessoal, não sei vocês, eu fiz muita bagunça ao som de Netinho. Muita história. Muito carnaval. Eu nunca fui pro carnaval da Bahia, né? Eu sempre fui do carnaval do Rio. Mas eu aproveitei muito. Eu tenho ótimas lembranças dos embalos de Netinho, da música de Netinho. Pô, pelo amor de Deus. Deixa saudade, boas memórias da juventude. Uma música. Essa música Mila, quando toca, é. Meu Deus do céu! Que tenha conforto a família. Grande memória do Netinho. Eu tenho as melhores memórias dele. Alegrou muito, alegrou a vida de muitas pessoas.

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6: A gente segue acompanhando aqui a movimentação do trânsito em Salvador, a avenida, destacando agora a avenida Dom João VI, em Brotas, tem um pouco mais de intensidade, não chega de fato a congestionar ali na região do Hospital Aristides Maltês. Em outro trecho da capital baiana, motoristas reportam aqui ao aplicativo Waze, que também tem um pouco mais de movimentação na região da Avenida Oceânica, entre a Praia de Ondina e ali a Praia do Rio Vermelho. Trânsito só moderado por lá, não chega a complicar. A Centenário, no sentido de que, como eu havia dito no boletim anterior, continua neste momento com o trânsito carregado. 3 horas e 31 minutos.
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6: 3 horas e 34 minutos. Duas pessoas são presas em flagrante durante uma operação contra a poluição sonora aqui em Salvador, realizada durante o último final de semana. A Polícia Militar intensificou a Operação Paredão em bairros do subúrbio ferroviário e em outras localidades da cidade. A atuação teve como foco a perturbação do sossego e outras irregularidades associadas a equipamentos sonoros de alta potência. No domingo, na localidade do Alto do Tororó, em São Tomé de Paripe, uma caminhonete equipada com um paredão de som foi apreendida. No mesmo dia, equipes encerraram uma festa realizada em frente a um depósito de bebidas no Alto do Peru. 3 horas e 35 minutos.
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0: Formação. A mamografia é o principal exame usado no rastreamento do câncer de mama e pode identificar alterações antes mesmo que elas sejam percebidas pelo toque. Mas conhecer o próprio corpo também é importante. A orientação atual não é fazer um autoexame com técnica ou frequência obrigatória. A recomendação é perceber mudanças nas mamas no dia a dia e procurar o atendimento quando algo diferente aparecer, como explica a oncologista da Beneficência Portuguesa de São Paulo, Débora Gagliato.
1: Uma mulher precisa se conhecer, precisa se cuidar. Então, se qualquer mulher, mesmo que ela está numa idade em que ela ainda não é contemplada para fazer mamografia, que nota alguma alteração na mama, vá ao médico, se conheça, peça exame e faça ser ouvida, né?
0: Foi justamente uma mudança percebida no próprio corpo que levou a Fabiana Fernandes a procurar a avaliação.
2: Se eu não conhecesse a doença, se eu não conhecesse o meu corpo, também eu teria descoberto já em um tempo depois. Eu fiz a mamografia em junho. E aí não deu nada. Tava normal, levei pra médica, normal. E quando foi em julho, eu senti um carocinho.
0: Um caroço, uma mudança na pele, uma alteração no mamilo ou a saída espontânea de secreção podem precisar de investigação. Nem toda alteração significa câncer, mas qualquer mudança persistente merece avaliação profissional.
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6: Agora 3h42, vamos com os destaques de Renata Falcone, que te atualiza sobre a situação do trânsito.
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9: Olá, muito boa tarde para você e para os ouvintes da Band News FM. Uma ótima terça-feira. Tem trânsito lento agora na Avenida Caribe. As primeiras informações dão conta de acidente na região em direção à Avenida Paralela. Já deixa trânsito lento até o trecho final da Estrada do Coco. Por isso, para quem está vindo do centro de Lauro de Freitas, já compensa o desvio para a Estrada do Trabalhador, a Rua Doutor Gerino de Souza Filho e depois continuar pela São Cristóvão. Trânsito lento também agora na Centenário em direção ao entorno do Dique, logo após a saída do túnel. O motorista que vem do Chame Chame ou Graça pode ganhar tempo desviando para a Praça Lorde de Cochrane pelo Vale do Canela. Depois você decide se quer continuar pela Vasco ou pela Anitta Garibaldi. 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Renata Falcone para a Band News FM.
6: Valeu, Renata. 3h43. Moradores e pessoas que trabalham no condomínio Salvador Prime, aqui na capital, onde um elevador despencou e deixou uma pessoa ferida hoje de manhã, dizem que o acidente era uma tragédia anunciada. Prints de conversas e áudios enviados à Band News FM mostram que, há pelo menos 2 meses, as pessoas já se queixavam de problemas no equipamento. Em agosto, uma mulher ficou presa e o ascensor passou direto para o piso da garagem. Segundo os moradores, a gestão informou que isso ocorre porque, abre aspas, o vento piora a funcionalidade dos elevadores, fecha aspas. Outras pessoas disseram que em setembro as portas se abriram sozinhas, sem ninguém acionar o botão. Um dos moradores, que não quis se identificar, disse que as pessoas precisam de uma providência e há uma mobilização para a mudança na gestão do condomínio.
10: Não é novidade nem surpresa para ninguém aqui do grupo, porque isso já é objeto de várias reclamações por anos, tanto pela administração quanto pela administradora dos elevadores. Existe uma grande omissão e nada é feito para reparar de fato e corrigir esses problemas de forma efetiva. Então, todo mundo no grupo, assim que recebeu a notícia, já falou que era uma tragédia anunciada e estão pedindo aqui que os síndicos das torres e os administradores renunciem.
6: A mulher que ficou ferida foi identificada como Rosália Lima dos Santos, de 40 anos. Ela esteve consciente durante todo o atendimento feito por equipes do SAMU e do Corpo de Bombeiros, sofreu ferimentos leves e foi levada para o Hospital Teresa de Lisieux. O tenente Arthur Diniz, responsável pela operação, explicou como foi o procedimento.
11: Chegando no local, nós constatamos que o elevador sofreu uma queda de aproximadamente 5 pavimentos e que havia uma vítima com vida dentro das serragens. A SAMU foi acionada e, com a atuação do Corpo de Bombeiros, nós conseguimos retirar a vítima. Constatamos que, aparentemente, ela só tem ferimentos leves. A vítima só relatou que, pouco depois de um outro passageiro desembarcar, o elevador caiu de súbito e o resto do pessoal que trabalha aqui relatou ter ouvido um grande estrondo.
6: O oficial disse também que não poderia dar detalhes sobre a parte técnica do elevador, mas afirmou que o equipamento foi avaliado pelos bombeiros e estava com risco de provocar um acidente.
11: Quanto à parte técnica do elevador, o Corpo de Bombeiros Militar não pode entrar em detalhes sobre isso. O elevador ele não sofreu, digamos, avarias catastróficas. Ele estava bem danificado com a parte de cima, com risco de colapsar.
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13: Mais uma receita do meu livro Bom Pra Carole, que acabou de sair pela editora Senac. Mais de 50 receitas e histórias contando um pouquinho sobre as minhas memórias afetivas na cozinha. Hoje eu vou falar pra vocês do bolo de mel da minha tia Ana. É um bolo de mel borrachudinho, muito gostoso, com aquela casquinha que faz creque-creque em cima, sabe? De chocolate. Pois é, ele é todinho de liquidificador. Eu não gosto de liquidificador, vocês sabem, então a gente vai fazer tudo na mão. Ele é assado numa forma de 25 por 35, mais ou menos, retangular. Aquela que fica assim, sabe, em cima da pia, pra gente tirando de pedacinho em pedacinho? Pois é, então vamos lá. Primeiro, você deixa já a forma untada e vai misturar os líquidos. Uma xícara de mel, uma xícara de leite, uma colher de sopa de manteiga derretida e o suco de um limão. Mistura bem. Separadamente, você vai peneirar uma xícara de açúcar, 3 de farinha de trigo, 1 colher de café de cravo e 1 de chá de canela em pó e 2 de bicarbonato. Mistura os secos, despeja os líquidos nos secos devagar, mexendo ou com uma colher de pau ou com um fouet até ficar uma mistura bem homogênea. Despeja na forma e leva para assar. Não estranhe, essa receita não tem ovo. É por isso que ele fica, como eu falei para vocês, borrachudo. Se você quiser transformar num bolo fofinho, pode colocar 4 ovos, combinado? E aí você põe junto com os líquidos. Mas prova a primeira receita assim que vocês vão ver que é bem legal. Enquanto assa, você leva numa panelinha para derreter 1 xícara de açúcar, 3 colheres de sopa de achocolatado ou chocolate em pó, 1 colher de sopa de manteiga e 3 colheres de sopa de leite. Derreteu tudo isso, deixa ali esperando. Quando o bolo sair do forno perfumado, que vai assar no forno a 180 por uns 40 minutinhos, você fura com palitinho e cobre com essa calda. Aí deixa esfriar, a calda vai dar craqueladinha, o bolo esfria e aí vai lá, tirando de pedacinho em pedacinho, pra mim, totalmente memória afetiva. Se você quiser, você pode falar comigo pelo e-mail hojepode@bandnewsfm.com.br ou pelas redes sociais no @carolecrema. Pode pedir receita, dica, fala comigo, eu vou adorar.
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0: Eduardo Barão, conosco sempre aqui, diretamente de Nova York, para falar hoje, Barão, desse episódio da morte numa montanha russa, no estado da Geórgia. Tudo bem, Barão?
1: Olá, Andreasa, boa tarde para você, para todos no Brasil. Uma tragédia aconteceu no parque de diversão, que tem mais unidades aqui nos Estados Unidos, chamado Six Flags. Esse, especificamente da Geórgia, foi o primeiro parque de diversões que eu fui na minha vida. E ontem aconteceu essa tragédia, né, envolvendo um homem que estava ali curtindo uma das atrações, a montanha-russa chamada Golias, e ele simplesmente despencou do alto dessa montanha-russa. Ela é uma montanha-russa que tem os carrinhos andando a mais de 110 km por hora, e agora a polícia está investigando quais foram os motivos. Agora há pouco, o nome dele acabou sendo divulgado. Ele trabalha como professor

0: ferimento grave e morreu também. Recentemente houve um acordo fechado pelo Parque de Diversões Six Flags, a montadora dessa montanha-russa da Califórnia, e agora, depois disso, mais de 100 pessoas também entraram na justiça querendo receber dinheiro, algum tipo de ressarcimento, por causa dessa mesma falha. De qualquer forma, o parque hoje está fechado, uma investigação está em andamento para tentar entender o que aconteceu nesse parque Six Flags da Georgia. Na Califórnia, a situação já foi resolvida, agora na Califórnia a investigação está começando, Adriano.
1: Que tragédia, Barão, que tragédia. Obrigado, um abraço.
0: Um abraço, até mais, pessoal.
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3: 3h53, vamos conferir os destaques de Victor Pinto na coluna Esse é o Ponto.
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5: Olá a todos. A ampliação da gratuidade do transporte para o segundo turno é uma medida correta, porque enfrenta um problema concreto, que é o custo e a dificuldade do deslocamento de quem precisa votar longe de onde mora. Na Bahia, com municípios espalhados por um território enorme, transportar pode ser, sim, um fator de abstenção. Mas existe também um pano de fundo político muito evidente. Depois de uma eleição apertada no primeiro turno, combater a abstenção virou parte de uma estratégia eleitoral. Cada voto recuperado passa a ter um peso, principalmente em regiões onde um dos campos políticos possui vantagem consolidada. Não é por acaso que a mobilização para levar o eleitor às urnas ganha importância justamente agora. Isso, porém, não diminui o mérito da política pública. Muito pelo contrário. Na minha opinião, facilitar o voto é fortalecer a participação democrática, independente de quem seja beneficiado eleitoralmente. O desafio será transformar gratuidade em uma presença efetiva nas urnas. Transporte gratuito não resolve sozinho o desinteresse, uma possível descrença ou uma ausência voluntária, mas também elimina uma barreira bastante objetiva que a gente está tratando aqui nesse comentário. No segundo turno, quando a disputa nacional tende a ser decidida no detalhe, diante desse acirramento que a gente analisa, reduzir a abstenção deixa de ser apenas questão administrativa e passa também a fazer parte da matemática eleitoral, seja de uma estratégia puramente partidária, seja no fortalecimento do campo democrático, porque você que não gosta de política é governado por quem gosta, como diria Platão. E como eu costumo dizer, a conferir.
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0: fim do Tem Método de hoje. Muito bem-vinda, Isabela Mota. Você tá em casa, né?
1: Se sentiu? Tô no meu lugar, né? Tô no meu lugar. Certo?
0: Perfeitamente. Então tá, amanhã tem mais Tem Método. Um beijo a todos. Valeu, Brandão.
2: Valeu, tamo junto. Beijo.
1: Tchau, gente. Até amanhã.

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3: Olá, boa tarde para você. Pode chegar, que você já está entre nós. Vamos juntos pelas próximas duas horas com muita informação. Começando a semana na terça-feira, porque estava de folga da rádio ontem, mas estava normalmente no Jornal da Band. Humberto Ferretti, também começando a semana na terça, né, Ferretti?
4: Fala, Adriana. Boa tarde para você, para todo mundo ligado na Band News FM. De vez em quando é bom, né?
3: É bom.
4: Nessa pegada que a gente está com cobertura de eleição, noticiário de Brasília quente, de vez em quando é bom folgar. Agora só depois da eleição, viu, gente? Vamos direto hoje, inclusive, falando com todo mundo, o Brasil inteiro até 5 da tarde, depois só com São Paulo até as 6. Terça-feira, 13 de outubro de 2026, tive que até olhar no calendário do computador, porque a gente no feriado fica meio perdido. Fato é que a gente segue por aqui com muita informação e o WhatsApp é aberto, hein, gente? 11, se você está fora de São Paulo, 999-592-100.
3: É isso, participe com a gente, mande para cá sua opinião, sua informação. A gente sempre gosta de construir, de fazer o Entre Nós com a participação de todos vocês. Se você é nosso ouvinte, a divisão do programa é essa que o Humberto Ferretti já falou. Se você está assistindo ao Entre Nós pela sua TV, pela live no YouTube, aí a gente vai direto juntinhos até às 6 em ponto, claro, com o foco principal nas eleições. Afinal, 13 de outubro, nós estamos a 12 dias do segundo turno, então a gente vai trazer aqui as informações sobre a campanha do senador Flávio Bolsonaro, sobre a campanha, a tentativa de reeleição do presidente Lula. Então daqui a pouquinho a gente vai trazer as discussões, as reuniões em Brasília também, envolvendo aí as disputas em relação à propaganda eleitoral, ao uso de redes sociais, de grupos de WhatsApp, tudo isso rendendo polêmicas, e a gente vai te deixar bem informado sobre tudo o que acontece nessa reta final da campanha. E antes de chamar os nossos repórteres em Brasília para falar de eleições, então, vamos embora girar os principais assuntos dessa terça-feira. O Vaticano informa que a cirurgia para a retirada de um nódulo no pulmão do Papa Leão XIV foi concluída dentro do prazo e da forma prevista. O pontífice já está se recuperando no quarto do Hospital Gemelli, em Roma.
4: Os estudantes franceses voltam às ruas para pedir melhorias na educação. Cerca de 500 mil pessoas participaram dos atos na França, incluindo a ativista sueca Greta Thunberg.
3: O cantor Netinho, um dos grandes nomes do axé, morre aos 60 anos de idade em Salvador. O artista tratava um câncer desde março do ano passado. Ainda hoje, aqui no Entre Nós, a gente vai trazer mais informações sobre as despedidas e sobre, então, a morte do cantor Netinho.
4: E a seleção feminina de futebol faz um novo amistoso hoje contra a Argentina, desta vez em Recife, a partir de 8h30 da noite. No último sábado, em Porto Alegre, o Brasil venceu as irmãs por 3 a 1.
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3: Agora são 4 horas e 3 minutos. A gente já vai, então, focar nossa atenção aqui nas notícias das eleições, dessa reta final para o segundo turno das eleições no nosso país. Hoje a gente começa falando da campanha do senador Flávio Bolsonaro. Hoje ele teve autorização e foi visitar o pai, Jair Bolsonaro, que está em prisão domiciliar e saiu desse encontro com o pai, falando do que representou para ele esse encontro e também falando da escala 6x1. Flávio Bolsonaro voltou atrás e disse que será agora favorável, que vai votar a favor. Quem está chegando com todas as informações para a gente é o Caian Messina. Boa tarde para você, Caian. Bem-vindo.
5: Valeu, Adriano. Boa tarde para você, para o Ferretti, para todo mundo, né? Trata-se realmente de um recuo estratégico na avaliação do pessoal da campanha de Flávio Bolsonaro, já que todos sabem que esse assunto será realmente muito usado pelo adversário, o candidato à reeleição, presidente Lula, durante a reta final da campanha. Então, a intenção de agora em diante, segundo disse o próprio Flávio Bolsonaro, é que ele realmente não vai chegar, por exemplo, a defender a escala 6x1, mas, segundo ele próprio, vai votar favorável ao fim dessa proposta, né? A proposta que é realmente defendida pela campanha, ela prevê, por exemplo, a livre negociação entre patrões e empregados, um modelo menos burocrático na avaliação de Flávio Bolsonaro. Mas, como esse assunto realmente é um assunto importante, Flávio Bolsonaro disse que rodou o Brasil e percebeu que a maioria dos trabalhadores brasileiros realmente defendem o fim da escala 6x1, ele passou, então, a defender o fim deste modelo. Mas, né, aquela coisa, uma defesa do fim da escala 6x1 enfática, isso realmente não virá da campanha de Flávio Bolsonaro, que neste momento está em São Paulo, vai se reunir com o pessoal do MDB, partido que está totalmente dividido. Os diretórios do Norte e do Nordeste vão ficar com a campanha do presidente Lula. Já os diretórios, por exemplo, do Sudeste, do Sul e parte do Centro-Oeste devem seguir, então, com a campanha de Flávio Bolsonaro. Então, a expectativa de que o partido realmente não feche com ninguém e aí fique com o pé em cada canoa. Durante a manhã, né, pessoal, Flávio Bolsonaro acabou falando sobre dois outros assuntos, além da própria escala 6x1. A primeira sonora do dia foi logo depois dele ter visitado o pai, depois de quase 3 meses, né, mais de 3 meses, foi o prazo dado por Alexandre de Moraes para que ele não pudesse, então, ter reuniões com Jair Bolsonaro. Ele esteve hoje na casa em que o ex-presidente cumpre a prisão domiciliar, saiu e falou o seguinte. Vamos ouvir então Flávio Bolsonaro.
6: Eu conversei de um pai conversando com um filho. Não é que não pode haver conversas políticas, né? Como é que ele pode proibir que eu vou conversar com meu pai no reservado? Então, assim, conversei com ele, está bem-humorado, está satisfeito com o trabalho que vem sendo feito, está esperançoso que o Brasil vai mudar. É óbvio que ele dá algumas dicas aqui, eu só não vou ficar externando, porque realmente pode ser interpretado de alguma forma maldosa e acabar sendo revertido contra ele.
5: Porque houve, né, por parte do ministro Alexandre de Moraes, uma proibição para que Flávio Bolsonaro tivesse contato com o pai durante 90 dias, depois que Flávio leu uma carta aos brasileiros, que segundo ele foi escrita por Jair Bolsonaro, e isso foi interpretado pelo ministro Alexandre de Moraes como um ato de campanha, o que feria realmente medidas cautelares impostas ao ex-presidente da República. Flávio também falou sobre a escala 6x1, vamos acompanhar.
3: Vamos aguardar então colocarem para a gente o momento em que o senador Flávio Bolsonaro fala.
6: A maioria dos trabalhadores brasileiros querem o fim da 6x1, então eu vou votar a favor do fim da 6x1. Só que a gente defende algo ainda melhor sempre. Eu queria que tivesse liberdade para o trabalhador montar seu jornal de trabalho. Como é que fica a pessoa que trabalha de home office? Isso não está definido na PEC. Como é que fica aquela mãe que não tem com quem deixar o seu filho, só pode trabalhar, por exemplo, 4 horas por dia, só pode trabalhar de manhã, ou só pode trabalhar de tarde? Vai continuar engessada a jornada dela. Mas eu acho que é um processo de evolução. Eu acho que a gente tem que buscar ali fazer com que o trabalhador tenha direito às férias, a uma folga maior, sim. Só que a realidade do brasileiro hoje é que o Lula quebrou as empresas. As empresas estão endividadas. E o Lula endividou também as famílias brasileiras. Tem 80% das famílias brasileiras que estão endividadas. Então, com o Flávio Bolsonaro, a gente vai votar a favor do fim da 6x1 e quem vai pagar essa conta vai ser o governo, porque os empresários estão sufocados.
3: O Caian, ele fala sobre votar a favor... É, ele fala aí sobre votar a favor da escala 6x1. Vamos só lembrar o nosso ouvinte, nosso telespectador, que essa votação está prevista para amanhã. É, e ele já havia falado anteriormente que era oportunismo, já havia se manifestado contra, mas na verdade é que o calendário político empurrou Flávio Bolsonaro para essa posição. Que ele sabe que é um assunto extremamente popular e que se ele não se posicionasse favoravelmente, ele teria ele poderia correr um risco de ter uma grande rejeição e sofrer críticas nessa reta final da campanha. Também não falou se, quando ele saiu falando da visita ao pai, ele não falou de que dicas ele teria recebido. O fato é que ele muda de posição e fala com jornalistas ali na saída da visita ao ex-presidente Jair Bolsonaro, né?
5: É, e não falou também, né, ele chegou a mencionar que os empresários brasileiros estão quebrados e que o governo vai pagar essa conta, né, no caso da escala 6x1. E ele não disse exatamente o que vai ser feito, se vem aí um programa, se vem um financiamento, se ele for realmente eleito. Ou seja, são dúvidas que seguem, apesar do discurso político de recuo.
3: Tá certo, obrigada, viu, Caian? Por isso que o debate é tão importante.
5: Até mais, beleza.
3: Dia 18, na tela da Band, hein? Vamos seguir para falar da campanha do Lula agora?
4: Exatamente. Agora, 4 horas mais 10 minutos, a gente segue em contato com a reportagem da Band News FM em Brasília, mas quem tem as informações sobre a agenda do presidente Lula, candidato à reeleição, é o repórter Pedro Teixeira. Diga lá, Pedro, boa tarde.
7: Tudo bem, Ferretti? Boa tarde para você, para a Adriana, para todo mundo que nos acompanha aqui na Band News FM. Eu estou aqui na porta do QG eleitoral do presidente Lula, ele que participou do lançamento de um pacote de medidas para os microempreendedores individuais na manhã desta terça-feira no Palácio do Planalto. Depois passou algumas horas reunido com integrantes da coordenação de campanha no Palácio da Alvorada e agora segue reunido com esses integrantes da campanha e também gravando materiais que serão exibidos na propaganda eleitoral no rádio e na TV. Há, inclusive, a expectativa de que nos próximos dias o PT lance um material sobre o preço dos alimentos no país, um ponto identificado pela campanha petista como uma preocupação que vinha sendo usada de forma bastante intensa pela campanha do senador Flávio Bolsonaro, e agora o PT está desenhando uma estratégia para rebater estes pontos levantados pela campanha do PL. Com relação ao que foi lançado hoje, o presidente Lula, junto com os integrantes do governo, lançaram um pacote de medidas para os MEIs, os microempreendedores individuais. Nesse pacote de medidas tem o perdão de cerca de 12 bilhões e 600 milhões de reais em dívidas ativas dos microempreendedores. Segundo o governo, essa medida faria com que os microempreendedores pudessem voltar a investir nos seus negócios. Além disso, o governo também lançou um PixMei, que terá validade a partir de 2027. É uma transferência de até R$5.000 para que os microempreendedores possam investir no seu negócio. Tudo isso ainda depende da aprovação do Congresso Nacional, mas é um pacote de medidas que já foi anunciado com uma promessa do governo Lula e com o objetivo ali de tentar reverter os votos que foram perdidos entre a eleição de 2022 e o primeiro turno de 2026 para tentar vencer neste segundo turno contra o Flávio Bolsonaro. A gente vai, inclusive, acompanhar o que disse o presidente Lula sobre as medidas anunciadas para os microempreendedores.
8: O que nós estamos fazendo é atendendo a um sonho de vocês. Ou seja, nós discutimos há muito tempo por que os MEIs têm que dever 12 bilhões e 700 para a União. Uma dívida que a União sabe que não vai receber. E uma dívida que atrapalha a vida das pessoas de pegar crédito em qualquer outro lugar. Qual é a grandeza da União? É simplesmente limpar o nome de vocês, tirar o nome de vocês.
3: O Pedro, a gente sabe que há 12 dias das eleições, o presidente está ouvindo um recado que foi dado nas urnas no primeiro turno, em que ele ficou fragilizado nesse eleitorado, que é o eleitorado que é que deseja empreender ou que já empreendeu, que não é beneficiário do Bolsa Família e que se sente de alguma forma largado ao longo do governo Lula. Então ele ouve o recado da urna e age. Agora ele usa, a gente não pode deixar de frisar, que ele usa a caneta de presidente há 12 dias das eleições para focar num público, num grupo que... De fato, ele saiu em desvantagem nas urnas. Então, não há como não destacar que é uma ação com finalidade eleitoral, né?
7: Sim, e a segunda medida em menos de uma semana, né, Adriana? O governo já tinha anunciado a ampliação da subvenção para os combustíveis aqui no país, também com esse objetivo eleitoral, agora lança mais um pacote para atender um público específico. Você tocou num ponto importantíssimo, Adriana. A campanha do presidente Lula identificou que os microempreendedores não estavam gostando do trabalho do governo, se queixavam principalmente do atendimento e das dívidas que foram adquiridas ao longo dos últimos anos, em especial durante este terceiro mandato do presidente Lula. Seguindo ainda no evento, Adriana Ferretti, ouvintes da Band News FM, o presidente Lula, ele provocou o senador Flávio Bolsonaro por conta dessa mudança de posição do PL com relação ao projeto que altera a escala de trabalho de 6x1, né? 6 dias trabalhados com 1 dia de folga. Hoje o senador Flávio Bolsonaro anunciou que o PL deve votar de forma favorável ao projeto que deve ir à votação amanhã no Senado Federal, e o presidente, de certa forma, cutucou essa mudança de posição do PL. Vamos acompanhar.
8: Me parece que depois da pressão da sociedade, e parece que depois de todas as manifestações da rua dentro do Brasil, o partido do PL resolveu votar o fim da escala 6x1. Eu de vez em quando fico pensando, se todo mal que eu causar a esse país for fazer a direita avançar e atender aos interesses do povo brasileiro, eu vou continuar fazendo isso.
7: O governo aposta bastante na aprovação da escala 6x1 para reverter os resultados do primeiro turno. Entende que as últimas mobilizações também fortalecem essa pauta defendida pelo governo Lula, também defendida já no contexto desse processo eleitoral nos últimos 4, 5 meses. Agora, Adriano, o presidente Lula está aqui no QG eleitoral, como eu disse, deve gravar alguns materiais que serão exibidos na propaganda eleitoral gratuita no rádio e na TV, e também fará algumas reuniões para definir as agendas dos próximos dias. Volto com vocês.
3: Obrigada, viu, Pedro, pelas informações.
4: Agora 4h17, a gente segue falando sobre eleição aqui na Band News FM, porque a primeira pesquisa BTG Nexus do segundo turno da disputa presidencial traz um cenário de empate técnico. O senador Flávio Bolsonaro, candidato do PL, aparece com 52% das intenções de votos válidos contra 48% do presidente Lula, que busca a reeleição pelo PT. A margem de erro do levantamento divulgado hoje é de 2 pontos percentuais, para mais ou para menos. Essa pesquisa entrevistou 2.002 eleitores por telefone entre 10 e 12 de outubro. O nível de confiança é de 95%. No levantamento, que inclui os votos em branco, nulos e também os eleitores indecisos, Flávio Bolsonaro tem 48% das intenções de voto contra 45% de Lula. Nenhum branco ou nulo somam 5%, enquanto não sabe ou não responderam chegam a 2%. A pesquisa contratada pelo banco BTG Pactual está registrada no TSE com o número BR07997/2026.
3: E eu já trago para vocês números de uma outra pesquisa, agora vão saindo várias, né, uma atrás da outra. Claro que pesquisa é uma foto do momento, cada uma tem a sua metodologia, mas são termômetros importantes para a gente acompanhar as intenções de voto no nosso país. Essa pesquisa que eu trago agora é a Poder Data Aia, também divulgada hoje, e que mostra o senador Flávio Bolsonaro, do PL, com 51% das intenções de votos, considerando votos válidos. Já o presidente Lula, que busca a reeleição pelo PT, tem 49% da preferência. Os dois candidatos ao Planalto estão empatados na disputa pelo segundo turno, dentro da margem de erro. Acho que essa conta a gente tem que refazer, porque a margem de erro, na verdade, é de 1,8. Sendo 1,8, eles ficam ali muito no limite do empate técnico. Mas é essa, a diferença dessa pesquisa para outra é que a margem de erro é de 1,8 ponto percentual. A sondagem foi realizada de 10 a 12 de outubro por meio de ligações telefônicas. 3 mil entrevistas em 686 municípios. O índice de confiança é de 95%. No levantamento realizado entre os dias 5 e 7 de outubro, logo após o primeiro turno, Flávio aparecia com 53% e Lula com 47% dos votos válidos, quando brancos, nulos e indecisos não são contabilizados. Essa pesquisa divulgada hoje foi realizada com recursos próprios do site Poder 360 Jornalismo, em parceria de divulgação com a banca digital AIA. O levantamento está registrado no Tribunal Superior Eleitoral sob o número BR-01209/2026.
4: E a gente fala mais sobre eleição aqui na Band News FM. Volta a fazer contato com a nossa reportagem em Brasília, porque o Tribunal Superior Eleitoral promove agora uma reunião com representantes das campanhas de Lula e Flávio Bolsonaro. Quem tem os detalhes para a gente é o repórter Márcio Rocha. Fala, Márcio, boa tarde.
9: Oi, pessoal, boa tarde para vocês, boa tarde a todo mundo que nos acompanha. Pois é, a gente está aqui no Tribunal Superior Eleitoral na expectativa de alguma fala de algum representante das campanhas eleitorais para presidente da República, nessa reunião com o ministro Edson Fachin, o presidente do Supremo Tribunal Federal, o ministro Nunes Marques é o presidente do TSE. Então, Nunes Marques está reunido nesse momento com representantes das duas campanhas. A gente sabe que, pelo menos, o coordenador jurídico da campanha do Partido dos Trabalhadores, do presidente Luiz Inácio Lula da Silva, Ângelo Ferrari, e o presidente do PT, Edinho Silva, estão lá reunidos com o ministro Nunes Marques, e o coordenador da campanha do senador Flávio Bolsonaro, o também senador Rogério Marinho, também está presente nessa reunião. A gente lembra que esse é um evento, principalmente devido às várias decisões judiciais que a gente teve nos últimos dias e que causou polêmica aqui durante as eleições. A gente lembra que um dos motivos dessa reunião é justamente o canal O Exército do Lula, né, que foi criado pelo deputado André Janones justamente para disseminar material do presidente, né, durante esse segundo turno das eleições. E a campanha de Flávio Bolsonaro afirma que esse canal está sendo utilizado para divulgar notícias falsas. E entrou com algumas frentes dentro da Justiça Eleitoral justamente para tentar barrar a divulgação desses materiais. E aí a gente teve algumas decisões que geraram essa reunião que está sendo realizada aqui no Tribunal Superior Eleitoral. O pessoal da campanha do presidente Lula, né, reclama principalmente de parcialidade, porque Nunes Marques deu uma decisão para suspender a divulgação, o funcionamento desse canal no WhatsApp, a pedido da campanha de Flávio Bolsonaro, mas o Corregedor-Geral de Justiça Eleitoral, ministro Ricardo Vilas Boas Cueva, deu uma decisão para suspender a decisão do ministro Nunes Marques. Mas Nunes Marques contra-atacou, vamos dizer assim, suspendeu novamente esse canal do presidente Lula, né, que divulga o material do presidente Lula, e atendendo justamente esse pedido do senador Flávio Bolsonaro, né, da campanha do senador Flávio Bolsonaro. E agora ele determinou que esse canal seja registrado aqui no TSE para poder voltar a funcionar. A campanha do presidente Lula disse que já fez esse registro, já está tudo legalizado, porém, como a suspensão demora 48 horas para ser derrubada, para voltar a funcionar, esse canal está suspenso aí, só deve funcionar novamente daqui a cerca de 2 dias. Lembrando também que a equipe técnica do Tribunal Superior Eleitoral elaborou um relatório a pedido da campanha do senador Flávio Bolsonaro, questionando algumas informações que eles acreditam que fossem notícias falsas. Esse relatório indicou que não há notícias falsas disseminadas nesse canal, porém mostrou preocupação em relação ao conteúdo das mensagens, porque segundo o TSE, a equipe técnica do TSE, isso pode aumentar a polarização durante o processo eleitoral, isso pode acirrar os ânimos das eleições. Lembrando que o presidente Lula chegou a afirmar que a decisão de Nunes Marques é absurda. Ontem, durante as festividades, né, as cerimônias em homenagem à Nossa Senhora Aparecida, o presidente Lula chegou a falar que o presidente do TSE tem lado, que isso não pode, né, o presidente da Justiça Eleitoral não pode ter um lado, mas o senador Flávio Bolsonaro questiona justamente essas decisões do ministro Ricardo, ministro Vilas Boas Cueva, perdão. Só para a gente encerrar essa parte aqui da nossa entrada, somando todas as ações que a gente tem na Justiça Eleitoral até o momento, são ao todo 698 ações envolvendo aí a judicialização do processo eleitoral. Esse número é maior do que as eleições de 2018 e 2022 juntas, o que dá para ver, né, que essa é uma situação bastante complicada, né, já que a justiça está sendo muito acionada pelas duas campanhas, tanto do presidente Lula quanto também de Flávio Bolsonaro.
4: E Márcio, antes de te liberar, rapidamente, essa reunião que você citou não é a única que movimenta a Brasília, tem uma outra envolvendo o caso Master, que até ficou em segundo plano nos últimos dias no noticiário, mas está longe de estar resolvido, essa entre o Supremo e a Polícia Federal, né?
9: Essa reunião envolvendo aí o presidente do Supremo Tribunal Federal, o ministro Edson Fachin, e o diretor-geral da Polícia Federal, Andrei Rodrigues, eles se reúnem daqui a pouquinho. Essa reunião está marcada para as 5 horas da tarde lá no prédio do Supremo Tribunal Federal para justamente falar sobre essa questão envolvendo o Banco Master e possíveis citações a ministros da corte nas investigações. Inicialmente, pelo menos, Andrei Rodrigues deve entregar um material aí a Fachin relativo à investigação que pode atingir alguns integrantes do Supremo. No entanto, a expectativa mesmo é que Edson Fachin receba um material e essa conversa entre os dois seja mais para que ele dê orientações sobre o que fazer com esse material a Andrei Rodrigues, que é o diretor-geral da Polícia Federal. No pedido oficial, né, que foi feito a Fachin, Andrei Rodrigues disse o seguinte, que vai dar encaminhamentos devidos ao material assim que o Supremo receber o relatório ou conjunto de informações que apresente integralmente os fatos, sem exceção de pessoas. Isso porque Edson Fachin já declarou, né, envolvendo essas questões do Banco Master, que não há nenhum fato que não deve ser investigado e também não há nenhuma pessoa que também não deva ser investigada. Esse encontro foi solicitado por André Rodrigues no começo do mês, no dia 2 de outubro, para ser mais preciso, e os investigadores querem apresentar todas as provas que foram colhidas e que fazem menção expressa aos magistrados. Só para a gente encerrar, dos 10 membros atualmente do Supremo Tribunal Federal, pelo menos 6 deles têm alguma menção envolvido, né, direta ou indiretamente, dentro dessa questão do Banco Master, e isso que vai ser discutido nessa reunião envolvendo aí o presidente do Supremo e também o diretor-geral da Polícia Federal. Volto com vocês.
3: Obrigada, viu, pelas suas informações, bom trabalho aí. E a gente segue falando do escândalo do Banco Master, porque mensagens encontradas no telefone celular do banqueiro Daniel Vorcaro revelam relatos sobre a presença de um suposto ministro em uma festa realizada no triplex do dono do Banco Master. Essa festança, aconteceu em 28 de fevereiro de 2025. Em uma das conversas, um funcionário afirma ter disponibilizado um quarto para um ministro com 5 meninas. Dias depois do evento, uma mulher responsável por levar convidados à comemoração cobrou R$10 mil e mencionou que uma das meninas havia ficado com Cássio. É assim que está citado na mensagem, apenas o nome Cássio, sem sobrenome. Mas anteriormente já havia sido citado que era uma festa com 5 meninas para um ministro. As informações foram divulgadas hoje pela jornalista Daniela Lima, do portal UOL. Investigadores da Polícia Federal e do Supremo Tribunal Federal avaliam se essas referências se relacionam ao ministro Cássio Nunes Marques, integrante do STF, presidente do Tribunal Superior Eleitoral. As mensagens, no entanto, como eu disse, não identificam expressamente o magistrado como participante da festa. Citam ministro e, mais adiante, Cássio. Os registros fazem parte do material apreendido no celular de Daniel Vorcaro e apresentam detalhes da organização do evento, incluindo a contratação de serviços, a presença de mulheres convidadas e medidas para restringir o uso de telefones durante a comemoração. Em nota, o ministro Cássio Nunes afirma que nunca votou a favor de Daniel Vorcaro e que deu voto pela manutenção da prisão. Nem trocou mensagens ou pediu algo ao banqueiro. O magistrado também diz que nunca autorizou ninguém a falar em nome dele e não pode se responsabilizar por conversas ou ações de terceiros. Essa foi a nota, então, do ministro Cássio Nunes Marques. Tem muita sujeira ainda escondida dentro do celular de Daniel Vorcaro. A dúvida é se a gente vai descobrir.
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0: Agora 4:30, a gente segue falando agora para os ouvintes de São Paulo, ligados em 96,9 no FM, e também que acompanham a Band News FM pelo YouTube, pela Fest TV, com atualização do noticiário policial. Estão afastados das ruas os três PMs flagrados atirando pelo menos 24 vezes contra um homem já caído no chão. Vou repetir, 24 tiros contra um homem já caído no chão, caso você não tenha acompanhado o noticiário nos últimos dias. Esse caso foi no dia 3 de outubro, na rua Afonso Lopes Vieira, na Vila Dionísia, na zona norte de São Paulo, região da Brasilândia, mas veio à tona nas últimas horas. Vídeos gravados por testemunhas mostram Antônio Batista Nunes, de 40 anos, sendo contido com uma arma de choque. E na sequência, mesmo imóvel, ele leva mais de 20 tiros. Os PMs disseram que patrulhavam a região na madrugada quando encontraram um homem aparentemente em estado de surto. Antônio Batista Nunes, segundo eles, estava armado com uma faca e uma barra de ferro ameaçando pedestres. Nenhum dos três PMs utilizava câmeras corporais. Num outro caso semelhante, esse no fim de semana, um jovem foi morto com 27 tiros por PMs em Moema, na zona sul de São Paulo. Ele, inclusive, foi sepultado já no cemitério Congonhas. Gustavo Muniz de Santana, de 20 anos, morreu no último sábado depois de ter o celular confundido com uma arma. 27 disparos atingiram o Gustavo. Só que ao todo, os quatro policiais que atuaram na ocorrência dispararam 45 vezes. O Gustavo Muniz de Santana morava com a mãe e as irmãs, trabalhava em um hospital e não tinha antecedentes criminais. Familiares dizem que o rapaz estava em surto, ameaçava tirar a própria vida. Até agora, as imagens das câmeras corporais dos PMs não foram entregues à Polícia Civil.
1: Dois casos muito semelhantes. Dois casos semelhantes pela ação da polícia, desproporcional, totalmente desproporcional ao que eles tentavam conter. Pessoas aparentemente em surto. No caso do Gustavo, que levou os 27 tiros, não temos as imagens. Até agora ninguém sabe exatamente como foi. A gente só soube que esse rapaz foi executado porque a família gritou. Porque testemunhas contaram o que aconteceu. Mas as câmeras, as imagens das câmeras, nem a Polícia Civil colocou a mão nessas imagens ainda. E aí, depois desse caso, vem o escândalo de um segundo caso, que é o do Antônio, muito parecido. 24 tiros para uma pessoa que tinha uma situação que parecia também ser uma situação de surto. E aí usam arma de choque para conter e depois disparam 24 vezes? Que alvo perigoso é esse que é preciso atirar 24 vezes depois da pessoa já ter sido imobilizada ali com arma de choque? Então, assim, a polícia do Tarcísio de Freitas tem que explicar qual é a metodologia, qual é a orientação. É uma pessoa em surto, uma pessoa numa situação psiquiátrica difícil, executa? É isso? Então, assim, a polícia tem que explicar. E na ação do rapaz que levou 24 tiros, nem câmeras usavam. Então, vamos aceitar que os casos simplesmente sejam... Ah, era assim, não teve outra forma de conter. E vamos aceitar que imobilizar uma pessoa com mais de 20 tiros é normal? É aceitável? Como é que você dispara contra uma pessoa 24 vezes no caso do Antônio e 27 vezes no caso do Gustavo? No caso do Gustavo, foram quase 50 tiros. Aqui 27 acertaram. Então, assim, é um absurdo. A polícia tem que se explicar e tem que se explicar sobre não apresentar as imagens das câmeras corporais. Porque a polícia que trabalha dentro da lei, dentro da conformidade, ela não teme imagem nenhuma. Polícia que trabalha dentro da lei não teme imagem de câmeras corporais. A palavra está com o governador do estado.
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0: Agora 4 horas mais 36 minutos.
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7: 4 horas 37 minutos, uma excelente tarde para você que acompanha a Band News FM. Eu sou o João Marcos Moura e sigo a partir de agora com o nosso noticiário local. Estou aqui na companhia de Matheus do Carmo na operação de áudio. Vamos dar um giro pelo trânsito de Salvador.
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10: Volta contigo e com os ouvintes Band News. Trânsito piora na Estrada do Coco, sentido Avenida Paralela. Trânsito bastante lento, desde as proximidades do centro de Lauro de Freitas até o início da Avenida Caribé. Reflexo de um acidente, um caminhão que tombou no viaduto de acesso para a Avenida Caribé. Para o motorista que ainda está no centro de Lauro de Freitas, vale o desvio para a Estrada do Trabalhador. Ela também congestionou por causa do desvio dos outros motoristas, mas o trecho é mais curto e você chega mais rápido no Complexo Viário 2 de Julho. Outra alternativa é pegar o caminho contrário e fazer a volta pela Via Metropolitana Estrada a Aeroporto. Vai encontrar boa fluidez, pelo menos até as proximidades do Complexo Viário 2 de Julho, onde volta a ficar congestionado, mas num trecho bem menor. 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Renata Falcone para Band News FM.
7: Valeu, Renata. Agora 4h38.
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0: 4 horas 41 minutos, vamos dando continuidade ao nosso noticiário local. 3 testemunhas de acusação e 2 de defesa são ouvidas durante o julgamento de um dos acusados da morte da Iá Lorixá, mãe Bernadette. O tribunal do júri acontece hoje em Salvador. Josevan Dionísio dos Santos, conhecido como Bezê ou Buzuim, já está preso e deve ter o julgamento concluído ainda nesta terça. O filho de mãe Bernadette, Jurandir Pacífico, disse que teme pela própria segurança e aguarda justiça pelo assassinato da líder quilombola. Mãe Bernadette foi morta dentro do quilombo Pitanga dos Palmares em agosto de 2023, atingida por mais de 20 tiros. Apesar do suspeito de atirar na Iá Lorixá ser julgado hoje, Jurandir questiona quem seria o responsável por contratar o executor do crime.
1: É um dia difícil, mas é um dia que a gente luta por justiça. Porque hoje está o cara que apertou o gatilho, o Josevan, vulgo Buzuim. Ele que matou minha mãe, ele que deu aqueles tiros em minha mãe, de forma covarde, uma senhora de 72 anos, que nunca fez o mal a ninguém, só fazia o bem e amando, até hoje a gente não sabe, né? Sabe que foi o cara que foi morto um dia depois do primeiro julgamento. Mas quem mandou esse cara? Quem contratou o serviço desses caras?
0: Jurandir lembrou que ele é o único filho vivo da religiosa e que o assassinato do irmão, conhecido como Binho do Quilombo, ocorreu de forma parecida com o da mãe. De acordo com ele, o irmão foi morto por ser contrário à construção de um empreendimento na região onde fica o Quilombo Pitanga dos Palmares, em Simões Filho, na região metropolitana de Salvador. 7 anos depois, em 2023, mãe Bernadette foi assassinada da mesma forma.
1: É um momento difícil pra gente, principalmente pra mim. O único filho vivo, né? Mataram o Binho em 2017. Até o dia de hoje está na impunidade. Binho foi morto com 25 tiros, 12 no rosto, 13 na altura do peito. 7 anos depois, minha mãe foi executada da mesma forma. Né? E Binho está lá na impunidade, engavetaram o crime de Binho. A sociedade sabe quem está por trás disso, porque foi logo após Binho ser contra o empreendimento danoso nas proximidades da comunidade. Executaram ele 15 dias depois. Aí não precisa desenhar, né?
0: Segundo o Ministério Público da Bahia, a mãe Bernadette foi morta por se posicionar contra a expansão do tráfico na comunidade e pela retirada de uma barraca ligada a outro suspeito usada para a venda de drogas. A versão, no entanto, não é plenamente aceita pela família. Jurandir Pacífico diz que os assassinatos do irmão e da mãe podem ter outras motivações além do tráfico de drogas.
1: O crime de Flávio Gabriel Pacífico dos Santos, conhecido como Bilo Quilombo, foi arquivado porque não pôde colocar o tráfico. Tá lá, o cara usou o telefone do meu irmão, usou a identidade de falsa para comprar o carro que usado no crime do meu irmão. Só quem tá por trás disso aí são detetores do meio de produção, políticos poderosos. E aí, você sabe como o sistema é, né? A corda só parte pro lado mais fraco. É mais fácil colocar a culpa no tráfico que num detetor de meio de produção, que nem um político grande, forte, né? Muito mais fácil.
0: O advogado que representa a família de mãe Bernadette, Edio Silva Júnior, diz que as provas foram apresentadas e espera pela condenação de Buzuim.
2: Ele é quem efetuou o primeiro disparo, inclusive o próprio companheiro dele de execução, o Arielson, confirmou isso. Quem faz o primeiro disparo foi... E o número de disparos, são dezenas, ela foi executada com 25 disparos. De maneira que eu não vejo como, com a linha defensiva, certamente os defensores dele tentarão fazer o trabalho deles, mas não vejo como o jurado não ser convencido pela robustez e a solidez das provas.
0: O júri do outro homem envolvido, Sérgio Ferreira de Jesus, será no dia 21 de outubro. Já o julgamento de Idney Carlos dos Santos de Jesus, outro denunciado pelo Ministério Público, ainda não tem data definida. O processo dele está no Superior Tribunal de Justiça e aguarda uma decisão definitiva. Outros 2 acusados já foram julgados. Arielson da Conceição dos Santos foi condenado a 40 anos, 5 meses e 22 dias de prisão, enquanto Marílio dos Santos recebeu pena de 29 anos e 9 meses. O julgamento ocorreu em abril e durou 2 dias. Os 2 foram condenados por homicídio qualificado com agravantes como motivo torpe, uso de meio cruel e impossibilidade de defesa da vítima. Arielson também foi condenado por roubo. Marílio, apontado como mandante do crime, conhecido como maquinista, estava foragido quando foi julgado. Ele morreu 2 dias depois, em um confronto com a polícia militar na zona rural de Catu, também na região metropolitana da capital. Mudando de assunto, o reparo no camelódromo do IAPI em Salvador, atingido por um incêndio no pátio onde estavam ambulâncias do SAMU, deve começar depois da perícia da Polícia Civil. A informação foi divulgada hoje pela CEMOP, a Secretaria Municipal de Ordem Pública, responsável pelo centro comercial que concluiu o levantamento de manutenção da feira. O funcionamento do comércio não foi afetado. Segundo o órgão, as ambulâncias queimadas estão coladas ao muro e não foram removidas nesta terça. A CEMOP disse ainda que é necessário o aval da polícia pela suspeita de um incêndio ter ocorrido de maneira criminosa. A Band News FM entrou em contato com a Polícia Civil para saber quando o local seria liberado e aguarda um retorno. O incêndio ocorreu no sábado e as viaturas estavam desativadas. Os veículos foram destruídos e duas barracas de feira foram danificadas. Uma parede do espaço também corre risco de desabamento. Ninguém ficou ferido e a Secretaria Municipal da Saúde informou que a frota utilizada nos atendimentos de urgência e emergência não foi afetada. A vistoria da CODESAL, Defesa Civil de Salvador, identificou ainda danos em estruturas usadas como depósito pelo SAMU, com recomendação de interdição. Um prédio vizinho também sofreu danos em cabos de energia, em uma janela e em aparelhos de ar-condicionado, mas não apresentou comprometimento estrutural. E olha só, alguns salões de beleza em apoio ao Outubro Rosa terão cortes gratuitos e descontos de até 50% para doação de cabelos. A iniciativa estará disponível até o dia 23. A ação faz parte da campanha Ligadas por Fios, da SSP, a Secretaria da Segurança Pública da Bahia, e vai ocorrer nas lojas do Salvador Shopping. O objetivo é arrecadar mechas de cabelo para a confecção de perucas destinadas a pacientes em tratamento oncológico. A loja Outubro Rosa, também no mesmo centro de compras, conta com profissionais de beleza que realizarão cortes gratuitos de cabelo para doação, além de receber mechas já cortadas, bonés, lenços e turbantes novos. Agora são 4h48.

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3: Uma pequena loja de perfumes e um salão de beleza foram o início de uma trajetória empreendedora de sucesso da professora Maria Aparecida Bermudes. 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
4: Então, a minha preocupação, assim, sempre foi, e ainda vou, né, às lojas, assim, eu sou muito preocupada, né, porque eu vejo ainda muita falha, com tanta tecnologia, a parte humana falhando com o cliente, né, às vezes analisando como ele está vestido, ou que ele, nossa, como converter venda, uma pessoa que veio comprar uma acetona, a gente conseguir fazer uma excelente venda.
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6: 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Trânsito também começa a ficar lento na BR-324, sentido centro de Salvador, no trecho que passa pela região de Valéria. O trecho não é muito longo e não chega a carregar muito, por isso eu não recomendo desvios. Infelizmente, quem tenta desviar pela estrada a ser aeroporto acaba encontrando retenção no trecho final na região de São Cristóvão, próximo ao complexo viário 2 de julho, por causa do acidente que ocorreu na região, um ônibus que tombou no viaduto. Já quem segue para Cajazeiras pode desviar antes por Cassange, pegando a Avenida Senhor do Bonfim. 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Renata Falcone para a Band News FM.
7: Muito obrigado, Renata. 4h52.
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0: decisões que as empresas tomam todos os dias. Escolher o fornecedor errado pode significar perda de créditos tributários. Estruturar mal um contrato pode aumentar o custo da operação. Organizar de forma inadequada a cadeia de fornecedores pode comprometer o fluxo de caixa e reduzir a competitividade. Perceba como tudo mudou. Antes, o tributo era consequência da operação. Agora, ele é a consequência da decisão. E isso muda completamente o papel do empresário. No novo sistema, os grandes erros tributários do futuro não nascerão na contabilidade, nascerão na sala de reunião. Porque as empresas mais competitivas não serão aquelas que simplesmente pagam menos impostos, são aquelas que tomam melhores decisões antes mesmo do imposto existir. O imposto muda, a lei muda, mas quem entende o do jogo antes, joga melhor. Eu sou Robson Santana e esse foi o Tributos com Ideias.
1: Quatro horas e 54 minutos, dando continuidade ao nosso noticiário local. Olha só, manter a vacinação em dia é um cuidado que começa logo nos primeiros dias de vida. O pai de Daniel, de 5 meses, José Renato Lima, faz questão de seguir o calendário para garantir a proteção do filho.
2: Fazer as vacinações em dias para prevenir doenças, aproveitar a oportunidade que o posto aqui está sempre atendendo bem a gente e seguindo todo o cronograma corretamente, né? Para a saúde do nosso pequeno, né?
1: O calendário nacional de vacinação indica quais doses devem ser tomadas em cada fase da vida. Logo ao nascer, os bebês devem receber a BCG, que protege contra formas graves de tuberculose, e a vacina contra a hepatite B. Nos meses seguintes, outras doses ajudam a prevenir doenças como poliomielite, coqueluche e meningite, como explica a subcoordenadora de imunização, Tassiana Matos.
3: As vacinas a gente começa desde ao nascer e ele vai estar protegido ali com as vacinas de BCG, hepatite B, pentavalente, apneumo. Ele vai estar protegido com a meningo C, rotavírus, a VIP que protege contra a poliomielite. Então, assim, são muitas vacinas, mas que são necessárias porque são doenças que a gente tem como evitar justamente com essa dose, com esse esquema. E que hoje a gente não vê as pessoas evoluindo, tendo essas doenças graças a esse esquema vacinal, vacina que a gente tem.
1: E a proteção não termina nos primeiros anos de vida. À medida que a criança cresce, novas vacinas e doses de reforço passam a fazer parte do calendário. Por isso é importante que pais e responsáveis acompanhem as datas e mantenham a caderneta atualizada. A partir dos 12 meses, por exemplo, está prevista a primeira dose da tríplice viral que protege contra sarampo, caxumba e rubéola. Na adolescência, a vacina contra o HPV ajuda a prevenir diferentes tipos de câncer. Adultos, gestantes e idosos também têm doses recomendadas. Mesmo quem perdeu alguma dose pode atualizar a caderneta. Não é necessário recomeçar todo o esquema. Basta procurar uma unidade de saúde para receber orientação sobre as vacinas que estiverem em atraso. Uma pesquisa da Fundação Getúlio Vargas aponta que o Brasil concentra 40% dos conteúdos antivacina identificados na América Latina e no Caribe. Na última década, mais de 580 mil conteúdos desse tipo circularam em comunidades virtuais no país. Entre as mentiras espalhadas estão supostas relações das vacinas com autismo e alterações no DNA. Agora são 4h56.

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1: A gente está ouvindo Mila, a canção talvez a mais famosa, a mais tocada de Netinho, que morreu hoje. Aos 60 anos, ele fazia tratamento para um câncer no sistema linfático, ícone do axé. A gente vai falar agora com a Verena Veloso, que vai trazer aqui para os fãs as informações das despedidas. Por favor, Verena, boa tarde, bem-vinda.
2: Olá, Adriana, boa tarde para você, todo mundo que nos acompanha. A morte de Netinho repercute entre artistas, autoridades e fãs, claro, desse que foi um dos grandes, dos principais nomes da Axé Music, que morreu hoje de manhã aqui em Salvador, enfrentava, como você disse, um câncer no sistema

0: linfático que acabou evoluindo para falência renal e disfunção de múltiplos órgãos. Nas redes sociais, Cláudia Leite chamou o netinho de irmão. Bel Marques destacou a admiração pelo cantor, pelo talento dele, enquanto Sara Jane prestou solidariedade à família. Carlinhos Brown lembrou que a voz do artista embalou momentos que seguem vivos na memória do povo baiano. Nascido em Santo Antônio de Jesus, no Recôncavo, Netinho se mudou para Salvador quando tinha 10 anos de idade. Ele estreou no circuito oficial aqui do Carnaval da cidade, justamente como vocalista da banda Beijo, isso em 1988. Em 1993, ele lançou o primeiro CD solo, Um Beijo para Você. 10 anos depois, 3 anos depois, melhor dizendo, emplacou o sucesso Mila, que abriu aqui a nossa entrada para homenageá-lo. Hit que conquistou o Brasil, ganhou o mundo, sendo inclusive traduzido para inúmeros idiomas aí ao redor do planeta. Pessoal, a gente segue acompanhando então essa movimentação em torno da despedida do Netinho.
1: Obrigada, viu, Verena, pelas informações. E a gente vai terminar com uma música dele também, que eu pedi aqui para o Ferretti encontrar rapidinho. É difícil a gente não se alegrar com as músicas dele, né? A notícia da morte é triste, a família, nosso respeito, nosso abraço, os fãs também se despedem com tristeza, mas é uma música que deixou marcas de alegria, né? De momentos alegres, assim. Então, escolhi uma das minhas preferidas. Eu não sou uma grande conhecedora de axé, não, mas me lembro muito dessa música de muito tempo atrás, quando eu fui jovem. Então, vamos escutar um pouquinho. Preciso de você. E a gente precisa do nosso ouvinte todos os dias aqui comigo, então a gente dedica também aos nossos ouvintes. Beijo para vocês.
2: Menina.

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2: Agora 5 da tarde no horário de Brasília.
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7: 8 dicas para o correto manuseio e instalação das velas de ignição, agora segunda parte. Sexto, na instalação, o alinhamento da rosca de vela com a rosca do cabeçote deve ser observado. Recomenda-se rosquear manualmente para não danificá-lo. Sétimo, o torque, força aplicada no aperto, é muito importante na hora de apertar a vela e evitará danos futuros na rosca da vela e do cabeçote. Outro cuidado a ser tomado é o alinhamento da ferramenta para evitar danos na vela, como trinca do isolador. Oitavo, para motores que possuem vela com eletrodo lateral direcional ou com posicionamento pré-determinado na câmara de combustão, a aplicação de um torque incorreto altera a posição da vela na câmara. Isso pode provocar a geração de códigos de falha no sistema de injeção. Para este tipo de vela, é recomendável a troca sempre que ela é removida. Na reinstalação, não há como garantir o posicionamento correto da câmara de combustão. Em relação aos motores novos, a desmontagem de componentes é complexa por causa do layout, que dificulta o acesso, sendo necessário um profissional qualificado para realizar a tarefa. Uma vela com problema pode gerar falha de ignição e danos em outros componentes do motor, e provocar aumento do consumo e do nível de emissão de poluentes.

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3: Gustavo Castellucci.
4: Muito bem, uma ótima tarde para você. 5 horas, 6 minutos. Meu caro Matheus, quase sai 7 horas aqui por causa do 17, viu? Te falar. 5 horas, 6 minutos, minha gente, está ao vivo aqui com o resenha do Jogo Aberto. Juliana Guimarães, como todos sabem, está curtindo merecidas férias. Hoje, nosso querido professor Nelsinho Góes vai entrar por telefone, porque, infelizmente, ele ficou preso no engarrafamento, no congestionamento, lá próximo ao aeroporto, né? Me parece que tombou um caminhão. A gente tem atualizado as notícias aqui na Band News FM. É, o trânsito muito complicado ali naquela região da antiga rótula do aeroporto, onde tem ali todo aquele complexo de viadutos próximo ao aeroporto, próximo ao shopping, que fica por ali também. Nelsinho Góes está na escuta aí, Nelsinho. Tudo bem? Boa tarde para você.
5: Boa tarde, meu caro Castellucci, Matheus do Carmo, nossos ouvintes. É, rapaz, cheguei aqui 3h55 e estou me desvencilhando agora, né? Parece como você frisou aí, você teve essa informação, o caminhão que tombou e acabei ficando preso. Mas estou aqui para participar da resenha, do telefone. É, um dia importante, né? Todos os dias são importantes, né? Tem que falar dos nossos clubes, daí a vitória aí com a jogos à frente que vão definir, vão ajudar a definir a trajetória e também a rodada de ontem que acabou por deixar o Bahia na quinta colocação e Vitória também mantido na 12ª, cada um, né, no seu nicho, Vitória em busca na Sul-Americana e de olho nos times que estão atrás, o Bahia numa briga ali com uma vaga direta. É bom lembrar também que Palmeiras e Flamengo pontuando bem, se classificando bem, chegando às finais de movimento, competições paralelas ao brasileiro, pode também aumentar o número de vagas, tanto para o Bahia favorecer em termos de Copa Libertadores e Vitória na Sul-Americana.
4: Beleza, beleza. Ah, o Nelson entrou no ar, mas faltou uma coisa muito importante.
5: Faltou a vinheta.
4: Pronto, agora já está vinhetado. Bem-vindo oficialmente. Oi. Agora, então, a nossa resenha do Jogo Aberto deste 13 de outubro de 2026. Vamos falar sobre Bahia, vamos falar sobre Vitória, vamos falar sobre os adversários também, né? Vamos falar sobre Flamengo, vamos falar sobre Corinthians. Mais do que isso, vamos expandir um pouco para falar de Taça Libertadores, justamente porque o Flamengo faz parte da Taça Libertadores, né? Do outro lado tem um jogo importante entre Palmeiras e Fluminense, que estão ali acima do Bahia. Interessa ao Bahia? Claro, principalmente o Fluminense, que está um pouco mais próximo, né? O time do Palmeiras está lá brigando por título com o Flamengo, mas o Fluminense, dá para a gente dizer que é um adversário direto ali na zona para classificação direta para a Copa Libertadores. Agradecendo aqui a galera que está chegando também no YouTube, estamos ao vivo também no YouTube, no Band Bahia Oficial, tá bom? 339 mil inscritos, a gente está arrumando aí para 350 mil, contando com o seu like, o seu joinha, a sua curtida também no nosso canal, beleza? A gente vai seguir aqui, Nelsinho, convidando também a turma que está nos ouvindo, né? Que você que está, assim como o Nelsinho, está no trânsito, aí está parado, principalmente aí nessa região do aeroporto, manda sua mensagem para a gente, tá bom? Estou esperando seu WhatsApp pelo 987295248, código de área 71. Muita gente que está no interior na escuta também aí já sabe, código de área 71, 987295248. Daqui a pouco começa a brotar mensagem aqui de Alagoinhas, de Vitória da Conquista, enfim, nossa audiência é bem espalhada por todo o nosso estado, abraçando também, como eu falei, a galera do nosso YouTube. Pode mandar mensagem, recadinhos aqui no chat que eu vou lendo, tá bom? No decorrer aqui do nosso programa, da nossa resenha do jogo aberto. Bom, Nelsinho, para começo de conversa, o Corinthians e Vitória, o jogo é na segunda-feira, a gente ainda tem aí um tempinho, Vitória inclusive folgou ontem, está se reapresentando hoje. Eu queria abrir falando um pouquinho sobre o Bahia e especialmente sobre o adversário do Bahia, que é o Flamengo. O Flamengo tem jogo da Libertadores nesta quinta-feira, sexta, sábado, domingo, 3 dias ou menos até de 3 dias completos até enfrentar o Bahia aqui na Fonte Nova. Foi? Não? Perdemos o Nelsinho. Vamos ver se a gente recupera aqui. Mas para falar sobre isso, né? Sobre essa questão desse jogo do Flamengo pela Taça Libertadores contra o Estudiantes. É um jogo importantíssimo. Lembrando que a Libertadores, por conta dela, inclusive, o Fluminense jogou com um time misto contra o Flamengo neste fim de semana, quando o Flamengo venceu o Clássico por 1-0 e chegou aos 64 pontos, isolado na liderança, um ponto à frente do Palmeiras. Então, lembrando que a Libertadores ela tem um jogo na quarta e um jogo na quinta, tá? São as semifinais. Na quarta, amanhã, 9:30 PM, Fluminense e Palmeiras no Maracanã. E aí, no dia seguinte, no Jorge Luis Hirsch. Tá bom aí, Matheus? Espanhol, tá aprovado? Mais ou menos, né? Quinta-feira, gente, 9:30 PM, Estudiantes e Flamengo. Ou seja, o jogo é lá na Argentina. O Flamengo vai ter que encarar essa viagem até Buenos Aires, depois voltar para o Rio de Janeiro. Não sei se vem direto para Salvador, mas enfim, vir aqui para Salvador para enfrentar o Bahia no domingo à noite. Esse jogo, inclusive, vai ser às 6:30 PM por conta disso, para dar um intervalo de horas aí necessárias para o Flamengo jogar. E aí depois o Flamengo joga na outra quinta, no Maracanã, o jogo de volta da Libertadores. A gente está falando isso tudo para chegar a um ponto. Será que o Flamengo vai usar o time 100% contra o Bahia? Vem o time todo titular contra o Bahia? Você acha que o Flamengo vai arriscar? É de se pensar, né? Pode ser que alguns jogadores sejam poupados. Se alguns jogadores forem poupados, já melhora um pouco para o Bahia, né? Já não tem o time 100%, apesar de que o Flamengo tem um elenco de primeira. A gente falava hoje no jogo aberto na TV, sai o Pedro, entra Bruno Henrique, né? Tem opções no meio, tem opções na defesa, nas laterais, a esquerda anda um pouco complicada, né? Porque o Ayrton Lucas acabou se machucando e só tem o Alexandro, de fato, da posição, mas claro, pode contar com jogadores da base, improvisos e coisas do tipo. Não, Nelsinho voltou. E Nelsinho, eu falava sobre a importância, né, de certa forma, do Flamengo ter uma agenda nesse meio de semana antes de encarar o Bahia no fim de semana, no domingo, né?
5: Exato. Olha só, o Flamengo está em duas frentes, buscando o título nas duas, né? Tem esse jogo da Libertadores, importantíssimo, na competição que ele quer vencer, evidentemente. E o Campeonato Brasileiro está muito acirrado com o Palmeiras, a pontuação. Então ele não tem a folga de, eu posso abrir, mudar todo mundo. Acho que ele vai ficar no meio termo, Castelo. Acho que ele vai jogar o jogo da Libertadores com o time dele completo e entrará no jogo da Fonte Nova contra o Bahia aqueles atletas que não tenham nenhum tipo de sinalização do Departamento de Fisiologia de possibilidade de lesão. Então, a grosso modo, para o torcedor entender, quem estiver bem vai jogar contra o Bahia. Quem tiver alguma sequela do jogo, que é muito comum, né? Você jogar um jogo da Libertadores na Argentina e sair todo mundo inteiro, não é o habitual, né? É um jogo que deixa efeitos colaterais, digamos assim. Então, deve perder algum jogador, não por lesão, eu tô dizendo, mas às vezes um desgaste ou uma pancada que pode agravar, ter todo esse tipo de situação. Acho que ele vai botar contra o Bahia todo mundo que estiver bem, que certamente será um time forte. Mesmo o time reserva do Flamengo, caso opte por isso o seu treinador, ainda assim será um time competitivo. Mas é um jogo bom também, porque o Bahia, quando enfrenta o Flamengo ou qualquer adversário, tem uma mobilização grande, porque ele sabe que vencendo é um jogo de grande repercussão. Você vence, ganha 3 pontos e ganha muita moral para a sequência do próprio campeonato. O Bahia venceu o Flamengo aqui dentro, tem dificuldades quando sai. O time do Flamengo, na minha visão, é o elenco mais forte da competição, Palmeiras ali próximo a ele. Então, expectativa de um jogaço, casa cheia, Flamengo traz sempre caravanas, né? Do interior do estado e até estados aqui vizinhos. Então, é aquele ambiente da Fonte Nova completamente lotado, que também vai motivar o Bahia, que também tem que fazer com que seus jogadores entreguem algo mais. É jogo para estar completamente ajustado, sem erro, uma equipe muito sincronizada, muito, muito competitiva, sem a bola, né? Porque o Flamengo gosta também de jogar, de ter a bola. Tirar a bola do Flamengo é um bom negócio, porque irrita, obriga jogadores que não têm tanta vocação para marcar, a marcar, tira ele um pouquinho da zona do conforto, e é uma equipe que gosta de jogar com a bola no pé. Não é que ele só saiba jogar assim, mas gosta mais se o jogo propuser esse tipo de situação, foi assim historicamente, né? Então, um jogo bom para assistir, um jogo bom para quem vai jogar, quem vai participar. Expectativa de boa para o Bahia, embora seja o adversário mais difícil.
4: 5:16, eu tô com o Nelson Góes aqui nos comentários, ao vivo, por telefone, tá preso aí num congestionamento brabo lá, próximo ao aeroporto, próximo a Lauro de Freitas, mas ativo, participando aqui com a gente na nossa resenha Jogo Aberto. Meu caro Matheus do Carmo, vamos dar voz pra galera, 71 987295248. Fala aí, Humberto.
0: Boa tarde, Juliana Guimarães. Boa tarde, Nelson. Aqui quem está falando é Humberto, motorista por aplicativo. Juliana, eu não quero nem saber. Eu não quero saber que perdeu o pênalti no último minuto. Eu quero saber que os três pontos veio. Daqui a pouco a Almi entra aí no programa e vai dizer assim: mesmo, só ganhou porque foi o Bahia, porque pegou o Mirassol. O Mirassol é fraco. Aí o Bahia ganha, o Flamengo também domingo. Ele vai dizer: só ganhou porque o Flamengo estava de olho na Libertadores. E aí, se o Bahia se classificar em quarto aí, for direto para a Libertadores, vai dizer que se o Bahia só se classificou porque o campeonato era fraco. Rapaz, eu tenho uma pimenteira lá em casa. O meu outro dia passou por perto da pimenteira, a pimenteira murchou. O secador danado, velho. O Zeca Pimenteira da Peste, viu? Valeu, boa tarde.
4: Beleza, valeu, Humberto, valeu, obrigado. Vá participando também, mandando o seu áudio aqui pra gente. Vamos ver o que é que o Adailton Silva tá falando com a gente? Vamos lá.
6: Boa tarde, Janaína, Juliana e Nelson Góes. Aqui é Adailton Silva, da Ilha Amarela. Às vezes a impressão que dá pra gente ver o ataque do Bahia perder tanto gol da forma como perdeu diante da equipe do Mirassol é que parece que o Bahia é o pior time da Série A em termos de finalização.
4: Não é bem assim, né? Não é o pior time da Série A, mas de fato o Rogério Ceni, né, Nelson, inclusive falou sobre isso, sobre as oportunidades criadas e não concretizadas, que não só o Adailton reclama aí, mas boa parte da torcida a gente via no estádio, a cada lance que tinha de cara pro gol e perdia ou tocava de lado, a torcida ia à loucura.
5: Olha, veja bem, o Bahia perde gols, perde, mas todos os outros 19 times têm sua história triste para contar também, né? Todo mundo perde gols. E se você for ali na prática e puxar a estatística, certamente o Bahia tem entre os 5 ou 6 primeiros ataques, né? Ataques mais positivos da competição. O Bahia cria oportunidades e esse último jogo contra o Mirassol, por exemplo, você vê o déjà vu. O Bahia perde gols, perde. Mas todos os outros 19 times têm sua história triste para contar também, né? Todo mundo perde gols. E se você for ali na prática e puxar a estatística, certamente o Bahia tem entre os 5 ou 6 primeiros ataques, né? Ataques mais positivos da competição. O Bahia cria oportunidades e esse último jogo contra o Mirassol, por exemplo, você viu 10 positivos da competição. O Bahia cria oportunidades e esse último jogo contra o Mirassol, por exemplo, você viu 10, o Bahia teve controle, criou algumas oportunidades boas, fez o gol de pênalti, volta para o segundo tempo, perdeu o controle do jogo que tinha no primeiro. Então o Mirassol teve posse, colocou o Bahia mais no campo defensivo do que o Bahia gostaria, mas o Bahia encaixou 4, 5 ou 6 contra-ataques, né? As transições ofensivas, com possibilidade de matar o jogo. E aí não matou. Quase sofre no final se o Reinaldo não perde o pênalti. Cada jogo tem um desenho. Tem jogos que você perde gols, mas venceu por 2-0, ou até por 1, ou por 4. Mas não bora botar a hipótese de 1. Às vezes você vence por 1-0, mas o adversário não lhe ameaça. E os gols que você perdeu passam mais desapercebidos. Quando é um jogo perigoso e você não mata o jogo, né, você corre um risco. Se o Mirassol empatasse a partida, a lamentação dos gols perdidos iam ganhar um peso maior. Então o Rogério está certo de cobrar, o torcedor também. O Bahia faz, ele tem um aproveitamento, né, de criação e finalização que poderia estar um pouco melhor, pode ser aprimorado, isso é treinamento, não é tranquilidade, uma série de fatores, nunca é uma coisa só. Mas a estatística mostra que o Bahia tem bons números, tem um ataque positivo, que o coloca ali nas primeiras colocações, e no equilíbrio entre atacar bem e defender bem, o Bahia tem aí o quarto, quinto saldo de gol, né? É Flamengo e Palmeiras ali com 33-30, depois vem o Atlético Paranaense, se eu não me engano, com 14, Fluminense com 11, Bahia com 8. Então ele está também ali no saldo de gols. A maioria das equipes tem saldo de gol negativo, saldo de gol zero. O São Paulo é o décimo com zero de saldo, né? Então, nesse quesito da gente avaliar o quanto é competente para fazer os gols e quanto está sendo também eficaz para se defender, o Bahia apresenta uma boa média dentro do Campeonato Brasileiro.
4: Muito bem, beleza, Nelsinho Góes. Vamos ouvir aqui também o Leonardo de Castelo Branco. 5 horas, 21 minutos. Matheus do Carmo, vem de lá.
7: Boa tarde, Castelucci. Boa tarde, Nelsinho. Leonardo de Castelo Branco. Rapaz, eu espero que o Bahia, domingo, todas as chances que tiver, seja eficiente, viu? Porque mesmo se o Flamengo vier com o time reserva, o Flamengo é muito favorito. E eles não costumam perder gols, não. Normalmente, os atacantes do Flamengo são muito mais eficientes. Então, o Bahia precisa melhorar muito para domingo. Até uma semana de treinamento aí. O Flamengo vem de um jogo da Libertadores. Eu espero um futebol muito melhor do que foi jogado contra o Mirassol. Concorda, Nelsinho? Um abraço. Deus abençoe.
4: Tá aí, Nelsinho. Esse é o Leonardo de Castelo Branco.
5: Um abraço, Leonardo. Eu concordo, evidentemente, que se o Bahia jogar no nível que jogou contra o Mirassol, e o Flamengo fizer sua partida dentro de uma performance natural dele, o Bahia vai sofrer. Mas pode ter certeza, viu, que esse é um tipo de jogo que puxa todo mundo para cima. O jogo obriga a você ficar atento, o jogo obriga a equipe entregar o máximo. Né? Tem um clima, tem uma mobilização, tem uma preparação, a visibilidade desse jogo é muito grande, né? E motiva o jogador. Né? O jogador quer jogar bem contra os melhores, né? Até para se autovalorizar, valorizar o trabalho do time, né? Tudo isso conta muito. Então, enfrentar a melhor equipe do campeonato é um elemento motivador e não inibidor. E aí, eu creio assim que a partida vai ter um nível alto, né? Um nível de competitividade alto, brigado, mas também bem jogado, porque é a filosofia dos dois clubes. Né? O Rogério pode ter mil defeitos, mas que ele busca jogar futebol com o time dele desde a no dia que chegou, né, um Bahia que gosta de ter a bola, de controlar, às vezes se excede, às vezes não consegue fazer, às vezes o adversário joga melhor, mas a busca do Bahia é por jogar um jogo construído, jogar um jogo de posse, e o Flamengo tem também uma característica de controle, né, e esse duelo vai ser bacana, e por um lado o Flamengo tem o melhor elenco, por outro o Bahia joga em casa diante do seu torcedor.
4: Por falar em duelo bacana, hoje tem aqui na Band News FM, hein? Boca Juniors contra Vasco. Semifinal da Copa Sul-Americana, direto, Matheus do Carmo, da Caixa de Bombom. La Bombonera, em Buenos Aires, no bairro de La Boca. Conhece, Nelsinho, a La Bombonera?
5: Não. E até outro dia em off, eu dizendo que assim, um dos desejos que eu tinha na minha vida e não vou mais realizar era enquanto profissional do futebol, né, trabalhando em clubes, enfrentar o Boca lá no La Bombonera para ver o que acontece, entendeu? Ter aquela sensação ali de perto, que deve ser um negócio assim sensacional, porque é um clima hostil pro visitante, e às vezes é bom você ser instigado nesse tipo de adversidade, botar seu grupo ali para vibrar. Se o Vasco não tiver com a temperatura, né, lá em cima do que o jogo pede, é atropelado, perde na bola e perde no duelo corporal. Então tem que ter quem joga ali dentro tem que tá muito ativo. Isso é o espírito de Libertadores, é o espírito de Sul-Americana, que são competições aí que tem equipes tradicionais. O Boca anda muito na Libertadores esse ano, né, tá jogando a Copa Sul-Americana, mas é um time chato, ele vai avançando, ele vai pensando em vencer a competição.
4: É time de chegada, né? Eu vou te dar um spoiler, quando você for na Bomboneira, faça lá o City Tour, faça lá o City Tour, não, o tour pelo estádio, tem museu, tudo mais. Depois eles levam você, né, senhor, no vestiário adversário do Boca, que fica embaixo da torcida organizada, ou seja, os caras pulam literalmente na cabeça do time adversário. É uma pressão absurda.
5: Pois é. Imagine você jogar numa situação dessa.
4: É brincadeira, já entra em campo se tremendo.
5: É bom também. Mas já, é bom vivenciar isso, Castelo.
4: Já entra em campo se tremendo.
5: Por cima dessas...
4: Além desse jogo com transmissão ao vivo da Band News FM hoje, 9h30 da noite, amanhã tem lá na Arena do Galo, Atlético Mineiro contra o Montevideo City Torque, primo uruguaio do Bahia, né, que também está na aba do Grupo City. É, já pensou, Nelson, Vasco e Atlético Mineiro decidindo aí uma Copa Sul-Americana, pode inclusive abrir uma vaga a mais para Libertadores?
5: Exatamente. Seria muito bom, né, se isso daí acontecesse. Porque são mais dois clubes brasileiros. Aliás, os clubes brasileiros vêm ali tomando conta do cenário sul-americano. Os argentinos reclamam disso, que perderam a autonomia e
4: o protagonismo.
5: O Brasil tem ganhado muito mais. O protagonismo.
4: Beleza, 5 horas 26 minutos. Uma galera participando aqui. Obrigado, hein? 987-295-248. Lucas Batista. Chega mais, meu velho.
8: Boa tarde, amigos e amigas do programa Donos da Bola. Castelucci, um prazer ouvir sua voz aí no programa. Um abraço para Nelsinho, para toda a turma aí, que é Lucas, vindo de Camaçari, pegando esse engarrafamento aqui também, nasci aeroporto, e aproveitar para bater um papo com vocês aqui.
4: Massa.
8: Castelucci, Nelsinho, me diz uma coisa. Eu tenho percebido nos últimos jogos, Juba com dificuldade de construir pelo meio. Como é que vocês avaliam isso? O que é que está acontecendo? Pelo menos no jogo do Palmeiras e do Mirassol, percebi ele muito aberto. E será que é uma imposição dos times adversários ou é uma estratégia de Rogério? E outra questão é com relação a Alejo Vélez. Será que o estilo de jogo do Bahia, de troca de passes, de precisar de um atacante que ataque o espaço, está dificultando um pouquinho para Alejo Vélez? Ou é outra situação que eu não estou percebendo? Um abraço.
4: A bola está contigo aí, Nelsinho.
5: Certo. O primeiro caso do Juba, veja só, se você pegar o recorte do jogo do Palmeiras e do jogo do Mirassol, dá para distinguir bem. O jogo do Palmeiras, o Bahia foi dominado pelo Palmeiras, o Bahia não conseguiu jogar o jogo como gostaria. O Palmeiras apertou, marcou muito, teve muito êxito nos desarmes no campo defensivo do Bahia. Então foi ruim para Juba jogar e ruim para todos jogar. Então todos tiveram muita dificuldade naquele contexto. O jogo do Mirassol, ele apareceu por dentro muitas vezes. O Juba não tem só a função de vir pelo corredor central, não. Ele continua com jogadas pelo lado do campo, assim até ele cruzou uma bola ali para a cabeçada do Jean Lucas, né? Entre a lateral e o corredor central, ele cruzou, o Jean Lucas testou na trave. Ele aparece pelo lado, aparece por dentro. Quando ele aparece por dentro, é para dar superioridade numérica. Quando ele vira de frente para o gol adversário, ele é muito lúcido em encaixar os passes. Então o Bahia, além de ter a bola, tem essa bola com possibilidade de progressão efetiva, né? Então o Rogério usa ele bem nisso. Mas você atentou por uma coisa que é verdade. Todas as equipes sabem que esse é o trunfo do Bahia, que Juba é um jogador importante. Então tem uma vigilância maior. É claro que ele se desvencilha, ele busca o corredor sem demonstrar tanto ao adversário, vai ali na hora certa. Tem sempre uma forma de fugir de uma fiscalização, né, da marcação do time adversário, mas sem dúvida, quanto mais famoso e êxito você tem numa determinada função, você é mais vigiado. E quanto ao Alejo Vélez, eu acho que não, a dúvida que você criou, né? Porque o Alejo não é um jogador tanto de ataque ao espaço, ele não é um velocista, ele é um jogador... Para o tamanho dele, ele se movimenta muito bem. Ele não é um jogador paradão, preguiçoso, que só faz o pivô. E aí você está certo. Mas isso não faz dele um jogador de ataque a espaço todo instante, né? Porque ele é um atleta que tem um certo peso, né? Ele não é um jogador leve. É um jogador para percorrer 40 metros em velocidade. Ele dá uma arrancada ali de 10, 15, pode ser. Entende? Mas eu acho que o jogo do Bahia é facilitador para ele. Por quê? Porque o Bahia constrói, chega na linha de fundo, o Bahia tem jogadas por dentro, né? no cardápio de jogadas ofensivas do Bahia, tem uma boa quantidade de opções. É que às vezes o adversário que ele enfrenta não permite. Mas é a equipe que busca jogadas com o Kiki, e se jogar o Romão por ali, tem jogadas com o Pulga ou o Juba pelo outro lado, por dentro do campo tem infiltrações, o Alejo está sempre por ali. E eu acho que ele é um jogador que se encaixou bem. Desde a estreia, né, ele deixou boa impressão, tanto é que desde o momento que o Alejo estreou, ele não perdeu mais a posição.
4: Beleza, Nelsinho, vamos ouvir o Ícaro do Retiro chegando aqui também, aqui na nossa resenha Jogo Aberto pelo 987295248. Daqui a pouquinho eu vou ouvir a Márcia também, que está falando com a gente.
9: Boa tarde, Band News, Ícaro do Retiro, desejar um excelente início de semana a todos. Vai ser isso aí, essa dificuldade para ganhar jogos até o final do campeonato. Não é novidade nenhuma que esses jogadores não conseguem fazer gol, vai passar o tempo todo treinando, porque quem não aprende desde jovem, velho não vai aprender, então com a idade que eles têm, não vão desenvolver agora, porque é o Bahia, a eficiência de fazer gols. Tá aí uma das posições que precisa ser mexidas e um problema ser resolvido. O gol tem que ser comprado no mercado, tem que comprar esses goleadores no mercado. Tem muita dificuldade de ganhar jogos e isso atrapalha em bater metas. Não é novidade nenhuma isso daí. Cabe à diretoria, já para o próximo ano, trazer jogadores que saibam fazer gols e bons criadores de jogada, que esse meio de...
4: Concordo. Até porque o Everton Ribeiro está se aposentando, né? Só tem o Alejo Vélez de 9 de qualidade mesmo. William José e Everaldo não devem ficar para o ano que vem. Fala, minha querida Márcia.
10: Boa tarde, Castelucci, ouvintes da Band News FM. Nelsinho, que também está aqui nesse congestionamento aqui, até então inexplicável, aqui nessa região aqui do aeroporto. Aqui quem está falando é Márcia Marques. Brabo. Eu queria dizer que concordo com o Nelsinho. Eu acho que jogo grande, os atletas, eles se entregam ao máximo. E eu entendo que é isso que o Bahia vai precisar fazer contra... É para fazer dessa forma contra todos os adversários. Mas quando o sarrafo sobe, como vai ser esse jogo contra o Flamengo, essa entrega tem que ser ainda maior. E assim, o Flamengo gosta de jogar com a posse da bola. Mas o Bahia não vai poder deixar, como muitos momentos ele fez contra o Mirassol, entregar a posse para o Mirassol e deixar o Mirassol se sentir à vontade. É preciso uma pressão no portador da bola, né, no caso do Flamengo, para que ele não se sinta à vontade de criar jogadas, de fazer os passes no que eles são muito bons, né? Então, esse jogo vai exigir muito, mas eu super acredito. Um abraço.
4: Beleza, um abraço para você também. Quem mais está participando aqui? Eu tinha separado um áudio. Marco Silva. Vamos lá, vamos ouvir o Marco Silva. Daqui a pouco a gente vai para o intervalo.
11: Boa tarde, Gustavo Castelucci. Eu sou Nelson Rosa e todos que nos ouvem. Eu com o costume do cachimbo deixar a boca torta. Alguns estão ligando aí, mandando mensagem para Juliana, para Janaína. Mas vamos lá, falar do Bahia. O Bahia é o campeão... Esse campeonato brasileiro aí, de bola na trave do adversário. Se essa bola que batesse na trave fosse traduzida em gols, o Bahia hoje seria líder ou vice-líder, né? Mas a bola na trave não ganha jogo. Como também já recebeu, né, na sua defesa aí, bola na trave. Contra o Palmeiras, mesmo tiveram umas 3 ou 4. Mas vamos lá. O Flamengo é um jogo grande. O Bahia ganhou aqui, não foi? 2025, gol de 1-0, preso o gol de William José. Já teve 2017, deu 3-0, 3 gol de Gilberto. Uma tarde épica. Gilberto, Valber, Ross, né, e Bob Arthur, que hoje está aí no São Paulo. E sempre são jogos espetaculares. Possamos avançar contra o Flamengo, com reserva. O Flamengo tem 22 titulares.
4: Verdade. 22 titulares, não à toa, está em duas competições disputando título, né, não só no Brasileirão, mas também, como a gente falou aí, na Libertadores da América. Gente, a gente vai para um rápido intervalo aqui na nossa resenha do Jogo Aberto. Vamos de trânsito antes? Então pronto, a gente vai de trânsito, um rápido intervalo, só o tempo aí de você dar um respiro e a gente tomar uma água.
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14: Olá, Matheus, Gustavo e Nelsinho. Um bom fim de tarde para vocês e para os ouvintes da Band News FM. Pois é, o caminhão que tombou no viaduto próximo à Avenida Caribé deixou o trânsito completamente travado na região. Tanto para quem vem de Abrantes, já está pisando no freio antes mesmo da Via Metropolitana e se estende por toda a região de Lauro de Freitas, até a região do acidente. Quem está vindo agora também pela Avenida Paralela já trava no trecho final do bairro da Paz e Avenida Caribé. E o motorista que tenta desviar para a estrada se aeroporto também está travando, desde um pouco antes do acesso para a Via Metropolitana. Recomendo o desvio para a Orla de Lauro de Freitas para você chegar mais rápido na região de Estalamares e também em Itapuã. Mas adiante você ainda encontra um trecho de lentidão na chegada da Avenida Paralela em direção ao centro, mas o trecho é curto. 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Renata Falcone para Band News FM.
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14: Outra região central de Salvador, trânsito lento agora na Juraci Magalhães até a CM Caminho das Árvores. Quem tenta sair do centro e desviar para a Avenida Bonocô encontra trânsito fluindo melhor. Apenas alguns trechinhos de retenção. Só pisa no freio na chegada à CM Detran. Mas infelizmente eu não recomendo desvio para Luiz Eduardo Magalhães. vai encontrar trânsito lento tanto na BR-324 quanto na própria via, na Luiz Eduardo Magalhães, até um pouco depois do túnel em direção à Avenida Paralela. A BR, como eu falei, está com trânsito completamente travado desde o acesso norte até as proximidades da estação Bom Joá. Para evitar esse trecho de congestionamento, pegue a Avenida Barro 6, só vai encontrar trânsito mais carregado após o Largo do Retiro. 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Renata Falcone para a Band News FM.
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4: Muito bem, 5 horas 39 minutos. Valeu, Renata Falcone, trazendo as atualizações do trânsito para você que está aí nas imediações de aeroporto, Lauro de Freitas, região de Itapuã, São Cristóvão. Muita paciência, tá? Muita cortesia no trânsito, que o bicho está pegando. Está complicado aí, porque um caminhão acabou tombando ali próximo à Avenida Caribé. Vamos ouvir quem? Que eu já ia dando voz aqui sem apresentar quem está falando com a gente. Antônio Carlos, meu caro Matheus, vamos lá.
2: Boa tarde, equipe. Boa tarde, equipe 01 da Bahia. Eu queria que eu peguei liguei o rádio agora, o nome desse nome integrante da equipe aí, que eu não sei, entendeu?
4: Sou eu.
2: E parabenizar a todos aí, certo?
4: Valeu.
2: E a minha preocupação é com o Bahia, o jogo do Bahia com o Flamengo. Vocês viram o que a arbitragem fez ontem com o Fluminense, viu?
4: Pois é, rapaz, muita reclamação, Nelsinho. Obrigado aí pelo parabéns, pelas boas-vindas aqui na equipe. Sou Gustavo Castellucci, tá? Repórter da TV Bandeirantes. Também estou aqui junto com o Nelsinho, com Juliana Guimarães, na resenha do Jogo Aberto, desde quinta-feira, e estaremos durante um longo tempo, com fé em Deus, juntos aqui nessa resenha show de bola, maravilhosa, que eu estou adorando fazer aqui nas férias da minha querida amiga Juliana Guimarães. E quando ela voltar também, a gente vai resenhar de uma maneira incrível, eu, ela e o Nelsinho Góes, tá? Muito obrigado aí pelo seu carinho, pela sua mensagem, continue participando aí todos os dias com a gente. Paulo Henrique também está na linha, vem de lá, Paulo Henrique.
3: Boa tarde, equipe da Band News, Paulo Henrique aqui de Lauro de Freitas. Eu queria saber a opinião de vocês sobre o seguinte. No pós-jogo, domingo, eu comentei em um grupo do Bahia de que antigamente nós só vivíamos brigando contra o rebaixamento com a calculadora na mão. E a impressão que eu tenho é de que éramos mais felizes. Hoje, o Bahia fica na parte de cima da tabela brigando com o Libertadores e a gente, às vezes, não tem nem o prazer de comemorar a vitória. O que está acontecendo? Você acha que perdeu aquela sinergia entre time e torcida?
4: Ô, Nelsinho, essa eu vou jogar para você, mas já vou dá um pitaco, tá? Quando ganhar se torna relativamente comum, você lembra daqueles áureos tempos em que o torcedor sofria demais na Fonte Nova e quando vencia tinha que comemorar 3 dias seguidos, né?
5: O torcedor que acabou e falou aí agora, ele tá correto. Acho que tem um certo exagero, né? Porque ele sinaliza assim, a torcida do Bahia não está desfrutando, às vezes, do bom posicionamento da equipe. Ah, vai se acomodar porque está em quinto ou sexto? Não. Tem que pensar que o Bahia pode subir mais. Isso aí é uma coisa. A outra é não reconhecer a boa colocação. A boa colocação, ela existe, né? Isso aí não há dúvida. É um campeonato difícil, com 20 clubes. Está vendo equipes como o Grêmio e Inter, campeões do mundo, todos dois. Né, estão na zona do rebaixamento e vão ter dificuldade para sair dali, porque quem está à frente quer correr também. Então o Bahia faz, pelo terceiro ano seguido, uma competição sólida. Foi oitavo, foi sétimo, está ali em quinto, sexto esse ano, não sei onde ele vai acabar, né, mas assim, o nono está longe do Bahia. Tem um grupo ali de G8 que eu acho que briga e o Bahia tem que valorizar. O que é que eu acho que falta? O City percebeu o seguinte, olha, se 3 anos seguidos, né? Eu estou ali entre os 8. Se eu for esse ano, ou vou para a Libertadores ou vou para a Sul-Americana. Então, eu ratifico a minha presença com regularidade em competições internacionais. Eu ando no bloco da frente no Campeonato Brasileiro, dá para investir com mais ousadia para reforçar a equipe. O City tem trazido jogadores promissores que se encaixam. Ele investiu lá atrás, né? Uns 2 anos atrás, quando veio o Everton, o Caio Alexandre, o Jean, por exemplo, que fez a equipe subir de nível, já está na hora de uma segunda remessa de 3 ou 4 jogadores que possam colocar o Bahia com
6: com solidez num degrau acima. Não é igual a Palmeiras e Flamengo, que entra um valor muito mais alto de receita, de aporte, mas cabe ao City fortalecer o time para 2027, pelo menos essa é a minha visão.
4: Beleza, professor Nelsinho Góes, 5 horas 44 minutos, abraço aqui para Jeane Teixeira, para o Rafael de Jesus Santos também, estão participando aqui com a gente no nosso YouTube, você acessa aí Band Bahia Oficial, tá bom? Transmissão ao vivo todos os dias aqui da nossa resenha do Jogo Aberto também no YouTube, além do nosso dial aqui no 99,1. Quem está por aqui? Antônio Gomes.
7: Uma boa tarde, Band News. Boa tarde, Castelucci, Nelsinho, Antônio Bonfim de Brotas. Eu estava na Arena Fonte Nova no domingo. Rapaz, o que é aquilo ali, rapaz? O Bahia poderia pagar um preço muito alto, porque tem jogadores no Bahia que não são letais. Na hora de decidir, não consegue decidir. Aí eu faço a pergunta a você, Nelsinho. Isso aí é falta de treinamento? É falta de treinamento, porque o Bahia perdeu mais ou menos 3 gols de cara contra o Mirassol. É inadmissível um negócio desse. E Ju, boas férias para você, viu? Uma boa tarde a todos aí.
4: Aí, Nelsinho, para a gente fechar Bahia e entrar um pouco mais no Vitória.
6: Sim. Olha, treinamento, não creio, né? Claro que nem sempre dá para treinar a finalização, mas o Bahia, como está num calendário de jogo uma vez por semana, tem tempo para isso e deve fazer. Tem um pouco ali da característica do jogador, da qualidade, né? E realmente o Bahia perdeu ali nos contra-ataques, não foi o Bahia controlando o jogo, foi o Bahia roubando bola e saindo rápido, teve chance para matar o jogo, não fez, a gente já falou um pouquinho sobre isso, e quase, né, vai tudo por água abaixo, porque tinha contra si uma equipe organizada que começou a pressionar e acabou perdendo o pênalti no finalzinho.
4: Muito bem, Vitória e Corinthians, né, Corinthians... com a chegada do Clarence Seedorf, né, para comandar o time, lembrando que ele foi rebaixado quando comandou o Deportivo La Coruña, tradicional clube espanhol, acabou sendo rebaixado por lá.
6: Olha, meu, o Corinthians, sabe, né, torcida realmente muito participativa, muito ativa, ali cobra bastante, é um clube que está tumultuado nesse instante, com salários atrasados, com resultados ruins no campo, 8 derrotas seguidas nunca aconteceu. Então, todo esse emaranhado de adversidade é o melhor momento para o Vitória enfrentar, eu não tenho dúvida. Agora, isso vai tornar o jogo fácil? Não vai, porque, pelo outro lado, a equipe do Corinthians também pensa assim, ó, o jogo do Vitória, já perdemos 8, a gente joga em casa, uma hora vai ter que ganhar e tem que ser agora. Então, é o melhor momento para o Vitória e é também um jogo de desafogo para o Corinthians. Mas...
4: caiu. Jogos. Voltou.
6: O Corinthians não joga um futebol melhor do que o Vitória. Por isso, com 30 jogos de cada, o Vitória está à frente dele. E o Vitória não tem a crise interna, o ambiente tumultuado que tem o Corinthians. É um jogo bom o Vitória ir lá e agravar a crise do Corinthians e fazer os 3 pontos que ele precisa. Tá aí desafogando e cavando, né?
4: Muito bem, agradecer aqui ao Maurício Araújo. A ligação tá indo e voltando, Nelsinho, deve tá passando por algum lugar aí que tá dando interferência. Maurício Araújo, abraçando você aqui pela participação, obrigado. Obrigado também ao Mir de Camaçari, a Tanailton Santana, também mandando um alô aqui pra gente, Adilson Conceição. Vamos ver o que é que ele fala aqui com a gente. Fala aí, Adilson.
8: Meus amigos, eu vi agora, Aterus, Nelsinho, Juba, infelizmente, sem Mingo. Ele tem que jogar na lateral. Mingo copia muito ele, servia ele. Ele lá de esquerda era forte com Mingo. Hoje, infelizmente, você jogar com Canu é complicado. Então, Juba se protege muito para evitar tá subindo, tá indo pro meio, porque Canu só sabe atrás da bola pro goleiro.
4: Muita crítica em cima do Canu, alguns elogios em cima do Marco Moreno também, né? A gente falou sobre isso bastante ontem aqui na nossa resenha do jogo aberto. São pontos que o Rogério Ceni vai tentando consertar aos poucos. Do outro lado, Nelsinho, o Jair Ventura, né, a gente bate nessa tecla o tempo todo. A Vitória não vence fora de casa, Só que o Vitória nunca passou tanto tempo no Campeonato Brasileiro de pontos corridos sem vencer como visitante. Dá agonia a um certo momento, né? O torcedor já fica se remexendo por dentro.
5: É verdade. O Vitória é tão ansioso para isso, o Jair também, né? Mas em contrapartida, o Vitória é 12º e nos outros campeonatos recentes, nessa altura da competição, ele já estava com mais temor. Cai, não cai, como é que eu fico? Eu estou ali na porta da zona, ou um ponto à frente. Era sempre mais apertado. O Vitória está garantido na Série A, ainda não está. Mas ele é 12º, a Sul-Americana tem vaga para 11º. Isso se Palmeiras ou Flamengo não ganharem competições fora. Né? O próprio Atlético Mineiro, como você frisou, pode também ajudar nesse sentido. Então, tem esse lado. O Vitória compensou porque ele venceu muito em casa. Ele teve índices em casa acima de 80%, 80%, um pouco mais, que também não condiz com o seu nível. Ele rendeu a mais do que se esperava. Isso deu uma compensada nos jogos que acreditar, né, que somente vencendo em casa ele vai se sustentar. Ele tem que pontuar fora, porque pode ter tropeços, e o jogo do Corinthians é o jogo ideal para ele buscar essa recuperação.
4: O Vitória, que folgou nessa segunda-feira, no feriado de Nossa Senhora Aparecida, voltou a treinar hoje às 14h30, e vai repetir esses treinamentos sempre no mesmo horário, até sexta-feira, tá? 14h30, treinos diários sob comando do Jair Ventura. No sábado e domingo eles vão trocar de horário, aí vão treinar pela manhã, 8h, e depois liberar os jogadores, e no domingo, depois do treino, acredito eu, muito provavelmente, né, Nelson, já deve embarcar para São Paulo para jogar na segunda-feira à noite lá contra o Corinthians.
5: Exato. Geralmente a programação está mais ou menos dentro disso aí que você falou. Deve ser essa, certamente. O grupo tem tempo para trabalhar, já ir estudar tudo do Corinthians. Só que vai ser decidido no campo, viu? Porque a pré-eleção do Jair vai ser perfeita, a pré-eleção do Corinthians vai ser muito boa, é assim que funciona o futebol. Pela pré-eleção, ninguém perde o jogo, né? Agora, dentro do campo, os jogadores têm que ter a atitude, ter a participação, ter as convicções ali muito firmes. É jogo de entrega, jogo de superação. O Corinthians vive um mau momento, mas não é um time apático, né? E aí o Vitória tem que ter muita atenção nisso.
4: Beleza, Pedro Lepixon participando aqui com a gente, 987295248, código de área 71 para você que mora no interior.
9: Boa tarde, Castelucci, seja bem-vindo a essa resenha maravilhosa da Band News. Boa tarde, Nelsinho, o melhor comentarista de esportes de futebol da Bahia, quiçá do mundo. Aqui fala Pedro de Jaguaribe, contribuindo com a discussão sobre a torcida do Bahia versus o momento do Bahia, né? A gente tem que aprender a torcer de uma outra forma. Eu acho que é isso que está gerando um certo ruído entre time e torcida. De fato, vivíamos sempre com uma coisa muito importante para lutar. Fosse rebaixamento, fosse, sei lá, um título baiano, nordestino, etc.
4: Pedro, agradeço aí, tá, seu recado, sua mensagem. Abraçando também esse começo de jornada aqui, junto com da resenha com o Nelson Góes. Termina de falar aí, vai.
9: Hoje não. Hoje a gente já tem aí...

0: play, que dê espetáculo, e nem sempre é assim. Nem sempre o Bahia consegue ser assim e nem sempre o adversário se oferece dessa forma para que o Bahia possa construir aquilo tudo que o torcedor espera. A gente tem falado muito isso aqui, né, Nelsinho? Porque a gente, o torcedor especialmente, não só a imprensa, mas o torcedor já gera expectativa. Ah, vai pegar um time mais fraco, vai jogar em casa, vai passar por cima, vai passar o bonde. E nem sempre é assim, né?
1: É, exato, Cachalu, você foi muito preciso aí, e é só lembrar quando o Rogério chegou, né, pegou naquela situação ali com Paiva, aquele jogo Bahia Atlético, que foi o último, teve, né, um aspecto de decisão, né, o próprio Vitória com São Paulo ano passado, e quando você fica ali na zona dos oito primeiros, fica um pouco mais frio com o torcedor quando você não está brigando pelo título, que é um campeonato muito à parte entre Palmeiras e Flamengo, mas acho que o Bahia deu um passo largo para cima e volta a frisar, o City pode dar uma injetada para 2027, que não é garantidor de ele ficar mais acima, mas um time mais importado representa melhor nas diversas competições que vão acontecer em 2027, paralelas, que sendo o Bahia claudicou na Libertadores e claudicou na Copa do Brasil.
0: Beleza, meu caro Nelsinho Góes, obrigado aí pela sua participação em trânsito. Tá bom? Espero que você chegue logo em casa aí, possa descansar, ficar tranquilo. Amanhã o Nelsinho não tá com a gente aqui na nossa resenha, vai passar aí por exames de rotina, né? Aquela bateria de exames de quem leva uma vida saudável. Então, um abraço para você, Nelsinho, nos vemos na quinta-feira.
1: Valeu, amigão, é um grande prazer participar. Na quinta-feira eu tô aí de volta. Um abração.
0: Beleza, abraço, obrigado aqui também, Egídio de Itapuã, Maurício Araújo, Joaquim Nepomuceno, quem mais? Pedro Laurentino, uma barreira aqui participando, obrigado galera. Amanhã tem mais resenha Jogo Aberto, pontualmente às 5 da tarde aqui na Band News FM. Nos vemos por lá, Matheus do Carmo, um abraço para você, obrigado pela companhia, tchau, tchau.
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4: 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A situação ainda continua muito grave nas proximidades do Complexo Viário 2 de Julho, onde um caminhão tombou, deixando o trânsito congestionado, tanto na Estrada do Coco, Estrada Cia Aeroporto, também na Avenida Paralela, desde o bairro da Paz. Para quem vem de Lauro de Freitas ou mesmo Abrantes, em direção à Avenida Paralela e Centro de Salvador, prefira desviar em direção à Orla, é o único trecho que está com menos congestionamentos. Na chegada a Itapuã, você pode retornar para a via pelo Orlando Gomes ou Dorival Caymmi. O mesmo vale para quem sai do centro de Salvador agora e Pituba em direção ao aeroporto e Lauro de Freitas. Prefira pegar o caminho pela Orla, subir pela Dorival Caymmi e depois usar a São Cristóvão. Por esse caminho, você fica menos tempo parado. 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Renata Falcone para Band News FM.
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0: 18h04 no horário de Brasília. Começa agora para todo o Brasil mais uma edição de O É da Coisa. E se a coisa parece confusa, atrapalhada, vem para cá que a gente desconfunde, desatrapalha. Milhões de pessoas acompanham o programa pelo Tile, pela Band News TV, LG Channels, TCL Channels, Samsung TV Plus, canal 2043 e em todo canto. Boa noite, Vólio Bene. Boa noite, Carlos Costa.
1: Boa noite.
0: Que agora está aí no, na nossa bancada, né? De maneira permanente. Né? A nossa Isa foi fazer outras coisas na rádio e o Carlos está aí, glorioso. Muito bem. Começamos com Cálice, do Chico e do Gil, uma música de 1973, que foi censurada e só foi liberada em 1978. Vale bem, vê se você acha aí, se achando você me avisa, tem um episódio, um festival Fono 73, acho que foi no Anhembi, eu lembrei agora de pedir, eles começam a cantarolar a música e o som é imediatamente cortado. Uhum. O Chico começa com... E o som é cortado, a censura estava presente. Os censores, Carlos, tinham bom gosto. Eles gostavam de ver o Chico e o Gil ao vivo, né? Eu falei assim, não, como é que nós vamos perder um espetáculo como esse? Vamos assistir. E assistindo, foram lá e disseram, corta o microfone. E acho que tem alguma coisa como vamos ao que pode, algo assim.
1: Aqui a versão, né?

0: Aí o microfone do Chico é cortado.
1: Isso. Aí corta o microfone.
2: De vinho tinto de sol.
1: Olha lá.
2: Arroz à grega. Parabunda. Tchalá. Parabunda. Tchalá.
1: É, censura, é a liberdade. Era o reino da liberdade. É o regime que a extrema direita que está aí agora diz que foi uma maravilha para o Brasil, né? Não podia cantar. E aí o microfone é cortado e eles continuam o show dizendo: então vamos ao que pode. Reinaldo, você está fazendo alguma alusão ao Cássio Nunes Marques? Eu não estou fazendo alguma alusão, eu estou fazendo uma alusão explícita. E eu quero aqui discutir direito, não quero discutir gosto. Até porque não teria para ninguém. Não, quero discutir direito. Quero discutir direito. Né? Quero discutir direito, direito. É, vamos à notícia e eu quero explicar tintim por tintim. Vamos lá.
0: O presidente do Tribunal Superior Eleitoral, ministro Cássio Nunes Marques, voltou a censurar nessa terça o grupo Exército do Lula, criado pelo deputado federal André Janones, da Rede Sustentabilidade, no WhatsApp. O magistrado informou ainda que o presidente Lula pode vir a ser responsabilizado pelo uso irregular da ferramenta. O canal virou alvo de decisões conflitantes do judiciário desde o fim de semana após contestação da campanha de Flávio Bolsonaro. Hoje, pela manhã, Nunes Marques deu duas novas decisões. Em uma delas, estabeleceu condições para que o canal siga em funcionamento. Em outra, derrubou um despacho do relator do caso, o ministro Ricardo Villas Boas Cueva, que na segunda havia restabelecido o serviço, revertendo uma ordem anterior do próprio presidente do TSE. Hoje, Cássio determinou que o canal só poderia funcionar se a campanha de Lula comunicasse à Justiça Eleitoral que o veículo criado e administrado por Janones integra a propaganda eleitoral oficial. O canal atualmente conta com 4 milhões e 200 mil seguidores. Nunes Marques também determinou que o setor de combate à desinformação do TSE faça um monitoramento dos conteúdos que são publicados e comunique se identificar a divulgação de conteúdos que já foram enquadrados pela corte como fake news. A Meta, dona do WhatsApp, também foi cobrada na decisão a fazer esse acompanhamento sobre possíveis notícias falsas. Hoje, durante a tarde, Cássio determinou o restabelecimento do canal em até 48 horas.
1: Olha, é uma soma tal de despropósitos e de absurdos e de ilegalidades como raramente... No TSE nunca se viu. Acho engraçado porque eles acusavam o Bolsonaro, o Alexandre, de censurar conteúdos do Bolsonaro e atribuem a vitória do Lula em 2022, o que é um absurdo, a essas decisões do Alexandre. Né? Eu já comentei hoje de manhã, na rádio e na TV, o Olavo de Carvalho, o pensador do bolsonarismo lá atrás, que se tornou... Ele dizia que o Lenin escreveu: acuse-os do que você faz, chame-os do que você é. O Lenin nunca escreveu isso. Não tem na obra do Lenin. Eu tenho a obra do Lenin completa. Aqui, das edições Progresso, vale bem, que ainda era a União Soviética que editava. Tá? Em espanhol, veja você. Né? Não, o Lenin... Ah, leu tudo e sabe decor? Não, nem li tudo, porque o Lenin era compulsivo, mais do que eu, para escrever. agora, isso não existe, não existe isso. O Lenin não escreveu isso deve ser uma perturbação, que é a época do próprio Olavo de Carvalho. Agora, eles estão fazendo aquilo de que eles acusavam Alexandre de fazer. Primeiríssima coisa, esse canal é do Janones. Não é do PT, não tinha obrigatoriedade de comunicar coisa nenhuma. Segunda questão, o seu Nunes Marques adota o mutismo argumentativo. Primeiro ele disse, há fake news no canal. Vai à área técnica do TSE, que não é do PT, e diz, não há, não identificamos. Onde está? Aí vai, agora ele diz, não, é que não comunicaram. Bom, o PT, de qualquer modo, comunicou. Tá bom, se quer comunicar, comunicamos. Tá, passa a ser da nossa campanha. Mas isso é do Janones. Não era do PT, não tinha obrigação de fazer essa comunicação. Aquela mesma comunicação, lembra quando tiraram a campanha do Renan do ar? Ah, não comunicou que tinha esse canal. Mas não era canal oficial. É canal do Janones. O fato é o seguinte, e isto é grave. Então, terceira questão importante, o seu Nunes Marques oficialmente está decretando a pesca probatória. Vai lá e tenta achar a tal da Fish Expedition, que vem lá da área criminal, do direito penal, mas ele está aplicando agora no direito eleitoral. Lá, digo, vem de lá como coisa a ser condenada. E ele está aplicando. Procurem alguma coisa aí, Vólio Bene. Deve ter. Deve ter. E aí, em vez de tirar a coisa, ele tira o canal inteiro. Lembrando que aquilo que Alexandre mandava tirar do ar eram os ataques ao sistema eleitoral e à democracia. Mas, de qualquer modo, sempre submetia ao tribunal como um todo, ao pleno. O Nunes Marques deu um jeito de a decisão dele não ser submetida ao pleno, para não ser derrotado. Além de tudo, é uma forma covarde, sorrateira de agir. Porque não tem coragem nem de submeter a própria decisão aos pares. Pelo menos um voto ele ia ter, do André Mendonça. Esses dois ministros passaram a operar como censores do PT, censores do Lula. Isso aqui não tem nada, zero de... Todo mundo sabe o que eu acho que seria bom que acontecesse. Não estou aqui para tentar convencer ninguém de nada. Eu tenho senso de ridículo. De resto, boa parte das pessoas que acompanham esse programa já fizeram sua escolha. Eu, imagina se eu tô aqui e falo assim, ah, você vai votar no Flávio? Não vai votar no Flávio, não, vai votar no Lula. Tenho senso de ridículo. Eu não vou por aí. Não vou por aí. Eu estou dizendo que a decisão dele é ilegal. É ilegal. Ela se manifesta, a ilegalidade se manifesta de uma forma tão patente que vencido um argumento, ele vai para o outro. Ele nem mesmo... Veja, o relator disso era o Cueva, que também é o corregedor do TSE. Quando veio a reclamação do Flávio, isso tudo começou no dia 8. Agora, de outubro. Porque o canal do Janones começou com... O canal do Janones, esse canal, tinha 50 mil pessoas. 50 mil perfis. Em 3 dias, na verdade, porque no dia da eleição tinha 50 mil, vale bem, em 3 dias saltou para 3,3 milhões. Aí, o Flávio pediu para o canal ser retirado do ar. Começou a tramitar no dia 9. No dia 10, o Vilas Boas Cuevas disse, tá bom, apresenta em 72 horas as evidências, então... Porque eu não posso mandar fazer uma pesca probativa. Vai lá e procura no canal inteiro para ver se tem alguma coisa. Vocês apontem onde está. E eu avalio. O Cássio falou, não vou esperar não. Dia 11, ele concedeu uma liminar. Tirando do ar, sem ter examinado o canal. Ele não examinou. Não precisa, né, Cássio? Não precisa. O próprio Cueva reagiu e disse, não, volte o canal. Ele vai e tira de novo. Só que aí o argumento foi outro. Aí mudou. Aquele argumento dele não valia, passa a ser, vocês não inscreveram o canal. E agora, volta em 48 horas. Presta atenção aqui numa coisa. Eu nem acho que isso... Evidentemente, se ele começa a tirar a propaganda do Lula do ar, algum impacto pode ter, mas eu não acho, eu não estou preocupado nem com isso. Porque esse tipo de coisa mais serve, Vólio Bene, Carlos, para animar a turma do que para desanimar. Querem um exemplo? Esse canal estava com 3,3 milhões quando ele mandou tirar do ar. Voltou, foi para 3,9. Hoje já tinha passado de 4. O canal do Lula, propriamente no WhatsApp, tinha 320 mil. Duas horas depois da primeira decisão do Cássio, foi para 573 mil. Três horas depois, 734 mil. Ontem, à noite, aí os meninos podem ver agora, estava com 1,1 milhão.
0: Está com quase 1,5 milhão.
1: Pronto. Então, em vez de ajudar a causa, tanto é que tem gente do... A turma do Flávio que mais pensa e pondera falaram assim, o Cássio exagerou. Isso pode ser ruim para nós. A minha preocupação não é com a questão se vai dar voto, se não vai dar voto. Isso os petistas cuidam. Eu estou preocupado com o futuro. Se o Flávio ganha, vai ser esse o padrão da corte? Vai ser esse o padrão de ministro isento? O ministro isento, o exemplar, vai ser o Cássio? Vai ser o Cássio com K? O pai do Kevin com K? É que vai ser o ministro exemplar? Outra barbaridade. A imprensa está sendo censurada indiretamente e eu não vejo manifestação de indignação de muitos que a cada vez que o Alexandre mandava um golpista tirar a mensagem, dizia, olha o ataque à liberdade de expressão. Por que é que eu digo que a imprensa está sendo censurada indiretamente? Eu já escrevi um texto a respeito no sábado, gigantesco. O Vólio Bene até me ligou e falou, meu sábado estava muito aborrecido, os meninos, o Carlos Sim. também, o Pedro. Uhum. O nosso sábado estava muito chato sem o seu texto. Eu falei, tá bom, eu escrevo para animar o sábado de vocês, né? Escrevi um textão. É, Vólio Bene. E eles, pô, já tinha tudo na ponta da língua, é uma coisa muito impressionante. Por que a imprensa está sendo censurada? Porque notícias que esse canal tira da imprensa, esses valentes começaram a considerar fake news. Então, querem um exemplo? Vale o Bene, Carlos, não pode dizer que o Flávio teve vínculo com gente da milícia. Ah, não. O Adriano da Nóbrega era o quê? Adriano da Nóbrega, aquele condecorou, cujas mulher e mãe ele empregou no gabinete, pagas com dinheiro de rachadinha. Isso é notícia. Quer dizer que notícia pode, vai para o canal do Janones, vira fake news? Também não pode relacionar o Flávio com o Master. Notícia pode, o Dark Horse não existiu. Não pode dizer que o Flávio é investigado por corrupção e lavagem de dinheiro nesse caso. Não, fake news. Isso não pode. Então a notícia da imprensa, quando vai para o canal do Lula, ou vai para o canal do Janones... que não é canal, não era canal oficial de propaganda eleitoral, aí vira fake news? Que padrão de justiça a gente vai ter? Hein? Caso o Flávio ganhe. É esse o Supremo? É esse o Supremo independente? É o Supremo que censura? Qual vai ser o nosso dia depois de amanhã, se o Flávio ganha? Eu escrevi um texto hoje a respeito. Publiquei, era umas 11 e pouco. Apelando a um filme distópico ali dos anos 2000. Qual vai ser o dia depois de amanhã? Que tipos de juízes teremos? Aí estou recomendando que as pessoas leiam a peça Inspetor-Geral do Gogol. Que nós passamos nos velhos tempos, né, das militâncias, a gente falava gogol, até que falaram assim, não, a tradução tem que ser gogol, então gogol. Inspetor-geral, uma cidadezinha, lá no interior da Rússia, vale bem, todo mundo corrupto, vagabundo, tal, o juiz local, é uma comédia, é uma farsa. Né? O juiz local, vale bem, para dar os vereditos dele, ele ganhava filhotes de cachorro de raça. É uma farsa, mas era um corrupto e outros tantos. Aí chega um picareta, e aí vem o negócio, olha, o Czar mandou fazer uma inspeção geral aqui na ladroagem por aqui. Eles confundem o inspetor geral com o picareta que chega, que não é nada, e passam a cobrir o cara de facilidades. E ele aproveita, ele fala, porra, olha só, estão achando que eu... E ele aproveita. Não é? Até que vem, de fato, o inspetor-geral, que é quando a peça acaba. O Galpão fez uma montagem aqui em São Paulo, nos anos 2000, muito boa. Não é? O Juiz das Bruxas de Salem, do Arthur Miller.
3: Momento...
1: Um fanático maluco. Era uma metáfora do macartismo, da perseguição. Ele conta uma história do século XVII, que se passa no século XVII. A menina é lá amante do cara. Foi lá, acabou o caso, ela resolve acusar a mulher do cara de bruxaria. E o juiz fanático... Danem-se as provas, viva o fanatismo. É isso que nós vamos ter no judiciário? Vai ser um misto de fanáticos com picaretas? Como símbolo do novo poder, caso venha? Essa decisão do Cássio é ilegal. Ele não tem provas. Ele está agredindo os artigos 5º e 220 da Constituição de maneira explícita e a lei eleitoral. Apenas isso. E você fala isso tudo esperando que a gente, eventualmente, que veja o programa e não vote no Lula, vote no Lula. Eu? Não, eu não escrevo para isso, eu não faço programa para isso. Eu quero saber a fundamentação legal do voto dele, que inexiste. E ele sabe disso, esse grande patriota. Eu usei no meu texto hoje a boa tradução do Torriere Guimarães, que só tem em sebo, que eu coloco a capa aí na minha ilustração, né? Um trecho... Tem um livro maravilhoso, Cartas a Milena, que o Kafka escreveu para a tradutora. Ele escreveu em alemão para a tradutora tcheca da obra dele. E eles trocam cartas. E tem uma passagem lindíssima. Tem um link no meu artigo para o Kindle. Né? Que é de onde eu tiro esse trecho aqui. Escrever cartas... E eu digo que quando você escreve artigos... De algum modo são cartas para o futuro. Com todos os erros que a gente pode cometer. Sim, pode acontecer. E tem uma passagem maravilhosa. Escrever cartas significa expor-se nu diante dos fantasmas, que esperam por isso com avidez. Os beijos escritos não chegam a seu destino, mas são bebidos no caminho pelos fantasmas. Por meio desse alimento farto, é que eles se multiplicam de modo tão descomunal. A humanidade pressente isso e luta contra. Luta contra a obsolescência, o esquecimento, as coisas que se vão. Ela inventou, para, na medida do possível, eliminar o fantasmagórico entre as pessoas e alcançar o trato natural, a paz das almas, a ferrovia, o automóvel, o aeroplano. Mas não adianta nada. Os espíritos não passarão fome, mas nós pereceremos. Então eu não tenho a vocação, não quero arrastar ninguém para nada. Era um pacto civilizatório. O problema é que quando se elegem deuses, juízes acima do bem e do mal, aí, meu filho, tá aí. Nós estamos com uma campanha sob censura. Inaceitável. e com um ministro que faz de tudo para não submeter as suas decisões ao pleno. E o Cássio ainda acusou o Cuevas de ter agido de modo impróprio. Né? Me leia o negrito aí.
3: O que se examina é a eficácia de pronunciamento monocrático do eminente ministro Ricardo Villas Boas Cueva, que com a devida vênia exorbitou dos limites da competência de relator da ação de investigação judicial eleitoral, a ele atribuída em razão do cargo de corregedor-geral da Justiça Eleitoral, para suspender os efeitos de decisão privativa do presidente do Tribunal Superior Eleitoral.
1: Mesmo? Por que decisão privativa do presidente? Gozado, eu tinha aprendido que os ministros do tribunal, eles estão em linha dos tribunais superiores. O presidente, não estando num plantão, a quem cabe decisões monocráticas, que depois têm de ser submetidas ao pleno, eles estão em linha, não existe. Vou lembrar uma frase de um cara que os bolsonaristas detestam. Flávio Dino, na famosa reunião daquela terça-feira, a sua toga, presidente, é igual à minha. Não, quem exorbitou foi Vossa Excelência. Quem exorbitou foi Vossa Excelência. Ele está constrangendo os demais ministros. E o Cássio, vamos para três? E o Cássio manobrou para impedir a votação dos colegas. Por que eu estou falando isso? Vamos lá.
0: A decisão de Cássio Nunes Marques de derrubar uma determinação do Corregedor-Geral da Justiça Eleitoral, Ricardo Villas Boas Cueva, sem submeter o tema ao plenário, provocou críticas nos bastidores da corte. Informação é do Globo. Ministros criticaram o fato de o presidente do TSE ter mantido a disputa sobre o canal Exército do Lula restrita a decisões individuais, sem a previsão de análise pelo colegiado. O incômodo ganhou força hoje quando o presidente do tribunal suspendeu a decisão de Cueva. Apesar de derrubar a ordem do corregedor, Nunes Marques não determinou que a própria decisão fosse submetida aos demais ministros, deixando a controvérsia por hora sem perspectiva de julgamento em colegiado. Segundo o Globo, um integrante da corte avaliou que o presidente está ampliando uma crise interna do tribunal a menos de 2 semanas do segundo turno da eleição. Outro ministro, também sob reserva, contestou o fato de Nunes Marques derrubar o canal para Lula sem levar a decisão ao plenário para referendo de outros ministros, e eles atribuem a medida à avaliação de que provavelmente o ministro Nunes Marques seria derrotado.
1: Eu tenho horror de gente covarde que recorre a truques, né, para não enfrentar. Olha aqui, Carlos, ele tirou do ar? Tirou do ar. Não, primeira coisa, vamos ao Cuevas. O que o Cuevas fez? Primeiríssima coisa, disse: não vou dar a liminar, vocês me expliquem em 72 horas e eu vou decidir. Vai o Cássio, tira do ar. E não manda para o pleno. O Cuevas vai, fala, não, volta para o ar e manda para o pleno. Ora, esse senhor que esperasse o pleno. Não. Aí fala, ah, tá bom. Então é o seguinte, eu exijo agora que vocês inscrevam o canal, dou 48 horas para que volte tudo e não vai ao pleno de novo. E não vai ao pleno de novo. A mesma covardia, com a devida vênia, a mesma covardia que recorreu Mendonça no caso do Antônio Tabet. O que ele fez? Uma decisão absurda tirou a mensagem do Tabet. Quando ele viu que ele ia perder, ele foi e mudou o voto dele. Eu insisto, esses caras estão pegando coisas que estão na imprensa, que são apenas matéria jornalística e nada mais, e estão acusando de fake news e retirando do ar. Tudo tudo isso é medo? Não, o Lula saiu em segundo lugar no primeiro turno. Tem pesquisa aí que diz que a diferença caiu de 6 pontos para 2 em uma semana. Na Nexus, nós vamos ver, está em 4 pontos. Sim, o resultado da eleição está em aberto. Contra todas as expectativas, o Lula retomou a iniciativa da campanha, porque agora é o Flávio que está correndo atrás de proposta do Lula. Nós vimos o caso da 6x1. A gente vai ver isso aqui hoje ainda. O que é? Vocês decidiram votar também? Vocês decidiram participar da eleição? Vocês não podem participar da eleição. Vocês são juízes. Aí eu falei, Cuevas? Não, Cueva. Cueva. O Carlos está me corrigindo aqui. Obrigado, Carlos. Cueva. Eu falei, saiu Cuevas?
0: Isso.
1: Cuevas. Não, não, não é Cuevas. Cueva.
0: Singular.
1: É um absurdo isso. Qual é a fundamentação legal, cara? Eu insisto, o que é que se desenha para o futuro? Aí sim nós teremos, então, finalmente a justiça chegou? É isso? Cara, vocês nem ganharam ainda. Nem ganharam e já está assim? Já chegou o dia depois de amanhã? Que ainda tem um finalzinho otimista ali e tal, né? Muitas vezes acho que a gente tá mais pro deboche de não olhe para cima, valeu bem, cara. O deboche triste.
0: Sim.
1: Né? Mas vocês não ganharam ainda, não. E se ganhar assim... E a coisa foi assim, bom, o único lugar que resta é a resistência, né? Não resistir não é uma opção. Censura. Cadê os defensores fanáticos da liberdade de expressão? Liberdade de expressão para golpistas e censura para matérias da imprensa? Na Paulista, o Lula se manifestou, isso no domingo, depois de domingo já houve evolução, né, das coisas, mas o Lula falou a respeito, vamos lá.
3: Reinaldo, durante ato gigantesco, o maior dessa campanha eleitoral e um dos maiores de todos os tempos no país, na Avenida Paulista, como você disse, em São Paulo, o presidente Lula se manifestou contra a censura imposta por Cássio Nunes Marques.
4: Olha, eu acho um absurdo, acho que os nossos advogados vão ter que entrar. Sabe, com um pedido de explicação ao presidente da Corte Eleitoral, porque já há alguns dias eu estou percebendo que há muitas decisões tendenciosas contra a nossa candidatura. E nós não vamos permitir que seja fechado um canal de um deputado que está pedindo para as pessoas que querem votar em mim para participar de um canal do Exército Lula. Ora, não é possível que o presidente da Justiça Eleitoral não tenha um comportamento civilizado, republicano, de permitir que as eleições fluam sem interferência da justiça. Eu vejo que na rede social nós estamos ganhando o jogo. Eu sei que o nosso povo está muito ativo, está trabalhando demais, está postando muita coisa, e é por isso que eu estou desconfiado do comportamento da Corte Eleitoral, que tem bloqueado muita gente nossa e tem permitido que as ações deles continuem executando. Nós vamos hoje, sabe, entrar na justiça com o pedido do nosso partido, da nossa força, para que a gente equilibre esse jogo. Não vamos aceitar a intromissão indevida da justiça eleitoral na eleição.
1: Ah, o Lula, ele fala que tem desconfiança. Eu não tenho desconfiança nenhuma sobre a ilegalidade da decisão. E qualquer pessoa decente, com a devida vênia, também não. Isso é censura. Isso é censura. Mormente porque o próprio TSE diz, cadê? O que fundamenta o troço? Vá lá no canal, tem coisa ali que justifique tirar todo o canal? O quê? Tem um vídeo, dois, três, quatro informações? Manda tirar. Vai tirar toda a campanha? Jingle do Lula está sendo censurado? Perderam a modéstia. Não estão... Estão se comportando mal. Isso está parecendo, assim, gente... assim, que nunca come melado, quando come se lambuza. Né? Ah, não, passamos muito tempo o Xandão fazendo o que fazia no julgamento, nos humilhando com isso, aquilo, ou o Gilmar, ou não sei o quê, todos esses que eles inventam como inimigos. Então agora nós vamos mostrar que nós somos capazes. E eu insisto, a vitória ainda nem chegou. E pode não chegar. Não é? E para mim, no que me diz respeito, chegue ou não chegue, a defesa continuará a ser a mesma. Não existe fundamento legal para o que ele fez. De novo, o efeito eleitoral disso pode ser até contraproducente para eles. A minha questão não é essa, embora isso seja importante, sim. A minha questão é o que é que essa gente está querendo no futuro. O que é que essa gente está querendo no futuro? É? O Janones falou. Sim. Ninguém pode com o povo organizado. Vai, vamos lá.
0: O deputado federal reeleito André Janones alertou aos seguidores do canal Exército do Lula sobre a suspensão de 48 horas determinada pelo ministro do TSE, Cássio Nunes Marques. Como dissemos, o presidente da Corte Eleitoral determinou que a ferramenta, que já acumula mais de 4 milhões e 300 mil usuários, saia do ar novamente e só volte a funcionar quando for registrada no tribunal, o que já aconteceu. O presidente do TSE, então, deu 48 horas para o canal ser restabelecido. Antes disso, Janones informou o seguinte: mandaram derrubar o canal por 48 horas, depois ele volta ao ar, mas já estamos correndo atrás e acredito na justiça. Acredito que vamos reverter, ele escreveu no WhatsApp. Após a decisão do TSE, Janones também passou a divulgar o próprio perfil do Instagram como meio para obter novas informações sobre o canal. Além disso, publicou uma mensagem dizendo que ninguém pode com um povo quando ele se une. Vamos mostrar para eles que ninguém pode com um povo quando ele se une. Ninguém, escreveu em caixa alta.
1: Isso. Aí, enfim. Insisto, era canal dele. Agora, preste atenção, nós temos duas notícias aqui encadeadas. Espera as duas, porque vai ter gente que vai falar assim, lá vem o Reinaldo. Cuidado que eu não sou óbvio. Vamos lá. O Cássio, a tarja que eu pedi para colocar aí na TV, minha, do Reinaldo, só não botei Reinaldo, é porque não cabe. Basta, Flávio, pedir e Cássio censura em seu nome. Basta pedir. Virou um guichê. Virou um guichê. Preste atenção a essa notícia aqui, vai.
3: Reinaldo, o presidente do TSE, Cássio Nunes Marques, suspendeu a distribuição e circulação do jornal Petróleo dos Brasileiros, do Sindipetro Unificado. O sindicato representa petroleiros dos estados de São Paulo, Goiás e Mato Grosso do Sul, além do Distrito Federal, e foi alvo de um pedido feito pelo candidato do PL à presidência, Flávio Bolsonaro. A decisão de Nunes Marques, sigilosa, foi cumprida na última semana. A campanha do senador argumentou que o material da entidade, sob o título Eleição 2026, o que cada projeto defende para o Brasil, foi distribuído às vésperas do primeiro turno com um conteúdo, abre aspas, integralmente dedicado à disputa presidencial, sem qualquer relação com o exame ordinário de políticas públicas de interesse da categoria profissional representada, fecha aspas. Além de determinar a suspensão da circulação e da distribuição, Cássio ordenou ainda que o Sindpetro recolhesse os exemplares ainda não distribuídos e os mantivesse guardados e à disposição do TSE. Na decisão, o presidente da Corte Eleitoral diz que, abre aspas, nada impede que a entidade informe seus representados sobre propostas legislativas que repercutem nas condições de trabalho, nem que debata em tom crítico as políticas públicas do setor de petróleo. Mas a ordem jurídica não admite que a estrutura sindical seja convertida em instrumento de campanha.
1: Não, acontece que há propostas a respeito do setor. Agora vamos para a Fiesp. Escafe um sindicato anti-Lula que não sofre censura. Vamos lá.
0: O presidente da Federação das Indústrias do Estado de São Paulo, a Fiesp, Paulo Scaffi, concentra o maior valor investido em publicações contra a campanha reeleição do presidente Lula na primeira semana de campanha do segundo turno. A informação é do Metrópolis. O levantamento foi feito com base na biblioteca de anúncios da Meta, empresa que comanda o Facebook, o Instagram e o WhatsApp, e esses dados são entre os dias 5 e 10 de outubro. Scaffi é responsável por 65,5% de todo o investimento para criticar Lula nessas redes sociais na semana seguinte ao primeiro turno das eleições. Uma publicação dele é contra o fim da escala da jornada 6x1. No post, o presidente da Fiesp diz: engraçado, presidente Lula, depois de 18 anos de governo do PT, só agora, na véspera da eleição, ele está preocupado com a 6x1.
1: Pouco dinheiro, segundo a Meta, o valor foi 7 mil. Se eu achasse que é 7 mil o total de dinheiro que o empresariado põe em eleição, eu ia falar assim, nossa, que gente modesta. Mas eu não nasci ontem, né? Mas isso de menos. O que, que é, Reinaldo? Você acha que deveria ser censurado tanto o Sindpetro como o Scaffi? A minha resposta, nenhum dos dois. Nenhum dos dois. O Scaffi que faça lá. Porque foi com a grana da Fiesp que ele fez. Ah, é contra o fim da jornada 6x1, se manifeste. Assim como o Sindpetro tem o direito de se manifestar. Sabe o que é, Vólio Bene? Carlos.
5: Oi.
1: Eu tenho o mau hábito de achar que vivo num país capitalista. Ou não? E que a Fiesp é contra o fim da jornada 6x1, porque segundo o interesse dos representados dela, acha que isso é ruim. Fala! Fala! E o Sindpetro acha que se o Flávio ganhar ruim, fala também. Qual o problema de vocês? Hã? Partidários de Lula e os dois maiores atos da campanha. Vamos lá.
3: Os defensores da eleição de Lula, liderados pelo PT, promoveram os dois maiores atos dessa campanha eleitoral. No domingo, a Avenida Paulista foi tomada de ponta a ponta pelos manifestantes. As ruas laterais, também foram ocupadas e parte considerável da Rua da Consolação também. Ontem, no feriado de Nossa Senhora, muitos milhares se reuniram em Copacabana, no Rio. E a palavra de ordem é a virada, já que Lula chegou em segundo lugar no primeiro turno, 45,16% contra 47,03%, apenas 2,09 pontos percentuais de diferença. Um dos objetivos do PT é atrair eleitores que se abstiveram no primeiro turno. Vamos ouvir o que disse Lula.
4: Eita abstenção! E pessoas que não foram votar são 30 milhões. Nós temos a obrigação de conversar com as pessoas que acham que não tem mais direito de votar. Que 60 anos ou 70 anos não transforma a pessoa em inútil. Porque essa pessoa não quer votar por ele. Ele tem filho, ele tem filha, ele tem neto, ele tem bisneto. E ele tem a pátria dele para ele cuidar. E não pode permitir que os bandidos votem a governar esse país. Portanto, nós temos que convencer as pessoas.
1: Não, e esse negócio de 60 anos ser inútil, você tá louco. Vixe, Carlos, tem gente de 65 que tá gato pra caramba ainda. Não, tem que comparecer. Ai, não vai ter vídeo do Flávio? Vai ter vídeo de todo mundo. E a abstenção nem foi de 30, foi 33 milhões. E nós sabemos, os estudos são os mais... Tava claro, O Lavareda, Antônio Lavareda, um grande especialista em pesquisa, vinha alertando para isso, que a abstenção, e a gente sabe, a abstenção maior se dá no eleitorado lulista, entre os menos escolarizados, com menor renda. Imagina que em São Paulo, dia da eleição, que veio uma tempestade dos diabos, né? Aliás, não para mais de chover, não para mais de fazer frio. Eu estou muito, assim... Outro dia alguém falou, você tá assim, uma coisa infeliz com a eleição? Eu falei, que eleição me deixa infeliz? Não, é o frio, vó. É o frio. Eu gosto de ficar aqui trabalhando seminu. Não quero... Nossa, que imagem. Pois é, interessante. Não dá, cara. Não dá. Tarcísio, vou pegar no seu pé. E a tarja que eu escolhi foi assim. Tarcísio, tigrão com pichador, tchutchuca com golpista. Não, olha, eu não gosto de fazer tarja assim. E quero deixar claro. Pichar metrô, não sei o quê, em dia de manifestação de esquerda, de PT, se é petista mesmo, se é esquerdista mesmo, seja lá o que for, é idiota. Não é para pichar nada. Porque só serve para isso aqui que o governador vai fazer. Agora, o governador, aí nós vamos ter que falar, né, filho, governador? Ah, governador. Reinaldo, você não vai falar das 6x1 ainda hoje. Flavinho mudou e quer mais despesa ainda. Eu não sei como ele vai fechar as contas, mas eu estou muito curioso. Os mercados, então, devem estar encantados. Tarcísio, não pode ser tigrão com pichador e tchutchuca com golpista. Então vamos fazer o seguinte, vamos ser tigrão com todo mundo. Sempre deixando claro, Valio Bene, que o crime da pichação é infinitamente menos grave do que o crime de golpismo.
0: Claro.
1: Não vamos comparar. Entende? Porque senão fica ruim. E você é pichador, e você que tentou dar golpe de Estado. Como assim? Não pode ser. Como se fosse coisa equivalente. Ah, você é pichador e você é um canalha golpista. As coisas têm proporção. Não sei se o Carlos já decorou o lema do programa, já decorou aí?
3: Já.
1: Então diga.
3: Est modus in rebus.
1: Exatamente, é uma medida nas coisas, né? Como dizia o grande poeta Horácio. Fale, vai.
0: O governador reeleito de São Paulo, Tarcísio de Freitas, publicou ontem um vídeo em que critica atos de depredação no metrô durante manifestação de apoiadores do presidente Lula. Os atos, como já tratamos, foram realizados no domingo na Avenida Paulista. Na publicação, Tarcísio comparou imagens de manifestações bolsonaristas que ocorreram na Avenida Paulista com o ato dos progressistas. A gente vai conferir o que disse o governador.
5: Só uma olhada nessas imagens. Quem precisa quebrar para ter razão já perdeu o argumento. Quantas manifestações da direita nós já tivemos na Paulista? Sem nenhuma intercorrência, sem nenhum problema. Manifestações da família. Agora o PT ocupa o espaço e o que a gente tem? Depredação, vandalismo, pichações, intolerância. O vandalismo nunca é ferramenta, é armadilha. Patrimônio destruído não prova convicção. É prova de falta de civilidade. E a gente pode esperar deles alguma meia-culpa? Claro que não. Imagina que eles nunca fizeram meia-culpa com relação à corrupção que graçou nos governos PT. Agora, quem é ilimitadamente tolerante com os intolerantes, acaba contribuindo para a destruição da própria tolerância. E é muito interessante ver que isso acontece justamente com aquelas pessoas que juram defender a democracia e que acusam de fascistas aqueles que discordam deles, sem saber ao certo o que essa palavra significa. Eu fico com a manifestação do verde e amarelo, das famílias, dos idosos, das crianças, daqueles que trabalham e produzem. E podem ter certeza que um tempo de esperança está chegando para o Brasil.
1: Eu sei o que é fascismo e quero saber se o senhor leu Anatomia do Fascismo, do Paxton. Leu? Leia, se quiser, a gente debate. Quem não conhece, que compre, ele usou o paradoxo da tolerância do Popper. A sociedade aberta aos seus inimigos. Diz assim, quem é tolerante com aqueles que agridem a democracia, que agridem a sociedade livre, que agridem a sociedade aberta, está cavando a própria cova. E de fato não tem de ser. Só que o argumento do Popper, meu senhor, serve para aqueles que se opuseram ao golpe. Há aqui uma colagem de dois vídeos do senhor Tarcísio. De 6 de abril de 2025. É a primeira parte do vídeo. Ele na Paulista, defendendo anistia para os que depredaram a sede do Supremo, da Presidência da República e do Congresso, tratando-os como patriotas. Chuchuca com golpista. Depois, defendendo, em 29 de agosto de 2025, numa entrevista ao Diário do Grande ABC, dizendo que o primeiro ato dele ser eleito presidente, anistia para o golpista Jair Bolsonaro. Isso aí, governador, seja muito rigoroso com molecada que picha. E eu sou contra também. Depois a sua polícia descarrega 45 tiros no moleque, acerta 27, num 24 no outro, e a gente pergunta como aconteceu. Cuidado, hein? Daqui a pouco o Flávio se afasta de Vossa Excelência, porque vai achar que Vossa Excelência está radical demais na extrema direita. O senhor não se envergonha quando vê os vídeos do 8 de janeiro?

0: adequado.
1: Razoável é pegar uma molecada que está pichando e um ato condenável fazer como se aquilo fosse uma política pública do PT. O senhor sabe que não é. Agora, ali não. Comprovadamente houve articulação golpista. Inclusive com aqueles do 8 de janeiro. Cuidado, governador. O Flávio está tentando parecer tchutchu, que eu sei que é falso. Está querendo parecer fofo, eu sei que é mentira. Né? Agora, da sua lavra a gente já sabe o que esperar. Golpista? Mão na cabeça. Se for golpista de direita, claro, né? Até porque golpista de esquerda hoje não tem. Né? Como o senhor sabe. Vamos comercial.
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4: Agora é 6 horas e 58 minutos, uma excelente noite para você que acompanha a Band News FM Salvador. Eu sou o João Marcos Moura e sigo a partir de agora com o nosso noticiário local. Estou aqui na companhia de Paulo Calil na operação de áudio. Olha só, o Brasil se despede de Netinho, um dos grandes nomes da Axé Music, que morreu aos 60 anos em Salvador. Ele lutava contra um câncer no sistema linfático que evoluiu para um quadro de falência renal e disfunção de múltiplos órgãos. A morte foi confirmada hoje nas redes sociais do artista. Pelas ruas da capital baiana, fãs lamentaram a partida dele.
5: Cara, que eu me lembro muito, meu irmão ouvindo na infância um disco azul, que a gente conheceu muitas músicas através desse disco e marcou, né, o gosto popular da gente, né, como família, assim.
6: Fiquei muito triste quando eu soube da notícia, afinal de contas eu gostava muito dele. Pessoa que vai ser uma grande perca do nosso carnaval também, né? A gente ficar brincando da tarde do trio, ouvindo as músicas dele cantando. Mila, mil uma noite de amor por você.
7: Eu desde jovem já conheço o Netinho, né, fazendo um dos melhores carnavais no centro. E foi uma perda irreparável, né?
4: Em março de 2025, Netinho revelou que estava com câncer no sistema linfático e iniciaria tratamento com quimioterapia. 3 meses depois, comemorou

orou a remissão da doença. O cantor também enfrentou outros problemas de saúde. Em 2013, foi internado por um sangramento no fígado e, ao longo dos anos, passou por 3 cirurgias no cérebro. Ele também utilizava 4 estentes para restabelecer o fluxo sanguíneo. Batizado como Ernesto de Souza Andrade Jr., Netinho nasceu em 12 de julho de 1966 em Santo Antônio de Jesus, no Recôncavo Baiano, e se mudou para Salvador aos 10 anos. Aos 14, ganhou o primeiro violão da mãe e começou a trajetória musical. Em 1988, estreou no circuito oficial do Carnaval da cidade como vocalista da banda Beijo. Em 1993, lançou o primeiro CD solo, Um Beijo para Você. 3 anos depois, emplacou Mila, sucesso nacional que ganhou versões em mais de 8 idiomas. Entre outros hits da carreira estão Estrela Primeira e Beijo na Boca. O último carnaval do artista na capital baiana foi em 2012. O grupo Bandeirantes ressaltou a relação de Netinho com a emissora, sobretudo durante as transmissões do Band Folia.

0: Netinho deixa uma filha, Bruna Trindade, de 26 anos. Nas redes sociais, ela publicou uma foto ao lado do pai, ainda criança, e escreveu: "Te amo pra sempre." Agora são 7 horas e 1 minuto, vamos dar um giro pelo trânsito da capital.
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3: Olá, boa noite para você e para os ouvintes da Band News FM. Trânsito volta a fluir melhor na Estrada do Coco. Ainda há uns trechos de retenção, mas eles são bem mais curtos. Infelizmente, a estrada sem aeroporto ainda tem trânsito congestionado em direção ao Complexo Viário 2 de Julho, assim como a Avenida Paralela no sentido Lauro de Freitas, pegando também a Caribé e a São Cristóvão. Para quem ainda está vindo da Pituba e também do Costa Azul, ganha mais tempo pela Orla. Vai encontrar um pouco de lentidão na passagem por Piatã, mas depois economiza tempo pela Dorival Caymmi. A BR-324, sentido centro, também está com trânsito fluindo mais tranquilamente e você demora menos para chegar no acesso norte. 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Renata Falcone para a Band News FM.
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3: Trânsito mais tranquilo também na BR-324, sentido interior, mas o motorista ainda encontra muita intensidade, principalmente nas proximidades da Estação Retiro e da Estação Bom Joá. Quem tenta desviar em direção a Barros Reis flui melhor, mas volta a pisar no freio depois do Largo do Retiro. Ainda assim, um trecho menor, você perde menos tempo por esse caminho. Outra alternativa também para quem ainda está na Cidade Baixa é continuar pela Avenida Jequitaia, que já tem boa fluidez, e depois continuar pela Suburbana, que está com trechinho de intensidade logo no início, mas volta a fluir melhor a partir do Lobato. 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Renata Falcone para a Band News FM.
0: Muito obrigado, Renata. Agora são 7 horas e 3 minutos. 4 pessoas morrem durante acidentes de trânsito no feriado de Nossa Senhora Aparecida nas rodovias federais que cortam o estado. De sexta a segunda-feira foram registrados 43 acidentes, sendo 12 graves, com 41 pessoas feridas. A PRF, a Polícia Rodoviária Federal, registrou uma redução comparada ao mesmo período do ano passado, apesar do aumento da circulação de veículos. Em 2025, foram registrados 49 acidentes de trânsito, dos quais 17 graves, com 69 pessoas feridas e 11 mortes. O feriado prolongado intensificou o fluxo de veículos nas principais rodovias federais da Bahia. Em trechos das BR-324, 101, 116 e 242, a movimentação foi cerca de 20% superior. Agora é 7,4.
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4: Muito bem, estamos de volta. Meninos, vamos seguir aí, vamos lá.
5: Vamos com a 10, Reinaldo?
4: Vamos com a 10, sim.
5: Uma pesquisa BTG Nexus divulgada hoje mostra Flávio Bolsonaro com 52% dos votos válidos na disputa pela presidência, enquanto Lula soma 48%. A margem de erro é de 2 pontos percentuais para cima ou para baixo. Os dois, portanto, estão empatados tecnicamente no limite da margem de erro. O levantamento também aborda a rejeição aos candidatos, mostrando que 51% dos eleitores afirmam não votar em Lula de jeito nenhum, enquanto 47% responderam isso em relação a Flávio Bolsonaro. A pesquisa está registrada no TSE sob o código BR-07997-2026 e ouviu 2.002 eleitores por telefone entre os dias 10 e 12 de outubro, com nível de confiança de 95%.
4: Muito bem. E saiu uma pesquisa também do Poder Data Aia. Vamos lá.
6: Sim, essa pesquisa divulgada também hoje mostra Flávio Bolsonaro com 51% dos votos válidos na disputa de segundo turno contra o presidente Lula, que registra 49%. Os dois estão empatados dentro da margem de erro desse levantamento, que é de 1,8 ponto percentual para mais ou para menos. Em relação à pesquisa anterior, divulgada em 8 de outubro, 4 dias após o primeiro turno, Lula avançou 2 pontos, enquanto Flávio recuou na mesma proporção. A diferença entre os candidatos caiu, portanto, de 6 para 2 pontos em 5 dias. Segundo o novo levantamento, Lula é rejeitado por 46% e Flávio por 44% dos eleitores. Foram 3 mil entrevistas em 686 municípios de todo o país, intervalo de confiança de 95% e pesquisa está registrada no TSE como BR-01209-2026.
4: Há empate. Evidentemente, o PT prefere que o Poder Data esteja mais próximo da verdade do que o Nexus, né? Olhando pelo clima, pelos acontecimentos, parece que sim, mas aí não dá para saber porque você está dentro da margem de erro, embora a margem de erro, vamos ser técnicos, a margem de erro do BTG Nexus é muito pouco provável que haja um empate, porque você tem que lidar com a margem de erro superior de Lula e a inferior de Flávio. Então é o menos provável. No caso do Poder Data, aí não dá para saber o que está em curso mesmo. E há um movimento. Movimento que parece que pode estar em curso a julgar pela reação de Flávio. Porque veja só, o PT passou a pautar, e ninguém contava com isso no domingo, agora o PT está pautando o Flávio, né? Que é o que se vê com o caso da 6x1. Tem pesquisa? Acho que também tem. Tivessem a certeza de que tudo estava resolvido, acho que o Flávio não faria esse movimento que ele fez hoje. Do que é que eu estou falando? 13.
5: Flávio Bolsonaro mudou de posição e anunciou hoje que votará a favor da PEC que acaba com a escala de trabalho 6x1. A declaração ocorre após uma série de críticas do senador à iniciativa apoiada pelo presidente Lula, seu adversário no segundo turno. A apreciação da PEC em primeiro turno no plenário do Senado está prevista para amanhã. Vamos conferir o que disse Flávio Bolsonaro sobre o projeto após visita ao pai, o ex-presidente Jair Bolsonaro, que está em prisão domiciliar. O candidato do PL, inclusive, disse que os custos da reforma caberão ao governo para aliviar os empresários.
7: Eu estou rodando o Brasil, a maioria dos trabalhadores brasileiros querem o fim da 6x1, então eu vou votar a favor do fim da 6x1, só que a gente defende algo ainda melhor sempre. Eu queria que tivesse liberdade para o trabalhador montar seu jornal de trabalho. Como é que fica a pessoa que trabalha de home office? Isso não está definido na PEC. Como é que fica aquela mãe que não tem com quem deixar o seu filho, só pode trabalhar, por exemplo, 4 horas por dia, só pode trabalhar de manhã, ou só pode trabalhar de tarde, vai continuar engessada a jornada dela. Mas eu acho que é um processo de evolução, eu acho que a gente tem que buscar ali, é fazer com que o trabalhador tenha direito a uma folga maior, sim. Então, com o Flávio Bolsonaro, a gente vai votar a favor do fim da 6x1 e quem vai pagar essa conta vai ser o governo, porque os empresários estão sufocados.
4: Não, eu não descarto que empresários tenham gostado de ouvir essa última parte, mas eu estou começando a achar cada dia mais divertido. Então, vamos relembrar aqui. Olhe bem, Carlos. Salário mínimo não muda, continua com reajuste real, tá? Sim. O mercado que se dane, que eles estavam apostando que não ia ser assim. Aposentadoria, também com reajuste real, né, não vamos mudar nada. Programas sociais, nós também não vamos mudar nada, vai ficar tudo igual e vai ficar ainda melhor. Salário do funcionalismo, também vamos valorizar o salário do funcionalismo e vai melhorar ainda, vai melhorar. Nas emendas, isso a gente já sabia que eles não iam mexer mesmo, também não vão mexer em nada. Uhum. E agora, segundo o Saxida, vai ter também desoneração de folha e outros benefícios, uhum, menos impostos para os empresários. E no caso da 6x1, o Flávio é favorável e diz que vai jogar a conta também nos cofres públicos. De onde vai sair o dinheiro?
6: Tudo isso com tesouraço, né, ainda?
4: E tesouraço! Não é? Pois é, um tesouraço. Aliás, eu lembrei, o Mendonça proibiu o PT de falar do corte do Flávio. Porque ele disse, eu procurei no programa do Flávio e não achei o corte. Ai, Mendonça, não me emociona, eu não posso passar por emoções fortes. Deveria fazer o mesmo agora. A cada acusação infundada que o Flávio fizer sobre o programa do Lula, ele devia ler o programa do PT. Quem vazou o corte de 250, 300 milhões, e aí vai, foi a turma do Flávio para testar a reação. E agora os mercados, os tais, estão se perguntando, ué, mas vai cortar de onde? E aí, é minha obrigação dizer isso. Sabe por que eles continuam com o Flávio?
6: Por quê?
4: Porque eles acham que o Flávio está mentindo para os pobres. Porque se o Flávio estiver falando a verdade para os pobres... Ah, sim, ele também não vai cortar a saúde e não vai cortar a educação. Tudo aquilo que o empresariado está falando entre quatro paredes, ele está dizendo que não vai fazer. E tudo aquilo que esse empresariado tem a certeza que ele vai fazer, ele está dizendo que não vai fazer. E agora ainda vem uma conta extra. Tenha coragem de ser contra, uai. Eu tenho argumentos contrários? É que eu sou a favor. Mas eu sei defender, tranquilamente, que a proposta está errada. Mas eu defenderia isso, como se diz, com as mãos... O povo fala com o pé nas costas, com a mão nas costas. Acontece que eu sou favorável. Ah, quer emprestar seu argumento para mim? Não, vai estudar. Em vez de só ficar com ódio. Vai, tenha coragem de dizer. Vai ser. Ele, e o argumento ainda não faz sentido, porque ele diz assim, não, o povo quer isso, eu acho que é bom folgar mais, mas a minha proposta é melhor. Você sabe que a sua proposta não é melhor, porque a hora que puder contratar por hora, aí no fim, CLT deixa de existir, né? E aí eu falei que ele mudou porque a sociedade está pedindo para ele mudar. Aí, vamos lá.
6: É, o presidente afirmou hoje que o PL decidiu apoiar o fim da escala de trabalho 6x1 após pressão da sociedade e manifestações nas ruas. As declarações foram dadas nessa manhã durante a cerimônia do Palácio do Planalto, que anunciou medidas para microempreendedores individuais, os chamados MEIs. A gente vai conferir o que disse o presidente.
8: Da mesma forma que ouvi um barulho, me parece que depois da pressão da sociedade... E parece que depois de todas as manifestações na rua desse Brasil, o partido do PL resolveu votar o fim da escala 6x1. Eu de vez em quando fico pensando, se todo o mal que eu causar a esse país for fazer a direita avançar e atender aos interesses do povo brasileiro, eu vou continuar fazendo isso.
4: Pois é, não. Eu acho que ainda que o Lula perca a eleição, mas o Flávio parece não ter tanta certeza de que isso vai acontecer, acho que isso fica. Agora o Flávio está apostando que depois, Congresso a favor, que ele vai ter, se ele ganhar, então aí ele consegue mudar. Não vai mudar agora, porque acho que perde voto. Ele mesmo admitiu que a população é favorável, né? Né, Frávio? É isso aí.
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8: De volta com o 20 Band News, acompanhando mais uma vez a Avenida Paralela, sentido Lauro de Freitas, que ainda apresenta trânsito congestionado no bairro da Paz, até as proximidades da Avenida Caribé, que também tem lentidão até a altura da estação aeroporto. Ainda reflexo do caminhão que tombou na região do viaduto, no complexo Viário 2 de Julho. Quem segue pela orla também encontra um trecho de retenção em Piatã por causa de um bueiro que ficou exposto, reduzindo a velocidade dos motoristas. Mas depois a Dorival KM tem boa fluidez, assim como a São Cristóvão. E você consegue chegar mais rápido em Lauro de Freitas. 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Renata Falcone para a Band News FM. Uma boa noite. Até amanhã.
9: Obrigado, Renata. Boa noite pra você. Agora 7 horas e 16 minutos.
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1: Eu fiquei com muita vergonha retroativa da imprensa, daquela que disse que o Flávio só não debateu na Globo porque o Gilmar interveio. Não, ele fugiu do debate com o Renan. Ele ficou com medo do Renan. Assim como agora, no debate previsto da Band no domingo, o Lula confirmou presença e o Flávio disse que não vai participar, porque agora ele foge do debate com o Lula. Ele queria aquele debate da Globo porque seriam todos contra um. Sozinho, ele não conseguiria enfrentar o Lula. Ele queria enfrentar em grupo. Naquele dia, ele ficou com medo de um mano a mano com o Renan. E agora ele está com medo de um mano a mano com o Lula. O nome disso é covardia. Tem dois tipos de caráter que são insuportáveis. O covarde e o traidor, não é? Neste caso, aí o que se aplica parece ser mesmo o da covardia. Vai para o debate. Se borrou de medo do Renan, agora se borra de medo do Lula. Isso é apenas um fato, é isso aí.
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0: Presidente Lula anuncia projeto para perdoar dívidas dos MEIs. Proposta que precisa ser aprovada pelo Congresso beneficia 3 milhões e 600 mil microempreendedores individuais.
1: Flávio Bolsonaro muda de posição e diz que apoia o fim da escala 6x1. Autorizado por Alexandre de Moraes, o candidato do PL à presidência visita o pai, que está em prisão domiciliar.
0: Lula anuncia que estará no debate da Band neste domingo.
2: Que domingo eu estarei no debate da Bandeirantes? Eu espero que meu aniversário compareça para que a gente possa fazer com que o povo tenha conhecimento da diferença de programa, da diferença de candidatura.
1: Flávio Bolsonaro não confirma presença. A Band mantém tradição de deixar cadeira vazia para o ausente.
0: Vaticano divulga diagnóstico de câncer de pulmão no Papa Leão XIV. Ele passou por cirurgia e teve parte do órgão retirada.
1: Nos Estados Unidos, montanhas russas são interditadas depois da morte de um homem que foi lançado para fora do carrinho.
0: Morre aos 60 anos uma das estrelas da Axé Music. Cantor Netinho enfrentava um câncer no sistema linfático.
1: Esses são alguns dos destaques que você vê agora aqui no seu Jornal da Band.
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0: Olá, boa noite para você.
1: Boa noite. A morte em São Paulo de duas pessoas, aparentemente em surto, levanta a discussão sobre o preparo dos policiais para esse tipo de situação. Nos dois casos, as vítimas estavam desarmadas, mas esboçaram reação e foram atingidas por dezenas de tiros. Os 7 policiais envolvidos foram afastados.
5: Essas imagens mostram o momento em que um jovem é baleado por policiais em São Paulo. Os PMs tinham sido chamados para um caso de tentativa de suicídio. Gustavo Muniz de Santana, de 20 anos, ameaçava se jogar de uma passarela. Quando os policiais se aproximam, ele aponta o celular como se fosse uma arma. Os PMs então disparam. Foram 45 tiros. 27 atingiram a vítima. Em outra região da cidade, PMs tentam imobilizar um homem que está com uma faca e um garfo de churrasco. Eles usam uma arma de choque que não é suficiente. O homem avança sobre os policiais que atiram 24 vezes. Antônio Nunes Batista, de 40 anos, é atingido mesmo caído no chão. Os 3 policiais que atiraram estavam com as câmeras corporais desligadas. A Polícia Civil e a Corregedoria da PM investigam não só porque os policiais atiraram, mas também se a força empregada foi desproporcional. A Procuradoria-Geral de Justiça designou promotores para acompanhar as apurações. Para este especialista em segurança pública, as duas abordagens revelam despreparo dos PMs para lidar com esse tipo de situação.
6: Uma pessoa fora de si pode ser um perigo para si e para os outros, e para os policiais que estão à volta. Então, os policiais precisam estar preparados para isso. Eles precisam chegar com uma outra mentalidade. Precisam chegar com uma mentalidade em que a situação precisa ser acalmada e não uma situação que precisa ser piorada.
5: A Secretaria da Segurança Pública diz que os 7 policiais envolvidos nas duas ações foram afastados e as armas deles apreendidas. Em entrevista ao Brasil Urgente, o secretário da Segurança Pública defendeu a atuação da polícia na morte de Gustavo Muniz.
7: Teve tiro demais, doutor?
8: Ó, isso vai ser apurado no inquérito policial da Polícia Civil, da própria Polícia Militar. Eu sinto pelo garoto, sinto pela família do garoto. Ninguém queria essa história. Nada que isso acontecesse. Mas ali, eu não posso culpar o policial. Eu achei que a situação dele, ele foi uma defesa legítima.
0: A gente fala agora de um acidente gravíssimo num parque de diversões nos Estados Unidos. A polícia investiga como um homem foi lançado para fora dessa montanha-russa. Ele não resistiu. O parque, perto da cidade de Atlanta, foi fechado. E 9 atrações parecidas em outros locais dos Estados Unidos foram suspensas. É o que a gente acompanha agora na reportagem do correspondente Eduardo Barão.
9: Frio na barriga, coração acelerado e o grito que escapa logo na primeira descida. É a dose generosa de adrenalina que leva milhões de pessoas a andar nas montanhas russas em parques de diversões ao redor do mundo. Mas aqui nos Estados Unidos, a emoção deu lugar à tragédia. Um homem de 42 anos morreu depois de ser ejetado dessa montanha-russa num parque perto de Atlanta, no estado da Geórgia. Segundo a polícia, Hassan Karien se desprendeu do assento, atingiu outras pessoas e caiu no telhado de outra atração do parque, uma casa mal-assombrada, embaixo da montanha-russa. O Nick estava no parque e viu do chão todo o acidente.
10: Eu estava ao telefone quando o carrinho fez a curva. A força o empurrou para fora. Foi aí que ele caiu.
9: Batizada de Golias, a montanha-russa onde aconteceu a tragédia foi inaugurada há 20 anos. Ela tem 61 metros de altura e o trenzinho alcança os 113 km por hora. A atração é uma das mais concorridas do Six Flags Georgia. A empresa administra esse e outros 40 parques nos Estados Unidos e no Canadá. Hoje, a direção do Six Flags fechou 9 montanhas-russas parecidas com a do Parque da Georgia, de forma preventiva. A polícia abriu uma investigação para apontar como que Hassan foi ejetado do brinquedo. O caso reacendeu o debate sobre a segurança dessas atrações. Em outra unidade da rede, na Califórnia, a empresa e o fabricante da montanha-russa fecharam um acordo no mês passado com a família de Christopher Hawley. O rapaz morreu em 2022, um dia após andar na montanha-russa X2 e sentir fortes dores de cabeça. Depois disso, mais de 100 pessoas contrataram advogados, alegando ter sofrido lesões cerebrais na mesma atração. A direção do Six Flags fechou a montanha-russa em meados de julho.
1: 3 pessoas foram presas numa operação contra sites de apostas ilegais em São Paulo. E o Felipe Garrafa traz para a gente os detalhes. Garrafa, boa noite.
11: Boa noite, Oineg. Boa noite a todos. E esse esquema descoberto pela polícia pode ter prejudicado mais de 10 milhões de apostadores. Como é que funcionava o esquema? Eles, numa plataforma ilegal de aposta pela internet, colocavam ali um valor para entrar justamente no cassino online. Logo na sequência, dava até a premiação em uma quantia menor. E aí motivava os apostadores a colocar mais dinheiro. Só que quando, eventualmente, eles ganhavam um valor maior, estes valores não eram pagos. As denúncias chegaram primeiro ao PROCON e, logo na sequência, encaminhados para a Polícia Civil de São Paulo. Na operação de hoje, foram cumpridos 3 mandados de prisão, além de busca e apreensão na capital paulista e também em Mogi das Cruzes, na região metropolitana de São Paulo. Ao todo, pelo menos 14 milhões de reais que foram praticamente roubados dessas pessoas em apenas 6 meses. A justiça determinou também o bloqueio de bens de mais de 150 milhões de reais dos investigados. Todos irão responder por fraude e lavagem de dinheiro. Oineg e Adriana.
12: Ainda hoje, não são apenas os adultos. Cada vez mais crianças e adolescentes buscam apoio emocional na inteligência artificial. Especialistas alertam para os riscos de substituir amigos reais por IA e de usar a tecnologia como conselheira. É já, já.
0: Um alerta de saúde agora. Os casos de AVC estão avançando entre pessoas com menos de 50 anos no Brasil. Médicos alertam para a importância da prevenção e do diagnóstico rápido para evitar sequelas graves.
13: Aos 46 anos, a administradora Cris Simões sofreu um AVC em meio a dificuldades financeiras, desemprego e pressão alta.
14: Senti uma dor imensa no braço esquerdo. Aí fui para o teatro com uma amiga minha e meu pé virou.
13: Depois dos sintomas, ela acordou paralisada.
14: 80% do AVC é prevenível, né? Então eu tenho que fazer o check-up.
13: A demora no diagnóstico impediu o uso do trombolítico, remédio indicado nas primeiras 4 horas para o caso dela. Quase 10 anos depois, Cris ainda convive com fraqueza e fadiga crônica.
15: No ano passado, no Brasil, foram 311 mil casos. 106 mil pessoas perderam a vida. Só no primeiro semestre desse ano, foram 240 mortes por dia, uma a cada 6 minutos.
13: Em 2020, o número de casos entre pessoas com menos de 50 anos era de 10%. Hoje está em 23%. Entre os fatores que aumentam o risco de AVC estão pressão alta, diabetes, colesterol elevado, tabagismo, sedentarismo, abuso de álcool, má alimentação, depressão, estresse, dormir muito ou muito pouco.
16: Obesidade, sedentarismo, retorno do fumo em jovens com o vape. Então, esses fatores de risco estão crescendo e esses são os fatores que levam a maioria dos casos das pessoas a terem AVC.
0: Seguimos com um destaque internacional. Os protestos de estudantes na França entraram na quarta semana com cenas de violência, como a gente já acompanha aqui nessas imagens, em Paris e também em Nantes. A tropa de choque usou bombas de gás lacrimogêneo e também jatos d'água para dispersar os manifestantes. Segundo organizadores, quase 500 mil pessoas foram às ruas hoje em todo o país. O governo diz que foram 160 mil. Segundo o Ministério da Educação, 214 escolas ainda estão fechadas. Os estudantes prometem manter essa mobilização com o apoio de centrais sindicais e dos coletes amarelos, aquele movimento popular que esteve por trás de grandes protestos na França em 2018. Um novo ato foi convocado para sábado. As manifestações estudantis se espalham também para outros países da Europa. Na Albânia, alunos do ensino médio atiraram tijolos e também blocos de concreto contra o Ministério da Educação.
1: Um ônibus pegou fogo durante uma parada no centro de Belo Horizonte. O problema foi causado por uma pane elétrica. Aí as chamas atingiram a estrutura da estação. 50 passageiros estavam no ônibus. Felizmente, ninguém ficou ferido. E olha, aumentou o número de pessoas baleadas durante roubos no Rio de Janeiro.
17: Na nova vida de Harold, as sessões de fisioterapia são imprescindíveis. Baleado durante um assalto no mês passado, ele está recuperando os movimentos dos braços. Harold, que é médico, já havia sofrido um roubo há 4 meses e decidiu comprar um carro blindado. Desta vez, um motoqueiro atingiu o retrovisor quando ele voltava do trabalho. Quando Harold abriu o vidro para ajustar o espelho, os bandidos anunciaram o assalto.
18: E aí eu já vi o carro se armar, porque ele começa a ficar alterado. Aí eu tô entregando o celular, ele me ameaçando que vai me dar um tiro, que vai me matar. Quando ele começa a mirar, a única coisa que eu faço é tentar desviar. Aí eu desvio em direção ao volante e aí o tiro pega bem aqui.
17: Só no mês de setembro, 14 pessoas foram baleadas em assaltos na região metropolitana do Rio de Janeiro. 5 morreram e 9 ficaram feridas. Em setembro do ano passado, foram 9 vítimas.
19: Escapar, assistir ou ser vítima do crime virou rotina para quem vive aqui no Rio de Janeiro. Para o Instituto Fogo Cruzado, que faz relatórios mensais, o aumento no número de baleados exige respostas urgentes do poder público, principalmente em áreas sob domínio do crime organizado.
18: É uma cidade linda, bonita, sem questionável, só que a partir do momento que você fica exposto, e eu vejo aqui como se eu estivesse numa guerra desleal. Muita coisa que a gente está pensando, vale a pena a gente morar no cartão postal e a gente não ter essa segurança?
0: A inteligência artificial virou confidente de muitos jovens que buscam apoio emocional. Estudos acendem o alerta sobre os riscos de usar robôs para desabafar e pedir conselhos, principalmente na adolescência.
20: A adolescência continua a mesma.
21: Eu vejo muito essa questão da aflição com uma vida boa, assim, do que seria uma vida boa, de como viver bem. Você está no ensino médio, e aí você tem que fazer vestibular, você não sabe o que você quer fazer.
22: O problema, assim, da nossa geração é essa dificuldade de se ver em um coletivo.
20: Mas na hora de desabafar, de buscar apoio, os ouvidos estão mudando. Em tempos de relações reais cada vez mais distantes, as máquinas surgem com saídas prontas. Meus pais brigam muito comigo, eles não me entendem. O que fazer? A resposta geralmente concorda com quem pergunta. Sinto muito, seus sentimentos importam. você não merece viver com medo e por aí vai. Um estudo feito no Brasil identificou que 1 em cada 5 adolescentes recorre à IA para ter companhia quando se sente sozinho. O mesmo resultado foi encontrado em uma pesquisa canadense com 40 mil estudantes. 20% usam a IA generativa para suporte emocional e até conselhos.
22: A IA, ela normalmente ela dá o que a gente quer que ela responda.
2: É mais rápido do que você ir atrás de um amigo, porque a resposta não vai ser tão rápida quanto de uma inteligência artificial, por exemplo.
3: E o alerta é sério. Para quem lida com o tema, estamos diante de um risco maior de isolamento social, mais dificuldade em lidar com opiniões opostas, com as diferenças e até do agravamento de condições de saúde mental que precisariam de acompanhamento especializado.
4: Você não está recebendo os limites que a vida te dá. Eu vou aprendendo através dos outros o que eu posso, o que eu não posso fazer, como eu vou me portar. Isso vai moldando o meu caráter e a minha personalidade lá na vida adulta, né? Para eu poder aprender e conviver em sociedade, respeitar regra e hierarquia. Se eu deixo de conviver com as pessoas e começo a conversar com o chat, né? Eu estou perdendo tudo isso.
20: Mas olha, eles garantem. Querem ser ouvidos e buscam primeiro o mundo real. Aquele de sempre.
22: Então, acho que vai disso, dos pais querer buscar o que acontece com os filhos. O que está acontecendo na escola, como foi o dia dele.
23: Você acolher, de você não julgar, de você estar aberto para o que seu filho vai falar.
22: Só ser escutado já é muita coisa.
12: Daqui a pouco, a morte de um dos principais nomes do axé. Netinho lutava contra um câncer no sistema linfático. A despedida e os sucessos que marcaram a carreira do artista, você vai ver já já. E o cara me ilumina, Salvador.
1: Todo dia é festa em Salvador. Mistério na morte de um brasileiro na Turquia. Ele teria se envolvido numa briga, aí foi preso. E a família acredita que ele tenha morrido quando estava em poder da polícia, que nega essa versão.
24: Há 7 anos, o empresário Lucas Nascimento Medeiros saiu do Brasil para viver em Portugal. Há alguns dias, ele foi para a Turquia passeio. Lá, teria se envolvido em uma briga por motivos religiosos. Ele relatou aos familiares que teve o rosto cortado e, ao procurar as autoridades locais, foi preso e seria deportado. Nesta troca de mensagens com a mãe, ele mandou a localização. Estava na delegacia do aeroporto. Logo depois, ele tentou ligar para a família, mas como já era madrugada, não foi atendido. Então, ele mandou uma nova localização, já preso no centro de detenção de Esmirna. A última informação sobre o empresário foi no dia 8. A passagem foi comprada e emitida no mesmo dia pela agência Aizatur, que trabalha oficialmente junto ao governo turco. A mãe de Lucas foi ontem até o aeroporto de Guarulhos para receber o filho, mas ele não chegou. E pior, familiares receberam uma mensagem da embaixada brasileira na Turquia de que Lucas foi encontrado morto em um quarto de hotel. Segundo as autoridades daquele país, ele teria morrido de overdose. Como Lucas sempre mandava a localização, a família do empresário tem certeza de que ele não estava em um hotel, e sim em poder das autoridades turcas quando morreu.
25: Morreu nas mãos de autoridades turcas. Mataram meu irmão, cara. Meu irmão empresário, homem correto. Meu irmão nunca se envolveu em confusão. Puxa, ficha criminal do meu irmão é inexistente aqui no Brasil. Não tem. Eu quero esclarecimento, a gente quer justiça. Justiça, eu quero saber o que fizeram com o meu irmão, quem fez e tem que pagar.
0: Um homem foi preso por matar a companheira a facadas no interior de São Paulo. E ele já tinha cumprido pena por matar uma ex-mulher. Na mesma cidade, uma câmera de segurança registrou a agressão brutal de um homem contra a esposa.
26: Uma câmera de segurança da casa registrou a covardia. O casal está em uma discussão quando o homem arremessa um objeto contra a mulher. Em seguida, ele parte para cima dela, dando socos no rosto. Ele puxa a vítima pelo cabelo e joga a mulher no chão. A violência continua com socos. O criminoso arrasta a vítima pelo cabelo até a sala, onde continua o espancamento. A vítima tenta sair dali, mas é arrastada de novo para a sala, onde está o filho do casal, que vê tudo. As imagens não mostram, mas na sequência, o homem levou a mulher até o terceiro andar da casa e ameaçou jogar a vítima da janela, simulando um suicídio. As agressões só pararam depois que o criminoso deslocou o braço enquanto espancava a mulher e precisou ir para o hospital. A vítima, uma advogada de 36 anos, foi com o marido até um pronto-socorro e conseguiu pedir ajuda às equipes no atendimento. A polícia foi chamada e Guilherme Rafael Pequeno Lima de Oliveira, de 31 anos, foi preso por tentativa de feminicídio. Ele já passou por audiência de custódia e vai continuar na cadeia.
19: Esse não foi o único caso registrado na cidade. Na madrugada de segunda-feira, o homem foi preso depois de matar a companheira a facadas. O criminoso teve a prisão em flagrante convertida em preventiva.
26: Ele é José Menegildo Gomes, de 49 anos. A vítima, Tatimara Pereira da Silva, de 33. Segundo a família, ela tinha voltado a morar com o companheiro há poucos dias, após um período em que ficaram separados. O homem já tinha cumprido pena após matar outra mulher. Ela era ex-companheira dele. O crime de feminicídio só foi tipificado em 2015. Por isso, José Gomes cumpriu pena de homicídio.
5: Ele foi preso em 2005 e acabou de cumprir a pena em 2019. A pena já foi extinta. Então, já é o segundo episódio de feminicídio praticado pelo autor.
0: Tá aí o exemplo do homem agressivo e letal que alguns tentam naturalizar. E esse foi letal duas vezes. José Menegildo Gomes eliminou a ex-companheira em 2005 e agora outra. Só que nas duas décadas que separam esses crimes, houve uma mudança essencial no Brasil. Nós compreendemos que violência contra a mulher não é assunto privado, familiar. É um problema que todos nós temos o compromisso de combater. E é porque temos a lei do feminicídio que agora o assassino José Menegildo vai obrigatoriamente a júri popular e tem que pegar a pena máxima, 40 anos. Isso não é pauta de direita ou de esquerda, mas de uma sociedade que decidiu não compactuar com a barbárie. Qualquer omissão ou retrocesso coloca vidas em risco. E por isso, a Band não se cala.
1: O INSS regulamentou o benefício para mulheres vítimas de violência doméstica que precisam se afastar do trabalho.
6: Para romper um ciclo de violência, é preciso garantir condições para o recomeço.
7: Manter esse vínculo empregatício, uma forma da mulher ser remunerada, é importantíssimo para que ela consiga também sair desse ciclo de violência, porque muitas vezes a questão econômica é que faz com que a mulher permaneça nessa relação violenta.
6: Mulheres que precisam se afastar do trabalho para se proteger já podem pedir o benefício de afastamento do INSS.
8: Para ter acesso ao benefício, é necessário ter uma medida protetiva com base na Lei Maria da Penha, que determine o afastamento do trabalho.
6: O pedido pode ser feito pelo site ou aplicativo Meu INSS ou ainda pelo telefone 135. A mulher deve apresentar a decisão judicial que determina o afastamento. Não é preciso passar por perícia médica nem entrar com uma ação específica na Justiça.
9: O valor pago pelo INSS segue o cálculo do benefício por incapacidade temporária, considerando o histórico de contribuições, como se ela tivesse um auxílio-doença, mas não será menos que o salário mínimo.
12: Daqui a pouco, menina de 9 anos faz sinal de pedido de socorro em Curitiba e homem acaba preso por tentativa de estupro de vulnerável. Na França, ataque hacker em sistemas de refrigeração de centenas de mercados faz geladeiras superaquecerem. Os detalhes, já já.
0: O presidente do Supremo se reuniu agora há pouco com o diretor da Polícia Federal para tratar das citações a ministros do tribunal na investigação da fraude do Banco Master de Daniel Vorcaro. Vamos ao vivo até Brasília. O Pedro Teixeira tem os detalhes para a gente. Boa noite, Pedro.
10: Tudo bem, Adriana? Boa noite para você e para todo mundo que nos acompanha no Jornal da Band. O encontro do diretor-geral da Polícia Federal, Andrei Rodrigues, e nesta reunião ele se comprometeu a entregar a Edson Fachin um relatório com as citações aos ministros do STF nas conversas com o banqueiro Daniel Vorcaro. Fachin e Andrei também conversaram sobre as investigações em andamento da fraude do INSS e sobre ameaças a ministros do Supremo. Fachin pediu a atuação preventiva das autoridades para garantir a segurança dos magistrados. Ainda em relação ao caso Master, Fachin diz que aguarda a manifestação da Procuradoria-Geral da República para dar andamento ao processo que está parado desde que o presidente do STF chamou para si a condução do caso na corte. Volto aos estúdios.
1: Obrigado, Pedro. A Polícia Federal investiga se Daniel Vorcaro financiou uma rede de prostituição para obter favores de autoridades no Brasil.
20: Mensagens encontradas no celular do ex-banqueiro e divulgadas pelo portal UOL revelam gastos de pelo menos R$4.300.000 em uma estrutura que envolvia uma agência de modelos, intermediários e a contratação de mulheres para festas privadas frequentadas por amigos do dono do Master e autoridades. Os diálogos registrados entre 2023 e 2025 mostram que Daniel Vorcaro participava diretamente da escolha das mulheres, autorizava pagamentos e decidia quem permaneceria no grupo. Entre as dezenas de mulheres recrutadas estavam brasileiras e estrangeiras. Sobrou uma ucraniana aqui, gatinha. Vamos fazer a guerra no Brasil, diz Diogo Batista, dono de uma organizadora de eventos. Vorcaro comemora e responde: nessa guerra tem que sobrar alguma refugiada para mim. Diogo responde, citando que há 3 mulheres refugiadas no esquema. Nos diálogos, os dois se referem às mulheres como escravas. As garotas mais jovens eram apelidadas de creche. A Polícia Federal ainda encontrou áudios em que Diogo cita o controle sobre uma das mulheres.
11: Irmão, a p*** tá se comportando que é uma beleza, cara. Você é louco. Só que ela é russa, né? Não tem visto. E tá, pô, com a gente, eu... pede permissão até para ir no banheiro agora. Não treinamos, meu garoto. Nunca mais terá desvio de conduta. Ihu!
1: Bom, você abre a tampa do bueiro, né? Sai esse cheiro de esgoto aí. São Paulo começou a fiscalizar o excesso de velocidade de bicicletas e patinetes elétricos nas ciclovias. As infrações vão ser punidas com multas.
13: Agentes de trânsito contaram com o apoio da Guarda Municipal na fiscalização. A principal mudança é no limite de velocidade, 20 km por hora, em ciclovias e ciclofaixas. Onde o espaço é compartilhado com pedestres, a velocidade máxima cai para 6 km por hora. São Paulo tem cerca de 800 quilômetros de ciclovias e ciclofaixas. Com o início da fiscalização, uma das principais dúvidas dos usuários é como as infrações serão registradas, já que nem os patinetes, nem as bicicletas elétricas têm placas. Segundo as regras divulgadas, o condutor flagrado cometendo infrações poderá ser parado e autuado pelo fiscal. A multa para quem descumprir as regras é de R$ 130,16 e será atrelada ao CPF da pessoa. Mas há desafios na fiscalização. A CET não explicou, por exemplo, como vai punir quem estiver sem documento. Além de estabelecerem limites de velocidade em ciclovias e ciclofaixas, as regras também proíbem patinetes nas calçadas. Nelas, apenas bicicletas elétricas podem circular com velocidade máxima de 6 km por hora. Onde não houver ciclovias ou ciclofaixas, as bikes elétricas podem transitar em ruas com limite de até 50 km por hora e no mesmo sentido dos carros. Enquanto os patinetes ficam restritos a ruas de até 40 km por hora.
14: Ah, eu achei bom, porque o pessoal não respeita muito, né? É ainda mais os que não têm limite de velocidade. Esse aqui pega 20 km por hora só, então é tranquilo.
15: A gente que precisa fazer a entrega rápida, se não prejudicar até a gente, prejudica o cliente acha que a gente está atrasando, então a gente vai sofrer mais nessa ciclovia.
0: Vamos falar do clima agora. Os incêndios florestais continuam avançando na Amazônia. Segundo o INPE, o estado do Amazonas registrou desde o início de outubro mais de 1.500 focos. Foram mais de 700 só nas últimas 72 horas. Bombeiros, equipes de voluntários e também do IBAMA trabalham no combate às chamas que agora já ameaçam também as áreas habitadas. O fogo também piora a qualidade do ar Em Manaus, moradores até tiveram um pequeno alívio depois que a chuva ajudou a dispersar a fumaça, refrescou um pouco o calorão, mas a prefeitura mantém as medidas de proteção, como escolas e parques fechados, suspensão das atividades ao ar livre também. Já no sul, o problema é o oposto. No Paraná, cidades sofrem com os efeitos das chuvas fortes. Produtores rurais já registram prejuízos e em Foz do Iguaçu aumentou ainda mais a vazão nas cataratas.
2: A grande vazão de água obrigou a retirada das grades da principal passarela do Parque Nacional do Iguaçu. A medida é para evitar danos à estrutura. Na região, 16 pessoas estão desalojadas e 9 desabrigadas. Perto dali, em Cidade del Este, no Paraguai, 100 famílias precisaram sair de casa. Na cidade de Cascavel, no oeste do estado, as chuvas têm prejudicado as lavouras de soja. Produtores já avaliam o risco de perder parte da produção. Este cenário de chuva intensa se repete por todo o Paraná. De acordo com o sistema meteorológico do estado, o volume de chuva já ultrapassou a média histórica para outubro, só nos primeiros 12 dias desse mês. Nesta segunda-feira, foram registradas rajadas de vento de quase 90 km por hora em algumas cidades. A instabilidade vai continuar nos próximos dias, com maior intensidade nos municípios que fazem divisa com São Paulo. A partir de sexta, a situação começa a mudar e a chuva deve perder força.
3: Continuamos com alerta de tempestades severas para hoje, podendo ocorrer chuvas intensas, rajadas de ventos e inclusive granizo. São informações emitidas pelo INMET, Instituto de Meteorologia da região sul do Brasil.
0: E não só lá, viu? A quarta-feira será de mais temporais em boa parte do Brasil. É que tem uma área de baixa pressão atuando perto da costa do Sudeste e é isso que reforça a chuva. Amanhã, Mato Grosso do Sul, Paraná e também São Paulo exigem mais atenção. Mas chove forte também no Rio de Janeiro, em Minas Gerais, Mato Grosso, Goiás e Distrito Federal. Os temporais também voltam a ganhar força na metade norte do Brasil. No Amazonas, como a gente viu, essa chuva é muito bem-vinda, mas ainda não vai ser a solução definitiva para o problema da seca e das queimadas. Capital paulista agora, amanhã, temporais à tarde, viu? Atenção, máxima de 25 graus e a chuva pior ainda na quinta e na sexta-feira. Vamos a outras capitais, Curitiba, 22 de máxima, Campo Grande 28, Manaus 33, as três capitais com chuva forte. Já em Salvador, aí, sol e calorão de 32.
1: O teste do pezinho em São Paulo foi ampliado e passa a rastrear atrofia muscular espinhal, conhecida como AME. O diagnóstico precoce, ele é essencial para impedir que a doença evolua.
4: Quem vê a Melissa assim, brincando de princesa médica, nem imagina que ela nasceu com atrofia muscular espinhal. A doença afeta os músculos, limitando os movimentos de pernas, braços e até mesmo a respiração. O diagnóstico nos primeiros dias de vida com o teste do pezinho possibilitou o tratamento, o que praticamente freou a evolução da doença.
16: A gente saiu com ela da maternidade já com tudo encaminhado, tudo certinho. Ela tomou medicamento até os 8 meses. Hoje em dia ela não faz mais uso de medicação, só os acompanhamentos com os médicos, né, já para a própria AME.
4: São Paulo incluiu o exame de atrofia muscular espinhal, a AME, no teste do pezinho. A medida vale para todas as cidades do estado. O procedimento continua o mesmo. Uma amostra de sangue é retirada do calcanhar do bebê entre o segundo e o quinto dia de vida. A análise identifica sinais de atrofia antes do aparecimento dos sintomas. Se houver suspeita da doença, o bebê é encaminhado a um centro especializado onde novos exames serão feitos. Essa médica coordenou um projeto de rastreio em quase 200 mil crianças. Além da Melissa, diagnosticou outros 13 bebês com a doença.
17: Isso dá outra oportunidade de vida para essa criança. Primeiro pela sobrevida, né, porque muitas dessas crianças não vão ao óbito justamente pelo diagnóstico precoce. E segundo, pela possibilidade de também tratar precocemente, proporcionando toda uma qualidade de vida nunca vista na história natural da doença.
4: O teste do pezinho é obrigatório e gratuito pelo SUS. Hoje ele identifica 7 doenças diferentes. Além de São Paulo, exames também detectam atrofia no Rio Grande do Sul, Mato Grosso do Sul, Minas Gerais e Distrito Federal. A estimativa é que chegue a todo o Brasil até 2030.
1: O gesto de uma menina pedindo socorro levou para a prisão um homem que já tinha sido condenado por estupro. Aconteceu em Curitiba.
18: A imagem da câmera de segurança mostra a menina passando pela rua, sendo conduzida por um homem. Era por volta das 7:30 da manhã da última sexta-feira. A menina, de 9 anos, fez um sinal de socorro para o primo, de 10 anos, que vinha atrás. Ele reconheceu o sinal e entrou num posto de combustíveis para pedir ajuda.
19: Chamou atenção o nervosismo dele e ele passar pedindo socorro, que tava, a prima dele estava sendo sequestrada, né? Aí um dos...

0: fazer o sinal universal de pedido de socorro. Ele é muito importante. Além do que os próprios pais estarem atentos aos sinais da criança quando ela está sofrendo algum tipo de violência. Ela se sentindo ameaçada, se sentindo desconfortáveis com alguma abordagem do adulto, que ela possa procurar um adulto de confiança dela para contar o que está acontecendo.
1: É isso. Morreu hoje o cantor Netinho, um dos maiores nomes do axé no Brasil. O artista baiano enfrentava um câncer.
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3: Ele cantou para multidões. Foi uma das principais vozes do carnaval e ajudou a levar o axé music para além da Bahia.
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3: Nascido em Santo Antônio de Jesus, no Recôncavo Baiano, Netinho conquistou o Brasil em 1988, como vocalista da banda Beijo. Em carreira solo, emplacou sucessos como Estrela Primeira e Fim de Semana.
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3: Em 1996, Mila, composição de Mano Góes, virou um dos grandes hinos da maior festa de rua do país.
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3: presença sempre garantida no Band Folia, Netinho foi um grande puxador de blocos e do folião pipoca do Carnaval Baiano.
4: Começo a ver, né? Os cantores ficam desesperados para chegar ao Carnaval. E a gente começa a ensaiar, começa a preparar e a ansiedade vai aumentando e só a hora de pisar o trio ali começa a festa.
3: Ao longo dos últimos anos, Netinho enfrentou uma série de problemas de saúde. Sofreu 3 AVCs e chegou a perder temporariamente a voz. Depois de superar as complicações, retomou a carreira. Mas no ano passado, descobriu um câncer no sistema linfático. Nas redes sociais, dividiu com os fãs etapas do tratamento e momentos de recuperação. Em um dos últimos vídeos, de agosto, aparece se exercitando no hospital. Artistas publicaram homenagens ao cantor. Cláudia Leite postou uma foto com Netinho. Bel Marques escreveu: "Perdemos um dos maiores cantores que a Bahia apresentou ao mundo." A cerimônia de despedida deve ser reservada a amigos e familiares. O corpo do cantor será cremado.
5: Duas novas pesquisas com intenções de voto para presidente no segundo turno foram divulgadas hoje.
6: No levantamento Poder Data, Flávio Bolsonaro tem 51% dos votos válidos, que desconsideram brancos, nulos e indecisos, e o presidente Lula tem 49%. A diferença entre os dois candidatos caiu de 6 para 2 pontos percentuais, em comparação com a última pesquisa do Instituto, feita na semana passada. Empate técnico dentro da margem de erro, que é de 1,8 ponto percentual.
1: Vamos ver agora os números do levantamento Nexus BTG.
6: O senador Flávio Bolsonaro aparece à frente com 52% dos votos válidos. Já o presidente Lula tem 48%. Os dois candidatos estão tecnicamente empatados dentro da margem de erro, que é de 2 pontos percentuais. Essa foi a primeira pesquisa feita pelo Instituto no segundo turno da disputa presidencial.
5: Há 12 dias da eleição, o presidente Lula enviou ao Congresso um projeto para perdoar mais de 12 bilhões de reais de dívidas dos MEI, os microempreendedores individuais, com o governo. Lula confirmou presença no debate da Band, que acontece no próximo domingo.
7: O pacote de medidas de apoio aos MEIs foi lançado num evento no Palácio do Planalto. Está na lista o perdão da dívida tributária dos microempreendedores individuais com a União. Segundo o governo, a medida atinge 3 milhões e 600 mil pessoas, com impacto de mais de 12 bilhões de reais.
8: Por que que os MEIs têm que dever 12 bilhões e 700 para a União? Uma dívida que a União sabe que não vai receber. E uma dívida que atrapalha a vida das pessoas de pegar crédito em qualquer outro lugar.
7: Outra medida anunciada é uma linha específica do Desenrola para facilitar a negociação das dívidas dos MEIs com os bancos. O governo também anunciou o Pix MEI, um repasse direto na mão do microempreendedor de até R$ 5 mil. Esse pacote de medidas ainda precisa passar pelo Congresso. No fim do evento, Lula provocou Flávio Bolsonaro, que disse hoje que vai votar a favor do fim da escala 6x1.
8: E parece que...

0: participou de todas as manifestações da rua desse Brasil, o partido do PL resolveu votar o fim da escala censurada. Eu, de vez em quando, fico pensando, se todo o mal que eu causar a esse país for fazer a direita avançar e atender aos interesses do povo brasileiro, eu vou continuar fazendo isso.
1: Pelas redes sociais, Lula prometeu, caso seja eleito, a criação do pé de meia universitário para o ano que vem. Os diretórios do MDB em 10 estados do norte e nordeste do país confirmaram hoje apoio à reeleição de Lula. Camilo Santana, coordenador da campanha petista, confirmou a presença do presidente no debate da Band e desafiou o senador Flávio Bolsonaro.
2: O importante é que o presidente vai e ele desafia querer saber por que o candidato adversário não quer debater sobre o futuro do Brasil. Então vai ser tete a tete, a gente espera que ele possa ir para confrontar as ideias e ver a diferença dos projetos que estão sendo colocados para o povo brasileiro.
1: Agora à noite, o próprio presidente Lula confirmou a participação dele no debate da Band no próximo domingo, dia 18.
0: Eu quero falar a todos os telespectadores e ouvintes da TV Bandeirante, da Rádio Bandeirante e do Sistema Bandeirante, que domingo eu estarei no debate da Bandeirante. Eu espero que o meu aniversário compareça para que a gente possa fazer com que o povo tenha conhecimento da diferença de programa, da diferença de candidatura. Eu estarei lá.
3: Flávio Bolsonaro visitou hoje o pai, o ex-presidente Jair Bolsonaro, após liberação do ministro Alexandre de Moraes. O candidato do PL mudou de posição e anunciou que vai votar pelo fim da escala 6.
0: Que domingo eu estarei no debate da Bandeirante. Eu espero que o meu aniversário compareça para que a gente possa fazer com que o povo tenha conhecimento da diferença de programa, da diferença de candidatura. Eu estarei lá.
3: Flávio Bolsonaro visitou hoje o pai, o ex-presidente Jair Bolsonaro, após liberação do ministro Alexandre de Moraes. O candidato do PL mudou de posição e anunciou que vai votar pelo fim da escala 6 após liberação do ministro Alexandre de Moraes. O candidato do PL mudou de posição e anunciou que vai votar pelo fim da escala 6.
4: Foi a primeira visita desde julho. Flávio Bolsonaro passou cerca de meia hora na casa do pai, que cumpre prisão domiciliar. O candidato do PL disse que Jair Bolsonaro estava tranquilo, contou piadas, deu os parabéns pela votação no primeiro turno e ficou feliz com a eleição de um Congresso com maioria de direita. Por determinação de Alexandre de Moraes, as visitas ao pai, agora liberadas, não poderão ter finalidade político-eleitoral, nem será permitida a divulgação de manifestos ou declarações. A leitura de uma carta aos brasileiros, escrita por Jair Bolsonaro, foi considerada pelo ministro descumprimento de medidas cautelares. E por isso houve a proibição de encontros por 90 dias. Outro foco da campanha está aqui, no Congresso Nacional. Flávio recuou e afirmou que vai votar a favor do fim da escala 6x1. A intenção é evitar que o tema vire bandeira só de Lula na reta final da eleição.
5: Eu estou rodando o Brasil, a maioria dos trabalhadores brasileiros querem o fim da 6x1, então eu vou votar a favor do fim da 6x1. Só que a gente defende algo ainda melhor. Como é que fica a pessoa que trabalha de home office? Isso não está definido na PEC. Como é que fica aquela mãe que não tem com quem deixar o seu filho, só pode trabalhar, por exemplo, 4 horas por dia, só pode trabalhar de manhã ou só pode trabalhar de tarde?
4: O comando da campanha tem defendido a liberdade de negociação para que empregados e empregadores definam juntos a jornada de trabalho. Flávio disse que a 6x1 vai gerar custos às empresas e que, se eleito, o governo pagará essa conta, porque os empresários estão quebrados.
6: À tarde, Flávio Bolsonaro esteve aqui em São Paulo, onde se reuniu com lideranças do MDB. 17 diretórios estaduais anunciaram apoio ao candidato do PL no segundo turno. A aliança com MDBistas partiu de uma articulação do governador reeleito de São Paulo, Tarcísio de Freitas, e do prefeito da capital paulista, Ricardo Nunes. Flávio mira ainda grupos de outras legendas que liberaram as bancadas, como o PSD e o PSDB. Em discurso, Flávio chamou de eleitoreiro o perdão às dívidas de microempreendedores individuais, anunciado pelo governo Lula, e disse que o presidente está tentando comprar votos.
7: Passaram 4 anos sendo massacrados. Maior carga tributária da história. Financiamento caro pra caramba, porque é um governo gastador, jogou o juro oficial lá na lua. É proibitivo você pegar um financiamento em qualquer banco, público ou privado, porque você não vai ter capacidade de pagar juros tão altos por culpa do governo. Aí, faltando 12 dias para as eleições, ele quer comprar o voto dos MEIs, dizendo que vai fazer um PIX.
6: Hoje, Flávio Bolsonaro não confirmou presença no debate da Band.
3: Bom, não se esqueça, é neste domingo, dia 18 de outubro, a Band realiza às 8 da noite o debate do segundo turno. A transmissão será feita pelas TVs, rádios, YouTube e outros canais digitais do Grupo Bandeirantes, além de um pool de veículos parceiros integrado pela TV Cultura, TV Gazeta, Jovem Pan e jornal O Estado de São Paulo. Seguindo a tradição, haverá cadeira vazia em caso de ausência de um dos candidatos.
8: Olha, no primeiro turno, Lula e Flávio justificaram a ausência dos debates dizendo que tinha candidato demais. E aí, com esse argumento, que é injusto com o eleitor, vamos combinar, eles escaparam do confronto de ideias. Aí, no segundo turno, essa desculpa não existe. São duas candidaturas, as duas maiores forças políticas na atualidade. Você viu, Lula já anunciou que vem ao debate na Band no próximo domingo. Flávio Bolsonaro, que tinha anunciado que iria a debates no plural, não confirmou. Faltando poucos dias para o segundo turno, o Brasil não viu um único encontro entre os vencedores do primeiro turno, o que faz dessa campanha a mais vazia desde a redemocratização. Agora, por que um candidato fugiria do debate a essa altura da campanha? Não dá para saber. Medo, insegurança de algum tipo, não é papel da Band especular. O nosso papel é manter o compromisso assumido com você, dia 18, domingo, 8 da noite.
3: A Arábia Saudita atacou a sede da companhia de petróleo na capital do Iêmen. Foi uma reação aos bombardeios lançados por rebeldes hutis que fecharam o aeroporto internacional em Riad.
9: Drones e mísseis voaram mais de 1.000 quilômetros do Iêmen à capital da Arábia Saudita. Desde sábado, os ataques hutis ao aeroporto internacional de Riad deixaram 14 mortos e mais de 300 feridos. O terminal ficará fechado pelo menos até sábado. A investigação saudita quer saber por que não houve alertas de segurança. O país está entre os 10 que mais investem em defesa no mundo. Só no ano passado foram 83 bilhões de dólares, com aquisição de sistemas de última geração dos Estados Unidos e da Europa. Mesmo assim, tem se mostrado muito vulnerável. Apoiados pelo Irã, os hutis controlam a capital do Iêmen, Sana'a, desde 2014. Com poderoso arsenal de armas de origem iraniana e cerca de 350 mil combatentes. E mais países podem ser arrastados para esse conflito. Reino Unido e França disseram apoiar a Arábia Saudita. Turquia e Paquistão ativaram um pacto que prevê o envio de forças militares. Já Donald Trump afirmou que os Estados Unidos avaliam participar de forma direta nesta guerra. A jornalistas, Trump disse que os hutis estão se comportando muito mal e confirmou conversas com o príncipe herdeiro saudita Mohammed bin Salman. Em paralelo, o conflito americano com o Irã chega ao sétimo mês sem acordo. A República Islâmica diz que a última resposta dos Estados Unidos sobre as condições para reabrir o Estreito de Hormuz é insuficiente.
8: Depois de um vai e vem de decisões, o presidente do Tribunal Superior Eleitoral liberou o funcionamento de um canal no WhatsApp com mais de 4 milhões de apoiadores do presidente Lula.
10: Uma batalha de decisões na Justiça Eleitoral em torno do canal criado pelo deputado federal André Janones, batizado como Exército do Lula. No domingo, o presidente do TSE, Cássio Nunes Marques, mandou suspender o canal. Ele atendeu a um pedido da campanha de Flávio Bolsonaro, que alegou disseminação de fake news. Horas depois, o corregedor-geral do TSE, Ricardo Vilas Boas Cueva, derrubou a decisão e manteve o canal no ar. Ontem, a área técnica do TSE afirmou não ter encontrado divulgação de notícias falsas. Nesta terça, mais dois capítulos. Pela manhã, Nunes Marques voltou a suspender o canal. E à tarde, liberou o funcionamento depois que a campanha do presidente Lula fez o registro aqui no TSE. Essa foi uma das exigências feitas por Nunes Marques para a liberação. O registro é obrigatório nas campanhas oficiais. Hoje à tarde, representantes das campanhas de Flávio Bolsonaro e de Lula participaram de uma reunião com o presidente do TSE. O tribunal publicou fotos do encontro dos ministros com os coordenadores das duas campanhas. Cássio Nunes Marques quer pacificar a guerra de pedidos de liminares na Justiça Eleitoral e usou o encontro para diminuir a tensão entre as equipes de Lula e Flávio, coordenadas por Edinho Silva, do PT, e Rogério Marinho, do PL.
3: A seguir, Papa Leão XIV se recupera de cirurgia para a retirada de um câncer no pulmão.
8: França investiga um ataque hacker que fez geladeiras de supermercados esquentarem. Daqui a pouco aqui no seu Jornal da Band.
3: Fica com a gente.
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0: Vem aí o Jornal da Band no seu segundo bloco da edição de hoje.
1: Estamos de volta. O Vaticano confirmou que o Papa Leão XIV retirou um câncer no pulmão. A Beatriz Ferretti está com a gente, tem as informações. Boa noite, Beatriz.
2: Oi, Adriana. Oi, Neg. Boa noite. A cirurgia realizada hoje tinha sido anunciada pelo próprio Papa no domingo durante a oração semanal na Praça São Pedro. E aí, nessa manhã, olha só, fiéis acompanharam a chegada de Leão XIV ao hospital em Roma e o procedimento durou 1h30. Você está vendo na tela uma arte? Porque, segundo o Vaticano, médicos removeram o lobo inferior do pulmão direito do Papa por meio de uma técnica videoassistida que é minimamente invasiva. Isso garante a retirada de todo o tecido tumoral. E é um tratamento, né, muito utilizado, muito comum, para câncer de pulmão em estágio inicial, como vai explicar o doutor Fernando Maluf, médico oncologista do Hospital Israelita Albert Einstein.
3: É uma doença muito curável. Geralmente a cura vem só do tratamento local e a cirurgia geralmente é o que é feito mais rotineiramente. Quando não há nenhum dado maior de agressividade ou de doença avançada, observação somente é a conduta depois da cirurgia, e quando vem alguma surpresa a mais, aí sim é necessário tratamentos medicamentosos direcionados para cada subtipo de tumor para evitar a metástase e diminuir outra vez o risco de morte por essa doença.
2: Ainda segundo o Dr. Fernando Maluf, o câncer de pulmão é o segundo mais comum entre homens e mulheres. E quando é descoberto precocemente, as chances de cura chegam até 95%. O Vaticano informou que a operação no Papa foi bem sucedida e não houve complicações. Ele deve ficar internado por uma semana para exames pós-operatórios, além de uma análise do material retirado durante a cirurgia. Leão XIV está acordado, consciente e com apetite. Quando voltou ao quarto, pediu para jantar. Volto com vocês.
4: Obrigado, Beatriz. Fala agora de economia. As projeções, previsões de inflação para esse ano, né, Juliana Rosa, que já está aqui para conversar com a gente, elas subiram, de acordo com a pesquisa do Banco Central. Agora, projeções de taxa de juros caíram. Isso normalmente não é assim, né?
5: Exatamente.
4: Explica para a gente,
5: estamos,
4: por favor.
5: Estamos vivendo um momento atípico, né? Inegui, boa noite para você, para a Adriana. Boa noite para você. Normalmente, quando a inflação sobe, a queda de juros fica mais difícil, mas não é o que está acontecendo agora. Na pesquisa do Banco Central, com economistas, as previsões de inflação para esse ano aumentaram, agora estão em 5,22%. Isso porque, na semana passada, lembra, a gente falou aqui do IPCA, o Índice Oficial de Inflação de setembro, que foi mais alto do que se esperava, com aumento de alimentação, energia elétrica, combustíveis. Mesmo assim, se espera mais duas quedas de juros esse ano, saindo hoje de 13,75% e indo agora para 13,25% até dezembro. A expectativa é que, numa eventual vitória de Flávio Bolsonaro nas eleições, o dólar caia abaixo de R$ 5,00, vá para R$ 4,80, com a promessa de ajuste mais forte nas contas públicas, também impulsionando menos o consumo e a inflação. A campanha de Lula também promete conter o crescimento dos gastos. O país está precisando urgentemente de um ajuste significativo nas contas para possibilitar a queda dos juros, a redução da dívida do país, a dívida das pessoas e a dívida das empresas e evitar com isso uma crise. Esse é um tema urgente, mas a gente não sabe até agora que medidas os candidatos pretendem adotar. Estamos esperando no domingo, né?
4: Pois é, vamos estar juntos. É, valeu, Juliana.
5: Tchau, tchau.
4: Obrigado. Um elevador de um prédio residencial em Salvador despencou 5 andares com uma funcionária da limpeza que estava dentro. Ela foi socorrida, teve ferimento nas pernas. Os moradores contaram que os elevadores apresentaram falhas, têm apresentado falhas frequentes, e uma reunião para discutir a manutenção estava marcada para amanhã. Uma perícia agora vai apurar as causas desse acidente.
1: Futebol agora, no encerramento da 30ª rodada do Brasileirão, o Atlético Paranaense manteve a boa campanha e em Santa Catarina goleou a lanterna e quase rebaixada Chapecoense. O Furacão abriu 3-0 ainda no primeiro tempo. Com a vitória, o time pulou para a terceira colocação no campeonato. E acabou o jejum do Bragantino. Depois de 6 jogos sem vencer, jogando em Bragança Paulista, o Massa Bruta derrotou o Cruzeiro por 4-2. O Bragantino subiu para o 9º lugar e o Cruzeiro está em 6º.
4: Uma cena inusitada em Londres. O príncipe William surpreendeu turistas ao jogar uma partida de críquete em frente ao Palácio de Buckingham. William participou de uma partida especial para promover um prêmio sobre meio ambiente que ele criou e que vai ser realizado na Índia em novembro. Depois do jogo, William caminhou até a região de St. James Park, onde conversou com turistas. A seguir, ele foi salvo por um tris. Um homem corre e puxa um senhor que seria atropelado pelo trem no Rio de Janeiro.
1: E o mistério das geladeiras que esquentam na França. Ataque hacker eleva as temperaturas e causa grande prejuízo. Todos os detalhes daqui a pouquinho aqui no Jornal da Band.
4: Fica com a gente.
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1: Um idoso foi salvo de ser atropelado por um trem em Barra Mansa, no sul do Rio de Janeiro. Uma câmera de segurança mostra o momento em que o homem corre e puxa o senhor que atravessava a ferrovia com uma bengala na noite de ontem. Logo depois, o trem passa. Veja novamente, depois de salvar a vida desse idoso, o anjo da guarda foi embora.
2: Autoridades da França tentam descobrir a origem de um ataque hacker que teve como alvo cerca de 400 supermercados. Os invasores alteraram o sistema de resfriamento de freezers e geladeiras, causando o degelo e a perda de toneladas de alimentos frescos e congelados. O que se sabe até agora é que os hackers conseguiram acesso a um software que mexe nas temperaturas e elas foram elevadas a 50 graus. O programa é de uma empresa da Dinamarca e ajuda a fazer a manutenção remota dos equipamentos.
1: Uma denúncia de corrupção derrubou a embaixadora dos Estados Unidos na Grécia. Indicada por Donald Trump em novembro do ano passado, Kimberly Guilfoyle é acusada de pedir dinheiro e receber presentes luxuosos em troca de acesso a figuras importantes do governo americano. Em um dos casos, um lobista de uma empresa de construção grega participou de reuniões oficiais. Em outro, ela teria exigido que um apoiador de Trump pagasse uma fatura de $100 mil do cartão de crédito dela. Kimberly, que renunciou ao cargo de embaixadora em Atenas, nega as acusações.
2: O rei Felipe e a rainha Letícia da Espanha visitaram Ceuta pela primeira vez em 12 anos de reinado. A cidade espanhola, no norte da África, vive uma crise desde julho, quando mais de 70 mil imigrantes saíram do Marrocos e cruzaram a fronteira em busca de asilo. A grande maioria dos imigrantes foi retirada, mas alguns ainda ficaram no enclave.
1: Uma última informação, o presidente do Senado, Davi Alcolumbre, disse agora à noite que a proposta que substitui a escala de trabalho 6x1 pela escala 5x2 estará na pauta do plenário para ser votada amanhã. Ele também anunciou que a votação em dois turnos pode terminar já nesta quarta, pois foi aprovado um requerimento dos governistas que acelera o andamento da proposta. Obrigada pela sua companhia. O Jornal da Band está de volta amanhã.
2: Você fica agora com a propaganda eleitoral obrigatória. 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
1: Tchau, tchau. Até amanhã.
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5: 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Eu e Yuri Queiroga estarei na narração deste que é o primeiro jogo da semifinal da Copa Sul-Americana, direto da Bomboneira para toda a rede Band News FM. A partir de agora.
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8 horas e 32 minutos, ótima noite a você sintonizado na programação da Rádio Band News FM. Nessa noite de terça-feira, 13 de outubro de 2026, vamos juntos em mais uma transmissão de futebol por aqui. Você sintonizado no rádio, acompanhando também pelas plataformas digitais, pelo nosso YouTube da Band News FM e, claro, também pelas televisões inteligentes. Eu, Bruno Camarão, te faço companhia a partir de agora, trazendo todas as emoções do embate entre Boca Juniors e Vasco da Gama, vale vaga na grande decisão da Copa Sul-Americana 2026, o segundo principal torneio do continente. Da Boca, da Vasco, o primeiro encontro entre argentinos e brasileiros sendo disputado em La Bombonera.

Narração de Yuri Queiroga, comentários de Bernardo Ramos, reportagens de Lívia Camilo, eu, Bruno Gabarão, te faço companhia neste pré-jogo, dentro do Band News FM Aquecimento. Na sequência, após na área aquecimento, tem a bola rolando e no apito final a gente confere também todas as emoções. Depois do jogo, destrinchando tudo o que vai rolar num dos mais temidos palcos do futebol sul-americano e mundial, a Bomboneira, que já foi mais temida, é bem verdade, por outras equipes brasileiras. Nos últimos tempos, o Boca tem perdido um pouco do poderio, mas claro, quando o assunto é jogo eliminatório, valendo vaga a uma final continental, os chineses se engrandecem. O Vasco da Gama, em contrapartida, campeão de Libertadores da América, tenta também alçar voos maiores. Na última temporada, bateu na trave, na chance de conquista da Copa do Brasil. Agora, a equipe carioca tenta faturar um troféu que, claro, seria muito, muito importante. Você vai acompanhar tudo a partir de agora.

0: 8h34, a gente não vai perder mais tempo não. A gente já vai trazer primeiras informações do Vasco da Gama, que desafia o Boca Juniors. A Lívia Camilo já está conosco e vai falar do gigante da colina, que está pronto, preparado para, quem sabe, trazer um bom resultado semana que vem num jogo que a princípio vai ser no Maracanã. Diga lá, Lívia, seja muito bem-vinda à Band News FM, ótima noite a você.
1: Muito boa noite, Bruno Camarão. Muito boa noite para quem nos acompanha aqui na Band News FM. Pois é, né? A gente tem pela frente um jogo muito tenso, mas também uma volta muito tensa, inclusive no sistema judiciário, Bruno Camarão. Isso porque a equipe vascaína tá num verdadeiro tira-casaco, põe-casaco em relação ao Maracanã. O consórcio Fla-Flu entrou de novo com um pedido para que ele não seja permitido jogar no Maracanã o jogo da volta contra o Boca, inclusive com ingressos que já estão esgotados, tudo acontecendo daquela maneira que a gente conhece, né, quando chega em decisão de Libertadores, mas a equipe vascaína tem esse problema e agora fica nessa indefinição. Tudo indica que a equipe vascaína vai poder decidir no Maracanã para muito público, mas ainda fica esse medo, né? E o medo paira realmente, porque é um jogo decisivo. E o Vasco leva nas costas lá para a Bomboneira um retrospecto bem ruim contra a equipe do Boca Juniors. Nunca venceu desde 2001. E a única vitória lá na casa do Boca Juniors foi exatamente há 75 anos, Bruno Camarão. Ou seja, é muito tabu para ser quebrado e o Maracanã seria um grande aliado nisso.
0: Pois é, técnico Pedro Emanuel, português, que faz um trabalho muito bom à frente do gigante da colina, tentando surpreender Rodolfo Arruabarrena. De volta ao Boca Juniors, lendário jogador da equipe da casa, que agora no comando técnico pela segunda vez, né? Uma segunda oportunidade gerindo o Boca Juniors. O futebol da equipe principal tenta levar o time dele a uma decisão. E claro que o estádio vai estar lotado, só que o Boca também deve ter os seus problemas, é ou não é, Lívia Camilo?
1: Problema todo mundo tem, Bruno Camarão, mas quando a gente olha para esse retrospecto do Boca em 2026, as coisas ficam ainda mais difíceis para o Vasco. São 17 jogos de invencibilidade na temporada, última derrota em 30 de julho para o O'Higgins pela Sul-Americana mesmo. E aí tem também a questão de perder fora de casa, né? 21 jogos eliminatórios como mandante no torneio, venceu os 6 mais recentes, ou seja, a força do Boca é grande. E a gente conhece o Boca Juniors como essa equipe muito copeira, só que sem paredes hoje, tá? Sem paredes, sem muros, não. Só sem paredes, o volante capitão e campeão do mundo, né, se lesionou. E vai agora realmente ser esse desfalque. Talvez esse seja o problema maior para a equipe do Boca.
0: 17 jogos sem perder de um lado. Vasco também com uma invencibilidade de 6 jogos. Bernardo Ramos analisa na Band News FM esse jogaço de bola. O Paredes, Bernardo, claro que é uma baixa que pode ser determinante para este embate. Porém, o Vasco da Gama também vai precisar superar essa atmosfera que sempre é dura de La Bombonera. Ótima noite para você, Berna. Seja bem-vindo.
2: Boa noite, Camarão. Um abraço a você, um abraço a Lívia também, a quem nos acompanha na Band News FM. É claro que é o principal jogador dos chineses, do Boca Juniors, o Leandro Paredes, né? Que faz uma dupla de volantes muito boa com o Ascacíbar, né, ex-jogador do Estudiantes, que no ano passado disputou a Libertadores pelo Pintia e aí foi contratado pelo Boca Juniors. Então é uma baixa importantíssima, um time que já não tinha Tomás Aranda, também jogador muito importante, que quebrou a perna, tá fora pelo restante da temporada, além de Tomás Belmonte, que joga mais pelo lado direito, e o Alan Velasco também, que tá fora. Ou seja, são baixas muito importantes para o time argentino. Em contraponto, o Vasco da Gama tampouco terá Colídio, um dos seus principais jogadores, um jogador que não foi inscrito, acabou se machucando na partida contra o Remo, mas também não foi inscrito para a disputa da Copa Sul-Americana. Expectativa de um grande jogo na Bombonera. Imagina o Boca Juniors jogando num 4-3-3 versus o 4-2-3-1 do Vasco da Gama. Fica a dúvida se joga Adson, ex-jogador do Corinthians, pelo lado direito, ou se Nuno Moreira vai jogar pelo lado esquerdo. Um jogador que tem características mais semelhantes às do Colídio. em relação a Andrés Gomes. Esse é um ponta raiz, que pode jogar pelo lado direito ou pelo lado esquerdo, deve ser titular do Vasco da Gama. Não se sabe ainda em que local do campo, em que setor do ataque Cruz Maltino.
0: Pois é, ainda tem Santiago Sousa, tem o experiente Thiago Mendes, enfim, o Vasco tem o poderio dele também, hein? Jogaço de bola, como disse o Bernardo Ramos, se eu fosse você, ficaria sintonizado aqui na Band News FM, vale a pena se conectar conosco e, claro, mande seu palpite desde já, 11-999-592-100, WhatsApp Band News FM, interaja conosco, DDD 11 para quem estiver fora de São Paulo, 11-999-592-100, mande a sua mensagem de texto, de voz, curtinho, hein? O áudio gravado nos dizendo o seu palpite, quem leva melhor neste primeiro jogo semifinal da Sul-Americana, da Vasco, da Boca, da empate. A decisão semana que vem no Maracanã, caso a justiça banque essa ideia. Amanhã a gente vai ter o outro jogo que também vale vaga na grande decisão, o embate entre Atlético Mineiro e Montevideo City Torque. Duas equipes também se enfrentando, duelo entre brasileiros e uruguaios. O Galo, que também, com Barba Domingues, faz uma temporada bastante interessante e sonha com um título de campeonato sul-americano. Por que não? Galo, que já foi campeão de Libertadores da América lá em 2013, chegou a flertar em outros momentos com outras conquistas. Paga na grande decisão o embate entre Atlético Mineiro e Montevideo City Torque. Duas equipes também se enfrentando, duelo entre brasileiros e uruguaios. O Galo, que também, com Barba Domingues, faz uma temporada bastante interessante e sonha com um título de campeonato sul-americano. Por que não? Galo, que já foi campeão de Libertadores da América lá em 2013, chegou a flertar em outros momentos com outras conquistas de campeonato sul-americano. Por que não? Galo, que já foi campeão de Libertadores da América lá em 2013, chegou a flertar em outros momentos com outras conquistas, Copa Comembol antiga, mas o Galo, quem sabe, vencendo a Sul-Americana para voltar a Libertadores da América e se fortalecer como projeto esportivo. Já já a gente fala também de Libertadores da América, Champions League, a Liga dos Campeões da Europa, nessa fase alongada com jogos muito interessantes. Tem Série B do Campeonato Brasileiro, já já eu atualizo o jogo que está rolando entre Londrina e Atletique lá em Minas Gerais. Porém, também temos Seleção Brasileira em campo. A Aline Fanelli traz as informações de um amistoso das comandadas de Arthur Elias. Afinal, a Copa do Mundo Feminina se avizinha. Ótima noite a você, Aline Fanelli. Seja bem-vinda.
3: Oi, Camarão. Ótima noite a você, quem está acompanhando a gente na Band News FM. 10 minutos de jogo na Arena Pernambuco. A seleção brasileira vai empatando com a Argentina por 0-0. É o segundo amistoso entre essas equipes nesta data FIFA. O primeiro foi no último sábado, com vitória brasileira por 3-1. Hoje o Arthur Elias está de volta ao banco de reservas depois de cumprir suspensão, assim como a Caroline, a camisa 10, que é a jogadora mais cara do futebol feminino brasileiro, atleta do Barcelona. Brasil está em campo com muitas modificações hoje com relação ao jogo de sábado. Só a Isabela, que continua no time titular, assim como a Raíssa Bahia. Todas as outras são novas atletas com relação ao último jogo. Então, a seleção escalada com Thaís Lima, Isabela, Taila, Tarciane, Raíssa Bahia, Kailane, Bia Zanerato, Caroline, Gio Garbellini, Priscila e Johnson. Do lado da Argentina, o técnico Germán Portanova, ele não mexeu tanto na equipe, só três alterações. A Argentina escalada com Esponda, Saques, Rete, Falfan, Comete, Ongaro, Jiménez, Hipólito, Bom Segundo, Roser, Celeste dos Santos. Por enquanto, 0-0, 11 minutos do primeiro tempo, Camarão.
0: Boa, Aline Fanelli. Qualquer novidade, saiu gol, saiu algum momento importante relacionado a este amistoso, você, claro, só nos aciona. Tem Brasil e Argentina também no futebol feminino, lá na Arena Pernambuco, Bernardo Ramos, que no ano que vem volta a receber jogos de Série B do Brasileirão. Afinal, Santa Cruz vai disputar a divisão de acesso. Joga sempre no Arruda? Nem sempre. Às vezes também manda jogos na Arena Pernambuco, né?
2: É, o Arruda que teve problemas estruturais, né? Exatamente, né? Então, a Arena Pernambuco, estádio construído ali para a Copa das Confederações 2013, Copa do Mundo 2014, vai sediar os jogos do time coral.
0: Pois é. Bom, Falando em Série B, Atlético e Londrina se enfrentando, hein? Esse jogo vale luta contra o rebaixamento à Série C. Ninguém quer jogar Série C. Londrina tá lá no Z4 e o Atlético, com este empate, vai conseguindo suspirar um pouquinho, subir um pouco na tabela de classificação, mas tá tudo muito apertado lá embaixo. O resultado faz com que o Atlético chegue aos 43 pontos e abra vantagem em relação ao Avaí, que é o primeiro lá no Z4 com 36. Resultado que é bom, mas não é excelente para os mineiros. Por quê? Atrás deles, dos mineiros. Náutico, 42, é o 14º. Mesma soma do Ceará, 15º. E o Botafogo de Ribeirão soma 41. Ontem tivemos Ceará e Botafogo. Botafogo venceu em Ribeirão Preto. O Ceará chegou aos 41 pontos e abriu vantagem em relação ao Avaí. Lá no Z4, Avaí, Londrina, América Mineiro e Ponte Preta. Lá em cima, Vila Nova e Novo Horizontino, os dois primeiros colocados, eles estariam classificados à elite no ano que vem. E teremos o playoff para promoção nessa temporada do futebol brasileiro da Série B. Se você está acompanhando a partir de agora apenas, seja muito bem-vindo e sinta-se apresentado. Juventude, Fortaleza, Criciúma e Atlético Goianiense. Vai ter confronto entre terceiro e sexto colocados, além de quarto e quinto. Uma reta final espetacular da Série B. Aline Fanelli chamou? O que, que aconteceu, Aline Fanelli? Tem gol?
3: É gol da seleção brasileira, Bia Zanerato. Depois de um bom cruzamento da Raíssa Bahia pelo lado esquerdo da intermediária, a Bia Zanerato deu um peixinho na bola e mandou de cabeça para o fundo da rede. A capitã da seleção brasileira abre o placar na Arena Pernambuco.
0: Boa, Aline Fanelli. Bia Zanerato abrindo o marcador para a seleção brasileira feminina nesse amistoso entre Brasil e Argentina, sendo disputado na Arena Pernambuco. Todos os detalhes você acompanha por aqui, ó. 8 horas e 46 minutos. Lívia Camilo, mais uma informação do Vasco da Gama, mais uma informação do Boca Juniors, começando com o time brasileiro.
1: Bom, vamos falar então um pouquinho, né, desse Vasco que nunca venceu o Boca, né? 4 jogos todos em 2001. E aí teve aquele lá 75 anos atrás, né? 2 vitórias do Boca, 2 empates, 25 anos sem confronto, Bruno Camarão. É bastante coisa, né? E aí na Libertadores de 2001 foi nas quartas 1-0 pro Boca no Rio. Guilherme Barros, quem marcou. 3-0 na Bombonera, 2 de Guilherme e 1 de Matejan. E na Bombonera o Vasco fez o empate, né? E no Mercosul 2001 e uma derrota também na Libertadores. Então tá aí esse retrospecto da equipe, né? É, e aí, ó, 10ª semifinal contra brasileiros, esse retrospecto do Boca. Olha só isso. É interessante, né? Incluindo a única pela Sul-Americana, que é essa de agora, é Internacional 2004, e aí o único bicampeão seguido na Sul-Americana 2004-2005. Ou seja, esse é pedra no sapato, Bruno Camarão, para todos os brasileiros que enfrentam, né? E a gente já viu isso se repetindo ano a ano. Esse é copeiro, né?
0: Pois é, um Boca Juniors copeiro. Eu falava na abertura desse nosso Band News na área aquecimento, Bernardo Ramos, que já foi mais temido em outros momentos, é verdade. Não é aquele Boca dos anos 2000 baixo, o time do Carlos Bianchi, que amassava qualquer brasileiro que vinha pela frente. Porém, ainda é uma camisa, claro, a ser respeitada. É uma identidade cultural do povo argentino. É o clube mais popular daquele país. Desperta, mais do que o temor, a atenção também do Vasco da Gama, obviamente, né?
2: E é um bom Boca Juniors esse time treinado pelo Rodolfo Arrua Barrena, né? Vale contextualizar algumas coisas, Bruno Camarão, assim. O presidente do Boca Juniors é o Juan Román Riquelme, né?
0: Sim.
2: Que se cercou de parças para comandar a equipe chinesa.
0: Uhum.
2: Ou seja, ele tem no corpo diretivo, ou já teve, a Raul Cassini, Serna, Patron Bermudes. Uhum. E o técnico é um desses caras, o Rodolfo Arrua Barrena, que foi lateral esquerdo daquele lendário time do Boca Juniors de Carlos Bianchi, ou Carlos Bianchi.
0: Bianchi.
2: Como falam os argentinos, né? Então tem todo um contexto, assim. Não é o melhor tipo de gestão possível. Riquelme é muito conservador. Inclusive, ele se apegou, literalmente, até os últimos dias, de Miguel Angel Russo, que foi técnico dele, campeão da Libertadores em 2007.
0: Isso.
2: E faleceu treinando, literalmente, o Boca Juniors, né? O Riquelme foi até o fim com a ideia de ter um técnico que já não vivia mais o seu auge e convivia com problemas de saúde também. É um Boca para, se a gente olhar a escalação, a gente, a Lívia Camilo já trouxe aqui os problemas desse. Pegou literalmente até os últimos dias de Miguel Russo, que foi técnico dele, campeão da Libertadores em 2007.
0: Isso.
2: E faleceu treinando literalmente o Boca Juniors, né? O Riquelme foi até o fim com a ideia de ter um técnico que já não vivia mais o seu auge e convivia com problemas de saúde também. É um Boca para, se a gente olhar a escalação, a gente, a Lívia Camilo já trouxe aqui os problemas desse, via com problemas de saúde também. É um Boca para, se a gente olhar a escalação, a gente, a Lívia Camilo já trouxe aqui os problemas desse. Zaga muito jovem, né? Composta por Dilolo e Jagger Herrera. Por que Jagger Herrera? Ele é a cara do Mick Jagger, vocalista dos Rolling Stones. Ele é igualzinho.
0: Azarado igual ou não?
2: Não necessariamente. É bom zagueiro, mas...
0: Facundo Herrera é bom zagueiro mesmo.
2: É a cara do Mick Jagger, né? E aí o técnico Arrua Barreira, até eu imaginava um time um pouco mais ofensivo, pelo menos no que diz respeito à escalação inicial, porque ele colocou o Palacios, não colocou o Villa, né? É, ponta esquerda, que jogou no Boca, depois foi para o Independiente Rivadavia, foi campeão no Rivadavia, no time de Mendoza, para depois voltar ao Boca Juniors. Trata-se de um ponta esquerda bem contundente, vai jogar o Palacios, que é mais o meio de campo. Então a gente vai ver um Boca Juniors, muito provavelmente, num sistema com quatro jogadores na meia cancha: Alarcón, que substitui o Paredes, Ascacíbar, Delgado e Palacios. Mais à frente, outra novidade: Merentiel não joga, quem vai para o jogo é Ener Valencia.
0: Pois é.
2: Aquele mesmo, né, que atuou pelo Internacional, jogador da seleção equatoriana de futebol, jogador muito discutido na passagem aqui pelo futebol gaúcho, mas titular hoje do Boca Juniors, um jogador que tem algumas diferenças em relação ao Merentiel, né? Que eu imaginava que seria o titular. Merentiel, ex-Palmeiras, jogador mais de área, ex-Defensa e Justiça também, versus o Ener Valencia, que é um jogador de atacar mais a profundidade em velocidade.
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1: Está fora desse compromisso, sequer viajou com a delegação aqui ao Rio de Janeiro, onde o Palmeiras desembarcou no finalzinho da tarde desta terça-feira. Não é um caso de cirurgia, como foi no primeiro semestre, quando o Vitor Roque precisou passar por um procedimento cirúrgico no tornozelo esquerdo. Então é o outro tornozelo e o camisa 9 na academia de futebol já realiza esse tratamento mais conservador. Será reavaliado diariamente e o Palmeiras ainda não divulgou um prazo de recuperação, mas para tranquilizar o torcedor, não há necessidade de cirurgia nesse novo episódio de problemas físicos do Vitor Roque no tornozelo, dessa vez no direito e não no esquerdo, como no primeiro semestre, mas é uma baixa que afeta os planos do técnico Abel Ferreira, time palmeirense que vinha numa boa toada, venceu o Corinthians por 4-1 no último domingo, já havia batido também o Bahia, tinha feito um bom jogo contra o Grêmio antes da data FIFA e agora Abel Ferreira então vai ser obrigado a mexer nesse time. Uma das opções é voltar com o Marlon Freitas no time titular e ao lado do Lucas Evangelista e do Andreas Pereira, deixando de João Arias e Flaco Lopes como os homens mais avançados nesse time do Palmeiras e ainda na manutenção do esquema com 3 zagueiros, com Murilo, com Gustavo Gomes e o Alexander Barbosa, Giai pela direita, Piquerez pela esquerda e Carlos Miguel no gol, mas essa resposta só teremos então nesta quarta-feira por volta das 8:30 da noite, quando a escalação for divulgada no estádio do Maracanã. E lá estaremos para contar tudo na Band News FM, transmissão diretamente do estádio do Maracanã, a partir das 8:30 da noite, no nosso Band News na área aquecimento, com bola rolando às 9:30 para Fluminense e Palmeiras, o primeiro jogo da semifinal da Libertadores.
2: Boa, Maurício Ferreira, trazendo as informações do Verdão. Palmeiras fortalecido, Bernardo Ramos especialmente, porque tem jogado bem, é verdade, melhorou, tem, né? Mas claro, meter 4 no rival gera ainda mais uma euforia, né?
3: Sem dúvida, assim, se a gente pegar os 3 últimos jogos do Palmeiras pelo Campeonato Brasileiro, ou seja, Grêmio, Bahia, Corinthians, o Palmeiras jogou muita bola. Foram 3 dos melhores jogos do Palmeiras na temporada, então é importante contextualizar isso. Uhum. E se deu ao luxo ainda na partida diante do rival do Parque São Jorge, de ter o Marlon Freitas no banco de reservas.
2: Pois é, descansou, né?
3: Exatamente. O que eu imagino para o jogo contra o Fluminense amanhã? Andreas Pereira, Marlon Freitas e Lucas Evangelista, com Arias e Flaco Lopes. Tá? O Vitor Roque já
2: avisou com o Maurício.
3: Maurício fora da partida, sequer viajou ao Rio de Janeiro, e o Sousa, de repente, seria a opção para o segundo tempo.